0: Até chororô. Esse jogo acabou.
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0: O CBN Auto Esporte de hoje atualiza tudo o que você pode esperar sobre o grupo Stellantis no Brasil, um grupo que reúne diversas marcas muito relevantes aqui no mercado brasileiro: Fiat, Jeep, Ram, Citroën, Peugeot, várias marcas relevantes aqui no nosso mercado, inclusive grupo que acaba de lançar um novo modelo muito importante, o Jeep Avenger, foi apresentado no Brasil e lançado. Ele tinha sido apresentado no Salão do Automóvel e agora foi de fato lançado nos últimos dias. A gente vai falar sobre esse modelo e sobre tantas outras estratégias importantes nesse contexto de mercado tão movimentado aqui no Brasil. Eu sou Guilherme Muniz e estou aqui mais uma vez com o Leonardo Félix, da revista Auto Esporte. E aí, Léo, tudo bem?
1: Tudo bem, Gui. Olá para você, todos os nossos espectadores e ouvintes. Pois é, Stellantis é o maior grupo automotivo em operação no Brasil. Além das marcas que você falou, tem a Leap Motor também, Sim. que é uma marca nova. Então, são 6 marcas em operação só no Brasil. O legal seria ter uma hora para falar só sobre cada marca e umas 6 horas de programa, mas a gente vai fazer o nosso melhor para...
0: Com certeza.
1: para tentar cobrir tudo, começando pelo Jeep Avenger que você falou e outros lançamentos importantes que eles vão ter ainda esse ano.
0: É isso, tem muita coisa para a gente tratar aqui com quem acompanha e planeja tudo isso muito de perto. A gente recebe hoje aqui no estúdio o Erlander Zola, ele que é o presidente da Stellantis para toda a América do Sul. Zola, obrigado pela sua participação aqui no CBN Auto Esporte.
2: É um prazer estar aqui com vocês hoje, Guilherme, Léo. Prazer, muito obrigado pelo convite.
0: A gente que agradece a sua vinda aqui. Bom, tem muita coisa pra gente falar. Vamos começar falando do Avenger, que vocês acabaram de apresentar aqui pro mercado brasileiro. É um SUV que fica ali abaixo do Renegade, um SUV que já era vendido na Europa há alguns anos. Sempre teve especulação, né? Esse carro tem tudo a ver com o Brasil, ele vem pro Brasil, não vem pro Brasil. E ele acabou, então, agora vindo em 2026. Queria entender o que mudou de lá pra cá, de quando esse carro foi apresentado na Europa, em que ele não veio imediatamente aqui pro Brasil, para agora, o que mudou de lá para cá e por que vocês decidiram que esse era o momento de trazer o Avenger aqui para o mercado brasileiro?
2: Essa já é uma discussão antiga dentro do grupo, Guilherme, mas tem um ponto curioso, né, diante desse movimento todo. O Avenger, na Europa, nasceu basicamente junto com a Stellantis. Né? A Stellantis ainda é uma empresa relativamente nova, nasceu em 2021 e, obviamente, quando uma fusão com essa proporção acontece no mundo automotivo, até que as culturas, né, se estabeleçam, né, especialmente diante de movimentos tão diferentes sobre o aspecto cultural que envolviam, né, a FCA à época e a PSA à época, para que a gente tivesse, né, a consolidação, né, de uma nova empresa que foi a Stellantis, alguns dos movimentos que tinham sido ou vinham, né, sendo discutidos naquele momento tiveram ali um período de maturação para que investimentos importantes pudessem ser decididos. Né? Era o momento onde a gente vinha discutindo exatamente toda a dinâmica daquilo que envolveria o desenvolvimento do Avenger aqui na nossa região. Algumas alternativas estavam sendo estudadas sobre o aspecto produtivo, sobre o aspecto de produto, sobre o aspecto tecnológico para nossa região. E no momento em que a gente tomou a decisão e passou a desenvolver o produto, também alguns movimentos de mercado influenciaram muito a dinâmica do lançamento do produto, especialmente diante daquilo que envolve o aspecto tecnológico, para que a gente pudesse ter um produto de fato competitivo, adaptado para as necessidades do consumidor brasileiro, do consumidor sul-americano em linhas gerais. E foi por isso que hoje, né, nesse momento, mais especificamente ontem, o Avenger nasceu para valer. Né? E a gente está, de fato, muito feliz, muito satisfeito com esse primeiro momento, né, do produto. Um produto que gerou uma repercussão fantástica, né, já ontem, né, nesse primeiro movimento, né, de lançamento que nós fizemos, que envolve, né, obviamente, a discussão sobre todo o conteúdo técnico de cada uma das nossas versões, os preços, o posicionamento real, como ele se comporta diante do line-up da Jeep, qual o papel estratégico que ele tem e, obviamente, eu diria que a composição daquilo que envolve o conteúdo de cada uma das nossas versões. O posicionamento estratégico que a gente estabeleceu para ele como B-SUV mais tecnológico hoje no mercado brasileiro, obviamente combinado com um preço que nós temos certeza é um preço muito competitivo, Certamente, né? Já nesse primeiro momento está gerando uma repercussão muito maior do que a gente esperava.
0: Avenger, que foi lançado só para trazer para os nossos ouvintes, em versões de 115 a 146 mil. Esse valor de 115 mil é um valor promocional para as primeiras unidades. Depois, a primeira versão parte para 119 mil. Então, o preço final desse carro vai ser, na versão inicial, 119 mil. Na versão topo de linha, 146 mil. É o que foi apresentado aqui em São Paulo.
1: Boa, Gui. E aí eu ia até aproveitar, Zola, para te perguntar disso. Porque o Avenger, pelo menos para a gente da Autosport, é um carro que ele vem gerando, a gente percebe, né, uma expectativa muito grande, né? Ano passado eu até fiz uma estripulia, eu aluguei um Avenger, um dia que eu tava de férias na Itália, aluguei um Avenger, andei com ele e fiz um material pro Autosport, fui no nosso YouTube, e foi o vídeo mais visto ano passado no YouTube da Autosport, em 2025. E este ano, no lançamento também, tudo que a gente fez desse carro teve, assim, uma repercussão sempre muito grande. Uhum. Então eu queria saber se essa repercussão atingiu as expectativas de vocês, e se dentro dessa repercussão toda que esse carro gera, se a expectativa de vocês é mesmo ter o Avenger como o carro mais vendido da Jeep, né? Porque ele tá num segmento diferente, se dá pra gente esperar que esse carro vai assumir essa posição de o Jeep mais vendido no Brasil. Uhum. E que papel vocês esperam que esse carro cumpra dentro do portfólio da Jeep?
2: Sem nenhuma dúvida, ele é o modelo de entrada, né, da Jeep, e o mercado brasileiro, né, como nós sabemos, isso está diretamente relacionado, né, à pirâmide social no Brasil. Quanto menor, né, o preço do carro, maior, né, o público que ele pode atingir. Portanto, claramente, né, ele tem tudo para ser o Jeep mais vendido dentro do nosso portfólio, né. Nós acreditamos que ele vai assumir essa posição dentro de algum tempo. Eu diria que mais do que isso, toda a expectativa que se gerou em relação ao lançamento do Avenger também está atrelada ao fato de que, óbvio, né, as pessoas hoje têm acesso à informação em tempo real. Muita gente já conhecia o Avenger em virtude da participação que ele tem hoje no mercado europeu. Já, né, existia uma expectativa de que ele, em algum momento, viria para o Brasil. E já no ano passado, né, no Salão do Automóvel do ano passado, quando pela primeira vez a gente apresentou o carro, e foi um momento também que gerou um nível de repercussão muito grande, com uma ação que repercutiu muito, com um Avenger estourando um vidro na chegada dele na coletiva de imprensa do salão.
1: Nossa, isso aí rendeu muito também pra gente.
2: Rendeu muita, né, repercussão. O segundo momento do Avenger foi também um momento de alto impacto, né, no show da Shakira no Rio de Janeiro, com, né, um número muito grande de pessoas acompanhando aquele movimento, e o carro se inseriu, né, naquela história de uma forma interessante, orgânica, que também gerou muita repercussão. Portanto, todos esses movimentos somados sobre a ótica de alcance, né, pessoas, quantidade de pessoas que foram impactadas por movimentos que envolveram o carro, já gera uma expectativa muito grande para a chegada dele. E nesse momento, quando a gente confirma, né, a chegada do carro, os preços, o conteúdo, o que ele traz, qual é o conteúdo tecnológico que ele tem, enfim, e com base nisso as pessoas começam a identificar qual é o nível de competitividade que ele tem no mercado, com quem ele se compara, o que ele entrega, né, o que ele tem e os outros não têm, e assim por diante. Obviamente a gente tem um momento onde esse impacto, esse primeiro impacto da chegada do produto tem uma possibilidade muito grande de gerar um volume grande de vendas, um impacto muito grande sobre a ótica de repercussão, e é exatamente isso que a gente está observando agora. Então eu diria que, comparando, né, o Avenger com outros lançamentos que a gente já fez, né, ao longo, né, da nossa trajetória dentro da Stellantis, tanto na Jeep quanto com as outras marcas do grupo, o impacto desse primeiro momento é um impacto muito positivo, muito favorável e certamente maior do que a gente esperava para esse primeiro momento.
0: Agora, Zola, o Avenger, ele chega também num momento de mercado bastante diferente, não só para Stellantis, mas para o mercado como um todo, né? A vinda das chinesas nos últimos anos, numa forma muito agressiva, muito querendo ganhar mercado de um jeito até muito rápido, muitas vezes. Isso está mexendo muito com o mercado. Queria entender o quanto que isso também alterou o planejamento de vocês com a Avenger. O quanto que a gente consegue colocar numa balança, assim, o quanto que esse contexto do mercado chinês chegando aqui forte no mercado brasileiro desafia o desempenho do Avenger aqui no mercado brasileiro e o quanto o Avenger é visto por vocês também como um trunfo, exatamente para tentar driblar aí a competitividade que esses carros têm trazido para os carros que vocês já têm. Como é que você equilibra essa questão da concorrência chinesa hoje em dia com a chegada do Avenger?
2: Eu vou trazer duas leituras aqui, Guilherme. A primeira delas envolve especificamente a Jeep e o papel do Avenger, digamos, né, nessa construção de uma estratégia que nos permita buscar competitividade contra chineses em geral. E é claro que o Avenger tem um papel muito importante, né? E é um papel que hoje está estabelecido diante do portfólio que a gente tem, das versões que a gente colocou no ar hoje, mas que claramente, olhando para o futuro, né, como naturalmente acontece com muitos produtos, a nossa ideia é de que esse portfólio cresça, que o número de versões que nós temos, né, a oferecer com a Avenger ao longo do tempo cresça. Então, nesse primeiro momento, né, a gente tem uma oferta já 100% eletrificada, né, com a oferta dos MHEVs, que já nos dão uma possibilidade, seguramente, de trazer um benefício muito importante para os clientes que já buscam algum nível de eletrificação, especialmente para aqueles que vivem em algumas regiões que oferecem benefícios para veículos eletrificados. É o caso de muitos estados no Brasil que oferecem descontos, né, sobre o ponto de vista de impostos, né, em algumas regiões. Aqui, né, em São Paulo, onde você com um carro eletrificado tem o benefício de não ter, né, rodízio, né, aqui na capital. Portanto, obviamente, algum nível de eletrificação já significa para uma parcela muito grande, né, da população um benefício contra um carro que não tem nenhum nível de eletrificação. E esse é outro aspecto muito importante. Quando a gente fala do segmento dos SUVs, onde o Avenger está inserido hoje, somente 8% desse segmento é eletrificado hoje. 92% do segmento dos SUVs ainda é combustão. Portanto, nós acreditamos que com a chegada do Avenger, a possibilidade que a gente tem de ocupar um espaço mais amplo é muito vigorosa, é muito importante. Ainda olhando para a Jeep, nós temos dentro do nosso lineup, além do Avenger, né, e dentro do segmento dos SUVs, o Renegade, tá certo? Portanto, a nossa oferta como Jeep se, né, amplia diante da chegada do Avenger, com um produto que dá oportunidade de clientes que, né, definitivamente, especificamente pelo ticket de entrada, não conseguiam chegar num produto Jeep, de terem essa possibilidade a partir da entrada do Avenger no lineup, tá certo? Então, essa cobertura de mercado se expande e a gente tem a possibilidade, certamente, de ganhar espaço no mercado, né? Essa é a nossa expectativa. Agora, quando eu amplio a avaliação olhando para Stellantis diante do avanço das marcas chinesas, é claro que a Stellantis também tem uma estratégia, claramente utiliza cada uma das nossas marcas para que a gente possa, como grupo Stellantis, ter uma estratégia robusta, né, para que cada uma delas, né, dentro do seu papel, dentro do seu posicionamento, possa contribuir para que a Stellantis mantenha a sua participação de mercado, mantenha a sua competitividade, mesmo diante de um avanço muito grande dos chineses. Evidentemente, né, quando nós olhamos para o nosso portfólio de marcas, com Fiat, com Jeep, Ram, Peugeot, Citroën e Leapmotor, né, nós temos diferentes armas para contra-atacar, né, diante desse avanço chinês. Inclusive, uma delas, que estrategicamente é muito relevante para nós, que é ter também uma marca chinesa dentro do grupo, que é a Leapmotor, tá certo? E que, seguramente, dentro dessa estratégia, cumpre o papel fundamental, porque nós temos diante disso a possibilidade, e é exatamente dentro disso que a gente está trabalhando hoje, de expandir o portfólio da marca, de trazer novos produtos para cá, inclusive no caso da Leapmotor, já com um plano aprovado, né, de produção local desses produtos a partir do início do próximo ano, para que a gente tenha oportunidade também de ofertar, né, exatamente o mesmo nível tecnológico, né, de todas as outras marcas chinesas que estão chegando aqui, com o mesmo nível de competitividade, tá certo? Então, essa certamente é uma arma fundamental que se complementa né, a tudo aquilo que a gente é capaz de oferecer com as outras marcas. Em algumas delas, né, nós temos trunfos, eu diria, importantes diante de segmentos onde hoje, né, os chineses ainda não têm uma participação tão forte. E é óbvio que a gente sabe que isso vai mudar claramente e rápido, né? Mas que no momento atual são, né, armas importantes, fortalezas importantes para Stellantis. Uma delas envolve o segmento de entrada, que é um segmento predominantemente combustão ainda, onde hoje as marcas chinesas têm, né, uma penetração ainda, né, tímida, tá certo? E o outro segmento é o segmento de picapes, onde hoje nós, com a marca Fiat, somos muito fortes. Basicamente 50% das picapes vendidas do Brasil são vendidas pela marca Fiat, tá certo? E onde nós temos a marca Ram, que é, sem nenhuma dúvida, uma marca de picapes, tá certo? Que vende exclusivamente picapes, e onde a gente tem também, sobre o ponto de vista de desejo, sobre o ponto de vista de amplitude de portfólio, a possibilidade, né, de trabalhar, né, a marca Ram com expansão de portfólio, de versões, de produtos, para também, né, cumprir um papel importante nessa busca de avançar, né, diante dos chineses.
1: Zola, nossa, é muita coisa para falar, né? Vamos tentar condensar aqui. Bom, primeiro, para a gente até encerrar esse capítulo Jeep, né? Além do Avenger, né, que chegou, motorização híbrida leve e tudo mais. Vocês aplicaram também já motorização híbrida leve no Commander, no Renegade, e anos atrás vocês apresentaram aquelas plataformas Biohybrid, né, de modelos híbridos flex, que tinham, já previam, né, lá motorizações híbridas leves de 12 volts, de 48 volts, que foi o que vocês já lançaram, mas que previam também motorização híbrida plug-in, que principalmente no segmento de SUVs médios, né, o que está mais em alto, mais crescendo, né, no mercado. E vocês têm outros produtos da Jeep, né, nesse segmento. Então, a minha primeira pergunta é sobre Jeep. Se a gente pode esperar atualizações de produtos, de repente até com uma nova plataforma para esses produtos na fábrica de Goiânia, né, os que são produzidos em Goiânia, produtos com motorização híbrida plug-in, né, ou híbrida de alta tensão, se a gente pode esperar isso para esses produtos, na renovação deles. E já também entrando em Leapmotor, a Leapmotor, vocês lançaram dois produtos deles já no Brasil, né? B10 e C10. Mas a Leapmotor já tem um portfólio mais amplo na China, inclusive com compactos elétricos que cairiam muito bem aqui no Brasil para concorrer, por exemplo, com o Geely X2, BYD Dolphin, que são carros que estão crescendo nas vendas. Se vocês planejam trazer a Leapmotor para esse segmento de elétricos mais de entrada.
2: Vamos lá, né? Começando com a Jeep, né, e o capítulo da Jeep sobre o ponto de vista tecnológico. Quando nós divulgamos, né, a nossa estratégia com o Biohybrid em 2023, né, o cenário que nós tínhamos lá em 2023 é um cenário bastante diferente do cenário atual. Muitos daqueles movimentos, obviamente, se confirmaram, né, estão chegando ao mercado hoje, e alguns daqueles movimentos que estavam previstos lá naquele instante sofreram ajustes. E isso tudo claramente pautado pelo nível de competitividade que a gente é capaz de ofertar diante da transformação de mercado que hoje acontece. Então, o que nós estamos fazendo hoje? Trabalhando em cima daquele plano para que a gente tenha a possibilidade de ofertar produtos com o nível de tecnologia que o mercado brasileiro pede, com toda a amplitude de gama de eletrificação, como nós já prevíamos lá, tá certo? Portanto, a gente está falando de MHVs, de ATVs, de PHVs e de carros BEV, 100% elétrico. Essa é a amplitude de tecnologia que a gente terá aqui. Não apenas para a Jeep, mas basicamente para todas as marcas da Stellantis. Porém, é fundamental que a gente seja capaz de ofertar cada uma delas de forma competitiva. Então, esse é o plano no momento atual. Identificar como, né, alguns daqueles movimentos que estavam planejados naquele instante podem, de fato, chegarem, né, ao consumidor de forma competitiva. Isso passa por um movimento que envolve exatamente a segunda parte da pergunta, né, que envolve a Leapmotor. A Leapmotor, lá em 2023, né, no momento em que a gente discutia aquele plano todo, ainda não era, né, um parceiro, ainda não era, né, uma possibilidade que podia ser contemplado. À medida que a gente passa a ter um parceiro como a Lipe Motor, né, dentro do nosso grupo, uma marca como a Lipe dentro do grupo. A gente passa a ter acesso a soluções tecnológicas que lá em 2023 a gente ainda não tinha. Portanto, esse movimento que hoje está sendo feito, né, pela nossa empresa e desenvolvido pelo nosso time de engenharia aqui na região, de entender como trabalhar as soluções que a Lipe Motor tem sobre o ponto de vista tecnológico, eu estou falando principalmente nesse caso da tecnologia REEV, né, dos híbridos da Lipe Motors, combinada, tá certo? Com a expertise que nós temos, né, de desenvolvimento de motores aqui na nossa região, especialmente Flex, né, pode nos dar uma possibilidade de trabalhar sobre o ponto de vista tecnológico uma solução que nos dê a chance de utilizar ATVs, PHVs e eventualmente também soluções que envolvem plataformas elétricas combinadas hoje com o parceiro Lipe Motor, que podem nos trazer um nível de competitividade muito diferente daquele que a gente tinha idealizado há 3 anos atrás. E esse é o ponto. É exatamente por isso, né, que em alguns casos, alguns daqueles planos foram revistos para que a gente tenha oportunidade hoje de ofertar algo que certamente vai ser muito mais competitivo diante da nova realidade de mercado.
1: Esses novos projetos, quando que a gente pode esperar que eles se tornem realidade? É ainda dentro daquele plano de vocês até 2030, dos 30 bilhões?
2: Até 2030, né, como nós já divulgamos, nós temos um investimento, né, que segue, né, de 30 bilhões de reais aqui no país. Todo esse movimento, né, tecnológico está inserido dentro desse investimento e, obviamente, né, para dar o exemplo, como eu já mencionei, né, em outras oportunidades, isso envolve basicamente a renovação de todo o nosso portfólio, além da chegada de produtos inéditos. No caso da Jeep, e é por isso que é tão importante para nós, sob o ponto de vista estratégico, a chegada do Avenger. A chegada do Avenger, ela define o início de um novo momento para a Jeep no Brasil. É um produto novo, inédito para o nosso mercado e que inaugura um novo momento. Porque a partir de agora, claro, né, Renegade, Compass, Commander, todos eles serão absolutamente renovados. Novos produtos, novas gerações de produtos com novas tecnologias. Então, essa é a expectativa e isso vai acontecer ao longo dos próximos anos. Portanto, tem muitas novidades para a Jeep e tem muitas novidades também para todas as nossas outras marcas.
0: Vamos falar dessas outras novidades. Só esclarecendo para o ouvinte, né, os ADVs que o Zola menciona são os carros híbridos, os PHEVs são os plug-in híbridos. Então, os híbridos não precisam ser colocados na tomada, os plug-in híbridos a pessoa também pode recarregar a bateria colocando na tomada.
1: Isso. E o REEV que ele falou, boa, é o híbrido em série, que ele é como se fosse um plug-in, né? Você recarrega na tomada, só que a tração das rodas é sempre pelo motor elétrico. O motor a combustão, ele funciona sempre como um gerador de energia para as baterias.
0: É isso. Exatamente. Um resumo aí das diferentes tecnologias, só para todo mundo ficar na mesma página. O CBN Auto Esporte faz agora uma rápida pausa e a gente volta já, ainda falando mais sobre outras marcas do Grupo Stellantis, porque hoje o nosso entrevistado é o Erlander Zola, presidente do Grupo Stellantis para a América do Sul. A gente volta já.
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0: CBN Auto Esporte de hoje de volta, hoje conversando com Erlander Zola, presidente da Stellantis para a América do Sul, maior grupo automotivo do Brasil hoje em dia, que tem marcas como Jeep, Fiat, Ram, Citroën, Peugeot e até uma chinesa chamada Leapmotor. A gente já falou bastante sobre Jeep, vamos falar agora também sobre outras marcas do grupo. Vamos falar então das novidades da Fiat, que é uma marca super importante no portfólio da Stellantis. Acabou de completar 50 anos, vocês fizeram aí uma celebração sobre isso. E a gente puxou alguns números que mostram como a Fiat está num bom momento, de fato, no mercado brasileiro, né? Ela foi da terceira colocação entre as marcas mais vendidas do país entre 2018 e 2020 para a primeira colocação a partir de 2021 e pegando até 2025. Isso, apesar dessa eletrificação toda e da chegada das chinesas que a gente está falando aqui, e muito por conta das picapes. Estrada como o veículo mais vendido do país já há alguns anos, a Toro também inaugurou um segmento e vai também muito bem. E agora vocês têm a expectativa de chegada do Argo X, que vocês já deram alguns spoilers, que deve conviver inclusive com o Argo nos próximos anos. Queria te ouvir sobre esse momento. Qual é o momento que a Fiat vive nesse momento aqui, fazendo um saldo, um balanço desses 50 anos, e também dos desafios para essa marca que, por enquanto, está indo bem, está tendo essa liderança, mas ia até te perguntar, dá para manter essa liderança? O quanto que também qual o papel que a Fiat vai desenvolver em todo esse ecossistema da Stellantis que você está mencionando, tentando conseguir manter também a liderança?
1: Não, a Fiat, ela vive um momento muito especial, né? Ela chega há 50 anos, né, aqui no Brasil, num shape de 25, né, eu diria. Por quê? Porque a grande verdade é, ao longo dos últimos 25 anos, a Fiat basicamente liderou o mercado brasileiro em 20 deles. Passou por um momento difícil ao longo dos anos 2015, 2016, 2017. Dali para frente, conseguiu, né, assumir uma trajetória positiva, né, e que deu a ela a possibilidade já em 2021, através de todo um processo de renovação de portfólio de produtos, inclusive, né, do seu logotipo, toda a identidade visual dos seus concessionários, ou seja, né, uma modernização, eu diria que completa, né, da marca, né, desde do produto até tudo aquilo que envolve, de alguma forma, o cliente, né, pontos de contato com o cliente. E lá em 2021, um ano depois, basicamente, do lançamento da nova Estrada, que foi um grande game changer para Fiat, assumiu a liderança de mercado e de lá para cá, né, se manter na liderança de mercado com a Estrada como veículo mais vendido do Brasil já há 5 anos consecutivos, caminhando inclusive para o sexto, né, esse ano, e com alguns novos produtos muito importantes que chegaram para complementar o line-up da Fiat. É o caso do Pulse, é o caso do Fastback, é o caso da Titan, com a Toro, né, fazendo muito sucesso ainda hoje, né, um produto que foi lançado em 2016. E hoje, né, ela continua com um nível de performance realmente muito grande, porque é uma marca que entende muito bem as necessidades do consumidor brasileiro e tangibiliza isso sobre o ponto de vista de produto em soluções que de fato funcionam para ele, tanto sobre o ponto de vista tecnológico, quanto sobre o ponto de vista de qualidade, quanto sobre o ponto de vista de desejo, mas principalmente sobre o ponto de vista de competitividade, que tem um alcance incrível. São, né, mais de 500 concessionários pelo Brasil, ou seja, um nível de capilaridade, de distribuição também muito forte. Isso é muito importante para uma marca como a Fiat, né, que se propõe a, de fato, cobrir todos os segmentos do mercado no Brasil inteiro. Isso tem nos dado a possibilidade de se manter na liderança de forma muito saudável no mercado. Porém, eu sempre digo, né, para todo o nosso time, né, internamente, que se tem um comportamento que é inaceitável, não apenas dentro da Fiat, mas dentro da Stellantis, e nesse caso, especialmente na Fiat, é o fato de que o líder não pode se acomodar. E o fato da Fiat liderar o mercado brasileiro, né, já há 5 anos consecutivos, não pode significar salto alto para nenhum de nós. E nós sabemos que o nível de transformação que está acontecendo no mercado exige de nós todos uma velocidade muito grande no desenvolvimento de novos produtos, no lançamento de novos produtos, na adoção de novas tecnologias. E é exatamente isso que a gente tem feito. Porque o MHEV que nós temos a possibilidade de oferecer hoje na Fiat já é um avanço tecnológico muito significativo e muito importante para o consumidor brasileiro em várias categorias de produto. E é exatamente aí que a gente está avançando, para que a gente possa também dentro do portfólio da Fiat, oferecer todas as outras tecnologias que eu mencionei a vocês há pouco. Isso vai acontecer dentro do portfólio da Fiat. O Argo X, que chega ainda esse ano, é mais um movimento que nos dá a possibilidade de ampliar ainda mais a nossa cobertura de mercado com um produto que atende muito bem às necessidades do consumidor brasileiro, voltado àquele público que eu dizia a vocês, ainda é um público onde, especialmente, os chineses são mais frágeis pela lógica, né, de negócio, e a penetração deles junto a esse público pela cobertura de mercado, pela dimensão que o Brasil tem. É mais um produto que nos dá a possibilidade de fortalecer a nossa posição no segmento de entrada. E eu não tenho dúvida em afirmar, né, que a renovação do nosso portfólio, dos produtos atuais ao longo dos próximos anos, e também a chegada de produtos inéditos que complementarão ainda mais o portfólio da Fiat, vão sem nenhuma dúvida nos dar a chance de continuar muito competitivos dentro do mercado.
2: Zola, o Argo X me parece ser um carro com uma importância tão grande, né, para a Fiat quanto o Avenger para a Jeep, né, nessa renovação, né, do portfólio de vocês. Queria entender qual que é a expectativa de vocês para ele, se é fazer dele o carro de passeio, né, a gente sabe que tem a Estrada, né, que é um comercial leve, mas o carro de passeio mais vendido da marca, e como que vai ser a convivência quando que a gente pode esperar exatamente o lançamento desse produto no mercado brasileiro? Você já tem uma data, ou pelo menos um mês, para isso acontecer neste ano? E também como é que vai ser a convivência dele com os atuais carros de entrada da marca, Mobi, Argo? Os três vão conviver? Vai conviver o Argo X com o Argo? Como é que vai ficar esse lineup da Fiat?
1: Olha, eu infelizmente não posso, né, dizer exatamente qual é o momento do lançamento, mas ele será lançado esse ano. Ainda esse é o ponto mais importante. Em relação à convivência com os outros produtos, naturalmente, a partir do momento que ele entrar, vai se estabelecer um espaço, tá certo? Que, para que ele ocupe sobre a ótica de posicionamento de preços, range, né, de versões, para que exista, né, uma composição adequada, buscando minimizar o nível de canibalização entre as nossas versões, para que a gente tenha espaço para o Mobi, tenha espaço para o Argo atual e tenha espaço para o novo Argo X. E naturalmente, né, esse é um movimento que organicamente vai mudando ao longo do tempo, à medida que um produto ganha mais espaço e o outro perde. Então, naturalmente, esse é um movimento que vai, né, acontecer ao longo do tempo, para que a gente possa harmonizar, né, essas versões, para que elas convivam de maneira saudável ao longo do tempo. Portanto, é uma composição natural de gama que envolve as versões de um e as versões do outro. Mas eu tenho certeza que tem espaço para todos, tenho certeza que sim, o Argo X tem potencial para ser o carro de passeio mais vendido da Stellantis, sem dúvida alguma, e claramente um produto que tem tudo, né, para brigar contra os seus concorrentes de forma muito competitiva.
0: Vamos avançar um pouco mais aqui na lista de marcas. São várias marcas, então tem muita coisa pra gente abordar aqui com você. A gente falou aí desse bom momento que a Fiat está vivendo nos últimos anos. Por outro lado, Peugeot e Citroën não estão no melhor momento dessas duas marcas por aqui. Queria entender qual é o seu diagnóstico, né, de qual é o momento pelo qual essas marcas estão passando e o que, que pode ser feito também com elas para tentar conquistar aí mais mercado. O que, que a gente pode esperar do futuro para essas duas marcas?
1: Essas duas marcas são muito importantes para o nosso portfólio. São marcas que obviamente já ocupam um espaço no mercado brasileiro há muito tempo e que sempre foram marcas de nicho, que funcionam bem especificamente em um nicho de mercado. O ponto mais relevante para nós envolve exatamente o posicionamento de cada uma delas. E é fundamental que diante do grupo Stellantis a gente estabeleça espaços claros para cada uma delas. E qual é o ponto fundamental? O ponto fundamental é que Peugeot e Citroën não devem, de alguma forma, ocupar o mesmo espaço que a Fiat ocupa, sobre o ponto de vista de posicionamento. E esse é o trabalho que a gente está fazendo nesse instante. É um trabalho que envolve o reposicionamento dessas duas marcas para que elas possam assumir, e é óbvio que isso está diretamente ligado ao portfólio de produtos que a gente é capaz de oferecer e que vai, ao longo do tempo, sofrer uma mudança importante, tá certo? Mudança que vem através de movimentos estratégicos que a gente tem feito hoje e que envolvem algumas das parcerias que o grupo tem hoje sobre a ótica global, e que vão nos dar a chance de, sobre o ponto de vista de portfólio de produtos aqui na nossa região, de reposicionar as duas, para que elas possam, de fato, ocupar uma posição relevante dentro de um nicho, que as posicionam imediatamente acima da Fiat. Não são marcas premium, evidentemente, mas são marcas de nicho, com um posicionamento mais elevado em relação à Fiat. Então, esse é o movimento que vai acontecer com as duas. E aí, obviamente, o portfólio de produtos vai definir, né, de maneira muito clara, qual o posicionamento de uma e de outra, ofertando produtos diferentes, tá certo? Mas dentro de um posicionamento que as colocam imediatamente acima da Fiat e não hoje, né, como hoje nós temos elas basicamente disputando os mesmos clientes que a Fiat hoje já tem.
0: Muito bem, muita coisa. Conseguimos passar aqui pelos principais pontos. Erlander Zola, presidente da Stellantis para a América do Sul, muito obrigado mais uma vez pela sua participação aqui no CBN Autosport. E ainda tem muito mais para a gente abordar, então fica o convite para você voltar numa outra ocasião também.
1: Vai ser um prazer. Muito obrigado pela oportunidade. Muito obrigado a vocês.
0: Valeu também, Léo Félix.
2: Valeu, valeu, Zola, todos os nossos ouvintes, espectadores, Gui, e nos vemos na próxima.
0: Nos vemos na próxima.

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1: Bem-estar e movimento no ar, hoje para falar sobre jejum intermitente, que vem ganhando popularidade nos últimos anos como uma estratégia de emagrecimento e também de controle metabólico. Ao mesmo tempo, vem crescendo o número de pessoas que treinam em jejum, acreditando que isso pode potencializar a queima de gordura, pode melhorar em alguns casos o desempenho. Mas será que essa combinação funciona para todo mundo? Existem benefícios comprovados? Existem riscos? Como adaptar a alimentação para quem faz atividade física de forma regular? E existem pessoas que devem evitar o jejum? Nós vamos responder algumas dessas perguntas com os nossos convidados do bem-estar de hoje. Estamos aqui com o Dr. Celso Cuquier, que é médico nutrólogo do Einstein Hospital Israelita. Dr. Celso, muito obrigada pela presença conosco hoje.
2: Um prazer estar com vocês, Cássia.
1: Nós estamos também com a Paula Narvaez, nutricionista. Paula, obrigada por ter vindo conversar com a gente.
3: Eu que agradeço o convite.
1: E nós temos também conosco a Michele Caori, que é empresária, é praticante de atividade física em jejum, faz bastante exercício. Muito obrigada, Michele, por ter vindo hoje aqui.
3: Eu agradeço o convite, fico muito feliz de participar.
1: Queria começar perguntando aqui pro Dr. Celso, também para você, Paula, como que funciona o jejum intermitente? Como que a gente pode definir essa prática? Começando por você, doutor.
2: Cássia, essa é uma pergunta muito bacana, até para orientar os espectadores, que para a gente entender esse mecanismo de jejum intermitente, talvez valha a pena a gente fazer um rápido briefing do que o corpo usa, como funciona o nosso metabolismo. Então, assim, a partir do momento que nós paramos de comer e a alimentação foi digerida e absorvida, nós já entramos no que pode ser chamado de jejum, mas não um jejum prolongado. Por quê? Porque nosso metabolismo começa a se adaptar. Então, à medida que nós precisamos de fontes de energia, a grande questão é saber o que nós estaremos usando como energia durante aquela atividade ou durante o período de jejum. Nós dormimos, alguns dormem 5, 6, 8 horas, alguns mais do que isso também, e nesse período nós estamos em jejum. Então, o que acontece para o corpo se proteger? Ele tem que buscar energia de algum local. A grande questão do jejum intermitente, você colocou bem isso no início, é uma estratégia que pode funcionar para muitos, também pode não ser aconselhável para alguns. Mas a gente entender que as fontes de energia sempre serão

0: né? Queria que você falasse um pouco dos diferentes protocolos. Quantas horas a pessoa deve ficar quando faz o jejum intermitente? Do que isso vai depender? Como que isso é definido?
1: Assim, Cássia, complementando o que o doutor falou, eu gosto muito de pensar na nossa história evolutiva, né? Então, eu não vejo muito o jejum como uma commodity, vamos dizer assim, ah, é uma dieta, é um protocolo, é assim, assim, assim. O jejum, ele está configurado no nosso DNA, porque a gente não vivia nessa abundância o tempo inteiro. A gente sempre fez intervalos, né? Come, não come, come, escassez, abundância. Então, muitas coisas acontecem, né? Com 12 horas acontece isso, com 24, que daí a gente já está falando de jejum prolongado. E aí eu acredito que para quem faz atividade física não seja tão interessante, né? Então depende do objetivo da pessoa. Qual é o seu objetivo? Se o seu objetivo é performance no esporte, então talvez um jejum de 12, no máximo 16 horas, que é pular um café da manhã, talvez vai dar 16, 18. Ah não, então eu vou correr. Eu sempre corro em jejum, mas quando eu corro, eu faço café da manhã pós-treino. Eu também faço musculação em jejum, mas quando eu chego na musculação, eu não faço, porque é uma atividade, ela é intensa, mas é diferente da corrida. Então, depende do objetivo, a gente pensa aí na extensão desse jejum. Mas via de regra, né? Corrija se eu estiver errado, acho que 12 horas é o mínimo que todo mundo precisa para dar aquela descansada pro organismo, pros processos reparatórios acontecerem. Eu acho que 12 horas ali é um mínimo, e muita gente não consegue, o que é um problema, né? Não conseguir ficar 8, 12 horas é porque a gente tem aí uma resistência insulínica acontecendo, tem algum probleminha ali naquele metabolismo. Então, depende do objetivo.
0: Uhum. Eu acho interessante essa sua abordagem. O que que acontece com o meu organismo quando eu tô há 12 horas sem comer?
1: Tem hormônios que o corpo secreta, por exemplo, quando você está 12 horas sem comer e você faz uma musculação, seu corpo secreta o GH, então autofagia, acho que o doutor pode até falar melhor do que eu sobre isso. Então a gente tem ali a autofagia, a gente tem mobilização de ácidos graxos, mas a partir de quanto? Porque o nosso fígado também faz glicose. Então muitas vezes eu faço jejum de 24 horas, eu faço uma vez por mês geralmente, e aí eu tiro minha glicemia, ela tá ali perto de 90, então o nosso fígado ele faz glicose, aí depois de um tempo ele começa a usar a gordura como fonte de energia. Então, são várias vias metabólicas, né, nas determinadas extensões de cada jejum.
2: Isso é interessante, Cássia, porque assim, a gente acabou de fornecer o nutriente para o nosso corpo, naturalmente, ele vai ter que buscar formas de energia. A gente colocou isso, mas de onde vem isso, né?
0: No mundo ideal, eu quero que ele pegue da gordura e não do músculo.
2: Exato.
0: Qual que é o segredo para isso acontecer?
2: Nem sempre isso acontece de uma forma adequada, né? Porque a gente tem que sobreviver fornecendo energia para os órgãos principais, para o cérebro, para o rim, para o coração. Então, essa taxa de conversão de energia é que a gente vai modificando conforme o tempo de jejum. Então, o indivíduo dormiu, acordou em jejum, ele está fabricando energia também, retirando energia da gordura e arquivando essa energia como glicogênio hepático. Então o fígado pega. E ao mesmo tempo, ele está convertendo do glicogênio hepático glicose para manter os nossos níveis sanguíneos. E tudo isso acontece ao mesmo tempo, não é que uma coisa acontece separada da outra. Outro dado super interessante é as pessoas entenderem, e a Paula falou muito bem, o que elas pretendem e qual é o tipo de atividade física. Eu gosto dessa discussão, porque dependendo do que a gente faz, a gente também usa energias diferentes. Em exercícios de até 10, 12 segundos com alta intensidade, ou seja, curta duração, alta intensidade, a gente usa mecanismos de transporte do fósforo para formar o velho ATP, né? Que são baseados num mecanismo conhecido como creatina fosfato, né? Daí vem, muitas vezes, a gente pode até discutir mais tarde, alguma suplementação necessária ou não. Mas quando os exercícios se prolongam, passam de 2, 3 minutos, o nosso corpo já começa a utilizar fontes diferentes. A gordura começa a ser mais utilizada, especialmente em baixa intensidade, exercícios mais prolongados. Começa a subir um pouquinho a intensidade do exercício, a gente começa a utilizar o carboidrato, seja ele vindo do glicogênio do fígado ou do músculo, em

0: altas intensidades e tempo mais prolongado, a gente usa esse carboidrato, principalmente vindo do glicogênio do músculo. Então, o segredo de fazer o exercício não é só como a gente entra nele, é como a gente poupa também esse glicogênio do nosso músculo para não depletar ele em excesso. E como a gente vai fazer a recuperação desse glicogênio no período pós-exercício, para que o músculo tenha condições de continuar as atividades após o período de recuperação.
1: Estou curiosa para colocar a Michelle nessa conversa. Michelle, conta pra gente, há quanto tempo que você pratica jejum, ao mesmo tempo em que faz exercícios, e qual é o seu tipo de jejum?
2: Eu pratico desde 2019, que foi quando eu percebi que eu me sentia mais confortável treinando em jejum. Eu não considero que é um jejum intermitente, porque eu faço a última refeição umas 8 da noite e eu retorno depois do treino, né, com acompanhamento nutricional, faço acompanhamento médico também. E eu percebi que meu desempenho durante o treino é muito melhor quando eu estou de jejum. Então, tanto pelo conforto quanto pelo desempenho mesmo, eu senti essa diferença e aí eu comecei a colocar isso, eu percebi isso e coloquei isso na minha rotina mesmo, né? Também depende do tipo de treino. Para musculação, eu faço o jejum, mesmo com um pouquinho de fome ali, eu não consigo me alimentar, me sinto mal, então eu faço treino em jejum mesmo. Mas, por exemplo, um dia que eu tenho só de cardio, que eu pratico uma hora de cardio durante a manhã, uma vez por semana, eu faço uma alimentação leve, porque eu sinto que é diferente o meu desempenho quando eu faço cardio. Então, depende do tipo de treino que eu faço.
1: Uhum. Mas, via de regra, acaba sendo mais ou menos de 12 horas, eu tô imaginando?
2: Por aí. Daí eu termino, finalizo o treino entre 8:30 da manhã, 9 horas. Então, mais ou menos 12 horas de jejum.
1: E você faz exercício quantas vezes por semana?
2: 6 vezes por semana. Às vezes repetindo no mesmo dia um outro tipo de exercício.
1: Bom, é uma pessoa que se aplica bastante, assim como a Paula, porque a Paula, além de ser nutricionista, a Paula corre bastante, a Paula caminha bastante, também faz treino de musculação. Conta pra gente como que você faz isso junto com o jejum, inclusive a corrida, né, Paula?
2: Sim, eu comecei a correr em jejum em 2018 também, porque eu percebi que eu me sentia melhor, e eu tava também em processo de pós-parto, meio que tentando recuperar meu corpo, e eu comecei a correr 5 quilômetros em jejum, falei, gostoso. E aí fui indo, em 2022 eu fiz uma maratona em jejum, fiz em 3 horas e 6. Eu adaptei o meu corpo, né? Eu ensinei o meu corpo. Então, o jejum, ele depende muito da alimentação. A janela alimentar, ela é um determinante do sucesso do jejum. Então, o jejum bom, ele não tem fome. Se teve fome, já tem que comer. Então, o nosso corpo, ele tem fontes de energia endógenas, e isso a gente treina, é o que eu sempre falo, eu atendo muitas corredoras, né? Eu falo, você não precisa completar uma prova longa totalmente em jejum. Qual é o objetivo? É a gente ter uma alimentação boa, os treinos em jejum, para o quê? Construir uma sensibilidade ao carboidrato, uma sensibilidade à insulina. A gente vê hoje pessoas com sobrepeso, com resistência à insulina, com intolerância ao carboidrato. Eu vejo muitas mulheres da minha idade, 40 a mais, eu como do mesmo jeito, uso um monte de gel, então o intestino dessa mulher já não aguenta mais, ela já tá ganhando peso. Então, e se a gente treinar com menos carboidrato, um pouquinho mais de jejum e precisar de menos carboidrato? Você vai precisar, você pode usar o carboidrato, ele não é proibido, ele não é... não tem utilidade. Ele tem, principalmente para quem corre em altas intensidades aí. Mas... o treino em jejum, ele cria adaptações que são muito úteis na hora que a gente vai colocar esse carboidrato, né? Teve uma revisão de 100 anos da literatura da nutrição esportiva no ano passado, e eles mostraram justamente isso, né? A adaptação. Então, atletas cetoadaptados que já estão acostumados, né? Que ensinam o corpo deles a treinar mesmo em intensidades mais elevadas. Eu não vou falar altíssimas intensidades. Um atleta de elite, ele vai fazer em jejum? Ele não vai. Mas a gente não é atleta de elite. Então, se a gente consegue ter uma alimentação boa, uma rotina de treinos em jejum com essa janela adequada.
1: Quero ouvir do senhor, doutor Celso, o que que é importante a gente levar em conta nessa janela de tempo em que a pessoa se alimenta quando ela está fazendo o jejum intermitente?
0: Eu acho que a Paula colocou muito bem duas questões que vale a pena a gente abordar. Uma é a questão adaptativa, né? Foi muito bem mencionado, e a pessoa, um bom recado para quem estiver escutando a gente agora é não fazer isso de uma forma sem a orientação adequada, né? E lembrar que o organismo tem que ter harmonia, tem que fazer as coisas aos poucos para que o corpo consiga se adaptar. Uma das questões que a gente merece colocar é sobre um período que chama janela de glicogênio. Então, quem treina um exercício, seja em jejum ou não, dependendo da intensidade desse exercício, dependendo da duração, nós temos a abertura de alguns receptores pós o período de treino, que servem para recolocar aquela energia no músculo que foi perdida durante o treinamento. E quanto mais intenso, mais importante é essa reposição. Isso se chama janela de glicogênio. Ela se abre após o exercício, especialmente os exercícios após uma hora de treino. E a gente é um período que, se a gente souber aproveitar, a gente vai recompor a estrutura energética muscular de uma forma que tem que ser orientada também para que não ocorra excessos, mas que a reposição de carboidratos com uma pequena quantidade de proteína nesse momento, e essa janela pode durar até 6 horas após o exercício, elas compensam aquela energia perdida pelo músculo. Então, isso é uma coisa importante de se lembrar, que a Paula colocou bem. O pessoal pega, treina um monte, adere ao jejum intermitente, vai em jejum para o treino, e na hora que acaba um treino, muitas vezes de alta intensidade, come muito pouquinho, aí está perdendo a chance de repor aquela energia para o músculo, está perdendo a chance de fazer com que o músculo se recupere, que faça a síntese proteica adequada e possa se reconstituir. Então, isso é um dado muito bacana da gente estar lembrando as pessoas: não deixem de comer, especialmente depois dos treinos longos. Uhum. E a segunda questão é quem não deve fazer esse jejum, né? Quem não deve ser orientado a esse jejum porque ou tem um transtorno de alimentação ou toma algum tipo de medicação que pode levar a glicemia para baixo, por exemplo, algumas medicações para controle de diabetes tipo 2 ou a utilização de insulina. Então, essas pessoas devem ter um pouco mais de critério para fazer essa aderência ao jejum intermitente. E lembrar qual é o objetivo, porque se o objetivo é uma caminhada de 5 quilômetros, ótimo, pode fazer isso com segurança, desde que não tenha contraindicação, e pode repor esse glicogênio de uma forma não exagerada também. Mas quem treina para uma maratona, fazendo treinos, finais de semana, 30 quilômetros, 32 quilômetros, fazer uma maratona sem poupar esse carboidrato, sem habituar o corpo a uma resposta adequada, ele vai se machucar, ele vai ter os efeitos colaterais também.
1: Até pensando nessa adaptação, né? O doutor falou no hábito, como que é esse processo de adaptação, Paula, quando a pessoa quer entrar nesse mundo do jejum intermitente e quer ir aumentando esse período sem se alimentar ao mesmo tempo em que quer manter a atividade física? Como que se dá essa adaptação?
2: Eu sempre começo pela alimentação, né? Tanto que para as minhas pacientes, num primeiro momento, eu nem falo sobre jejum. Porque quando você tem uma alimentação boa, uma boa janela alimentar, a saciedade, ela faz parte do seu dia a dia. Então, é muito natural você pular um café da manhã, você pular uma refeição. Então, o jejum, ele se torna muito natural, que a gente não precisa nem falar sobre ele. A pessoa já fala: nossa, mas eu tô... É mais ou menos o que quem usa as medicações, as canetas emagrecedoras, sente. É essa sensação. A gente que tem uma janela alimentar boa, rica nas proteínas, com as gorduras corretas, enfim, um pouquinho de carboidrato ali da natureza, a gente tem saciedade. Então, quando você vê, você comeu 2 vezes por dia ou 3 vezes por dia, depende, treinou, fez um treino muito longo, 4, teve um lanche ali no meio da tarde. Então, eu começo sempre olhando para a alimentação. Puxa, essa alimentação tá me deixando tão saciada que eu não tenho vontade de comer de 3 em 3 horas mais. Já é um bom começo, né? Porque a nutrição tradicional nos ensinou a comer de 3 em 3 horas. Então, a pessoa, ela vai sentindo essa ausência de fome, e aí também é muito importante, porque o jejum, ele deixa a gente um pouco mais acelerada e se eleva sem fome. Então, é muito importante, nesse primeiro momento, a pessoa meio que se policiar para comer. Porque, por exemplo, um treino em jejum, você acaba com cortisol alto, a gente acaba acelerada. A Michelle deve saber disso. Muitas vezes você não tem fome. Aí eu falo, gente, tem que comer mesmo sem fome. Principalmente mulher, a gente não quer ficar nesse estado acelerado o dia inteiro. Isso é ruim para os nossos hormônios sexuais, isso é ruim para a nossa tireoide. Então, eu penso no jejum sempre partindo da alimentação. Se a pessoa tem uma alimentação que traga saciedade, ela naturalmente vai ficar mais tempo sem comer. Ela vai ter uma janela de 12 horas ali, então ela vai fazer 3 refeições, ou ela vai ter uma janela de 8 horas, onde ela vai fazer 2. Isso já é jejum, o tempo que ela dormiu, a refeição que ela pulou. Então, eu parto sempre da alimentação.
1: Quero agradecer demais a participação de vocês três hoje aqui comigo. A Paula Narvaez, nutricionista. Paula, obrigada por ter vindo trazer a sua história pra gente, a sua experiência também.
2: Eu que agradeço.
1: A Michelle Caori, empresária, praticante de atividade física 6 vezes por semana, também pratica o jejum. Michelle, muito obrigada por ter vindo compartilhar conosco a sua vivência.
3: Eu que agradeço.
1: E também o Dr. Celso Cuquier, médico nutrólogo do Einstein Hospital Israelita, trazendo seu conhecimento aqui para nossa mesa também. Obrigada, doutor Celso.
0: Uma honra estar com vocês, Cássia.
1: Bem-Estar em Movimento de hoje vai ficando por aqui. Nós contamos com a produção da Ana Luísa Bessa, os trabalhos técnicos em áudio e vídeo da Débora Gonçalves e a edição do Rafael Furugem. Eu volto na semana que vem e espero por você.
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5: Domingo 16 de agosto de 2026, a campanha eleitoral começou oficialmente neste domingo. E os candidatos à presidência já foram às ruas para pedir votos. O presidente Lula, do PT, escolheu São Bernardo do Campo, no ABC Paulista, onde iniciou a carreira política ao liderar o movimento sindical no fim da década de 70. Lula prometeu criar o Ministério da Segurança Pública caso o Congresso aprove a PEC da Segurança e afirmou que não vai parar de lutar para impedir a volta da direita ao poder. Flávio Bolsonaro, do PL, começou a campanha com um comício na praia de Copacabana, zona sul do Rio. No discurso, defendeu o pai e prometeu classificar PCC, Comando Vermelho e milícias como organizações terroristas e afirmou ser o único candidato capaz de negociar acordos comerciais com países como Estados Unidos e China. Ronaldo Caiado, do PSD, começou a campanha com uma missa e uma carreata pelo entorno do Distrito Federal. Romeu Zema, do Novo, esteve em Montes Claros, no norte de Minas Gerais. Renan Santos, do Missão, iniciou a campanha com um ato no Largo São Francisco, centro de São Paulo, e chegou ao local usando um colete à prova de balas. A Indonésia decretou estado de emergência por 14 dias após o terremoto de magnitude 7,7 que atingiu a Ilha de Flores neste final de semana. A medida tem como objetivo acelerar operações de resgate, distribuição de ajuda humanitária e os trabalhos de recuperação nas áreas atingidas. Mais de 50 pessoas morreram. Além de centenas de feridos, há milhares de moradores desalojados na região. No horário de Brasília, 10 horas e 3 minutos.
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0: tudo bem com você? Seja muito bem-vinda, seja muito bem-vindo a mais um capítulo do Mundo Corporativo, que hoje se dedica a falar de formação produtiva de jovens e metodologias para ampliar o alcance do impacto social. Nossa convidada é Daniela Redondo, diretora executiva do Instituto Coca-Cola Brasil. Daniela Redondo, muito obrigado pela sua gentileza ter aceitado o nosso convite aqui no Mundo Corporativo. Um bom dia para você.
1: Bom dia, obrigada a vocês pelo convite. Prazer enorme estar aqui com os ouvintes e com quem está nos assistindo também.
0: Daniela, quando se fala de futuro do trabalho, desenvolvimento profissional, nos dias de hoje, normalmente o debate gira em torno de inteligência artificial. Na sua visão, o verdadeiro desafio hoje é tecnológico ou é humano?
1: Excelente pergunta para começar essa conversa. Eu diria que o desafio está nas duas coisas, porque a tecnologia vai acelerar alguns desafios que a gente já tem no mundo do trabalho. Eu posso citar alguns, mas a conexão e a relação humana, ela é sempre a oportunidade e também pode ser o problema no mundo do trabalho, né? Que é a relação entre equipes, a relação entre gestor, como que você movimenta toda uma equipe. Então, ela pode potencializar ou pode desafiar essa relação no mundo do trabalho. Então, não dá para descartar o componente humano no mundo do trabalho.
0: E qual é a ação que vocês desenvolvem no Instituto Coca-Cola Brasil partindo desse...
1: Em situação de vulnerabilidade, o público jovem. Então, aqui eu vou fazer um recorte das pessoas que têm de 16 a 29 anos, principalmente, e principalmente pessoas negras e mulheres, né? Que é o recorte onde a gente tem maior desafio aí de desigualdade no país. E aí, quando a gente olha para essa população, a gente trabalha preparando e capacitando essas pessoas, mas conectando essas pessoas com oportunidade de trabalho real. E o que eu quero dizer com isso? Quando a gente olha para a Coca-Cola como empresa, né? A gente, em todo lugar que vende uma Coca-Cola, pode ser um cinema, um supermercado, né? Um restaurante, eles são potenciais empregadores. A gente tem 1 milhão de pontos de venda. Então, se esse 1 milhão de pontos de venda fosse um potencial empregador, a gente poderia empregar 1 milhão de pessoas. Então, é esse também a mobilização, quando a gente fala do ecossistema, trabalhando a serviço também do impacto a partir do seu próprio negócio. Então, esse é um olhar que no dia a dia as pessoas não se dão conta que é importante. Então, o Instituto, ele vem para fazer essa ponte, tá? E também fazer isso em escala. Então, a gente olha para uma capacitação em escala no Brasil todo. Então, já foram mais de 860 mil jovens capacitados, tá? E a gente olha para essa distribuição no país.
0: Esse trabalho de capacitação, ele é feito de que maneira?
1: Na capacitação, a gente tem que pensar que a gente está falando de um jovem que às vezes não tem experiência de trabalho, nunca trabalhou ou teve apenas experiências informais, tá? Então, a primeira capacitação a gente faz através de uma plataforma chamada Coletivo Jovem, e ela pode ser feita através dos canais de WhatsApp, que é super fácil de acessar, e qualquer jovem hoje em dia, né, ou a grande maioria dos jovens, inclusive os em vulnerabilidade, tem celular, e o WhatsApp normalmente não consome dados, via web, né, que é computador, e por aplicativo, para quem quer baixar o aplicativo. Então, você tem essas três opções. O curso, ele é rápido, porque ele vai beber na fonte da linguagem jovem, do que o jovem está olhando. Então, o jovem, por exemplo, está na rede social, no TikTok, no Instagram, rolando lá o feed, com vídeos curtos. A gente usa essa mesma lógica, que são pílulas audiovisuais, mas para fazer uma capacitação. Então, como você usa a mesma lógica que já está na linguagem do jovem, mas para capacitar? E a capacitação propriamente dita, nesse caso, ela vai falar do mundo do trabalho. Então, quando o jovem está chegando no mercado de trabalho, ele não sabe o que são os tipos de contratos formais, o que é proteção social, né? Você vai falar de proteção de INSS, FGTS, o que é isso? Como se comportar numa entrevista? Como preparar um currículo? Então, todo isso é arcabouço da preparação. E é super rápida e eles conseguem até maratonar, tá? Uhum. Quando ele acaba, ele cai no portal, que é o portal de vagas, com o empregador. E aí ele consegue se conectar e aplicar para a vaga a partir da localidade dele ou do perfil dele.
0: Na outra ponta, vocês trabalham com os empregadores?
1: Isso, aí tem uma área dentro do Instituto para conversar com os empregadores e para capturar as posições abertas para esses jovens. porque aí você vai ter algumas oportunidades. Os empregadores, e aí você vai ter diferentes níveis de empregador, né? Tanto por porte de empresa pequena até as grandes empresas, por indústria, né? Empresa de serviço, empresa B2B, né? Que a gente fala, né? Que é da indústria, de produtos de alimentos e tal. Então, o que acontece? E tem o perfil, às vezes, de maturidade do empregador na contratação de jovens e de pessoas em vulnerabilidade. Então, a gente olha para vaga, quantidade de vagas, perfil da vaga, se tem experiência, se tem exigência, e olha também se o processo não tem vieses que exclui essas pessoas automaticamente. E aí a gente ajuda os empregadores a derrubar algumas barreiras que estariam, às vezes, no processo seletivo para poder ampliar a chance de conexão e contratação desses jovens e resolver a dor do empregador, que também é contratar, porque o empregador precisa preencher as vagas também para o negócio dele seguir acontecendo, né?
0: Aliás, é muito comum quando nós conversamos com empregadores, com empresários, empreendedores, né? Com as empresas de uma maneira geral, dizerem que faltam profissionais preparados para o mercado de trabalho. Ao mesmo tempo, quando você conversa com os jovens, muitos dizem assim: a gente não tem oportunidade nesse mercado de trabalho. Onde é que está esse desencontro?
1: Então, esse é um dos encontros que tem uma dor humana também, né? E de expectativa. O que eu digo assim, todo mundo tem que andar um pouquinho nessa ponte, né? Então, o jovem realmente ele não vai ter experiência, mas ele tem como buscar uma parte da educação, a formação, ainda que escola pública, e a gente trabalha com jovem, que às vezes trabalhos que ele faz, que ele não reconhece, que não é um trabalho de fato profissional, mas é um trabalho que ele foi líder de grupo na escola, ou que ele mobilizou uma arrecadação na sua comunidade, por exemplo, quando teve uma enchente, alguma coisa que ele fez essa ativação. Isso são todas habilidades que podem ser aplicadas para o mundo do trabalho, né? Apesar de não ser uma formação técnica, mas isso encaminha muito, principalmente para o primeiro emprego, porque mostra sobre a atitude. Hoje o empregador busca muito brilho nos olhos, atitude e tudo mais. Do lado do empregador, o que o empregador hoje a gente escuta é que às vezes acaba, não todos, mas alguns, acaba rotulando o jovem. O jovem hoje não quer trabalhar. Não necessariamente, né? A gente precisa encontrar quais são essas barreiras de exigência, às vezes, que está sendo posta no processo, e que, se você abrir, o jovem entra. O que a gente tem percebido é que os empregadores, quando abrem essas possibilidades, eles dizem que os jovens vêm com vontade de trabalhar, e às vezes realmente o que eles precisam tratar é o choque cultural e a própria capacitação, às vezes já dentro da empresa. Às vezes é mais fácil você dar capacitação já dentro da empresa, com desenvolvimento já para quem está com vontade, quem passou no processo seletivo e já está lá dentro, do que fazer isso fora. Fica mais conectado. Então, o empregador tem flexibilizado também esses critérios para entrada, e a gente está fazendo eles caminharem um pouco mais dentro dessa ponte para se encontrarem no meio da ponte. Assim, nenhum nem outro precisa caminhar a ponte toda, né? Então, esse é o desafio, que é um pouco humano.
0: É possível, a partir ou de histórias que vocês já vivenciaram ao longo desse tempo, ou pelos próprios números que vocês têm, medir o impacto que se gera numa ação como esta?
1: Ah, sim. Tudo é medido hoje em dia. E ainda bem, né? Porque a gente consegue saber se está funcionando ou se não está funcionando. Então, a gente, eu falei um pouco no começo de quantidade. Então, a gente formou mais de 800 mil jovens, e estamos caminhando para o primeiro milhão aí na nossa história, agora ainda em 2026. E aí eu volto aqui para te contar isso depois, quando a gente celebrar. Mas tem um ponto que é importante também: a conexão com o mundo do trabalho, tá? Então, 6 em cada 10 jovens conseguem trabalho depois que terminaram o programa coletivo Coca-Cola, tá? Então, esse é um dado importante para saber se está sendo efetivo. E como eu falei um pouquinho antes, isso não é uma capacitação técnica, é uma capacitação do jovem entender como se comportar na entrevista, como ele se prepara, quais são as atitudes que o empregador precisa dele, porque hoje o mundo está mudando tão rápido que ele não precisa ter uma formação técnica muito profunda para o primeiro emprego, eu estou falando, né? Mas ele precisa realmente ter a atitude e a vontade de forma adequada, e algumas habilidades aí de comunicação e proatividade. Então a gente mede isso. Outra coisa que a gente mede, que é importante falar, a maioria dessas pessoas, elas têm uma situação de renda familiar de 2 salários mínimos, renda familiar, ou menos. Então, às vezes, um trabalho que vai conectar com o salário mínimo já representa 50% da renda familiar. É um impacto importante para a família toda. E se às vezes a oportunidade de trabalho é acima do salário mínimo ou prevê um desenvolvimento, né, para ele virar, entra na posição na primeira como analista, depois vai para coordenador em 1, 2 anos, ele passa a ser praticamente um arrimo de família, muda toda a lógica de inclusão social, tá? dessa família inteira. Então a gente mede tudo isso.
0: E Daniela, e o que que as empresas acabam descobrindo quando começam a contratar esses jovens preparados pelo programa?
1: A gente ouve muito, e aí eu acabo brincando um pouquinho aí com essa parte da tecnologia, que hoje até processo seletivo hoje de larga escala é feito com IA também, né? Mas quando o jovem chega lá, porque eu falo, IA não tem brilho nos olhos, tá? E a gente não deveria ter medo de tecnologia. Isso é o que a gente mais escuta dos empregadores, que os jovens têm brilho nos olhos. E o que a empresa descobre? Um, que jovens sim têm vontade de trabalhar. 2, ele aprende a tecnologia às vezes mais rápido ou tão rápido quanto o gestor dele, que às vezes é de uma outra geração. E ela tem também ali no quadro dela perspectivas de diversidade, que é importante, porque hoje quando a empresa tem uma relação de consumo, né, para o cliente e tudo, quanto mais perspectiva diversa ela tiver no quadro de funcionários dela, mais rico e mais riqueza para a inovação ela tem. Então contribui na riqueza de olhar dentro das equipes também.
0: E quem são esses jovens? Aliás, não é nem quem são esses jovens, mas como é que esses jovens têm acesso a esse tipo de programa? São vocês que fazem uma busca ativa? São outras organizações? Como é que funciona esse processo?
1: Tá bom, ótima pergunta. Ela é ampla, tá? Então, para conseguir esse volume de pessoas participando, a gente tem uma busca ativa, que a gente chama de mobilização, que a gente vai para vários canais nossos, como Instagram, Google, a gente vai ativar isso. Por exemplo, um momento como esse também, porque aqui às vezes o jovem tá ouvindo, ele entra no Instagram nosso e ele vai ver ali o link para se inscrever no curso, ou a mamãe ou um pai indica, né? Outra frente também são os parceiros. A gente tem muito parceiro, a gente chama de ecossistema, que são todas as outras organizações que também trabalham com juventudes. Então elas também divulgam e conectam. A gente também tem uma parceria com o governo federal, com a Caixa Econômica, no programa Pé de Meia, e lá também tem um link do coletivo como um dos programas indicados dentro do arcabouço ali do Pé de Meia. Então você entra na página da Caixa, lá do Pé de Meia, vai ter. Então tem muitos canais da própria Coca-Cola, das empresas parceiras, eventos, a gente vai muito para evento. Então, é onde o jovem tá, a gente vai chegar lá nele e vice-versa. Mas hoje, mais fácil para te falar aqui numa linha, é entrar no Instagram do Instituto e entrar lá no link que tem ali em cima, já é o primeiro link.
0: Então, já que você falou entrar no Instagram do Instituto, o perfil do Instituto é?
1: Instituto Coca-Cola Brasil.
0: Instituto Coca-Cola Brasil, tudo junto lá no @, você encontra no Instagram e tem acesso também a essas informações para saber como participa. Vocês, dentro do Instituto Coca-Cola, desenvolveram uma metodologia própria para poder ter esse alcance e resultado no trabalho realizado com esses jovens?
1: Sim, a gente teve um desafio lá em 2020, mais ou menos, 19, na verdade, que era fazer a escala que a gente chama de milhares para milhões, né? Então, ele já impactava em milhares, mas só para vocês terem uma ideia, naquela época, se pegar os relatórios antigos, a gente impactava na ordem ali em 2018, mais ou menos, 30 mil pessoas por ano, tá? O ano passado, a gente foi para 250 mil pessoas, porque foi fruto dessa estratégia que é de exponencialidade. E para fazer essa estratégia de exponencialidade, a gente não é só sobre tecnologia, implementar plataformas com dados, que eu falei com você, né? São, tem os dados aí, que são inteligência toda de dados e de informação, mas é mudar a mentalidade, porque quando a gente fala em crescimento exponencial, ele é muito diferente do pensamento do crescimento linear, né? Que você vai caminhando mais passivamente ali, né? No crescimento. A exponencialidade, você precisa desconstruir a forma de trabalho. Então, isso, a gente criou uma metodologia que a gente está compartilhando com o ecossistema. Ela é gratuita, está lá no nosso site, que a gente mapeou de como fazer programas exponenciais, em escala exponencial, né, para impacto. E ele não precisa ser só para formação de jovens. A gente teve o cuidado de compartilhar essa metodologia para qualquer empresa, qualquer organização, ou até mesmo governo que queira usar a escala, tá? Então, chama modelo de exponencialidade para impacto, está lá no site. E a metodologia, a gente fez guias, fez diagnóstico, tudo está compartilhado de forma gratuita para que outras organizações e empresas também possam contribuir para reduzir a desigualdade, especialmente no Brasil, mas serve para o mundo todo, para que realmente a gente tenha um país melhor, não só do aspecto social, mas um país mais inclusivo. A gente tem empresas mais potentes, governos mais fortalecidos, para que a gente gere uma prosperidade mútua para todo mundo, assim. Então, não é só sobre o olhar filantrópico, mas é sobre o olhar da potência que o Brasil tem e que a gente não deveria desperdiçar.
0: Você chamou muita atenção aqui sobre crescimento exponencial e o desafio que isso gera. Quando você fala em escala, então não estamos falando apenas em crescer em número. Como que se garante qualidade e impacto acompanhando esse crescimento?
1: Essa eu acho que é uma das melhores perguntas, porque se a gente foca só na quantidade, né, na escala pela quantidade, a gente perde a perspectiva do resultado que transforma, tá? Então, medir quantidade, ela é importante para fazer essa puxada, né, esse desafio de você chegar em mais pessoas, né, para mudar uma realidade de um país inteiro, da dimensão continental do Brasil. Mas a qualidade, o que a gente fez foi medir mesmo, que é o resultado no nosso caso, que é o resultado das pessoas empregadas, né, que é 6 em cada 10. E aí, isso é com dados, isso vai descer em metodologia, isso vai descer em criar outras experiências e outros programas que vão, por exemplo, para o empregador. Entendeu? Porque não adiantava só capacitar o jovem não está conectado com o empregador, no nosso caso aqui especificamente. Então, ela gera outros desdobramentos e gera, e acho que o mais importante é ter inteligência de dados atrelada.
0: Tá certo. Deixa eu olhar também um pouco para a sua carreira, até você chegar aí ao instituto. Você passou por grandes empresas, fez estágios, etc., teve toda uma experiência adquirida. Em que momento você percebe o interesse em trabalhar com impacto social?
1: Ótimo, boa pergunta. Eu sou administradora de empresas de formação, então, e já empreendi também, né? Eu fiz um caminho não linear também, né? Pouco previsível. Então, eu já empreendi e eu trabalhei em várias empresas e de vários segmentos, automotivo, bebidas e tal. E o que eu fui percebendo ao longo da vida? Que as empresas, isso desde que eu era assim pequena, ela tinha um potencial de transformação, por isso que eu fiz administração, tá? Porque tudo que a gente vive na vida hoje, né, de alguma forma, as empresas trouxeram pra gente, né? Seja desde como a gente se alimenta, de como a gente viaja, várias coisas ali, você tem a iniciativa privada impactando. E tem empresas, óbvio, né, que vão impactar pro bem, e não tão assim para o bem, né? Que também tem os impactos e as externalidades das operações. Então, eu percebi que tinha um potencial de transformação enorme na iniciativa privada, porque a empresa entrega de forma acelerada. Os governos têm um papel importante, não tirou aqui a responsabilidade e o compromisso dos governos, mas são em outra velocidade. Então, isso me interessou. E foi daí que eu fiz um MBA, e escrevi sobre isso em 2006 no MBA da Copead. Eu ainda só trabalhava com empresa, não tinha nenhuma relação com impacto, para correlacionar o impacto, quando a empresa decide trabalhar com impacto, como que isso ao longo do tempo também fortalece o retorno das empresas na bolsa, tá? Então eu fiz essa correlação. Na época, isso se comprovava, tinha um descolamento das empresas que no longo prazo eram preocupadas com sustentabilidade e impacto social, mesmo que isso não pareça ter uma relação direta, tá? Uhum. É uma empresa que fica mais diversa, mais fortalecida e é reconhecida pela população como tal. Uhum. E a partir desta monografia, a Coca-Cola me convidou em 2009 para trabalhar com eles para fazer o desenho de um modelo de negócio de impacto. E aí que eu entro na Coca, e aí que começa toda a minha história e tudo, e desse modelo de negócio surge a possibilidade de atuar no Instituto.
0: Você começa lá em 2009, depois de tantos anos trabalhando com jovens e com empregadores. O que mudou na sua forma de enxergar talentos?
1: Eu vou voltar para a tua primeira pergunta, que são as pessoas. Isso está cada vez para mim mais claro, que tem o potencial de transformação. E às vezes a gente tenta falar de forma generalizada. Então a gente fala assim: ah, mas os gestores exigem demais. Ah, mas o jovem não quer trabalhar. E na verdade, você só faz essa disparidade, né, essa polaridade de lados quando você vai conversar num a um, seja com o gestor, ou com o CEO de uma empresa, ou com um funcionário, quando você consegue entender a dor e o que ele precisa, e aí você está conversando com um jovem e consegue entender a dor ou a necessidade desse jovem, às vezes elas estão mais pertas e mais conectadas do que a gente imagina. E aí é muito interessante, porque eu estou falando de escala e exponencialidade, ao mesmo tempo agora eu estou falando do indivíduo, né? Mas essa potência dos indivíduos, e aí você vai somando um mundo, uhum, de indivíduos, que ela dá a escala. Então a gente não pode perder essa visão nunca, tá? Então eu volto para tua pergunta do humano: o que vai transformar é a vontade e o desejo de transformação de cada indivíduo que faz parte dessa rede. Então cada um do seu lugar tem essa potência, sabe?
0: Para esses jovens que estão procurando uma primeira oportunidade, acredito que o mercado não está olhando para eles. Qual é o conselho que você dá?
1: Entre informações ou em cursos, mas se conecte com pessoas. Formações são importantes, educação é fundamental, nunca deixar de estudar, porque o mundo muda, mas conecte-se. Assim, expanda a perspectiva para além do seu grupo que você está acostumado, porque a diferença de perspectiva que vai te fazer ser visto e enxergado, né? Que você vai se destacar do todo, dos outros.
0: E aí, olhando agora para líderes, empresas que querem preparar hoje os profissionais que vão precisar daqui um tempo, sei lá, a gente hoje, muitas vezes a gente pensa no daqui 10 anos, mas precisar amanhã dessas pessoas, exatamente, muito provavelmente. Qual é o conselho para esses empresários e para esses líderes?
1: Tira o rótulo. Essa para mim acho que é a principal. A gente está ouvindo tanto que essa geração não quer trabalhar. Tira isso da frente, assim, que vai abrir um mundo com muita gente querendo trabalhar. E aí, e olhar para o seu próprio processo de convite ao trabalho, né? Você aceitaria esse trabalho, né, nessas condições? Ou tem barreiras no seu processo seletivo que talvez valha a pena eliminar para essa pessoa ingressar e depois você desafiar ela a se desenvolver? Então acho que tirar o rótulo é a primeira coisa da conversa para avançar.
0: Perfeito. Daniela Redondo, quero agradecer a sua gentileza de trazer parte das informações e dos conhecimentos que vocês desenvolveram ao longo do tempo no Instituto Coca-Cola com esses trabalhos de impacto social, principalmente com essas populações mais jovens. Essa experiência ela é importante até para que outras pessoas que estejam nos acompanhando aqui possam replicar também nos seus campos de atuação. Muito obrigado pela sua gentileza e até uma nova oportunidade.
1: Obrigado, Milton, pelas palavras, e foi um prazer enorme estar aqui com vocês.
0: Muito obrigado. Daniela Redondo, diretora executiva do Instituto Coca-Cola Brasil, conversou com você aqui no Mundo Corporativo. Essa entrevista completa fica à sua disposição no canal da CBN, no YouTube, no Spotify, no podcast mais próximo do seu celular e lá no meu blog, miltonjung.com.br. Jung, você escreve com J-U-N-G. Aliás, lá, além do vídeo, tem os destaques da nossa conversa e espaço para você deixar a sua opinião. Claro que também vamos aproveitar para deixar o link para o perfil do Instituto Coca-Cola Brasil, para que você possa aproveitar, se assim estiver interessado. Participaram deste Mundo Corporativo Carlos Greco, Ana Luísa Bessa, Rafael Furugem e Débora Gonçalves. Até o próximo capítulo do Mundo Corporativo.
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0: domingo, 16 de agosto de 2026. Subiu para 10 o número de mortos no tombamento de um ônibus na BR-040 em Petrópolis, na região serrana do Rio de Janeiro. As vítimas são 9 mulheres, incluindo uma gestante e uma criança. O veículo, que fazia a rota de Belo Horizonte para a capital fluminense, operava de forma clandestina, segundo a Agência Nacional de Transportes Terrestres. O governo federal vai realizar nesta segunda-feira em São Paulo o Feirão Move Brasil, para incentivar a compra de carros novos por taxistas e motoristas de aplicativo. A iniciativa conta com o Banco do Brasil e Caixa, mas teve baixa adesão de concessionárias no local. O programa enfrenta queixas de trabalhadores sobre a dificuldade de aprovação de crédito e valores insuficientes para a aquisição dos veículos. O governo dos Estados Unidos discutiu novas sanções contra o ministro Alexandre de Moraes, segundo o jornal Financial Times. A medida seria motivada pela apuração autorizada pelo ministro do STF, que mirou a fonte de uma reportagem sobre o ministro Flávio Dino. No ano passado, o magistrado já havia sido alvo de sanções com base na lei Magnitsky. O presidente da Colômbia, Abelardo de la Espriella, pediu ao presidente dos Estados Unidos a suspensão temporária de tarifas sobre produtos colombianos. O objetivo é ajudar na recuperação do país sul-americano após um forte terremoto de magnitude 7.4, que deixou pelo menos 300 mortos. O pedido foi feito durante uma conversa entre os dois líderes. No horário de Brasília, 10h34.
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2: Oi pessoal, tudo bem? O CBN Sustentabilidade de hoje fala sobre mobilidade elétrica. Eu converso com a Anelisa Lima, ela é diretora da Leve Bicicletas. A Leve Bicicletas é uma empresa especializada na produção de bicicletas elétricas para uso urbano e atua também com assistência técnica, com peças, acessórios e serviços de manutenção. Anelisa, que prazer te receber aqui no CBN Sustentabilidade.
3: Obrigada,
2: tudo bem com você?
3: Convite. Tudo bem, obrigada pelo convite.
2: Prazer é o nosso. Anelisa, eu queria que a gente começasse contando um pouco da história da Leve Bicicletas. Eu sei que vocês surgiram no Rio de Janeiro no ano de 2010, não é isso?
3: Sim, foi em 2010. A empresa é uma empresa familiar. O Bruno, que é um dos sócios, ele morava já na China na época, ele foi trabalhar e estudar lá na China. E ele estava um pouco sem grana, era jovem, né? Então ele queria se movimentar, né? Trabalho, estudo. E aí, na China, nessa época, todo mundo já usava bicicleta elétrica. Não existia aqui no Brasil ainda. E aí ele comprou uma bicicleta elétrica para reduzir os seus custos ali de mobilidade.
2: Uhum.
3: E aí ele achou muito legal, ele falou, poxa, seria legal levar isso pro Brasil. Ele conversou com o Rodrigo, que é seu irmão, que é advogado de formação, tinha seu escritório já estava, né, na sua carreira. E o Rodrigo topou, falou, não, vamos trazer um container, né, pros amigos, famílias, tem família grande. E trouxeram, só que aí quando eles, os primos, os amigos, começaram a utilizar a bicicleta, todo mundo ficava perguntando, nossa, mas o que é isso, né? Da onde veio isso? E o Bruno, ele é engenheiro, né, de formação, então ele que desenvolveu, então ele não simplesmente pegou uma bicicleta elétrica pronta lá na China e trouxe aqui pro Brasil, ele realmente quis criar o produto para trazer o Brasil. Eles são cariocas, uhum. E aí todas as nossas principais, os primeiros modelos, eles têm um aro assim, né, como se fosse uma curva, que é representando a curva do Rio de Janeiro. E principalmente para as mulheres, porque ele queria que as mulheres utilizassem para ir ao trabalho, então para usar saia, vestido, né, então com aquele quadro alto acabava dificultando um pouco as mulheres também utilizar a bicicleta. Então foi criado pensando nas curvas do Rio e nas mulheres. E aí eles trouxeram aqui pro Brasil, foi um sucesso. Essa demanda começou a gerar uma procura muito grande, né, pelo produto e uma necessidade de eles começarem a profissionalizar e não simplesmente ser trazer como hobby, né? E aí eles começam a profissionalizar, começam a criar lojas, de fato vira uma empresa. O Rodrigo sai do escritório de advocacia, realmente se dedica para Leve. O Bruno também deixa de trabalhar, ele trabalhava na época na Nokia, ele sai também da empresa e começa a se dedicar somente para Leve, porque realmente virou um sucesso. E
2: que
3: aí
2: maravilha.
3: Surgiu a Leve e aí foi crescendo E hoje tá esse sucesso aí.
2: E também em razão da pandemia, em que houve, sim, um boom das bicicletas no Brasil, né? As pessoas deixavam realmente o, sim, carro em casa e se dedicavam mais
3: à bicicleta. A gente teve dois booms com relação à mobilidade elétrica. O primeiro foi com relação à pandemia, uhum, porque foi uma forma, uma alternativa naquele momento que estava todo mundo fugindo de Uber, fugindo de metrô, fugindo de ônibus com risco da contaminação. Então você conseguia andar com a bicicleta no ar livre, né? Evitando a Covid-19, também se conseguia fazer isso sozinho, e também porque os preços, né, tanto das motos quanto dos carros subiram 40% naquele período e nunca mais voltaram ao patamar, né? Hoje você não consegue mais comprar um carro por 40 mil, né? 35 mil que você conseguia comprar antes. Então, a bicicleta acaba surgindo com uma nova forma de mobilidade, né, com custo um pouco menor do que a moto e o carro naquele período. O segundo marco foi quando a gente mudou a regulamentação, que foi o CONTRAN, do qual permitiu que bicicletas elétricas com motor um pouco mais fortes, né, até 1000 watts, que são as motinhas, né? Então, hoje você vê a bicicleta, uhum, e vê como se fosse um estilo uma motinha, uma scooterzinha, também pudesse entrar na ciclovia. Então, essa mudança de legislação também possibilitou novos produtos elétricos entrarem, né, na mobilidade, e aí isso tem crescido cada vez mais aqui no Brasil.
2: Ou seja, uma mudança comportamental alinhada, sim, à regulamentação. Agora, você mencionou o custo. Dá pra gente uma ordem de grandeza, né? Uma pessoa tem condições, é uma pessoa que tem uma renda média, tem condições ali de ter uma bicicleta elétrica?
3: A gente fala que a Leve é uma marca acessível, né? Porque a gente tem tanto performance básica quanto a performance, né, high performance. E aí a gente consegue começar com preços de 5 mil até 13 mil. Uhum. Além disso, a Leve tem uma das formas que a gente fala que acaba trazendo até essa logística reversa de sustentabilidade, que é você ter uma bicicleta, você quer comprar uma nova, então você dá a sua de entrada. Essa bicicleta de entrada a gente pega, a gente restaura e a gente coloca a bateria nova, os itens de segurança como freios, pastilhas, tudo novo, e vende como seminova. Acaba também ficando muito mais acessível a diversos mercados, diversos tipos de renda e várias classes podendo comprar a bicicleta.
2: Mas aí uma pessoa que tem uma bicicleta de qualquer marca?
3: Não, sempre da Leve.
2: A gente faz da Leve. Como entrada.
3: Sim, até porque quando a gente faz a restauração, a gente usa as peças da Leve, né? Uhum. Então, se é uma outra marca, a gente não vai ter as peças dessa outra marca e pode também ter um risco ali no produto, né? Então, a gente acaba prezando pela segurança do cliente.
2: A despeito de tantos benefícios de uma bicicleta, né? Que a gente inclusive vai abordar daqui a pouco, sim, a questão da redução de carbono, sim, etc. Tem uma preocupação muito grande no Brasil, que é com a segurança. Sim. As pessoas não se sentem realmente seguras de circularem por aí de bicicleta em razão da violência.
3: Sim.
2: Vocês têm alguma maneira de evitar ou pelo menos mitigar esse risco?
3: Sim. A gente hoje tem uma seguradora parceira, né? Então a gente sempre instrui os nossos clientes, não é nossa seguradora. Futuramente a gente tem até um projeto, mas hoje a gente indica uma seguradora parceira para que todos os clientes, sempre quando comprar, já saiam da bicicleta da loja, né, segurada. A gente mensalmente analisa a sinistralidade. Então hoje no Rio de Janeiro está em torno de 12%, e em São Paulo 1%, então é bem baixo. Além disso, a gente tem uma área dentro da empresa que ela é justamente para isso, para analisar toda a sinistralidade e criar soluções, né, para que evitem, né, esses roubos. Então, exemplo, lá no Rio de Janeiro estava tendo muito roubo da bateria de um dos modelos nossos, que é a Cruiser. Então eles conseguiram, com uma chave Honda Bis, conseguir abrir a bateria e aí funcionar sem mesmo ter outra chave, de uma forma muito rápida e simples. Então a gente foi lá e mudou aquele bocal, né, para evitar que essa chave da Honda Bis conseguisse ligar essa bicicleta. Então a gente começa a criar diversos projetos, não só melhorias no produto, como ações também de vídeos educativos, né, sempre deixar a bicicleta próxima de uma câmera. Isso mitiga também bastante. Ah, saí, vou pra praia, né? Deixa num prédio onde tem uma câmera próxima, leva sua bateria com você, né? Porque sem a bateria ninguém vai fazer nada, né? Com a sua bicicleta, né? Então a gente também orienta sempre os clientes. Infelizmente moramos num país que é um pouco, né, perigoso, né? E isso em diversas cidades, então a gente tem que nos resguardar.
2: E também tem o que a gente estava comentando aqui nos bastidores, que eu vou retomar, que é a questão de uma espécie de numeração que tem, sim, ali na bicicleta, né? Que é a identidade da bicicleta.
3: Sim. Isso também mitiga bastante, né, essa questão de furto e roubo, porque todo o seu CPF vai estar linkado com esse chassi motor. tanto a bicicleta tem um chassi motor, quanto a bateria também tem um serial dela, que são dois números. E o seu CPF vai estar linkado a esses dois números. Então, isso que significa? Significa que você só consegue fazer manutenção se você comprou a bike. Então, se eu roubar essa bicicleta, eu não vou conseguir peças de reposição, não vou conseguir ter bateria, ou seja, esse roubo vai ter um final, não vai ter uma vida útil muito grande, porque a bateria só dura 2 anos.
2: Não vai então, ser atrativo.
3: Não vai ser atrativo.
2: Quem quer delinquir, né?
3: Exatamente, você precisa trocar bateria, você precisa ter peças de reposições e você não vai conseguir encontrar em bicicletarias normais, porque a Leve tem peças exclusivas. Uhum. Então, isso também mitiga bastante a pessoa querer roubar uma bicicleta da Leve.
2: Quem se preocupa com a questão da descarbonização, de utilizar um veículo, um modal que não polui, aí a gente vai entrar nessa questão da redução da pegada de carbono. Como é que a gente faz a comparação de uma bicicleta elétrica com um veículo a combustão, em termos de redução de gases de efeito estufa?
3: A gente fez um estudo com a FRJ, uma universidade no Rio de Janeiro, que eles têm um laboratório de mobilidade. Esse estudo, ele justamente foi uma pesquisa que a gente fez com clientes que têm bicicleta da Leve, do qual trocaram o modal, né? Porque o crédito de carbono, né? Evitar emissões só acontece quando você tem um modal que é a combustão e você troca por um que é elétrico. Então, se você anda a pé e tá com um elétrico, você não está reduzindo, né, CO2, né? Mas se você tem um carro, vendi meu carro e agora tô usando bicicleta elétrica, então você entra nessa contribuição, né, da redução do CO2. Então, a gente fez essa pesquisa, a gente tem um percentual, né, de pessoas que é mais ou menos 70% dos clientes que compram, de fato, eles fizeram a troca de um modal. Dentro desse 70%, a gente tem uma calculadora que anualmente, a partir das vendas e das bicicletas que a gente já tem na rua, a gente consegue mensurar o quanto que essas pessoas estão evitando de CO2 na atmosfera. No ano de 2025, a gente evitou 21 mil toneladas, que equivale à plantação de 140 mil árvores. Então, a gente fica muito satisfeito de saber que a Leve é como se fosse a Leve contribuindo, né, com a plantação de 140 mil árvores no Brasil.
2: Isso é muito bom, né? Você saber que você está, de alguma maneira, ali utilizando o transporte para mitigar essa questão das mudanças climáticas, né? O aquecimento global. Agora, na sua avaliação, qual é o maior obstáculo que a gente tem no Brasil para tornar a bicicleta elétrica algo mais abrangente, né? Algo que realmente ganhe escala, seja acessível para todos? É o preço ou ainda a falta de infraestrutura cicloviária? Porque as pessoas que compram uma elétrica vão querer pedalar numa ciclovia. Uhum. Dificilmente elas vão enfrentar aquele trânsito pesado ali das avenidas,
3: com
2: né?
3: Com certeza. Vou trazer um pouco de algumas estatísticas aqui. O Brasil comparado à China e à Europa, né? Na China, considerando venda de bicicleta, 50%

0: O outro ponto também que aumentou bastante é a questão do delivery. Então, na pandemia, né, começou essa cultura de delivery, que também existia bastante lá fora, mas no Brasil começou muito na pandemia. Então, começou a ter a busca, né, por esse tipo de modal. E o terceiro é incentivos governamentais. O Brasil ainda não tem esses incentivos governamentais, como a China tem, como a Europa tem. Então, na França, inclusive, a gente está abrindo uma franquia, a nossa primeira franquia da Leve, esse ano vai ser em Paris. É, a gente tá chique.
1: Que maravilha! Eu adoro ver Libre.
0: É.
1: Quando eu vou pra lá, eu uso o Velibre. Velibre, gente, é um sistema de bicicletas.
0: Sim.
1: Que também agora são elétricas, não, né? Porque no início não eram elétricas. E eles atingem ali todo o raio de Paris, da cidade de Paris. As pessoas podem, elas pagam uma taxa e elas podem utilizar a bicicleta lá. Sim. O dia todo.
0: E então, por exemplo, na França existem incentivos do governo para você trocar o seu carro para você comprar uma bicicleta elétrica. Eles dão também incentivos na conta da luz. Então, por exemplo, se você comprar uma bicicleta elétrica, você fica X tempo sem você pagar a conta de luz. Pra você também incentivos para você trocar sua bateria de bicicleta elétrica, né? E se você vai na França, diversas ruas já não entram mais carros, né? Toda a cidade ela já é organizada para que você tenha uma mobilidade elétrica. Acho que o Brasil está caminhando, acho que tivemos diversos avanços. Acho que aqui em São Paulo a gente tem uma malha cicloviária bem relevante, no Rio de Janeiro estão incentivando também, mas acho que existem algumas cidades que ainda o governo ainda precisa olhar com um pouco mais de carinho para esse tipo de mobilidade e ter incentivos não só financeiros, mas também com infraestrutura.
1: É o que a gente precisa de fato, né? Que seja um movimento de responsabilidade. Sim. Compartilhada, todo mundo participando para poder proporcionar isso ao consumidor.
0: Sim.
1: Em termos de energia renovável, a Leve Bicicletas já utiliza nas suas operações 100% de renovável?
0: Sim, a gente tem 100% em todas as nossas lojas. A gente também tem a nossa fábrica de Manaus, que a gente tem uma fábrica própria em Manaus, que é onde a gente faz a linha de montagem. A gente também tem energia renovável no nosso estoques, né, no nosso CD, que fica em São Cristóvão, Rio de Janeiro, e a gente busca sempre todas as medidas que a gente possa ter para CSG, né? A gente busca, como por exemplo, a gente tem a nossa fábrica em Manaus e a gente tem que transportar as bicicletas montadas para o nosso CD no Rio de Janeiro. Então a gente faz via cabotagem, porque a gente tem 68% a menos de emissão de CO2 se você faz via terrestre. Uhum. Então a gente está sempre atento em tudo que a gente pode se tornar mais sustentável, não só do nosso próprio produto, que a gente chama que é um produto verde, né? A gente também, como prática de empresa, a gente busca ter todas as práticas e energia renovável, sem dúvida, é uma delas.
1: Você mencionou que vocês recebem bicicletas da Leve usadas como entrada para uma bicicleta. Sim. Nova. E vocês têm programas internos de manutenção, reforma e recondicionamento de uma bicicleta sem que precise fazer a troca? Eu tenho uma bicicleta. Sim. De vocês que está... Uhum. Tá usada, que tá com algum problema, vocês têm esse serviço?
0: Sim, todas as nossas lojas têm serviço de manutenção. A gente preza muito, né, para essa fidelidade do cliente, porque o cliente está sempre com a gente, trocar bateria. A gente sempre também orienta, né, que seja feito de 4 em 4 meses, né, na Leve e na Um, que é a nossa scooter, né, que seja de 6 em 6 meses, para realmente esse cliente estar sempre com a gente também garantir a segurança deles, né, não realizar os serviços em outras bicicletarias, né, até pela própria segurança. E a gente vende e-commerce também, né, o e-commerce é bem relevante pra gente, é 5% da nossa receita, e a gente tem muito cuidado. Toda cidade que a gente vende uma bicicleta, pode ser do interior da Bahia, a gente busca uma oficina para autorizada, que a gente tem um contrato, a gente envia as peças, a gente dá treinamento, dá assistência, para que esse cliente possa estar sempre resguardado e ele não veja a Leve como um produto que ele vai usar 1 ou 2 anos, mas que ele fique 10, 15 anos com esse tipo de mobilidade.
1: Aumenta a vida útil, né?
0: Com certeza.
1: Tem algum projeto de reaproveitamento, de reciclagem dos componentes da bateria? Porque uma das grandes preocupações da eletrificação. Sim. É exatamente a bateria, que se... Sim. Ela não for descartada ou utilizada de forma correta, pode provocar uma série de danos ambientais.
0: Sim, a gente tem a nossa logística reversa, que a gente fala, né, o descarte correto na bateria de lítio. Então, é uma empresa especializada com todas as certificações que garante que o seu descarte, ele seja correto no meio ambiente ou seja reutilizado. Então, é uma empresa terceira que faz isso pra gente. Então, quando a bateria ela chega ao fim da sua vida útil, essa empresa, ela vai, recolhe, nos envia a certificação, né, para poder garantir como um documento que a gente tá fazendo descarte correto no meio ambiente, ou que isso está sendo reutilizado para algum outro produto.
1: E na matéria-prima, na hora mesmo da produção da bateria, porque a gente sabe que tem o lítio, né? O material que vocês utilizam para fazer a bateria. Vocês também acompanham, sabem a procedência desse mineral?
0: A gente, como eu comentei, a gente se tornou uma empresa, né, na certificação do sistema B. E um dos pilares, né, é você conhecer seu fornecedor.

0: entender, né, exatamente se ele tem práticas sustentáveis na produção, na matéria-prima, trabalho escravo, todos os itens que são importantes ali no SG, e os nossos fornecedores que dão a pesca. A gente tem partes que são Brasil e partes que são Chinas. A gente faz essa análise, teste, e a gente só mantém fornecedores que consigam nos comprovar que toda a produção ela é responsável com relação à sustentabilidade.
1: Por que que vocês valorizam tanto o B Corp, esse certificado B, que é o selo mais rigoroso em termos de sustentabilidade?
0: Acho que ele nos incentiva a ser uma empresa melhor, né? Ele nos incentiva a estar sempre adequado, né? Porque a gente passa por uma auditoria também, que não basta falar que você faz, né? Você precisa provar que você faz. Acho que ele nos incentiva a, de fato, ser uma empresa ESG. Porque hoje em dia, né, ESG virou um pouco na moda. Então é muito fácil você falar, isso é ESG, né? Mas na prática, né? Você, de fato, em cada detalhe, até às vezes do consumo da água, a gente tem reaproveitamento de água da chuva, então cada detalhe a gente busca realmente ser uma empresa ESG. E o sistema B é uma certificação de tudo que a gente está fazendo, é comprovar, né, para o mercado, é comprovar para os nossos clientes que de fato a Leve não é só um produto verde, mas uma empresa realmente sustentável.
1: Eu sempre pergunto para os meus convidados o que que motiva uma empresa como a sua a buscar a certificação B. Né, realmente alinhadas às melhores Sim. práticas ambientais, sociais, Sim. de governança. É para dar satisfação aos investidores, ao consumidor? É uma questão reputacional, uma questão de performance financeira? Qual é a mola propulsora?
0: Acho que é um conjunto de tudo. Acho que sim, investidores, sim, mercado, sim, cliente, mas acho que é muito alinhado com que a nossa gestão, que é o nosso comitê executivo, pensa, né? Todos nós pensamos, temos uma cabeça ESG. Então, todos nós temos práticas até na nossa vida pessoal, dia a dia, né? De ser pessoas responsáveis nessa parte da sustentabilidade. Então, é um valor mesmo que vem nosso, e essa certificação B, ela só garante, né? Comprova que a gente está no caminho certo.
1: Por que isso, hein? Por que essa opção por ter a sustentabilidade na estratégia do negócio e na própria vida?
0: Acho que é mais uma questão de valor, né? Acho que, primeiro, que a gente tem visto, né, tudo que tem acontecido no mundo. Então, isso acaba nos deixando um pouco trazendo um incômodo interno, né? Assim, precisamos fazer algo, né? Se não existe empresas como a Leve para poder fazer algo para resolver, ou pelo menos para mitigar todos os desastres, né, que estão acontecendo, a gente vai cada vez caminhar para um buraco aí que é um pouco mais fundo. Então, acho que o que está acontecendo realmente no meio ambiente, e pelo fato de que um dos sócios, né, morava na China e trouxe essa ideia de fora, da gente também replicar, né, o que tem de bom. Tem muitas coisas ruins lá fora, mas tem muitas coisas boas na China, nos Estados Unidos, na Europa, que a gente tem que replicar para o Brasil, né? A gente não pode achar que eles não são pioneiros em muitas coisas. Então, a gente precisa replicar isso no Brasil. Então, acho que é um conjunto de diversos pilares aí que a gente considera importante.
1: Questão de responsabilidade
0: também,
1: né?
0: Sim.
1: Anne, a questão da representatividade, né? Dos grupos aí minorizados. Não só a questão da equidade de gênero, né? A mulher, mas eu falo também de outras categorias, por exemplo, membros da comunidade LGBTQIA+, pessoas pretas, pessoas que são neurodivergentes, né? Que tem todas aquelas características peculiares. De que maneira vocês, dentro da Leve, trabalham essa questão da diversidade na força de trabalho?
0: Como nós somos SG, o SG tem, né, diversas frentes, né? Uma delas é, com certeza, essa questão da diversidade. Com relação a mulheres, a gente tem 40% da nosso comitê executivo são mulheres na empresa, que tomam decisões. Então, a gente também tem essa equidade de gênero bem equilibrada. Os sócios também, a família, né, super incentivam também essa questão das mulheres, né, na liderança. Então, a gente não, graças a Deus, a gente, apesar de serem, né, dois homens, a gente não tem problema com relação a isso. Temos diversas mulheres em liderança. Eu mesmo, né, como estou nessa posição de diretora, eu tenho diversos programas para mulheres também, para ajudar, né, a realmente, né, serem respeitadas no mercado de trabalho. Não como querer ter o lugar do homem, porque acho que tem espaço para todo mundo, mas realmente para que possamos ser respeitadas, né, nesse mercado de trabalho. Com relação também, a gente tem uma frente bem bacana com relação a PCDs. Então, a gente tem um incentivo, a gente até tem um acompanhamento de crescimento, né? Porque muitas empresas só contratam o PCD por conta da cota, mas não fazem a promoção, não tem plano de carreira para eles. Então, a gente também tem esse investimento de plano de carreira para PCDs. E a gente tem políticas de diversidade, né? Do qual a gente sempre coloca, né, para todos ali todos os nossos colaboradores, a gente tem diversas palestras de conscientização, de respeito com relação a qualquer, seja a sua sexualidade, seja com relação à religião, né? O respeito da diversidade. Então, a Leve, ela busca realmente esse equilíbrio e respeito entre todos.
1: Conta pra gente os planos da empresa e para onde caminha a inovação da Leve Bicicletas, onde é que vocês estão colocando foco agora para crescer ainda mais?
0: Acho que um dos grandes diferenciais da Leve é a questão do produto, né? Como eu mencionei, o Bruno, ele é engenheiro, então ele que desenvolve os próprios produtos, então a tecnologia é própria, então a gente investe muito nessa tecnologia do próprio produto, né? E sempre trazendo melhorias, então por exemplo, o painel era analógico, agora é digital, agora a gente tem GPS nas nossas bicicletas, então cada vez mais a gente consegue trazer mais tecnologia, mais inovação nos nossos próprios produtos, então antes o freio não era hidráulico, agora tem freio hidráulico, a gente tem amortecimento, então a gente vai desenvolvendo novas tecnologias, né? A gente também desenvolvendo para mensurar o quanto que a gente está evitando o CO2 no próprio painel ali da bicicleta. Então, cada dia mais a gente foca muito na inovação do produto. A gente tem um time de P&D lá na China, são 30 engenheiros que trabalham junto com o Bruno, né, para poder desenvolver cada vez mais tecnologia e utilizando também a expertise lá de fora. Com relação ao interno à empresa, a gente tem duas áreas de tecnologia dentro da empresa, mas nós não sejamos uma empresa, né, de tecnologia. A gente tem uma área que foca muito em aplicativos, inteligência artificial para melhorar os processos, e a gente tem uma outra área que é muito focada em integração de RP, né, e não ter planilha, não ter processos manuais e ter tudo integrado num sistema único entre todas as áreas. Então, essas duas frentes, essas duas áreas, elas garantem produtividade, eficiência. A gente tem reuniões quinzenais, né, que mostram os indicadores do quanto que a gente está reduzindo de custo e o quanto a gente está ganhando de horas de produtividade com todas essas frentes que a gente tem desenvolvido.
1: Porque tem muita gente que pensa ainda, não, sustentabilidade representa muito custo, eu vou ter que investir muito, não compensa. Na sua avaliação, sustentabilidade combina com rentabilidade?
0: Acho que sim. Acho que você ser uma empresa ESG sempre vai atrair mercado, investidores, então isso também, você tem esse retorno nesse ponto. Acho que o segundo ponto do nosso ponto de vista que a gente vai fazer esse ano, a primeira emissão de crédito de carbono, então você consegue monetizar também quando você tem um crédito de carbono, porque tem empresas que pelo seu business próprio não vão conseguir zerar, né? Hoje a gente não tem uma legislação específica mesmo do governo que você é obrigado, como já existe na Europa, né, em outros países, que você realmente precisa zerar a sua emissão de CO2 da atmosfera no final do ano, né, anualmente. Então, para essas empresas, a gente pode vender o crédito de carbono, né? E ela vai comprar e ela vai conseguir ali zerar suas emissões. Então, existe um mercado, sim, que gera receita nessa questão de sustentabilidade, mas, na minha opinião, acho que a maior receita é a sua imagem. Né? Então, acho que, se, por exemplo, se você tem um cliente, né, que é preocupado com práticas sustentáveis e ele vai para uma empresa que tem certificações, que tem práticas, que tem relatórios divulgados no mercado, ele vai dar credibilidade maior para essa marca. Então, acho que o maior ganho mesmo ele está nessa questão da imagem.
1: Da reputação, né?
0: Da reputação.
1: Eu queria continuar com você batendo papo a tarde inteira, conversa gostosa. Eu sou fã de bicicleta. Nossa, sou apaixonada desde sempre e quero incentivar, né, nossos ouvintes também a deixarem o carro em casa e pensar nessa oportunidade de ter uma bicicleta elétrica. Tomara que vocês cresçam ainda mais e consigam aumentar a abrangência do trabalho de vocês.
0: Com certeza.
1: Obrigada, viu, Anne?
0: Obrigada pela oportunidade.
1: Já te convido para você voltar aqui para contar
0: certeza.
1: Mais
0: com certeza. Com certeza.
1: Tá bom?
0: Tá bom, obrigada.
1: Gente, eu conversei com a Anelisa Lima, diretora da Leve Bicicletas. Além de ter acesso ao conteúdo pelo YouTube, você também encontra essa entrevista no site, no aplicativo da CBN ou na sua plataforma de podcast preferida. Colaboraram comigo aqui no CBN Sustentabilidade, minha produtora Karina Almeida, nos trabalhos técnicos o Juliano Fonseca e o Bruno Carvalho, na edição Rafael Furugem e o Luiz Fugliage. Um beijo para você, até semana que vem.
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0: Domingo, 16 de agosto de 2026. O registro de candidatura de Pablo Marçal à presidência da República aguarda análise da Justiça Eleitoral. O empresário protocolou o pedido após ser autorizado a se filiar ao PRTB. Leonardo Avalanche, que seria o candidato a presidente, agora concorrerá como vice. No entanto, Marçal continua inelegível até 2032, devido ao uso indevido de comunicação na campanha de 2024. A Fitch Ratings, uma das principais agências de classificação de risco do mundo, elevou a nota de crédito nacional de longo prazo do município do Rio de Janeiro para AAA. O grau de investimento é o de mais alta qualidade. A agência indica perspectiva de estabilidade e destaca que a cidade do Rio, nos últimos anos, apresentou melhoras consistentes na gestão fiscal. O empresário Ivo Cos, de 48 anos, foi preso neste sábado em Pinheiros, na zona oeste de São Paulo, sob acusação de ter agredido a mulher na volta de um jantar com clientes. A cirurgiã dentista Júlia Falcão Cos, de 27 anos, usou as redes sociais para falar sobre o caso. Nas imagens, ela aparece com o rosto bastante machucado, com os olhos e os lábios inchados, além de ferimentos no nariz. O parlamento do Irã avançou com um projeto de lei que prevê até 2 anos de prisão para quem der entrevistas a veículos de comunicação considerados hostis ao país, incluindo canais dos Estados Unidos e de Israel. O texto preliminar ainda passará por votação e detalhamento de artigos antes da versão final. Hora de Brasília, 11:04.
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0: também vai se apresentar, também caminha para o microfone. Aquele que ao lado do microfone já está, é Luiz Gustavo Medina, como vai?
1: E aí, Dan, tudo bem?
0: Tudo ótimo para você também, tudo ótimo em São Paulo, Rio, Minas, todos os cantos desse Brasil, Curitiba, salve, salve, Porto Alegre. Baguri, como é que tu tá, né? E aí na África, na Ásia, na Japão, konnichiwa, ohayou gozaimasu, para você na Índia, para você na Europa, países altos, baixos, médios e de todos os tamanhos, sejam bem-vindos.

0: colada. É, a coisa vai ser boa hoje, quero ver. Apresente-se, por favor, boa noite.
1: Boa noite, Dan, boa noite, Teco, Zé, ouvintes. Que moral, hein? Obrigado. Todo mundo muito bem vestido hoje mesmo. É. Tendência a melhorar.
0: Exatamente, porque teremos dicas desse programa, não só para você, Matheus, mas para todo mundo que nos ouve. Ah, e o nosso operador de som, que foi quem eu primeiro falei, mas não se apresentou, agora vai.
2: Boa noite, Dan, boa noite, Teco, Zé Godoy, a todos os ouvintes da CBN, Henrique Dias aqui na área.
0: É, o astral do Nordeste, é o astral de Recife, não é não? Do Esporte Recife. É, eu lembro disso, muito bom, muito bom. E, opa, fala.
2: Conhecido como o maior do Nordeste, hein?
0: É, e o maior no seu coração, sem dúvida alguma. Salve, salve, para você que nos ouve, é fim de expediente, @cbn.com.br, eu vou repetir para você, o e-mail, fim de expediente, @cbn.com.br. Dan, posso escrever em fim do expediente? Não, não pode, querido, é fim de expediente, @cbn.com.br, o artigo é o e agora o arroba no X, que é o @FDCBN, isso, e no Instagram também é @FDCBN, e que mais tem? WhatsApp, para você, Matheus, contar para todo mundo qual é o número, hoje mensagens, fotos com roupa, você vai aceitar fotos de roupa?
1: Ah, se for bem vestido, a gente aceita, né?
0: Aceitando.
1: Exatamente.
3: Se for vestido, a gente aceita.
1: Importante também, bem importante.
0: É. As fotos, por favor.
1: Pois é, nosso WhatsApp é o 11 99911 9981, repetindo, 11 99911 9981.
0: Para ele agora, o monge budista desse programa, o homem concentrado, sentado em posição de lótus, José Godoy.
4: Fala, Dan, boa noite, Teco, Matheus, ouvintes. Hoje eu vim num look básico, assim, tecido de boa, um bom tecido, assim. Tô me sentindo à vontade, que é o que é mais importante, na minha própria pele. E tô pronto para receber todas as informações possíveis sobre como me vestir um pouco melhor, já que eu sou um ícone da moda nesse programa, cara.
0: Há controvérsias, mas se você assim se vê, nós apoiamos. É. Agora sim, mostraram o Zé, o nosso YouTube, a gente tá pelo YouTube também, o Zé tá com uma luz lateral para quem vê da esquerda, na dele pela direita, reforçando um lado do seu rosto, brilhante como sempre, e você o vê e, ou nos vê no YouTube. É uma opção ou outra, né? No YouTube?
3: Não, acho que eles dão um jeito de pôr todo mundo lá.
0: Vai ver tudo, Matheus, é isso? Fala no microfone, pode falar tudo no microfone.
3: O que importa é pôr o convidado, né?
1: É, não, isso. A gente vai colocar todo mundo. Hoje é todo mundo que tá bem vestido vai ser visto na tela.
0: Tá. Opa. Bom, muito bem. Então, isso é o YouTube. Pô, Dan, eu não sabia que tinha YouTube. Então, agora você tá sabendo. E você, que nem eu, que gosta mais de ouvir do que ver, você tá feliz. Se você gosta mais de ver e ouvir, aí é só ir pro YouTube e você lá nos encontra, fim de expediente, só botar na CBN, CBN, todos os programas passam no YouTube. E onde mais, Matheus? Eu esqueci mais algum lugar, site de alguma... Tem o Globoplay, que passa também a gente, né?
1: YouTube, Globoplay,
3: CBN.
0: Não tem como não achar.
1: Radinho, não tem como não achar.
0: Luiz Gustavo Medina, quem estará conosco hoje? Quem é nosso convidado? Ele já tá na área.
3: Ótimo. Você é o ícone, né? Você é o cara que trouxe o ícone, na verdade.
0: Eu adoro ele. Ele não sabe que eu o adoro, mas
3: eu
0: adoro.
3: Também passei a adorá-lo. Ele é muito bom de vídeo, viu? É um dos melhores caras que produz vídeo nesse país.
0: Pode nos ensinar a fazer isso também.
3: Ah, é muito difícil, é muito sofisticado o vídeo dele. Uma beleza de luz, de imagem, né? Parece diretor de cinema, assim, né?
0: É, ele fez cinema, diz a lenda.
3: É,
0: fez
3: fotógrafo, né?
0: É, não precisa nem mais fazer o programa de tanto que a gente já falou dele agora. David, tudo bem, querido? Seja bem-vindo.
5: Tudo bem, família. Muito obrigado. Que honra estar aqui com vocês, galera.
0: Oh, que legal. David Ludolf, correto? Pra gente não errar.
5: É isso, cara. Você nome gosta... complexo aí, cara, difícil.
0: Esse é teu nome mesmo ou nome artístico?
5: Era meu nome parte de pai, cara, alemão, muito louco, né?
0: O David faz, pra quem não sabe, eu o conheci na internet, no Instagram, fazendo vídeos de roupas novas, de como se vestir, combinações. Teve uma época que ele fez uma coisa que foi interessantíssima, sobre formas de corpo com roupas. Tem muita coisa pra gente falar.
3: Parte móveis também é legal, né? Umas decorações, assim.
0: Isso é quando ele avançou, quando ele ganhou uma grana com a roupa, eu acho que ele começou a decorar a casa.
3: Eu vi outro dia dando uma aula sobre uma cadeira, assim, só faltou ele falar o preço da cadeira, mas eu fiquei morrendo de vontade de comprar a cadeira. Mas aí, como ele não falou o preço, eu falei, não deve ser pra nós.
0: É, é só... preço sob consulta é que é um problema. É, aí é, complicou. É.
5: Se quando o preço não é divulgado, cara, esquece. Que
0: esquece. Vem aí. David Ludolf, pra você que não conhece, é só você ir lá no Insta, né? Mas no Insta, né, David? É lá, né, o lugar.
5: É, eu tô mais no Instagram, cara. Mais no Instagram e no TikTok lá de vez em quando.
0: Tá, boa. Zé, quer mandar sua primeira pergunta? Eu reforço a participação de todo mundo. Fim de expediente, @cbn.com.br, @cbn, @FDE, perdão, CBN no X. Manda pergunta, curiosidades, o que você quiser. O Zé vai com a primeira dele.
4: Oi, David, boa noite aí, cara. Obrigado por ter aceitado o nosso convite. Pô, o Dan, acho que fez a curadoria, fez uma ótima curadoria. A gente tem pensado no teu nome. Depois eu também fui atrás para conhecer teu trabalho. Achei maravilhoso, realmente. O trabalho que você faz na produção de conteúdo aí no, principalmente no Instagram, eu fiquei impressionado, assim, não só com a linguagem, claro, mas com a tua forma de como você consegue criar um personagem que funciona super bem naquela plataforma. Queria saber como você chegou nisso, assim, né? Porque com certeza ali tem muita acumulação de conhecimento. Acho que você, com certeza, foram muitos e muitos anos, né, de trabalho duro para em algum momento encontrar uma linguagem para expressar isso de uma forma pública, né, para um público maior. Conta como foi um pouco esse processo, que eu realmente acho muito legal o produto final disso tudo, cara.
5: Muito obrigado, eu agradeço muito o convite de estar aqui, é um prazer falar com vocês, galera, tipo, muito massa mesmo. Eu acho que é um processo natural, assim, de vida, como você falou, tô falando de uma paixão na minha cabeça, tô falando de uma coisa super óbvia, mas eu acho que o contorno e o jeito como eu me comunico se dá muito pela paixão que eu tenho pelo assunto, que é genuína, sabe, assim, se você falar comigo num bar, eu vou estar falando exatamente disso, de um jeito, tipo, que seja tranquilo. Eu tento não passar informação de um jeito como meio de professor, sabe, meio como se fosse autoridade no assunto, que eu não me considero só uma pessoa que é entusiasta de moda, que gosta de moda. E falar com homem é meio complexo, né, cara? Falar com homem é muito é muito sensível, então você tem que ter um jeitinho pra falar algumas coisas, porque, ah, mas como assim, não posso mais usar calça justa aí, não sei, sabe, então é meio complexo, mas a gente tenta fazer a conversa rodar. Eu acho que o mais importante de tudo é conversar de um jeito que seja significativo, profundo e que faça o assunto rodar, né? Eu acho que o mais importante é isso. Não ter resposta necessariamente, mas ter insight, né? Pra fazer a gente pensar sobre aquela ou essa determinada questão.
0: Eu, minha única maior decepção com o David, o que rompeu a nossa relação antes dela começar, é o fato dele não estar aqui.
3: Ia ser legal.
0: Porque eu queria esse encontro dele com você.
3: Comigo?
0: Claro. É. Porque esse sim seria o desafio.
3: Sim. Porque assim também, vamos, pra quem entra no Instagram dele, né? Ver o que ele faz com ele é fácil, né?
0: Exato.
3: Queria ver ele fazer isso comigo aqui.
0: Que
3: né?
0: Isso, que eu queria.
3: É isso, né?
0: Mas ele fugiu. É. Ele não sei onde ele tá. Ele foi malhar na Bodytech, que eu sei, porque eu vi. Mas ele. Eu te vi lá, mas não fui te cumprimentar porque eu achei que você vinha aqui. É. Eu te vi. Foi ontem, né? Foi.
5: Cara, você treina na Bodytech também?
0: Treino e eu te vi lá. Exatamente.
5: Que legal, cara.
0: Mas eu
3: vocês estão negociando mensalidade grátis nesse
0: ele,
3: momento,
0: sim.
3: É isso?
0: Tudo que ele fala é tudo que ele fala é esquema. Eu ainda não, infelizmente. Mas enfim, pena que ele não tá aqui para te encontrar. Faz tua pergunta aí, Teco, manda daí.
3: É um bom ponto, esse é um bom ponto, porque a gente que vê o vídeo dele, assim, tem várias, primeiro assim, os seus vídeos são muito, muito bonitos, assim, é quase um trailer de um filme bem feito, assim, né? Mas é sempre que acaba, David, eu penso assim, pô, quando começa eu falo, isso aí não vai ficar bom. E depois me irrita um pouco que fica ótimo. Aí eu pergunto, mas isso em mim não funcionaria? Então, tudo que ele põe nele, eu falo, mas em mim não ia ficar bom. Essa é a primeira frustração que eu tenho, né? Porque eu começo achando que nós dois estamos no mesmo barco, mas depois eu descubro que não, eu tô no barco. Ele tá num iate passando ali, né? Quando é que você descobriu que tudo ficava bom em você e que as pessoas talvez se interessassem para saber o que ia ficar bem nelas? Se é que fica bem nelas, porque as roupas que você usa, além de serem muito bonitas, me parece, assim, são muito modernas também, né? Não são roupas que você vê todo mundo usando por aí, né? A gente vai usar essas roupas um dia, todo mundo moderníssimo, assim?
5: Eu acho que a primeira pergunta, eu acho que é importante responder, é que não vai ficar bom em todo mundo, porque não em todo mundo sou eu, né? Eu acho que cada um tem uma personalidade, tem um jeito, tem uma história de vida. Eu acho que o mais importante, antes de a gente pensar em estilo, a gente tem que pensar nisso, né? Sobre, cara, o que eu gosto, uhum. Qual é o meu contexto, de onde eu vim. Eu acho que isso é importante também, né? Tipo, se eu trabalho em escritório, o que eu faço? Tudo isso permeia muito uma decisão de estilo, né? Seja pra uma peça um pouco mais rebuscada, pra uma peça mais tranquila. Mas eu acho que eu tô trabalhando pra isso, cara. Tô trabalhando pra que os homens se vistam um pouco melhor. E graças a Deus, acho que tem uma penetração boa, a galera me escuta, a gente troca muita ideia, eu trombo gente na rua. Eu acho que o meu público é muito louco, porque eu tenho... Tem muita menina que me segue, né? Muita mulher me segue e fala, cara, eu te mando pro meu marido, eu te mando pro meu noivo. E então isso eu acho muito legal, porque é uma verdadeira legião, né? De fazer as pessoas se vestirem melhor. Mas eu acho que, respondendo essa pergunta, se os homens vão se vestir melhor no futuro, eu acredito que sim. Eu acredito que a conversa tá sendo apresentada e tá caminhando para algum lugar. A gente já andou um caminho bem longo. Uhum. Mas eu acho que tem muita coisa pra gente falar ainda. Eu acho que a gente tem muito território pra conquistar.
6: Te vi na academia, foi quinta-feira, foi o dia que eu cheguei do Rio até. Eu queria te perguntar por que é importante as pessoas se vestirem bem? E outra coisa, mudou a história toda, né? Tipo, uma Zara, falar de marcas que tudo bem, né? Acho que a gente pode falar Riachuelo, C&A, Zara, marcas que antigamente você entrava e era mais do mesmo, hoje são super ousadas. Tem calças largas, camisas, tem uma roupa com uma provocação que não tinha, né? Quer dizer, a moda chegou e chegou pra todo mundo.
5: Olha, eu acho que a moda... roupa nem sempre é moda. Mas moda é sempre roupa, né? Então eu acho que, eu não sei se roupa é pra todo mundo no sentido de ser democrático, né? Ainda é muito caro. A moda no Brasil é muito cara ainda, né? A gente sabe, pra produzir e pra comprar também, como consumidor. Mas eu acho que sim, né? Eu acho que a gente mudou muito. O consumidor brasileiro, ele tá se educando um pouco mais sobre isso, né? Um assunto que parou de parecer blasé ou como se não fosse uma coisa de muita importância, para algo que se atrelou muito à identidade do brasileiro, né? Então eu acho que sim, eu acho que a moda tá mudando. Eu acho que foi uma pressão pra caramba do mercado que essas marcas se posicionassem melhor, entregassem um pouco mais de qualidade pra gente, um pouco mais de diversidade também pra corpos, tanto em relação a números, quanto em relação a proporção mesmo e tipo entrega de consciência corporal e de estilo pra todo mundo de uma forma agora, né, didática. Mas eu acho que sim, tipo, a gente tá no processo de melhorar ainda mais isso daí, democratizar um pouco mais. A gente ainda não chegou lá, é um processo complexo, é difícil de fazer, mas é isso, é falar sobre comprar second hand, comprar em brechó, comprar bem, sabe? Mais do que comprar muito, isso é uma coisa que eu tenho muito... Eu tenho muita consciência, assim, no meu trabalho, que é não incentivar as pessoas a comprarem sem freio, sabe? Comprarem certo.
3: É mais fácil vestir... É mais fácil moda pra homem ou pra mulher?
5: Pra mulher é muito mais fácil.
3: Mais fácil.
5: Mas muito, sim. Muito mais fácil. A gente tem pouca opção de moda pra gente hoje, porque não é um mercado...
6: Porque a gente é mais travado? Porque o homem é mais
5: usado, por isso? Eu acho que o homem é muito ainda... É isso, né? A questão do machismo e do preconceito, né? Eu sofria muito hate no início dos meus vídeos, porque os homens comentavam... comentários homofóbicos, eu tentava de perna cruzada. Então, a gente tem muito caminho pra andar.
3: O homem, quando ele está num boteco, quando chega um cara muito arrumado, até outro dia ele era sacaneado pelo grupo, né? Quando ele chega com a roupinha bem passada pra dentro, combinando, cabelinho, os caras, todo mundo sacaneia o cara. Ele não tem incentivo nenhum a tá caprichando, né?
5: Sério. E é diferente se uma mulher chega no mesmo jeito, né? Com as amigas, assim. Sim. Nossa, amigo, como você tá linda. A gente não tem isso, né? A gente não tem essa troca. Uhum. Isso não é uma coisa que a gente produziu ainda. Mas eu acredito que seja possível. E acredito que a gente tá no caminho.
3: Fala, Zé.
4: Ô, David, hoje, quem que você acha que influencia mais o jeito que as pessoas se vestem, assim? Porque a gente mudou muito, né? A gente tinha muito revista de moda antigamente, as pessoas folheavam, pegavam os looks lá. Com a internet, com as mudanças todas culturais, quem que influencia mais as pessoas?
5: Eu acho que definitivamente o acesso, ele foi um pouco mais democratizado por conta das redes sociais, né? Então eu acho que influencia muitas pessoas hoje o TikTok. Acho que é o maior canal de acesso a coisas novas, né? Porque mesmo ele sendo uma bolha, porque isso, né? Moda sempre é uma bolha. Mesmo sendo uma bolha, é um lugar que as pessoas podem acessar de casa, tentar replicar aquilo com o que tem. E isso também abriu um caminho muito interessante, que eu acho que é as pessoas terem um pouco mais de autonomia para criar o que elas quiserem, sabe? Eu quero usar essa marca aqui, eu vou ressignificar ela para usar do meu jeito. Eu acho isso muito legal. Mas tem outros canais, assim, com certeza. Eu acho que música sempre é um canal de inspiração de moda muito grande. As novelas, né? Os filmes. Sou muito fã do Dan desde criança.
6: E o desde criança não precisava.
3: Desde criança complica.
6: Pois é. Obrigado, querido. Obrigado.
5: Então é isso, sim, cara. A gente cresce com influências, né? Tipo, masculinas na cabeça, né? Então é meio que isso, assim, também.
3: Pô, o Dan tá numa fase diferente, né? Influência do Shai Suede, né, Zé?
5: Shai Suede,
3: naquela,
5: né,
3: naquele lançamento lá da novela, ele tava com uma roupa ousadíssima, agora tá. Ele tá saindo da nossa.
6: Eu quase liguei pro David pra ele me aconselhar. Foi por muito pouco.
3: Ele tá saindo da nossa influência e mudando
6: pra
3: influência.
6: O Shai tá me. Pô, tem um homem, né? Muito mais ousado.
3: O
6: homem do Linho.
4: O Dan nem tá andando mais com a gente, né? Porque ele não se sente muito. Ele não quer pegar mal.
3: Ô, David.
5: Ele se destacou, né, cara?
4: Isso.
3: A gente tem uma piada interna aqui que eu faço com o Dan mais ou menos uns 30 anos, que é um pouco disso. Ele tava no lançamento da novela, né? Ele tava com uma roupa muito diferente, assim, muito bonita, né?
6: Muito obrigado.
3: Não, tá muito bonita, mas era muito diferente pro meu conceito de roupa, né? Assim, eu jamais usaria aquela roupa, por exemplo. E aí, o que eu brinco com ele é assim, que ele sempre teve umas coisas de usar um sapato diferente, coisa diferente. Eu falo, cara, você só faz isso porque você é ator. Isso é uma coisa curiosa, porque tem umas roupas que eu brinco assim, cara, se sou eu com a mesma roupa, os caras apontam, olha onde lá vai o gordinho esquisito. Como é ele, os caras, esse cara é muito descolado. Você sim, tem a ver isso, assim, ou você acha que é como a gente se vê que vão nos ver? Porque a nossa brincadeira é, eu com esse sapato passo de idiota, você descolado.
5: É licença poética, né, cara? Que a gente, a famosa licença poética, né? Mas eu acho que não, eu acho que qualquer pessoa pode se vestir bem se ela tá bem com ela mesmo. Eu acho que é uma sensação mais de... tem mais a ver com a sua postura do que necessariamente com uma peça de roupa específica, eu acho. Eu acho que pro Dan usar esse tipo de sapato, né? Sapatos diferentes, né? Na sua opinião, dentro do seu contexto, ele vestiu antes na cabeça dele, né? Ele tá muito seguro, tá se sentindo bem com aquele sapato. E isso exala uma energia de você falar, caraca, essa pessoa, ela chegou aqui dentro. Você fala, nossa, não tem como você negar a presença daquela pessoa, né? Uhum. É por isso, sim, é porque ela tá se sentindo muito bem naquele sapato, naquele terno, enfim. Do que quer que seja. Eu acho que é mais uma questão de atitude do que necessariamente uma peça.
6: Pô, tanta coisa pra te perguntar, que também a gente começar, eu quero ter curiosidade a seu respeito, mas até eu tava pensando enquanto você tava falando um contrassenso na minha cabeça da moda, né? Eu tenho filhos adolescentes, minha filha só usa um chinelo, né? Com meia. Vai pra escola, com
3: é horrível, né?
6: Todos, seu filho também.
3: Eu também, é horroroso isso, cara.
6: Então, todas as... quando você é adolescente, você é mais suscetível ao grupo, né? A ter medo de se diferenciar, né? E daí, pra mim... e aí, você me ajeita nos termos corretos, mas assim... a moda me chama... Ela dita o que é o que todo mundo tá usando. Então, como eu expresso a minha identidade dentro desse querer ser igual a todos, né? É por aí, não é? Entende o que eu pergunto? Se o que é legal é usar chinelo com meia, como eu posso ser diferente?
5: Onde eu entendo que você
6: expressa minha identidade.
5: Entendo essa pergunta, acho ela maravilhosa. E eu acho que eu iria um pouco mais além. Quando você fala que quando a gente é adolescente, a gente tem uma noção um pouco maior de uma necessidade um pouco maior de se enturmar, de não ser tão diferente da maioria, eu acho que isso a gente traz pra vida adulta também. Quando eu tava passando por Faria Lima, eu vi uns 75 caras iguais, assim. Eu tipo, mano, os caras tudo igual. Então, na minha cabeça, passa por isso, assim. Mas eu acho que quando a gente tá falando sobre como agora as pessoas estão usando, e eu uso também pra ficar descolado, ficar legal, e tem sempre que lembrar que é uma bolha, né? Não tá todo mundo usando aquilo, né? É que a internet traz pra gente um número que não existe. Mas eu acho que é isso, de novo, eu volto sempre a... Existem coisas que são atemporais, né? Eu não acredito que roupa nenhuma é atemporal, mas existem coisas que nunca vão sair de moda. Então, tipo, um Chuck Taylor legal nunca vai sair de moda, né? Um All-Star, ou sei lá, tipo uma Dr. Martens, um jeans bem cortado da Levi's. Você pode usar isso aí a sua vida inteira. Então, o meu trabalho é falar um pouco disso, assim. É você fazer escolhas um pouco mais assertivas, mas eu acho que para além de você estar na moda, eu acho importante você estar com a cabeça fresca. Tipo, cabeça fresca é muito legal. Então é isso, assim,
6: né?
5: Não
6: envelhece porque... cabeça fresca, tá aberto a tudo?
5: Ao que vem. Eu tava lendo esses dias, cara, que o melhor lugar para uma pessoa envelhecer é numa cidade grande, com muita coisa acontecendo, Nova York, assim, uma metrópole, vamos dizer, né? Porque esse cara, ele vai pro interior, ele atrofia tanta coisa. Então é isso, assim, tá vendo as coisas, o que tá acontecendo, as pessoas destruindo, como é que é, sabe? Assim, eu acho que é importante a gente estar com esse tipo de conexão sempre ligado, assim, isso que é manter a cabeça fresca, né?
6: Olá, Zé, começamos com você o bloco, terminamos com você o bloco, manda aí.
7: Ô David, né, hoje muita gente compra roupa ou pela internet ou por rede social, essas coisas. Como você acha, que você acha desse tipo de consumo? Porque eu fico sempre pensando, eu como consumidor de roupa, eu gosto de pegar na roupa, testar a roupa, ver o tecido, mexer, pegar com a mão, ter uma experiência tátil, né, com o produto. Como que você vê essa coisa de você só olhar a imagem e encomendar e mandar entregar na tua casa, cara?
5: Eu admiro as pessoas que fazem, mas eu sou meio igual você, assim, Zé, eu não consigo. Eu sou o cara que eu quero ir lá provar. Porque isso é uma coisa que eu tenho. Caimento é muito importante, eu acho, né? Caimento e. É isso, você testar o tecido na sua pele. Às vezes você gosta de uma peça, mas ela, por algum motivo, te pinica ou, sei lá, evidencia uma parte do seu corpo que você não gosta muito e você não pensou que fosse acontecer.
6: Mas é difícil, desculpa te interromper, mas é difícil as pessoas conseguirem se ver, né?
5: É complexo. E dentro desse lugar também de. Cara, é como a gente tá fazendo um recorte de homem aqui, né? Homem é muito complexo, cara. Homem, o cara não vai convidar os amigos dele pra ir comprar roupa com ele. Ele chama a namorada, chama a mãe. Então, é bem difícil, assim. A gente se enxergar nesse lugar é bem complexo. Mas eu acho que. Eu admiro quem consegue fazer esse tipo de compra. Eu raramente faço isso. Pra mim, a experiência de loja ainda é mais importante do que você comprar online. Você comprar com consciência.
3: Você tem alguma coisa que você adoraria usar, mas toda vez que você prova ou põe, você acha que não ficou bem ou que você não tá confortável e você tira e fala, não é pra mim isso? Tem alguma coisa?
5: Com certeza, camisa polo, cara. É horrível de camisa polo. Deus me livre.
3: Mas você. Não, mas é uma opinião sua ou te acham isso? Falaram isso pra você?
5: Não, as pessoas, eu nem deixo as pessoas verem, é um negócio que eu boto pra ninguém, pelo amor de Deus, isso aqui não vai rolar nunca, jamais.
6: David, a gente vai sair esse bloco,
3: é uma coisa simples, né? Aparentemente, né?
6: Não, você usa camisa.
3: Não, é que parece que, agora que ele falou, eu pensava, até ele falar, eu pensei, qualquer um fica bem de camisa polo, né? Não tem muito como dar errado, né?
6: Cara, eu vi que você foi pra Paris e lá em Paris você foi pra várias lojas e você parecia um cara muito feliz, né? De ver e conhecer marcas que aparentemente você estava conhecendo pela primeira vez, o que você tinha ouvido falar e tal. E foi muito bacana te ver no Instagram curtindo isso tudo. Há países que trabalham melhor a moda do que outros, imagino eu, né? A França deve ser um deles. Quais são os lugares que você acha mais bacana no mundo fazendo moda hoje?
5: Eu acho que o lugar mais legal do mundo de moda hoje é o Japão. Tipo, não tem comparação com nenhum outro, assim. Tipo, eles são absurdos. Mas isso é viagem de pesquisa. Eu tento fazer todo ano pra fazer isso que eu te falei. Sentar num lugar. E é isso, cara. Eu vou pra lá, às vezes, eu pego um dia ou dois pra sentar num bar e ficar vendo as pessoas passando na rua. E entendendo como é que usa aquilo, como que pode usar. Às vezes a gente tá... É mais pra abrir a minha cabeça, sabe? Eu acho legal esse exercício, assim. Ano que vem eu quero fazer o Japão e eu acho que vai ser, vou voltar com muito mais repertório. Mas é um pouco pra sair da minha zona de conforto, assim, me reinventar, testar coisas. Por exemplo, eu não uso bem bermudas. Então eu fui durante o calor agora pra ver como é que eu usaria bermuda de um jeito legal. E aprendi, acho que tá funcionando. Então é meio que isso, sim. Quem sabe vem camisa polo por aí? Não sei, pode ser que, né?

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0: 16 de agosto de 2026. A primeira turma do STF julga no plenário virtual até a próxima sexta-feira a denúncia contra o ex-presidente da Assembleia Legislativa do Rio, Rodrigo Bacelar. Ele é acusado de tentar obstruir as investigações da Polícia Federal sobre o Comando Vermelho. O relator, ministro Alexandre de Moraes, já voltou para tornar Bacelar e outros 4 investigados réus por vazamento de informações sigilosas. O advogado Matheus Maia Milanês protocolou no TSE a renúncia à candidatura a deputado federal pelo Republicanos no Distrito Federal. A decisão ocorre após a justiça conceder medidas protetivas à ex-noiva dele, grávida de 10 semanas, que o acusa de violência doméstica. Milanês está proibido de fazer contato e deve manter distância de 300 metros da vítima. O Flamengo goleou o Mirassol por 5-1 e reduziu para 3 pontos a diferença para o Palmeiras na liderança do Campeonato Brasileiro. Com um jogo a menos, o rubro-negro soma 45 pontos e encostou na equipe paulista, que perdeu para o Fluminense por 3-2. O Cruzeiro venceu o Corinthians por 2-1 e aparece na quinta posição. Nos outros jogos de domingo, o Santos fez 3-0 no Vasco, em São Januário. O Vitória venceu o Botafogo por 1-0. O Atlético Mineiro derrotou o Grêmio por 3-0. E Chapecoense e Bahia empataram por 3-3. Horário de Brasília, 11:33.
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2: Muito bem, David Ludolf está com a gente. E a música, Zé, qual é, por favor?
3: A gente está ouvindo o Miles Sanko, é um britânico de origem ganesa, super som aí daquelas cenas de Londres maravilhosas de música negra.
2: Perguntas de todos os lados. Todos os lados. Eu não botei ouvinte no primeiro bloco porque está tudo fluindo tão bem. E as pessoas não só mandaram perguntas para o David, como me xingaram exatamente por isso, no que elas têm toda a razão. Fim do expediente, @cbn.com.br, é o e-mail, @fdcbn, é tweet, e o WhatsApp, aí é na voz macia, sedosa de Matheus, que já aproveita e manda um beijo para alguém. Quem será?
4: Mandar um beijo para minha mãe, Marta, beijo para ela.
2: Na dúvida a gente manda para mãe,
4: sim,
2: né?
4: Sempre importante.
2: Eu te peguei de surpresa, você mandou para mãe, tá certo. E aí conta pra gente se tem, repete o número por gentileza e alguma mensagem.
4: Então repetindo o número para mandar mensagem para cá, 11 99911 9981, repetindo, 11 99911 9981, fala com a gente. Tem uma mensagem da Ana aqui. Ela fala: a Michelle Obama lançou o livro The Look, em que fala do impacto cultural das roupas dela, mas ela recusou falar de moda por anos para que a vida política do marido não fosse reduzida a isso. E aí a Ana pergunta pro David, né? Você acha que a moda ainda é vista como um assunto fútil? Principalmente hoje em dia, que qualquer um é um blogueiro de lifestyle?
5: Muito bem. É muito boa, né? Eu acho que a moda sim ainda é tratada como uma coisa fútil. Mas eu acho que depende muito do recorte, né? No recorte do Barack, né? E no meu recorte, falando como um homem preto, nunca foi uma coisa fútil, é um jeito de estar no mundo. É totalmente político eu falar das coisas que eu falo. Eu poderia estar aqui com vocês trocando essa ideia, é totalmente político. Eu acho que dá pra falar de moda de um jeito que seja substancial, sim. Mas eu confesso que existe sim, tipo, também a possibilidade de você falar de moda de um jeito raso, de um jeito que, enfim, né, foque simplesmente num tecido, numa roupa. Mas eu acho que do meu ponto de vista é um ponto de início de conversa para coisas bem pesadas, coisas bem complexas, né, que a gente lida. Eu acho que é importante a gente usar esse canal desse jeito, assim, para aprofundar o tema.
2: Quem me dá, Zé, ouvir você assinando a cabeça?
3: Meio nesse caminho mesmo, assim, né? Porque a roupa é o primeiro sinal que a pessoa reconhece, né? Primeiro, o teu reconhecimento primeiro pelo outro é pela roupa, né? A pessoa te olha e já faz já cria ali um roteiro daquilo que ela pode esperar de você, né? E isso, numa sociedade violenta como a nossa, está diretamente relacionado com preconceito, com violência, né? É difícil formular isso, porque na verdade, assim, fico imaginando em sociedades menos violentas, a moda pode ser uma expressão mais livre. É diferente num país como o Brasil, por exemplo, ser um morador, um preto de periferia, é muito difícil você circular em um ambiente extremamente violento, querendo ao mesmo tempo se expressar por meio da moda, né? Como você vê essas tensões constantes que a gente enfrenta por meio desse reconhecimento público do jeito que a gente se veste, né?
5: Eu acho que definitivamente passa por isso, assim. Eu acho que a gente está em um lugar de segurança, em um lugar onde a gente consegue se encontrar, isso, com um pouco mais de autonomia, com um pouco mais de presença mesmo. Eu acho que é importante, e isso tem um efeito direto na forma como a gente se veste, né? Tanto cultural quanto de estar vivo mesmo, né? A gente vê o que acontece. Se a linha de masculinidade para o brasileiro médio ela é muito fina, né? E nas periferias ela é mais fina ainda. Então, o cara sentar de perna cruzada, ou o cara usar rosa, ou coisas do tipo, se apanha por isso, né? Então, por isso que eu tento conversar de um jeito que a gente consiga aprofundar as coisas, porque eu consigo ver o Brasil, a periferia, o lugar onde eu vim, caminhando para um lugar onde a gente consiga usar o que a gente quiser, seguro disso, feliz, né? Tipo, eu sou totalmente contra esse. Eu tô acompanhando muito o que tá rolando com o Léo Santana. Tem uma galera enchendo o saco do cara porque ele tá usando bolsa agora. E eu tô pensando em conteúdo para falar sobre isso, inclusive, mas eu almejo um futuro onde isso não seja pauta para ninguém. Onde um cara usar a bolsa ou usar o que quer que ele seja não seja pauta para ninguém. Que a gente tem muita coisa para falar, muita coisa para resolver. E diferente, tipo, de quando eu tô viajando, por exemplo, onde eu percebo que as pessoas podem ser elas mesmas e sair de pijama na rua que ninguém liga. Esse é o lugar para mim utópico, é o lugar que eu imagino que a gente vá um dia, sabe? A gente sair de pijama na rua e ninguém ligar.
2: Mas as ruas ditam um pouco, né, o que rola na moda, não é assim? Tudo o que há de melhor na moda e o que acontece, talvez demora um tempo sempre, mas surge na rua, né? Surge, e muitas vezes nas periferias mesmo, não é? A gente vive um pouco esse momento, não sei se hoje em dia eu também sou mais esperto com isso do que eu era, mas várias marcas vão incorporando e trazendo gente das ruas e das periferias para renovar teu style e tudo, não é?
5: Eu acho que total, Dan, total. Eu acho que vem da periferia, é lavado, né? É polido, uhum. E aí, mas é difundido pela elite ainda, né? E quando volta pra periferia, já é tarde demais, eles já estão fazendo outra coisa. Eu fiz um vídeo falando sobre isso, inclusive, sobre esse movimento cíclico de tendência, né? Que é uma corrida de gato e rato, você nunca vai conseguir chegar lá, sabe? Mas eu acho que a periferia tem poder de driblar isso e criar assinaturas e vocabulários próprios, assim, que permanecem por anos ali, sabe? E a gente se enriquece, a gente se enfim, se alimenta muito disso, né?
2: Zé,
5: Esse ponto é bem certo. Zé,
2: ia completar alguma coisa? Eu te interrompi? Não, tá tudo certo.
3: Não, eu só lembrei, por exemplo, a nossa geração, eu lembro muito da coisa do brinco, né? A nossa geração foi a primeira que o homem começou a usar brinco, e era uma pressão absurda, desde família. Eu lembro o meu colégio proibir um brinco, que os garotos usassem brinco. E era uma época muito forte de rock and roll, e todo mundo que tinha banda usava brinco, ou muitos usavam brinco. E era uma... Pra você conquistar o direito de usar um brinco, um homem, um menino usar um brinco, era uma luta absurda. Isso num colégio de elite, né? Eu fico pensando, assim, nessas loucuras, assim, do julgamento mesmo, né, cara? Como, o quanto é difícil conquistar esses pequenos espaços, né? Mínimos de expressão, né?
6: Fala, Tess.
7: Não, eu furei a orelha.
6: Você botou brinco também?
7: Olha só.
6: Tá vendo?
7: Chocando a você essa informação.
6: É verdade. É. Eu nunca tive de brinco.
7: Mas eu usei.
5: Eu não pude furar a orelha porque minha mãe, exatamente, minha mãe falava, não, isso não é coisa de homem, tá? Então, tipo,
2: Me conta um pouquinho disso, porque tem muita gente perguntando, na verdade eu acabei perdendo aqui o e-mail, até com tal coisa na frente, mas a gente pergunta. Eu lembro de ter visto um post seu falando assim, um dia acho que foi vendedor de uma loja, uma coisa assim, você me corrige, por gentileza. Mas essa caminhada até agora, hoje em dia, sendo está né, tá nesse momento maravilhoso que você está com voz, propagandas, parceiros lindos, grandes, né, a Volvo, sei lá, vários, não me vem todos na cabeça, senão eu falaria, você pode falar se quiser. Mas você, a caminhada vem de onde? Esse o teu começo ali? É Rio de Janeiro, não é? Aí depois ficou Rio de Janeiro, Curitiba. Conta pra gente.
5: Cara, eu sou de um bairro chamado Rocha Miranda, que é colado com Madureira, do Rio de Janeiro. Periferia, cara, família super humilde, assim, meus pais não têm nem ensino médio completo. Eu não tive instrução nenhuma de moda. Tudo que eu falo de intuição e de paixão pura mesmo. Mas, cara, minha vida já passou por. Eu já trabalhei pra político, eu já fiz tudo que você imaginar na sua vida, né, cara? Tipo, já. nos últimos anos eu morei em Curitiba fotografando. E o lance do conteúdo aconteceu por acaso mesmo, por uma viagem que eu fiz pra Londres. E foi a primeira vez que eu vi pessoas como eu, da minha cor, em diferentes lugares na sociedade, porque o que eu tinha de referência de pessoas pretas eram, tipo, pessoas do meu contexto ali, né? Então, tipo, entregador, cara, pedreiro, era os caras que faziam esse tipo de trabalho, né? Eu nunca tinha visto um preto num Tesla. Nunca tinha visto um Tesla. Um preto no Tesla, então era tipo, mano, como assim? Então, esse é o tipo de coisa que, cara, muda a sua vida, né? Mudou a minha vida e eu comecei a falar de moda pra isso, né? Pra. Com uma ferramenta mesmo de reorganização, de pensamento e de postura pras pessoas como eu, assim.
2: E você aceita bem, aceitou bem? Ou teve em algum lugar dentro de você um boicote, uma recusa a esse amor instantâneo não, né? Esse, de um momento para outras coisas começam a acontecer, mas quando você se viu fazendo, tendo esses parceiros grandes e você ocupando totalmente outro lugar.
5: Não, eu sou um cara muito tranquilo, assim. Eu não deixo as coisas subirem na minha cabeça, não, assim, zero. Eu não sou uma pessoa pegada com as coisas, sabe? Eu acho que é importante a gente estar num lugar de aprendizado sempre. Eu acho massa tudo que tá acontecendo, mas se um dia tudo isso acabar, eu vou continuar sendo a mesma pessoa. Eu sou isso, né? Eu não tô.
2: Exato.
5: Claro.
2: Não tem um personagem ali, né?
5: Cara, sempre gostei disso, tô falando como eu falei no início, tô falando obviedade, né? Então, na minha cabeça, eu acho massa, sou muito grato pelo que tá acontecendo. Mas mais importante para mim é fazer as coisas né, se movimentarem, assim.
7: Ô, David, duas perguntas. Ó, uma aqui da Carolina Foz, ela pergunta se você acha que tudo depende do seu astral, da sua segurança, do seu conforto, ou tem coisas tipo croque que não dá para ninguém. E a minha, se esses filmes tipo Diabo Veste Prada, se te fizeram se apaixonar, se você ficou pirado nisso, ou se foi o pior desse assunto para você?
5: Ó, focando na pergunta número um, eu acho que crocs dá para fazer sim, dá para funcionar. Eu já vi gente usando crocs e eu acho que dá para responder desse jeito, assim. Eu acho que é a atitude da pessoa mesmo. A pessoa pode tancar o que ela quiser. Cara, eu fico vendo o Lenny Kravitz, que é uma referência incrível de moda pra mim. Ele usa umas coisas que eu jamais conseguiria usar, jamais. Uhum. Mas ele tanca, né? Ele é o Lenny Kravitz, né, cara?
2: Sim. E tantos outros. Eu li uma matéria, né, do Lenny Kravitz falando de como ele é magro até hoje. Você já viu isso? Que ele come uma vez por dia.
5: Ele é shapeado, cara. Shapeado.
2: É o teu caminho, né? Agora, tô vendo.
5: Eu tô nesse caminho aí, eu tô Lenny Kravitz. Eu e tu na Bodytech, né? Cara?
2: Exatamente, cara. Nossa, a hora que você me encontrar pessoalmente, você não vai acreditar, mano. Qual era a outra pergunta?
7: Não, desses filmes, tipo Diabo Veste Prada, você acha que ajuda, atrapalha, glamoriza ou deixa a coisa mais fútil?
5: Eu acho que difunde, assim, né? Eu acho que difunde o assunto. Mas, de novo, eu acho que é muito nichado pra mulher ainda. A gente não tem um filme de moda pra homem, né?

0: arquitetura, porque eu sou uma pessoa da moda, mas tô zero com a galera da moda. Zero, assim, eu não tenho paciência pra galera da moda, acho eles chatos, insuportáveis todos.
1: Que é ótimo, que daí você pode falar de quem você quiser, quando você quiser.
0: Falar
1: de quem Se você não gosta de ninguém, você só vai falar da roupa que você gostou mesmo. Né?
0: Exato. É bem isso, assim, tipo, eu não sou dessa galera, assim, eu sou.
1: Olha só. E quais são as marcas, eles perguntaram, já que eu perdi o nome aqui, ou as marcas ou os lugares que você acha que são legais as pessoas conhecerem de moda brasileira, de pessoas fazendo coisas independentes, diferentes.
2: As pessoas também que você acha que são, enfim, icônicas, se vestem, que ditam moda, quem que você presta mais atenção também?
0: Eu, de pessoa, assim, a minha maior referência de tudo, de brilhantismo, né? Eu acho que é o Michael Jackson, sou muito fã desde criança. Mas eu tenho referências, assim, tipo, aleatórias, né? Eu me inspiro muito em mulher, tipo, tem muita mulher que me inspira, que eu sigo pra acompanhar mesmo. Que acho que isso é um sistema legal da gente fazer. É, de estar num homem, de mirar uma mulher simplesmente pelo fato de ela se vestir bem, e não, tipo, ah, porque ela é gostosa ou o que seja. Pode ser gostosa também, mas assim, né? Cara, não, eu admiro porque ela se veste muito bem e acho isso legal. Falando de eu vou fazer um recorte, porque senão a gente vai falar sobre muitas coisas, né? Mas falando de Brasil aqui, eu tava hoje com o Felipe da Pace, que é uma marca que eu acho muito legal, gosto muito.
1: Japão,
0: gosto,
1: né? Influência japonesa, que você falou do Japão.
0: É, total. Aqui no Jardim, em São Paulo, adoro a Pace, é uma marca, minha marca favorita. Eu gosto muito da Mão de Paz também, da Sasha e do João, somos queridos. Então, e é isso, né? Tipo, tem outras marcas no Rio, por exemplo, tem o Welcome Rio, que eu gosto muito, tem a Carnan, tem a Yukari, tem muita gente fazendo coisa legal, tem a Saint Studio também, mas é isso, a gente precisa ainda de mais pessoas, e nesse exército a gente precisa mais de uma galera chegando aí pra gente dominar esse mercado.
1: Ô Zé, eu tenho a impressão que tem muita marca nova que a gente não sabe, e muita marca legal. Né? Eu às vezes pego na internet e vou fuçar uma coisa e falo, nossa, olha aqui, aí no Rio eu fui nessas que ele falou, aqui em São Paulo tem uma outra, e tem coisas que são acessíveis, claro que, né, mas assim, num preço mais acessível do que as marcas mais conhecidas e coisas mais interessantes, né? Não sei se você vê isso também, Zé.
3: Coisas, não, eu vejo muita coisa que aparece pra mim, tipo Instagram, essas coisas, eu vejo umas coisas muito legais, mas eu realmente fico um pé atrás com a questão do acabamento, do tecido. Isso me deixa um pouco assim, e mesmo assim, eu tenho shopping perto de casa, às vezes quando passo em lojas, assim, as que tem multi, né, tem de tudo, assim, e eu sempre fico meio grilado com acabamento, nessa coisa meio de fast fashion, né, dessas marcas que trocam muito de... Toda hora estou colocando coisa nova para circular. E isso entra um pouco na questão da sustentabilidade, que também é uma coisa que muito ouvinte pergunta aqui, né? Como que dá, né, para estar legal, se vestindo bem, e ao mesmo tempo estar de acordo com um mundo que está sofrendo uma crise ambiental bizarra, né?
0: Legal, Zé, é uma pergunta importante, né? Eu acho, é isso, né? Eu tento muito falar sobre esse assunto de um jeito que seja mais tranquilo para as pessoas, porque existe ainda muito mito, né? Sobre comprar second hand, comprar em brechó. Ah, mas aí não vou ficar, pô, mas é a roupa usada, como é que faz isso? Mas eu acho que o caminho é esse. Tem muito mais roupa no mundo do que a gente precisa. A gente não precisa de mais de uma camiseta branca, a gente precisa de mais um jeans, a gente precisa de um jeans, cara. Compra um jeans bom. Ele pode ser um jeans bom usado, você pode achar um leves usado e você vai usar aquele jeans ali pra sua vida inteira. Então, eu acho que é isso, o caminho é esse. Eu acho que o caminho de desperdício não é sustentável pra gente, não é um caminho intelectualmente interessante, também acho. Mas eu acho que eu não tô falando pra você também não comprar coisas, né? Comprar coisas em lojas de departamento, de vez em quando é legal, acho super importante também. Mas eu acho que a consciência do equilíbrio ali, eu acho que faz muita diferença, sabe? Então, sei lá, se for comprar 5, 6 calças durante o ano no fast fashion, compra 2 calças boas num brechó. E, cara, você vai sair bem, vai estar bem vestido, ninguém vai saber. Então, é esse caminho, sabe? É mais fácil do que parece, na real.
1: Quando que você percebeu que as coisas tinham rolado pra você e qual foi a tua sensação?
0: Cara, eu acho que eu entendi que as coisas estavam acontecendo quando eu tava no avião. Que eu nunca tinha ido de executiva pra Europa, cara. Eu tava num avião, né, pra Europa, indo cobrir...

0: Angarro com uma marca, com a Estela, que sou embaixador. E da cara, cerveja? Eu falei, mano, a cerveja.
1: Pela tua.
0: E eu falei, cara, eu tô aqui com essa galera, cara. Rodrigo Santoro, Juliana Paz, Cheryl Menezes. Um monte de gente importante, eu aqui, tipo, cara, que loucura. Acho que ali deu um, caiu um pouco a ficha, assim, então. Mas ainda é todo dia, cara. Todo dia acontece alguma coisa que eu falo, nossa, eu tô vivendo isso aqui, é muito legal.
1: É muito legal, é muito merecido.
2: Ó, a gente precisa fazer algumas demandas pra ele. Lá. Eu já tenho várias ideias aqui. Eu acho o seguinte, David, a gente queria se... Sim, no seu tempo também, não se sinta pressionado, não vai na nota professora. Mas eu gostaria, a gente gostaria de ver um vídeo, pode ser até um story pra também não ficar fixado lá.
1: Okay.
2: Um dia que você se vista e fale, isso aqui não ficou bom. Entendeu?
0: Com certeza.
2: É. Porque a gente vê. A gente
3: eu vim bonitão. Fazer esse vídeo e não deu certo.
2: Não
3: olha
2: deu
3: só.
2: Certo. Ó, essa roupa aqui não deu certo, vou trocar e daqui a pouco vocês vão ver a roupa que eu escolhi. Mas essa aqui foi ruim, deu ruim.
1: Tá.
2: A segunda demanda, essa é um pouco mais difícil, que é o seguinte, eu queria saber se um dia você pode pôr essas roupas, principalmente essas largas que você põe, que na partida eu falo, isso aí não vai dar certo.
3: Ele inclusive fala pra comprar uns tamanhos maiores. Inclusive, às vezes, da ala feminina, não tô, eu tô errado. Não
0: é, falando, isso, né? É isso, é isso.
2: Então, mas eu queria o seguinte, eu queria um to be continued, assim, eu quero ver ele pronto e falar, cara, ficou bom. Aí ele sai, põe uma outra roupa e chama, tipo, o vizinho da frente, o namorado da amiga, o porteiro, e fala,
3: veste essa roupa.
2: Veste essa roupa e fica bom no João, no vizinho da frente.
3: Você queria isso com você, na verdade.
2: Não, eu queria porque isso me estimularia a falar, pô, tá vendo? Ó, isso aí é pra nós. Porque eu olho e falo, cara, isso aí, pô, tudo fica bom nele, cara. Eu falei no nosso grupo de WhatsApp, isso essa semana, por exemplo, atrapalhou um pouco minha autoestima até, porque eu falava, cara, tudo fica bom, começa ruim, acaba bom, pô. No meu caso, cara, raramente acaba tão bom antes de começar, né? Eu queria ver, né? A gente precisa falar, pô, isso aí é pra mim também. Essas demandas, no seu tempo.
0: Ô, David. Eu vou organizar isso daí.
1: Pô, ótimo. Ó, a gente tá quase chegando no fim, mas assim, além dos vídeos, você trabalha desenhando roupa também, conta o que mais você faz. Porque faz umas parcerias, né? Eu sei da Dom Bernardino lá de Curitiba, até eu fui lá.
0: Legal.
1: Tinha uma calça, acho que você tinha desenhado, alguém me falou isso lá. Mas enfim, você conta as coisas a mais que você faz aí nos vídeos.
0: Cara, eu amo, eu sou entusiasta de moda, mas eu gosto de música também, né? Eu sou músico, sou baterista. Mas eu tenho sonhos, assim, eu tenho muita vontade de ter minha própria marca. De vez em quando eu tô colaborando com uma marca ou outra, com um designer ou outro, assim, meu. Mas eu tenho vontade, sim, de ter uma marca que seja, que fale pro futuro, que seja sem gênero, que seja prática, né? Aquela tipo de marca que você se veste no escuro, assim, né? Se pegar aqui qualquer coisa e se veste, tá bom. Pra todo mundo,
1: aí,
0: né?
1: Legal.
0: Tá chegando, então. Eu tenho muito, cara, isso no meu coração, assim, essa vontade de ter uma marca que seja. É isso, que reflita bastante o que eu acredito, o que eu penso pra roupa. E que sejam peças que comecem conversas interessantes, que a gente gosta de estar tendo aqui, né?
1: Ah, que bom, tomara. A gente falou do Chay, você falou do Chay no programa, o Chay vai lançar uma marca, cara.
2: Vai
1: lançar uma.
0: Chay é brabo, né, cara? É. Bravo.
1: É muito linho, vai ter linho belga de 1812, é umas coisas muito loucas que ele usa lá.
3: Já é bom de roupa? Roupa e perfume?
2: Entre os ouvintes que.
3: Você também é do perfume?
2: Ele é do perfume.
1: Cara, mas
0: eu gosto de perfume, eu amo, cara.
2: Eu descobri que camisa polo e croque os ouvintes odeiam, assim, não, todo mundo nem sabia que a camisa polo era tão odiado como o croque, assim.
0: Tá vendo, cara? Tem uma galera aí que não gosta, cara. É bem louco.
1: Muito bem, a gente vai para a Repórter CBN. Não, vou fazer 2 minutos, que daí eu começo o contrário. A gente faz a Repórter CBN e depois o intervalo. Pode ser, Matheus? Tem alguma coisa que você queira ler daí? Você não precisa ficar, não, tá tudo bem. Também não dá tempo, porque a gente tá quase chegando nas 7h30. Zé, quer ler daí? Ou pelo menos citar o pessoal do Twitter, ou emendar uma pergunta, ou tudo junto, manda ver.
4: Vou mandar uns abraços aqui pro pessoal que tá participando. A Evelyn, Serginho, Alexandre Oliveira, Renata Bastos, Wilson Lima, com croque. Hello Velasco e assim vai, né?
1: Maravilha, você tá em Curitiba ou tá em São Paulo, David? Você tá morando. Você mora em Curitiba?
0: Eu dei pra São Paulo, tô aqui já fazem quase 5 meses, né?
1: Ah, você mudou pra cá, por isso que você tava lá.
0: Isso.
1: Ah, tá. Aqui também.
0: Tô morando aqui agora.
1: E tá gostando?
0: Não, eu não gosto de São Paulo.
1: Tá, por que que você tá morando aqui então?
0: Trabalho, né, cara? Trabalho, mas eu não gosto. Eu adorava morar em Curitiba, eu sou velho, cara, eu gosto de ficar em casa, não gosto de barulho. É isso, cara.
1: Eu mas tava em Curitiba. Aliás, nós estávamos, né? O programa de sexta-feira passada foi em Curitiba com plateia lá no Festival da Palavra. Aliás, a gente mandou um abraço para todo mundo. E eu fiz a apresentação da minha peça no Guaíra, duas sessões lotadíssimas, foi lindo. Como Curitiba é mais calmo, né? Isso é incomparavelmente mais calmo que São Paulo. Bom, era um fim de semana, mas...
0: Você vai pra lá, você não fica com vontade de dormir? Você não dá uma... dá uma baixada na bola, assim, ó. Nossa, é maravilhoso, cara.
1: David, tudo de bom, viu, cara? Tudo de bom, boa sorte, obrigado por ter vindo, prazer te falar com você, quem sabe a gente se encontra pessoalmente. As despedidas aí, Teco, Zé.
2: Pô, parabéns, é um prazer, sigam ele no Instagram, vocês vão se deliciar, os vídeos são lindos, ótimos, tudo de bom, cara.
4: Valeu, David, um abração aí, valeu, cara, um abração.
0: Muito obrigado a todo mundo, me diverti muito, foi muito legal. É isso, galera. Obrigado demais. Boa noite pra vocês.
1: Tamo junto. Tchau. Parabéns. Obrigado, querido. Até. Muito obrigado a todo mundo que nos escutou, que nos participou e até semana que vem. Obrigado, parceiro recifense. Viva o Esporte Recife. É. Legítimo campeão de 87.
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0: Polícia Federal apreendeu no Paraguai um avião da frota pessoal do ex-controlador do Banco Master, Daniel Vorcaro. Mesmo após a prisão do banqueiro, a aeronave continuou voando entre América do Sul, Europa, Estados Unidos e Oriente Médio. Avaliado em 120 milhões de reais, o avião já foi trazido ao Brasil e ficará à disposição da Justiça. As mulheres representam quase 35% das candidaturas registradas para as eleições de 2026, segundo dados atualizados do Tribunal Superior Eleitoral. São mais de 7 mil registros femininos em um total que ultrapassa 20 mil candidaturas para cargos do Executivo e do Legislativo em todo o país. Um menino de 7 anos, filho de um policial civil, morreu após ser baleado no peito durante uma tentativa de assalto na Vila Penteado, zona norte de São Paulo. O agente, que atua no DEIC, pilotava uma moto com a criança na garupa quando os dois foram abordados por criminosos. A Ucrânia lançou centenas de drones contra o território russo neste domingo, deixando ao menos 6 mortos em um dos maiores ataques aéreos desde o início da guerra. O Ministério da Defesa da Rússia afirmou ter interceptado mais de 800 aeronaves. Cerca de 600 drones seguiram rumo a Moscou, com um terço deles abatido sobre a própria região metropolitana da capital.
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1: Muito bom dia a você que está conosco aqui na CBN, em todo o Brasil, em diversas partes do mundo. Começa aqui o CBN Madrugada. Hoje é segunda-feira, dia 17 de agosto de 2026. E a gente começa com a Tatiana Vasconcelos, que recebeu no estúdio CBN o Nando Reis.
2: Você tá ouvindo Pra Você Guardei o Amor. Nome da música que dá nome à turnê do cantor e compositor Nando Reis.
3: É um prazer estar aqui falando com vocês.
2: Tudo bem aí?
3: Tudo ótimo, tudo ótimo.
2: Você sabe que eu tava dando uma olhada no material de divulgação da turnê? E ele diz que você, nessa turnê, coloca em primeiro plano a sua faceta mais conhecida, a romântica. E aí eu fiquei pensando nessa palavra, porque o romântico na música brasileira, numa época, foi muito associado ao brega. Mais recentemente, é muito associado ao sertanejo. Você se considera um artista romântico, um compositor de músicas românticas? O romântico hoje, para você, é um gênero musical?
3: Eu acho que há uma certa, digamos, conotação um pouco pejorativa ou depreciativa quando se fala da música romântica, justamente que isso é quase que uma tradição, sabe? Nos anos 70, 80, grandes compositores e grandes que faziam programas, né? Programas de auditório, eles eram vistos como uma espécie de segunda classe. E acho isso preconceituoso, né? Uhum. Porque esse tema do amor, eu acho que ele é tão universal que ele está presente em qualquer, digamos, estilo. Então me chama um pouco a atenção caracterizar um estilo sobre um tema que está presente em todos. Mas, por outro lado, não é nem um pouco descabido, né? Porque é característico do meu trabalho, do ponto de vista temático, eu abordar as relações humanas, né? E tanto nesse âmbito amoroso, que vai desde do conjugal, namoro, etc., com uma outra pessoa, até filhos e tudo mais, mas eu acho que ele tem uma abordagem também mais ampla, de que é uma relação amorosa com o mundo, que nesse sentido é uma coisa que não só não deveria ser visto como uma forma pejorativa, muito pelo contrário, como uma forma fundamental de se difundir, né? Algo que está se perdendo. As pessoas estão vivendo a base do ódio.
2: Eu também fiquei pensando sobre a música, porque Pra Você Guardei o Amor é de 2009, né, Nando? É uma música já longeva, tem mais de 17, né? Também 26. 17 anos, foi muito tocada, muito cantada pelas pessoas. Conheço gente que casou com a sua música e imagino que essa não seja a primeira vez que você esteja ouvindo algo assim. Conta a história dela, como é que ela surgiu, como foi feita.
3: Isso é curioso, né? Porque ela foi gravada originalmente no meu disco Dres, que é de 2009, uma versão que eu cantei junto com a Ana Canhas. Naquele momento, antes mesmo da gravação, quando eu compus a canção, eu terminei e falei: nossa, essa é uma música muito triste. Porque a primeira estrofe, especialmente, ela fala de uma pessoa que tem muita dificuldade de receber e expressar um amor, ou seja, uma solidão, né? E é uma canção no qual todo o desenvolvimento dela é numa perspectiva otimista daquela pessoa, né? Do sujeito, de fato, sair dessa situação. E, para minha surpresa e felicidade, a música foi vista de uma outra forma, o que é muito bom, né? Porque na verdade significa que as pessoas se projetam na música, se identificam e reconhecem na música aquilo que faz parte, né? Se relaciona com a vida delas. E passou a ser uma canção tocada muito em playlists de parto, em casamentos, inúmeras pessoas falam. E essa é até uma das razões que me levou a fazer uma nova versão, justamente porque a primeira versão eu acho ela muito frenética, sabe? O meu sentimento sobre o caráter da canção na época era um pouco de uma urgência, de um desejo. E eu fiz uma versão agora com a Marisa, que é, curiosamente, a primeira vez que foi Marisa Monte, gravamos juntos, né? Nós que somos seus amigos de longa data. E é uma versão justa com arranjo sinfônico, orquestral, mas, digamos, muito distinta da primeira.
2: Tá. Ô Nando, a gente tá com um pouquinho de dificuldade na nossa comunicação, conexão de internet, tá prejudicando um tiquinho o entendimento.
3: Então vamos lá, recapitulando. A canção ao longo desses anos, né, de sua própria existência, passou a ser tocada muito em casamentos, em playlists de parto, e a primeira versão, ela é muito frenética, muito acelerada, rápida, muito bonita, tanto que foi como a música se firmou, né? E eu queria fazer uma versão um pouco mais suave, mais romântica, vamos dizer assim, e convidei Marisa Monte, com quem, sou parceiro, amigo dela há décadas, e nunca havia gravado, né? Então fizemos essa versão, que daí justamente como relacionado com o nome da turnê, né? Ah. Assim, um cartão de visitas da turnê. Uhum.
2: Como é que você e Marisa se conheceram? Você acabou de dizer, são amigos há décadas, mas nunca tinham gravado juntos. E como é que se deu essa parceria artística? Como é que vocês trabalham?
3: A Marisa, o primeiro disco dela, que eu acho que é de 91, era um disco ao vivo, e ela gravou Comida, dos Titãs, né? Do Arnaldo, Brito e Marcelo. E aí a gente passou uma vez fizemos programa de televisão juntos, né? E eu fui assistir ao show dela, nos ficamos próximos, né? Ela é da mesma geração, vamos chamar assim. E naquele momento eu e ela estávamos, digamos, no início, eu acho que do nosso desenvolvimento como compositores. Eu tenho parcerias com ela dessa época e, enfim, ao longo dessas três décadas de convivência, de amizade, fizemos mais canções. Eu acho que há uma afinidade muito grande, né, da nossa linguagem, da nossa modo de pensar, da nossa sonoridade.
2: Uhum. Bom, além de Pra Você Guardei o Amor, o que é que mais você escolheu para compor o repertório dessa turnê e como é que você escolheu? Que linha de raciocínio você percorreu para escolher as músicas que comporiam a turnê?
3: Então, eu não sei se o áudio ficou truncado no momento, que eu estava dizendo que a minha compreensão do que é o amor, né, ela vai além das relações conjugais, pessoais e tudo mais, ela se estende a um olhar e uma atitude perante ao mundo. Então, eu reuni como repertório, fazer uma seleção de para um repertório é uma coisa muito subjetiva, que atende a critérios de cada artista. Eu tenho, felizmente, na minha história, né, uma quantidade grande de músicas que se tornaram conhecidas, que as pessoas vão aos shows e querem ouvir. Então, estarão presentes essas e outras, resgates, coisas que há algum tempo eu não apresentava, versões minhas que eu fiz de duas canções muito conhecidas e lindas, né, que é o Muito Estranho, do Dalto, que eu já gravei. E a gente não apresentava, nunca, acho que eu nunca apresentei com a banda, salvo no disco ao vivo que eu gravei.
2: Mas em show então, nunca. Coisa... Legal.
3: Legal.
2: É. E algo que me ocorre aqui, depois de tanto tempo de carreira, tão acostumado com a sua rotina artística, com essa vida de artista, como é que você se prepara para uma turnê, Nando?
3: Cara, eu vou confessar que eu ainda fico nervoso. Eu estava comentando aqui com o meu pessoal que a gente tem uma estreia no sábado. E nunca se sabe, né? De uma forma geral, quando se sobe ao palco, por mais preparado que se esteja, o show ele acontece ali, na interação com a plateia, naquele momento. Então, há pequenas variáveis, né? Que são muito... que já, inclusive, dão a graça e vida ao show. No entanto, para montar uma turnê nova, eu acho que a preparação vai desde a concepção, né? Da escolha do repertório, a concepção visual, cênica, iluminação e tudo mais. O repertório, né? Como eu disse, e os ensaios, né? Eu gosto de ensaiar, eu acho fundamental. E nessa turnê, há um elemento novo, vamos chamar assim, quem vai se apresentar junto com a gente, está, né, na banda, é a Lanlan, percussionista, com quem eu conheço, trabalhei há muito tempo. Ela já participou, né, da turnê do Luau, era da banda da Cássia, né, num período onde eu produzi os discos. Então, ter uma percussão, ele é um elemento também que modifica a sonoridade, a gente tem que ensaiar para cuidar, e aí é uma delícia, é uma parte do trabalho que eu gosto muito de fazer.
2: Você trouxe a Cássia, eu ia justamente citar a Lanlan, porque além de ser sua amiga e de ter trabalhado muito com você, foi uma parceira artística muito importante na carreira da Cássia Eller também, né? E bom, a Cássia tá sempre com você, né, Nando? Nos shows, nas turnês, nas entrevistas, através das suas músicas que ficaram muito populares na voz dela. Vamos ouvir um tiquinho, vai.
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2: Eu fico pensando se você não canta, se não tem uma turma do lado de fora te esperando depois no fim pra fazer protesto. Essa tem que ter, né?
3: Sim, não, eu tenho que cantar. E eu gosto de cantar, canto com o maior prazer. Porque, enfim, obviamente, fico muito feliz de que a música, que as pessoas gostem da música, pois ela foi feita, né, não exatamente para a Cássia, mas sobre a nossa relação, né, no momento da nossa convivência, e ela fala diretamente sobre a Cássia, e ela passou a ser, o emblema da nossa relação, né? Legal. Pois a Cássia continua sendo a cantora que mais gravou músicas minhas, né? Então, 25 anos após a sua morte, nós tivemos, eu produzi dois discos dela com ela em um terceiro póstumo. Então, poder cantar essa música é emocionante, é prazeroso, e de fato ela teve uma importância definitiva na minha vida por dar voz e versões definitivas das minhas canções.
2: Vocês, quando se encontram, quando estão se preparando para uma turnê, para tocar juntos, para enfim, executar músicas que, como você disse, ficaram marcantes na voz da Cássia, e a Cássia sendo um elo entre vocês, você e Lanlan, vocês racionalizam esse encontro? Vocês falam sobre o legado da Cássia? O que que tem dela quando vocês sobem ao palco? Ou virou algo já tão natural que só acontece?
3: Isso, a gente tocar as músicas que ela gravou e tocar com pessoas que eram próximas do círculo dela, né? Como tem o Walter Vilaça, grande amigo dela, que é guitarrista da banda, aliás, amigo e que presente na vida da Cássia muito antes de mim, né? Indiretamente ou inevitavelmente a gente evoca a presença dela, mais ainda por eu cantar essa canção. Mas, no entanto, ano passado eu fiz um show único no Koala com o Chico, filho dela, né? Que há razões óbvias por ser filho, mas uma característica muito mais marcante, né, que é o timbre da voz muito semelhante, coisas gestuais, e ali nós, com a banda, grande parte da banda, que era a banda da Cássia, tocamos uma parte do show, era que tinha essa, digamos, o repertório, né? Então, nesses dois anos, e logo em seguida, em dezembro, eu fiz um outro projeto com a Corona, no qual eu era um luau, que homenageava o luau da Cássia, no qual eu participei. Ou seja, em pouco tempo a gente se reaproximou, se reconectou não só com o repertório, como pessoas e como arranjos muito próprios. Então, sabe, passado tanto tempo da morte dela, isso já não é uma coisa tão triste assim, passa a ser uma memória boa, positiva, lembrar de momentos felizes de uma pessoa tão importante nas nossas vidas,
2: né? Lindo, bonito demais. Bom, já que você falou da banda, Lanlan na percussão, Walter Vilaça na guitarra, Felipe Cambraia no baixo, Alex Velen nos teclados, Eduardo Schuller na bateria e Sebastião Reis no violão. Seu filho faz parte da banda. Eu me lembro de quando vocês estiveram aqui no estúdio CBN, eu não sei se foi na pandemia ou logo depois da pandemia, falando do disco, do EP que vocês gravaram juntos, voz e violão, e que ele produziu. Como é que tem sido trabalhar com seu filho? O que é que você se preocupa em transmitir artisticamente para ele? O que é que você tem aprendido com ele?
3: Nossa, eu acho que eu aprendo mais do que eu transmito, porque o Sebastião é muito talentoso, muito, muito. Ele é muito dedicado, ele é perfeccionista, ele tem um timbre de voz lindo, né? Então, junta-se a amizade, o amor, né? E aquela surpresa, né? Porque todo mundo que é pai ou mãe mantém uma relação com o filho, né? De que se volta, você se lembra quando nasceu, aquela incógnita, aquela apreensão do futuro e ver. É um milagre, né? Assim, a vida é magnífico, né? Então, é muito bom tê-lo no palco. E ele é um menino também querido, é uma peça importante na banda, musicalmente e emocionalmente.
2: Legal. Bom, tem mais duas perguntas aqui para fazer para você sobre assuntos diferentes. Primeiro, quero relembrar a turnê dos Titãs, o encontro. Que eu achei que foi, eu falei, foi o ano passado? Foi 2024? E não, foi 2023 e o tempo tá passando muito loucamente. Foi uma turnê muito legal, né? O ano inteiro vocês tocaram, fizeram show em tudo quanto é cidade do Brasil, shows lotados e tal. Como é que você se sentiu? Vocês falam em fazer mais disso?
3: Olha, me senti muito bem. Foi um reencontro, né? A turnê chamava-se Encontro. Emocionante. A gente não tocava juntos. Eu fiz uma participação, porque aquela turnê comemorou os 40 anos do primeiro show, né? Eu fiquei 20 anos na banda. E ali, com a presença do Arnaldo também, a gente privilegiou no repertório as canções, né, que a gente gravou juntos. E foi muito bom ver que as músicas são completamente atuais, elas se dialogam, né? Não ficaram datadas.
2: Nem vocês.
3: Pessoalmente, para mim foi muito especial, porque eu voltei não só a tocar com meus amigos, tocar músicas que eu não tocava há muito tempo, e voltar a tocar contrabaixo. Porque eu, nos Titãs, era contrabaixista e cantor. E depois que eu saí para minha carreira solo, eu nunca mais toquei baixo. E foi divertidíssimo, assim. A gente não fala, né, sobre isso, porque ainda estamos curtindo o barato que foi fazer essa turnê.
2: Muito bom. Quero trazer um outro assunto que veio à tona recentemente. João Bosco, nome importante, histórico da nossa música, e a defesa que ele fez da música Gol Anulado, de 1976, Nando, cuja letra fala de uma reação violenta de um homem ao descobrir que a mulher dele torce para outro time. Uhum. Isso num contexto em que a violência contra a mulher, num tempo, né, diante da luz contemporânea, em que a gente está tirando isso da normalidade, problematizando como deve ser e entendendo isso como um enorme problema a ser resolvido. Ele foi muito criticado por causa dessa postura ao dizer que a música deve continuar sendo cantada, executada, porque, segundo ele, não é uma lei, é uma expressão artística. Outros artistas preferem reformular as letras ou quando revisitam seus repertórios mais antigos, acabam fazendo uma outra adaptação ali quando executam essas músicas ao vivo. Eu queria te ouvir, como é que você entende questões como essa revisão, essa readequação de letras compostas há muito tempo e que podem ter se tornado anacrônicas?
3: Cara, eu acho, em primeiro lugar, o artista, o compositor, é do direito dele decidir o que ele faz com sua obra e arcar com as consequências ou defendê-las da forma. Então, eu não vou atacar o João Bosco de maneira alguma, nem criticar um artista magnífico. No entanto, essa questão é complexa, né? Porque dentro desses temas, né? A conotação que eles têm, o sentido que eles têm nesse momento muito distinto do que o momento que eles foram compostos, assim, a análise de uma obra, ela tanto se dá no contexto da sua criação, como no contexto da apresentação dela. Então, são coisas delicadas e, de certa maneira, relativas, sensíveis, melhor dizendo, sabe? Onde você, o artista, de certa maneira não, é intrínseco da sua profissão, a sua consciência da sua responsabilidade, daquilo que o que ele fala, ele se coloca, ressoa, né? Então, a maneira como cada um se expressa, ela tem, digamos, áreas delicadas e sobre questões como qualquer conotação que possa ser, digamos, vista como incentivadoras ou legitimadoras de violência, elas são perigosas. No entanto, eu acho que há coisas muito mais graves sendo pronunciadas do que do que o João Bosco faz, né? Eu acho que a atitude de gente cuja responsabilidade social e política é muito maior, que fala coisas inadequadas completamente. Então, claro, a área de cultural, de música artística, ela tem uma área de atuação, mas esse assunto, ele é a grande responsabilidade é de quem comanda, né? Governo, política e tudo mais.
2: Bem. Nando Reis, cantor, compositor, se prepara, alongando para começar essa turnê. Vai para Minas Gerais, vai para Santa Catarina, Pernambuco, Sergipe, Bahia, volta para São Paulo, vai para o Rio Grande do Norte, outras cidades em Pernambuco, na Paraíba, Rio de Janeiro, termina no Rio Grande do Sul. Quero te agradecer mais uma vez, Nando, por estar aqui conosco.
3: Eu que agradeço a você, Tati, a CBN.

0: No quadro Trabalho SA, a colunista Estela Campos fala sobre a chamada ansiedade do propósito.
1: A pergunta de hoje é: por que não ver propósito no que eu faço me deixa ansioso? A resposta é: fica tranquilo, isso já virou até doença. A chamada ansiedade do propósito já é considerado um tipo de transtorno emocional e que vem atingindo especialmente a nova geração que está iniciando a carreira e que é sempre identificada com a mais preocupada com a busca por um trabalho com propósito. Se questionar sobre isso, é quase um mantra no mundo corporativo atual. Mas o que é um propósito? Existem muitas definições. Alguns psicólogos definem como uma bússola que fornece a direção para onde aspiramos chegar na vida. No mundo do trabalho, fala-se muito sobre ter uma aspiração nobre no que se faz. Só que nem todos os profissionais vão ter a chance de salvar o planeta ou acabar com a fome no mundo. Uma pesquisadora do Hoover Institution da Universidade de Stanford rodou o mundo para ouvir o que as pessoas entendiam sobre o que era ter um propósito. Ela chegou à conclusão de que, para a maior parte das pessoas, ele soava como algo grandioso, mas que, na verdade, não precisava necessariamente ser isso. Ela defende que é possível encontrar propósito sendo um bom pai ou mãe para uma criança, criando um ambiente mais amigável no escritório ou tornando a vida de um animalzinho mais feliz. Não deixe a inveja daquele amigo que se gaba de trabalhar um negócio que impacta milhões de pessoas tomar conta de você. Isso só vai provocar ansiedade. Se o seu propósito for ser uma pessoa ética, justa e que ajuda os outros no trabalho, já está de bom tamanho para o planeta. E se você tiver alguma dúvida ou alguma sugestão, manda aqui pra gente, trabalhasa@cbn.com.br.
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0: Segunda-feira, 17 de agosto de 2026. A campanha eleitoral começou oficialmente neste domingo e os candidatos à presidência já foram às ruas para pedir votos. O presidente Lula, do PT, escolheu São Bernardo do Campo, no ABC Paulista, onde iniciou a carreira política ao liderar o movimento sindical no fim da década de 1970. Lula prometeu criar o Ministério da Segurança Pública caso o Congresso aprove a PEC da Segurança e afirmou que não vai parar de lutar para impedir a volta da direita ao poder. Flávio Bolsonaro, do PL, começou a campanha com um comício na praia de Copacabana, na zona sul do Rio de Janeiro. No discurso, defendeu o pai, prometeu classificar o PCC, Comando Vermelho e milícias como organizações terroristas e afirmou ser o único candidato capaz de negociar com acordos comerciais com países como Estados Unidos e China. Ronaldo Caiado, do PSD, começou a campanha com uma missa e uma carreata pelo entorno do Distrito Federal. Romeu Zema, do Novo, esteve em Montes Claros, no norte de Minas Gerais. Renan Santos, do Missão, iniciou a campanha com um ato no Largo de São Francisco, no centro de São Paulo, e chegou ao local usando um colete à prova de balas. Ninguém acertou as 6 dezenas da Mega Sena e o prêmio está acumulado em 45 milhões de reais. As dezenas sorteadas foram 29, 57, 33, 42, 43 e 23.
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1: CBN Auto Esporte de hoje antecipa tudo que você precisa saber sobre o Jeep Compass, um modelo muito importante aqui no mercado brasileiro, que já passou por dias melhores por aqui, hoje em dia ainda vende bem, mas está enfrentando cada vez mais a concorrência, principalmente dos modelos chineses, que começaram a chegar por aqui nos últimos anos e estão conquistando um pouco também a preferência desse cliente. O Jeep Compass já foi renovado lá na Europa, ainda não chegou aqui no Brasil, mas a equipe da Auto Esporte foi até a Espanha para conhecer esse carro e contar pra gente o que que muda e também responder se esse Jeep Compass novo corrige os principais problemas da versão atual. É tudo isso que você vai saber hoje aqui no CBN Auto Esporte. Eu sou Guilherme Muniz e tô aqui com o André Chaon da revista Auto Esporte. E aí, Chaon, tudo bem?
2: Tudo bem, Gui, e você?
1: Tudo certo. Chaon, que voltou da Espanha, exatamente foi nessa missão de conhecer o Jeep Compass, vai contar pra gente o que que ele viu por lá. Só para trazer aqui um contexto, né, Chaon, sobre o histórico desse modelo e qual que é o momento dele agora aqui no nosso mercado. O Compass chegou a ser o SUV mais vendido do Brasil, vendendo mais, inclusive, do que rivais que custavam menos. Então, ele já foi realmente um sucesso aqui no nosso mercado, principalmente em 2017, 2018, pouco depois, portanto, do lançamento dele por aqui. Naquela época, ele vendia cerca de 50 mil unidades por ano. Claro que o mercado mudou, então os números já são diferentes, a gente não pode comparar diretamente os números, mas eu vou trazer a comparação com alguns desses novos rivais que estão chegando no nosso mercado. Até junho desse ano, o Compass emplacou pouco mais de 27 mil unidades, contra mais de 31 mil unidades da linha Song da BYD. Só para fazer uma informação importante aqui também é, nesse caso aqui são dados da Fenabrave, a Associação das Concessionárias, e eles juntam nesse dado dois modelos, o Song Pro e o Song Plus. Em tese são modelos bastante diferentes um do outro, propostas diferentes, mas na soma acaba ficando no mesmo número, por isso esse número de 31 mil unidades. Mas também o GWM Haval H6 vendeu cerca de 21 mil unidades. Contra 27 mil do Compass, é um desempenho bastante significativo. No acumulado do ano passado, foram 61 mil unidades do Compass. Ele foi o oitavo carro mais vendido em todo o nosso país. E líder do segmento, o Song chegou a 42 mil unidades, enquanto o Haval H6 chegou em 32 mil unidades. Portanto, os chineses estão encostando no Compass. Por isso que ele vai precisar dessa renovação já nos próximos meses aqui no nosso país. O Chaon, como eu disse, esteve lá na Espanha, foi conhecer o Compass de perto. Conta pra gente, em que cidade que você teve esse contato, como é que foi essa experiência?
2: Então, Gui, a gente foi pra Madrid, né? Uhum. Uma das principais cidades da Europa, onde muitos lançamentos chegam ali antecipadamente. Só que no caso do Compass, eu tive que fazer uma pequena viagem ainda pra valorizar um pouco mais ainda essa missão, que foi pra Cidade Real, que é uma cidade que fica ali a umas duas horas e meia de Madrid. Então, tentei esse carro via concessionária, né? Por ser um lançamento muito importante que não chegou aqui ainda. Uhum. As montadoras não conseguem liberar uma unidade pra gente testar, então tem que ser no modo jornalista raiz, caçar. Ali, caçar, garimpar o carro. E aí eu fui pra Cidade Real, que fica ali umas duas horas e meia de Madrid. Então, a viagem ali foi um pouquinho longa, mas deu tudo certo.
1: Mas valeu a pena. Você valeu vai poder contar pra gente, então, como que ficou o novo Compass. Inclusive, quem estiver assistindo a gente em imagens lá no YouTube, no Spotify, também vai poder entender um pouco melhor tudo que mudou no visual desse carro. E vamos começar falando sobre uma mudança muito significativa, que não deixa de ter a ver com o visual, mas não é só o visual. A gente bate o olho e percebe, o Jeep Compass ficou bem maior do que o Compass atual. Teve uma mudança, sim, significativa aí de porte. Explica pra gente como que foi essa mudança e também já explica o quanto que isso melhorou no espaço interno do Compass. Sim.
2: Então, o Compass é um carro que tá 10 anos já aqui no Brasil, mesma geração. Carro que, como você já falou, vendeu muito ali no começo da história dele. Mas o mercado evoluiu muito rápido, principalmente de SUVs. Então, foi chegando muita concorrência hoje. Sei lá, nos últimos 3 anos aí, os chineses chegaram ali bem forte. E aí o Compass, ele foi meio que ficando para trás em algumas questões, como do tamanho. Então agora a nova geração é feita sobre a plataforma STLA, que é uma plataforma ali da Stellantis que surgiu com a Peugeot. Então isso proporcionou muito ganho de espaço. Então agora ele tá com 4,55 metros de comprimento, né? 16 centímetros a mais do que a geração atual. O entre-eixos, que talvez eu acho que é o principal calcanhar de Aquiles quando a gente pensa em espaço, uhum, para um SUV médio, ele foi para 2,79 metros contra 2,63 metros do atual, então também um ganho muito significativo. Porta-malas também foi dos atuais 410 litros para 550 litros. Então é aquele carro que quando você bate o olho você consegue identificar que ele é muito maior, assim, é realmente um ganho de espaço enorme. Eu tenho 1,87 m, então pessoas mais altas tendem a sentir mais isso na prática. Então eu sentado, por exemplo, no banco de trás aqui da versão brasileira, né, um carro que a gente já testou muitas vezes nesses 10 anos aí de mercado, é um carro que fica ali meio que no limite do espaço pro joelho. Agora a nova geração é muito confortável, assim, é realmente é outra referência de tamanho que a gente tem em relação ao atual.
1: Muito bem, e lá no YouTube da Autosport já tem um vídeo que o Shaun fez com esse carro, mostrando inclusive na prática ali ele sentado como que fica o espaço para quem viaja no banco de trás. Então dá para ver esse tirateima ali também nas imagens. Uma outra mudança muito significativa, né, Shaun, tá debaixo no capô, do capô. Essa a gente não consegue ver, mas a gente sabe que tá por lá. O Compass passou a ter versões eletrificadas. Eu diria que até essa é uma mudança, talvez a mais significativa dessa geração. Aqui no Brasil ele chegou a ter versão eletrificada também, mas não emplacou direito. Era uma versão, aliás, muito cara, né? Perto das outras versões. Era outro patamar de carro, então não vendeu praticamente nada, não vendeu direito. Mas agora isso vai mudar e o Compass vai passar a ter eletrificação, inclusive na versão brasileira.
2: Exato. Lá na Europa agora não tem mais versão só a combustão.
1: Tá.
2: Tem MHEV, que são os híbridos leves, PHEV, que é aquele que você pode carregar na tomada, inclusive foi o que teve no Brasil, mas na época ali era 350 mil reais, se não me engano, há 4, 5 anos atrás, que não fazia o menor sentido ali, ainda mais a infraestrutura brasileira que não comportava. E tem versões elétricas, tá? Então, começando pelas de entrada, é aquele sistema MHEV de 48 volts, tá? Um híbrido leve. É, na Europa é o sistema com motor 1.2 PureTech, aquele mesmo de origem da Peugeot, o motor. Mas o principal apelo ali é óbvio que é o consumo de combustível, tá? O motor tem 145 cavalos. A gasolina da Europa é pouco diferente da nossa, mas a média fica de 17,9 km por litro. Então isso já é um ganho muito grande em relação ao que a gente tem aqui. Só que a novidade, acho que para o Brasil mais importante, é que a gente tem a possibilidade de ter o REV, né? Que é aquele híbrido pleno, como um carro da Toyota, um Corolla, Corolla Cross, enfim. Na Europa,
1: que você não recarrega, né? Ele vai se auto-recarregando.
2: Exatamente.
1: Ali com o uso.
2: Tem uma bateria um pouco maior do que a do híbrido leve, uma bateria aí talvez 1,3, 1,4 kWh de capacidade. Na Europa, essa versão ainda não existe, não sei nem se vai existir. Mas nos Estados Unidos a gente tem a Cherokee, né? O Cherokee, que já tem esse sistema, que é atrelado ao motor 1.6 THP, que também a gente conhece muito bem aqui do Brasil, nos carros da Peugeot, Citroën, enfim, um motor turbo, que esse sim deixou saudades, acho que muitas pessoas têm lembranças boas desse motor. Só que no Brasil, o sistema deve ser atrelado ao atual motor T270, que é aquele que equipa o Compass atual 1.3, até 176 cavalos, e 27,5 kgfm de torque. Então, a partir talvez de 2028, esse motor seja equipado com sistema REV, e aí sim vamos ter um salto muito grande em relação ao consumo. Atualmente ele fica na faixa dos 10, 11 km por litro com gasolina, e a tendência é que a potência fique ali na faixa dos 200 cavalos e o consumo na faixa dos 20 km por litro.
1: O que já dá uma bela diferença, né, para o consumidor brasileiro que está cada vez mais atento a consumo. Com certeza isso vai ser um diferencial importante. E por dentro do carro, Shaun, a cabine foi tão repaginada quanto a parte externa? E por que eu pergunto isso, né? A gente falou aqui da eletrificação. Acho que dá para dizer que a eletrificação é só o primeiro passo para esse carro estar alinhado com o que esses rivais chineses estão trazendo. É meio que de praxe que esses rivais, eles vêm eletrificados, sejam elétricos ou sejam híbridos. Então, o Compass precisava ter isso para começar a falar de igual para igual. Mas não é só isso, né? Esses rivais chineses estão chegando com muita tecnologia, muitas vezes com um acabamento mais refinado do que as montadoras costumavam oferecer por aqui. O que você pôde perceber dessas mudanças na cabine? Ele vai conseguir competir um pouco mais de igual para igual também?
2: Então, tem essa questão também, só voltando um pouco do motor, que são três versões elétricas na Europa, que são, acho que, as principais ali para eles. Tem uma de 213 cavalos, uma de 231 e uma de 375, que são versões 4x4. Então, essas versões para a Europa são as principais para competir ali com os chineses. Aqui no Brasil, eu me arrisco a dizer que talvez a gente tenha uma, mas eu acho que o preço vai ficar muito acima.
1: O foco está nos híbridos.
2: E o acabamento interno, acho que o Compass, a Jeep como um todo aqui no Brasil, ela ficou famosa por ter um bom acabamento interno. E se a gente pega um carro de 10 anos atrás, como o Compass atual, mas lançado em 2016, já era um carro com acabamento bom. Mas eles deram ainda mais um salto de qualidade. Então, aquele carro que o painel é emborrachado, você pega todas as áreas de contato ali, as principais, tem borracha, tem forração, apoio de braço ali sempre macio. Então, eu acho que nessa questão do acabamento, a Jeep ainda conseguiu deixar um patamar bom do atual e uma certa evolução, principalmente, pelo menos ali, nas versões mais caras vendidas na Europa. Mas eu conheci ali, tive a oportunidade de ver as versões MHEV de entrada, até a de 375 cavalos elétrica, e desde a primeira o acabamento já é um acabamento ali que realmente dá para competir ali com as chinesas. Eu acho que nessa questão a Jeep tem armas boas de já ter, né, essa fama de ter um bom acabamento e ainda conseguir melhorar na nova geração, né? Lembrando que a terceira geração do Compass, essa vendida no Brasil, teve atualização ali de motor, até de visual, mas a segunda, na Europa já é a terceira geração.
1: A terceira. E até a gente mostrou a imagem de como ficou esse interior com uma nova tela, essa tela de 16 polegadas mais horizontal. Ela muda bastante em relação ao interior atual do Compass, que, curiosamente, para o ouvinte que não está acompanhando em tantos detalhes, passou a ser empregado um interior muito parecido do Compass no Renegade, né? A Jeep emprestou, digamos assim, o atual interior do Compass pro Renegade, e agora nessa atualização que ainda vai chegar por aqui, ele vai ganhar um interior completamente diferente, completamente repaginado. É como se ele tivesse, de fato, passado a bola pro Renegade para ele próprio ganhar um interior completamente diferente.
2: Exato. O interior é totalmente novo, assim, pegar o desenho, a parte de trás ali tem duas entradas USB-C, tem saída de ar-condicionado, a tela aqui acho que foi uma coisa que isso não é novidade, mas as multimídias ficaram populares aí.

0: Então a parte de multimídia hoje em dia é muito essencial, né, para o comprador, ainda mais com as chinesas chegando, revolucionando essa parte também. A Jeep também nessa parte de multimídia ela conseguiu dar uma pelo menos na versão europeia, né? Esperamos que chegue nesse padrão brasileiro, mas ter uma competitividade boa aí com as chinesas.
1: Já tinha uma usabilidade boa a tela do Compass, mas agora ficou aí completamente repaginada, como a gente pôde mostrar para quem tá assistindo a gente também em vídeo. Shaun, vamos fazer um balanço sobre o novo Compass, então. Quais você listaria que são os atuais problemas do Compass vendido por aqui? E amarrando com tudo isso que a gente falou, se pelo que você pôde ver ali de perto, parece que a Jeep conseguiu resolver esses problemas, ou se ainda ele vai continuar com algumas dessas dificuldades.
0: Gui, eu acho que o principal é o espaço, né? Uhum. Como a gente já falou, um carro que lançado há 10 anos até faria sentido um SUV médio com essas dimensões, sim, mas o mercado foi evoluindo, os espaços internos foram aumentando. O próprio T-Cross, por exemplo, tem 2,65 de entre-eixos contra 2,63 atual do Compass. Uhum. São carros de categorias diferentes. Então ele ficou um pouco para trás na questão do tamanho e o novo resolve muito bem isso. 2,79 metros é um baita de um espaço interno. Você senta ali e é nitidamente ele um carro mais largo. O espaço para as pernas é bom, para a cabeça é ótimo. Então acho que a questão do espaço interno foi resolvida. Porta-malas também, o atual 410 litros para um carro considerado médio, um SUV, não é um espaço ruim, mas também não é lá aquelas coisas. Passar para 550 litros, a gente também já põe o carro em outro patamar. E talvez o que pese mais no bolso é o consumo, né? Então, um carro que faz atualmente, ele na verdade é uns 9, 10 quilômetros por litro com gasolina, chegar com uma promessa de talvez fazer 19, 20 quilômetros por litro com o sistema heavy, também tem um baita salto ali de impacto no bolso do consumidor, que gasolina cara, a gente sabe que agora aumentou ainda mais o teor de etanol na gasolina, e claro que isso vai ter também um impacto um pouco diferente do europeu, que a gasolina tem outra composição, então aqui pode ser que o consumo seja talvez um pouco menor, mas um pouco menor de 20 para 18 já faz uma grande diferença. Então eu colocaria ali consumo, espaço como os principais pontos aí de evolução para geração atual para nova.
1: Muito bem, bom, pra gente fechar, quando é que tá prevista a chegada desse Compass novo por aqui? E claro, ele vai ser produzido aqui como já é a versão atual, certo? Ele não vem importado, porque isso mataria o posicionamento desse carro no Brasil.
0: Exato, eu acho que talvez importação, talvez se for ter alguma versão elétrica que venha, por exemplo, da Europa, mas a produção assim de massa é brasileira, atualmente ele é feito lá em Goiânia, em Pernambuco, e a Stellantis está investindo ali 13 bilhões na infraestrutura de toda empresa aqui no Brasil, que é Jeep, Fiat, Peugeot, enfim, para as fábricas se modernizarem para conseguirem competir com um mercado de elétricos, eletrificados, enfim. Então a nova geração será produzida aqui. A expectativa é que ali 2028, que comece, né? Daqui um ano e meio, estamos já no meio de 2026. Mas a produção nacional, principalmente focada nessa versão heavy aí, com um sistema híbrido pleno. Imagino eu que deve ser na mesma fábrica de Goiânia. Goiânia, né?
1: Goiânia,
0: muita gente,
1: Pernambuco.
0: Confunde. Sem o I. Pode ser que tenha algum deslocamento para outro polo, tem Betim, tem Porto Real no Rio de Janeiro, mas eu acho que deve continuar ali em Pernambuco.
1: Uma fábrica importante, né, para a história da Jeep no nosso mercado, então.
0: Com certeza.
1: Certamente vai ser por lá também que ele vai ser produzido. Muito bem, como eu já disse, tem vídeo já mostrando mais detalhes do Jeep Compass lá no YouTube da própria Auto Esporte. E um spoiler, muito antes desse 2028, a Jeep vai ter uma grande novidade por aqui que a gente já falou, que é o Jeep Avenger. Isso é papo para logo mais. Você vai saber tudo aqui no CBN Auto Esporte também. Fica ligado que a gente vai te atualizando. O CBN Auto Esporte fala agora sobre outro carro que tá para ser renovado aqui no mercado brasileiro.
2: Segredos.
1: O sedã híbrido BYD King já ganhou uma reestilização de meia-vida em outros mercados, por exemplo, o mercado mexicano passou a receber esse carro recentemente, mas ele ainda não desembarcou por aqui. Afinal, André Schaum, da revista Autosport, que continua aqui comigo, quando é que o principal rival do Toyota Corolla deve desembarcar por aqui? O que a gente pode esperar dessa reestilização desse carro?
0: Então, Gui, mais uma andança aí pelo mundo, eu consegui ver o novo King lá na China, numa viagem recente agora também no Salão de Pequim, em abril. Lá ele é chamado de SEAL 05, né? Ele pertence à família do SEAL aqui, é elétrica, mas lá tem

0: elétricos e híbridos. E ele antecipa muito do que teremos aqui. Essa versão que acabou de chegar no México, como você falou, tem basicamente o mesmo visual do CIO 05, óbvio que com algumas modificações ali em rodas e detalhes, mas a gente pode esperar que ele chegue aqui renovado no ano que vem, 2027, já com produção em Camaçari.
1: Tá.
0: Camaçari está começando ali a de fato crescer, né? Produção, atualmente é sistema CKD e SKD, quando as peças vêm de fora para o Dolphin, enfim, Song Pro. Mas a gente pode esperar que o King seja renovado ali, acho que até o segundo semestre do ano que vem. Um design bem diferente do atual, uma dianteira muito mais parecida com o CIO elétrico, mas com as modificações para um carro híbrido. Traseira também é um pouco diferente da atual, o interior muda um pouco menos do que o exterior, mas também tem suas modificações. O sistema deve continuar o mesmo híbrido plug-in do King atual.
1: Uhum.
0: Então é um carro que promete, acho que daqui um ano ele deve estar desembarcando aqui. Já foi flagrado no Brasil, né?
1: Uhum.
0: Tem imagens aí rodando por São Paulo.
1: Uhum.
0: Então isso já é forte indício, quando começa a aparecer flagra, já mostra que o lançamento está chegando perto já.
1: É isso, um modelo que ainda não conseguiu desbancar completamente ali o Toyota Corolla.
0: Sim.
1: Certamente com essa renovação eles vão tentar fazer algum baque um pouco mais significativo, mas o Corolla também tá para mudar nos próximos anos, né?
0: Sim.
1: Lá no Japão ele já tá começando a ser visto, enfim, promete uma renovação muito grande. É um segmento que hoje em dia já não tem o mesmo apelo que já teve, mas curiosamente o Corolla foi quase que eliminando todos os principais rivais, né? As montadoras foram,
0: sim,
1: deixando de ter carros nesse segmento. E a BYD veio com a aposta nesse carro. Vai dobrar a aposta e vai continuar com ele por aqui com essas mudanças.
0: Vai, porque de certo modo ainda está incomodando ali. Eu acho que o Civic, que é um rival histórico, subiu de prateleira ali para um carro de 250 mil. Parou de ser produzido no Brasil, agora vem da Tailândia também com sistema heavy, mas ele virou muito mais um carro de nicho do que um rival do Corolla. O Corolla hoje nada de braçada ali. Sentra, o Jetta, foram carros, como você falou, que começaram meio que sair ali para trás da cortina, os SUVs começaram a dominar e a Toyota decidiu manter o Corolla ali sozinho. O King hoje é com certeza o principal rival. Tem mês que ele vende, até supera o Corolla nas versões híbridas, né? Lembrando que o King é só híbrido plug-in, o Corolla é um híbrido heavy, mas tem versões também só combustão, então a conta é sempre do carro em si, não da motorização. Mas contando ali só heavy com P-heavy um contra o outro, o King incomoda bastante o Corolla e a renovação acho que vai chegar no momento bom para a BYD, nem tão bom para Toyota, porque é um carro que foi lançado em 2019 e tem ali, óbvio, seu público, mas foi renovado muito pouco, e a nova geração, que também deve demorar aí mais alguns anos para chegar no Brasil, que vai ser a principal fonte aí de renovação do carro, mas essa briga tá boa.
1: Até porque tem um outro componente que os chineses não têm apego, não tem problema nenhum em renovar rápido os seus carros. E,
0: sim,
1: isso acaba gerando muita dor de cabeça para as montadoras que não são chinesas, que não operam nessa mesma lógica. Às vezes produzir uma renovação não é tão rápido, não é tão barato. Então, por isso que carros como, por exemplo, o T-Cross demoram muito para ser renovados. O Corolla demora muito para ser renovado. Enquanto as chinesas vão lançando renovação atrás de renovação. E aí eles vão ter que ir se adaptando também com esse timing que as chinesas estão impondo.
0: Sim,
1: né?
0: Porque a gente nunca teve esse costume, né, de trocar tão rápido. Você mencionou o T-Cross, chegou em 2019, foi mudar em 24, se não me engano, ali em março de 24. Então ficou basicamente 5 anos igual, mudando um detalhe ou outro. E as chinesas ali, BYD, parece que você piscou, eles vão mudar a dianteira do carro. Muda a linha 23 para 24, 24 para 25, eles já vão mudando para-choque, interior, atualização de software. Então, acho que as fabricantes mais tradicionais, as europeias, têm sofrido também muito com isso, porque são carros que demoravam mais para ser renovados e agora as chinesas estão forçando esse processo, talvez ser um pouco acelerado. Então, esse movimento de mercado também não deixa de ser interessante para o consumidor.
1: E a gente vai acompanhando por aqui, né? Agora você fica parado no Brasil um pouco, certo?
0: Ou já tem alguma outra viagem? Parado no Brasil, não. Por enquanto, não.
1: Então, tá bom.
0: Mas nunca... Nunca diga nunca, pode ser que daqui a 2 horas surja outra já, mas o plano por enquanto é Brasil.
1: Aí tendo outra, você volta aqui para contar pra gente os outros carros, combinado?
0: Com certeza, Gui.
1: Muito bem. André Chão, obrigado mais uma vez, até a próxima.
0: Valeu, Gui, até a próxima.
1: CBN Auto Esporte de hoje fica por aqui. Obrigado pela sua audiência. A gente teve os trabalhos técnicos do Daniel Mesquita e do Bruno Carvalho, além da edição do Rafael Furugem e do Luiz Fernando Figliage. Lembrando, já falei, mas vou repetir, que você pode assistir essa conversa em vídeo no YouTube da CBN, também no Spotify. Você pode ouvir em podcast, em todos os aplicativos de podcast, também no site, no aplicativo da CBN. E todo domingo, às 9 horas da manhã, a gente volta na programação da Rádio CBN. Obrigado pela sua companhia e até mais.
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4: Transformar complexidade em vantagem competitiva é um dos desafios de quem se prepara para escalar o negócio. Foi o que a Tupi, empresa de mobilidade elétrica, começou a construir em 2019, quando o Brasil tinha pouco mais de 200 pontos públicos de recarga de carros elétricos. O diretor executivo, Davi Bartoncello, conta que o gargalo ia muito além da ampliação dessa infraestrutura.
5: Você podia encher o país de carregador e ainda assim o motorista chegar num ponto e ter uma experiência ruim, porque o problema não era só a quantidade, era a conexão, ou naquela época a falta dela. O carregador não conversava com o aplicativo, o operador não conversava com a montadora e o pagamento simplesmente era impossível. Foi aí que a ficha caiu. O Brasil não precisava apenas de mais carregadores, precisava de carregadores que conversassem entre si. E a Tupi deixou de olhar para a infraestrutura de forma isolada e passou a construir a camada de tecnologia que conecta todo esse ecossistema.
4: Hoje a empresa atua como uma plataforma digital que reúne essa complexa rede de parceiros e clientes em um só lugar e viabiliza 500 mil transações de recarga de veículos elétricos por mês.
5: Existe uma ideia de quanto maior a operação fica, mais difícil é de administrar. E na tecnologia, quando bem utilizada, acontece quase o contrário. Quanto maior a rede, mais dados ela gera, e quanto mais dados existem, melhor a plataforma consegue, por exemplo, para prever falhas, distribuir demanda, orientar manutenção e melhorar a experiência do motorista. A complexidade deixa de ser um problema e passa a ser realmente uma vantagem competitiva.
4: Por trás do modelo de negócio da Tupi está o chamado efeito de rede, em que o crescimento não vem apenas da conquista de novos clientes. Cada novo cliente ou parceiro que chega amplia o valor da rede para todos os demais. Isso transforma o próprio crescimento em motor de mais crescimento. Lara Silber, especial para a CBN.

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0: 17 de agosto de 2026. Subiu para 10 o total de mortos no tombamento de um ônibus na BR-040 em Petrópolis, na região serrana do Rio de Janeiro. As vítimas são 9 mulheres, incluindo uma gestante e uma criança. O veículo, que fazia a rota de Belo Horizonte para a capital fluminense, operava de forma clandestina, segundo a Agência Nacional de Transportes Terrestres. O governo federal vai realizar nesta segunda-feira em São Paulo o Feirão Move Brasil, para incentivar a compra de carros novos por taxistas e motoristas de aplicativo. A iniciativa conta com o Banco do Brasil e Caixa, mas teve baixa adesão de concessionárias no local. O programa enfrenta queixas de trabalhadores sobre a dificuldade de aprovação de crédito e valores insuficientes para a aquisição dos veículos. O governo dos Estados Unidos discute novas sanções contra o ministro Alexandre de Moraes. Segundo o jornal Financial Times, a medida seria motivada pela apuração autorizada pelo ministro do STF, que mirou a fonte de uma reportagem sobre o ministro Flávio Dino. No ano passado, o magistrado já havia sido alvo de sanções com base na lei Magnitsky. O presidente da Colômbia, Abelardo de la Espriella, pediu ao presidente dos Estados Unidos a suspensão temporária de tarifas sobre produtos colombianos. O objetivo é ajudar na recuperação do país sul-americano após um forte terremoto de magnitude 7.4, que deixou pelo menos 300 mortos. O pedido foi feito durante uma conversa entre os dois líderes.
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2: A legalização do aborto foi tema para o quadro 50 Debates para o Brasil no Jornal da CBN, com Milton Jung e com a Cássia Godoy.
3: Hoje na série 50 Debates para o Brasil, vamos falar sobre a legalização do aborto até a 12ª semana de gestação. Atualmente, a lei brasileira considera o aborto crime, com 3 exceções: quando a gravidez resulta de estupro, quando há risco da vida da gestante e nos casos de anencefalia fetal, conforme o entendimento do STF. A partir desse cenário, o debate que se impõe é: as mulheres devem ter autonomia para decidir sobre a interrupção da gestação nas primeiras 12 semanas, ou o Estado deve proteger integralmente a vida desde a concepção? Para discutir esse tema, nós convidamos Olímpio Barbosa de Moraes Filho, professor e diretor médico do Centro Integrado de Saúde Amauri de Medeiros, da Universidade de Pernambuco, e vice-presidente da região nordeste da Febras. E Lenise Garcia, professora aposentada do Instituto de Biologia da Universidade de Brasília e presidente do Movimento Nacional da Cidade pela Vida, Brasil Sem Aborto. Professor Olímpio, muito obrigado pela sua gentileza ter aceitado o nosso convite e participar desse debate. Bom dia para o senhor.
4: Bom dia, é um prazer estar muito grande aqui com a Lenise, com vocês, e estou à disposição.
3: Professora Lenise, muito obrigado pela sua gentileza. Um bom dia.
5: Bom dia, é um prazer estar aqui para falar com vocês e o nosso público.
3: E conforme combinado previamente, cada um de vocês responderá duas perguntas, cada resposta tendo mais ou menos 2 minutos de duração. Quando esse tempo terminar, Cássia Godoy e eu faremos aqui uma sinalização, se assim for necessário. Eu começo com o senhor, professor Olímpio, a propósito desse, que é um tema bastante sensível, e eu gostaria de ouvir quais são os seus argumentos, considerando a possibilidade da legalização do aborto até a 12ª semana de gestação.
4: Bom, primeiro é colocar que no mundo ideal, todos nós queríamos que todas as mulheres, quando engravidassem, desejassem aquela gravidez. Infelizmente isso não acontece, né? E é um problema que existe no mundo todo, o aborto provocado. O problema do aborto é que como enfrentar isso, como encarar isso? Existem dois caminhos. Ou a gente se baseia no que a ciência aponta, não é? Ou através de crenças, através de preconceito. E como médico, e respeitando o código de ética médica, que diz que nós médicos temos de oferecer o melhor baseado nas melhores evidências científicas, com respeito à dignidade humana, o aborto tem que ser tratado como a Organização Mundial de Saúde, como a Federação Internacional de Ginecologia, como a FEBRASGO, que eu represento, Federação Brasileira de Ginecologia e Obstetrícia, tratar à luz da ciência. Não é? Tratar à luz da ciência, porque é a única forma que a gente consegue até diminuir o número de aborto, porque as mulheres que abortam, ela não queria abortar. É uma saída que não deveria existir, mas existe, mas é que a gente tem que tratar o assunto de acordo com a ciência. Não é, e a pergunta é criminalizando que resolve o assunto? É colocando a mulher na cadeia? Não funciona assim em nenhum lugar do mundo, porque as pessoas não deixam de abortar. A lei não é efetiva. Na verdade, ela causa um efeito colateral tremendo, que é a gente tem 60, possivelmente até 70 mulheres que morrem devido ao aborto, que estariam vivas se fosse respeitado o que diz a ciência. E quando você trata esse problema para trazer à luz a ciência, o que se observa nos países onde, como a gente admira, toda a Europa, os países desenvolvidos, Japão, aonde respeita a ciência, é que o número de aborto cai. Com várias medidas, mas com a legalização do aborto faz o número de aborto cair, porque essas mulheres procuram ajuda. E quando procura ajuda, ela não aborta novamente, porque tem acesso ao método contraceptivo, à informação, à lei que protege as mulheres. Então, existe sim como diminuir o número de aborto, e é através da ciência. A quem defende a vida dizendo que a mulher tem que ser presa, na verdade está trabalhando para aumentar o número de aborto e aumentar a morte. Porque a ignorância, o negacionismo não resolve as crenças, né? Os preconceitos não resolve os problemas, né? Da saúde nem da sociedade. É a luz da ciência através de quem entende o assunto, né? Então, é isso, é a opinião dos médicos que respeitam a ciência no Brasil. Os direitos humanos, o Código de Ética Médica. Tá bom? Muito obrigado.
3: Imagine. Nós vamos voltar a conversar com o senhor, mas antes queria ouvir também os argumentos da professora Lenise Garcia, a propósito dessa discussão em torno da legalização do aborto até a 12ª semana de gestação. Que argumentos devem ser considerados nesse debate, professora?
5: Bem, eu quero começar dizendo que eu, como cientista, né, doutora em microbiologia, professora por 35 anos na Universidade de Brasília, né, eu tenho que discordar do doutor Olímpio, porque o que a ciência nos diz é que a vida começa com a concepção, né, e que nós temos aí um ser humano que tem que ser respeitado nos seus direitos desde o início, porque se ele não for respeitado desde o início, ele não vai ser respeitado nunca, né? E, inclusive, o programa nos colocou, né, o aborto até as 12 semanas, né? E eu devo dizer que o debate não é exatamente esse, né? A culpa não é do programa, evidentemente, porque assim tem sido colocado, inclusive por quem coloca o aborto. Mas a realidade no Brasil hoje é que a gente está tendo aborto até os 9 meses de gestação, né? O doutor Olímpio, inclusive, faz esses abortos em fase final de gestação, né? Quando já não há nada que possa negar que ali a gente tem um ser humano, muitas vezes viável, que poderia nascer, ser dado em adoção, e, no entanto, esse aborto está sendo realizado, essa vida está sendo tirada, né? E eu também não penso que seja colocar o direito dessa criança em relação à sua mãe, né? Porque o fato é que o aborto também faz muito mal à mulher, né? O aborto faz muito mal a essa mulher que aborta, né? E nós temos muita experiência disso naquelas entidades que ajudam exatamente mulheres que já passaram pelo aborto, que têm um trauma por causa disso, né? Isso, esse tipo de entidade está crescendo, felizmente, porque efetivamente elas precisam muito de ajuda, porque elas levam isso para toda a sua vida, né? E também não é verdade que com a legalização o aborto diminui. Nós temos dados estatísticos. No Uruguai, o Ministério da Saúde do Uruguai, ele publica todos os anos o número de abortos, e todos os anos cresce. Argentina, a mesma coisa. Desde que o aborto foi legalizado, eles publicam todos os anos o número de abortos, e todos os anos cresce. Portanto, não é fato que o número de abortos diminui quando ele é legalizado. Muito pelo contrário, esse número aumenta, né? Então, eu acho que a gente tem que considerar também isso.
6: Esse é um tema bastante delicado. Nós estamos recebendo muitas mensagens de ouvintes com sugestões de perguntas aqui. E para contemplar também a nossa audiência nessa discussão, eu quero trazer o questionamento da nossa ouvinte Gláucia Tavares, que nos escreveu. E ela diz o seguinte, que para essa questão, ela deveria ser encarada do ponto de vista da saúde pública. Então, eu quero perguntar para vocês, do ponto de vista da saúde pública, qual seria o impacto de uma eventual legalização do aborto em até 12 semanas. Eu pergunto isso porque se sabe que proibir a interrupção da gravidez simplesmente não é suficiente para impedir o aborto, que muitas vezes acontece nas condições mais críticas possíveis. Quero começar pela resposta do doutor Olímpio.
4: Primeira informação é corrigir a informação, Lenise. O aborto que aumenta lá no Uruguai é o aborto legalizado, com diminuição do abortamento ilegal, inseguro. E com isso aí, as mulheres, o Uruguai conseguiu diminuir morte materna. Hoje não se mata a mulher mais por aborto, diferente do Brasil, que a gente mata por ano 60 mulheres. E são mulheres pobres, né? As mulheres brancas que têm acesso ao aborto, nada acontece. Então é a primeira correção. O abortamento acima de 22 semanas, nós fazemos sim aqui no Recife e outros serviços, porque essas pessoas que trabalham contra o aborto geralmente obstruem o acesso ao aborto previsto em lei. São meninas que são estupradas em casa. Vocês sabem que a maior parte dos estupros que acontece no Brasil são menores de 14 anos. Os estupradores são as pessoas da própria casa. 80% é morador da própria casa. E a menina fica indefesa, ela não consegue procurar ajuda e só descobre a gravidez quando está com 5 meses. Então, não é verdade que nós fazemos com 9 meses. Nós fazemos com 24, 26 semanas. Porque quando surge a gravidez e ela procura ajuda. Porque essa menina não pode continuar a gravidez de jeito nenhum. E isso aí não pode, não é possível um negócio desse, obrigar uma menina estuprada a manter uma gravidez. E em relação ao dano da saúde da mulher, o pior dano da saúde da mulher é tirar a sua autonomia, achar que a mulher não tem o poder de decidir. É um sofrimento muito grande, o estupro, o aborto é sim um sofrimento, mas tirar esse direito, obrigar a mulher a manter uma gravidez que não deseja por estupro, por risco de morte ou qualquer outra situação, é um desrespeito às mulheres. Eu fico até abismado como tem mulheres que pensam assim, que mulheres é um objeto para tratar como crença. É muito triste. Então, eu como médico, o que é que você diz assim? O que é que a Organização Mundial de Saúde trata o assunto, minha gente? A Organização Mundial de Saúde é feita por saúde pública, no mundo todo. Aonde é que o aborto é crime? É aonde até teocracia, que a gente condena, né? Se você for lá para Afeganistão, é crime. Realmente, é isso que a gente quer para as mulheres brasileiras, que a gente vai usar a burca, tirar as mulheres não ter direito a voto, que as mulheres não sejam objeto de crenças. Então, isso eu acho muito triste, né? E a Argentina mudou, o Uruguai mudou, o Chile vai mudar, a Colômbia mudou, o México mudou. e o Brasil andando para trás. Nós éramos exemplo. Então, a gente caminha para um lado muito esquisito, né? De tirar o direito, achar que mulher é um objeto, não é? Que um embrião vale mais que a vida da mulher. Eu acho que é uma decisão da mulher. Da mulher que deve decidir ter informação. E com isso diminui o número de aborto. As mulheres não são responsáveis. As mulheres não são assassinas. Eu acredito que Lenise, acho que ela pretende prender em torno de 20 milhões de mulheres por ano. Porque é, de cada uma, de cada 7 mulheres, uma já fez aborto no Brasil. Vamos Doutor. Prender? É inacreditável que a pessoa queira prender mulheres no Brasil. Doutor. E vai prender os homens também, que a mulher não engravida sozinha. Então, eu não sei como é que vai ser, como é que as pessoas pensam ainda em criminalizar as mulheres.
6: Doutor, em nome aqui do equilíbrio de tempo para os debatedores, quero colocar também a doutora Lenise na conversa e pensar do ponto de vista da saúde pública, qual seria o impacto de uma mudança na legislação no sentido da legalização do aborto até 12 semanas.
5: Sim, eu penso que do ponto de vista da saúde pública, a gente teria muito mais mortes de crianças em gestação, né? Tá certo? E também eu acho importante colocar, né, que não existe nenhuma mulher presa no Brasil por ter realizado um aborto, a não ser aquelas que fizeram aborto em outras, né? Quer dizer, que ilegalmente fizeram milhares de abortos, então aí sim essa pessoa vai para prisão. Porque a pena para o aborto no Código Penal é de 1 a 3 anos. E isso, pelo Código de Processo Penal, é comutado por outros tipos de pena, pagar uma cesta básica, fazer, tá certo? Nenhuma pessoa vai para prisão no Brasil por um crime cuja pena máxima é 3 anos. Então, quando se fala de milhares de mulheres presas, isso realmente não corresponde à realidade e, de fato, eu acho que é uma situação muito complexa, ninguém deseja isso, né? Agora, eu também não entendo como possa não ser crime tirar a vida de um bebê de 6 meses, né? Então, 24, 26 semanas, né? Foi o colocado aí. Quer dizer, essa criança, né? Quando existe espontaneamente, isso já não é um aborto, é um parto prematuro. E essa criança vai para uma incubadora e muitas vezes sobrevive, né? Então, eu realmente não entendo como se possa tirar a vida de crianças que poderiam nascer, e inclusive, se a família não quer ficar, que seja dada em adoção. Hoje em dia está muito facilitado no Brasil, né, que se doe em adoção, né? Eu concordo com o doutor Olímpio que são situações muito complexas essas em que a menina é abusada, né, mesmo em casa. Agora, eu também não entendo como que as pessoas que defendem a legalização do aborto, em geral, não querem que seja investigado esse crime e que essa pessoa, né, esse estuprador, vá para a cadeia, né? Porque o grande problema está aí. Agora, vai fazer o aborto nessa menina e vai devolver ela para casa para ela continuar sendo abusada? Eu também não entendo como que alguém que defende os direitos da mulher pode ser a favor disso, né? Eu defendo os direitos da mulher e eu penso que essa menina merece todo cuidado e que esse estuprador merece ir para a cadeia, né? Eu comentei aqui que o aborto faz muito mal à mulher, né? E nós temos hoje dados estatísticos que saíram em publicação científica, né? Então, numa revista de psiquiatria do Canadá, que foi um trabalho muito bem feito, que saiu no ano passado, né, em 2025, certo?
3: E, professora, então, eu só vou pedir para que a senhora conclua, então, a sua fala, para que a gente tenha esse equilíbrio.
5: Perfeito. Uhum. Então, são dados de um hospital psiquiátrico que analisou ao longo de 18 anos mulheres que fizeram um aborto ou que fizeram um filho. E todos os dados psiquiátricos, inclusive tentativa de suicídio, são muito maiores nas que já fizeram aborto. São mais de 4 vezes maiores nas que já fizeram aborto do que nas que elas tiveram filho. Isso mostra o quanto mal o aborto faz também àquela mulher que aborta.
3: Professora Lenise Garcia e professor Olímpio Barbosa de Moraes Filho. A gente até estendeu aqui o tempo de cada um dos senhores em função dos argumentos que trouxeram para cá, porque a nossa ideia é exatamente essa, que se possa trazer olhares diferentes e também argumentos para que as pessoas possam tirar a sua conclusão e fazerem esse debate de uma forma mais qualificada. E por isso eu agradeço a presença de vocês aqui, trazendo esses argumentos para a nossa conversa, para o nosso debate. Professor Olímpio, professor e diretor médico do Centro Integrado de Saúde Amaury de Medeiros, da Universidade de Pernambuco, vice-presidente da região nordeste da Febrasgo, e a professora Lenise Garcia, é professora aposentada do Instituto de Biologia da Universidade de Brasília, presidente do Movimento Nacional da Cidadania pela Vida Brasil Sem Aborto. Estiveram com vocês aqui, esse debate fica à sua disposição para que você possa compartilhar com outras pessoas e para que você participe também dessa discussão, aceitando o olhar do contraditório, ou seja, ouvindo o contraditório, para que você possa ter um conhecimento mais aprofundado. Muito obrigado.
2: Michel Conforado conversou com a Tatiana Vasconcelos sobre a teoria do apego no Para Onde Vamos.
6: Mas vamos lá, você tá apegado a quê ultimamente, hein?
7: Olha, eu acho que se eu tivesse apegado a alguma coisa, minha vida ia estar mais tranquila. Eu tô desapegado demais, porque eu tô apegado em tanta coisa que eu tô tendo que estar desapegado.
6: Mas você? Eu tô... deixa eu ver aqui que eu tô apegada. Aí não sei, Michel, acho que eu também tô numa fase de desapego, porque fiquei apegada muito a livros e ao meu trabalho e tal, e agora que passou a flip, eu tô apegada ao noticiário, né? Não tem como, eu fico apegada ao noticiário diariamente. É. Mas Michel vai partir da teoria...
7: então, né?
6: Sem dúvida, imagina. Programação especial da CBN também, já começando de olho nas eleições... Tô apegada ao noticiário. Mas a gente tá fazendo essa piadinha porque Michel vai partir da teoria do apego para explicar o nosso comportamento nas redes sociais. E quero começar te perguntando o que é a teoria do apego e como é que ela foi parar no TikTok, Michel.
7: Então, é mais uma dessas teorias que são produzidas e inventadas ou na universidade, ou saem do mundo dos livros e chegam nas redes sociais, né? Pessoal aí que já deu uma zapeada, sei lá, uma brincada, sei lá qual é o verbo que usa para mexer no TikTok, já ouviu falar de capital cultural, que é um desdobramento da teoria de um sociólogo francês chamado Pierre Bourdieu, que dá conta desse conjunto de experiências ou de saberes que se adquire ao longo da vida, que de algum modo vão te posicionar de um jeito melhor dentro da sociedade, dão ali algum estofo e reputação, alguma preponderância e protagonismo no jogo social. Já falamos aqui, tempos atrás, da linguagem do amor, não sei se você pegou essa, que era... que tipo de amor você está demonstrando para o outro? E aí fez um sucesso que é fruto de um livro, se eu não me engano, de um pastor americano dos anos 80. O livro flopou quando foi lançado, mas voltou agora nas redes sociais. E agora que está bombando
6: Gary
7: lá,
6: Chapman.
7: Isso aí, bombou. Qual o amor você mostra pro outro, demonstra pro outro? Ah, eu demonstro cuidado, eu compro coisinha. Fez um sucesso danado. E agora, o que tá bombando é o da teoria do apego. Que é uma teoria que foi inventada em 1950 por um psicólogo chamado John Bowlby. Esse psicólogo vai tentar partir do pressuposto de que nós humanos precisamos lidar com algum senso de segurança para fazer com que as nossas relações se desenvolvam ou evoluam, né? E ele parte do pressuposto, ou ele parte do princípio, de que se ele observasse a relação de crianças com seus cuidadores, poderia ser um caminho interessante para ele pensar nesses modelos de relação que os adultos vão levar ao longo da vida. Ele diz que, olha, todo mundo precisa de um bocado de segurança, mas para poder dar conta de acreditar na relação ou acreditar nas conexões emocionais que a gente faz com os outros. Tem gente que não consegue fazer isso de um jeito tranquilo. Então, tem gente que é ansioso, que é aquele tipo de gente que precisa sempre de um viés de confirmação do outro para acreditar que está sendo correspondido. E aí manda mensagem no zap, te pergunta no DM. É aquela coisa que certamente os ouvintes já enfrentaram, que é o fulano te manda um zap, te manda um e-mail e te liga para saber se tu recebeu o zap e o e-mail.
6: Gostoso, né?
7: Maravilhoso. Ou você tem um viés que é um viés mais presente. A gente que vai, em nome do medo do risco, do tipo de relação, vai tentar preservar a própria intimidade. E tem um tipo de gente que é segura, que em geral são pessoas que confiam em si mesmo, tem uma certa autoestima, para topar o risco de se relacionar com os outros. Para além de por que, se isso é verdade ou não, qual é o tipo de relação que você tem, eu quis trazer essa pauta aqui porque, para mostrar ou para a gente pensar junto, por que esse tipo de debate tem nos interessado? O primeiro ponto é que esse tipo de teoria tem feito um sucesso grande nas redes sociais, porque a gente está com uma dificuldade grande de nomear o conjunto de relações que a gente tem no dia a dia. E as plataformas digitais têm um papel nisso. Na medida em que os rituais que inauguravam as relações estão se esfacelando, a gente não comemora mais tanto aniversário, você não pede mais o outro em namoro, e aí como não pede mais o outro em namoro, você não sabe mais quando a relação acabou. A gente tem relações cada vez mais fluidas e elas não cabem mais nessas caixinhas ou não são combinadas antes de começar. As redes sociais ou a teoria do apego têm ajudado muita gente a definir que tipo de relação está tendo com o outro.
6: Ainda que não seja combinada.
7: Ainda que não seja combinado. Então falo, o outro tá me mandando muita DM ou muita mensagem no celular porque é um ansioso. O fulano é confiante demais. O outro tá se preservando. Então, como essas categoriazinhas, ou se a gente for falar aqui de um jeito bonito, essa taxonomia tem nos ajudado a dar conta de explicar aquilo que não tinha muita explicação, né? Então a gente se vale dessas palavrinhas para entender ou dar significado para o outro. Um outro ponto importante é que esse modelo é interessante porque ele vai mostrando também como os muros que separavam os saberes se esfacelaram nos últimos tempos, né? A gente tinha essa coisa muito separada entre a universidade, o território do livro, da alta cultura, do saber científico e aquilo que acontecia nas conversas mais comezinhas do dia a dia. Um lado positivo desse jogo é que as redes sociais derrubaram essas barreiras. E aí derrubaram essas barreiras ao ponto de qualquer pessoa que tá lá brincando de dancinha no TikTok pode acionar um conceito para ajudar a entender a própria vida. Então, não é a primeira teoria que apareceu, não será a última que vai aparecer, mas isso tem mais a ver com o jeito que a gente está vivendo do que com a teoria em si.
6: Sem dúvida. E tô aqui pensando o que é que vem antes, Michel, porque dá muito alívio quando a gente encontra conceitos ou explicações para algo que a gente experienciou na vida, né? Uhum, que a gente viveu. Uhum. Que prejuízos podem ter o processo contrário?
7: Eu diria
6: a gente
7: que
6: tentar viver o conceito, sabe? O conceito vir antes da experiência. Uhum.
7: Eu vou falar uma coisa bonita agora, hein? Que hoje eu tô falando palavras difíceis.
6: Eu tô achando legal demais, vai.
7: Pra tô tentando convencer seus ouvintes que eu estudei, sou intelectual. o ponto é que toda vez que a gente descreve alguma coisa, a gente também tá prescrevendo essa coisa. Que é isso? Toda vez que eu nomeio alguma coisa, eu tô fazendo com que a realidade, de alguma forma, vai ter que se encaixar dentro daquilo que eu descrevi. O sucesso desse tipo de nomenclatura ou de palavras que vão surgindo dá um pouco desse tom, né? É quase como outras palavrinhas que rondam o nosso dia a dia. Sei lá, astrologia. Você descobre que você é canceriano. Aí daqui a pouco, eu sou canceriano. Daqui a pouco você começa, caiu o copo da tua mão, você fala, caiu porque eu sou canceriano. Você tropeçou na rua, você diz, eu tropecei porque eu sou canceriano. Ou uma outra palavrinha que rondou aí também, de um jeito muito forte, foi a ideia de, mãe, a mãe não era psicopata não, a mãe era o quê, hein?
6: Era narcisista.
7: É isso aí, mãe narcisista. A mãe, sei lá, acordou um dia chateada, demorou mais sair do banheiro para te atender. O garoto já tava dizendo, a minha mãe é narcisista. Esse tipo de jogo é um jogo que é meio que o contragolpe mesmo desse mundo que a gente tá vivendo. Que se as relações não se enquadram mais no modelo como a gente conhecia, a gente precisa produzir novos discursos para enquadrar aquilo que a gente está sentindo. Mas na medida que você enquadra, automaticamente você começa a ter gente que vai se orientar por esses parâmetros e vai tentar viver uma vida que seja inteligível, né? O que seja possível de ser lida a partir desses jogos todos.
6: Muito bem. Michel Conforado tá conosco às segundas, quartas e sextas em Pra Onde Vamos, falando o quê? As nossas tendências de comportamento, para onde estão nos levando? Tenho medo da resposta que a gente pode chegar, né, Michel? Sempre. A pergunta é ótima.
7: Vamos seguindo com as perguntas, que já tá complexo. Depois a gente começa a se preocupar com as respostas.
6: Muito bem. Beijo, Michel. Obrigada.
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0: segunda-feira, 17 de agosto de 2026. Os candidatos à presidência iniciam hoje as viagens de campanha pelo país. O presidente Lula viaja ao Amapá para visitar o navio sonda da Petrobras, que opera na região da Foz do Amazonas. Candidato à reeleição, o petista terá a companhia do presidente do Senado, Davi Alcolumbre, com quem se reconciliou recentemente. A visita à região da margem equatorial também coloca o petróleo no centro da agenda presidencial, em uma semana em que o governo deve reforçar o discurso de soberania nacional e exploração dos recursos naturais. O candidato do PL, Flávio Bolsonaro, vai visitar Juiz de Fora, onde Jair Bolsonaro sofreu atentado em 2018, e também estará em Belo Horizonte. Já os candidatos Renan Santos, do Missão, Romeu Zema, do Novo, e Ronaldo Caiado, do PSD, participam em São Paulo de uma conferência promovida pelo Banco Santander. O Congresso começa a semana com a pauta esvaziada por causa da campanha eleitoral. Os parlamentares devem fazer novo esforço de votações na semana de 31 de agosto a 4 de setembro. Apesar do esvaziamento, no Senado devem avançar nas comissões as discussões sobre a PEC do fim da escala 6x1, a PEC da segurança pública e a regulamentação da exploração de terras raras. 5 empresas do grupo controlador da Lojas Marabrás pediram recuperação judicial em São Paulo, com dívidas de 140 milhões de reais. A petição sustenta que a crise decorre de uma disputa familiar que restringiu o acesso a crédito para capital de giro. A rede de imóveis enfrenta forte queda na liquidez, processos trabalhistas e lidera queixas de atrasos em entregas no PROCON estadual.
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3: Vamos agora falar sobre o segredo da longevidade, o que podemos aprender com aqueles locais pelo mundo em que a população vive mais de 100 anos, que são as chamadas Blue Zones. Vamos entender. Estamos aqui com a doutora Ana Carolina Garcia, geriatra, diretora da Sociedade Brasileira de Geriatria e Gerontologia de São Paulo. Doutora Ana Carolina Garcia, muito boa noite.
4: Boa noite, Tânia, obrigada aí pelo convite.
3: Eu que agradeço. Bom, então antes da gente falar sobre os segredos desses locais, quais são? Quantos são? Quais são esses locais, né, em que as pessoas são centenárias?
4: Na verdade, isso surgiu depois de uma observação, né, de um jornalista que também participava de algumas expedições pela National Geographic, e é um americano, e ele começou a perceber que existiam comunidades pelo mundo que eram bastante longevas, né? Elas atingiam aí a idade centenária numa grande parte da população. E ele começou a observar quais hábitos se repetiam nessas comunidades. E aí ele começou a dar o nome de Blue Zones para essas regiões aí mais longevas, né?
3: Sim.
4: A primeira é no Japão, A gente também tem uma cidade na Grécia, a gente também tem uma cidade na Itália, temos também uma nos Estados Unidos, temos na Costa Rica. Então, somos aí hoje, se eu não me engano, seis locais, algo por aí, né? No início eram 5 locais, mais um local foi adicionado, não sei se você tem aí nas suas anotações para me confirmar, né?
3: Sardenha, Itália, Icária, Grécia, Nicoia, Costa Rica, Loma Linda, Estados Unidos. É o que eu tenho aqui.
4: Isso mesmo, né? Perfeito.
3: Ai. Sim. E bom, então são cidades de países diferentes, em regiões diferentes, né? E que tem em comum o fato das pessoas viverem por muito tempo. E aí, a partir daí, doutora Ana Carolina, que é o que nos interessa, né? O que a gente pode aprender com esses locais, né? O que explica a longevidade nessas cidades?
4: Sim, na verdade, assim, a curiosidade é muito grande, né, sobre o assunto, porque a humanidade busca isso, opa, né, a eternidade, né, o ser humano sempre buscou a fonte da juventude, hoje a gente sabe que ela não existe, então seria a fonte da durabilidade, acho que essa fonte da existência.
3: Com,
4: né,
3: saúde e autonomia também, né, porque não adianta chegar aos 100 anos... decrépito.
4: Exato,
3: né?
4: Exato. E aí que é por isso que desperta, né, tanta curiosidade, porque todo mundo quer saber o que eu faço para chegar lá também, dessa maneira, bem, né?
3: Yeah.
4: Na verdade, as questões que são englobadas, elas dão luz a hábitos de vida saudáveis, né? Então, o principal tema da longevidade que eles abordam nesses locais, nas Blue Zones, é a alimentação. Então, parecem ser comunidades que têm uma base aí de alimentação, principalmente vegetariana, né? Muitos grãos integrais, muitas folhas, muitos legumes, frutas, rico em fibras. E isso traz, todo mundo já sabe, uma saúde aí para o nosso organismo muito maior. Também é uma população que costuma comer pouco, não existe exageros alimentares, é muito baixo o número de alimentos processados. Hoje a gente sabe que essas comunidades comiam sim uma certa quantidade de carne, um pouco de peixe, né? Um pouco de ovos, mas não tão grande quanto essa parte vegetal. Então, assim, esse é um dos principais pilares. Existem alguns outros também.
3: Então, vamos falar dos outros, mas antes, só para entender sobre essa questão da alimentação relacionada à longevidade, para deixar claro, não quer dizer, ou quer, é uma pergunta, se a dieta vegetariana está associada à longevidade.
4: Isso, aparentemente sim. O que foi inferido aí, né, na descoberta das Blue Zones, é que sim, que provavelmente a dieta baseada em vegetais, ela traga uma longevidade maior. Mas, na verdade, o que a gente sabe é que existem alguns vieses aí nesses resultados, né? Então, que elas também comiam alguma proteína animal, o que a gente também sabe hoje, né? Que é bastante importante para a saúde muscular da população.
3: Então.
4: Mas eu acho que muito mais do que ser só vegetal ou ter também uma proteína animal, eu acho que o que fica de lição é que eram alimentações saudáveis, né? O que é uma alimentação saudável? É aquilo que vem da natureza. Então, é aquele animal que sai da natureza e vem para o prato, é aquela planta, aquela fruta, aquela verdura que sai da natureza e vem para o prato. Então, que é cultivada de uma maneira sem agrotóxicos, né? Sem muitos aditivos aí nas rações, da maneira mais arcaica possível, né?
3: Natural,
4: do homem do campo.
3: Né?
4: Isso, sem conservantes, sem corantes, sem muitos embutidos. A verdade é essa, a gente pode extrapolar isso pro nosso dia a dia aí, né?
3: Nossa, aqui no Brasil a gente tá longe, hein? Tá longe disso.
4: Isso. E aí a gente tem que pensar o que o Brasil pode fazer para entrar nesse nicho, né? Então, assim, o que galgar para chegar próximo a uma Blue Zone? Nós somos, já fomos tidos como o celeiro do mundo, não é? Então, alimento natural não falta, nossa agricultura, nosso agro é bastante forte, né? Mesmo pensando nas proteínas animais, a nossa agropecuária mundialmente é importante. A questão é como estamos cultivando esses alimentos, o quão saudáveis esses alimentos estão sendo tratados de maneira saudável no campo, para chegar de maneira saudável no nosso prato e de maneira igualitária e bem distribuída a todos, né?
3: É isso, né? E vamos deixar de lado embutido, né? Industrializados, assim, que infelizmente pela praticidade acaba que ocupam um espaço grande na dieta, né? Sobretudo dos mais pobres, né? Muito
4: difícil. Exatamente. Yeah. É porque o carboidrato ele é muito prático, ele é rápido, ele é barato, mas ele nutritivamente ele é ruim, então obviamente para saúde em geral, né? Ele não traz muitos benefícios aí, mas acaba sendo mais acessível para grande parte da população.
3: Então vamos ficar.
4: Entra a bebida alcoólica aí no que a gente está falando, né? Um dos outros pilares e que tem a ver com alimentação de alguma maneira, hábitos alimentares, é a bebida alcoólica, né? Nas Blue Zones é tido socialmente como inadequado o tabagismo e o alcoolismo. Então, é permitido em algumas dessas Blue Zones um uso moderado, um uso discreto de vinho.
3: Vinho.
4: Mesmo assim, de maneira muito rara. Então, o álcool cada vez mais vem sendo relacionado a doenças neoplásicas. Antes era relacionado só a doenças gástricas, hepáticas. E hoje a gente sabe que doenças cânceres, né? Quadros demenciais e neurológicos, enfim, muitas doenças degenerativas hoje a gente sabe que estão relacionadas ao uso de bebida alcoólica, então a gente tem que também pensar que isso vai impactar negativamente na quantidade de vida e qualidade de vida.
3: Então ainda nesse quesito, doutora Ana Carolina Garcia, o vinho, sempre se falou do vinho, que é saudável, que faz bem pro coração, não é bem assim. É isso, entre as bebidas alcoólicas,
4: não é bem assim.
3: É a menos nociva, mas ainda assim é nociva, é isso?
4: Sim, por ser alcoólica, né? Ela possui sim um pouco de antioxidantes e isso por algum tempo no passado foi tido como algo saudável, né? Porém, é possível encontrar esses antioxidantes no suco da uva, por exemplo, e que está isento da molécula do álcool, né? Que vai sim ser nociva, caso usada com frequência ou em quantidade grande, né? Para a saúde.
3: Muito.
4: Deve ser evitado.
3: É isso, né, gente? Vai anotando aí, né? O que a gente precisa fazer para viver bastante, né? O que a gente já tem aprendido aí com essas cidades pelo mundo em que a população vive mais do que 100 anos. Bom, além de uma boa alimentação, né, de evitar o álcool e o cigarro, que mais que a gente pode aprender, doutora Ana Carolina?
4: Eu acho que vem para a questão de hábito de vida mais óbvia, depois da alimentação, que a gente já conversa em todos os consultórios médicos aí e entrevistas médicas, que é o exercício físico. Né? A questão interessante das Blue Zones, que é o que elas trazem, a informação de que a atividade física diária é muito importante. Ela não verifica que a população que se torna centenária realiza exatamente um exercício físico na academia, no pilates, na natação, na corrida. Não é isso. O que é verificado é que essa população tem uma atividade diária muito ativa no dia a dia. Eles não usam elevadores, eles usam escadas, eles não usam carro, eles andam a pé, eles andam de bicicleta, eles não usam máquinas, né, para cultivar os alimentos, eles plantam com a mão, eles colhem com a mão, eles andam o dia todo.
3: Sempre se movimentando, né?
4: Isso. Então, é uma questão de você se botar ativo, né? De você, quando vai ficando mais idoso, um pouco mais frágil, não se entregar e começar a pedir o copo d'água. Ah, não quero sair, que é difícil ir. É você se esforçar em se manter sempre ativo. É difícil, mas eu vou. Eu vou e realizo. Então, assim, eu realizo, eu faço, eu me esforço. É uma responsabilidade, né? Pessoal, mas também social, de manter esse indivíduo em atividade o dia todo, a vida toda. Obviamente,

0: cidades também precisam oferecer condições das pessoas se movimentarem, né? Das pessoas andarem em segurança, calçadas interessantes também para os idosos, né?
1: Exatamente, né? O que fazer para chegarmos lá. Hoje o Brasil começa já a ter algumas ciclovias em algumas cidades que há uma década atrás era talvez até inimaginável, né? Então a gente já começa a dar alguns pequenos passos aí na direção da melhora da mobilidade das cidades. Isso tem que melhorar muito e tem que ser cada vez mais estimulado pelo poder público, né? A pessoa ter segurança de chegar no trabalho andando, correndo, de bicicleta, e que ela tenha sombras, né, pelo caminho para conseguir fazer isso.
0: Seja agradável, né? Parques, inclusive, para fazer uma caminhada também, né?
1: Isso. Bebedouros pelo caminho, bebedouros, né? Para que ela se hidrate enquanto está fazendo suas atividades da vida diária. Que tenha. Isso vai fazer com que diminua o trânsito e você acaba fazendo bem não só para o indivíduo que vai se tornando aí mais idoso e mais saudável, né? Mas também para todo o planeta. Então são medidas de atitudes de saúde geral, global, né?
0: Exige uma mudança individual, mas exige também uma mudança do poder público, né? Para que a gente possa ter mais longevidade, uma longevidade maior, né, doutora?
1: Sem dúvida.
0: Que mais? Temos. Tem umas questões aqui bem interessantes que eu estava vendo na lista que vocês mandaram dos itens, né, que essas cidades das pessoas centenárias apresentam, que é um senso de propósito. Como que a gente pode interpretar isso?
1: É você ter uma motivação que te tire da cama toda manhã, né? O que te move? O que te faz acordar de manhã, o que te faz sair da cama, né? Pode ser você mesma, pode ser um familiar, pode ser a sua casa, pode ser a sua criação, a sua plantação, o seu amigo, o sol, a cidade, o campo, o animal, o que for, mas você tem que achar um propósito para levantar todo dia da sua cama, né? Quem não consegue achar um propósito na vida, não consegue buscar energia para lidar com as intempéries da vida, né? Então, é muito importante isso. Quem não tem uma motivação, fica mais difícil. E por isso, né, engatando aí, eu já vou para uma outra questão que também é verificada nessas Blue Zones, que é a questão da interação social, uhum, né? E da saúde espiritual e mental que é necessário ter para se envelhecer bem, né? Eu acho que as pessoas que conseguem achar um propósito, muitas vezes ele está embutido, né, na sua capacidade de fé, de autoconhecimento, de religiosidade, de autopercepção, do momento para si, de conseguir parar, descansar, né? É o tal do ócio produtivo, né, que a modernidade criou. É isso, a gente parar, descansar, ficar um pouco em meditação mesmo, né, em pensamento sobre as suas coisas, as coisas do outro, as coisas do universo. Isso faz com que você consiga se integrar mais no mundo, né? Então, a meditação mesmo, já a terceira vez que eu falo essa palavra aqui na entrevista, ela já traz alguns dados científicos, na verdade, muitos dados científicos robustos, né? Da sua capacidade, da autorregulação pessoal. Então, eles falam muito disso, percebem muito isso naturalmente, desde criança, e passa pelos adultos, e ela perdura esse tipo de conduta nos idosos, nessas comunidades. Uhum. Isso faz com que as pessoas fiquem mais abertas a relacionamentos, né? De todas as formas.
0: Sim.
1: Então, socialmente, elas acabam se integrando mais também, quando elas estão mais desarmadas, né?
0: Sim, nossa, precisamos, hein, gente? Agora, quando você fala espiritualidade, não necessariamente associado a uma religião, é isso? Pode ser esse estado mental que você descreveu agora?
1: Sim, é uma questão de fé mesmo, né? A espiritualidade e a fé, ela é uma sensação.

0: de conexão do indivíduo com algo divino, independente de qual seja a maneira que ele faz esse canal, uhum, né? Essa conexão pode ser com uma religião, com outra ou com a outra, mas o indivíduo que tem essa possibilidade, né, de se conectar com algo divino e de se desacelerar, é, e de ter crenças aí, né, mais otimistas frente à vida, ele tem prognósticos melhores.
1: Divino transcendente, né? O que eu quero dizer assim, os ateus não estão fora do...
0: Excluídos,
1: é. Não, né?
0: Sim, porque um ateu acredita que aquilo que alguns religiosos chamam de Deus, outros chamam de Alá, outros chamam de Jeová, às vezes o ateu chama de natureza. Uhum. Então, é isso, né? Uhum. De você perceber algo que lhe traga uma sensação de plenitude.
1: É, que aliás reduz o estresse, né? O estresse também deve ser péssimo para impedir a longevidade, né?
0: Demais, né? E por isso que com o estresse, a correria, essas questões da urbanização desenfreada, não organizada, né, não planejada, ela faz com que o individualismo ele impere, né, na maioria da rotina de todos nós aí. E essas comunidades não, elas têm atividades conjuntas, em grupos, é o bom dia para o vizinho, é um boa noite para o outro, é você se unir para ajudar uma família no outro dia a outra, é trabalharem juntos, né, no mesmo terreno, no mesmo quintal, é irem juntos para a mesma escola. Então é permanecer conectado com um outro cidadão, né? É você ter uma trama social que te enriquece de conversas, de estímulos, de ideias, né, de sentimentos, enfim, essa troca social que a gente vem perdendo cada vez mais.
1: Pois,
0: né,
1: é,
0: Tânia?
1: E aí, além de uma atitude individual, claro, também entra o poder público aí, né, para favorecer os encontros, por exemplo, nas cidades, fazer uma cidade mais amigável.
0: Com certeza, né? Então, assim, por exemplo, a gente costuma ver em algumas praças alguns instrumentos de ginástica, por exemplo, e já é bem-vindo, já é algo legal, né, que o poder público pode oferecer, mas isso muitas vezes fica ocioso. Sim. O idoso não sabe como fazer aquilo, ele tem medo de ir lá e fazer errado, ou medo de ficar sozinho naquela praça e ser, né, abordado. Ah, é. Então, é importante que se crie o quê? Grupos, né, onde haja um professor, onde haja um horário, onde haja, né, toda uma socialização ao redor daquele cenário, para que ele realmente traga saúde, né? Não é ir ali, dar duas, três pedaladas uma vez ou outra que vai trazer saúde para esse idoso. É tudo aquilo que pode acontecer naquele local que vai trazendo essa troca social e ele vai melhorando a saúde. Então, te dei um exemplo, mas vários outros exemplos podem existir, né? Então, assim, grupos de igrejas, a gente acabou de falar aí na questão da fé, a gente também pode ter grupos de postos de saúde, de pacientes que querem controlar melhor alguma comorbidade, então eles têm um planejamento dietético, de exercício e assim por diante. Enfim, grupos de dança, né? Os grupos da terceira idade estão aí, de aprendizado de línguas, aprendizado de instrumentos musicais, corais, enfim, né, tudo aquilo que faz-se importante para estimular, né, uma pessoa na terceira idade.
1: Nossa, impressionante, né, porque esse receituário da longevidade é tão óbvio e tão simples, mas a gente está tão distante. Sim. Dele, né? A gente vive cercado de muros, a gente vive sozinho, a gente vive brigando nas redes sociais, a gente vive com medo do outro, apontando o dedo pro outro, comendo muito mal, sedentário, tudo errado, né? Tudo errado.
0: Sim.
1: Precisa mudar.
0: Sim.
1: Drasticamente o estado de espírito nosso também, né?
0: Mas é importante, assim, debates como esses são muito legais, né? E eu agradeço novamente, em nome da Sociedade Brasileira de Geriatria, a oportunidade de falar sobre o tema, porque Isso faz com que, lógico, a gente cobre, né, e alerte o sistema público, né, de saúde e de assistência social para as emergências uhum. já existentes, né, ao nosso redor, mas também faz com que cada um entenda a sua responsabilidade em relação à sua saúde, porque sempre é muito mais sobre nós mesmos, né, do que o outro. Se eu me estresso no trânsito, não é porque o outro me fechou, né? Tem muito mais a ver comigo.
1: Eu sou uma pessoa
0: do que como isso. Então, do estresse que eu tô e tudo mais. Então, isso é importante para a gente ter essa corresponsabilidade. Hoje, as Blue Zones, a gente tem tanta curiosidade sobre
1: elas.
0: Doutora,
1: eu tenho um minuto, tá? Eu já estressei.
0: E a gente fica super, super preocupado em descobrir, assim, como prevenir o Alzheimer. Eu tenho como fazer alguma prevenção para o Alzheimer? E aí trabalhos imensos no mundo e no Brasil saem recentemente dizendo que muitas das coisas que eu posso fazer para prevenir o Alzheimer são condutas como essas que a gente conversou hoje, né? 45% dos casos de Alzheimer poderiam ser evitados se as pessoas tivessem bons hábitos de vida.
1: Então vamos lá, hein, gente? Bora viver 100 anos. Doutora, foi ótima a conversa, viu? Muito obrigada, boa noite.
0: Eu que agradeço, boa noite.
1: A doutora Ana Carolina Garcia, geriatra, diretora da Sociedade Brasileira de Geriatria e Gerontologia de São Paulo, conversando conosco sobre aí os segredinhos que são básicos, né? Para vivermos bastante.
2: E agora o Marcelo D'Agosto, CBN Dinheiro, fala sobre quão confiáveis são as cartas dos gestores de fundos.
3: O Gustavo pergunta se dá para confiar nas análises desenvolvidas nas cartas dos gestores de recursos, ou se existe algum tipo de interesse comercial por trás das conclusões apresentadas. Gustavo, os gestores de recursos são profissionais que fazem a administração do patrimônio financeiro dos clientes. O dinheiro dos clientes pode ser investido em fundos abertos, disponíveis para qualquer investidor, ou exclusivos, restritos a um grupo específico. Essas cartas são documentos públicos e têm duas finalidades principais. Uma é apresentar para os clientes da instituição como foram tomadas as decisões para escolher a composição dos ativos do fundo, as avaliações que foram feitas e os resultados obtidos. A segunda é mostrar a capacidade dos profissionais em fazer um bom trabalho e, assim, conseguir captar mais clientes. Geralmente, as análises começam com uma discussão sobre o ambiente internacional, depois sobre a situação específica da economia brasileira e, por fim, são explicitadas as melhores estratégias para tentar lucrar com o cenário traçado. Ao ler as cartas dos gestores, é importante tentar relacionar as análises com as conclusões que embasaram as estratégias de investimentos implementadas. Quanto mais coerente a relação entre o que foi discutido no texto e as posições nos diversos ativos financeiros, mais útil tem de ser a carta. Mesmo parecendo complexos, são documentos que merecem ser lidos. Até a próxima e continue mandando as suas perguntas para cbndinheiro@cbn.com.br.
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0: agosto de 2026. A agência de classificação de risco Fitch elevou a nota de crédito de longo prazo do município do Rio de Janeiro para AAA, o nível mais alto na escala nacional, com perspectiva estável. A instituição destacou a melhora consistente na gestão fiscal carioca, com sólidos indicadores de liquidez, e projetou a redução gradual da dívida pública da cidade nos próximos anos. A chefe de política externa da União Europeia, Kaja Kallas, afirmou que o bloco prepara o pacote de sanções mais abrangente contra a Rússia desde o início da guerra. As novas medidas previstas para os próximos meses devem ampliar em um terço o total de entidades russas sob restrições para intensificar a pressão financeira sobre Moscou. O Flamengo goleou o Mirassol por 5-1 e reduziu para 3 pontos a diferença para o Palmeiras na liderança do Campeonato Brasileiro. Com um jogo a menos, o rubro-negro soma 45 pontos e encostou na equipe paulista, que perdeu para o Fluminense por 3-2. O Cruzeiro venceu o Corinthians por 2-1 e aparece na quinta posição. Nos outros jogos de domingo, o Santos fez 3-0 no Vasco em São Januário, o Vitória venceu o Botafogo por 1-0, o Atlético Mineiro derrotou o Grêmio por 3-0 e Chapecoense e Bahia empataram por 3-3.
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3: Conosco mais uma vez a Tânia Morales. Ela conversou no CBN Noite Total com o ator Rafael Elias, que interpreta Djavan no musical Vidas para Contar.
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5: Ah, nós vamos celebrar Djavan. Nós estamos ouvindo um trecho do musical Djavan, o musical Vidas para Contar. Musical que já passou por turnê nacional. E nós estamos com o ator Rafael Elias, que interpreta o Djavan no musical. Oi, Rafael. Bem-vindo.
6: Olá, boa noite. Obrigado.
5: Agora, entrou esse áudio e eu fiquei pensando se é o Djavan ou se é você. É você, né?
6: sou eu.
5: Olha isso, gente. Vamos ouvir um pouquinho. Que impressionante.
4: Tudo parou.
5: Rapaz.
4: Quem sabe o que...
5: Você arrasou como Djavan, né? Até mesmo o sotaque alagoano, o jeito de cantar. Tá, você que é mineiro, né? Foi, chegou num Djavan alagoano. Como é que foi? Antes da gente falar do musical e tal, mas pra você, essa preparação, chegar nessa forma tão perfeita do Djavan.
6: Olha, primeiro um reconhecimento do tamanho dessa missão, né? Assim, logo que ela chegou pra mim, primeiro diagnosticar assim o que eu precisava fortalecer, né? Fui logo procurar uma fono para me dar, né, um punch mesmo para dar conta do tranco de ensaios e tudo mais. mas essa disponibilidade para um mergulho, assim. Eu sou um artista muito pesquisador, eu gosto de ir atrás, sempre tive uma facilidade com imitação de timbres, de vozes, então, e aí nesse caso, que não é uma imitação, né, que é um personagem a ser criado também, né, mesmo que ele exista,
5: sim.
6: Não deixa de ser um personagem, então também uma interpretação, né, então tudo foi fruto de bastante pesquisa mesmo, de escutar muitas músicas, de ver muitas entrevistas, de ir atrás de tudo que eu podia, assim, de materiais antigos. Essa semana a gente teve a honra de ter na plateia a Patrícia Pilar, que fez com o Djavan o filme Para Viver um Grande Amor, de 1983, e eu tava falando com ela disso. Falei assim, cara, foi uma das melhores fontes para mim de pesquisa, porque eu pude ver o Djavan num estado diferente, andando, gesticulando, né, nos anos 80, porque a peça cobre um arco grande da vida dele. Então, uma pesquisa grande mesmo, sabe? E escolhas, né? O que botar, o que deixar de fora.
5: Nossa. Bom, você, no teste, teve uma seleção rigorosa, né? Para que se chegasse a você.
6: Sim.
5: Tudo isso você já pensou previamente, já para o teste?
6: Então, na verdade, o que aconteceu? Esse teste, eu não me inscrevi, né? Eu não fiz parte das audições com todos que se inscreveram. Eu perdi a data das inscrições. É uma longa história, na verdade, vou tentar resumir.
5: Tá.
6: Quando eles divulgaram o musical no final de 2024, eu brinquei assim com umas amigas que estavam perto, ai, olha aqui, vai ter o musical do Djavan, eu que tenho que ser, eu que vou fazer, não sei o que lá. Eu nunca tinha feito teatro musical, né? Então também era uma brincadeira a princípio. Quando começaram a divulgar as inscrições, muitas pessoas me mandaram, né, assim, nossa, olha isso aqui, sua cara, você tem que se inscrever, não sei o que lá. E eu estava ensaiando já em janeiro do ano passado um espetáculo do meu grupo. Eu faço parte de um grupo de teatro aqui no Rio, Complexo Negra Palavra. A gente estava com um infantil começando a ensaiar em janeiro. Então eu estava num pique de trabalho já desde o início do ano, que acabou me tirando do foco e eu perdi o período da inscrição para o musical. E aí passou o período de inscrição, não sei o quê. Depois um amigo encontrou o João Fonseca, que é o nosso diretor, né, e falou para ele de mim. Ele falou, não, pode falar para ele lá, a gente vai começar as audições essa semana, pode falar para ele lá, porque a gente vai estar testando de segunda a quarta. Acabei não indo por conta de outras demandas e um pouco por causa de insegurança também.
5: Você tá brincando?
6: Eles testaram.
5: Você amarelou nesse momento?
6: Amarelei. Testaram umas 100 pessoas, eu acho que no processo todo de inscrições foram 250 candidatos. Presencialmente, eu acho que eles testaram uns 100. Não encontraram no meio desses 100 alguém que conseguisse cumprir tudo. Passou-se uma semana, esse mesmo amigo meu que encontrou João Fonseca no aniversário falou assim: amigo, me disseram aqui que não encontraram. Posso mandar um vídeo seu para eles lá, para eles verem? Falei, pode, mandaram e tal. E aí, a partir disso, entraram em contato comigo e chamaram para eu fazer um teste presencialmente. Só que aí já foi uma coisa mais específica, né? Eu não tava ali na
5: Caramba.
6: Audição com todo mundo. E aí, eu confesso que eu fui até tranquilo, porque eu tava tão assim, gente, eu perdi a data da inscrição. Tive a oportunidade de ir e não fui. O negócio tá voltando para mim, ainda alguma coisa deve ser, assim, né? Vamos ver qual é. Então, me preparei, estudei as músicas que precisava estudar, decorei o texto, fui e aí, o resultado é esse.
5: Aí o cara falou, é você mesmo.
6: E aí passou uns 2 dias do teste e me escolheram.
5: Porque você toca violão, né, Rafael?
6: Eu toco violão. Meu violão não é um violão virtuoso como o do Djavan, tanto é que isso foi uma das exigências. Quando eu entrei, eu fiz aula de violão com o guitarrista dele, o João Castilho, para aprender o jeito do Djavan tocar aquelas músicas. São 5 músicas só que eu toco no espetáculo, mas já tocava violão, é isso, já tinha o instrumento, mas não era virtuoso assim, né, como ele.
5: Olha, a gente tá vendo aqui imagens que a Karina tá colocando.

0: Ai, que coisa linda. E aí o jeito de segurar o violão, tudo isso.
1: O jeito de, das mãos, né? Eu fiz um estudo, eu tenho até aqui do meu lado, eu fiz uma pesquisa de imagens de vários, fiz um, eu cataloguei assim, para cada cena do espetáculo tem caras, gestual de mão, como que ele abraça a Gal, como que ele abraça o Caetano. Eu fui compilando fotos de várias coisas para eu ter assim um mapa mental. Não é que eu fico buscando isso toda hora, mas foi uma forma de ter assim, né, essa pesquisa materializada. Então às vezes o gestual dele de entrevista, ele tem uma coisa muito com mãos assim.
0: Olha que legal, para quem tá acompanhando com imagem, depois quem não estiver recupera no YouTube, tem um albinho de fotos.
1: Eu fiz toda uma pesquisa, fora as coisas que eu fui salvando, celular, né, essas entrevistas, trechos de entrevistas, coisas assim que me alimentam.
0: E aí você falou do jeito que ele abraça a Gal, como é que é com o Caetano, porque esse pessoal todo porque... está representado no espetáculo,
1: sim,
0: né?
1: Tem lá.
0: Chico.
1: Chico, Betânia, Alcione, Caetano.
0: Meu Deus.
1: É, muito legal, tem muito especial, né?
0: Tem todo um elenco.
1: Homenagear também essa galera.
0: Tem todo um elenco com você, né, Rafael Elias?
1: Um elenco poderosíssimo, um elenco, assim, brilhante. É muito bom fazer esse espetáculo ao lado dessas pessoas que engrandecem ainda mais a obra.
0: Sim. E aí, bom, você disse que não tinha tido ainda a experiência de fazer um musical. Foi seu primeiro musical,
1: não.
0: Já chega
1: foi
0: forte.
1: Primeiro.
0: E aí, sim, tem toda uma performance musical, ainda bem que você recorreu a uma fono, porque é algo realmente,
1: sim,
0: de atleta, né? E tem que dançar também, você, você também, conta essa experiência.
1: O musical, esse musical nosso, ele não tem uma característica do musical da Broadway, assim, né? Que é muitas coreografias, muita dança. Então, o que eu danço é o que o Djavan dança, né? Assim, e ele começou a dançar dos anos 90 pra cá.
0: E aliás, ele dança do jeito dele, né?
1: Do jeitinho dele. E ele, até ali os anos 80, ele fala que ele era praticamente um poste. Então, também é isso. O corpo vai passeando por todo esses momentos, né, da vida dele. Essa timidez que ele tem, que ele sempre teve. Que acaba também indo pro corpo.
0: Sim. Então, entendi. Quando você dança como dançaria o Djavan na respectiva fase, sim, da vida dele.
1: Exato, exatamente.
0: Mas ele foi vencendo, né? A timidez, porque ele dança, faz uns.
1: Agora ele fala que ele adora, ele se diverte fazendo isso também, né? Agora. Porque antes ele era durinho e tal, aí ele foi se soltando, e agora a dança já é um momento em que no show as pessoas vibram quando ele começa a fazer as dancinhas dele lá.
0: Agora, e ele? Você teve algum feedback dele, Rafael Elias?
1: Olha, as pessoas esperam uma história melhor, assim, né, sobre isso, mas foi muito rápido o nosso contato. Ele assistiu a gente no nosso ensaio geral aqui no Rio, ano passado, em junho, e depois assistiu na sessão para convidados. Mas nesse dia do ensaio geral, que ele foi uma coisa mais íntima, assim, né? Ele veio, falou com todos nós, nos abraçou, deu a bênção dele, acho que foi. A coisa mais importante pra gente foi isso, assim, né? Porque eu não tive nenhum contato com ele ao longo do processo pra poder, sim, né, estudar, pra vê-lo, pra conversar, nem nada. Mas tê-lo ali nessa semana de estreia, com a bênção dele, ele gostou de tudo,
0: ele
1: não pediu pra mudar nada. Ele, assim, o João Viana, né, que é o filho dele, que é o nosso diretor musical, nesse dia sentou do lado dele com o caderninho e falou assim: pai, ó, que você quiser que mude, a hora é essa, você tem que falar agora, eu vou anotar e passo para eles. Aí na peça a gente começa e fala assim: a trajetória do nosso poeta começa em 1975, ele virou pro João: João, 1974.
0: Opa!
1: Foi a única coisa que ele alterou.
0: Ótimo, hein?
1: O resto ele deixou tudo bem, achou que tava tudo bem, ficou
0: gostou
1: feliz,
0: de você,
1: abençoou, gostou de mim. Depois ele deu uma entrevista falando que o Rafael está muito bem, está interpretando bem, está tocando bem, quer dizer, tô muito
0: você
1: bem
0: falou igualzinho ele agora. Adorei muito. Meu Deus, você incorporou Djavan, Rafael Elias, que faz o musical Djavan, o musical Vidas para Contar. E o João Viana, que é são dois diretores musicais, né? O João Viana,
1: sim,
0: é um deles,
1: Viana,
0: o outro é o
1: Fernando Nunes.
0: O João é o filho,
1: sim,
0: dele. E ele,
1: sim,
0: o João ia te dando também essas dicas, para além de toda essa sua observação,
1: sim,
0: sobre o Djavan?
1: Sim, o João foi muito essencial porque ele trazia detalhes, assim, o Djavan é muito contido, né, ele tem uma coisa da privacidade, ele nunca foi muito falar sobre a vida, então acaba que ter o João ali com a gente tinha um olhar, assim, de uns toques, de trazer algumas intimidades, algumas coisas que pudessem ajudar a compor e falar, ó, meu pai, por exemplo, uma coisa, o Djavan jogava futebol, né? Ele jogava no time profissional do CSA e a peça começa com eu fazendo uma partitura, assim, meio futebol e tal. Tô lá ensaiando, o João falou assim, Rafa, meu pai é canhoto, chutava com a perna esquerda. Sabe, tipo assim...
0: Detalhes
1: que ele que, né, ninguém sabe disso. Então,
0: claro.
1: Assim, eu comecei a chutar com a perna esquerda por causa disso. Fora as outras coisas, assim mesmo,
0: e
1: essa
0: sotaque,
1: musical.
0: E o mineirês, sair do mineirês?
1: Olha, o meu sotaque já deu uma neutralizada. Tô no Rio há 12 anos, né? Eu moro no Rio de Janeiro há 12 anos.
0: Mas você tem um mineirinho aí, você tem um mineirinho.
1: Tem. O meu S é o S mineiro. Acaba que ele ajudou um pouco, porque eu acabei encontrando traços parecidos do sotaque mineiro com o sotaque alagoano. A gente tem uma nasalidade parecida, né? Esse nasal que se apresenta. Tem um jeitinho de comer as palavras também, que o sotaque alagoano, que acaba que, assim, eu sempre tenho medo de sotaque, porque pode ficar aquela coisa meio caricata, né? E o nordestino geralmente bota um nordestino num lugar só, e são vários sotaques, né? São traços diferentes. Então, a minha fono, que foi a Jaqueline Priston, que foi quem fez essa parte de prosódia e botou comigo esse sotaque, me ajudou a encontrar isso, esses traços parecidos do mineiro e do alagoano, e eu fiquei nessa, assim, do estudo também, né? Repete, repete, repete, repete, e aí você vai encaixando direitinho.
0: Muito bom, e ficou redondinho o Djavan, o musical Vidas para Contar. Vocês já circularam por várias cidades, agora vocês estão de volta ao Rio de Janeiro. No
1: Estamos
0: Teatro Claro Mais. Aliás, é bom a gente convidar o pessoal, porque é uma temporada curta, né?
1: Temporada curta. A gente fica só até o dia 8 de fevereiro, de quinta a domingo. A gente tem duas sessões no sábado. E os ingressos já estão se esgotando. Ainda tem ingressos à venda, mas quem quiser tem que correr logo para garantir.
0: Uau! Então, isso é um indicativo de que vocês vão continuar rodando esse ano também.
1: Vamos continuar. O projeto, o que a gente sabe, ainda não temos nenhuma data nova confirmada depois de janeiro, mas o espetáculo tem vida longa aí, as outras cidades que estão pedindo, tem muita gente pedindo, ai meu Deus, quando vem para Recife, quando vem para Salvador, quando vem para... Ainda não sei quais são as próximas cidades, mas
0: então,
1: eu sei que temos
0: te
1: coisas novas vindo.
0: Quando você vai voltar para São Paulo?
1: Não sabemos ainda São Paulo. Em breve.
0: Que legal, meu Deus, porque eu não assisti mais, conheço gente que foi, que ficou impressionado, não, você tem que ir, porque ele é o Djavan, a gente vê ali, é o Djavan, eu falei, meu Deus, e agora ouvindo e vendo as imagens do documentário, realmente é impressionante como você mimetiza o Djavan, o ator Rafael Elias, que interpreta o Djavan no musical Djavan, o musical Vidas para Contar, que está em cartaz no Rio de Janeiro, no Teatro Claro Mais, no Rio de Janeiro. Curta temporada, vai até o dia 8 de fevereiro, né? Você falou, então.
1: Sim.
0: E com os ingressos já se esgotando, então já tem que adquirir o ingresso. Tem que correr. E ficar de olho depois nas agendas de próximos shows. E no sábado,
1: sim,
0: você diz que são duas apresentações.
1: São duas sessões,
0: né?
1: A gente faz umas 4:30 e umas 8:30 da noite.
0: Aí eu queria voltar, a gente tem aqui em 5 minutinhos, queria voltar com você no comecinho, que você falou que quando você viu que ia fazer um teatro musical, você recorreu a uma fono para dar um punch. Porque é um exercício, um uso da voz muito intenso. E
1: muito.
0: Como é esse punch? Que cuidados você tem
1: tido
0: com a voz?
1: É um exercício, é uma manutenção, né? Eu parei de beber, parei de fumar ano passado. Isso foi, né? Foi bom pra vida, né? Fumar não é bom pra ninguém.
0: Ah,
1: então,
0: não.
1: Assim,
0: nossa, pra voz é um veneno.
1: É um veneno. E outros cuidados, é isso. Quando eu estou em temporada, eu preciso ter um cuidado super de disciplina. Eu não saio à noite, eu não vou pra lugar nenhum, porque a voz, ela tem, né, um tanto, assim. A minha fono, ela logo falou, olha, a voz da gente tem que ir 100%. Se a gente, a voz falada, ela gasta mais, ela machuca mais do que a voz cantada. Então, se você fala num lugar, num registro, num lugar errado, você vai gastando a sua voz. Então, nesse período, por exemplo, de ensaio, que a gente ensaia, ensaia, ensaia, ensaia, e depois estreia, ensaia de segunda a sábado, cantando, cantando, cantando, você precisa estar com os exercícios, né? Eu tenho uma série de exercícios que eu faço com frequência para poder manter a voz com a sua potência máxima. E esses cuidados gerais de manter sempre bem hidratado,
0: enfim, dormir,
1: se alimentar, dormir bem, descansar, alimentação também no dia da peça tem que saber o que comer, porque, né, assim, dependendo, tem alimento que gera pigarro, então um monte de coisas para poder ficar ali bonitinho e fazer, né, essa homenagem como ela merece ser feita.
0: Como ela merece. E o figurino, o cabelo, né? O cabelo do Djavan é tão marcante. É. Mas ele nem sempre teve esse cabelo, né? Esse jeito de cabelo.
1: Não. Ele começou a carreira com o cabelo dele, o blackzinho, né? A gente não consegue, dentro do espetáculo, passear por todos os cabelos. A gente passeou por dois só, né? Uhum. Que é essa primeira fase do blackinho, quando ele tá em Alagoas, quando ele chega no Rio. E depois já vai para os dreads. E a gente optou por ficar com esse dread no meio do caminho, porque ele já teve um dread longo, né? Até assim, na altura abaixo do peito. Depois cortou. Então a gente manteve nesse intermediário aí. E é assim, toda vez que as pessoas me veem caracterizando, no momento da peça que eu entro com o cabelinho, os dreads, você vê assim a plateia assim,
0: agora, né,
1: fazendo
0: sim,
1: junto uma respirada, assim, meu Deus.
0: É o Djavan, é o próprio.
1: É.
0: Muito bom, sim. Rafael. E bom, e aí você gostou de fazer musical? Você quer seguir por esse caminho?
1: Olha, tô muito feliz fazendo esse espetáculo, assim. Não é um projeto meu ser o ator de teatro musical, ficar nesse pique, né, assim, mas enfim, eu amo, tô amando fazer o musical do Djavan. A gente tem um feedback, um retorno do público muito gostoso. Eu amo cantar essas músicas. As pessoas, você não cansou ainda? Não, eu chego em casa, eu boto mais pra ouvir, eu quero ouvir mais, sabe, eu não canso não, eu gosto muito mesmo, admiro muito o artista, então pra mim é uma honra muito grande. E tô muito feliz de estar nesse projeto por agora. Não tenho pensado, não. Vamos, sim, ver se apareceu alguma outra coisa muito legal. Principalmente os musicais brasileiros, assim, me interessa mais. Contar as nossas histórias, contar, sim, coisas sobre o nosso povo, né? A nossa cultura, sim, que me interessa mais do que outras coisas.
0: Porque quando fala musical, a gente vai pensar em Broadway e tal. Mas os musicais brasileiros são outra pegada,
1: sim,
0: né?
1: Sim, sim. E temos muita coisa boa vindo por aí. Que bom que estamos homenageando nossos artistas em vida, né? Assim, sim, isso é bem legal. A gente teve aí musical do Ney.
0: Clara Nunes.
1: Enfim,
0: nossa,
1: Clara Nunes vai vir agora da Fafá. Enfim, muitas coisas legais acontecendo.
0: Muita coisa. A nossa música é maravilhosa, né? A gente tem. Ô, Rafael, agora você toca violão, mas você é músico? Você compõe? Não.
1: Não, não compõe.
0: Tá. Você toca violão?
1: Toco violão.
0: É aquele cara que toca na rodinha.
1: Toco pra cantar. Toco pra cantar. Gosto de cantar. Então, é isso. É um violão meio gaiateiro, assim, sabe? Um acorde ou outro não sabe, aí inventa qualquer coisa. É uma coisa. Mas pra acompanhar o canto.
0: E agora, bom, mas você teve que fazer um curso, vamos chamar assim, pra ficar próximo do violão do Djavan, que deve ter sido um negócio que deve ter te dado um up aí na, como violão.
1: Me ajudou, mas é aquilo que eu falei também, foi um lugar muito assim, do
0: essas
1: ator.
0: Essas músicas,
1: igual,
0: né?
1: Decora o texto, decora o texto, decora a música, decora a música.
0: Sim.
1: Vamos aprender, foquei em aprender o que eu tinha pra fazer no espetáculo.
0: Muito bom, maravilhoso. Rafael, muito obrigada, viu? Parabéns.
1: Obrigado você, muito obrigado.
0: Valeu, Rafael Elias, ele que interpreta o Djavan no musical, Djavan, o musical, Vidas pra Contar.
2: E agora, Rossandro Klingey, com o Refletir para Viver.
3: Você sabia que, se todo mundo gosta de você, provavelmente você não anda dizendo grande coisa? Guarda essa frase, porque ela explica muita ansiedade por aí. Eu vi de perto, no tempo em que atendia em consultório, gente que organizou a infância inteira em torno de uma missão só: ser querida por todo mundo. Evitava conflito como quem evita uma peste. Media palavra, arredondava opinião, sorria, discordando por dentro. Cedia nas mais variadas situações e sofria muito. Agora, uma parte do plano funciona. a pessoa vira unanimidade simpática, só que paga caríssimo com a saúde a conta dessa popularidade. Agradar todo mundo exige uma operação cara, que é esconder o que você pensa. E o que fica escondido não some. Fica lá dentro fermentando. Vira ansiedade, tensão, medo, angústia, gastrite. Vira aquele cansaço de quem vive de vigia, medindo a reação dos outros antes de se permitir existir. Quem se expõe de verdade aprende rápido uma matemática que liberta. Alguém, em algum canto, sem motivo nenhum, não vai gostar do que você diz. Pode caprichar no tom, na intenção, no cuidado. Não adianta. Rejeição é parte do pacote de ter voz. Então, ou você cala de vez, ou fala e aprende a apanhar um pouco. Calar parece o caminho seguro. No entanto, ele é sempre o mais caro. Uma vida de silêncio estratégico fabrica uma pessoa que todo mundo tolera e ninguém conhece. Querida por muitos, só que vista por nenhum, e respeitada por poucos. Falar com honestidade e aguentar o que vier não é coragem de palco. Funciona, na verdade, como uma higiene da alma. A unanimidade que exige seu silêncio nunca foi afeto. Nelson Rodrigues já avisava: toda unanimidade é burra, mas tem uma burrice pior, que é a unanimidade em si. É a burrice emocional de achar que ela vai te fazer feliz. Você pode passar a vida inteira sendo aprovado por todos e nunca ter sido amado por ninguém. Aprovação se conquista com silêncio, mas o amor, esse exige que você apareça.
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0: 2026. Facções criminosas no Rio de Janeiro intensificaram o uso de drones armados com explosivos na disputa por territórios, atingindo casas e deixando moradores feridos. Segundo a polícia, os artefatos usados nos ataques são granadas improvisadas, conhecidas como bombas-tubo. Diante do avanço dessa tecnologia pelo crime organizado, a Secretaria de Segurança Pública Fluminense criou uma divisão especializada e deve receber equipamentos antidrone do governo federal para conter os ataques. O cozinheiro Ricardo Krause Najjar foi condenado a quase 25 anos de prisão pelo assassinato da filha Sofia, de 4 anos. A criança foi morta por asfixia em 2015, na zona sul de São Paulo. A decisão foi tomada pelo Tribunal do Júri no terceiro julgamento do caso, após recursos do Ministério Público reverterem anulações e decisões anteriores. O surto de ebola na República Democrática do Congo atingiu mais de 2.300 mortes e já é o mais letal da história do país. Com quase 5 mil casos confirmados em 3 meses, a epidemia é impulsionada por uma cepa para a qual não há vacinas aprovadas. O país também enfrenta desafios de infraestrutura e de acesso à saúde. O filme Homem-Aranha, Um Novo Dia, ultrapassou a marca de US$ 2 bilhões em bilheteria global e se tornou a 8ª maior arrecadação da história do cinema. Com resultado, o quarto longa da franquia estrelada por Tom Holland superou Sem Volta para Casa e já assume o posto de maior sucesso de bilheteria de 2026.
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1: Exaustão materna, que é muito frequente, né? Porque afinal de contas as mães estão sobrecarregadas, são muito cobradas e os impactos desse esgotamento emocional recaem no desenvolvimento das crianças. Vamos entender tudo isso. Estamos com a psicóloga Mayumi Souza, especialista em gestalt terapia e desenvolvimento infantil. Mayumi, bem-vinda. Boa noite.
2: Obrigada, é um prazer estar aqui com você.
1: Ah, prazer é nosso. Bom, você chama atenção, né, sobre o modelo de maternidade, essa coisa ideal, que é muito exaustiva, né? Aliás, é inatingível para começar, né? E o duro que não é uma cobrança exclusivamente de fora para dentro. A gente, nós mães, introjetamos, né, essas cobranças. Então, antes da gente falar sobre os impactos, como é que a gente resolve tudo isso, dá uma situada, Mayumi, em que padrões são esses, né, que precisam ser desconstruídos, esses padrões de maternidade?
2: Sim. É, a gente parte do princípio que cuidar de uma criança demanda muita energia. Demanda energia, tempo, dinheiro, em várias coisas nesse sentido, né? Então, a gente começa pela ideia de que uma pessoa só não dá conta de atender tudo que é necessário para criar bem um ser humano.
1: Verdade.
2: Então, a gente parte daí, né? Então, tudo que é demandado em relação à criação de uma criança, na maioria das vezes, ainda é demandado dessa mãe, que quando não consegue atingir esse lugar ideal, idealizado, se cobra, se culpa. E aí, como você falou, tem a cobrança tanto externa quanto interna. Interna não porque é natural, não surge ali, a gente nasce e não vem com a gente essa culpa, essa cobrança, mas ao longo da nossa vida a gente foi internalizando o que era esperado para uma mãe. E quando você tem um filho e você ama esse filho, você quer que o melhor aconteça para ele. Então, quando se diz, olha, você precisa fazer isso, você precisa fazer aquilo, e você percebe que você não está conseguindo fazer aquilo que estão dizendo que você precisa fazer, existe a cobrança, existe o envergonhamento, existe a culpa. Então a gente está neste lugar. Então, para a gente começar, a gente precisa entender que sim, uma criança demanda muito, mas não é só a responsabilidade da mãe.
1: Pois é, né? Tem essa coisa da imagem idealizada da mãe, isso faz um mal, né? Isso é tão terrível. Eu preferia que as mães não fossem tão enaltecidas assim, como seres superiores, né? Porque isso dá uma... coloca pra gente, eu falo como mãe, né? É, certas virtudes que a gente sabe que a gente não vai dar conta, né? É, e esse sacrifício materno é normalizado, como faz parte da nossa condição, né? E é isso que precisa tirar. Quer dizer, não dá para ser algo que exija sacrifício.
2: Sim, isso que você falou é muito interessante, porque é justamente isso. Quando se idealiza a maternidade, se idealiza um padrão, uma norma, um papel, e muitas vezes a mulher, ela deixa de ser humanizada nessa prática, né? Então, assim, você ama e você ama imediatamente, você sabe cuidar, é instintivo, você faz sacrifícios e você fica feliz com esse sacrifício, você não dorme, tá tudo bem não dormir, você deixa de comer, você deixa de fazer determinadas coisas que tornam você humana, porque por conta de um papel. E isso tudo vem muito de um discurso, vem muito de uma política para que as mulheres acreditem que elas são, de fato, sobre-humanas, porque assim, quando elas se sentem cansadas, o problema se torna individual. Não é porque o modelo padronizado está errado, é porque você não consegue fazer isso.
1: Você falhou.
2: É porque você é inadequada. É. Você falhou no papel. Então, essa idealização, ela compromete a saúde das mães e, de maneira muito direta, a saúde da criança também. Porque uma criança, ela precisa de uma mãe saudável, né? E de qualquer forma, a criança também está aprendendo, vendo essa mãe exaurida, cansada e achando que isso é natural, né? Mas não é.
1: Sim.
2: O cansaço é natural da maternidade, mas essa, o sacrifício, a exaustão que é tão promovida como algo natural, não é.
1: Ô Mayumi, então vamos identificar, né, o que é um cansaço, que realmente cuidar de filho ainda mais pequeno cansa bastante. E o que é um, como a gente identifica quando a gente está num quadro de exaustão emocional? Como é que essa mãe pode identificar?
2: Sim. O cansaço, ele é comum, né? Ele, quando a gente está cansada e a gente tem um tempo para descansar, a gente descansa. Repara, é como se a bateria ela fosse recarregando de novo. Uma mãe que está no quadro de exaustão, ela, a bateria dela está o tempo inteiro descarregada. Ela não tem tempo hábil muitas vezes, mas também mesmo que tenha, não consegue recuperar essa energia. Então a exaustão vem desse lugar. E muitas vezes uma mulher com a exaustão vai sentir uma dissociação, um afastamento, não um afastamento da criança em si, porque muitas mulheres, a maioria das mulheres, elas não deixam a responsabilidade em relação à criança. Esse afastamento, ele é muito do cunho afetivo, né? Então essa mulher, ela se afasta um pouco afetivamente, e tem uma outra coisa que acontece, é um pensamento intrusivo de desejo de sumir, né? Ou arrependimento. É muito natural que mães se arrependam, né? E não necessariamente isso não significa que elas não amem a criança ou que elas se arrependem de fato. É que muitas vezes elas estão ali diante de uma demanda que é maior do que aquele organismo dá conta de atender e não vê saída. E aí quando isso acontece, o organismo ele começa a desenvolver pensamentos intrusivos de eu queria sumir, eu me arrependi como era antes. E isso, se não cuidado, pode se tornar inclusive um pensamento mais obsessivo, contínuo, corriqueiro, isso, e comprometendo a saúde e o bem-estar, porque uma mãe que ama o filho dificilmente vai querer ter pensamentos desse sentido, mas eles, sim, são automáticos.
1: E aí quando vem esses pensamentos que você tá cansado e fala, ai meu Deus, por que que eu fui ter um bebê, né? Aí você se sente culpada por pensar isso.
2: Isso. E tem uma coisa, né, na nossa cultura que é assim, é como se a gente não pudesse pensar determinadas coisas e só pudesse sentir uma coisa só. Então, se você ama, então você não se arrepende.
1: Uhum.
2: Né? Essas ambivalências humanas, elas não são aceitáveis, né? Não, a sociedade não aceita essas ambivalências. Então, quando essa mãe, ela tá cansada, ela logo, né, tem várias palavras que são ditas nesse sentido. Uma é, você não pode porque você ama. Outra coisa é, imagine, tem tanta gente pior, né? Tem outro pensamento que é nesse sentido mesmo. Tem tanta gente passando por tantas coisas, você deveria agradecer. E tudo isso vai envergonhando e culpabilizando essa mãe. Que, por exemplo, um quadro de exaustão pode continuar numa burnout, por exemplo, ou no processo depressivo. E se essa mulher, ela tá tão envergonhada dos pensamentos dela, do cansaço dela, e ela não se reconhece no que ela idealizou, no que foi idealizado para ela, é mais difícil que ela busque ajuda. E diferente do que muita gente pensa, a depressão pós-parto não termina ali. Mesmo que a pessoa saia do puerpério, se aquilo não for cuidado, isso continua nesse corpo, até ser cuidado.
1: Sim, mas a depressão pós-parto não tem a ver com isso que a gente está falando, a exaustão?
2: Não necessariamente, mas é um fator de risco. A exaustão, né, e a exaustão sem a possibilidade dessa mulher ter espaço para si na própria existência é um fator de risco para a depressão pós-parto.
1: Uhum. E é quando você fala em dissociação afetiva, é isso? Quer dizer, essa mãe, ela continua fazendo o que tem que ser feito, executando as tarefas que se cobra de uma mãe, mas ela não estabelece vínculo afetivo, é isso?
2: Isso pode acontecer, né? Ela, porque assim, tem uma frase que diz assim, quando nasce o bebê, nasce o amor, né? Tem aquela perspectiva. E o que a gente sabe hoje é que na maioria das vezes o amor, ele é relacional.
1: Construído,
2: então,
1: né?
2: Então demanda um tempo construído, mas o que nasce é a responsabilidade. Então muitas vezes essa mãe pode até não se sentir afetivamente próxima a essa criança, mas continuar fazendo, né, o que ela precisa fazer e cumprindo os papéis relacionados ao cuidado. Só que mais do que cumprir as responsabilidades, é importante que essa mãe ela esteja sensível para que ela seja responsiva aos cuidados. Porque o bebê, ele demanda de um adulto, e esse adulto não precisa ser a mãe ou só a mãe, né?
1: Claro, gente.
2: Que esteja ali atenta ao que ele solicita em cada momento, né? Em relação ao alimento, estímulo, contato e etc.
1: Não é só a mãe, né? Criou-se essa coisa de ser sua mãe, do instinto materno, do a mãe ser sagrada e tal. Acho que é para livrar um pouco a cara dos pais, livrar muito, né? A cara dos pais. O Mayumi,
2: da sociedade, porque é isso, uma coisa que a gente sabe que uma criança é responsabilidade não só dos pais, mas da sociedade, dos grupos, né? Então a gente, quando o pai, ele precisa ser colocado nisso, com certeza, e a sociedade também precisa se preocupar mais com o que é oferecido para essa díade, né? Para essa família, para essa mãe e para essa criança.
1: Pois é, porque no final das contas a criança vai sofrer os impactos. Ela vai perceber que essa mãe, que é a pessoa que está mais próxima dela, está exaurida e não vai ter conexão, né? Se a mãe chegar nesse ponto de ter esse bloqueio, vai ser ruim para o desenvolvimento da criança. Por causa disso, porque cria-se uma desconexão afetiva.
2: Isso pode acontecer. A mãe continuar funcionando ali, cuidando das demandas, mas se afastar afetivamente e isso comprometer, né, a criança. Porque assim, a criança ela não precisa de um adulto que só esteja ali cumprindo função. Ele precisa, né, o bebê precisa de adultos disponíveis emocionalmente. Né, e isso não significa que precisa ser perfeito, precisa ser nesse modelo estabelecido, mas ele precisa de adultos que estejam ali disponíveis emocionalmente. A criança, por exemplo, nos primeiros anos, ela está ali aprendendo, ela está se desenvolvendo, e é quando acontece o maior número de sinapses. E uma das maneiras, né, que a criança se desenvolve é por meio dos neurônios espelho. A criança está espelhando os pais, então o sorriso, né? A criança está aprendendo por meio da imitação. E se essa pessoa que está ali disponível para ela naquele momento não está disponível emocionalmente, muito das coisas que poderiam acontecer ali no desenvolvimento não acontecem. Então, por exemplo, isso é mais divulgado. Crianças precisam, né, desde a gestação, que adultos falem com ele. Né? Então, a criança vai estar ali na barriga da mãe, e outros adultos, é importante que outros adultos estejam conversando ali com o bebê na barriga, e isso continuamente, né? A criança nasce e isso também é importante que continue acontecendo.
1: Porque senão, se
2: além
1: não...
2: Diga. Desculpa. Além disso, se você está esgotada, exausta, se você está sobrecarregada, adoecida, pense humanamente no que você oferece. Né? Então, assim, eu só consigo oferecer, eu só consigo ser intencional no meu cuidado e oferecer o melhor de mim se eu também estiver bem. Né? Então, tem coisas que a gente até consegue no nível mais superficial de fazer, mas quando as coisas vão aprofundando, é a nossa parte.

0: falam sobre isso, né? Assim, eu não tenho como trazer as comprovações em relação a isso, porque as pessoas neuroatípicas.
1: Tá. É. Mas para além do autismo, o que pode acontecer com essa criança se essa mãe está exaurida, se não tem outro adulto capaz de se conectar efetivamente com essa criança?
0: Sim. O que pode acontecer com essa criança é que, por exemplo, ela não vai ter o desenvolvimento necessário, né? O que pode acontecer é que esse adulto, ele não está conectado com a criança por conta, né, de adoecimento e exaustão, pode deixar de perceber determinadas coisas, inclusive em relação à saúde física e mental. Essa criança, ela pode ter dificuldades na fala, pode ter dificuldades no desenvolvimento de maneira geral, porque a criança precisa desse estímulo externo, né? Além disso, pode ter uma questão do vínculo com esse adulto. E tem a questão mesmo, tem um conceito na psicologia que se chama apego seguro, né? O apego seguro se desenvolve quando essa criança, ela recebe o apoio externo. Ela sente a necessidade, tem um adulto disponível ali para ela. Ela não sente a insegurança de: será que, se eu precisar, vai ter alguém disponível? Não, porque ela sabe que pode ser que o adulto saia, mas vai voltar. E isso vai acontecer na relação. Então, uma pessoa, um adulto, uma mãe, né, que está disponível, que está responsiva, ela vai poder oferecer essa disponibilidade afetiva, emocional, física, e isso vai, e com isso ela vai estar atenta a essas necessidades que vão aparecendo, e por isso essa criança, ela vai desenvolver um apego seguro.
1: Pronto, gente, se não for pelo bem-estar da mulher, pelo menos que seja pelo bem-estar da criança, que a gente não sobrecarregue tanto as mães. Mayumi, muito obrigada, viu?
0: Obrigada, foi um prazer.
1: Prazer foi nosso. Mayumi Souza, psicóloga, especialista em gestalt terapia e desenvolvimento infantil, falando sobre exaustão materna.
2: Luiz Fernando Correia fala sobre a vacina contra o sarampo. Vamos acompanhar.
3: Vivi para ver um surto de sarampo, que era uma doença que não aparecia mais, doutor. O que aconteceu?
4: O que aconteceu foi que a gente deu mole. Falar português bem claro, né? A gente, todos nós brasileiros, demos mole. Demos mole porque deixamos a cobertura vacinal cair. A gente sabe que tem essa queda tem dois lados. Um lado é onde, em todas as vacinas, não só na do sarampo, as vacinas pagam o preço do seu próprio sucesso. A nossa geração foi vacinada, as gerações seguintes foram vacinadas e doenças deixaram de ser comuns, graças a Deus, e a graça vai às vacinas. Só que muita gente fala assim: pô, mas não tem essa doença, por que eu vou vacinar? Então, tem um pedaço que é o próprio sucesso das campanhas de vacinação que levam as pessoas a não se preocuparem com isso. Tem o outro pedaço, que é um pedaço que a gente, sim, infelizmente, tem que falar aqui toda hora também, né? Que é o pedaço da turminha antivacina, né? Uma galera que, por várias razões ideológicas, pecuniárias, que eles ganham dinheiro com isso, não se esqueçam nunca. Eles não fazem isso porque são bonzinhos. Eles não fazem isso porque estão preocupados com os filhos de vocês. Eles fazem isso para ganhar dinheiro. Porque eles vão, em algum momento, te vender alguma coisa, seja uma solução mágica, seja uma bobagem qualquer, seja um voto na campanha eleitoral, porque tem uns desses que são candidatos. Enfim, isso tudo combinado fez a cobertura vacinal do sarampo cair. Para a gente entender esse surto em São Paulo, São Paulo registrou o 16º caso do estado em 2026, 13 na capital, 2 em São Bernardo do Campo e 1 em Guarulhos. Para comparar, em todo o ano de 2025, que é a hora que nós estamos mais na metade do 26, São Paulo teve 2 casos. O Brasil inteiro fechou o ano passado com 38. São Paulo já tem 16 esse ano, né? Então, existe um surto ativo, principalmente porque existem casos onde se consegue comprovar a transmissão local. Ou seja, nesse momento, São Paulo é o único estado do Brasil com infecções confirmadas em andamento. E é tão importante entender quem tá ficando doente quanto a quantidade de pessoas.

0: Sim.
1: A maioria dos casos são em bebês com menos de um ano.
0: Gente.
1: Os outros casos são em adultos entre 20 e 50 anos. E aí é que você, aí você pega, pega dois bolsões de pessoas que estão suscetíveis. Quem não chegou à idade de tomar a primeira dose regulamentar, e a galera que cresceu na janela de cobertura irregular, pelo sucesso, pela época da queda de vacinação durante a pandemia. Tem gente que fala isso e é verdade. Muita gente deixou de se vacinar, porque na época do lockdown, enfim, tudo mais. E depois não correu atrás para atualizar a caderneta. Então, duas coisas importantes. São Paulo instituiu a chamada dose zero. O que é a dose zero? É uma dose aplicada entre os 6 meses e 11 meses e 29 dias. Porque justamente a primeira dose dessa vacina era aos 12 meses de idade do bebê. Não é uma invenção nova, isso já foi feito no surto que aconteceu em São Paulo em 2018. Quem mora em São Paulo deve lembrar o que foi isso, foi um surto bastante importante também, inclusive com pessoas falecendo.
0: Era isso que eu ia dizer, teve morte.
1: É, morreu gente em 2018 de sarampo. Sarampo mata, viu, gente?
0: Pois era, o que eu ia te perguntar, porque eu acho que isso é importante da gente dizer para o nosso ouvinte, porque o sarampo pode levar à morte a partir de uma série de complicações, né, doutor?
1: Pode levar à morte a partir de uma série de complicações. Uma pneumonia viral, por exemplo, de sarampo num adulto é uma catástrofe. É um quadro extremamente grave, de difícil tratamento, vai levar esse adulto para o CTI e infelizmente pode levar à morte. Além disso, a gente sabe que crianças com sarampo vão ter casos de meningoencefalite, inflamação das membranas do cérebro. Essas crianças podem não morrer disso, mas vão ter complicações pro resto da vida. Surdez, retardo de educação, enfim, terão problemas. Então a gente sabe que não é uma doença benigna, como muita gente acredita. Não é, não são pintinhas na pele só por isso mesmo.
0: Como transmite, doutor?
1: Transmite pelo ar, viu? E é o seguinte, é a doença infecciosa mais contagiosa que a gente conhece.
0: Ixi.
1: No momento. A média é uma pessoa infectada é possível transmitir para 18 pessoas não vacinadas. Se a pessoa contaminada que está contaminando o meio ambiente infectante, entrar numa sala fechada e sair dessa sala, nas próximas 2 horas e meia, se 100 pessoas não vacinadas entrarem, 95 serão contaminadas.
0: E eu gosto sempre de lembrar, a partir desse exemplo, que vacina, também é exemplo do que a gente falou muito aqui durante a pandemia, é um pacto social coletivo, né? É um marco civilizatório da vida em sociedade. Você está se protegendo e está protegendo as pessoas ao seu redor, quaisquer que sejam elas, desde as pessoas que você ama dentro da sua casa, até aquelas que você não conhece no transporte público, mas volto a dizer, pacto social, coletivo, civilizatório, né?
1: E a gente tem que lembrar, Tatiana, que existem pessoas, principalmente crianças e adultos, que não vão poder ser vacinados.
0: Isso, é para proteger justamente elas, né?
1: É elas que a gente também está buscando proteger, pessoas que estão em tratamento que afeta a imunidade, pacientes em recuperação de casos de câncer, pacientes que passaram por transplantes, ou seja, tem uma série de pessoas que não podem se vacinar e a vacinação é para isso. Aí vão pensar, alguém pode perguntar assim, mas poxa, o Ministério da Saúde resolveu vacinar todo mundo de novo? Olha, gente, é mais fácil vacinar de novo do que tentar conferir a caderneta, por exemplo, em São Paulo, de 20 milhões de pessoas, né? É importante que as pessoas, se você tem a caderneta, pode comprovar, ótimo, mas a campanha vai principalmente em São Paulo para vacinar todo mundo de novo. Porque eles querem que todo mundo tenha reforço. Porque qualquer pessoa de 6 meses a 59 anos pode se vacinar, mesmo sem ter a caderneta, mesmo sem saber se tem as 2 doses, tomou só uma. Gente que trabalha nas cidades grandes, principalmente cidades onde a gente recebe turistas internacionais, existem surtos ativos de sarampo na Europa já tem algumas décadas. Os Estados Unidos vivem um surto de sarampo sem precedente nos últimos 35 anos, com mais de 2.500 casos. A coisa está tão feia nos Estados Unidos que olha o que aconteceu essa semana. Você não vai acreditar, Tatiana.
0: Rapidinho, lembra, doutor, por favor.
1: Lembra o J. Assim, antes que eu apanhe. Mas olha só, lembra do JF Kennedy Jr.?
0: Oh.
1: Aquele que dizia que vacina não era bom? Ele foi pra televisão nesse fim de semana e disse que a vacina do sarampo é eficaz.
0: Olha, veja só.
1: Que coisa,
0: que,
1: né?
0: Que coisa, não é mesmo?
1: O cara, ele se converteu, viu a luz, viu a luz.
0: Pois
1: não,
0: é.
1: Não foi nada disso, até com medo mesmo que tá na conta dele esse problema todo lá. Então, gente, é isso. Vamos reforçar a vacina do sarampo pra todo mundo.
0: Eu vou essa semana.
1: A partir dessa semana, e vamos atualizar a caderneta do resto das vacinas.
0: Isso, é muito importante.
1: Para tentar melhorar a cobertura vacinal no país.
0: Muito bom, doutor. Muito obrigada.
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0: agosto de 2026. Um adolescente de 15 anos foi apreendido pela Polícia Civil em Santos, no litoral paulista, suspeito de cometer crimes virtuais contra crianças e adolescentes pelo Discord. A investigação aponta que ele compartilhava conteúdos violentos e incentivava práticas de automutilação na plataforma, que recentemente teve as transmissões ao vivo suspensas preventivamente no país. A rede Casas Bahia avalia renegociar suas dívidas com credores, o que pode incluir um novo pedido de recuperação judicial ou extrajudicial. O anúncio ocorre após a varejista registrar prejuízos de 10 bilhões e 100 milhões de reais no segundo semestre, pressionada por juros altos, fechamento de quase 300 lojas e corte de cerca de 2 mil funcionários. O Flamengo goleou o Mirassol por 5-1 e reduziu para 3 pontos a diferença para o Palmeiras na liderança do Campeonato Brasileiro. Com um jogo a menos, o rubro-negro soma 45 pontos e encostou na equipe paulista, que perdeu para o Fluminense por 3-2. O Cruzeiro venceu o Corinthians por 2-1 e aparece na quinta posição. Nos outros jogos de domingo, o Santos fez 3-0 no Vasco em São Januário, o Vitória venceu o Botafogo por 1-0, o Atlético Mineiro derrotou o Grêmio por 3-0 e Chapecoense e Bahia empataram por 3-3.
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0: revista CBN, Petra Chaves conversou com a Marina Miranda e disse que o Brasil virou uma tendência na China, hein?
1: Que tá acontecendo? Que o Brasil tá na moda na China? O Brasil vem sendo uma febre por lá? A gente vai entender por quê. Entender também se as relações Brasil-China ficaram mais estreitas nesse 2025, depois de tantos conflitos que nós tivemos, né, ao longo do ano, a questão das tarifas com relação aos Estados Unidos e mais, né? Como é que deve ficar também a relação Brasil-China para 2026? Essa é uma relação que vai se aprofundar, a tendência é que se aprofunde cada vez mais. Para falar a respeito desse assunto, eu recebo aqui no Revista CBN a Marina Miranda. Ela é especialista em mercados da China, diretora institucional da IS Group e atua justamente, né, nessa interface, nesse intercâmbio de muitas empresas, empresários, nessa conexão de Brasil e China. E é ela que vai contar pra gente que história é essa, Marina, do Brasil em alta na China.
2: Privilégio estar aqui novamente conversando, falando de China, um assunto tão importante que a gente deveria ainda cada vez mais dar pauta. E obrigada de você trazer esse assunto, né, para os seus ouvintes. Começou em 2023, quando a Luckin Coffee, é o concorrente do Starbucks na China, né?
1: Tá.
2: Então, a Lucky Coffee, ela tem mais de 30 mil unidades na China.
1: Luckin Coffee. Tá.
2: Né? Então, a cafeteria que é concorrente do Starbucks. Então, ela veio aqui pro Brasil para fazer negociações com a Apex Brasil, governo brasileiro, e levar o café brasileiro para lá, né? Então, e aí, nesse ano, ele já tem 34 lojas temáticas na China da Luckin Coffee com temática Brasil. Só que neste mês de dezembro foi muito mais, porque agora vai estar estampado Brasil por toda parte. Então, os copinhos, tem chaveiro, tem as nossas capivaras de pelúcia, né? Que é uma febre, outra coisa que é uma febre no Brasil. Então, nas 30 mil unidades da Luckin Coffee na China, vai estar Brasil.
1: E por que isso, hein, Marina?
2: Então, porque, na verdade, quando a equipe do Luckin Coffee decidiu que ia fazer café brasileiro lá, eles agora definiram que em dezembro iam dar mais repercussão a essa escolha que eles fizeram. Só para ter ideia, hoje na China, que não tinha começou a gostar de café, degustar café 2017, porque antes café não era algo muito comum, né? Mas hoje nós temos 500 milhão de consumidores de café.
1: Pode, né? O negócio pega e vira o principal mercado.
2: Exatamente, 500 milhão. E a exportação brasileira, metade da exportação brasileira de café vai para Luckin Coffee.
1: Tá. Agora, como que é também a ação brasileira, né, de convencer também ou de mostrar a cultura brasileira, cultura e mercados, né? Porque é isso, é tudo muito grande, é uma outra escala. E isso que eu acho que empresários e empresárias brasileiras devem estar muito de olho.
2: É um privilégio ter essa promoção na China de 30 lojas com o café estampado, a cultura. Tem dois atores super importantes chineses que estão fazendo campanhas do café brasileiro, com a capivara de estimação.
1: Essa da capivara
2: então,
1: foi muito engraçada.
2: Isso é algo que não tem preço pro Brasil, porque isso também alavanca vários outros produtos, né? As havaianas já são conhecidas lá, a melissa também é conhecida lá, mas isso dá oportunidade de vários outros produtos também estarem no mercado chinês, que é um mercado hiper competitivo.
1: Sério?
2: Hiper competitivo. Porque então, uma campanha dessas não tem preço, né? Seria muito difícil.
1: Mas você diz o quê? Foi uma vitória para o Brasil conseguir ter esse espaço.
2: Exatamente, uma vitória, porque o custo que o Brasil teria para fazer uma campanha dessa, de colocar o Brasil em pauta no mercado aí de 1,4 bilhões de pessoas, seria altíssimo, né?
1: Uhum.
2: Então,
1: Marina, você teve lá há pouco tempo.
2: Exatamente.
1: E me conta um pouco como é que você percebeu assim esse intercâmbio, né? Mesmo de outras áreas mesmo do Brasil, de comércio, como é que está essa relação Brasil-China?
2: Recentemente teve aí vários artigos em diversas revistas e jornais chineses falando que os chineses cada vez mais estão interessados nas oportunidades que eles podem ter de fazer negócios no Brasil. Sim. E com o Brasil. Então hoje, para você ter uma ideia, Petra, você tem lista de espera para poder conseguir visto de meses para conseguir visto dos chineses para o Brasil, porque o Brasil não precisa de visto para ir para a China, né? Os brasileiros não precisam, né? Mas os chineses para o Brasil precisam. Então você tem aí filas enormes, né? Porque cada vez mais o empresariado quer conhecer o mercado, ele sabe que é um mercado, é um oceano azul, como diz o CEO da IEST, né? Uhum. Que é cheio de oportunidades para as empresas chinesas de fazerem parcerias, de trazerem novas tecnologias, de abrirem seus negócios aqui, com trazer tecnologias da China para o Brasil.
1: Ciência também, né,
2: Marina? Exatamente, tem uma parceria de ciência que os chineses fizeram no Rio de Janeiro agora, né? Uhum. Então, recentemente que eles inauguraram um centro de pesquisa em conjunto, estão fazendo também diversos trabalhos na área aeroespacial. Então, você tem cada vez mais a China trazendo valor para o Brasil, além de ser o maior mercado, né? Brasileiro, o chinês, a nossa exportação, né?
1: Então... E é isso que é um cenário bem diferente nesse contexto do que era e sempre foi uma certa hegemonia da relação Brasil-Estados Unidos, né? Realmente isso vem com muita força.
2: Quando o Lula teve esse ano lá na China, né? Ele teve várias reuniões, se assinaram diversos MOUs, e aí tem uma perspectiva aí de 27 bilhões de investimento no Brasil, tá, né? Então esses acordos foram assinados agora recentemente, né?
1: Marina, e você também, né? Foi há pouco tempo para lá, fez essa viagem, você costumeiramente tem ido para a China, né? E o que se pode perceber nessa questão de inovação? A gente falava na COP agora que aconteceu no Brasil, né? Sobre avanços, é claro que a China ainda é um país dos mais poluidores, mas que vem tomando também atitudes e inovação e tecnologia nesse sentido das mudanças climáticas, também é um importante ator nesse sentido. Como é que você pôde perceber isso lá também?
2: Muito, por exemplo, antes você tinha Beijing, que as pessoas tinham que usar máscara por causa da poluição, né? Hoje é uma outra Beijing, você consegue enxergar, né? Antes você tinha uma poluição tão forte que de repente você não conseguia enxergar o prédio ao lado, né? E hoje mudou muito, porque eles vêm fazendo um trabalho intenso nisso, de despoluição das suas águas, reflorestamento de desertos. Eles têm investido muito em energia limpa, eles têm energia solar, eles são os maiores no mundo.
1: Será que a gente vai poder chamar a China dessa potência?
2: É uma preocupação muito grande. Você percebe isso quando você vai nas cidades e você vê verde para tudo que é lado, você vê rosas nos canteiros, você vê...
1: Nas principais cidades, você diz.
2: Na verdade, isso se expande pela China como um todo, né? Essa preocupação de ter verde e por toda parte, né?
1: Isso é muito importante. E a questão também, né, Marina, da tecnologia e das tecnologias de inteligência artificial, né? Em contraposição da maneira como você tem aí um certo controle, né? O que acontece, por exemplo, nos Estados Unidos. A gente tem dois polos diferentes também, e isso o Brasil tem que estar muito atento.
2: Isso é uma coisa super interessante, porque não tem uma questão dissonante, não tem uma crise de percepção das pessoas com a inteligência artificial na China. O que você tem você tem dois times, né, no Ocidente com inteligência artificial, os que gostam muito, os que não gostam. Então você não tem isso, porque ela é usada em toda parte, ela é usada para o benefício da população. Então, por exemplo, você vai lá e você vai nos hospitais, como eu já estive em hospitais lá, então é tudo automatizado, você tem inteligência artificial, você tem, quando você chega no hospital, você tem as máquinas e você tem esse pré-atendimento e é um custo mais barato. Então, tudo isso...
3: É tudo automatizado já.
2: Exatamente, tá? Cada vez mais automatizado. Isso em benefício da população, porque tudo isso eles sentem no valor, né? Que eles vão, né? Só para você ter uma ideia, as questões do digital lá são muito fortes, né? Então, uhum. Eu tava falando da Luckin Coffee e Foi. Do Starbucks. É. O Starbucks teve que vender 60% da sua operação na China, sendo que para o Starbucks, a China é o segundo maior mercado do mundo para eles. E eles tiveram que vender. Por quê? Porque eles não conseguem competir nessa questão do digital. Então, você vai na Luckin Coffee, ela tem o seu próprio aplicativo, tá. Você tem diversos descontos, você tem uma agilidade.
3: E as pessoas muito habituadas já a usar.
2: Muito, preços muito competitivos. O que o Starbucks vem sofrendo há anos já na China, né? Então, eles venderam 60% da operação para poder trazer esse conhecimento também do digital, que é muito comum no mercado chinês, né?
3: Você sabe, Marina, que eu, antes de entrar aqui na CBN, era estagiária de jornalismo, eu fiz um ano de mandarim. Isso há 25 anos atrás.
2: Visionária.
3: Eu sempre achei a questão da China, para mim sempre foi fascinante, porque a gente nunca teve muito acesso à China, né? Esse acesso que você tem agora, essas viagens, é uma coisa que acontece não há muitos anos, né? Esse acesso que a gente tem mais profundo. Nesse sentido, o que você acha ainda que se precisa desmistificar em relação... Você acha que o mercado brasileiro já está muito esperto em relação a isso, né?
2: Hoje é muito engraçado, porque quando eu comecei a trabalhar com China em 2016, as pessoas ainda falavam assim, é tudo barato, né? E hoje o mercado chinês, ele mudou de perspectiva de entrega, né? Por exemplo, antes era made in China, hoje é design in China. A China copiando.
3: E é tudo pensado isso.
2: Tudo pensado. São os planos quinquenais, tem uma programação, você tem um planejamento do governo central, dos governos locais, tudo muito unido com as empresas, com as universidades. Então, você não tem nada pensado que não seja útil no final para a população.
3: Agora, e do ponto de vista também social? Essa é uma dúvida que eu tenho, assim, desse controle, né? Porque a questão desse tamanho controle do Estado, as pessoas ainda têm aquela questão grande de se ter um controle social muito grande. Qual que é essa percepção?
2: Olha, hoje você tem, em todos os governos, você cada vez mais tem esse controle, né? Mas lá eles vêm de uma maneira que tendo o benefício para a população, e isso para eles, eles vêm de uma outra forma. Eles dizem, eu posso andar na rua de madrugada com meu celular, eu posso fazer negócios com as pessoas sem ter que me preocupar com ter scams. Tudo isso é muito controlado, porque uma pessoa que faz algo errado lá, ela vai fazer uma vez, ela não vai conseguir fazer muitas vezes, porque você realmente tem uma punição severa lá, né? Então, isso traz um benefício para a população, né?
3: Totalmente. E a questão, Marina, não posso deixar de te perguntar, sempre que a gente fala de China tem isso, né? Que essa, a gente pode falar até de uma hegemonia nessa questão dos carros elétricos?
2: Ah, sim, com certeza. Hoje você tem diversas empresas, né? Além da BYD, que virou uma marca desejada, né? Então, é uma marca que as pessoas hoje cada vez mais querem ter um BYD, né? É um carro dos sonhos. Você tem a GWM, você tem diversas outras empresas também, né? De carros elétricos no Brasil e, né? Cada vez mais no mundo também, né?
3: Isso é questão de tecnologia.
2: É tecnologia. Porque, por exemplo, a Xiaomi, que é de celular. A Xiaomi hoje tem um carro também super equipado. Então, quando eles pensam na produção, eles pensam assim no máximo benefício que eles podem tirar daquela tecnologia. Então, é uma tecnologia no carro que você vai acoplando diversas apps, diversas funcionalidades que para um não serve, mas para outro serve. Então, você personaliza o seu carro, né? Isso através da Xiaomi, que também tem o seu carro, né?
3: Entendi. Da última vez que você veio aqui, você me falava sobre essa questão do TikTok Shop.
2: Sim.
3: Né? É isso, né?
2: Assim, exatamente.
3: E aí, o brasileiro já pegou aqui no ainda não?
2: Sim, com certeza. Você tem cada vez mais o TikTok crescendo no mercado brasileiro, né? Porque é uma forma muito fácil de vender através do TikTok Shop, né? Porque tudo fica dentro do TikTok. E você tem ainda também a opção de usar a logística do TikTok, o que também isso facilita muito para pequenos negócios, né? Você pode trabalhar com parceiros, então você não tem o produto, mas você vende através da sua conta produtos de terceiro, com aquele link você é remunerado, né?
3: É uma loucura. Eu fico pensando assim nessa questão das redes que acabam vindo. A rede de fato virou um grande mercado.
2: Exatamente.
3: Né? É um grande mercado, aí é onde se faz negócios,
2: sim,
3: né? E o risco disso também, a gente entender como é que por lá funciona a questão de regulamentação, das políticas, né? Que isso é muito importante, né?
2: Ah, sim, porque, por exemplo, antes você tinha um mercado de games que atrapalhava muito as crianças.
3: Exato.
2: Então, hoje, você tem uma regulamentação para as crianças poderem jogar, né? Uma quantidade de horas, porque isso exatamente, limitada, porque isso prejudicava os estudos, prejudicava o relacionamento delas,
3: gente,
2: com a família. Então, os pais não têm força de fazer nada nisso,
3: o
2: né?
3: Estado tem
2: a gente
3: que
2: percebe, não tem como eles também fizeram outras regulamentações na área de educação, porque os pais chineses, eles deixam de comer para poder dar educação para os filhos, né? Em alguns casos, né? Quando você tinha uma China mais pobre, o que não é hoje, porque eles tiraram todo mundo da linha da pobreza, né? Eles tinham essa escolha, né? Não tem a fartura que a gente tem hoje. Hoje é um outro país, né?
3: Tô louca para ir para
2: um
3: lá.
2: País
3: tô louca pra conhecer.
2: Muito.
3: É incrível.
2: Rico.
3: Ô Marina, e uma última pergunta que eu queria te fazer é justamente, nesse momento eu tô vendo aqui que daqui a pouquinho vai começar chuvas e trovoadas em São Paulo, né? A gente tá aqui no estúdio vendo só que fechar o tempo, tem uma região ali já pra Zona Norte ali e Zona Oeste já tá chovendo forte, vai chegar já a chuva por aqui. Agora, Marina, minha última pergunta pra você são desafios e oportunidades para 2026. Tivemos um 25 bastante atribulado, né, por conta desse cenário internacional, muitas inseguranças políticas também, né, inclusive a política que a gente vai discutir aqui na sequência com o Rian Fancelli, mas como é que você vê, estando por dentro, né, das economias e desses, enfim, desses avanços também que ocorrem na China, eu queria muito que você comentasse pra gente, assim, oportunidades, né, em relação a Brasil e China para 2026.
2: Então, vai ser muito importante o ano de 2026 e vai abrir muitas oportunidades, porque vai ser o ano do Brasil-China na área da cultura. Então, vão acontecer muitos intercâmbios culturais, a indústria cultural cresce muito na China. Eu fui em diversos espetáculos lá, incríveis, e eles também estão muito sedentos de conhecer mais da cultura brasileira. Então vai ter diversas ações de artistas, cantores e artistas plásticos lá na China em 2026, e também vai ter diversas exposições que ainda a gente não pode abrir, né, porque eles estão em negociações, mas vai acontecer. E isso abre oportunidades de negócios, porque cada vez mais vem empresas chinesas para cá na área, sim, de indústria cultural, vem diversas em cinema também,
3: sim,
2: né? Então vem um mês passado tinha diversas vindo aqui conversar de como fazer novos acordos. Então, e o mercado é audiovisual, o mercado cultural brasileiro emprega muita gente, é um mercado muito importante. Então eu acredito que vai ter muitos negócios para esse ano Brasil-China na área da cultura.
3: E muitas novidades. E para quem for para lá, fica tranquilo, porque tem café.
2: Ah, tem.
3: Tem cafezinho, inclusive.
2: Tem café,
3: brasileiro.
2: Com certeza, brasileiro. 34 lojas exclusivas do Brasil lá. E agora, esse mês todo, Brasil. E capivaras. Capivara. Não esqueça das capivaras, que são febre nas redes sociais da China.
3: Gente, eu tava vendo outro dia no Instagram do Bial. Eu chorei de rir, porque veio um negócio lá do Spotify, a retrospectiva do ano, né? Aí ele escreveu assim, foi igualzinho, pai de menina, né? Aí só tinha assim, as guerreiras do K-pop, né? No meu, se você abre, tá assim, não tem música minha, a minha idade de listening, né? De quem tá escutando, minha idade média de 20 anos, então eu sou um perfil que tem 20 anos, né? Não escuto. E é Guerreiras do K-pop e Capivara, as músicas da Capivara, porque são os dois, né? Os meus dois filhos.
2: É uma febre no Brasil, é uma febre na China também. Nas redes sociais, elas fazem sucesso.
3: Maravilhoso. Muito pra comprar lá na Shopee, né?
2: Capivara, importante. De pelúcia.
3: Marina Miranda aqui com a gente hoje, especialista em mercados da China, negócios da China. Diretora institucional da IES Group, contando pra gente aqui por que que o Brasil tá em alta na China, tem até capivara em alta na China e como, enfim, o mercado cultural entre Brasil e China é o que vai estar muito aquecido para 2026. A gente observa aí as novidades. Sempre que tiver novidade, você vem contar aqui pra gente, tá, Marina? Obrigada pela conversa mais uma vez, um beijo pra você.
2: Obrigada, Petra, obrigada a todos os ouvintes.
0: No Sala de Música, João Marcelo Bosco lhe conversa com Tatiana Vasconcelos sobre Alibi, de Maria Bethânia.
4: Hoje a gente tem dois passos, duas pegadas musicais.
2: Amo.
4: O que você acha?
2: Eu adoro. Tô pronta.
4: Ó, que legal. Vamos para o ano de 1978.
2: Olha só. Que belo ano esse.
4: O que você pode destacar desse ano?
2: Ah, vários nascimentos importantes.
4: Que maravilha. Você imagina, Tatiana, você imagina, a Maria Bethânia lança um álbum chamado Alibi.
2: Certo.
4: Aí você tem as pessoas fazendo música ali pra ela, né? Olha o time de compositores. A gente tem a Rosinha de Valença, Dona Ivone Lara e Delcio Carvalho, Gil e o Chico Buarque, Paulo Vanzolini, Gonzaguinha, Adelino Moreira, Enzo de Almeida Passos, o Ali Salomão. Djavan. Pô, difícil ficar ruim, né?
2: Ah, realmente.
4: Uma Bethânia ainda. Não tem como. Que maravilha, né? E aí a voz, né? O estilo, a

algo que eu sempre sinto uma resposta positiva de você que está ouvindo. Muitas vezes falam quando a gente toca uma música em versões diferentes, né? Então aqui, Alibi, gravado pela Bethânia. Depois a gente vai ouvir a versão do Djavan, que ele gravou depois. Mas essa aqui mandou aquele violão e voz na fita, né? E ela gravou desse jeito aqui, Alibi. Vamos lá.

0: É isso aí. Essa é a versão
1: Ai,
0: dela.
1: Meu coração.
0: Bonito, né?
2: É. Suspeito, né?
0: É. Bom, grande gravação, arranjo do Perinho Albuquerque. Tem a própria Rosinha no violão, Mauro Senise na flauta, Tuti Moreno na percussão, Jamil Joanes, né, que a gente sempre fala dele aqui, que é um dos que mais gravou nos anos 70 e 80 aqui no Brasil, no baixo elétrico, incrível. Vamos agora para a versão do Djavan. Ele gravou um pouco adiante, 2 anos depois, saiu dessa maneira aqui, é a cara dele. Vamos lá, mesma música.

0: isso, Tatiana. Eita, ouvinte.
1: Tá, que coisa bonita.
0: Álibi. Álibi, letra e música dele, de Javan Caetano. E na voz da Betânia primeiro. O álbum Álibi, recomendo.
1: Adorei.
0: O álbum Alumbramento, do Javan. Também recomendo. Muito obrigado.
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0: 7 de agosto de 2026. A Polícia Federal apreendeu no Paraguai um avião da frota pessoal do ex-controlador do Banco Master, Daniel Vorcaro. Mesmo após a prisão do banqueiro, a aeronave continuou voando entre América do Sul, Europa, Estados Unidos e Oriente Médio. Avaliado em 120 milhões de reais, o avião já foi trazido ao Brasil e ficará à disposição da Justiça. As mulheres representam quase 35% das candidaturas registradas para as eleições de 2026, segundo dados atualizados do Tribunal Superior Eleitoral. São mais de 7 mil registros femininos em um total que ultrapassa 20 mil candidaturas para cargos do Executivo e do Legislativo em todo o país. Um menino de 7 anos, filho de um policial civil, morreu após ser baleado no peito durante uma tentativa de assalto na Vila Penteado, zona norte de São Paulo. O agente, que atua no DEIC, pilotava uma moto com a criança na garupa quando os dois foram abordados por criminosos. A Ucrânia lançou centenas de drones contra o território russo neste domingo, deixando ao menos 6 mortos em um dos maiores ataques aéreos desde o início da guerra. O Ministério da Defesa da Rússia afirmou ter interceptado mais de 800 aeronaves. Cerca de 600 drones seguiram rumo a Moscou, com um terço deles abatidos sobre a própria região metropolitana da capital.
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2: Espaço aberto para Nadédia Calado. Ela entrevistou o historiador Alex Fernandes Borer, que lançou o livro A História dos Santos Católicos para Quem Tem Pressa.
3: A gente vai falar sobre vários assuntos a partir de um livro chamado A História dos Santos Católicos para Quem Tem Pressa, que sai pela editora Valentina. Nosso convidado é o historiador e autor do livro, Alex Fernandes Borer. Seja muito bem-vindo aqui à CBN. Falei seu nome certo? Boa noite.
4: Boa noite. Falou sim.
3: Perfeito. Certinho, então. Alex, seu livro sintetiza uma história de milênios, né? E o título define muito bem, né? Para quem tem pressa, mas quer entender a riqueza dessa história, tem interesse pelo tema. O que que faz um historiador da arte, da cultura, se debruçar sobre a vida dos santos? Por que agora? Por que o projeto? De onde você partiu para escrever esse livro?
4: Eu já pesquiso esse tema há mais de 20 anos, na verdade. Eu sou professor de iconografia cristã, então eu já tangenci temas parecidos há muitos anos. Né? Então, eu sou de Ouro Preto, uma cidade histórica famosa, né, do Brasil, e um dos objetivos das minhas aulas com os alunos é que eles entendam a história dos santos, qual santo que está representado, né? Então, tem uma série de esculturas, pinturas, eles têm que saber identificar aqueles santos. Cada imagem de santo vai ter um atributo específico, né? Santo que porta um livro, que porta uma cruz, que porta uma palma, o que significa isso? E aí, a partir daí, eu tive a ideia de fazer uma espécie de história do mundo ocidental, né, nos últimos 2000 anos, desde da morte de Cristo até os dias atuais, sob a perspectiva da história dos santos. São personagens fascinantes, né, que transitam aí entre o o religioso e não religioso, entre a história e a história com H maiúsculo e a história com H minúsculo, né? Então são personagens, a meu ver, fascinantes. E não dá pra gente entender o mundo atual sem entender esses personagens.
3: Aproveitando que você citou Ouro Preto, a gente visita Ouro Preto e outros lugares do Brasil que tem igrejas históricas, e sem um guia dificilmente a gente entende tudo que tá ali contido naquelas obras de arte, né? Em todas aquelas obras, na arquitetura. E o seu livro tem um índice de iconografias, né? Como é que isso pode ajudar uma pessoa a ler essas obras de arte, essas igrejas, esses símbolos que ela encontra fazendo turismo, que muitas vezes passam despercebidos, né? A gente bate o olho, acha bonito, mas não sabe o que aquilo quer dizer.
4: Sim, nós selecionamos cerca de 400 santos. 400 santos selecionados, que são, a meu ver, os mais importantes para o mundo ocidental. Tem santos também no mundo oriental, tal, mas foquei nesses santos do mundo ocidental. E eu criei 600 verbetes que ajudam o pesquisador, restaurador, historiador, ou o público comum a identificar o santo. Então, por exemplo, você entra numa igreja e tem lá um santo segurando um cajado e um cachorro nos pés. Você procura no verbete cajado, no verbete cachorro, e ali vai indicar para você que aquele santo que você viu, muito provavelmente é São Roque, um santo franciscano da Idade Média, que se tornou muito querido no Brasil no século XVIII, porque ele é protetor das festas, inclusive o culto dele nas cidades históricas de Minas Gerais, no interior do Brasil, aumentou muito depois da pandemia, porque muitas pessoas se apegaram novamente com ele por ele ser o protetor da contra as peças.
3: Super interessante, né? A história vai tendo esses ciclos. E pra gente dar todos os passos atrás, eu queria te perguntar o que define um santo, e queria que você explicasse como essa definição se transformou também, né? Nem sempre foi a mesma coisa.
4: Não, originalmente santo eram todos que seguiam a fé cristã. A partir da morte de Jesus até meados do segundo século, santo praticamente é todos os cristãos. Mas a partir do momento que começa uma série de perseguições, o Império Romano começa a perseguir, né, de forma sistemática os cristãos, às vezes vai ser uma perseguição mais forte, outras vezes mais amena, mas a perseguição sempre vai existir até o século IV, quando o cristianismo passa a ser oficial. Durante esse período, os martírios vão ser muito comuns. Homens e mulheres que vão morrer pela fé, que vão dar a vida pela fé. Então, naquele momento, o santo é todos que morrem pela fé. Só que a partir do momento que a Igreja Católica surge como a única igreja cristã oficial do Ocidente, os martírios cessam. Isso aí, a partir do ano 330 em diante, praticamente já não há martírios, ou pelo menos não martírios de forma sistemática como acontecia antes. E aí surgiu um novo tipo de santo, que é chamado de santo confessor. A maioria dos santos são santos confessores. O próprio São Roque, que agora é um santo confessor. O que é um santo confessor? É um santo cuja existência, cuja vida por si só já é um exemplo de fidelidade a Deus. E que, portanto, ele também está no céu. Santo hoje, né, na concepção atual da igreja, são todos que estão no céu. Então, o céu deve ter muito mais santos do que a igreja reconhece. Mas quando a igreja reconhece um santo que pode ser colocado nos altares, a igreja reconhece que esse santo está junto a Deus, né? Essa é a visão da Igreja Católica, né? Os protestantes têm outra visão sobre a santidade, a Igreja Ortodoxa tem uma visão parecida com a da Católica, mas diverge em alguns aspectos, especialmente sobre a questão da canonização, né? Na Igreja Católica Romana a gente tem os papas, né? O servo de Deus, o candidato declarado servo de Deus, depois há um milagre, ele é declarado beato, depois há um outro milagre, e aí sim ele é declarado santo.
3: Como é que é para o historiador separar o que é um fato biográfico da história de um santo, daquela parte mais fantástica, que ganha contornos de lenda ali da história daquele mesmo santo?
4: Isso é uma coisa muito difícil. Quanto mais a gente recua na história do cristianismo, tem santos mais antigos, São Jorge, Santa Cecília, Santa Luzia, são santos muito do começo do cristianismo, as lendas se sobrepõem à existência real daquele santo. Então, por exemplo, a própria Igreja Católica reconhece que São Jorge, por exemplo, ele é uma figura muito mais lendária do que real. A gente sabe que existe um São Jorge, mas a gente não sabe quem foi ele. Em épocas mais recentes, especialmente da Idade Média para cá, a gente já consegue separar aquilo que virou alvo de fé dos fiéis e aquilo que a gente sabe que é real na história dos santos. Por exemplo, São Francisco de Assis é um santo bastante estudado, né? São Domingos de Guzmão, da mesma época de São Francisco, um santo muito estudado. A gente tem muitos santos do século XIX, por exemplo, que são interessantes, porque são os primeiros santos fotografados, né? Então a gente conhece bastante sobre esse santo do ponto de vista biográfico. Só que a gente tem que separar biografia de hagiografia. Hagiografia são as biografias feitas para personagens como os santos, mas que envolvem relatos como, por exemplo, relatos fantásticos, por exemplo, como levitações. Muitos santos são famosos por levitar, santos que bilocam, estão em dois lugares ao mesmo tempo, santos que voam. A gente tem, por exemplo, São José de Cupertino, padroeiro dos aviadores. Ele era famoso por voar. Inclusive, se conta na história dele, na hagiografia e não na biografia dele, né? Eu, como historiador, me interesso pela biografia, mas a geografia também é importante para a gente entender o contexto que esse santo viveu, né? A fé das pessoas que o elegeram como santo. Mas era, segundo a geografia dele, era necessário até amarrar uma corda nele para ele não sair voando por aí. Então, esses relatos são muito interessantes, porque eles revelam. As hagiografias revelam muito sobre a fé das pessoas, sobre o contexto cultural que esse santo viveu, e a biografia revela a importância, o impacto cultural que esse santo pode ter. São Francisco de Assis, por exemplo, independente dele ser um personagem hoje santificado, sagrado, o pensamento de São Francisco é um pensamento extremamente importante para o mundo ocidental, né? A visão mais positiva do mundo que ele traz, a ideia da tolerância, do amor ao próximo, vai abrir caminho pro mundo moderno que a gente conhece hoje. Então, não é à toa que, na partir da década de 70, ele sempre vai se metamorfoseando, né? Ele vira padroeiro de várias coisas. Na década de 70, ele passa novamente, como ele era anteriormente, padroeiro dos animais, depois padroeiro dos ecologistas. Os hippies também acaba adotando São Francisco, por causa da pobreza absoluta que ele prega, como símbolo, né? Então, é interessante isso, né? Porque ele vai se adaptando conforme a época vai passando.
3: Por falar em animais, para a gente pegar mais um exemplo curioso, né, que o livro traz para a gente, você mostra que um cachorro chegou a ser considerado santo, foi venerado como santo, isso provocou toda uma história. Eu queria te ouvir um pouquinho sobre isso.
4: Sim, há um cachorro que foi. A igreja não reconhece ele, logicamente, mas ele se chamava Guinefort, um santo extremamente importante na Idade Média, na França, e até hoje há resquícios desse culto na cidade que ele vive, no interior da França. Mas resumidamente, a história dele realmente uma história curiosa. Ele era muito amigo de uma criança, né? Vivia num castelo com uma família nobre. Os pais saem, quando os pais voltam e vão pro quarto do filho, eles veem sangue na cama e o cachorro, eu suponho que o cachorro matou o filho, eles matam o cachorro. Depois eles percebem que não, o cachorro tinha matado uma serpente, iria atacar o filho. Muito arrependido, essa história provavelmente é real que eu estou contando, muito arrependido, o pai acaba construindo uma capela para sepultar o cachorro, e essa capela passa a ser alvo de romarias. As pessoas começam a procurar, primeiro cura para os seus animais de estimação, depois cura para si próprios, e vira um grande culto. A igreja tenta combater esse culto, demole a capela, mas o culto, como eu disse, ele continua até os dias de hoje. Então é muito curioso como as pessoas são criativas, né?

0: Legal demais essa história. E uma outra que eu gostaria de te perguntar sobre é sobre uma figura que acho que está muito presente na vida mesmo de quem não é católico e que a gente não se dá conta que é um santo, que é o Papai Noel, né?
1: Sim, o Papai Noel. Então, quando os pais no Natal ali contam a história do Papai Noel para os filhos, e aqueles filhos mais velhos falam, isso é, Papai Noel não existe, né? Vocês estão inventando e tal. Existe sim, né? Papai Noel é o São Nicolau de Mira, um personagem real, a gente conhece até razoavelmente bastante da vida dele. Ele foi um santo importante no século IV, um santo importante para a criação do catolicismo como a gente conhece hoje. E ele tinha algumas coisas que as hagiografias contam dele, né, as geografias posteriores. Ele era muito rico, parece que ele era rico mesmo, e ele costumava andar nas noites escuras ali, escutando as pessoas nas casas. Ele estava escutando na janela, então a pessoa dizia, ah, eu tô precisando de dinheiro para pagar o aluguel. Então ele jogava o dinheiro muitas vezes pela janela ou pela chaminé, daí vem a ideia dele entrar pela chaminé, e no dia seguinte a pessoa tinha o dinheiro ali. A pessoa estava com fome, ele dava pão para as pessoas, mas geralmente de forma anônima, os presentes apareciam. E ele também é muito ligado a crianças, né? Ele teria ressuscitado 3 crianças que teriam sido mortas por um canibal que teria vivido ali na época dele, mas é uma história lendária, né? Mas ele teria ressuscitado essas 3 crianças, então muitas vezes ele é representado essas 3 crianças. No século XIX, o Nicolau, ele começa a se mesclar com uma figura élfica do norte da Europa, né? Que já era comum, esses contos élficos, tá? Ele começa a se metamorfosear, ele começa a deixar de ser o personagem sagrado do cristianismo e passa a ser gradualmente também um elfo. E há alguns poemas ali do século XIX que eram muito comuns em cartões, especialmente na Inglaterra e nos Estados Unidos. Esses poemas falam muito de São Nicolau como um velho bonachão que andaria num trenó noturno, que teria suas renas, e é esses poemas do século XIX que vão meio que padronizando a figura que a gente conhece como Papai Noel hoje. Mas, e hoje ele praticamente deixou de ser um personagem religioso, né? A gente vê o Papai Noel quase só como uma figura bonachona mesmo, do Natal, mas ele realmente existe. Apesar de no Brasil o culto dele não ser tão comum quanto outro santo, ele realmente é importante na Itália, na Europa Oriental, mesmo no norte da Europa, então nos Estados Unidos, né? Ele é muito importante ainda. Então, esses 2 vezes antes de você desmentir a história do Papai Noel pro seu filho, né? Porque ele existiu de fato.
0: Demais. E um outro ponto também que é abordado no livro é a questão da falta de diversidade, né? Por que que a gente tem poucos santos negros? Ou a gente tem poucos santos representados como negros? O que que a gente sabe sobre isso?
1: Eu fiz até um levantamento para ver quantos santos eram africanos, quantos eram asiáticos, enfim. Mas cerca de 80% dos santos do mundo ocidental, aqui eu vou pegar só a Igreja Católica Ocidental, né, a romana. Se a gente pegar só a Igreja Ocidental, a gente vai ver que 80% dos santos são europeus, brancos, e há um número muito menor de santos africanos. E lembrando que quando a gente fala de santos africanos, a gente muitas vezes está falando de santo da diáspora romana, né? São santos brancos também. Santos subsaarianos, né, santos negros, mais ao sul da África, a gente já tem um número bastante reduzido, né? Eu poderia citar aqui alguns santos importantes para a gente, que é São Moisés Anacoreta, Santo Antônio de Noto e o principal de todos, São Benedito. Tão importante para os negros, né, especialmente interior de Minas Gerais, Bahia, Rio de Janeiro, né, que é o santo preferido das congadas, né, foi o santo preferido dos negros do século XVIII. E como santa mulher negra, Santa Efigênia. Ela sim é a mais famosa. Santa Efigênia e São Benedito são os 2 santos negros mais famosos, né, à toa que os negros se apegavam, né, sobremaneira com esses 2 santos. E isso mostra que a Igreja Católica era uma igreja, e é, de certa forma, uma igreja eurocentrada. Né? A maioria dos papas são europeus, a maioria dos papas são italianos, inclusive, né? A gente agora que está quebrando esse ciclo de milhares de anos de papas nascidos na Europa. A gente tem até alguns papas nascidos na Ásia e na África, mas são papas brancos, né, caucasianos, que vêm desse mundo romano antigo. Então isso mostra

0: morrem por defender sua virgindade, e as mártires, né? Um outro tipo menos comum são pecadoras arrependidas. A gente não pode deixar de pensar que isso é fruto de uma sociedade patriarcal, né? Uma sociedade misógina e patriarcal, que privilegia mulheres submissas, né? Enfim. Mas uma outra mulher se destacou dentro da igreja como grandes pensadoras, né? Talvez a figura mais importante seja Santa Teresa d'Ávila. Ela se destaca pelo pensamento avançado, pelo pensamento teológico e filosófico, e quando ela morre, a igreja não vê outra alternativa, tem que transformá-la numa doutora. Alguns santos têm o título de doutores, pelo seu grande conhecimento. E ela vira a primeira doutora da igreja. Mas casos como o dela são bastante raros.
1: A gente tem no Brasil... Perdão, pode seguir.
0: Não, a igreja é feita por homens, né? Então ela vai se adaptando conforme passa o tempo. Então, se espera que daqui para frente comece a aparecer mais mulheres com pensamento inovador, como Santa Teresa. Né?
1: Sim, e na questão racial eu ia dizer que o Brasil tem uma outra camada, porque aqui nós temos o fenômeno do sincretismo, né? Como que isso criou uma nova camada de significado mesmo para a figura desses santos que aqui são associados aos orixás?
0: Sim, os orixás, a gente não pode imaginar que os negros chegam aqui, os africanos, e que eles trocam de religião e passam a ser católicos, né? Eles são batizados de forma obrigatória, né? Obrigado isso. Eles são afiliados às Irmandades do Rosário, em Minas Gerais vai ter uma força gigantesca, né? As Irmandades do Rosário que vão constituir suas igrejas, muitas vezes igrejas impressionantes, né? Igrejas muito ricas. E eles não eram católicos de fato, eles nem falavam português, na verdade, eles falavam ainda as línguas originais. Então, nada mais esperado que o sincretismo acontecesse, né? Por mais que a igreja era uma igreja vigilante, que prestasse atenção nesse tipo de questão, eles começaram a associar orixás aos santos. Numa mistura muito parecida com o que aconteceu no passado entre os antigos deuses greco-romanos com os santos, né? Porque muitos santos acabaram tendo como seus símbolos ou como seu patronato os mesmos símbolos e patronatos dos deuses antigos. Isso acontece no Brasil milhares de anos depois, né? Onde esses orixás permaneceram vivos através desses santos. E isso é muito interessante a gente estudar, é extremamente complexo de entender isso, né? Mas é muito interessante, porque isso foi uma forma também dos orixás atravessarem o oceano, né? E acabou virando, essas religiões africanas acabaram criando religiões internacionais. Religiões grandes, né? Através do sincretismo.
1: Uhum.
0: E é interessante, porque a igreja não conseguiu coibir isso. A igreja até sabia, ela sabia que eram os orixás, né? Muitos bispos reclamam disso, mas não tinha jeito. Isso quase que gera uma nova religião, né? No século XVIII, em Minas Gerais, por exemplo, mas isso é uma outra história.
1: Eu, como repórter, cheguei a cobrir dia de São Jorge no Rio de Janeiro, lá em Quintino, na igreja que é mais tradicional, em que os pais de santo e mães de santo ficam do lado de fora da igreja e, enfim, com outros tipos de rituais, né? Dando passe, enfim, tem uma coexistência bem harmoniosa, bem pacífica, que se tornou bem tradicional, que eu acho que é um bom exemplo disso que aconteceu. Alex, queria perguntar se o livro já está disponível e um pouquinho também sobre a recepção que você tem visto das pessoas.
0: Sim, o livro já foi lançado, foi um grande lançamento ocorrido aqui no Ouro Preto, no Museu da Importância. O livro está tendo uma recepção excelente, né? Muita gente tem entrado em contato, é um tema muito interessante, né? O prefácio é do Leandro Carnal, que interessa bastante, né, a temática do livro. O Carnal ele tem um foco de estudo parecido, né, com o meu, especialmente essa questão do xamismo, a gente sabe que o xamismo, então isso interessa bastante o livro. E o mais importante, é um livro que agrada não só pesquisadores sobre o tema, é um livro para o grande público, porque nos últimos anos eu tenho me dedicado a esse tipo de pesquisa, sabe? A pesquisa não pode ficar só presa na academia, ela tem que ir em direção ao grande público. Então não adiantava eu fazer uma família com a língua super sofisticada, falar com uma linguagem empolada, típica da academia, e o público ficar de fora.

0: Então tem gente, por exemplo, comprando esse livro porque são curiosos, pessoas que são religiosas que estão comprando esse livro, que realmente são católicos, protestantes comprando o livro para entender a própria história do cristianismo, porque ali vai ter um capítulo sobre a reforma protestante e como que Martinho Lutero divide ali a igreja, né, no século XVI.
1: Sim.
0: É, judeus compraram o livro, têm comprado o livro, né, até para entender também a questão da perseguição dos judeus na Europa, né, aqueles santos que muitos santos vão defender os judeus, outros não, né, então isso tudo é abordado no livro.
1: Demais. Ótimas histórias e reflexões, como as que você ouviu aqui, estão no livro A História dos Santos Católicos para Quem Tem Pressa, saindo pela editora Valentina, do historiador Alex Fernandes Borer, que conversou aqui comigo e com o ouvinte da CBN. Agradeço muito pelo papo, parabéns pelo trabalho e sucesso com o livro. Volte sempre.
2: E agora o professor Mário Sérgio Cortella, ele fala sobre diplomacia no quadro No Meio do Caminho.
3: Professor, a diplomacia é território de combate simbólico para impedir a ação mais danosa. Funciona como advertência ou ameaça. Qual é a diferença dos conceitos?
4: É, isso aí a gente tem no dia a dia, até, né, lá em casa. Uma coisa é você dizer para os teus guris, como se diz no Rio Grande, ou diz igual eu no Paraná, para os meus piás, é assim, você vai ver, aí o outro responde, vai ver o quê? Você diz, você vai ver, né? Isso é uma advertência, ou seja, é um aviso, ameaça é uma promessa, você vai ver, genérico, é apenas um alerta, você indicar, né? Se você seguir nessa direção, eu vou fazer isso, né? Nessa hora, a tarefa da diplomacia é impedir que haja o confronto, é admitir a administração disso. Nesse caso, né, o governo norte-americano, que você lembrava, inclusive na matéria anterior, ele não faz apenas uma advertência, ele faz não só uma ameaça, como concretiza. E ainda diz, se não houver, né, autorização para o embaixador nosso, nós não retiraremos, né, esse bloqueio do visto. Nesse sentido, é a diplomacia aí usando a força, né, e não o diálogo, não a organização. Advertir é alertar, ameaçar é prometer que haverá um tipo de efeito danoso.
5: Aliás, diplomacia usando força é quase uma contradição em termos, né, professor?
4: Pois é, seria um oxímoro, né, para usar o termo técnico no nosso idioma, né, em que se traria a ideia de alguém que desiste, né, dos canais que são mais pacíficos para utilizar uma força mais direta. Claro, o diplomata ou a diplomata também é usado no dia a dia para avisos de confronto ou de guerra. É ele que faz o comunicado, é ele que alerta e também em alguns momentos ameaça. A gente tem visto isso naquilo que vem acontecendo hoje, né, pelo mundo afora. Várias vezes o executivo, o presidente ou o primeiro-ministro, que vai lá e faz a ameaça e deixa para a diplomacia o amaciamento. Mas esse é um momento muito tenso. Em última instância, para retomar o que o Milton lembrou no começo, a tarefa da diplomacia é deixar a faísca na faísca, não admitir que ela se torne uma explosão. E nós estamos lidando com algumas microexplosões que a gente deseja que não aconteça. Se alguém chegar, né, Milton, falar, você vai ver. A pergunta é, e se eu não quiser ver? Ele terá que dizer, então eu vou fazer isso para você parar de ver.
3: Muito obrigado, professor Mário Sérgio Cortella.
4: Abraço.
5: Abraços.
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0: Segunda-feira, 17 de agosto de 2026. A campanha eleitoral começou oficialmente neste domingo e os candidatos à presidência já foram às ruas para pedir votos. O presidente Lula, do PT, escolheu São Bernardo do Campo, no ABC Paulista, onde iniciou a carreira política ao liderar o movimento sindical no fim da década de 1970. Lula prometeu criar o Ministério da Segurança Pública caso o Congresso aprove a PEC da Segurança e afirmou que não vai parar de lutar para impedir a volta da direita ao poder. Flávio Bolsonaro, do PL, começou a campanha com um comício na praia de Copacabana, na zona sul do Rio de Janeiro. No discurso, defendeu o pai, prometeu classificar o PCC, Comando Vermelho e milícias como organizações terroristas e afirmou ser o único candidato capaz de negociar com acordos comerciais com países como Estados Unidos e China. Ronaldo Caiado, do PSD, começou a campanha com uma missa e uma carreata pelo entorno do Distrito Federal. Romeu Zema, do Novo, esteve em Montes Claros, no norte de Minas Gerais. Renan Santos, do Missão, iniciou a campanha com um ato no Largo de São Francisco, no centro de São Paulo, e chegou ao local usando um colete à prova de balas. Ninguém acertou as 6 dezenas da Mega Sena e o prêmio está acumulado em R$45 milhões. As dezenas sorteadas foram 29, 57, 33, 42, 43 e 23.
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0: No CBN Noite Total, a Tânia Morales conversou com o psicanalista Christian Dunker.
1: Nós estamos com o psicanalista Christian Dunker, professor titular do Instituto de Psicologia da USP. Ele que está lançando o livro O Estilo de Lacan, pela editora Zahar, sobre o psicanalista Jacques Lacan, que renovou a psicanálise a partir da década de 50, dando sequência aí aos preceitos de Freud, mas a gente vai entender tudo isso. Professor Christian Dunker, bem-vindo, viu? Boa noite.
2: Boa noite, Tânia, é um prazer estar com você, com vocês.
1: Que alegria.
2: Aí na CBN. Tão sempre, querida.
1: Sempre bom falar com um psicanalista, ainda mais nesses tempos loucos que a gente vive. Bom, Lacan não é simples. Antes de falarmos de Lacan e do estilo de Lacan, né? Porque o estilo de Lacan é você que tenta ler, mas é difícil de entender o que ele escreve. Mas antes de
2: chegar... Então você já tentou, parabéns.
1: Não, eu já. Mas eu confesso que eu não entendi. Aí a gente tem que recorrer a terceiros, né? Que já entenderam e possam explicar pra gente. Não, eu gosto de psicanálise. Mas então, antes de mais nada... Eu vou pedir para você, Christian Dunker, fazer aqui uma introdução, primeiro sobre o que é a psicanálise, aí fazer um passeinho por Freud até chegar no nosso personagem aqui, que é o Lacan, por favor, para a gente entender sobre o que estamos falando.
2: É bom, a psicanálise é um método, né, para tratar o sofrimento humano pela palavra, né? Pela palavra e pela relação que a gente estabelece com os outros através da palavra. Então, o que a gente chama de transferência. Basicamente, a gente imagina que os conflitos que geram os sintomas vão ser reproduzidos ali naquela relação, vão ser lembrados, vão ser repensados, vão ser retomados do ponto de vista dos afetos que envolvem esses conflitos e vão ser enfrentados com, vamos dizer assim, um suplemento, né, ou de entendimento, ou de reformulação, ou de transformação. Então, a psicanálise é um método para a gente reverter sintomas, né? Ideias fixas, dores corporais, fobias, mas também é um método para a gente assim se tornar alguém melhor, né? Alguém mais de acordo com nós mesmos.
1: Sim, e é pela palavra, né? A sessão é a gente falando, o psicanalista ouvindo e tentando, a partir da nossa fala, encontrar pistas.
2: E que é, no fundo, um método que apela, né, para uma experiência extremamente simples, que é a associação livre. Me diga tudo o que te ocorre, sem juízo, sem prejuízo, sem preconceitos, e aí a gente começa a ver assim como as pessoas pintam as suas vidas, né? Como elas escrevem as suas vidas, como se... Bom, agora tem uma tela branca, o que você vai fazer com ela, né? Me contando quem é você, de onde vem, para onde vai, por que está aqui, né? E nesse exercício, que é um exercício de criação, né? No fundo a gente vai reencontrar a nós mesmos ali, tem alguém que vai te escutando. Então a importância do Lacan é basicamente de recuperar essa simplicidade do método e dizer, olha, tudo depende de como a gente escuta, tudo depende de como a gente fala. Inclusive os nossos sintomas, eles são feitos de palavras amordaçadas, de capítulos censurados da nossa história, de palavras engolidas, de palavras malditas, né? Ponto dele é dizer, olha, a psicanálise ela é um método, mas ela é também uma ética na qual a gente busca, assim, bem dizer, né? Dizer bem de si, dizer bem do seu desejo, né? Não é dizer o bem, dizer o que é o melhor para um, o melhor para o outro, mas apurar essa relação de cuidado consigo a partir, né, da palavra e da escuta.
1: Então, por exemplo, eu tenho um sintoma seria o quê? Uma crise de ansiedade ou uma depressão?
2: Por exemplo, pode ser uma crise de ansiedade, uma depressão, mas a graça é que os sintomas, eles são muito diversos, né? Tem famílias inteiras, são centenas de tipos, né?
1: Claro.
2: E que tenha, por exemplo, sintomas de linhagem da inibição. Então, não consigo ir em tal lugar, não consigo falar em público, não consigo enfrentar aquela pessoa, tem sintomas que são assim, marcados por uma certa repetição na vida da gente. Ah, eu faço isso, faço aquilo, sempre volto nesse lugar, eu sempre volto nesse filme que se repete. Tem sintomas que tem que ver com assim, me sinto obrigado a, me sinto obrigado a contar os azulejos, me sinto obrigado a pensar assim, me sinto coagido, né? Mas quem que tá te coagindo? Sou eu mesmo, meus pensamentos.
1: Um toque.
2: Né? Exatamente, o toque é um exemplo, né, desse tipo de sintoma. Né?
1: E aí a palavra, sintoma, ela revela para o psicanalista algumas chaves, é isso?
2: É, exatamente, porque assim, né, essa é uma ideia do Lacan muito bonita, de que os nossos sintomas, eles são como metáforas que a gente esquece que são metáforas, né? Como símbolos que perderam a sua função de símbolo. Então a gente olha para aquilo e diz: olha, isso não me pertence, não, eu não queria fazer isso, ou isso é uma coisa irracional do meu ponto de vista, né? E você vai olhando ali aquele sintoma e de repente você percebe que aquele sintoma é uma metáfora da vida daquela pessoa, né? Aquele sintoma é um jeito dela dizer uma coisa que ela não consegue dizer de outro jeito. E que muitas vezes tem que ver com situações difíceis, dolorosas, traumáticas, né? Em que a gente mesmo quer esquecer. A gente quer dizer: olha, tira isso da minha vida, tenho vergonha, tenho culpa, então eu vou esquecer. E você consegue esquecer. Só que no lugar do esquecimento aparecem essas metáforas, essas alegorias. Uma ideia, assim, é como se você fizesse uma obra de arte. O seu sintoma é uma obra de arte, só que você não entende aquilo que você fez, né?
1: Sim.
2: Ou alguns dizem também, é outra linhagem de sintomas, os sintomas são como se fosse uma religião particular. Você inventa uma religião sua. Então tem o seu Deus, tem os seus santos, tem as suas imagens, tem os seus ritos, tem as suas orações, tem os seus pecados, né? E você vive no interior dessa mito, dessa mito que você se construiu.
1: São símbolos, assim, que eu vou...
2: São
1: o meu universo, é o meu universo.
2: É o seu universo.
1: Eu sou uma pessoa, né, assim, assado, esse universo que cada um tem, é muito particular.
2: Isso.
1: Ele comunica alguma coisa, é isso?
2: Ele comunica alguma coisa que seria assim, vamos pensar no sonho, né? O sonho, ele comunica alguma coisa, tanto que existem aí os dicionários de sonhos, leituras de sonhos, e a gente entende que é uma mensagem, né? Isso desde os gregos, né? Até nas populações indígenas, o sonho é uma coisa sagrada, porque era uma mensagem. Pergunta:
1: sim,
2: quem mandou essa mensagem, né? Foi você mesmo, né? Ou a gente acredita assim,
1: eu
2: em outras,
1: acho que é de
2: figura,
1: mas para psicanálise é o nosso inconsciente,
2: é você mesmo,
1: né?
2: É você mesmo, né, que produziu aquele conteúdo, e aquele conteúdo te parece em geral meio absurdo, né? Ah, sonhei com aquela pessoa que não tem nada a ver, por que que ela apareceu aqui agora e por que ele estava me dizendo isso? Ou seja, o sonho incita uma leitura, uma interpretação. Os sintomas são como os sonhos, né? Mensagens. Você entende
1: do nosso inconsciente,
2: do nosso inconsciente,
1: que a gente tem que decifrar.
2: Exatamente. Muitas pessoas pensam assim: eu vou chegar lá, daí o psicanalista vai dizer: esse sonho que você sonhou com escadas é porque é sua mãe, ou por exemplo. Não é assim que funciona.
1: Não.
2: Porque o que a gente faz é justamente ir pedindo para que o paciente fale mais, lembre, associe, e de repente, pelo próprio dizer dele, emerge: ah, então esse sonho tem que ver com isso. Olha só, esse conflito que eu não estava falando desse jeito, agora no meu sonho apareceu deformado, simbolizado, né? Assim.
1: Sim, e até porque escada para mim é diferente de escada para você e tal, né?
2: Exato, exato. Foi por isso que não tem dicionário de sonhos.
1: Não tem dicionário de sonhos, né?
2: Por isso tem o seu estilo de relação com o seu inconsciente.
1: E aí Lacan, que deu sequência a Freud, ele entende que é uma linguagem. O inconsciente da gente funciona como uma linguagem. Que existe
2: isso,
1: o entendimento, a compreensão e a palavra. E o... explica para nós aí. Que eu já estou me metendo a explicar Lacan, que é na sua frente.
2: Vamos lá,
1: que louco.
2: Eu que me...
1: Daqui a pouco
2: também,
1: você vai me diagnosticar.
2: Não, porque quem vai se diagnosticar é você que vai dizer: olha, eu tenho esse problema, eu tenho aquela dificuldade. Mas a ideia do Lacan foi tentar responder assim uma pergunta que muitos fazem, né? Onde é que está esse tal de inconsciente? Ele é um armário que eu tenho dentro de mim, onde tem depósitos de coisas infantis. Ele está num outro mundo, o mundo dos deuses, dos mitos. Ele é uma coisa assim etérea. Eu não consigo entender essa história de inconsciente porque eu não consigo dizer onde ele está.
1: Onde é que está guardado tudo isso? É verdade.
2: Me lembra um pouco o meu filho quando era pequeno, né? E ele fez a seguinte pergunta: onde está a internet, pai? Falei: internet está no computador, mas a internet não está no computador.
1: Faz sentido.
2: A internet é uma rede de linguagem, está na nuvem, né? Sim. E ela acaba de dizer justamente, o inconsciente, ele está aí, ele está na superfície, ele tem estrutura de linguagem, né? Então, a resposta é, o inconsciente está ali onde está a linguagem. Está na sua fala, está nos sonhos, está nos símbolos, está nos escritos, está em tudo que tem estrutura de linguagem, nas narrativas, nas histórias, nas lendas, né? E nos nossos mitos individuais, né? Por isso me parece bem interessante, que faz algum sentido a gente ir e falar e dizer, porque o psicanalista não pega, não mexe no seu cérebro, não provoca, não faz exercícios. Por que que funciona só falando? Porque essa coisa que a gente trata é feita de fala. É por isso que funciona. Senão não funcionaria. E o Lacan é um personagem muito interessante, assim, esse livro, ele tem uma dupla função, um pouco assim de apresentar quem foi, o que é a psicanálise, que está hoje bastante assim mais aceita, em discussão, né, no Brasil, mas de tentar dizer por que que ele falava e escrevia tão complicado.
1: Pois é, já que ele é um cara que, né, ele no fim das contas, dá pra dizer que Lacan, além de um psicanalista, era um linguista também, entendia?
2: Sim, né? Sim, ele adorava os linguistas, ele elogiava os linguistas, ele dizia, se você quer ser um melhor psicanalista, leia e entenda de linguagem, ou seja, linguística, retórica, hermenêutica, todas as ciências da linguagem.
1: Por que que ele próprio falava, escrevia de uma forma tão complicada? Ou não é complicado?
2: É complicado.
1: Tem sua função, a forma como ele escreve, o estilo de Lacan?
2: Tem. Primeiro, tem a graça de você mobilizar assim, áreas muito distantes, da matemática, da filosofia, antropologia, da linguística, né? Então, uma coisa deliciosa no Lacan é que ele te leva para todo o universo da cultura, né? Mas essa ideia de uma escrita difícil tem que ver com, em primeiro lugar, ele não era um bom escritor. Ele não sabia, mas era muita coisa para dizer. Em segundo lugar, ele entendia assim, faz parte da formação dos analistas a leitura, né? Ele estava falando da leitura de sonhos, né? Não é adivinhação de sonhos, é leitura, né? É assim, o rigor da palavra. Onde que a gente vai e como a gente vai ter uma experiência de leitura que seja parecida com a que a gente tem com os nossos pacientes? Se você pega um manual que diz tudo certinho, você está imaginando que o seu paciente vai chegar lá e dizer introdução, método, resultado, bibliografia. O meu problema é esse. Você vai imaginar um paciente que não existe. Como é que são os pacientes reais? E elas não sabem direito, que fragmentam a fala, né? Fazem digressões, começa uma frase, não termina, come palavra. Diz depois, por quê? Porque é a confusão que a pessoa está vivendo. Todos nós somos assim. Então, se a gente quer lidar com universos onde o sentido não é imediato, onde os enigmas estão por toda a parte, onde a gente vai ter que sobreviver, às vezes, meses, anos, com coisas incompreensíveis, porque são incompreensíveis para a própria pessoa, né? Você precisa ter um certo treino com um livro que não seja Vovô Viu a Uva, né? Com uma experiência de linguagem complexa. Então, isso tem a ver com o desafio que ele propõe, né? Eu não vou entregar fácil, eu não vou deixar você me compreender tão bem, não vou deixar você me aprisionar tão perfeitamente nos seus preconceitos, na sua resistência, no que você já sabe. Era um jeito de... Lacan era um surrealista, né? Ele é amigo de Salvador Dalí, de André Breton, ele gostava, tinha um humor assim, diferente, ele gostava de provocar as pessoas, né? Não é assim, psicanálise não é, como diria o Nelson Rodrigues, né? Um docinho de coco, é um negócio que envolve um certo gosto pela complexidade, da própria pessoa, do mundo, dos outros. Sim.
1: Então ler Lacan já é um exercício
2: de informação.
1: De informação. Não é só a questão teórica, mas é a prática da leitura.
2: Mas tem a ver com o que você estava falando, que é assim, a linguagem não é comunicação. Né? Eu sei que nós estamos aqui na rádio, as pessoas precisam entender o que a gente está falando, mas a linguagem é também poesia. A linguagem é também oráculo.
1: Sim. Né? É, uma casa pode ser muito mais do que uma casa, quando alguém fala casa. É isso, né?
2: Alguém pode escutar a obrigação de casar. Casa! Você tem que casar. Se não casar, não é uma pessoa... Olha lá, mudou completamente a partir de como a gente lê.
1: Sim, nossa. Christian Dunker, o livro Estilo de Lacan é para iniciados na psicanálise ou para o público em geral?
2: Olha, é para interessados, é para aquele que, como você, assim, né, teve um primeiro contato e disse, isso aqui é possível.
1: Sim.
2: Né? Então, a minha ideia é dizer, eu vou tentar acompanhar por que que é tão difícil. Em parte, você está sendo convidada a viver uma experiência diferente, né, de incompreensão, de inconclusividade, de desafio, né? E aí tem algumas pistas, né? Tipo assim, olha, o Lacan não escrevia, ele falava. Então, imagina alguém que falava complicado e daí você põe num texto, vai ficar mais complicado. O Lacan era alguém que vinha de uma tradição ligada à mística cristã. Então tem que ver com as santas que comiam luz, que falavam coisas estranhas, Santa Teresa d'Ávila, São Juan de la Cruz, poesia alemã do século XVII, e que isso, vamos dizer assim, é muito intrigante, porque ele não era um católico, apesar da família, né, ser católica, ele era um cientista, ele se achava um cientista, mas ele levava muito a sério essas coisas. E ele adorava o barroco, né? O barroco, todo mundo vai dizer, é um estilo que é um estilo espinhudo, né? Você vai na igreja da Ordem Terceira, na Bahia, você diz, aquilo tem um peso, né? Ela que adorava essas coisas. E era um fanático pelo surrealismo, nasceu e se criou no surrealismo. Então ele misturou tudo isso aí.
1: Sim, por isso não é simples a leitura de Lacan. E o livro do Christian Dunker é justamente sobre o estilo de Lacan, que é essa figura muito importante, né, na psicanálise. Uhum. Ele vem depois de Freud, né? Vem depois de Freud, né? Freud é 1800, século XIX.
2: Sim, ele um atualizador, reinventor da psicanálise. É. Ele leu Freud e diz, olha, o Freud tinha coisas que eram da época do Freud. Agora a gente tem, assim, renovações nas ciências humanas, na filosofia, nas ciências, e que precisa levar em conta para repensar a psicanálise à altura da época que a gente está. Que é um pouco o que a gente está fazendo agora de novo. Agora, tem do livro, Tânia, que é assim, como que um cara que escreve assim, que tem essas referências eruditas, barrocas, ele se torna popular no Brasil? Um país que acabou com a... Enfim, está lutando com o analfabetismo, que tem uma cultura de natureza oral, que tem as dificuldades que a gente tem, né? E que é que a psicanálise tem que ver? Quer dizer, o que o Lacan fala sobre o Brasil e o que o Brasil fala sobre o Lacan? Isso está por trás da minha investigação sobre o estilo do Lacan. Entender por que um pensamento desse tipo, tão francesista, vamos chamar assim, encontrou uma popularidade por aqui. Né?
1: Não querendo dar muito spoiler no livro, mas temos uma resposta?
2: Há várias. Por exemplo, acabei de dizer, um dos problemas da dificuldade do Lacan é que ele falava. Ele era meio canastrão, mas ele era um cara que dava um seminário público, aberto, gratuito, para às vezes 1000 pessoas, falando. O que, que é a cultura brasileira?
1: Oral.
2: É cultura oral. O Brasil foi proibido de ter editoras, universidades, de alfabetizar sua população, os indígenas, os negros, os degredados. Por quê? Porque se você escreve e lê, isso pode te esclarecer um pouco, você pode se revoltar um pouco melhor, né? Bom, a oralidade do Lacan combina com a oralidade do Brasil. O Brasil é um país, né, marcado por isso, né? Não quer dizer que sejamos analfabetos, mas a gente pensa de uma forma muito oral. A nossa poesia, ela chama muita oralidade, né? O Brasil, quando descoberto ou invadido, vamos dizer assim, em século XVI, o que que estava acontecendo nas artes? O barroco. Ou seja, as nossas primeiras manifestações culturais, né, e também as nossas primeiras resistências à colonização vêm do barroco, né? Então, Gregório de Matos, o humor diabólico, o contraste, os jesuítas que se ocuparam de fazer assim, a educação aqui, né, no começo. E o Brasil tem uma religiosidade sincrética, né? A gente mistura, né, a Umbanda com o Espiritismo, com o Catolicismo, com o Protestantismo, e é justamente essa mística brasileira, vamos chamar assim, que a gente vai encontrar num correlato da forma como Lacan foi pensando as coisas, né? E finalmente, como quando perguntaram para o Mário de Andrade, por que que vocês modernistas não queriam Freud, né? Por que que vocês não adotaram o surrealismo? Ele falou, porque o Brasil já é surrealista na realidade. A gente não precisa de uma filosofia surrealista, né? Dizendo que a brasilidade, no fundo, é bastante surrealista. Isso acho que explica, são quatro traços, né, do Lacan, do estilo de Lacan, que conversam com a gente. Uhum. Né?
1: Muito bom. Ó, o livro é O Estilo de Lacan, sai pela editora Zahar, do psicanalista Christian Dunker, que está aqui conosco, professor titular do Instituto de Psicologia da USP. Eu ainda tenho aqui uns 4 minutinhos, vou fazer uma pergunta bem difícil.
2: Não, mas depois dessas outras que você já fez?
1: Não, é sobre, que era um diagnóstico seu para o nosso momento atual, né? Já que você falou que que a interpretação da linguagem, uhum, e tal, pode se dar no âmbito individual, mas também nas lendas, no que se fala e tal. Então, dá para ser coletivo também, né?
2: Sim, não.
1: Né? Hoje a gente vive um momento de uma loucura coletiva, Christian Dunker, em 4 minutos.
2: Eu acho que, de certa forma, sim, né? Entendendo que a loucura, até mesmo para o Lacan, não era um desvio, né? A loucura é algo que tem que ver intimamente com a nossa condição de humanos e falantes, né? Humanos e falantes, e incoerentes, incongruentes, divididos, contraditórios, é o que a gente chama de loucura, né? Nós estamos vivendo um momento mais agudo em que a nossa loucura está se acrescendo em termos de sofrimento, né? A gente tem um a mais de sofrimento nas escolas, nas universidades, né? E isso, você pode dizer, tem que ver com a nossa maneira de trabalhar, né? Ou seja, 6x1, isso tem que ver com uma certa exaustão dos corpos, das mentes, né? E isso tem que ver, não sei se você concorda, Tânia, com um grande fenômeno de linguagem, chamado linguagem digital. Uhum, ou seja, nós estamos num degrau que cria diferenças entre gerações, diferenças de o quê? De estilo discursivo, que cria novos sintomas, né? Que cria experiências assim sem precedentes, para as quais os nossos dispositivos de simbolização, inclusive leis, né, ainda estão incipientes, né? Então você vê um espetáculo como um sujeito que põe crianças num reality show para sexualizarem como adultos, e você diz, aqui são 500 mil pessoas entrando na vida íntima de uma criança que vai crescer e vai se dar conta de que aquilo ficou registrado naquela linguagem. Sim. Ou seja, as polarizações, os cancelamentos, vejam só, quantos fenômenos de linguagem a gente não tem aí, né?
1: Sim,
2: quantas subjetividades que se percebem mais e mais ofendidas pela forma como a gente fala, como a gente designa esta pessoa, né? Aquela outra, que termos a gente usa, a gente está mais sensível para essa nova condição de linguagem, que é a linguagem digital.
1: Sim.
2: Estamos diante de um desafio que é assim, nossa forma de trabalhar a gente começa a perceber problemática, né? Nossa forma de usar a linguagem com essa revolução toda, para o bem e para o mal, talvez estamos agora descobrindo como é que vai ser. E para a psicanálise há um terceiro termo, que é como é que o nosso desejo vai se juntar com essas duas dimensões. Como é que a gente vai assim inventar a promessa de um futuro, de um mundo para aqueles que estão chegando?
1: Sim.
2: Como é que a gente vai se dizer, vale a pena, né, continuar a marcha?
1: Uhum,
2: como é que a gente vai ser assim minimamente fiel ou coerente com isso que nos determina enquanto desejantes e que tem uma dimensão inconsciente? Exatamente.
1: Uau. Nossa, Christian Dunker, daria para falar muito mais, hein? Ó, muito obrigada, é sempre um prazer falar com você, viu? Até a próxima, parabéns
2: prazer
1: pelo
2: é
1: livro.
2: Prazer é meu, Tânia. Beijo pra todo mundo aí. Tchau, tchau.
1: Bom, tchau. Psicanalista Christian Dunker, ele que é professor do Instituto de Psicologia da USP. O livro que ele está lançando, O Estilo de Lacan, que sai pela editora Zahar, falando sobre o psicanalista Jacques Lacan, ele que renovou a psicanálise do Freud a partir da década de 1950.
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0: agosto de 2026. Subiu para 10 o total de mortos no tombamento de um ônibus na BR-040 em Petrópolis, na região serrana do Rio de Janeiro. As vítimas são 9 mulheres, incluindo uma gestante e uma criança. O veículo, que fazia a rota de Belo Horizonte para a capital fluminense, operava de forma clandestina, segundo a Agência Nacional de Transportes Terrestres. O governo federal vai realizar nesta segunda-feira em São Paulo o Feirão Move Brasil, para incentivar a compra de carros novos por taxistas e motoristas de aplicativo. A iniciativa conta com o Banco do Brasil e Caixa, mas teve baixa adesão de concessionárias no local. O programa enfrenta queixas de trabalhadores sobre a dificuldade de aprovação de crédito e valores insuficientes para a aquisição dos veículos. O governo dos Estados Unidos discute novas sanções contra o ministro Alexandre de Moraes. Segundo o jornal Financial Times, a medida seria motivada pela apuração autorizada pelo ministro do STF, que mirou a fonte de uma reportagem sobre o ministro Flávio Dino. No ano passado, o magistrado já havia sido alvo de sanções com base na lei Magnitsky. O presidente da Colômbia, Abelardo de la Espriella, pediu ao presidente dos Estados Unidos a suspensão temporária de tarifas sobre produtos colombianos. O objetivo é ajudar na recuperação do país sul-americano após um forte terremoto de magnitude 7.4 que deixou pelo menos 300 mortos. O pedido foi feito durante uma conversa entre os dois líderes.
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0: Luiz Carlos Ferreira, professor titular da Universidade de São Paulo, responsável pelo Laboratório de Desenvolvimento de Vacinas, conversou com Guilherme Muniz no Show da Notícia.
1: Nosso assunto agora é saúde e o avanço de novas técnicas que podem revolucionar a forma como a gente vai lidar nos próximos anos com uma doença tão temida atualmente, o câncer. Nos últimos dias, inclusive, a gente falou bastante sobre isso por aqui, né? A gente teve a morte da cantora Preta Gil, que tratava de um câncer colorretal. Muita gente se depara com essas informações e pode acabar realçando, né? Reavivando o temor dessa doença. A gente também sempre ouve dados de que tem cada vez mais diagnósticos em pessoas mais jovens, só que tem avanços científicos importantes ao nosso favor, e é sobre isso que a gente vai falar hoje. A gente vai entender melhor quais as promessas e o que esperar disso tudo com o Luiz Carlos de Souza Ferreira, que é professor titular no Departamento de Microbiologia do Instituto de Ciências Biomédicas da USP, também é fundador e responsável pelo Laboratório de Desenvolvimento de Vacinas da USP. Muito obrigado pela sua participação por aqui.
2: Prazer estar aqui e compartilhar um pouco do que nós podemos falar sobre esse tema que tem despertado tanto a atenção, sobretudo com essa trágica morte da Preta Gil, que tanto sensibilizou a sociedade.
1: É isso. Professor, eu queria começar entendendo como que funciona, porque acho que o conceito de uma vacina contra o câncer, para quem não é da sua área, pode parecer estranho, né? Como assim uma vacina que protege contra o câncer? Teve até recentemente uma notícia de que um grupo de cientistas da Universidade da Flórida teve ali avanços no desenvolvimento de uma vacina universal contra os tumores. Como que vacinas contra câncer podem funcionar? Como que é exatamente a estratégia dos cientistas que avançam nesse tipo de desenvolvimento, professor?
2: Um ponto que é importante, eu acho que deixar claro para quem não é da área, é a diferenciação entre o termo vacina e imunoterapia. As duas situações são ouvidas. Em vacinas, de modo geral, a gente pensa quando procura-se prevenir ou evitar doenças infecciosas, como foi no caso da Covid, as várias vacinas que nós tivemos aqui, que salvaram aí milhares e milhões de pessoas da morte. Já a imunoterapia já é um termo que hoje é muito mais utilizado para câncer, e ele tem a ver mais com tratamento. A pessoa está com um câncer, os múltiplos que existem, mais de 100 tipos de câncer, e ela recebe esse tratamento que é chamado de imuno, porque ou utiliza anticorpos ou utiliza as células que são produzidas em laboratório e são administradas no paciente. É interessante perceber que o termo aí traz uma noção de que esse tratamento, ele ativa o sistema imunológico, mas de uma forma passiva. Anticorpos e células do nosso sistema imune, do paciente, eles são recebidos, entregues no organismo do indivíduo. Já vacinas já implicam um procedimento não só preventivo, mas ativo. Ou você recebe antígenos, como foi o caso da Covid, que são derivados do patógeno, e com isso nós ativamos nossas respostas imunológicas. Esses mesmos anticorpos e essas células T são gerados endogenamente no nosso organismo sem uma administração passiva. Esse trabalho que você fez menção, que foi publicado há poucos dias atrás, trouxe aí uma expectativa muito promissora, que traz informações que vão, sem dúvida alguma, gerarem novas alternativas de tratamento para câncer, e que traz aí uma perspectiva de você ter vacinas, ou seja, vacinas, uma forma de prevenir, né, surgimento de câncer, combinado com uma terapia, uma imunoterapia que é para tratamento. Então, o que eles trazem é uma combinação do melhor de cada uma. A vacina tem como característica principal, como eu disse, ativamente induzir respostas imunológicas, e ela tem a chamada memória imunológica. Uma pessoa que toma uma vacina, em geral, fica protegida durante algum tempo, 1, 2, 5, 10, 15 anos, ela se mantém protegida contra aquela doença para qual a vacina é produzida. Já essas imunoterapias, elas têm uma duração muito curta, elas são administradas passivamente. Então você precisa administrar de forma repetida. Esse grupo mostra que uma combinação tanto de uma imunoterapia, que hoje já é amplamente usada para certos tipos de tumores, uhum, e conhecimentos que geraram a produção de uma vacina, podem sim resolver, inclusive, tratar diferentes tipos de tumores.
1: Tá. Agora, só para esclarecer, quando o senhor fala desse desenvolvimento de vacinas, são vacinas que de fato são desenvolvidas contra aqueles tipos de câncer? O que eu tô perguntando, acho que trazendo um exemplo vai ficar mais claro. A gente tem hoje em dia, por exemplo, a vacina contra o HPV, que indiretamente acaba protegendo contra o câncer, alguns tipos de câncer, porque se sabe que o HPV pode levar ao desenvolvimento de alguns tipos de câncer. Então, quando você aplica a vacina contra esta doença, você está também evitando o desenvolvimento dos cânceres que vêm a partir dessa doença. Essas vacinas que o senhor está mencionando são mais ou menos nessa mesma linha, ou elas são de fato vacinas contra o tumor?
2: Olha, as vacinas que hoje, tratadas nesse trabalho, inclusive vacinas que nós já desenvolvemos, já fizemos testes humanos, elas são voltadas para o tratamento de tumor, ou seja, uma concepção diferente, mais do que uma estratégia preventiva, como no caso das doenças infecciosas. Quando se fala de vacina antitumoral, são vacinas que vão permitir o organismo identificar, reconhecer e destruir diferentes tipos de tumores. Um ponto que deve ser chamado muito a atenção, e que foi talvez o principal aspecto que chamou tanta atenção nesse trabalho, é que, de um modo geral, quando se fala de vacinas, você tem inerente ao conceito a chamada especificidade de antígeno. As vacinas, elas desencadeiam respostas imunológicas que são específicas para antígenos, elementos que estão presentes no patógeno, seja um vírus, seja uma bactéria, seja um tumor, e que esses antígenos estão presentes especificamente naquele tumor. Tá. No caso do HPV, as células cancerosas induzidas pelo HPV, elas apresentam antígenos derivados do vírus que somente essas células têm. Então, desenvolver vacinas contra esse tipo de tumor é relativamente mais fácil, porque você tem um alvo. Uhum. Esse trabalho feito pelos pesquisadores da Flórida traz informações de que você pode gerar, entre aspas, vacinas com efeito terapêutico para tumores sem a necessidade de um antígeno-alvo, sem uma especificidade. Isso implicaria em que uma única vacina, como eles demonstraram experimentalmente em camundongos, pode, a princípio, tratar diferentes tipos de tumores. Isso chamou muita atenção porque no desenvolvimento experimental eles usaram modelos em camundongo, mas mimetizando melanoma, mimetizando glioma, mimetizando câncer pulmonar, mimetizando câncer ósseo. Então, para vários tipos de tumores, a estratégia que eles propõem funcionou. Isso é algo muito promissor e inédito.
1: Eu ia te perguntar isso. Isso seria revolucionário, né, professor? Se isso de fato sair do papel, se concretizar, qual seria a importância disso para o combate ao câncer, para a saúde da população como um todo?
2: Isso é o que eu chamo aí de uma perspectiva muito, muito promissora e revolucionária. Nós estamos vivendo hoje um momento, assim, extraordinário na pesquisa de vacinas, né? Recentemente nós tivemos aí o advento, pela primeira vez, das vacinas de RNA mensageiro, que foram cruciais para o enfrentamento da Covid. E, de fato, são hoje as vacinas que estão sendo aplicadas à população para prevenir o ressurgimento da doença, inclusive contra essas novas variantes. Essa estratégia que reportada por esse grupo também é baseada em vacinas de RNA mensageiro, mas, como eu disse, não traz um alvo específico. E isso é uma maneira, e o trabalho é imenso, e ele desenvolve e discorre por diferentes abordagens experimentais, dando os princípios de que você pode sim, estimulando de uma forma mais inespecífica o sistema imune do nosso organismo, ou de mamíferos pelo menos, e de uma maneira tal que o nosso organismo, o nosso sistema imunológico, fica preparado para enfrentar diferentes tipos de câncer. Isso de fato é uma grande revolução, porque todas as vacinas que hoje são conhecidas e usadas, elas têm como alvo, como eu já falei, uma especificidade, um alvo, seja o alvo no patógeno, seja o alvo no câncer, e esse alvo é um antígeno diferente das nossas, presente nas nossas células normais. O que eles trazem é que você não precisa desse antígeno, você não precisa de algo diferente para estimular o nosso sistema imunológico e treinar o nosso sistema imunológico para reconhecer células tumorais. Eu diria até mais, há vários anos estão sendo feitas pesquisas e que caminham, inclusive temos publicações sobre isso, para uma nova categoria de vacinas que ainda está por vir, que serão superiores às hoje as vacinas de RNA mensageiro, que são a grande revolução das vacinas. Eu chamaria isso a nova revolução de vacinas, em que você não vai precisar de um antígeno específico. E essas vacinas vão se caracterizar por ter a capacidade de conferir proteção a múltiplos tumores, câncer e a múltiplas infecções.
1: Tá. Professor, são avanços muito importantes e é ótimo que a gente, por exemplo, veja frutos, né? Ninguém quer, ninguém festeja, tem boas lembranças da época da pandemia de Covid-19, mas que bom que a ciência está podendo se aproveitar dos avanços que aconteceram lá por uma urgência que acontecia, né? Para novos desenvolvimentos agora. Que bom que a gente está aproveitando, pelo menos, se tivermos que passar pela pandemia, que bom que pelo menos isso a gente está sabendo fazer uma limonada desse limão. Agora, quão distante ou quão perto nós de fato estamos de uma vacina dessas se tornar realidade? Você mencionou testes ainda feitos em camundongos e a gente não tem nas vacinas de contra o câncer aquela mesma urgência que a gente tinha nas vacinas de Covid-19, que fizeram com que o processo fosse muito rápido. Quão próximos a gente está de fato essas vacinas se tornarem realidade, serem consideradas seguras, serem consideradas eficazes e poderem chegar numa quantidade suficiente, né, professor? Porque a gente também viu as vacinas de Covid sendo desenvolvidas e chegando de forma lenta, de forma desigual. E aí eu não tô nem falando das trapalhadas de governo a governo, mas até da indústria, né, conseguir distribuir na prática. Claro. O que a gente pode esperar disso, professor?
2: Olha, a notícia boa é que quando você fala em desenvolver uma vacina voltada para câncer, para tumores, e em relação às vacinas preventivas, como foi a de Covid e doenças infecciosas, como aí temos aí a dengue e outras que nos afligem, Zika, levam anos para serem desenvolvidas, as vacinas para diferentes tipos de câncer, elas podem e são testadas de uma maneira até mais rápida e mais simples, porque você não precisa de milhares e milhares de pacientes que são imunizados para posteriormente avaliar a incidência de algum tipo de doença. Você aplica essas vacinas nos pacientes já afetados pelo câncer. E aí você verifica não só a questão de segurança, que é sempre fundamental para qualquer tipo de tratamento como esse, mas, sobretudo, a eficácia no controle daquele tumor, seja em estágio inicial, seja em estágio mais avançado. Uhum. E, com isso, a expectativa é que esses resultados obtidos por esses pesquisadores possam, de fato, ser assim, traduzidos, transferidos, aplicados no ambiente clínico muito mais rapidamente do que seria uma vacina voltada para prevenção de uma infecção ou mesmo para prevenção de câncer. Elas têm um conceito aí terapêutico. E aí o conceito de imunoterapia e vacina se confunde, porque elas têm a finalidade de tratar pessoas com determinado tipo de câncer.
1: Uhum. Eu até queria falar também um pouquinho mais da imunoterapia com o senhor, mas só aproveitando, a gente falou bastante sobre esse desenvolvimento de vacinas, né? Ganhando um fôlego, ganhando um protagonismo até mesmo em algumas regiões. E o senhor aí participa desse laboratório, né? É fundador e responsável pelo Laboratório de Desenvolvimento de Vacinas da USP. Como é que o Brasil está nesse aspecto também, professor? A gente tem conseguido ter avanços? A gente sabe que a ciência brasileira poderia ter mais investimentos até em alguns momentos, mas o que a gente também tem conseguido avançar nesse aspecto das vacinas nos últimos anos aqui no país, seja com esse foco de câncer que a gente está mencionando aqui na conversa, seja com outras preocupações que também não podem sair do nosso radar?
2: Olha, há progresso, sem dúvida. Por muito tempo, a pesquisa de novas vacinas aqui no Brasil ficou limitada à produção. Nós temos instituições que produzem vacinas, mas o desenvolvimento, em geral, era feito fora, por licenciamento. Instituições como a Fiocruz e o próprio Instituto Butantan produzem, né? Como nós vimos na pandemia, Coronavac, mas o material vem pronto e eles envasavam e avaliavam eventualmente o impacto disso. Isso mudou, e particularmente depois da pandemia. Isso revelou para a população quão importante é para o país você ter autonomia, não só para produzir os envases das vacinas, mas dominar a cadeia tecnológica envolvendo a pesquisa básica, como é o trabalho que foi apresentado aí, mas chegar a fazer essa transferência do conhecimento básico para aplicação clínica. Isso está avançando, temos um movimento de vários grupos de pesquisa hoje no Brasil, particular atenção para as instituições que eu já mencionei, Instituto Butantan avançando no desenvolvimento aí final de uma vacina contra dengue. Há também avanços em relação a imunoterapias para câncer. A maioria dos fármacos usados na imunoterapia são anticorpos monoclonais e, de fato, eles foram desenvolvidos no exterior e são produzidos na sua maior parte no exterior, e a indústria brasileira ainda precisa absorver essa competência. Isso tem sido feito ainda de uma maneira tímida. Há uma outra linha de imunoterapia que é baseada em células, que é muito promissor para alguns tipos de tumor, como tumores de sangue, né? E com isso você tem o potencial para utilizar esse tratamento, mas ele é extremamente caro, desenvolvido no exterior, mas há um esforço grande, inclusive na própria Universidade de São Paulo, Instituto Butantan, de que essa tecnologia possa ser incorporada e aprimorada. Nós mesmo, no nosso laboratório, desenvolvemos vacinas técnicas, né, estratégias contra vários patógenos, em particular contra câncer de colo de útero causado por HPV, e desenvolvemos uma formulação que é única e já foi testada recentemente no HC, no Hospital das Clínicas, e os resultados foram muito promissores. Os resultados deverão ser publicados ainda esse ano e esperamos que essa linha de pesquisa consiga chegar uma condição de produção em parceria com uma grande farmacêutica que possa ser aplicado. É interessante a parceria nesse ponto entre as universidades e as empresas, sejam empresas farmacêuticas, sejam empresas startups. Nós vimos isso na Pfizer com a BioNTech, que era uma startup que foi a desenvolvedora da vacina de RNA mensageiro. A Pfizer ampliou a capacidade de produção, e no nosso caso também uma startup gerada por pesquisadores do nosso grupo foi fundamental para que a gente pudesse desenvolver o teste clínico e aplicar isso em pacientes e mostrar que de fato temos sim uma vacina promissora para tratamento de tumores causados por HPV.
1: Professor, sobre a imunoterapia que o senhor mencionou, quão acessível esse tipo de tratamento é? O que a gente pode imaginar também, projetando isso, sobre ser um tratamento cada vez mais acessível? Porque tem até um paralelo com isso que a gente estava falando das vacinas, né? É muito bom que tenha todo o desenvolvimento acelerado, mas se os tratamentos não chegam para quem precisa, para quem está, né, sofrendo ali com aquela angústia e tal, não adiantou tanto assim, né? O que a gente sabe e pode projetar aí sobre também essa questão de acessibilidade?

0: ser preparadas e administradas. E o custo pode chegar a 5, 6 milhões de reais por pessoa. As vacinas, a imunoterapia com anticorpos monoclonais ainda custa alguns milhares de dólares. E o problema, essas imunoterapias, seja com células, seja com anticorpo monoclonal, exigem múltiplas doses. E trazem consigo efeitos colaterais. Não, em algumas pessoas, os efeitos colaterais são realmente fortes e a eficácia não é 100%. A expectativa é que com essa nova geração de vacinas, que você aplica como se fosse uma vacina, exatamente como uma vacina, e que você desencadeia respostas de uma maneira ativa e que traga uma imunidade duradoura, ou seja, aquele indivíduo vacinado que responde positivamente à vacina contra um tipo de câncer, ele vai ficar protegido contra esse câncer durante muitos e muitos anos. E o custo é um custo de uma vacina semelhante a uma vacina convencional. Ou seja, você tem aí questões de 10 dólares, 15 dólares, 20 dólares, não mais que isso. Então a expectativa é que muito em breve, novas alternativas para tratamento de câncer, seguindo um modelo de vacina, ou seja, imunização ativa, não só possa lidar com tratar diferentes tipos de tumores, mas também tornar esse tratamento muito mais acessível à maior parte da população.
1: Muito bom, uma expectativa, né? Uma perspectiva positivo. Muito positiva. E aí eu queria encerrar a nossa conversa indo por esse caminho, porque a gente abriu a entrevista mencionando a questão da Preta Gil, que trouxe muita preocupação para muita gente, os dados que mostram o avanço de diagnóstico em pessoas cada vez mais jovens, mas o senhor está trazendo aí novas perspectivas muito positivas. Sim. Como que o senhor entende que a gente vai lidar com o câncer nos próximos anos? Tem gente que entende que a gente vai tratar essa doença, vai ter essa doença como algo mais crônico do que crítico, né? É algo que a gente consegue controlar e contornar e amenizar um pouco os efeitos negativos. O senhor entende mais ou menos assim? Qual que é a perspectiva do combate ao câncer na sua visão?
0: Olha, para muitos que trabalham com vacinas, como eu, durante boa parte da vida, o grande sonho é que, num futuro não muito distante, nós possamos tomar vacinas, chamadas vacinas universais, que vão conferir muito precocemente, ou seja, você toma essas vacinas no início da sua vida, na sua infância, e elas confiram proteção duradoura, não apenas para diversos tipos de infecções contra vírus, bactérias, parasitos, mas também diferentes tipos de tumores. É um sonho, ainda não existem essas vacinas milagrosas, entre aspas, né? Mas a ciência vem trabalhando e vem tornando esse milagre cada vez mais tangível, mais próximo da realidade. Então, evidência como esse artigo publicado e várias outras que vêm sendo publicadas já há alguns anos indicam que essa vacina universal ou vacinas universais tão sonhadas são passíveis sim de serem descobertas e vão ser, eu não tenho dúvida. Não é questão de se ou não, né? Na minha opinião é a questão de quando. É quando elas devem estar realmente sendo disponibilizadas para os seres humanos e, como você chamou a atenção, não só para uma minoria muito rica que possa pagar por um tratamento caríssimo, mas para toda a população. E eu vejo aí que, talvez não na minha geração, mas a próxima geração, talvez você possa já acompanhar o surgimento dessa nova geração de vacinas que deve sim revolucionar a saúde da humanidade.
1: Tomara que já a sua também, a minha, e quanto antes melhor, seria muito, muito bom. E o senhor mencionou que tem estudos aí prontos, né, ficando prontos em breve a respeito sim. do desenvolvimento de vacinas. Tendo esses dados todos, você está mais do que convidado a trazê-los aqui para os nossos ouvintes, combinado?
0: Tudo bem, sairão. Ainda esse semestre aí está em fase final de redação, que é um exemplo brasileiro, né? De vacina contra tumores e que confere proteção contra um tipo específico, ainda não é dessas universais, mas é uma que caminha nessa direção.
1: E é bom por ser um desenvolvimento nacional também, é sempre importante a gente exaltar esse tipo de trabalho. Conversei com o Luiz Carlos de Souza Ferreira, professor titular do Departamento de Microbiologia do Instituto de Ciências Biomédicas da USP, fundador e responsável pelo Laboratório de Desenvolvimento

0: desenvolvimento de vacinas, também da USP. Professor, obrigado pela sua participação por aqui.
1: Prazer.
2: E a gente fecha o CBN Madrugada hoje com o Clube do Livro. Zé Godoy apresenta o boxeador polonês para Tatiana Vasconcelos. Vamos ouvir.
3: O boxeador polonês do escritor guatemalteco Eduardo Ralfon. Ele tava na Flip, não tava?
4: Tava, Tati.
3: E teve esse história... livro tava entre os mais vendidos também, se não me engano, não tava?
4: Tava. Foi até um pouco por conta disso que eu resolvi falar dele hoje, que é uma dessas histórias, uma das histórias que eu adoro em artes e mais especificamente em literatura, né? O Ralfon, escritor bem importante, ele tá há pelo menos duas décadas nesse mercado de literatura latino-americana como um nome muito forte. Ele havia Ador Polonês com outro título em 2014 no Brasil, que circulou assim, gente que gosta de literatura latino-americana, mas nenhum sucesso exagerado assim, tanto que passaram-se 10 anos, ele fez uma nova edição desse volume de contos, né, um volume de contos, e adicionou alguns textos e relançou isso em 2024 no mercado hispânico, e o livro acaba de chegar no Brasil agora em nova edição. Ele já tinha lançado por essa nova editora, que é Autêntica, o ano passado, Tarântula, que é um livro bem interessante também, e eu fiquei muito impressionado com a história dele na Flip, o que mostra muito o impacto que o escritor tem quando fala em público, né? Embora seja difícil para alguns autores, não é todo autor que tem essa, tem esse desejo, essa, até a própria essa capacidade mesmo, né? Não vem junto, né, com a capacidade de escrever, falar
3: bem.
4: Cada um
3: com seu talento, às vezes, né? Às vezes o cara é um baita escritor e não é exatamente muito bom de fala, né?
4: Exatamente, acho que muitos escritores bons sofrem com isso, mas por outro lado, muitos escritores bons ganham relevância por meio de falas públicas.
3: Sim.
4: E o Ralfon foi um pequeno fenômeno na Flip, como você bem disse, o livro tá nessa lista dos mais vendidos durante o evento, e é um livro de uma ficção sofisticada, é o boxeador polonês que eu tô falando aqui hoje, o que me deixou muito feliz, assim, porque é sempre bom quando a gente fica sabendo de caminhos diferentes, né? Às vezes esse cara, há mais de 10 anos ele foi publicado no Brasil e agora parece encontrar seu público, né? É curiosa essas trajetórias, né?
2: Final na edição de hoje aqui do CBN Madrugada, produção do Matheus de Souza e da Beatriz Lacorte, trabalhos técnicos de Cláudio Antônio, Claudinho e o Ricardo Garcia.
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2: Mais uma vez, muito obrigado pela sua companhia, que você tenha uma excelente semana e a gente volta a se encontrar meia-noite com mais uma edição aqui do CBN Madrugada. Até lá.

0: segunda-feira, 17 de agosto de 2026. A Rede Casas Bahia entrou com pedido de recuperação judicial na segunda vara de falências de São Paulo. O grupo declarou uma dívida de 17 bilhões e 300 milhões de reais. O passivo concentra mais de 16 bilhões em credores comuns, além de dívidas trabalhistas e com microempresas. A medida ocorre após a varejista registrar prejuízo de 10 bilhões de reais no segundo trimestre e fechar quase 300 lojas pelo país, pressionada pelos juros altos, restrição de crédito e patrimônio líquido negativo. Termina hoje o prazo para o Discord desativar as transmissões ao vivo no Brasil. A determinação é da Agência Nacional de Proteção de Dados, com base no ECA Digital. A medida preventiva foi adotada após investigações sobre violações e crimes contra menores na plataforma. A empresa pediu a revogação da ordem, alegando impossibilidade técnica de cumprimento no prazo. Os candidatos pretos e pardos representam praticamente metade dos registros para as eleições deste ano, segundo dados atualizados no Tribunal Superior Eleitoral. Ao todo, são mais de 10.200 candidaturas de pretos e pardos, frente a quase 10 mil de pessoas brancas, em um universo que supera 20 mil registros em todo o país. A atriz americana Hayden Panettiere morreu aos 36 anos, segundo o comunicado divulgado pela família neste domingo. A causa da morte não foi revelada. Conhecida mundialmente por seus papéis nas séries de sucesso Heroes e Nashville, Hayden começou a carreira ainda na infância e acumulou duas indicações ao Globo de Ouro. No horário de Brasília, 5:01.
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1: Olá, muito bom dia. São 5:02 agora. Está no ar o CBN Primeiras Notícias. Vamos para mais uma semana. Hoje é segunda-feira, dia 17 de agosto de 2026. E aqui no nosso PN, você sabe primeiro dos principais assuntos, o que vai repercutir pelo Brasil e pelo mundo. Esse dia que está começando, os destaques da política, da economia. Especialmente da política, né? Começou a campanha eleitoral ontem, oficialmente, campanha nas ruas, campanha nas redes. Vamos falar muito disso e também a agenda dos principais candidatos à presidência da República. Hoje já viajando, já pegando a estrada pelo Brasil, ontem comícios nas bases eleitorais, Lula, Flávio Bolsonaro, Ronaldo Caiado, Romeu Zema, Renan Santos. Hoje a gente tem aí muita coisa pela frente com as primeiras viagens acontecendo. E as campanhas também, né? Já pedindo voto, mobilizando aí as pessoas pelas redes sociais. Você já tá vendo uma mudança de cenário de cara a partir do momento em que a campanha engrena de vez, ainda sem o rádio e a televisão envolvidos, né? Sem a campanha eleitoral no rádio e na TV. Isso vai acontecer lá pro final do mês, lá pro dia 28. Mas tivemos uma mudança de chaves aí nesse final de semana, com o início oficial do calendário do Tribunal Superior Eleitoral. Eleição lá em outubro, a gente tem aí aproximadamente 50 dias pro primeiro turno. Aqui no Primeiras Notícias a gente vai dia após dia te atualizando, né, sobre o que os candidatos estão falando, quais são as principais notícias e claro que você sempre encontra aqui com a gente, né, as capas dos jornais, nosso giro pelas afiliadas, como tá a eleição nos estados, afinal de contas, vamos eleger também governadores, senadores, deputados, federais, estaduais. Tudo isso você encontra aqui com a gente. E o serviço, previsão do tempo, os destaques do futebol, o CBN Agro. Mais uma semana pela frente, Ana Paula Jalme. Tudo bem com você? Bom dia.
2: Mais uma semana, Fred. Bom dia para você. Bom dia também para o nosso ouvinte. E agora começou, né? Para valer. Campanha eleitoral, candidato aí nas ruas, né? Fazendo aquele corpo a corpo com o eleitor, tentando os votos. A gente, claro, acompanha tudo aqui na CBN.
1: Onde estamos, Ana Paula? Além do radinho, quem quiser acompanhar o nosso programa?
2: YouTube, Globoplay.
1: Tá no ar aí a nossa transmissão?
2: Toda parte, tá no ar.
1: Então vai lá pro chat, dá o seu bom dia, deixa o seu joinha, o seu like.
2: Pra ver
1: curte, compartilha.
2: Look,
1: né? Estamos arrumados.
2: É, a gente se arruma especialmente pro PN.
1: Estamos arrumados pra festa da democracia.
2: Claro, estamos prontos.
1: E conversa com a gente aí pelo chat, pelo WhatsApp também, canal já tá aberto. 21 997 64 2381, 997 64 2381. Perdeu o primeiro dia de campanha? Vamos resumir tudo pra você a partir de agora. Primeiras Notícias está no ar. Vamos juntos até às 6 da manhã. Agora são 5:05.
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1: O primeiro dia oficial de campanha foi marcado por retorno às origens e discursos sobre segurança pública e soberania. 3 dos 5 principais postulantes ao Palácio do Planalto estrearam em eventos públicos utilizando coletes à prova de balas. As exceções foram Lula e Romeu Zema. O presidente Lula abriu a campanha no estádio da Vila Euclides, em São Bernardo do Campo, resgatando suas origens no movimento sindical do ABC Paulista. No pronunciamento, ele defendeu a autonomia nacional na exploração de minerais críticos e terras raras, além de reiterar a promessa de criar o Ministério da Segurança Pública.
3: Eu vou criar o Ministério da Segurança Pública para dividir responsabilidade com estados e municípios, para a gente libertar o povo das vilas mais pobres. E que tem quadrilha que manda na vila, tem quadrilha que aporrinha a vida do povo. E nós vamos libertar o povo, prendendo todo mundo, todo mundo.
1: O senador Flávio Bolsonaro lançou a campanha na praia de Copacabana, no Rio de Janeiro, palco de manifestações da direita nos últimos anos. Em cima de um trio elétrico, ele fez referências ao pai, o ex-presidente Jair Bolsonaro. Defendeu o enquadramento de facções criminosas nacionais como organizações terroristas e criticou a política externa e econômica do atual governo.
4: Eu sou o único que pode sentar com os Estados Unidos, com a China, com Israel, com o Oriente Médio, com a Índia e com a Argentina e fazer os melhores e maiores. acordos comerciais pelo bem da nossa nação.
1: No primeiro dia de campanha, candidato do PSD, Ronaldo Caiado, fez uma carreata por 6 municípios do entorno do Distrito Federal. Caiado colocou a gestão em segurança pública no governo de Goiás como principal vitrine eleitoral dele. Ele também rebateu críticas da campanha de Flávio Bolsonaro de que o PSD seria uma linha auxiliar do governo Lula.
5: Isso mostra, gente, fica claro que essa outra versão dada é um momento de desespero, porque realmente eles estão desesperados. Não conseguem, todo dia é um problema, todo dia é uma explicação, tá certo? É uma surpresinha todo dia.
1: Já o candidato Romeu Zema abriu a campanha do Partido Novo na cidade de Montes Claros, no norte de Minas Gerais, onde ele participou de uma missa e de uma caminhada com apoiadores. Ele prometeu endurecer as leis penais com a construção de superpresídios e criticou também a política externa do governo Lula.
6: Esse governo se aliou a países que não tem nada de ocidental, de democrático, de civilizado, notoriamente anti-americanos. E depois vem reclamar que está recebendo sanção dos Estados Unidos tarifados. Provocou e teve a reação devida.
1: O candidato do partido Missão, Renan Santos, promoveu um ato em frente à Faculdade de Direito da USP, no Largo São Francisco, onde ele não concluiu o curso. O presidenciável adotou um tom inflamado de confronto ao crime organizado, atacou os líderes das pesquisas eleitorais e voltou a criticar os programas sociais do governo Lula.
7: Nós vamos precisar explicar para as pessoas que a forma como o Estado foi construído está errada, que ficou caro demais e a gente não ficou mais rico. O Estado brasileiro é caro e nós ficamos pobres. Que todo mundo vai ter que trabalhar para gerar receita. Todo mundo. Não vai dar para viver num país apenas do assistencialismo puro e simples. Uma massa de brasileiros vivendo às custas de outros brasileiros.
1: Os candidatos à presidência iniciam hoje as viagens pelo país. O presidente Lula vai ao Amapá para visitar o navio sonda da Petrobras que opera na região da Foz do Amazonas. Ele estará acompanhado do presidente do Senado, Davi Alcolumbre, com quem se reconciliou recentemente. O candidato do PL, Flávio Bolsonaro, vai visitar Juiz de Fora, em Minas Gerais, onde Jair Bolsonaro sofreu o atentado em 2018 e também estará em Belo Horizonte. Os candidatos Renan Santos, do Missão, Romeu Zema, do Novo, e Ronaldo Caiado, do PSD, participam em São Paulo de uma conferência promovida pelo Banco Santander. Além dos comícios e eventos públicos que mobilizaram milhares de pessoas, a internet foi o outro palco principal da largada pelos votos no primeiro dia de campanha. Desde os primeiros minutos deste domingo, os candidatos à presidência da República apostaram pesado nas redes sociais, com direito à transmissão ao vivo de madrugada e vídeos criados com a ajuda de inteligência artificial. Rani Veloso.
8: Oi, Fred. Na corrida pela atenção do eleitorado, os presidenciáveis utilizaram as redes sociais desde os primeiros minutos do dia. O candidato Flávio Bolsonaro, do PL, inaugurou a campanha com uma transmissão ao vivo à meia-noite.
9: Porque essas eleições não são sobre Bolsonaro e o PT. Essas eleições são sobre o seguinte: ou o Brasil vence o PT, ou o PT acaba com o Brasil.
8: O candidato do PT, o presidente Lula, publicou um vídeo no início da manhã, destacando que agora já está liberado do pedido oficial de votos.
10: Vote na crença que você tem de quem pode fazer as coisas pelo Brasil. O que você não pode é votar em alguém que pensa exatamente o contrário ao que você sonha.
8: A movimentação seguiu com outros candidatos. Renan Santos do Missão publicou afirmando ser um fenômeno eleitoral capaz de quebrar a atual polarização. Ronaldo Caiado do PSD gravou um vídeo se dirigindo aos brasileiros para falar sobre o início de uma nova caminhada. Já Romeu Zema, candidato pelo Partido Novo, apostou na tecnologia. Em seu primeiro vídeo, produzido com o auxílio de inteligência artificial, ele provocou o adversário do PT, afirmando que está chegando ao Planalto. O uso massivo dessas ferramentas tecnológicas é visto como o principal marco da eleição deste ano. Para o cientista político Melilo Diniz, a justiça eleitoral terá um grande desafio, enquanto os veículos profissionais da imprensa serão importantes para combater as fake news.
11: a eleição mais digitalizada da história do país. O Tribunal Superior Eleitoral e a Justiça Eleitoral estão atentas, mas a minha avaliação neste momento é que seguirão enxugando gelo diante da capacidade quase que interminável destes mecanismos tecnológicos. A importância das notícias claras e concretas e não das fake news vão prevalecer diante do cenário de um eleitor que quer se manter informado e não conformado, capaz de decidir com soberania o seu voto em outubro.
1: A polícia do Rio investiga as causas do acidente com um ônibus de turismo que deixou 10 mortos e dezenas de feridos na BR-040, na descida da Serra de Petrópolis. O coletivo que transportava 56 pessoas havia saído da região metropolitana de Belo Horizonte em direção a Copacabana, na zona sul do Rio, quando tombou na rodovia. Vamos ao Rio de Janeiro com Juliana Prado.
12: A Agência Nacional de Transportes Terrestres informou nesse domingo que o ônibus que levava 56 pessoas e tombou na BR-040 em Petrópolis não tinha habilitação para fazer transporte interestadual de passageiros. O acidente, na altura do quilômetro 91, deixou mortos e feridos que foram levados para hospitais em Petrópolis e na capital fluminense. O veículo saiu de Belo Horizonte às 10 da noite do sábado e descia o trecho de serra já no estado do Rio quando tombou por volta de 4:30 da madrugada. 9 pessoas morreram no local. Todas as vítimas eram do sexo feminino. No ônibus da empresa Estrela Guia Turismo estava uma excursão com destino a Copacabana, na zona sul do Rio de Janeiro. Uma das sobreviventes, Letícia dos Santos, contou os momentos de tensão que viveram.
13: Estava dormindo na hora e aí a gente viu que estava começando a fazer umas curvas muito estranhas e aí ele começou a bater na mureta e aí a gente foi, caiu, capotou e eu só lembro de eu conseguir sair. As primeiras que saiu foi eu, a Tainara e a Nayara, que era uma excursão lá. Aí a gente estava em 8 meninas, só conheço as 8 que estavam lá. É uma situação que eu nunca passei.
12: Os bombeiros precisaram retirar passageiros que ficaram presos às ferragens. Em alguns pontos as equipes tiveram que fazer escavações para conseguir acessar e retirar as pessoas. Na rodovia, a pista no sentido do Rio ficou interditada durante o atendimento, a perícia e o destombamento do ônibus. A empresa responsável pelo ônibus disse em nota que colabora com as autoridades. Polícia Civil de Petrópolis ficou responsável pela investigação sobre as causas do acidente.
1: Agora, pelo horário de Brasília, 5:14.
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1: Podcast do Primeiras Notícias, com os três assuntos que abriram o nosso programa, chega em todos os tocadores de áudio antes das 6 da manhã, toda a cobertura da equipe da CBN, espalhada e mobilizada aí pelo Brasil para saber como foi o primeiro dia de campanha e como será a primeira semana de campanha hoje. Muita gente aí também nas ruas com os candidatos viajando pelo Brasil. Estamos falando muito da eleição presidencial, mas também tivemos ontem no Rio de Janeiro, né? Os candidatos ao governo do estado e ao Senado pedindo voto. Já a gente vai falar sobre isso aqui com o Diogo Bugalho, né? Eduardo Paes, Douglas Ruas, Antônio Garotinho, os principais candidatos na corrida eleitoral aqui do Rio de Janeiro. Estamos vendo a praia de Copacabana agora, foi o palco, né, do evento de Flávio Bolsonaro, ontem à tarde, no final da manhã, começo da tarde, e agora a praia de Copacabana com o trânsito bem tranquilo, né? Bem, pessoal, parece que tá meio devagar ainda nesse comecinho de semana.
2: Quem não tá devagar é o mar, né? Segue meio agitado ali.
1: É mesmo, é verdade.
2: Terminou o aviso de ressaca, né? Que tava ali sábado, domingo. É aquilo, né? Que a gente sempre fala aqui. Fred, acabou o aviso, mas sempre bom manter ali a distância, cuidado ali na hora de passar por ali, né? Enfim, entrar no mar, sempre bom manter uma distância ali.
1: Final de semana foi meio nublado, né? Meio encoberto. Hoje o sol aparece um pouquinho mais, vai fazer até calor. Máxima prevista de 31 graus aqui na cidade do Rio. A previsão é de céu com poucas nuvens e sem chuva. Ventos moderados, principalmente aí na região litorânea. O mar tá bem agitado aí, a gente tá vendo ao vivo. E aquele calorzinho que a gente tava sentindo saudades.
2: Calorzão,
1: sentindo falta. É isso, se quiser participar aqui com a gente, número do WhatsApp 21 997 642381, ouvinte do Rio 997 642381. E daqui a pouquinho vamos falar do primeiro dia de campanha também no Rio com o Diogo Bugalho. São 5:16.
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1: Chegou a hora de abrir a agenda do dia. Hoje é segunda-feira, dia 17 de agosto de 2026. O que, que vem pela frente? Quais são os assuntos que a gente vai acompanhar, monitorar nas próximas horas? Assuntos que terão desdobramentos. O presidente do Tribunal Superior Eleitoral, TSE, ministro Cássio Nunes Marques, hoje vai se reunir com mais de 100 embaixadores e representantes estrangeiros para apresentar o funcionamento e os mecanismos de segurança e auditoria das urnas eletrônicas brasileiras, agora nesse pleito de 2026. O encontro busca esclarecer dúvidas de representações diplomáticas e também reafirmar a integridade do sistema de votação do país. A pauta desse encontro hoje também inclui o enfrentamento ao uso indevido de tecnologias digitais, como conteúdos sintéticos gerados por inteligência artificial e o disparo em massa de desinformação durante a campanha. Ficaremos atentos. Termina hoje o prazo para o Discord desativar as transmissões ao vivo no Brasil. A determinação é da Agência Nacional de Proteção de Dados, que é um órgão vinculado ao Ministério da Justiça com base no ECA Digital. A medida preventiva foi adotada depois de investigações sobre violações e crimes contra menores. Na plataforma, a gente falou muito disso aqui na semana passada. A empresa pediu a revogação da ordem, alegando impossibilidade técnica do cumprimento no prazo da desativação do Discord no país. O governo federal vai realizar nessa segunda-feira em São Paulo o feirão Move Brasil para incentivar a compra de carros novos por taxistas e motoristas de aplicativo. A iniciativa conta com o Banco do Brasil e a Caixa Econômica, mas teve baixa adesão de concessionárias no local. O programa enfrenta queixas de trabalhadores sobre a dificuldade de aprovação de crédito e valores insuficientes para aquisição dos veículos. Também ficamos de olho nessa segunda-feira. Hoje o Congresso, vamos ver se vai sair alguma coisa lá, né? Do Senado e da Câmara dos Deputados. Semana passada a gente teve aquela mobilização, né? Aquele esforço concentrado, mas agora, nessa segunda-feira, nessa semana, o Congresso começa uma pauta meio esvaziada, exatamente por conta da campanha eleitoral. Os parlamentares devem fazer um novo esforço de votações só na semana de 31 de agosto a 4 de setembro, semana que vem. Apesar do esvaziamento no Senado, devem avançar nas comissões algumas discussões, por exemplo, PEC do fim da escala 6x1, a expectativa é essa. PEC da segurança pública, regulamentação e exploração de terras raras, também ficamos atentos a possíveis novidades. Estamos também de olho na situação da rede Casas Bahia, que entrou com um pedido de recuperação judicial na segunda vara de falências de São Paulo na noite de ontem. Segundo o jornal Valor Econômico, o grupo declarou dívidas de 17 bilhões e 300 milhões de reais. Na petição, a Casas Bahia solicitou medidas liminares para impedir o vencimento antecipado de contratos financeiros e evitar o bloqueio e a retenção de mercadorias por empresas transportadoras. Na agenda internacional, atualizamos a situação da Indonésia e da Colômbia depois dos terremotos recentes nesses dois países. A Indonésia sofre com a falta de suprimentos depois do tremor que atingiu as Ilhas de Flores. No final de semana, o governo decretou estado de emergência para apoiar nas buscas e na ajuda humanitária. Na Colômbia, o país ainda busca por desaparecidos do abalo que também destruiu vários prédios, matou quase 300 colombianos na semana passada. São 5h20.
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1: Agora vamos passear pelo Brasil para saber como é que fica o tempo hoje nesse comecinho de semana. O nosso giro vai se iniciar pelo sul, pela região sul. Segunda-feira vai ser de tempo bastante instável, tem previsão de chuva forte e temporais, principalmente Santa Catarina e Rio Grande do Sul, possibilidade de grandes acumulados, raios, ventos fortes e também chuva de granizo. No extremo sul do Rio Grande do Sul, a chuva vai ser mais persistente. No Paraná também tem previsão de pancadas ao longo das próximas horas, mas o tempo fica mais firme no oeste do estado do Paraná. Pelo sudeste, predominantemente estável e quente a condição do tempo hoje. A previsão é de sol, poucas nuvens na maior parte da região sudeste, sem expectativa de chuva significativa. Temperaturas subindo, principalmente no interior de São Paulo e Minas Gerais. A umidade relativa do ar pode ficar baixa também durante a tarde. No Rio, o tempo segue firme, quente, temperaturas superiores aos 30 graus. No centro-oeste, dia de calor e tempo seco também predominando. A segunda-feira vai ser de sol entre poucas nuvens. baixa umidade, temperaturas podem ficar muito elevadas, especialmente Mato Grosso do Sul, Goiás. Previsão é de que nos próximos dias algumas áreas podem chegar perto dos 40 graus nessa semana, lá na região centro-oeste, especialmente áreas de Mato Grosso. Pelo Nordeste, o dia vai ser de tempo mais seco no interior da região, enquanto que a faixa litorânea vai continuar com possibilidade de chuva passageira. Nessa segunda-feira, os maiores volumes estão previstos para o interior de Alagoas e também Sergipe, mas ainda assim são baixos. Em boa parte da região, o sol e o calor vão predominar. No norte, para a gente fechar o giro, o calor também vai predominar nessa segunda-feira, temperaturas mais altas em algumas áreas, tem previsão de pancadas de chuva, principalmente no norte de Roraima, enquanto boa parte da região permanece com tempo quente e chuvas mais irregulares. Rondônia, Pará e Tocantins estão entre as áreas que podem registrar temperaturas próximas ou acima dos 38 graus nos próximos dias dessa semana, uma semana de inverno com muito calor em várias áreas brasileiras. São 5 horas e 22 minutos. Destaque do futebol, rodada do final de semana do Brasileirão, o Flamengo goleou o Mirassol por 5-1 e encostou no Palmeiras na liderança do campeonato. Palmeiras que no sábado tropeçou, perdeu pro Fluminense, né? Bom, com um jogo a menos, o Flamengo agora soma 45 pontos e está a apenas 3 pontos do Palmeiras, que no sábado perdeu por 3-2 para a equipe do Fluminense. E o Cruzeiro venceu o Corinthians por 2-1, tá na quinta posição. Santos fez 3-0 no Vasco em São Januário, agravou a situação do time carioca na zona de rebaixamento. Nos outros jogos do domingo, Vitória venceu o Botafogo por 1-0, Atlético Mineiro derrotou o Grêmio por 3-0 e a Chapecoense e o Bahia empataram pelo placar de 3-3. Outro Brasil. Destaque do esporte aí no final de semana foi o conjunto brasileiro de ginástica, que conquistou a medalha de ouro inédita na final da série de 5 bolas no Campeonato Mundial de Ginástica em Frankfurt, na Alemanha. Parabéns às meninas do Brasil. Daqui a pouquinho a gente vai falar mais disso nas capas dos jornais de hoje com a Ana Paula Jalma. Tudo pronto por aí, Ana Paula? Vamos saber?
2: Tudo pronto,
1: as capas do dia de hoje?
2: Vamos
1: as
2: lá.
1: Manchetes, as principais fotos. Vai lá no YouTube, no Globoplay, que você vai ver também. Olha aí, na primeira página do Jornal Globo, já estamos vendo um resumo das principais notícias do dia. É, a manchete do Globo, exatamente o assunto que a Ana Paula vai comentar. Inadimplência de empresas brasileiras batendo recorde com 9 milhões de negativadas. E as fotos do primeiro dia de campanha. Lula lá em São Bernardo do Campo, Flávio Bolsonaro na Praia de Copacabana no Rio de Janeiro, Romeu Zema, Renan Santos e Ronaldo Caiado também. Vamos falar dessa matéria e mais detalhes dessa matéria da inadimplência? O que essa reportagem mostra, Ana Paula? Conta aí pra gente.
2: Fred, capa do Globo aí destacando que a inadimplência das empresas brasileiras bateu recorde, segundo dados da Serasa, 9 milhões e 100 mil de CNPJs estavam negativados em junho, né? Com um total de 232 bilhões e 900 milhões de reais em dívidas atrasadas. Esse número representa uma alta em relação a maio, quando eram 9 milhões de empresas inadimplentes com quase 230 bilhões de reais em débitos. Essa situação preocupa mais entre os pequenos negócios. 95% das empresas negativadas são micro e pequenas empresas, cerca de 8 milhões de CNPJs. O setor de serviços concentra a maior parcela dessas empresas inadimplentes, com quase 56% do total. O comércio vem logo em seguida, com pouco mais de 32%. Em média, cada empresa com nome negativado acumula 7 contas em atraso. A dívida média de cerca de 25 mil reais por CNPJ, e aí com menos dinheiro circulando, pequenos estabelecimentos relatam queda nas vendas, maior dificuldade para poder pagar os fornecedores, impostos e empréstimos. A pressão também atinge as famílias. Quase 84 milhões de brasileiros estavam negativados em julho, e o comprometimento da renda das famílias com empréstimos, cartão de crédito e contas básicas chega a 74%. Entre as famílias de menor renda, esse percentual se aproxima de 90%. Economistas alertam aí que a combinação dos juros altos, endividamento e o menor consumo pode comprometer o crescimento da economia e até aumentar o risco de recessão aí nos próximos anos. Fred.
1: Importante essa reportagem de capa hoje do jornal O Globo. E da capa do Globo, vamos agora para a Folha de São Paulo, virando a nossa página aí na transmissão do YouTube e do Globoplay. Folha de São Paulo, estamos vendo aí no alto da página principal a Flávio Bolsonaro e Lula disputando espaço, né? Primeiro dia de campanha. E a reportagem que a Ana vai trazer em detalhes aqui pra gente é um estudo sobre o avanço das apostas online no Brasil, mostrando mais um dado preocupante sobre as bets, não é isso?
2: Isso, dado sobre as mulheres, Fred. Entre essas mulheres que apostam, as que têm filhos jogam cerca de uma vez e meia mais do que as mulheres que não têm filhos. A pesquisa Mulheres e Bets aí do Instituto Estratégia Latina e o Instituto de Pesquisa Ideia ouviu mais de 2 mil pessoas em julho. E aí, para muitas mães, a aposta não é vista só como uma diversão, mas também como uma tentativa de conseguir ali um dinheiro extra para poder pagar as despesas básicas do dia a dia. Há mulheres que apostam para comprar material escolar para os filhos, pagar um delivery, uma comemoração de aniversário ou para complementar a renda da família. Essa aposta acaba sendo vista como uma espécie de terceira fonte de renda. A promessa de dinheiro rápido pode levar ao endividamento, à dependência também. Especialistas avaliam que é importante saber diferenciar quem aposta de forma ocasional, ali, eventual, de quem desenvolve um comportamento problemático, ali, sistemático ou uma dependência. Mas o aumento das apostas entre as mulheres já aparece também aí nos serviços de tratamento. As mulheres são mais ou menos metade dos atendimentos no serviço. O estudo também traz o lado emocional sobre essas mães. Quando o problema se agrava, muitas relatam culpa, vergonha, por entenderem que estão colocando em risco a responsabilidade de cuidar dos filhos e da família. Para muitas dessas mulheres, a aposta não começa com a vontade de enriquecer, mas com a tentativa de conseguir uma vida financeira um pouco mais estável. Mas aí o risco é transformar essa tentativa de aliviar as contas numa fonte de dívida, né, Fred?
1: É, a gente já sabe como essas apostas causam grande estrago naquele perfil dos pais de família, né, tidos como os provedores, são os mais dependentes. Agora esse recorte também importante aí sobre as mulheres na reportagem de capa da Folha de São Paulo. Vamos agora pro Estadão?
2: Vamos.
1: Olha aí, o Estado de São Paulo, primeira página, Lula, Flávio Bolsonaro, a largada da campanha e a notícia, né, que deixou todo mundo feliz ontem, né, o feito das garotas da ginástica do Brasil, ginástica rítmica, com o primeiro título mundial da história do país na modalidade, lá em Frankfurt, na Alemanha.
2: Pois é, Fred, uma vitória muito especial, né, de a gente assistir, eu acompanhei, e essa tão esperada medalha de ouro veio na final da série ali de 5 bolas. As brasileiras receberam 29,450 pontos, a maior nota registrada no mundo numa prova de ginástica rítmica nesse ano. A conquista ainda teve ali um sabor especial, né, superação. No sábado, durante a disputa do conjunto geral, o Brasil cometeu um erro ali justamente na apresentação das 5 bolas. A equipe recebeu 26,800 pontos, avançou para a final da oitava e última posição. Mas na decisão, as brasileiras deram a volta por cima, foram terceiro conjunto a se apresentar, fizeram uma série praticamente sem nenhum erro, ao som de Feeling Good. A nota de 29,450 colocou o Brasil na liderança, ninguém conseguiu superar. A China, atual campeã olímpica, ficou com a prata, com 28,900 pontos. A Bulgária levou o bronze com 28,400. Pontuação brasileira também superou a melhor marca da temporada, que já era do próprio país, 29,250 pontos obtidos aí no campeonato pan-americano em junho aqui no Rio de Janeiro. Esse ouro é só mais um capítulo dessa campanha histórica, né? Em Frankfurt, no sábado, o Brasil tinha conquistado ali o bronze no conjunto geral com 55,500 pontos. Resultado garantiu uma vaga inédita nos Jogos Olímpicos de Los Angeles em 2028. A evolução da nossa equipe aí impressionou, né? Até o Mundial do ano passado no Rio, o Brasil nunca tinha conquistado uma medalha mundial por equipes. Naquele campeonato foram 2 pratas. Agora, menos de um ano depois, chega então o nosso primeiro ouro, Fred.
1: É, tem um sobe som aí, né? Da música que embalou essa conquista inédita para as meninas da ginástica do Brasil. Vamos conferir, ó. Você assistiu, né?
2: Eu adoro ginástica rítmica, então.
1: Não é mesmo?
2: Gosto.
1: E aí traz uma expectativa, né? Uma esperança para os Jogos Olímpicos, né? Jogos Olímpicos de Los Angeles daqui a 2 anos. São 5:31. Esses os destaques dos jornais. Obrigado, Ana Paula Jalme. Vamos pro Repórter CBN agora. Daqui a pouquinho estamos de volta com o Mundo em 3 minutos e o Fernando Andrade. Não sai daí, volto já.
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0: Segunda-feira, 17 de agosto de 2026, o presidente do TSE, ministro Cássio Nunes Marques, vai se reunir hoje com mais de 100 embaixadores e representantes estrangeiros para apresentar os mecanismos de segurança e auditoria das urnas eletrônicas. O encontro busca detalhar os protocolos de proteção contra alterações no sistema e abordar medidas contra o uso indevido de inteligência artificial e desinformação nas eleições. O Congresso começa a semana com a pauta esvaziada por causa da campanha eleitoral. Os parlamentares devem fazer um novo esforço de votações na semana de 31 de agosto a 4 de setembro. Apesar do esvaziamento no Senado, devem avançar nas comissões as discussões sobre a PEC do fim da escala 6x1 e a PEC da segurança pública, além da regulamentação da exploração de terras raras. Uma adolescente de 15 anos foi apreendido pela Polícia Civil em Santos, no litoral paulista, suspeito de cometer crimes virtuais contra crianças e adolescentes pelo Discord. A investigação aponta que ele compartilhava conteúdos violentos e incentivava práticas de automutilação na plataforma, que recentemente teve as transmissões ao vivo suspensas preventivamente no país. Horário de Brasília, 5h33.
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0: Abrindo espaço agora aqui no Primeiras Notícias para o Fernando Andrade e o resumo do noticiário internacional. Destaques dessa segunda-feira: está terminando o prazo para negociação sobre o programa nuclear iraniano e no Haiti tem um alerta da ONU para o pior momento da violência em 2 anos no país. Tudo isso em 3 minutos agora para você.
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2: Olá, seja bem-vindo ao Mundo em 3 minutos. Lembra daquele acordo firmado entre Estados Unidos e Irã, assinado em junho, e que era para acabar com a guerra e depois negociar questões nucleares durante 60 dias? Pois então, esses 60 dias acabam hoje, segunda-feira. Ou seja, esse acordo foi abandonado, a guerra não acabou, e isso mostra a dificuldade de Donald Trump de lidar com essa situação, com essa questão. Vamos lembrar, Estados Unidos e Israel iniciaram essa guerra contra o Irã em fevereiro, e o prazo dado por Trump era de semanas. Esse acordo que vence hoje era considerado uma grande vitória para o Irã. Isso porque dava um enorme alívio às sanções impostas pelos Estados Unidos num momento de grave crise econômica no Irã. Mas não deu certo. O governo iraniano, hoje dominado mais ainda por líderes da Guarda Revolucionária, decidiram escalar o conflito. Trump achava que esse acordo poderia, pelo menos, reabrir o Estreito de Hormuz. Nem isso aconteceu. O estreito, por onde passa 1/5 do petróleo do mundo, continua dominado pelos iranianos. E na sexta-feira, durante um evento em Nova York, Trump tentou mudar a narrativa sobre o Estreito de Hormuz. Disse ele que, em breve, eles iriam declarar que o Estreito de Hormuz seria território dos Estados Unidos. Como? Ninguém sabe. Passamos agora para o Haiti. Um novo relatório das Nações Unidas mostra que, entre março e julho, pelo menos 613 pessoas foram assassinadas e outras 375 ficaram feridas no Haiti, em meio aos confrontos que envolvem gangues criminosas que controlam, inclusive, a capital, Porto Príncipe, cerca de 70% da capital, Porto Príncipe, e as forças de segurança do país. Segundo a ONU, esse é um dos piores momentos da guerra civil no Haiti em 2 anos. 90% das pessoas mortas e feridas estavam envolvidas em incidentes de violência de gangues. Só que quase 1/3, ou seja, 214 mortos e 139 feridos, não tinha nenhuma relação com o conflito ou com as gangues. O relatório mostra que essas pessoas foram atingidas por balas perdidas ou agredidas por engano. Entre elas estão 111 mulheres e 77 crianças. Como consequência, mais de 18 mil pessoas foram obrigadas a deixar suas casas. O Haiti está há cerca de 10 anos sem conseguir realizar eleições. A última foi em 2016, quando o Jovenel concentra um certo poder, mas nada. Bom, agora tem um processo eleitoral em curso. A eleição no Haiti está marcada oficialmente para o dia 13 de dezembro. Mas ainda não está garantida, precisa do mínimo de segurança. Mundo em 3 minutos, até amanhã.
0: Até amanhã, obrigado, Fernando Andrade. Agora são 5 horas e 37 minutos. Voltamos a tratar dos assuntos aqui do Brasil. Voltamos a nossa atenção para você que está chegando agora no Primeiras Notícias. Seja bem-vindo, seja bem-vinda.
3: Segunda chamada.
0: Segunda chamada. Como é que tá o chat, Ana Paula Jaume? Você já deixou o seu joinha na nossa transmissão lá no YouTube hoje? Se não fez isso, faça. Não perca seu tempo, né? Curte, compartilha e manda o seu bom dia. É, manda o seu bom dia pra gente lá no chat, estamos sempre de olho.
3: O pessoal tá aqui em peso, a Elaine sempre tá aqui com a gente, mandando bom dia Fred, Ana Paula, mandando também bom dia ali pros ouvintes do chat, né? Que os ouvintes conversam entre si. Valdemir Elias, deixando também o bom dia dele aqui diretamente de São José do Rio Preto. Cláudio Reis, lá do Distrito Federal, falando com a gente. O Diógenes Pinheiro também, lá do Ceará, tá ouvindo a gente aqui. Franklin também tá aqui sempre presente, né, na nossa audiência. Muita gente, Ricardo Marques, pessoal chegando aí na nossa segunda chamada aqui.
0: É isso, debatam, discutam, mas...
3: Com respeito.
0: Com respeito com o juiz, não é baixaria, por favor, tá? E o Primeiras Notícias tá aí no YouTube para você conferir também com imagens. Pelo WhatsApp 21 997 64 2381 997 64 2381. Segunda-feira, né? Pessoal fica naquela preguicinha. É. Então a gente tá aqui, entende, né? Junto. Ninguém larga a mão de ninguém, né?
3: Vamos todos juntos aqui,
0: acordando o Brasil inteiro nesse dia 17 de agosto de 2026. Vamos acordar os ouvintes lá de Brasília agora?
3: Vamos viajar.
0: Bora pra capital federal. Quem tá com a gente hoje é a Samantha Klein. Brasília, neste momento, temperatura de 17 graus, 27 a máxima do dia. Agora há pouco eu trouxe a previsão do tempo. Mais uma semana com alertas em Brasília de baixa umidade, tempo seco. E a Samantha vai falar do primeiro dia de campanha ontem, né? Lá nós temos a candidata à reeleição, governadora Celina Leão, e a candidata ao Senado, Michele Bolsonaro, ex-primeira-dama. As duas iniciaram, né, a corrida aí pelas vagas, tentativa de vaga no Senado e no Palácio Buriti, na Granja do Torto, debaixo do sol, no Distrito Federal. Vamos saber os detalhes com a Samantha Klein. Bom dia.
4: Oi, Fred. A corrida pelo Palácio do Buriti teve caminhada sob o sol de Brasília, nas cidades do entorno e também nos pontos simbólicos do plano piloto. A governadora e candidata à reeleição, Celina Leão, do PP, e a candidata ao Senado, Michele Bolsonaro, iniciaram a campanha na Granja do Torto. Ainda que as duas estejam à frente dos demais candidatos, no evento, a senadora Damaris Alves disse que o jogo não está ganho e pediu que cada militante busque pelo menos 5 votos por dia. Principal alvo dos adversários, Celina disse que tem time e trabalho pelo DF.
5: Nós não vamos caminhar sozinhos, porque nós estamos unidos. Nós temos trabalho, nós temos força, nós temos fé e nós temos time.
4: Já o candidato do PT, Leandro Grassi, abriu a campanha com um ato em São Sebastião, uma das regiões mais pobres do DF, e abordou a grave crise do Banco de Brasília diante de negociações mal sucedidas, como a compra de títulos podres do Master de Daniel Vorcaro.
6: Por isso que ele escolheu uma vice-governadora trabalhadora também. Uma vice-governadora que vai participar do governo. Não essa, que agora disse que não sabia de nada. Que não sabia do roubo do BRB, que não sabia dos escândalos. É inocente. Não tem ninguém inocente ali.
4: O ex-secretário executivo do Ministério da Justiça, Ricardo Capelli, do PSB, participou de missa em Samambaia, esteve numa feira e foi ao jogo entre o Gama e São José. Ele falou dos problemas do Distrito Federal, como acesso à saúde e transporte público.
7: Moram nas cidades do Distrito Federal 2.300.000, 2.400.000 pessoas que têm dificuldade para pegar transporte, que não conseguem acessar saúde. Esse é o Distrito Federal com o qual a gente quer dialogar.
4: O ex-governador José Roberto Arruda, que vem criticando que considera um declínio na educação do DF, inaugurou neste domingo o comitê de campanha com uma missa. O político afirmou ter enfrentado dificuldades nos últimos 16 anos, período em que ficou inelegível e respondeu a processos por improbidade administrativa.
8: Todos vocês que estão aqui e milhares de pessoas em todas as cidades do Distrito Federal que nos acompanharam nessa longa travessia do deserto. 16 anos, humilhações, dificuldades, obstáculos que pareciam intransponíveis. Mas nessa longa caminhada, eu nunca perdi a fé em Deus.
4: Já o candidato Kiko Caputo, do Novo, caminhou em pontos de Taguatinga e Águas Claras. Ele afirmou ter encontrado uma população de saco cheio.
9: E dinheiro não falta. O que tá faltando é vergonha na cara de quem tá lá. Ajuda a gente aí, viu? Vamos juntos.
10: Vamos juntos.
4: A deputada distrital Paula Belmonte, do PSDB, iniciou a campanha na Igrejinha, no Marco Zero de Brasília. Ela criticou a saúde pública do DF.
11: Brasília está doente e nós precisamos ter uma Brasília que seja saudável, que a atenção primária seja prioridade na nossa cidade, que as pessoas possam receber a saúde dentro de casa, porque ela é muito mais barata. Então Brasília precisa acolher a todas as pessoas.
4: O jornalista Elisson Ferreira do Agir fez um adesivaço e esteve no jogo do Gama. A professora Samara Mineiro, da Unidade Popular, fez bandeiraço no Recanto das Emas. Já Expedito Mendonça, do PCO, não divulgou agendas públicas. Fred.
0: Destaque aí desse primeiro dia movimentado de campanha lá no Distrito Federal. E a gente vai seguir de Brasília para Minas, Belo Horizonte. Nesse momento, 17 graus, 26 é a máxima do dia. Débora Costa tá chegando. Essa primeira semana de campanha, a gente vai ter Minas Gerais entrando na rota dos candidatos à presidência da República. Os líderes das pesquisas, Lula e Flávio Bolsonaro, vão cumprir agendas, tanto em Belo Horizonte quanto no interior. Esse é o destaque de hoje da Débora. Bom dia para você.
12: Olá, Fred, muito bom dia. Considerado um dos principais colégios eleitorais do país e estado definidor nas eleições, Minas Gerais entrou na rota dos candidatos à presidência na primeira semana de campanha de rua. Líderes das pesquisas, o presidente Lula do PT e seu principal adversário, Flávio Bolsonaro do PL, vão cumprir agendas em Belo Horizonte e no interior já nos primeiros dias. Flávio será o primeiro a desembarcar em Minas nesta segunda-feira. O candidato do PL pretende fazer uma motossiata em Juiz de Fora, na Zona da Mata, e discursar no local onde o pai dele, o ex-presidente Jair Bolsonaro, foi esfaqueado em 2018. Inclusive, a polícia do Senado conduziu um homem de Juiz de Fora para prestar depoimento no último sábado, após supostas ameaças a Flávio feitas nas redes sociais, citando justamente a facada levada por Bolsonaro no local. Depois dessa agenda, Flávio Bolsonaro virá a Belo Horizonte para lançar oficialmente a candidatura ao governo de Flávio Rosco e do PL, seu palanque no estado. Já Lula fará a sua primeira agenda de campanha em Minas Gerais, na capital Belo Horizonte, na próxima sexta, 21. Na ocasião, o presidente vai lançar o candidato Patrus Ananias, também do PT, ao governo do estado. A expectativa é que Lula retorne a Minas no dia 29, quando se encontrará com lideranças femininas no uma cidade ainda a ser definida. Além deles, outros candidatos à presidência também escolheram Minas Gerais para começar a corrida eleitoral. Mineiro de Araxá, o candidato do Novo à presidência, o ex-governador Romeu Zema, abriu a campanha de rua em Montes Claros, no norte de Minas, enquanto o candidato do Avante à presidência, o escritor Augusto Cury, cumpriu a agenda em Santa Luzia, na região metropolitana. É isso, Fred, semana movimentada por aqui. Desejo a você uma ótima segunda-feira e também para os nossos ouvintes.
0: Valeu, Débora. E além dessas agendas, os candidatos ao governo, ontem, no primeiro dia de campanha, o dia também foi marcado pelo debate, né? O primeiro debate entre os candidatos ao governo na TV Bandeirantes, que contou com a participação de Alexandre Calil, Cleitinho, Flávio Rosco e Gabriel Azevedo e o atual governador Matheus Simões. O candidato do PT, Patrus Ananias, foi convidado, mas ele não compareceu. Alegou que precisou participar do comício do Lula ontem em São Bernardo do Campo e não foi para o debate em Minas Gerais. Esse debate estava marcado inicialmente lá para pro dia 9, né? Junto com os demais debates promovidos pela TV Bandeirantes, mas foi adiado por causa do cenário indefinido até o último momento, até o último dia, né? Das inscrições das chapas, em razão daquelas idas e vindas que a gente acompanhou aqui do senador Cleitinho. De última hora ele conseguiu confirmar a candidatura dele, entrou na disputa, então o debate foi adiado e aconteceu ontem, foi principalmente marcado pelas questões da dívida pública mineira, que é de mais de 200 bilhões de reais, e ao longo do dia a gente vai trazendo aí as repercussões desse confronto entre os candidatos ao governo de Minas. Vamos para o Rio de Janeiro, agora são 5h47, quem está aqui com a gente é o Diogo Bugalho. Rio de Janeiro, 20 graus, hoje tempo firme, sol aparecendo, máxima de 31. Como é que foi o primeiro dia de campanha no Rio? Conta pra gente, Diogo, bom dia pra você.
10: Bom dia, Fred. Bom dia também para você que nos ouve. Os candidatos ao governo do estado se dividiram em diferentes pontos da região metropolitana para dar início à campanha eleitoral nesse domingo. O líder nas pesquisas, Eduardo Paes, do PSD, foi até a Igreja da Penha, repetindo um ato que ele já fez em outras participações em disputas eleitorais, quase uma tradição aí do candidato. Ele, nessa agenda, né, ele criticou os últimos governadores do Rio de Janeiro e elegeu a pauta da segurança como prioridade no eventual mandato.
13: E eu acho que aqui a gente apresenta uma candidatura que tem preparo, experiência, capacidade de gestão para reconstruir o estado do Rio de Janeiro, devolver a paz às famílias fluminenses. A gente precisa reconstruir um estado que foi destruído por um grupo de pessoas que está aí há 8 anos, que quer agora continuar, surgem como se não tivessem nenhuma responsabilidade com aquilo que foi feito ao longo dos últimos anos.
10: Já Douglas Ruas, do PL, abriu a campanha em cima do trio elétrico do presidenciável e colega de partido Flávio Bolsonaro em Copacabana. Douglas Ruas tenta se aproximar de Flávio para tentar uma transferência de votos, ao mesmo tempo em que busca se afastar do ex-governador Cláudio Castro, de quem foi secretário e aliado. Ruas chegou a dizer que desaprova a gestão anterior.
14: A pergunta foi aprova ou reprova? A minha resposta foi reprova. Eu não avalio o governo aprovado num todo. Nós tivemos erros, tivemos acertos, mas a minha pasta que eu estive à frente da Secretaria de Estado das Cidades, alcançamos 73 municípios com obras de infraestrutura que melhoraram a vida das pessoas.
10: Aí, outro candidato que está cotado nas pesquisas, Antônio Garotinho, do Republicanos, foi até a Baixada Fluminense, participou de um ato de adesivação de carros ao lado do ex-prefeito de Belford Roxo, Vaguinho. Até a semana passada, a gente falou aqui na CBN, Garotinho planejava começar a campanha na cidade natal dele, Campos dos Goytacazes, mas mudou de ideia e optou pela Baixada, que concentra 1/5 dos eleitores e vem sendo intensamente disputada pelos candidatos. Fred, outro destaque importante aqui do estado é o acidente com um ônibus na BR-040 em Petrópolis ontem, que deixou 10 pessoas mortas. A gente segue acompanhando atentamente as investigações sobre essa tragédia. Volto com você.
0: Obrigado, Diogo. Diogo Bugalho com o panorama das notícias do Rio de Janeiro nesse começo de semana. São 5h50. Agora vamos para São Paulo, 17 graus, máxima hoje de 28. Céu nublado nesse comecinho de manhã. Pedro Fagundes também tá de olho na política, né, Pedro? Bom dia para você.
15: Isso mesmo, bom dia para você, Fred, também aos nossos ouvintes do CBN Primeiras Notícias. Olha, a disputa pelo governo de São Paulo começou porque Tarcísio de Freitas, do Republicanos, já abriu a campanha para a reeleição na Grande São Paulo, ao lado de prefeitos também aliados. O governador, durante esse primeiro dia oficial de campanha, destacou temas que pretende levar à campanha. Vamos ouvi-lo.
16: Importante. A gente tem aqui uma parceria muito forte, muito contundente com a Prefeitura de Osasco. O Rogério aqui é candidato, né, o nosso candidato de Osasco, um dos candidatos de Osasco, uma pessoa que, como prefeito, estabeleceu parceria com o governo do estado e tenho certeza que está apto a chegar à Assembleia Legislativa e ajudar muito o governo do estado. Então a gente está procurando partir nessa lógica de time, né? A gente está olhando, obviamente, a nossa caminhada, mas também a caminhada de um time que pode fazer a diferença para o estado de São Paulo.
15: Já a Fernanda Haddad, do PT, participou de um comício em São Bernardo do Campo, na ABC Paulista, ao lado do presidente Lula. No discurso, ele destacou resultados do

0: dos Campos. E bem, Fred, a gente fica de olho nesse início de campanha aqui para o governo de São Paulo e vamos acompanhando durante a nossa programação do dia. São esses os destaques. Volto com você. Bom dia para você e também aos ouvintes do CBN Primeiras Notícias.
1: Obrigado, Pedro Fagundes, 5:52 agora. 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
1: Chegou a hora que a gente acorda os ouvintes do campo no CBN Agro. O Cassiano Ribeiro continua no seu período de férias. Rafael Salomão, representando aqui, editor assistente do Globo Rural, falando hoje dos preços do etanol voltando a subir depois de meses de queda. Bom dia, Rafael.
3: Bom dia, Frederico Goulart. Bom dia, ouvintes da CBN. Uma ótima segunda-feira para vocês. Hoje, aqui no CBN Agro, eu trago uma informação para quem costuma abastecer o carro com etanol. Isso porque, depois de um período de 4 meses de baixa, os preços começaram a reagir no mercado. É o que relata a Camila Souza Ramos em reportagem publicada no site da Globo Rural. Nas usinas do estado de São Paulo, o etanol hidratado subiu mais de 8% na última semana, com média de R$ 2,19 o litro. O etanol anidro, aquele que é misturado na gasolina, subiu mais de 6% e chegou a 2,50 o litro. Essas informações são da consultoria Datagro. Isso interrompeu um movimento de queda nos preços pagos para as usinas pelo etanol hidratado, aquele que vai direto no tanque do carro. O CPEA, Centro de Estudos Ligado à USP, calcula que o preço médio em São Paulo baixou 29% de abril até o início de agosto. Essa pressão sobre os preços veio de um aumento de produção no centro-sul do Brasil. A indústria de cana direcionou mais matéria-prima para o biocombustível e também entraram em operação usinas de etanol de milho. E isso refletiu também na bomba. A consultoria Datagro informa que em algumas cidades o litro chegou a ficar até abaixo de R$ 3. É a partir dessa situação que o mercado começa a virar. Com etanol mais vantajoso, a demanda aumentou, estimulou os negócios com biocombustível e elevou os preços nas usinas. E aí o consumidor tem que prestar atenção e fazer conta. Via de regra, o etanol vale mais a pena no bolso quando o preço dele equivale a até 70% do preço da gasolina. E teve notícia de Brasília que também foi importante para essa indústria. O setor também na semana passada foi favorecido pela aprovação do projeto de lei para compensar perdas ligadas ao subsídio à gasolina. O texto ainda aguarda a sanção presidencial, mas especialistas afirmam que ele já está mexendo com o mercado. Era isso por hoje, um bom dia e uma boa semana.
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4: A Federação da Agricultura e Pecuária do Estado de São Paulo, FAESP, manifesta preocupação com a decisão dos Estados Unidos de ampliar as tarifas sobre produtos brasileiros. A entidade reforça que o momento exige equilíbrio, diálogo e atuação diplomática permanente para preservar mercados estratégicos e garantir segurança ao setor produtivo. O agro brasileiro segue investindo em sustentabilidade, rastreabilidade e eficiência para manter sua posição como fornecedor confiável. Ainda assim, decisões externas afetam diretamente a produção, os empregos e a economia. Para a FAESP, medidas dessa natureza aumentam a preocupação do setor produtivo, que depende de estabilidade e previsibilidade para planejar investimentos e manter sua competitividade.
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0: Uma mulher foi vítima de feminicídio dentro de um supermercado na região da Praça Santa Clara de Assis, no Morro Grande, na zona norte de São Paulo. O companheiro da vítima a atacou com golpes de faca no estabelecimento na tarde deste domingo. A mulher foi socorrida e encaminhada ao hospital da Brasilândia, mas não resistiu aos ferimentos. O suspeito, segundo informações preliminares, foi preso. Minutos antes de ser detido, ele foi filmado, caído na calçada, com ferimentos nos pés. Equipes policiais permanecem no local, preservando a área e realizam os primeiros levantamentos para esclarecer circunstâncias do crime. As identidades

identidades da vítima e também do suspeito não foram informadas pela Secretaria de Segurança Pública. O suspeito ele foi conduzido à 4ª Delegacia de Defesa da Mulher, onde a ocorrência foi registrada. Agora que são 5:57.

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1: Jornal da CBN começando na sequência com Milton Jung e Nadédia Calado hoje. Tudo bem com vocês? Bom dia.
2: Bom dia para você, Fred. Bom dia, ouvintes. Bom dia, Nadédia.
3: Bom dia, Fred. Bom dia, Milton. Bom dia, ouvintes.
1: Bom dia para as meninas da ginástica do Brasil, né? Ganhando 2 ouros inéditos ontem na ginástica rítmica no Campeonato Mundial na Alemanha. Depois da ginástica artística com a Rebeca Andrade e companhia, agora o Brasil também está virando o país da ginástica rítmica, Milton.
2: Brasil! Sem dúvida, enquanto nós estamos falando aqui, estou vendo a tela na televisão, na minha frente, com imagens delas vencedoras. E não é uma imagem que se faz por acaso, é uma imagem que foi construída. Nós que recentemente falamos aqui mesmo no Jornal da CBN sobre o legado dos Jogos Olímpicos do Rio de Janeiro, certamente a modalidade ginástica como um todo é uma demonstração clara da transformação que houve desde aquele período. Começou um pouco antes, até para os Jogos Olímpicos, mas o grande salto que se deu foi nesses últimos 10 anos, tanto na ginástica artística como na ginástica rítmica, que ontem foi vencedora, dando 2 ouros inéditos. E pelo visto, as conquistas inéditas virão em maior número, na Nadédia.
3: Eu gosto muito, Milton e Fred, do fato de que são esportes muito complexos, nem sempre a gente vai entender os meandros técnicos, mas tem um aspecto estético e plástico que a gente não consegue deixar de admirar e perceber o quanto aquilo é impressionante. E acho que uma parte importante disso são as escolhas das músicas. E aí eu queria lembrar aqui que as meninas trouxeram uma série mista com Abracadabra, da Lady Gaga, e a rotina de 5 bolas foi Feeling Good, da Nina Simone, que eu acho uma ótima uma trilha sonora pra gente começar essa semana.
1: A gente não entende, mas corneta, né?
3: Isso.
1: Com os árbitros, né? Xinga, faz tudo, né?
3: Torcedor
1: brasileiro faz parte. Beijos, bons jornais.
3: Beijo.
1: Bom jornal, até mais. Vamos encerrando, Ana Paula Jalma, primeiras notícias.
4: Vamos
1: bom dia
4: lá.
1: Pra você, até
4: tá
1: mais.
4: Bom. Bom dia, até mais.
1: Ana Paula Jalma e Renato Silva e Ricardo Garcia aqui no nosso time. Segunda-feira, na sequência, tem o Jornal da CBN. Uma ótima semana, bom dia, até mais.
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0: Segunda-feira, 17 de agosto de 2026. Termina hoje o prazo para o Discord desativar as transmissões ao vivo no Brasil. A determinação é da Agência Nacional de Proteção de Dados, com base no ECA Digital. A medida preventiva foi adotada após investigações sobre violações e crimes contra menores na plataforma. A empresa pediu a revogação da ordem, alegando impossibilidade técnica de cumprimento no prazo. A Polícia Federal apreendeu no Paraguai um avião da frota pessoal do ex-controlador do Banco Master, Daniel Vorcaro. Mesmo após a prisão do banqueiro, a aeronave continuou voando entre América do Sul, Europa, Estados Unidos e Oriente Médio. Avaliado em 120 milhões de reais, o avião já foi trazido ao Brasil e ficará à disposição da Justiça. O governo dos Estados Unidos discutiu novas sanções contra o ministro Alexandre de Moraes, segundo o jornal Financial Times. A medida seria motivada pela apuração autorizada pelo ministro do STF, que mirou a fonte de uma reportagem sobre o ministro Flávio Dino. No ano passado, o magistrado já havia sido alvo de sanções com base na Lei Magnitsky. No horário de Brasília, 6:01.
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2: Seis e dois.
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3: Olá, muito bom dia a você. Este é o Jornal da CBN. Eu sou Milton Jung e ao nosso lado está a Nadédia Calado. Bom dia para você, Nadédia.
2: Muito bom dia, Milton. Bom dia aos ouvintes do Jornal da CBN.
3: Fique agora mais bem informado com os destaques desta segunda-feira, 17 de agosto de 2026.
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2: Candidatos à presidência iniciam hoje as viagens de campanha pelo país.
3: O presidente Lula vai ao Amapá para visitar o navio sonda da Petrobras, que opera na região da Foz do Amazonas.
2: O candidato à reeleição estará acompanhado do presidente do Senado, Davi Alcolumbre, com quem se reconciliou recentemente.
3: A visita à região da margem equatorial também coloca o petróleo no centro da agenda presidencial. É uma semana em que o governo deve reforçar o discurso de soberania nacional e exploração dos recursos naturais.
2: O candidato do PL, Flávio Bolsonaro, vai visitar Juiz de Fora, em Minas Gerais, onde Jair Bolsonaro sofreu o atentado em 2018 e também estará em Belo Horizonte.
3: Os candidatos Renan Santos do Missão, Romeu Zema do Novo e Ronaldo Caiado do PSD participam de um evento em São Paulo.
2: O primeiro dia oficial de campanha foi marcado por retorno às origens e discursos sobre segurança pública e soberania.
3: Três dos cinco principais postulantes ao Palácio do Planalto estrearam em eventos públicos usando coletes à prova de balas. As exceções foram Lula e Romeu Zema.
2: O presidente Lula abriu a campanha no estádio 1º de Maio em São Bernardo do Campo, resgatando suas origens no movimento sindical do ABC Paulista.
3: No pronunciamento, o candidato defendeu a autonomia nacional na exploração de minerais críticos e terras raras, além de reiterar a promessa de criar o Ministério da Segurança Pública, caso o Congresso aprove a PEC do setor.
4: Se for aprovada a PEC da segurança pública, que o Alcolumbre mandou para a comissão ontem. Se for aprovada a PEC da Segurança Pública, eu vou criar o Ministério da Segurança Pública para dividir responsabilidade com estados e municípios, para a gente libertar o povo das vilas mais pobres. E que tem quadrilha que manda na vila. Tem quadrilha que aporrinha a vida do povo. E nós vamos libertar o povo, prendendo todo mundo. Todo mundo que acha que é dono de uma favela ou de um bairro pobre. Por isso eu quero criar o Ministério de Segurança Pública, mas primeiro eu tenho que mudar a Constituição.
2: O senador Flávio Bolsonaro lançou a campanha na praia de Copacabana, no Rio de Janeiro, palco de manifestações da direita nos últimos anos.
3: Em cima de um trio elétrico, ele fez referências ao pai, o ex-presidente Jair Bolsonaro. Defendeu o enquadramento de facções criminosas nacionais como organizações terroristas e criticou a política externa e econômica do atual governo.
5: O Brasil vai vencer porque eu sou o único candidato que tem credibilidade e tem capacidade de resgatar a credibilidade do Brasil perante o mundo, porque eu sou o único que pode sentar com os Estados Unidos, com a China, com Israel, com o Oriente Médio, com a Índia e com a Argentina e fazer os melhores e maiores acordos comerciais pelo bem da nossa nação.
2: No primeiro dia de campanha, o candidato do PSD, Ronaldo Caiado, fez uma carreata por 6 municípios do entorno do Distrito Federal.
3: Caiado colocou a gestão em segurança pública no governo de Goiás como principal vitrine eleitoral. Defendeu penas mais duras para agressores de mulheres e propôs idade mínima de 60 anos para novas indicações ao Supremo Tribunal Federal.
2: O candidato também rebateu críticas da campanha de Flávio Bolsonaro de que o PSD seria uma linha auxiliar do governo Lula.
6: Isso mostra, gente, fica claro, que essa outra versão dada é momento de desespero, porque realmente eles estão desesperados. Não conseguem, todo dia é um problema, todo dia é uma explicação, tá certo? É uma surpresinha todo dia.
3: O candidato Romeu Zema abriu a campanha do Partido Novo na cidade de Montes Claros, no norte de Minas Gerais, onde participou de uma missa e de caminhada com apoiadores.
2: Zema prometeu endurecer as leis penais com a construção de superpresídios para chefes de facções e também criticou a política externa do governo Lula.
7: Esse governo se aliou a países que não tem nada de ocidental, de democrático, de civilizado, notoriamente anti-americanos. E depois vem reclamar que está recebendo sanção dos Estados Unidos tarifados. Provocou e teve a reação devida.
3: O candidato do partido Missão, Renan Santos, promoveu um ato em frente à Faculdade de Direito da USP, no Largo São Francisco, onde ele não concluiu o curso.
2: O presidenciável adotou um tom inflamado de confronto ao crime organizado e voltou a criticar os programas sociais do governo Lula.
8: Nós vamos precisar explicar para as pessoas que a forma como o Estado foi construído está errada. Que ficou caro demais e a gente não ficou mais rico. O Estado brasileiro é caro e nós ficamos pobres. Que todo mundo vai ter que trabalhar para gerar receita. Todo mundo. Não vai dar para viver num país apenas do assistencialismo puro e simples. Uma massa de brasileiros vivendo às custas de outros brasileiros. Não seremos cruéis com as famílias que não têm nem meios de arrumar um emprego porque nem existe atividade econômica. Eu visitei os lugares mais pobres do Brasil e eu vi isso.
3: 6:08.
2: O presidente do Tribunal Superior Eleitoral, ministro Cássio Nunes Marques, vai se reunir hoje com mais de 100 embaixadores e representantes estrangeiros para apresentar o funcionamento e os mecanismos de segurança e auditoria das urnas eletrônicas.
3: O encontro busca esclarecer dúvidas de representações diplomáticas e reafirmar a integridade do sistema de votação do país.
2: A pauta inclui o enfrentamento ao uso indevido de tecnologias digitais, como conteúdos sintéticos gerados por inteligência artificial e o disparo em massa de desinformação durante a campanha eleitoral.
3: 6:09.
2: O primeiro debate entre os candidatos ao governo de Minas Gerais foi marcado pela discussão sobre a crise fiscal do estado e o equilíbrio das contas públicas.
3: O programa, promovido pela TV Bandeirantes, contou com a participação de 5 candidatos: Alexandre Calil, do PDT, Cleitinho Azevedo, do Republicanos, Flávio Roscoe, do PL, Gabriel Azevedo, do MDB, e o atual governador Matheus Simões, do PSD.
2: Também convidado, o candidato Patrus Ananias, do PT, não compareceu, alegando que precisou participar do comício de Lula em São Paulo.
3: O atual governador Matheus Simões e o antecessor Romeu Zema foram criticados por adversários, como o Cleitinho Azevedo, pela forma como conduziram a renegociação da dívida de Minas, que é de 206 bilhões de reais.
9: O atual governo não é nem o Matheus pelo Romeu Zema, que na reeleição dele, em vez dele preocupar com essa situação da dívida do Estado, ele foi fazer campanha presencial. Então acabou atacando o governo atual de todas as formas e não foi lá dialogar e conversar. O Popag era o mal necessário, porque se tivesse sentado com Lula, né, que era o atual presidente, independente de qualquer ideologia, e colocasse as propostas na mesa, com certeza não chegava ao ponto que chegou.
2: O candidato Alexandre Calil também criticou as regras do programa de pleno pagamento de dívidas dos estados, o Propag.
10: Olha, o que aconteceu com o Propag foi uma agressão a Minas Gerais. Agressão do Senado Federal, que aprovou por unanimidade um pacote pronto, que foi colocado na guela de Minas Gerais, que vai proporcionar um rombo em 5 anos de 165 bilhões de reais. Entre o que tem que pagar de prestação, naquela regra de 20, 40, 60 e 80, mais a isenção e mais a prestação. Minas Gerais é absolutamente ingovernável nesse Propag.
3: O atual governador Matheus Simões responsabilizou a postura do governo federal pelo impasse na questão da dívida.
11: Primeiro passo meu no próximo mandato do próximo presidente é ir a Brasília, e espero que seja outro, para que a gente não seja de novo prejudicado como fomos pelo atual, para dizer a ele que se ele quer receber, que pelo menos ele gaste em Minas o dinheiro que ele está recebendo. Porque os 600 milhões de reais por mês que nós estamos entregando para o governo federal não estão voltando em obra das BRs que estão em péssimo estado, não estão se transformando em novos trilhos de trem que poderiam estar conectando a nossa malha de passageiro e de carga. E se o mineiro faz questão de pagar o que deve, o mineiro de bem, eu espero que o governo federal tenha condição de reconhecer a colaboração de Minas para a economia nacional. Falta um pouco de sensibilidade. Para vocês terem ideia, o governo Lula está sentado em cima da nossa proposta de pagamento da entrada até agora. Nós já estamos pagando 60 milhões de juros a mais por mês pelo descaso do governo federal.
2: São 6:12.
3: A Rede Casas Bahia entrou com um pedido de recuperação judicial na segunda vara de falências de São Paulo no fim da noite de ontem.
2: Segundo o jornal Valor Econômico, o grupo declarou dívidas de 17 bilhões e 300 milhões de reais.
3: Na petição, a varejista solicitou medidas liminares para impedir o vencimento antecipado de contratos financeiros e evitar o bloqueio e a retenção de mercadorias por empresas transportadoras.
2: O passivo declarado concentra mais de 16 bilhões de reais na classe de credores comuns, sem garantias reais, abrangendo mais de 19 mil fornecedores e parceiros comerciais.
3: As obrigações da companhia incluem ainda 754 milhões de reais em débitos trabalhistas e 154 milhões devido a micro e pequenas empresas.
2: O pedido de recuperação decorre de uma forte deterioração operacional refletida no balanço do segundo trimestre, que registrou prejuízo líquido de 10 bilhões e 100 milhões de reais.
3: O resultado negativo foi agravado por baixas contábeis de ativos, provisões fiscais e custos de reestruturação associados ao fechamento recente de quase 300 lojas físicas pelo país.
2: A empresa justificou a crise apontando restrições no mercado de capitais, juros elevados e redução drástica nas linhas de crédito comercial para reposição de estoques.
3: 6:13.
2: A Polícia do Rio investiga as causas do acidente com um ônibus de turismo que deixou 10 mortos e dezenas de feridos na BR-040 na descida da Serra de Petrópolis.
3: O coletivo que transportava 56 pessoas havia saído da região metropolitana de Belo Horizonte em direção à Copacabana quando tombou na rodovia.
2: A Polícia Civil do Estado do Rio de Janeiro confirmou que todas as 10 vítimas eram mulheres, incluindo uma jovem grávida de 4 meses e uma criança de 7 anos.
3: 9 vítimas morreram no local do acidente, tiveram os corpos levados ao Instituto Médico Legal de Petrópolis, enquanto a 10ª passageira não resistiu aos ferimentos após dar entrada no hospital.
2: As equipes do Corpo de Bombeiros e do SAMU socorreram os feridos, que foram encaminhados para unidades de saúde da região.
3: O motorista do veículo sofreu fraturas nas duas pernas e segue internado sob cuidados médicos.
2: A sobrevivente, Letícia dos Santos, relatou os momentos de tensão na hora do acidente.
12: Estava dormindo na hora e aí a gente viu que estava começando a fazer umas curvas muito estranhas e aí ele começou a bater na mureta e aí a gente foi, caiu, capotou e eu só lembro de eu conseguir sair. As primeiras que saiu foi eu, a Tainara e a Nayara, que era uma excursão lá. Aí a gente estava em 8 meninas, só conheço as 8 que estavam lá. É uma situação que eu nunca passei.
3: A Agência Nacional de Transportes Terrestres informou que o ônibus operava de forma clandestina, pois o veículo e as empresas vinculadas ao registro não possuíam autorização legal para viagens interestaduais de passageiros.
2: A empresa responsável pela viagem manifestou pesar pelo ocorrido e afirmou estar colaborando com as autoridades para prestar suporte aos passageiros e familiares.
3: 6:15.
2: O Flamengo goleou o Mirassol por 5-1 e encostou no Palmeiras na liderança do Campeonato Brasileiro.
3: Com um jogo a menos, o rubro-negro soma 45 pontos e está apenas 3 da equipe paulista, que perdeu para o Fluminense por 3-2.
2: O Cruzeiro venceu o Corinthians por 2-1 e se firmou na quinta posição.
3: O Santos fez 3-0 no Vasco em São Januário e empurrou o time carioca para o penúltimo lugar na tabela.
2: Nos outros jogos de domingo, Vitória venceu o Botafogo por 1-0, o Atlético Mineiro derrotou o Grêmio por 3-0, Chapecoense e Bahia empataram por 3-3.
3: Hoje às 20h, Inter e Remo fecham a 23ª rodada do campeonato.

0: conjunto brasileiro de ginástica rítmica conquistou dois títulos mundiais históricos neste domingo ao faturar a medalha de ouro nas duas finais por aparelhos do Campeonato Mundial de Frankfurt na Alemanha.
1: A equipe cravou as maiores marcas no cenário internacional na temporada, na série simples de 5 bolas e na série mista com arcos e massas.
0: As apresentações das atletas brasileiras sob o comando da técnica Camila Ferezin superaram potências como a China, atual campeã olímpica, além de Espanha e Bulgária. Esses são alguns dos destaques de hoje do Jornal da CBN. Você é nosso convidado. Mande sua mensagem, nosso WhatsApp é o 99911-9981-99911-9981. 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
1: 6h18.
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1: Guilherme Gimenez trazendo informações do trânsito pra gente. Bom dia, Gimenez.
4: Oi, Nadédia, bom dia para você, para o Milton e para os nossos ouvintes. Já trazendo informações sobre acidentes na cidade de São Paulo na manhã desta segunda-feira. Tem acidente na Marginal Pinheiros, no sentido rodovia Castelo Branco, na pista expressa. Um pouco antes da chegada ao Cebolão, vai bloqueando as faixas da esquerda e causando muito congestionamento já. Caminho difícil desde a ponte Cidade Universitária. A pista local nesse trecho todo é a melhor alternativa agora, ou então o motorista deve seguir por dentro do bairro, pegando ali a Professor Fonseca Rodrigues e a Gastão Vidigal. Também tem acidente na zona leste da cidade de São Paulo, na Calinheide, na altura do número 2213, no sentido da Marginal do Rio Tietê, ali na região da Ponte Rasa. 4 viaturas do Corpo de Bombeiros empenhadas em um acidente envolvendo 2 carros, vai bloqueando parcialmente a pista por ali também, na Dédia.
1: Guilherme Gimenez, ao longo de todo o Jornal da CBN, com as informações aqui de São Paulo. Obrigada.
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4: Informações agora sobre rodovias que cortam o estado de São Paulo. Chegada à capital pela Regis Bittencourt com trânsito péssimo. Tudo muito travado desde o quilômetro 292, ali na aproximação com Itapsirica da Serra, até o 278 no acesso para o Rodoanel Mário Covas, depois ali da passagem por Embu das Artes. Após o 278, boas condições e aí o trânsito trava de novo no trechinho final, já na chegada ao Largo do Taboão. Para quem vai para Curitiba, boas condições pela Regis. Chegada à capital também já difícil pela rodovia Raposo Tavares, lentidão começando lá na aproximação com o quilômetro 28 e seguindo até a chegada ao Butantã, até o acesso para a rua Sapetuba.
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0: Muito bom dia para você, Fabiana Vaicanto.
8: Olá, muito bom dia, Milton. Bom dia, Nadédia e a todos os ouvintes. Tudo bem?
1: Tudo bem, Fabiana. Bom dia.
0: Fabiana, conte para nós como ficará o tempo aqui na capital paulista.
8: Bom, Milton, nós estamos começando o dia com névoa por algumas áreas aqui da capital e também da região metropolitana, mas logo o tempo vai ficar aberto por todos os bairros da cidade, todos os municípios da região metropolitana. Teremos uma segunda-feira com bastante sol pela frente. A temperatura agora está em torno de 16, 17 graus, mas vai subir e vai esquentar. A máxima prevista para hoje é de 29 graus e não há expectativa de chuva por aqui, Milton.
1: Ainda é veranico então, né, Fabiana? Vai até quando?
8: Olha, a tendência na DED é que nesses próximos dias a temperatura suba até mais. Ao longo desta semana nós teremos temperaturas passando dos 30 graus aqui na capital paulista. O tempo deve mudar, infelizmente, no finalzinho da semana. A partir de sexta-feira já teremos a influência de uma frente fria. Esse sistema, né, ele não deve mudar radicalmente o tempo em todo o estado de São Paulo, mas terá impacto principalmente nas áreas do leste paulista, inclusive aqui na capital. Então teremos aí um próximo final de semana com temperaturas mais amenas por aqui.
0: Ainda olhando para esse início de semana, como fica a situação pelo interior?
8: Olha, Milton, bastante sol, né? Na maioria das áreas, o tempo já está aberto em grande parte do interior de São Paulo. Tem aquelas áreas bem típicas do Vale do Ribeira, do Vale do Paraíba, que estão com céu nublado agora, com bastante névoa, mas a tendência é que também, aos poucos, essa névoa se dissipe por lá e depois o sol apareça. E as temperaturas vão ficar bastante elevadas no interior paulista, principalmente, né, na porção norte e noroeste do estado. É onde esperamos as temperaturas mais elevadas do estado. Em Barretos, por exemplo, a temperatura deve bater nos 36 graus na tarde de hoje. E além disso, tem a preocupação com os baixos índices de umidade, especialmente pelo centro-oeste, norte e noroeste do estado. Os índices de umidade à tarde devem ficar entre 20% e 30% apenas.
1: E no litoral estava complicado ontem, né, Fabiana? Chegaram a paralisar as atividades do Porto de Santos por causa de nevoeiro, de neblina. Como é que fica a situação por lá?
8: Exato, e ainda tem muitas localidades do litoral paulista que estão com essa neblina agora cedo, na Dédia. Então tem que ter um pouco de paciência, né? Essa neblina vai se dissipando gradativamente no decorrer da manhã e aí depois o sol aparece. Não tem previsão de chuva para o litoral paulista hoje e a temperatura vai subindo gradativamente. Em Bertioga, máxima prevista para hoje de 25 graus e no litoral norte a temperatura vai alcançar os 27 graus no período da tarde.
0: Fabiana Vaicamp, previsão do tempo sob demanda agora. A sua xará, Fabi, escreveu para cá e diz assim, ó, vou fazer um churrasco sábado. Pergunta para Fabiana se vai chover na zona norte de São Paulo.
8: Pois é, né? Tem, como eu comentei, tem essa mudança no tempo justamente para o final de semana com a passagem de uma nova frente fria. Então isso vai mexer um pouco nas temperaturas por aqui, mas pelo menos, Milton, não tem assim para o sábado expectativa de tempo chuvoso, tá? Ela vai sim, nós vamos sentir mais a diminuição da temperatura em relação ao que vamos observar aí ao longo da semana. Mas em geral, o sábado terá sol entre bastante nebulosidade e as temperaturas mais amenas, mas pelo menos sem chuva na zona norte de São Paulo aí pro pessoal aproveitar o churrasco.
0: Que assim seja então, muito obrigado e até mais.
8: Grande abraço, ótima semana para todos.
9: São Paulo participou do primeiro Fórum de Arquitetura e Urbanismo Casa Cor.
10: A busca por soluções capazes de preservar a história da cidade e impulsionar a renovação urbana foi um dos destaques do fórum. O encontro abriu espaços para reflexões sobre retrofit e projetos de requalificação. Vamos ouvir Fabrício Cobra, secretário municipal da Subprefeitura de São Paulo.
11: Falar da lei do retrofit, a requalificação, uma questão tão importante para o mundo urbanístico de arquitetos, né? Que é você reaproveitar prédios antigos, prédios históricos da cidade de São Paulo, década de 40, década de 50. Da mesma forma, a gente poder falar da expansão, tudo aquilo de requalificações urbanas que o centro de São Paulo está passando e vai passar. Ou seja, se igualando a grandes centros urbanos do mundo.
9: Prefeitura de São Paulo, aqui o trabalho não para.
1: Falamos de trânsito e da previsão do tempo e o nosso ouvinte Ricardo Simões, que é motorista de Campinas, também falou das duas coisas. Primeiro, que o trânsito chegando e saindo do aeroporto de Guarulhos está horrível, e falou também da neblina. Já fica o alerta para você, motorista, que as condições de visibilidade no trânsito hoje aqui em São Paulo não estão das melhores nesse começo de manhã. 6h27.
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0: Muito bom dia, Eduardo Hauen.
1: Bom dia, Milton. Bom dia, Nadege. Bom dia a todos os ouvintes.
2: Bom dia, Hauen.
0: A Paula escreveu para nós em bemestar@cbn.com.br. Conta que tem TDAH, treina 3 a 4 vezes por semana, mas não consegue seguir uma sequência fixa. Faz os exercícios conforme os aparelhos que estão disponíveis, sem uma divisão organizada por grupos musculares. A pergunta dela é: mesmo com o TDAH e essa dificuldade de seguir uma rotina, treinar assim é melhor do que não treinar, ou isso pode prejudicar os resultados?
1: Bom dia, Paula. Milton, olha que interessante, né? A Paula não tá errada, não, tá? Existem estudos exatamente comparando, assim, quem treina seguindo ali uma divisão fixa, hoje é perna, amanhã é braço, etc., com quem faz aquele treino de corpo inteiro variando os exercícios. E o resultado é, os ganhos tanto de força e de músculos são parecidos nos dois grupos. Então tem até pesquisa que compara pessoas que treinavam sempre os mesmos exercícios com pessoas que sorteavam os exercícios a cada treino. E adivinha, Milton? O ganho de força e de músculo foi equivalente entre os dois grupos. Então, e o grupo que treinava no sorteio teve ainda um bônus, assim, mais motivação para continuar treinando. Então, assim, um detalhe importante, Paula: variar demais, trocando tudo o mesmo tempo inteiro, assim, vai lá, troca, um dia faz outro, sem repetir nenhum padrão de movimento, pode sim, né, atrapalhar a longo prazo. Por quê? Porque o corpo precisa de um certo repetir ali aquele movimento para se adaptar e crescer. Então, aqui vai uma dica de ouro, Milton. Pode continuar pegando o aparelho que tiver livre na sua frente, Paula, sem culpa, mas tenta ao longo da semana garantir que todos os grupos musculares sejam feitos. Então, peito, costas, perna, ombro, abdômen sejam trabalhados pelo menos 2 vezes na semana. Então você pode ir pegando o que está livre ali, mas assim, só ter uma organização de que pelo menos repetir 2 vezes por semana aquele grupo muscular. Dessa forma você acaba fazendo treinos diferentes, exercícios diferentes, mas do mesmo grupo. Então o músculo, ele vai ter aquela repetição e vai se adaptar. E o mais importante de tudo, Paula, o treino, lembre disso, o treino que funciona é aquele que a pessoa consegue manter. O exercício físico regular, de moderada intensidade, 3 a 5 vezes por semana, já sabemos que é um super aliado para quem tem TDAH. Então ajuda na atenção, ajuda na impulsividade, ajuda no foco. Mesmo para quem ali não tem um diagnóstico fechado ou não toma remédio, a gente já sabe que tem esses benefícios. Então, Paula, você não está errada, não. Pode treinar do seu jeito. O importante, e esse treino, ele vai te ajudar no seu diagnóstico de TDAH e vai ajudar também tanto no ganho de força e quanto de músculo para você.
0: Muito obrigado, Eduardo Hauen. Muito obrigado a Paula também, que mandou mensagem para bemestar@cbn.com.br. Até mais.
1: Até mais, um bom dia a todos.
2: Bom dia.
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0: Segunda-feira, 17 de agosto de 2026. A Rede Casas Bahia entrou com um pedido de recuperação judicial na segunda vara de falências de São Paulo, de acordo com o jornal Valor Econômico. O grupo declarou uma dívida de 17 bilhões e 300 milhões de reais. O passivo concentra mais de 16 bilhões em credores comuns, além de dívidas trabalhistas e com microempresas. A medida ocorre após a varejista registrar prejuízo de 10 bilhões de reais no segundo trimestre e fechar quase 300 lojas pelo país, pressionada por juros altos, restrição de crédito e patrimônio líquido negativo. Os candidatos à presidência iniciam hoje as viagens de campanha pelo país. O presidente Lula vai ao Amapá para visitar o navio sonda da Petrobras, que opera na região da Foz do Amazonas. O candidato à reeleição estará acompanhado do presidente do Senado, Davi Alcolumbre, com quem se reconciliou recentemente. O candidato do PL, Flávio Bolsonaro, vai visitar Juiz de Fora, em Minas Gerais, onde o pai dele, o ex-presidente Jair Bolsonaro, sofreu o atentado em 2018 e também estará em Belo Horizonte. Os candidatos Renan Santos, do Missão, Romeu Zema, do Novo, e Ronaldo Caiado, do PSD, participam em São Paulo de uma conferência promovida pelo Banco Santander. A atriz americana Hayden Panettiere morreu aos 36 anos, segundo o comunicado divulgado pela família neste domingo. A causa da morte não foi revelada. Conhecida mundialmente pelos papéis nas séries de sucesso Heroes e Nashville, Panettiere começou a carreira na infância e acumulou duas indicações ao Globo de Ouro. No horário de Brasília, 6h33.
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0: marginal Tietê no sentido da rodovia Castelo Branco, com trânsito muito complicado no trecho inicial da saída da rodovia Ayrton Senna até a ponte da Vila Maria. A pista local por ali está um pouco melhor, mas trava também na altura da ponte do Tatuapé. Para chegar ao centro, a Celso Garcia funciona como opção. Depois a Tietê melhora, volta a travar do Piqueri até o acesso para a marginal Pinheiros. Quem vai no sentido da Zona Leste pela marginal do Rio Tietê só pisa no freio agora na saída do Cebolão, na saída da Castelo Branco. Depois, boas condições de trânsito.
1: 6h34.
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Ontem começou no Brasil mais uma temporada de campanha política. Foi dada a largada. E antes de qualquer coisa, isso faz parte. Democracia é disputa de narrativa, onde temos o contraditório e cada lado defendendo que tem a melhor solução para o país. Até aí, tudo bem. O que me preocupa vem depois da largada. Faz tempo que o Brasil e o mundo vivem divisões políticas profundas. Divisões que saíram da urna e entraram na sala de jantar. Pai que não fala com filho. Amigo de infância bloqueado. Irmão que virou estranho. Gente que rompeu laço de décadas por discordância no campo político, como se o vínculo valesse menos que o voto. Aí vem um caso como o do Banco Master e escancara o que a gente insiste em não ver. Lá em cima, os lados se encontram. Ministros, senadores, deputados, gestores públicos, banqueiro. Do legislativo, passando pelo executivo e terminando no judiciário. Gente de todos os espectros no mesmo balcão, usando o Estado para interesse próprio. A guerra que divide as famílias e amigos embaixo financia acordos sombrios em cima. Você perde o amigo. Eles fecham negócio e lembramos de Cazuza.

0: Brasil, mostra tua cara. Quero ver quem paga pra gente ficar assim. Meu ponto hoje nem é a política. É o quanto a gente deve se deixar afetar por ela. Faz essa conta comigo. No fim da vida, ninguém vai lembrar em quem você votou em 2026. Vão lembrar com quem você se sentou na mesa. No velório de quem você ama, quem te abraçou em silêncio. Quem comemorou o nascimento do seu filho, te ajudou nas crises conjugais, esteve ao seu lado nos dias difíceis. Enfim, quem suportou a diferença, e elas são muitas, mas ficou. A pesquisa de Harvard, que acompanhou vidas inteiras por mais de 80 anos, chegou nisso. O que define uma vida boa são os vínculos. Nada mais chegou perto. Num mundo onde a solidão avança ano após ano, queimar rede de apoio por candidato é um péssimo negócio. Político passa, mandato acaba. O amigo perdido e o parente afastado não voltam na próxima eleição. A pergunta que deixo é simples. É inteligente pagar esse preço?
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2: Você ouviu o Rossandro comentando que democracia é o confronto de narrativas? Nós aqui no Jornal da CBN daremos sequência hoje aos 50 debates para o Brasil. Aliás, estamos no 20º debate e vamos discutir as emendas parlamentares. O debate começa logo depois das 8h30 da manhã. E nesta semana, começando por hoje também, nós teremos a oportunidade de conversar com alguns dos economistas ou especialistas em economia responsáveis por prepararem o plano de governo dos principais candidatos à presidência. Hoje, pouco depois das 7h30 da manhã, nós vamos entrevistar Roberto Brant, coordenador do plano de governo do candidato Ronaldo Caiado, do PSD. Agora, são 6h39.
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2: 6:40.
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1: A gente fala agora do noticiário policial, um caso de assassinato de uma mulher na zona norte de São Paulo. Guilherme Gimenez está de volta.
2: Nadédia, uma mulher foi vítima de feminicídio dentro de um supermercado na região da Praça Santa Clara de Assis, no Morro Grande, na zona norte de São Paulo. O companheiro da vítima atacou com golpes de faca no estabelecimento na tarde deste domingo. A mulher foi socorrida e encaminhada ao Hospital da Brasilândia, mas não resistiu aos ferimentos. O suspeito, segundo informações preliminares, foi preso. Minutos antes de ser detido, ele foi filmado caído na calçada com ferimentos nos pés. As identidades da vítima e do suspeito não foram informadas pela Secretaria de Segurança Pública de São Paulo. O homem foi conduzido à 4ª Delegacia de Defesa da Mulher, onde a ocorrência está sendo registrada, e a gente segue apurando esse caso. Nadédia.
1: Obrigada, Guilherme Gimenez.
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1: Os ouvintes seguem falando sobre as movimentações do trânsito aqui em São Paulo. Andréia Gucci nos conta que está tudo parado na Castelo Branco, quilômetro 32, sentido capital. A Fabi nos escreveu sobre um acidente na Engenheiro Caetano Álvares, disse de um carro na pista, sentido marginal, na região do Peruche. E a Fog falou da Avenida Salim Farah Maluf, travada no sentido marginal Tietê, na curva do viaduto Pires do Rio. Portanto, se esse for o seu caminho, já está avisado. E se tiver informação do trânsito, pode mandar para cá também. O WhatsApp, lembrando, é o 11 99 911 9981.
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5: Seis e quarenta e quatro.

0: 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Eleições 2026. A corrida pelo Palácio do Planalto começou oficialmente ontem. O principal palco da largada pelos votos foi a internet. Desde os primeiros minutos do dia, os candidatos à presidência da República apostaram pesado nas redes sociais, com direito à transmissão ao vivo de madrugada, como fez Flávio Bolsonaro, com um pedido de voto de Lula e vídeo de Romeu Zema, criado com ajuda de inteligência artificial. A partir de agora, o Tribunal Superior Eleitoral já permite o impulsionamento pago de conteúdos dessas plataformas.
1: Com o início oficial da campanha eleitoral de 2026 neste domingo, os candidatos à presidência da República começaram pedindo votos nas ruas e na internet. Na corrida pela atenção do eleitorado, os presidenciáveis utilizaram as redes sociais desde os primeiros minutos do dia. O candidato Flávio Bolsonaro, do PL, inaugurou a campanha com uma transmissão ao vivo à meia-noite.
2: Porque essas eleições não são sobre Bolsonaro e o PT. Essas eleições são sobre o seguinte: ou o Brasil vence o PT, ou o PT acaba com o Brasil.
1: O candidato do PT, o presidente Lula, publicou um vídeo no início da manhã, destacando que agora já está liberado o pedido oficial de votos.
3: Vote na crença que você tem de quem pode fazer as coisas pelo Brasil. O que você não pode é votar em alguém que pensa exatamente o contrário ao que você sonha.
1: Os primeiros atos de campanha de Lula e Flávio Bolsonaro também foram transmitidos ao vivo. A movimentação seguiu com outros candidatos. Renan Santos do Missão publicou afirmando ser um fenômeno eleitoral capaz de quebrar a atual polarização. Ronaldo Caiado, do PSD, gravou um vídeo se dirigindo aos brasileiros para falar sobre o início de uma nova caminhada.
4: Vamos para a luta e vocês vão me ver derrotando essa máquina. Sou direita raiz e há 40 anos nessa luta.
1: Já Romeu Zema, candidato pelo Partido Novo, apostou na tecnologia. Em seu primeiro vídeo, produzido com o auxílio de inteligência artificial, ele provocou o adversário do PT, afirmando que está chegando ao Planalto. O uso massivo dessas ferramentas tecnológicas é visto como o principal marco da eleição deste ano. Para o cientista político Melilo Diniz, a justiça eleitoral terá um grande desafio, enquanto os veículos profissionais da imprensa serão importantes para combater as fake news.
5: A eleição mais digitalizada da história do país. O Tribunal Superior Eleitoral e a Justiça Eleitoral estão atentas, mas a minha avaliação neste momento é que seguirão enxugando o gelo diante da capacidade quase que interminável destes mecanismos tecnológicos. A importância das notícias claras e concretas e não das fake news vão prevalecer diante do cenário de um eleitor que quer se manter informado e não conformado, capaz de decidir com soberania o seu voto em outubro.
1: Com o início da campanha, valem as regras do calendário do Tribunal Superior Eleitoral. O impulsionamento pago na internet e as lives eleitorais estão liberadas até o dia 1º de outubro. Nas ruas, caminhadas, carreatas e panfletagem podem ocorrer até às 10 da noite do dia 3 de outubro, véspera do primeiro turno. Comícios estão permitidos até a meia-noite do dia 1º. Por outro lado, a partir deste domingo, está totalmente proibido a realização de enquetes eleitorais em qualquer plataforma. De Brasília, Rani Veloso.
0: Primeiro, para deixar claro, enquete eleitoral é diferente de pesquisa eleitoral, aquela que é registrada lá no Tribunal Superior Eleitoral, com toda a metodologia, os dados, como é feita a coleta daquelas informações. A enquete é aquilo que o pessoal costuma, às vezes, colocar lá no Twitter ou no Instagram, numa rede social: vote aqui, em quem você vai votar. E usa muitas vezes, e se usou muitas vezes, essas enquetes para dizer, viu só, nosso candidato está melhor do que o outro, quando na verdade não tem nenhuma base científica daquele tipo de trabalho. Esse é um ponto. Segundo ponto que eu queria chamar a atenção, nós estamos falando, a gente fala muito aí sobre a campanha digital, né, que vai certamente impactar todos nós, mas no dia a dia também nas ruas você já encontrou panfletagem. Hoje mesmo, cedinho, circulando pelas ruas de São Paulo, a caminho da Rádio CBN, lá estavam aqueles banners, que eu costumo chamar de banners banana. Eles não parecem uma banana?
6: Sim.
0: Parece um modelo de banana. O pessoal chama mais chique, né? É wind banner, que eles chamam, porque parece mesmo uma vela, né? Que são os banners que se espalham pela cidade, estão nas esquinas já, tomando o devido espaço daqueles candidatos que têm mais dinheiro para fazer esse tipo de publicidade.
6: Já teve ouvinte mandando foto pra gente.
0: Dos banners banana?
6: Dos banners banana.
0: Com a cara do candidato ou da candidata que fica lá pedindo o seu voto com seu número, etc e tal. Então, quer dizer, além dessa campanha digital mais moderninha que a gente conhece, vai ter muito daquilo que a gente já conhece há bastante tempo com as panfletagens e também com os pedidos de voto através desse tipo de material que também está autorizado nas cidades. Por falar em digital, daqui a pouquinho tem a nossa conversa com Pedro Doria em Vida Digital. Agora são 6h50.
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6: 6h51.
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0: mas quem puder pegar a pista marginal da Fernão Dias, que está andando melhor.
1: Obrigada, Aline, pela mensagem e aos demais ouvintes que também falam do trânsito aqui com a gente.
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1: 6:53.
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4: No momento em que o árbitro apita pela última vez, terminou.
5: Vasco.
4: Vasco 0.
5: Santos.
4: 3 para o Santos. Gabigol, William Arão, Luan Pérez. 3-0 para o Peixe em plena São Januário.
6: O Santos foi o único time paulista a vencer na rodada do Campeonato Brasileiro. Com 3 gols no segundo tempo, o Peixe bateu o Vasco fora de casa por 3-0 e saiu da zona de rebaixamento. O Corinthians, jogando em casa, perdeu por 2-1 para o Cruzeiro e caiu para a 9ª posição. O Palmeiras, que tinha perdido no sábado para o Fluminense, viu o Flamengo encostar na briga pela liderança. E o São Paulo, que no sábado empatou com o Coritiba, já se reapresentou neste domingo, pensando na decisão de terça-feira contra o Bolívar da Bolívia no Morumbis pela Sul-Americana, jogo que vale vaga nas quartas de final.
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0: 6:55.
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0: Bom dia para você, Pedro Dória.
1: Bom dia, Milton. Bom dia, Nadeja.
2: Bom dia, Pedro.
0: Pedro, nós tivemos na semana passada o manifesto de inteligência artificial assinado pelo Mark Zuckerberg. Eu queria que você destacasse para nós aqui o que que há de temas importantes nesse, ou mensagens importantes nesse manifesto.
1: É, vamos lá, Milton. Esse é um manifesto diferente dos manifestos que a gente tem visto sobre inteligência artificial vindo do Silicon Valley. É, pro ouvinte que tiver distraído, Mark Zuckerberg, evidentemente, fundador do Facebook, dono hoje desse portento do Vale do Silício, né, que é a Meta, que é a empresa que aglomera Facebook, WhatsApp e Instagram. Bem, o Zuck também está no negócio da IA. E ele apresentou um manifesto no qual faz 3 argumentos. O primeiro é o seguinte: olha, cibersegurança, segurança em geral, se só tiver pouca gente dona de superinteligência, isso quer dizer que cibersegurança é um risco e vai invadir todo mundo. No entanto, se superinteligência estiver à disposição de toda a humanidade, aí o que acontece é o contrário. Todos os sistemas vão ser muito mais seguros e a gente não vai ter tantos ataques. O Zuck argumenta que isso é verdade para segurança, mas é verdade para medicina, é verdade para o direito, é verdade meio que para todas as profissões. Ninguém fica em xeque se todo mundo tiver, se só alguns tiverem.

0: tiverem, se for muito caro, vamos ter um problema. Segundo argumento, não existe uma regra que determine que a automação vai crescer mais rápido do que a nossa capacidade humana de lidar com esses sistemas que são autônomos, que funcionam por conta própria. Ele argumenta essencialmente que IA não vai elevar desemprego por uma razão muito simples. Todo mundo vai aprender a usar IA mais ou menos ao mesmo tempo, e por isso o que IA vai fazer, na verdade, é trazer um boom de novos negócios, de novas empresas. Então, todo mundo vai conseguir sobreviver a esse período. E o terceiro argumento que ele faz é o seguinte: grandes empresas de inteligência artificial não deveriam ser quem define os valores da IA como está acontecendo hoje. Essa definição de quais são os valores da IA deveria ser feita não no nível da empresa, mas no nível do usuário. Quer dizer, cada um de nós individualmente deveria poder estabelecer quais são os valores das IAs que trabalham conosco nos nossos computadores pra gente. São três argumentos meio que diferentes dos argumentos um pouco mais catastróficos que têm sido apresentados pelo Vale, mas não custa a gente lembrar uma coisa, Milton, na Dédia, que é o seguinte: o Zuckerberg está atrás nessa guerra, OpenAI e Anthropic estão muito na frente dele, o Google está razoavelmente na frente dele, então é natural que o cara que argumente que a gente devia tirar o poder das grandes empresas de IA seja justamente o cara que precisa que isso aconteça.
1: Eu vi alguns críticos que acharam um texto meio fantasioso, Pedro, meio messiânico. Você acha que tem algo de filosofia genuína ou é estratégia, por isso que você falou da posição da Meta?
0: Eu acho que é pura estratégia, Nadédia. Eu acho que é pura estratégia. Eu acho que ele está dizendo o que ele acha que precisa dizer para ir para a Meta ter uma chance nesse jogo. Porque ele está realmente muito atrás. Até o Grok do Elon Musk, né, da XAI, está na frente dos modelos da Meta. Então, por conta disso, ele meio que precisa criar um espaço em que a Meta tem uma chance. E isso só acontece se houver, de fato, uma preocupação de Estado de desregular esse negócio ou de regular mais e tirar o poder do Vale do Silício. Eu não acho que seja fantasioso no sentido de, você está viajando e tal. Eu não acho por uma razão muito simples, tá? É difícil a gente avaliar o que vai acontecer de fato com inteligência artificial. Ninguém conseguiu prever de fato o que ia acontecer com a internet. A única coisa que a gente conseguia dizer com a internet e depois com os smartphones é: olha, o mundo vai ficar muito diferente. O mundo vai se transformar. A gente sabia que ia haver mais solidão, por exemplo? Ninguém achou isso. Pelo contrário, a gente achou que ia ter confusão política, que as democracias iam ser postas em risco. Ninguém achou isso. Todo mundo achava o contrário. Então, qualquer previsão sobre qual vai ser o impacto de IA, ninguém pode fazer. Pode ser que o Zuck esteja certo, tá? Agora, principalmente, mais importante, o que move ele são os interesses dele.
2: É lógico. Como já dizia minha avó na época do crochê, ninguém dá ponto sem nó. Não é diferente.
0: É isso aí.
2: Um Zuckerberg. Um abraço, até mais.
0: Valeu, até.
1: Até.
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0: de 2026. O presidente do Tribunal Superior Eleitoral, Cássio Nunes Marques, vai se reunir hoje com mais de 100 embaixadores e representantes estrangeiros para apresentar os mecanismos de segurança e auditoria das urnas eletrônicas. O encontro busca detalhar os protocolos de proteção contra alterações nos sistemas e abordar medidas contra o uso indevido de inteligência artificial e a desinformação nas eleições. A subsecretária de Estado para a Diplomacia Pública dos Estados Unidos, Sarah B. Rogers, acusou o Brasil de impor censura após a rede social X alterar o algoritmo para atender às regras eleitorais brasileiras de 2026. Segundo Rogers, a mudança é uma evidência de interferência na circulação de conteúdos políticos. A partir de agora, o material publicado por candidatos a cargos públicos será mostrado apenas a quem já acompanha o perfil, mas não entrará nas recomendações de quem não é seguidor. A Polícia Federal apreendeu no Paraguai um avião da frota pessoal do dono do Banco Master, Daniel Vorcaro. Mesmo após a prisão do empresário, a aeronave continuou operando entre América do Sul, Europa, Estados Unidos e Oriente Médio. Avaliado em 120 milhões de reais, o avião já está no Brasil e ficará à disposição da Justiça. A chefe da diplomacia da União Europeia, Kaya Kallas, pretende aumentar em um terço o número de entidades russas sancionadas em razão da guerra na Ucrânia. O bloco europeu adotou 21 rodadas de sanções contra a Rússia desde o começo do conflito, em fevereiro de 2022. No domingo, a Ucrânia realizou um dos maiores ataques aéreos contra a Rússia em mais de 4 anos de guerra. Pelo menos 6 pessoas morreram. O Kremlin informou ter destruído mais de 800 drones. Cerca de 600 seguiam na direção de Moscou. No horário de Brasília, 7:03.
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1: Olá, muito bom dia a você. Este é o Jornal da CBN. Muito obrigado por você ter escolhido ficar mais bem informado ouvindo a edição desta segunda-feira, 17 de agosto de 2026, para saber que os candidatos à presidência iniciam hoje as viagens de campanhas pelo país.
2: O presidente Lula vai ao Amapá para visitar o navio sonda da Petrobras, que opera na região da Foz do Amazonas, acompanhado do presidente do Senado, Davi Alcolumbre, com quem se reconciliou recentemente.
1: A visita à região da margem equatorial também coloca o petróleo no centro da agenda presidencial, em uma semana em que o governo deve reforçar o discurso de soberania nacional e exploração dos recursos naturais.
2: O candidato do PL, Flávio Bolsonaro, vai visitar Juiz de Fora, em Minas Gerais, onde Jair Bolsonaro sofreu o atentado em 2018, e também estará em Belo Horizonte.
1: Renan Santos, do Missão, Romeu Zema, do Novo, e Ronaldo Caiado, do PSD, participam de um evento em São Paulo.
2: O primeiro dia oficial de campanha foi marcado por retorno às origens e discursos sobre segurança pública e soberania.
1: No estádio 1º de maio, em São Bernardo do Campo, o presidente Lula defendeu a autonomia nacional na exploração de minerais críticos e terras raras, além de reiterar a promessa de criar o Ministério da Segurança Pública caso o Congresso aprove a PEC do setor.
3: Se for aprovada a PEC da Segurança Pública, eu vou criar o Ministério da Segurança Pública para dividir responsabilidade com estados e municípios, para a gente libertar o povo das vilas mais pobres. E nós vamos libertar o povo, prendendo todo mundo que acha que é dono de uma favela ou de um bairro pobre.
2: Na praia de Copacabana, no Rio de Janeiro, o senador Flávio Bolsonaro fez referências ao pai. O ex-presidente Jair Bolsonaro defendeu o enquadramento de facções criminosas nacionais como organizações terroristas e criticou a política externa e econômica do atual governo.
4: Eu sou o único candidato que tem credibilidade e tem capacidade de resgatar a credibilidade do Brasil perante o mundo, porque eu sou o único pode sentar com os Estados Unidos, com a China, com Israel, com o Oriente Médio, com a Índia e com a Argentina.
1: No entorno do Distrito Federal, o candidato do PSD, Ronaldo Caiado, colocou a gestão em segurança pública no governo de Goiás como principal vitrine eleitoral. Defendeu penas mais duras para agressores de mulheres e propôs idade mínima de 60 anos para novas indicações ao Supremo Tribunal Federal.
2: Em Minas Gerais, o candidato do Partido Novo, Romeu Zema, prometeu endurecer as leis penais com a construção de superpresídios para chefes de facções e também criticou a política externa do governo Lula.
1: Em São Paulo, o candidato do Partido Missão, Renan Santos, adotou um tom inflamado de confronto ao crime organizado e voltou a criticar os programas sociais do governo Lula.
2: Daqui a pouquinho, às 8 horas da manhã, depois do repórter CBN, o nosso comentarista Lauro Jardim volta a esse assunto.
1: Vamos a Brasília. Informações do Felipe Igreja. Bom dia.
5: Bom dia, Milton. Bom dia, Milton. Bom dia a todos. As eleições gerais deste ano terão ao menos 20.501 candidatos, segundo informações do Tribunal Superior Eleitoral. No último sábado, terminou o prazo para o registro das candidaturas e o sistema do TSE já contabiliza, portanto, os nomes que estarão na disputa pelos cargos de presidente da República, governadores, senadores, deputados federais e estaduais. Os números mostram uma queda de cerca de 30% no número de candidatos. Nas eleições gerais de 2018 e 2022, por exemplo, foram cerca de 29 mil nomes nas urnas, contra pouco mais de 20 mil agora. Os registros apontam ainda para 30 partidos na disputa deste ano, contra 32 siglas na eleição passada. O PL lidera com 1.625 candidatos. Em seguida aparece o MDB com 1.387. São 13 candidatos à presidência da República, 195 a governador, 315 a senador, mais de 7.600 a deputado federal e pouco mais de 11.500 a deputados estaduais e distritais. Os nomes são a maioria, formam 65 35% das candidaturas, enquanto as mulheres compõem 35% dos candidatos que estarão nas urnas. Pretos e pardos representam 49,9% das candidaturas registradas neste ano, enquanto os candidatos brancos correspondem a 48,7% dos registros. Os indígenas passaram de 186 candidatos em 2022 para 191 nomes agora na disputa deste ano. Quando são consultadas as ocupações dos candidatos, a maior parte é de empresários, seguida por advogados, deputados, vereadores, policiais militares, médicos e servidores públicos estaduais. Os números já podem ser consultados lá no perfil dos candidatos no site do TSE. Milton e Nadédia.
1: Muito obrigado. Esse foi o Felipe Igreja, ao vivo de Brasília.
2: E vamos a Belo Horizonte. Janaína Regiane traz as informações sobre o primeiro debate dos candidatos ao governo de Minas Gerais. Bom dia.
6: Bom dia, Nadédia. Bom dia a todos. O governador de Minas Gerais, Matheus Simões, do PSD, candidato à reeleição, virou o alvo dos adversários no debate realizado pela Band nesse domingo. Simões perguntou a Alexandre Calil, do PDT, sobre feminicídio, afirmando que ele teria dito que esse não era um assunto de Estado. Calil, então, retrucou, afirmando que o atual governo abandonou as polícias.
7: Quem tem que falar de feminicídio é o governo, que há 13 anos está sucateando e liquidando. Ô Matheus, papel higiênico em Caeté é a supermercado Avenida que doa para a delegacia.
6: Outro questionamento à gestão estadual foram as isenções fiscais. Na lei orçamentária de 2027 estão previstos mais de 26 bilhões e 200 mil reais em incentivos. Porém, o governo não divulgou a lista das empresas beneficiadas. Gabriel Azevedo, do MDB, afirmou que uma delas pertence à família do ex-governador e candidato à presidência Romeu Zema.
8: Para você ter uma ideia, nos últimos 8 anos, esse governo concedeu para 4 mil empresas, inclusive a da família do Romeu Zema, o direito de não pagar impostos.
6: Matheus Simões não rebateu os ataques e aproveitou para reclamar do governo federal. Segundo ele, as dificuldades de Minas Gerais, como a dívida com a União, se deve à forma como o Estado é tratado.
9: Primeiro passo meu no próximo mandato é ir a Brasília, e espero que seja outro, para que a gente não seja de novo prejudicado como fomos pelo atual, para dizer a ele que, se ele quer receber, que pelo menos ele gaste em Minas o dinheiro que ele está recebendo.
6: Já Cleitinho Azevedo, do Republicanos, criticou Matheus e Zema, que, segundo ele, deixaram de negociar um acordo mais justo para o Estado por causa da ideologia.
10: O atual governo não é nem o Matheus pelo Romeu Zema, que na reeleição dele, em vez de ele preocupar com essa situação da dívida do Estado, ele foi fazer campanha presencial. Então acabou atacando o governo atual de todas as formas e não foi lá dialogar e conversar.
6: O auxílio a Simões partiu de Flávio Roscoe, do PL, que criticou a administração anterior do PT.
11: Já vi o desastre da gestão do PT aqui no nosso estado, que aniquilou o futuro de várias famílias. E não podemos deixar isso voltar a acontecer.
6: O candidato petista, Patrus Ananias, ele não participou do debate porque esteve em São Paulo para o lançamento da campanha de Lula à reeleição. Na Dédia, volto com você.
2: Muito obrigada, Janaína Regiane, em BH.
1: Aí duas coisas aqui em relação a esse debate em Minas Gerais. Primeira, ele só aconteceu agora, não juntamente com todos os outros estados, como a Band havia promovido há cerca de uma semana, só aconteceu agora porque na época havia uma total indefinição sobre quem seriam os candidatos em Minas Gerais, e aí se preferiu adiar essa realização do debate. Segundo ponto que eu quero chamar a atenção é que essa questão aí da dívida de Minas Gerais, um debate entre os candidatos ao governo do estado, será um assunto em seguida, da Miriam Leitão, aqui no Jornal da CBN. Agora são 7h14. Vamos ao Rio de Janeiro. Diogo Bugalho tem informações para nós. Bom dia, Diogo.
12: Bom dia, Milton. Bom dia a todos. A Polícia Civil de Petrópolis, na região serrana aqui do Rio, investiga as causas do acidente com um ônibus na BR-040 que deixou 10 pessoas mortas nesse domingo. O acidente aconteceu ainda na madrugada. A Agência Nacional de Transportes Terrestres informou que o ônibus, que levava 56 pessoas, não tinha habilitação para fazer transporte interestadual de passageiros. O veículo saiu de Belo Horizonte na noite de sábado e levava uma excursão para passar passar o domingo em Copacabana. O ônibus desceu o trecho da Serra, já no estado do Rio, quando tombou por volta das 4h30 da manhã no quilômetro 91 da rodovia. 9 pessoas morreram no local e uma chegou a ser socorrida, mas não resistiu. Todas as vítimas eram mulheres, incluindo uma jovem grávida de 4 meses e uma criança de 7 anos. 14 feridos foram levados para o hospital Adão Pereira Nunes, em Duque de Caxias, onde uma das vítimas morreu. Já outros 9 feridos foram para o hospital Santa Teresa, em Petrópolis. Uma das sobreviventes, Letícia dos Santos, contou os momentos de tensão que os passageiros viveram.
13: Eu estava dormindo na hora e aí a gente viu que estava começando a fazer umas curvas muito estranhas e aí ele começou a bater na mureta e aí a gente foi, caiu, capotou e eu só lembro de eu conseguir sair. As primeiras que saiu foi eu, a Tainara e a Nayara, que era uma excursão lá. Aí a gente estava em 8 meninas, só conheço as 8 que estavam lá. É uma situação que eu nunca passei.
12: Os bombeiros precisaram retirar passageiros que ficaram presos às ferragens e em alguns pontos foi inclusive preciso fazer escavações para conseguir acessar e retirar essas pessoas. A gente segue monitorando essa situação, essas investigações e também aguardamos aqui a atualização do estado de saúde das vítimas que permanecem internadas nos hospitais da região. Milton.
1: Muito obrigado. Esse foi o Diogo Bugalho com as informações. Propósito de mais um acidente rodoviário que provoca uma série de mortes. Acidentes que geralmente acontecem ou por negligência, falta de responsabilidade, imprudência, enfim, há um conjunto de fatores. Há também, em alguns pontos, e as estatísticas mostram isso também, problemas muitas vezes da própria engenharia. Agora, claro que quando você vê um veículo desse andando acima da velocidade, há um risco assumido que leva, infelizmente, a esse tipo de tragédia. Agora são 7h16.
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2: 7h18.
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0: O Santos foi o único time paulista a vencer na 23ª rodada do Campeonato Brasileiro. E de quebra, ainda saiu da zona de rebaixamento. O Peixe venceu o Vasco fora de casa no estádio de São Januário por 3-0, com 3 gols marcados a partir dos 22 minutos do segundo tempo. Com Gabriel Barbosa, William Arão e Luan Pérez balançando as redes, o Peixe subiu na tabela de classificação para o 14º lugar. E o técnico Cuca vibrou com a vibração que time e torcida mostraram na hora de construir e celebrar a vitória num confronto direto.
1: Há muito tempo que eu não vejo o Santos comemorar uma vitória com a torcida assim como fez hoje, há muito tempo mesmo. Tamanha era a necessidade de ambos, né? Torcida e jogadores também.
0: Já o Corinthians escalou o seu time titular, mesmo com uma partida importante contra o Rosário Central pela frente quinta-feira na Libertadores. Mas não deu certo. O Timão perdeu por 2-1 para o Cruzeiro, que começou o jogo em Itaquera com o seu time reserva, mas depois colocou vários titulares em campo. Com a derrota, o Timão perdeu a chance de entrar no G5, na zona de classificação para a próxima Libertadores. O time do técnico Fernando Diniz agora ocupa o 9º lugar.
2: Depois, com as trocas, a gente começou a trocar mais o time, e o Cruzeiro também trocou, a gente perdeu um pouco da posse e ficou em alguns momentos para encaixar a marcação um pouco mais difícil, tá? Então, eu acho que foi isso que aconteceu.
0: O São Paulo, que no sábado empatou com o Coritiba, já se reapresentou neste domingo para o jogo de terça-feira contra o Bolívar, que vale vaga nas quartas de final da Sul-Americana, depois do empate em 1-1 no jogo de ida em La Paz. O Palmeiras, que na quarta-feira tem uma decisão na Libertadores contra o Cerro Porteño, também valendo vaga nas quartas de final, também depois de empatar o primeiro jogo, mas jogando fora de casa em Assunção, viu neste domingo o Flamengo encostar na briga pela liderança. O rubro-negro venceu o Mirassol por 5-1 fora de casa. O Palmeiras continua líder, mas a vantagem agora é de apenas 3 pontos. E o Flamengo tem 1 jogo a menos. De São Paulo, Leonardo Dai.
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0: Miriam Leitão fala sobre a questão da dívida de Minas Gerais, que foi tema do debate entre os candidatos ao governo do estado ainda ontem. Vamos acompanhar.
1: Bom dia, Milton. Bom dia, ouvintes da Rádio CBN. Eu queria primeiro explicar uma coisa para os nossos ouvintes. Essa semana, eu vou estar sempre fazendo um comentário gravado. Isso porque eu estou numa reportagem no interior do Brasil e fico o dia inteiro sem conexão. Saio cedo do hotel, volto de noite e fico sem conectividade. Então, eu vou ter que deixar gravado. Eu conversei aqui com a produção, agora de madrugada, e a sugestão é falar do debate em Minas Gerais. Foi um debate concentrado em torno da dívida pública, a divergência em torno da dívida de Minas Gerais. É importante a gente entender, esse é um assunto nacional, na verdade. Minas aumentou a sua dívida, aumentou porque não pagou a dívida. O governo Zema teve uma vantagem enorme, e governo Zema depois Matheus Simões, porque ele simplesmente conseguiram na justiça o direito de não pagar a dívida, os juros da dívida ao governo federal. Então eles não pagaram e eles usaram esse dinheiro que eles pagariam ao seu principal credor, que é o governo federal, para outras coisas. E aí dizem que fizeram um ajuste fiscal. Não fizeram ajuste fiscal, dado que, como uma pessoa muito endividada falar que conseguiu pagar suas contas, mas não pagou a dívida e achar que assim fez o seu ajuste. Não fez, essa dívida precisa ser equacionada, precisa ser paga. E aí, teve durante o governo Lula, esse terceiro mandato, foi conduzido pelo senador Rodrigo Pacheco, uma renegociação da dívida, o Propague, muito facilitada aos governos estaduais. O governo federal vai ficar com um grande prejuízo. Eles vão pagar apenas a inflação. Alguns pagam inflação mais 1%, um paga inflação mais 2%. Ninguém no Brasil empresta a 5, a 4, 4,5 que está atualmente, né? A inflação 4,6, mas, enfim, vamos imaginar 5%. Ninguém paga apenas 5%, não tem credor que permita que você pague esse valor. Então, isso é muito bom entender, porque o governo federal, que é o grande credor desses estados, ele está tendo um prejuízo por causa desse programa de pagamento. Ele foi liderado, organizado, negociado pelo senador Rodrigo Pacheco. O governo federal reduziu um pouco o prejuízo dele e acabou aceitando essa imposição dos estados. Então, os governos estaduais que dizem eu fiz o ajuste fiscal, o governo federal não fez, não está contando a história inteira. A história inteira é alguns estados, e Minas Gerais foi o principal, conseguiu no STF uma liminar pelo direito de não pagar os juros da dívida, não pagou os juros da dívida e disse que fez um ajuste fiscal, apesar de deixar deficitário os cofres estaduais. Então, e agora no final do ano, também os candidatos que vieram dos governos estaduais vão dizer que o governo federal gastou muito. O governo federal gastou muito, isso é verdade. Mas é que os governos estaduais também gastaram. Eles também tiveram um aumento. Esse ano, tanto o governo federal quanto os governos estaduais estão tendo aumento do gasto. O problema da despesa no Brasil, da despesa pública, ela só pode ser entendida se ela for olhada tecnicamente. Se ela for olhada politicamente, a esquerda gasta, a direita é austera, você não vai entender o que aconteceu no Brasil nos últimos anos. A direita foi gastadora e a esquerda também. A dívida está aumentando, e o grande problema que nunca é tocado, é sempre falado e nunca tocado, é o problema das renúncias fiscais. Já falei várias vezes aqui sobre elas, que é o governo abrindo mão de receber impostos, ou o governo dando subsídio direto, subvenção direta para setores, e esses setores muitas vezes não têm nenhuma prática sustentável ou retribuem a sociedade que está permitindo que eles não paguem impostos ou paguem menos impostos. Esse é o problema. São 550 bilhões de reais de renúncias fiscais todos os anos, e o custo financeiro de carregar isso é muito grande. Então, Na área do ajuste fiscal, ninguém pode dizer eu fiz e ele não fez, porque cada um, quando se for olhar com calma, verificará que não fez. No caso de Minas Gerais, Minas não fez o ajuste fiscal, deixou de pagar a dívida ao governo federal. Esse foi o ponto.
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0: quarta-feira, 17 de agosto de 2026. Termina hoje o prazo para o Discord desativar as transmissões ao vivo no Brasil. A determinação é da Agência Nacional de Proteção de Dados com base no ECA Digital. A medida preventiva foi adotada após investigações sobre violações e crimes contra menores na plataforma. A empresa pediu a revogação da ordem, alegando impossibilidade técnica de cumprimento no prazo. Os candidatos pretos e pardos representam praticamente metade dos registros para as eleições deste ano, segundo dados atualizados do Tribunal Superior Eleitoral. Ao todo, são mais de 10.200 candidaturas de pretos e pardos, frente a quase 10 mil de pessoas brancas, em um universo que supera 20 mil registros em todo o país. O jogo entre Internacional e Remo, às 8 da noite de hoje, fecha a 23ª rodada do Campeonato Brasileiro. No domingo, o Flamengo goleou o Mirassol por 5-1 e encostou no Palmeiras na liderança do Campeonato Brasileiro. O rubro-negro tem 45 pontos e está apenas 3 da equipe paulista. O Cruzeiro venceu o Corinthians por 2-1 e está na quinta posição. O Santos fez 3-0 no Vasco, em São Januário, e empurrou o time carioca para o penúltimo lugar da tabela. Nos outros jogos de ontem, o Vitória derrotou o Botafogo por 1-0, o Atlético Mineiro bateu o Grêmio por 3-0 e Chapecoense e Bahia empataram por 3-3. No horário de Brasília, 7:34.
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0: 7h35.
1: CBN, eleições 2026. Nesta semana, o Jornal da CBN entrevistará alguns dos economistas ou especialistas em economia responsáveis por prepararem o plano de governo dos principais candidatos à presidência. Hoje, nós vamos entrevistar Roberto Brandt, coordenador do plano de governo do candidato Ronaldo Caiado, do PSD. Brandt já foi deputado, secretário estadual de Fazenda, ministro da Previdência no governo FHC. Roberto Brandt, muito obrigado pela sua gentileza de ter aceitado o nosso convite aqui no Jornal da CBN. Bom dia para o senhor.
2: Bom dia, Milton. É um prazer.
1: Brandt, o senhor tem falado, quando trata aí desse plano de governo e do que se buscaria no governo, num governo de Ronaldo Caiado, de sair de um déficit primário de 0,5% do PIB para um superávit de 1,5%. Quais são concretamente, assim, medidas que permitirão produzir esses dois pontos do PIB de ajuste?
2: Bem, eu quero começar dizendo o seguinte, que ajuste fiscal, ele depende de duas condições prévias. A primeira é querer fazer o ajuste fiscal. O governo Lula, por exemplo, considera que o ajuste fiscal é um empecilho para governar. Nós consideramos que o ajuste fiscal é uma condição necessária, essencial e insubstituível para governar. Segundo lugar, é preciso poder, não basta querer. Numa atmosfera de polarização e de antagonismo que tem caracterizado a política brasileira, a formação de consensos para fazer reformas e mudanças estruturais é muito difícil. Então, nós, o candidato Ronaldo Caiado, ele leva essa vantagem perante os dois principais candidatos, segundo as pesquisas, porque a vitória dele significaria o desarmamento definitivo dessa polarização. Dito isso, o que nós pretendemos concretamente, nós sabemos que é preciso, como ponto de partida, impedir que as despesas primárias da União cresçam acima ou igual ao crescimento do PIB. No governo Lula, a média do crescimento do PIB nos quatro anos do governo, inclusive em projeções para 2026, foi um crescimento médio do PIB de 2,7%. E as despesas primárias cresceram 3,9%. Então, isso é a razão fundamental pela qual os juros chegaram a esse nível e o endividamento continuou crescendo de maneira quase exponencial. O que nós pretendemos, do ponto de vista concreto, é suscitar a cooperação política para nós submetermos ao Congresso uma emenda constitucional de caráter temporário, que dure 2 anos e meio a 3 anos, em cuja emenda nós estabeleceremos como obrigação do governo crescer a despesa primária abaixo do PIB, 50% do PIB, 60% do PIB. Isso vai depender muito da sensibilidade política do momento e da nossa capacidade de convencer os poderes disso. Aprovado essa PEC, nós teremos a liberdade de atuar. É um mandamento constitucional, vai ser superior às regras constitucionais permanentes, e nós vamos poder mexer em todas as partes da Constituição que nos permitam chegar a esse objetivo. É claro que entre a lista, há uma lista muito grande. Nós temos de rever subsídios, temos de rever essas chamadas despesas tributárias, temos de rever os super salários do Poder Judiciário, temos de rever a questão das emendas parlamentares. Agora, temos de mexer mais fundo ainda nas despesas permanentes. Nós não vamos criar despesas novas, nós não vamos aumentar o quadro de funcionários do governo enquanto nós não atingirmos o patamar de 1,5% de superávit primário. Nós acreditamos que, nós sabemos, todos nós, que 95% do crescimento da dívida decorre dos juros. Mas os juros não vieram de nada, os juros vieram exatamente da insustentabilidade da dívida, da desconfiança do mercado com a própria solvabilidade do governo federal. Então, nós acreditamos que, fazendo um ajuste gradual, fixado pela própria Constituição, nós estaremos dando uma sinalização muito forte de vontade e de poder de fazer o ajuste. Com isso, nós temos esperança de que os juros de mercado e os juros básicos da economia possam cair para um dígito. Caindo para um dígito, rapidamente a dívida se encaminhará para sua estabilização. Isso já aconteceu recentemente. Em 2016, a taxa Selic estava em 14%, a inflação em 10%. Né? Em 17, 18, 19 e 20, a Selic desabou, os juros reais se tornaram, inclusive, negativos em 2019, 2020, 2021. A Miriam Leitão, que me antecedeu aqui, ela disse com muita clareza: o ajuste fiscal não é uma questão de direita ou de esquerda, nem a indisciplina fiscal é uma questão de direita e de esquerda. Ambos os governos anteriores, tanto o Lula quanto o governo Bolsonaro, não praticaram disciplina fiscal. O governo Bolsonaro beneficiou-se de um juro real negativo durante 2020, 2021, e por isso o déficit nominal não foi tão alto e a dívida também não foi, porque os juros eram baixos.
0: E, Brant, sobre a revisão de subsídios, benefícios tributários, combate aos supersalários que o senhor citou e que está no plano de governo, que setores da economia perderiam esses benefícios primeiro e como enfrentar a resistência de quem se beneficia dessas exceções ao teto?
2: Ana Dédia, nós sabemos que atrás de todo subsídio é um interesse organizado muito poderoso, com ramificações profundas no Congresso Nacional e às vezes até no Judiciário. Se o Executivo ficar isolado e fazendo medidas pontuais, essa demolição desses subsídios é muito difícil. Mas uma ação coletiva, concertada entre os poderes e criando um clima na sociedade e que todos se juntam desejando que se faça o ajuste, que se faça o melhor ajuste possível, para que ele dure menos do que duraria em outras circunstâncias, nós podemos. Eu não vou definir agora, você tem todo tipo de subsídio. E você também não precisa cortar todo o subsídio, você pode cortar uma parte do subsídio. Se você corta 10 ou 15% do subsídio, você já dá uma colaboração bastante boa para a formação desses superávites, que nós vamos começar superávites modestos. Em 2018, em 2028, é que nós projetamos o primeiro superávit por volta de 70, 80 bilhões de reais.
1: Roberto Brant, logo na abertura aqui, o senhor disse que para o ajuste fiscal acontecer, primeiro tem que querer, depois tem que poder. Para poder, especialmente emenda constitucional, precisa do Congresso. Como é que o senhor quer o apoio do Congresso? O senhor quer cortar as emendas parlamentares?
2: Você colocou uma questão que é importante responder. Ou o país decide fazer o ajuste fiscal ou ele não será feito. Ele não será obra de um político individualmente. Essa questão das emendas parlamentares tem de sair do âmbito do Congresso e para a sociedade em geral. Isso é uma extravagância fiscal e é uma imoralidade. Um país que não preserva o mínimo de integridade não tem o direito de sobreviver e de crescer. Nós apostamos na colaboração da sociedade brasileira. Nós vamos dizer a verdade para a sociedade. Tem uma sentença muito interessante, George Orwell, que dizia que a democracia, para ser mesmo democracia, o governo tem de ter a coragem de dizer à sociedade o que está acontecendo. Tem de dizer dos sacrifícios que precisam ser feitos. E precisa dizer por que fazer esses sacrifícios e quais os benefícios que advirão para o conjunto da sociedade. Nós apostamos nisso. Se nós formos olhar só o lado dos obstáculos, realmente nós já desistiríamos desde já. Se for para repetir o comportamento desse Congresso e desse poder executivo, realmente nós estamos encaminhando para o colapso. E o colapso realmente é que é a grande tragédia para o conjunto da sociedade. Então nós vamos dizer a verdade. O governo do PT nunca quis dizer a verdade. Sempre disse que o problema do ajuste era um problema de juro. Sem saber, o juro é o efeito, o juro não é a causa. E o governo Bolsonaro também fez um discurso do ajuste fiscal, mas se beneficiou de condições extremamente favoráveis que foram criadas no governo transitório de emergência de Michel Temer.
0: Nós temos um minuto, Brant. Eu queria perguntar, o senhor falou que cortar despesas, determinadas despesas, as que já existem, tem uma impossibilidade, teria que ter um limite para crescer o gasto. Se não dá para cortar e algumas despesas continuam crescendo inevitavelmente, como é o caso da Previdência, onde pode se encontrar espaço no orçamento para, por exemplo, investir em produtividade sem ter que aumentar imposto, sem ter que elevar a carga tributária?
2: realmente as despesas previdenciárias elas crescem vegetativamente pela chegada de novos beneficiários, né? Há um cardápio muito grande na DED. Você tem de fazer, por exemplo, uma auditoria nesses cadastros dos benefícios sociais, certo? Alguns deles têm crescido mais do que seria natural pelo crescimento demográfico e pelo crescimento da economia, né? Então há um conjunto grande, há muitas despesas desnecessárias, há muitos projetos. Nós vamos fazer uma auditoria, nós vamos ter uma agência, talvez mista entre executivo e legislativo, para fazer uma avaliação permanente dos gastos do governo, para ver em que ponto eles afetam a produtividade positivamente. Agora, eu quero apenas só encerrar um pouquinho, que a discussão do ajuste fiscal, às vezes fica restrita à questão das contas públicas. Na verdade, o setor privado é o principal penalizado pelo nível de juros e pelo descontrole. Hoje, o jornal O Globo está nos mostrando que 9 milhões de empresas estão negativizadas. Hoje, a Casa Bahia pede recuperação judicial. O Brasil está perdendo a sua estrutura produtiva. As empresas ou estão endividadas, ou estão em recuperação, ou estão à venda. Dentro de pouco tempo, tudo isso que nós construímos ao longo de décadas vai se perder. Essa é a verdade que nós temos de enfrentar.
1: Só para fechar aqui, e não deixar passar essa questão, o senhor fala em mexer temporariamente em indexações, o senhor até falou numa PEC lá de 2-3 anos de transição. O eleitor que recebe salário mínimo, aposentadoria, BPC, benefícios, deve considerar a possibilidade de ter reajuste menor no governo Caiado?
2: Veja bem, nem um centavo do salário mínimo dos benefícios podem ser tocados sem antes se tocar nas emendas e nos super salários. Porque ou esse ajuste tem um mínimo de justiça, ou ele não será compreendido nem adotado pela sociedade. Agora, eu acho que num projeto geral em que todos estão participando, é possível sim você dar um crescimento real a esses benefícios, mas inferior ao crescimento da economia. O que não pode é crescer acima da economia, que é a situação na qual nós estamos vivendo hoje.
1: Roberto Brant, muito obrigado pela sua gentileza de trazer aí algumas das ideias que fazem parte desse plano de governo. Um bom dia para o senhor.
2: Bom dia para vocês, muito obrigado. Bom
1: obrigado, dia. Roberto Brant, coordenador do plano de governo de Ronaldo Caiado, do PSD, conversando com você aqui no Jornal da CBN. Amanhã, mais ou menos nesse mesmo horário, você vai acompanhar também aqui, na sequência dessas entrevistas, a nossa entrevista com a Daniela Marques, que é responsável pelo programa econômico de Flávio Bolsonaro, do PL. E hoje também voltaremos, aliás, ao tema das emendas parlamentares, não é isso? Vamos voltar ao tema das emendas parlamentares, porque hoje nos 50 é o tema dos 50 debates para o Brasil, que nós estamos fazendo, estamos no 20º debate, de um total de 50. E começamos aqui no Jornal da CBN, logo depois das 8:30 da manhã. 7:48.
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2: 7:51.
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0: O Santos foi o único time paulista a vencer na 23ª rodada do Campeonato Brasileiro e, de quebra, ainda saiu da zona de rebaixamento. O Peixe venceu o Vasco fora de casa no estádio de São Januário por 3-0, com 3 gols marcados a partir dos 22 minutos do segundo tempo. Com Gabriel Barbosa, William Arão e Luan Pérez balançando as redes, o Peixe subiu na tabela de classificação para o 14º lugar. E o técnico Cuca vibrou com a vibração que time e torcida mostraram na hora de construir e celebrar a vitória num confronto direto.
1: Há muito tempo que eu não vejo o Santos comemorar uma vitória com a torcida assim como fez hoje, há muito tempo mesmo. Tamanha era a necessidade de ambos, né? Torcida e jogadores também.
0: Já o Corinthians escalou o seu time titular, mesmo com uma partida importante contra o Rosário Central pela frente quinta-feira na Libertadores. Mas não deu certo. O Timão perdeu por 2-1 para o Cruzeiro, que começou o jogo em Itaquera com o seu time reserva, mas depois colocou vários titulares em campo. Com a derrota, o Timão perdeu a chance de entrar no G5, na zona de classificação para a próxima Libertadores. O time do técnico Fernando Diniz agora ocupa o 9º lugar.
2: Depois, com as trocas, a gente começou a trocar mais o time, e o Cruzeiro também trocou, a gente perdeu um pouco da posse e ficou em alguns momentos para encaixar a marcação um pouco mais difícil.

0: acho que foi isso que aconteceu.
1: O São Paulo, que no sábado empatou com o Coritiba, já se reapresentou neste domingo para o jogo de terça-feira contra o Bolívar, que vale vaga nas quartas de final da Sul-Americana, depois do empate em 1-1 no jogo de ida em La Paz. O Palmeiras, que na quarta-feira tem uma decisão na Libertadores contra o Cerro Porteño, também valendo vaga nas quartas de final, também depois de empatar o primeiro jogo, mas jogando fora de casa em Assunção, viu neste domingo o Flamengo encostar na briga pela liderança. O rubro-negro venceu o Mirassol por 5-1 fora de casa. O Palmeiras continua líder, mas a vantagem agora é de apenas 3 pontos. E o Flamengo tem um jogo a menos. De São Paulo, Leonardo Daia.

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0: Muito bom dia para você, Marcelo D'Agosto.
1: Bom dia, Milton. Bom dia, Nadédia. Bom dia, ouvintes.
2: Bom dia.
0: O Jorge de Rondonópolis, Mato Grosso, diz o seguinte: tem um investimento no Tesouro Selic no Renda Mais. Mas como o Renda Mais está com uma taxa atrativa, pensei em resgatar do Tesouro Selic para investir mais. Acontece que se fizer isso, vou ter que pagar imposto. Pergunto, é possível mudar de aplicação entre títulos do Tesouro Direto sem que os rendimentos sejam tributados agora e depois novamente no resgate? Isso não é uma bitributação se acontecer?
1: Olha, Jorge, bitributação não é porque a Receita está cobrando imposto sobre os juros que você ganhou desde quando investiu até hoje e depois vai cobrar de hoje até o resgate. Mas antecipar o pagamento do imposto de renda sobre os rendimentos é sempre ruim, porque você deixa de receber os juros sobre o que pagou do imposto, né? O melhor é sempre tentar adiar o máximo possível o pagamento desse imposto. Mas esse conceito de portabilidade dos investimentos, né, que você vai mudando sem pagar imposto, só existe na Previdência, que você pode transferir os seus fundos PGBL ou VGBL sem precisar resgatar. O Renda Mais tem essa característica dupla, né? Que apesar de ser um produto para quem quer investir a longo prazo com o objetivo da aposentadoria, é um investimento de renda fixa e daí não tem nenhum tipo de benefício fiscal. A tributação é de 15% para os resgates que foram feitos depois de 2 anos da aplicação inicial. Então, em resumo, o seu diagnóstico está certo, as taxas do Renda Mais hoje são atrativas, mas se você quiser sacar do Tesouro Selic para investir no Renda Mais, vai ter que antecipar o pagamento do imposto. É uma desvantagem, mas não chega a ser o fim do mundo, né? Não é algo que inviabilize o seu investimento. O maior risco na estratégia que você está pensando é ficar sem a liquidez, sem a marcação a mercado também, né? Do Tesouro Selic, que é uma aplicação que você pode resgatar a qualquer momento, sem grandes riscos de ter aquelas oscilações que existem no Renda Mais. Então, se você puder administrar a sua liquidez, o fato de pagar imposto de renda não chega a ser um empecilho para você mudar do Tesouro Selic para o Renda Mais.
0: Muito obrigado, Marcelo D'Agosto, e um bom dia.
1: Bom dia, um abraço e até amanhã.
2: Bom dia.
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0: Segunda-feira, 17 de agosto de 2026. A polícia do Rio de Janeiro investiga as causas do acidente com um ônibus de turismo que deixou 10 mortos e dezenas de feridos na BR-040 na descida da Serra de Petrópolis. O veículo havia saído da região metropolitana de Belo Horizonte em direção a Copacabana quando tombou na rodovia. A Agência Nacional de Transportes Terrestres informou que o ônibus operava de forma clandestina, já que não possuía autorização legal para viagens interestaduais de passageiros. Ao menos 17 municípios gaúchos registraram estragos em decorrência das chuvas e do granizo que atingiram o estado no domingo. Mais de 40 residências sofreram danos e 19 pessoas precisaram deixar as casas. Os dados são da Defesa Civil. A FUVEST abre hoje, a partir do meio-dia, as inscrições para o vestibular de 2027 da Universidade de São Paulo. O processo é feito pelo site da Fundação e termina em 9 de outubro. A taxa é de R$ 228. Ao todo, serão oferecidas pouco mais de 8.100 vagas nos cursos de graduação. A prova da primeira fase será aplicada no dia 1º de novembro. O presidente dos Estados Unidos, Donald Trump, determinou que o Pentágono reduza os exercícios militares conjuntos com a Coreia do Sul. As atividades começaram hoje e vão até o dia 27 de agosto. Em mensagem numa rede social, ele justificou a decisão citando a boa relação com o ditador norte-coreano Kim Jong-un. O republicano ainda criticou a recusa de Seul em participar de ações contra o Irã. No horário de Brasília, 8:04.
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1: Muito bom dia e muito obrigado a você que escolheu ficar mais bem informado ouvindo o Jornal da CBN na manhã desta segunda-feira, 17 de agosto de 2026.

0: Muito bom dia para você, Lauro Jardim.
1: Bom dia, Milton. Bom dia, Nadédia. Bom dia, ouvintes.
2: Bom dia, Lauro.
0: Lauro, começou oficialmente a campanha eleitoral. Lula foi a São Bernardo. Flávio Bolsonaro foi a Copacabana. E seguem as atividades no dia de hoje. Queria ouvir de você uma análise sobre esse início de campanha e o que vem daqui para frente.
1: Pois é, Milton. Foi dada a largada, né? Os dois principais candidatos à presidência foram para as ruas, botaram suas campanhas na rua e agora eles não vão parar mais até o dia 4 de outubro. O comício do Lula teve casa cheia no estádio da Vila Euclides, em São Bernardo, teve também mais emoção, teve um apelo mais forte em relação à história e à trajetória do Lula. Teve a Janja homenageando a Marisa, a primeira mulher do Lula. Teve também a Janja cantando uma música gospel ao lado de um pastor e cantor evangélico, que foi mais uma das tentativas do PT para tentar seduzir o eleitor evangélico. Já o ato do Flávio Bolsonaro teve um público bem menor do que o do Lula. E também foi um público acanhado em comparação ao público que o pai do Flávio Bolsonaro levava na mesma orla de Copacabana. Só para a gente ter um dado mais concreto de comparação, Milton Nadédia, na campanha de 2022, o Bolsonaro botou 64 mil pessoas naquele local e agora o Flávio levou ontem 9 mil pessoas. Foi um ato, como talvez não pudesse deixar de ser, feito para lembrar o tempo todo que ele é antipetista e para lembrar do ex-presidente Bolsonaro. Aliás, o Flávio chegou a dizer no discurso que o Bolsonaro, que está preso por tentativa de golpe de Estado, era o último obstáculo para evitar que o Brasil se transformasse numa ditadura. Mas, enfim, não foi um ato que tenha lotado a Avenida Atlântica. E os cortes que o time de marketing dele publicou nas redes sociais foram feitos claramente com o objetivo de mostrar o menos possível esse fato, evitando, por exemplo, imagens filmadas muito do alto ou que mostrassem que o público presente não passou muito de um quarteirão. No caso do Lula, mais uma observação que eu queria fazer: ele insistiu em comparar os indicadores da gestão dele com a do governo do Bolsonaro, pediu para a militância petista fazer o mesmo na campanha. Sem dúvida, essa é uma arma relevante, sempre vai ser, mas o fato é que o Lula falou mais do passado do que apontou para o futuro. E mesmo a comparação com o governo Bolsonaro, Milton Nadédia, não muda o fato de que o brasileiro, segundo as pesquisas, não está otimista em relação à economia brasileira. E quando se está pessimista em relação ao futuro, em geral, o que o eleitor está querendo dizer, em outras palavras, é que ele quer mudança. Isso é algo que o Lula não pode oferecer. Mas, para terminar, que ninguém se engane, Milton e Nadédia, apesar da importância simbólica dos comícios de abertura de campanha de ontem, o mais relevante é que nas pesquisas de intenção de voto, os dois, Lula e Flávio Bolsonaro, estão empatados numericamente no segundo turno. Sempre com uma ligeira vantagem numérica do Lula, mas empatados quando se leva em conta a margem de erro. Então, o cenário é de uma disputa duríssima, como foi em 2022. Esse cenário está desenhado. E assim vai ser até 4 de outubro, com essa campanha que finalmente ganhou as ruas ontem. E é também, Milton Nadédia, um cenário que pode ser abalado com choques promovidos pelas investigações da Polícia Federal, pelo menos do lado mais visível. A candidatura do Flávio Bolsonaro pode ser abalada com o avanço das apurações do caso do dinheiro que ele pediu para o banqueiro Daniel Vorcaro para supostamente financiar um filme sobre o ex-presidente Bolsonaro, assim como a candidatura do Lula pode ser abalada com alguma revelação sobre o envolvimento do filho dele e do ex-chefe de gabinete dele com uma lobista ligada ao escândalo do INSS.
2: Lauro, o ato do Lula foi tão personalista e, claro, tem muita história para trazer, mas trouxe muito a trajetória dele, a pessoa dele, a questão com o sindicalismo, que não sei em que medida se relaciona tanto com o trabalhador de hoje em dia. Eu fiquei me perguntando se a campanha tem planos para, em próximos atos de campanha, falar um pouco mais com o público que não é lulista, né?
1: Pois é, Nadédia, ele ontem, na verdade, esse comício de ontem, comício de abertura de campanha, centrou muito foco nas mulheres, na segurança pública e também com esse apelo que eu citei aqui para o público evangélico. E, como você bem lembrou, se esqueceu desse novo trabalhador, um trabalhador que está menos atrelado à CLT, dos tempos que o Lula começou na política, no tempo que o Lula começou como líder sindical, e mais ligado ao pequeno empreendedorismo. Esse público hoje não é tão afeito ao Lula e, de fato, pelo menos nesse início de campanha, ele foi esquecido.
0: Muito obrigado pela sua análise, Lauro. Um bom dia para você.
1: Bom dia para você, Milton, para você também, Nadédia, para os ouvintes, e até quarta.
2: Bom dia.
0: Deixa eu contar aqui uma história para você. Hoje nós começamos a série de entrevistas com alguns representantes dos candidatos sobre o campo da economia. E claro que está todo mundo falando aí sobre a necessidade de cortar aqui, cortar colar, diminuir super salário, combater penduricalho. Tem uma história lá do meu Rio Grande do Sul que eu queria compartilhar com você. Um levantamento que foi feito pelo site Matinal, que dá conta do seguinte: uma procuradora do estado no Rio Grande do Sul recebeu, agora no mês de julho, R$15.000 de indenização pelo uso do próprio carro em atividades profissionais. O valor foi pago além dos R$61.900 de remuneração líquida recebido por ela no mês. Segundo a reportagem, 316 procuradores receberam indenizações desse tipo desde dezembro. Só nos primeiros 7 meses deste ano, os pagamentos chegaram a R$6.500.000. No mesmo período do ano passado, haviam somado apenas R$8.300. O aumento ocorreu depois de mudanças nas regras da Procuradoria Geral do Estado. Os procuradores passaram a poder receber pelo uso do carro deles, inclusive em deslocamentos dentro da cidade onde trabalham. A norma permite ainda indenização equivalente a 1.000 quilômetros por mês, sem necessidade de comprovar os trajetos. Para quem ocupa cargo de direção, chefia ou assessoramento, o limite pode chegar a 1.500 quilômetros. O cálculo considera combustível, manutenção, seguro, IPVA e depreciação do veículo. A Procuradoria-Geral do Estado informou que os valores mais elevados registrados nos contra-cheques resultam de pagamentos acumulados. Especialistas, ouvidos pelo site, questionam os valores e classificam esse tipo de indenização como um dos penduricalhos do serviço público. Em tese, um procurador usa o seu carro próprio em 30% do tempo para fazer deslocamento a serviço do Estado, mas recebe uma indenização que paga 100% dos custos de um carro que é usado também para fins particulares. O dinheiro sai do fundo de reaparelhamento da Procuradoria Geral do Estado, abastecido, entre outras receitas, por valores relacionados a vitórias judiciais do Estado. E aí eu vou pegar o caso aqui, que foi identificado no jornal ou no site: R$15.000 de indenização por mês. R$15.000. Isso dá mais ou menos uns R$500 por dia, contando os 30 dias corrido. Um 500 pila, você anda de Uber pra lá e pra cá facinho, hein?
2: Vai longe.
0: Sobra o dinheiro. É. Não, não é?
2: Pega de na táxi. Categoria mais cara, hein?
0: De táxi, você anda na cidade pra lá e pra cá facinho. Mas eles preferem ser indenizados pelos gastos que têm no carro particular. 8h15.

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3: Oito e 17.
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0: Tudo bem. A pergunta de hoje é: dá para não ter inveja dos colegas que malham todo dia? A resposta: esqueça eles, se mexa. Dar conta do trabalho, às vezes, também na casa, dos filhos, não é fácil. Pensar que além de tudo isso, você precisa acordar disposto a levantar peso na academia, não é para todo mundo. Para algumas pessoas, começar o dia malhando não é um esforço e pode ser até uma grande alegria. Como elas chegaram nisso? Começando. Se você é uma pessoa sedentária, mas tem boas intenções, se matriculando todo ano na academia sem frequentar, é hora de mudar essa história. Além de fazer bem para sua saúde, se mexer, fazer qualquer tipo de exercício, até mesmo uma caminhada básica ali no quarteirão, vai te deixar muito mais feliz e menos estressado. Durante o exercício, produzimos os chamados hormônios da felicidade, como endorfina, dopamina e serotonina. Eles te dão aquela sensação de bem-estar e relaxamento. Nos primeiros dias, sua decisão de se mexer vai doer, especialmente na batata da perna. Não importa o que você tenha escolhido, caminhada, yoga, pilates, musculação, crossfit, corrida, seu corpo vai precisar de um tempo para se adaptar ao seu novo eu. Mas vale a pena. Em 20 minutos, a dopamina já começa a fazer efeito e te causar uma sensação de bem-estar. Então, mãos à obra. Sabia que o Brasil ocupa o segundo lugar em um ranking de países com mais academias no mundo? Então, com certeza, deve ter uma do lado da sua casa ou do seu trabalho. Pare de invejar os colegas e se mexa. E se você tiver alguma dúvida ou sugestão, manda aqui pra gente no e-mail trabalhosa@cbn.com.br. Até o próximo.
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2: Olá, para você ligado aqui na CBN. Olha, a facilidade de pagamento pode ser um fator decisivo para fechar uma venda. Acho que vocês concordam com isso, né? Porque hoje as demandas chegam para o empreendedor por vários caminhos, né? Tem gente que fecha uma venda pelo WhatsApp, pelo telefone, pessoalmente, pelo marketplace. 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Amanhã eu tô de volta com mais dicas.
3: 8:30.
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0: Segunda-feira, 17 de agosto de 2026. As mulheres representam quase 35% das candidaturas das eleições de 2026. São mais de 7 mil registros femininos, num total que ultrapassa 20 mil candidaturas para cargos do Executivo e do Legislativo em todo o país. Os dados são do Tribunal Superior Eleitoral. A Polícia Federal faz uma operação contra uma quadrilha investigada por fraudes na emissão de CPFs. A investigação apontou que os suspeitos utilizavam documentos falsificados e recorriam à corrupção de agentes responsáveis pelo atendimento em unidades credenciadas. Os agentes tentam cumprir 8 mandados de busca e apreensão em endereços nas cidades do Rio de Janeiro e Nova Iguaçu, na Baixada Fluminense. A Agência Nacional de Vigilância Sanitária aprovou o registro dos medicamentos à base de semaglutida de 2 laboratórios brasileiros. O da EMS foi classificado como genérico, enquanto o da Germed como similar. A resolução é da última quinta-feira, mas foi publicada no Diário Oficial da União de hoje. O negociador dos Estados Unidos e genro do presidente Donald Trump, Jared Kushner, deve se reunir com o primeiro-ministro de Israel, Benjamin Netanyahu, nessa segunda-feira. Ontem, ele se encontrou com o chefe do grupo terrorista Hamas, segundo a agência de notícias Associated Press. A reunião faz parte de um novo esforço diplomático para destravar o cessar-fogo na faixa de Gaza. No horário de Brasília, 8h32.
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0: 7h35.
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0: Olá, bom dia, seja muito bem-vindo a mais uma edição do CBN Jornal da Manhã, segunda-feira, 17 de agosto de 2026. Vamos até 11 da manhã com as principais informações do Amazonas, principais informações de Manaus. Você fica ligado com a gente. Agradeço a você que escolheu a CBN Amazônia para se manter bem informado. A partir de agora, você tem informação direta com prestação de serviço, política, economia, trânsito, previsão do tempo, os temas que impactam o seu dia. A gente começa com os destaques desta manhã. Propaganda eleitoral das eleições 2026 começou nesse domingo nas ruas e na internet. Candidatos e partidos agora podem iniciar a divulgação de suas campanhas. Bairros de Manaus passam por interrupções no fornecimento de energia elétrica hoje. Desligamento programado pela Amazonas Energia pode durar até 10 horas em alguns pontos. E também teremos falta de água amanhã. Moradores das zonas leste e norte de Manaus ficarão sem abastecimento das 6 da manhã às 6 da noite. Estação de tratamento da Ponta das Lajes vai ser desligada para manutenção. A gente vai trazendo ao longo da programação de hoje detalhes a respeito destes assuntos e muitos outros. Hoje também tem conversa de política com Elcio Ribeiro, tem automotores com Jorge Moraes, tem economia com Denise Caçama, nossas conversas de segunda-feira, e você sempre muito convidado a participar com a gente, né? Manda sua mensagem, ajude a fazer o jornal também, 98198-0632 é o nosso contato pelo WhatsApp para você mandar mensagem. 98198-0632. Também pode participar pelo youtube.com/CBN Amazônia. É a rádio CBN Amazônia, emissora do grupo Rede Amazônica. Tem também o nosso site cbnamazônia.com com as principais informações atualizadas diariamente por lá. Também estamos nas redes sociais, no cbn.manaus. E vamos juntos, hoje, segunda-feira, 17 de agosto de 2026, o CBN Jornal da Manhã está no ar.
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0: Bom, a propaganda eleitoral das eleições 2026 começou nesse domingo, nas ruas e na internet. Agora, candidatos e partidos podem começar a divulgação de suas campanhas, mas precisam seguir regras específicas para a propaganda presencial e digital. A gente está agora ao vivo com Carla Mello, que vai explicar para a gente melhor sobre essas regras que são muito importantes nesse período. Carla, bom dia, boa segunda-feira.
2: Oi, Patrick, bom dia, boa segunda-feira para você, aos nossos ouvintes da CBN. Como você disse, agora já pode iniciar aquele processo do votem em mim, eu quero o seu voto. Bom, na internet, a propaganda eleitoral, ela é permitida, inclusive com circulação paga ou então impulsionada dentro das regras eleitorais. O eleitor, ele também pode se manifestar espontaneamente nas redes, mas existem restrições para quem paga por essa divulgação, impulsionamento e contratação de pessoas para fazer propaganda. Por isso, é muito importante diferenciar uma publicação espontânea de apoio de uma ação de campanha paga. O uso de inteligência artificial também foi regulamentado, na verdade, né, desde 2024, foi atualizado agora pelo TSE em 2026. Então, todo produto que for gerado por IA tem que ter a identificação, né? Produto gerado por IA, uso de IA, tem que ter essa identificação. As lives na internet também entram nessas novas regras a partir do dia 16 de agosto, quando uma pessoa candidata fizer live para promoção pessoal ou relacionada ao exercício do mandato, mesmo sem mencionar diretamente a eleição. A transmissão passa a ser considerada ato de campanha eleitoral de natureza pública. Tem também orientação para esse período nas ruas. Os candidatos, eles podem utilizar, por exemplo, alto-falante e amplificador de 8 da manhã até as 10 da noite. desde que respeitem uma distância mínima de 200 metros de hospitais, escolas, igrejas, quartéis, tribunais e sede dos poderes, além também de biblioteca pública e teatro em funcionamento. Comício pode ser feito de 8 da manhã até meia-noite. E o eleitor que quiser demonstrar apoio a um candidato, ele não pode simplesmente pintar o muro ou a fachada da casa com propaganda eleitoral. Pintar muros e fachadas está proibido. E para veículos e janelas, existem regras específicas em relação aos adesivos utilizados, principalmente tamanho e forma de utilização. A gente sabe que no período de campanha eleitoral existem, né, alguns partidos, alguns candidatos que podem, né, ficar aí um pouco de fora do que diz o regulamento. Por isso que é muito importante que o próprio eleitor saiba os mecanismos de fiscalização, né, para quando tiver qualquer tipo, né, de propaganda abusiva. E se o eleitor identificar qualquer tipo de irregularidade, é aí que entra o aplicativo Pardal. Quem fala para a gente um pouco melhor sobre essa plataforma, essa ferramenta, é o Lelan Barroso, ele que é assessor da Corregedoria Regional Eleitoral. Vamos ouvi-lo.
3: A lei eleitoral, ela proíbe a propaganda eleitoral em bens públicos e bens de uso comum do povo. Então, o aplicativo, o carro de aplicativo, ele é assemelhado ao táxi, que é um bem de uso comum. O taxista, o motorista de aplicativo, ele quer que mais pessoas utilizem o carro, né? Então, nesses bens de uso comum, a lei eleitoral veda a propaganda eleitoral. Então, da mesma maneira como o táxi não pode ser adesivado, o carro de aplicativo ele também não pode ser adesivado com propaganda eleitoral.
2: Ou seja, entrou no veículo por aplicativo e o motorista está induzindo, tem adesivo, né? Tem pequenos adesivos no carro, você pode denunciar. De acordo com o TSE, com o TRE aqui no Amazonas, não pode ter esse tipo de divulgação em bens comuns, no caso, veículos por aplicativo. E para denunciar é muito simples. Vai na sua loja de aplicativos e baixa o Pardal. Lá você pode fazer a sua denúncia de irregularidade junto à Justiça Eleitoral. O aplicativo Pardal, ele foi criado justamente para receber essas denúncias de propaganda eleitoral irregular. E lá você consegue acompanhar todo o procedimento, desde a realização da denúncia até a ação, o que está sendo feito. Volto contigo, Patrick.
0: Muito obrigado, Carla. Bom trabalho para você. Bom dia, até mais. São 7h43, é bom ficar atento, viu, gente, ao que a Carla trouxe pra gente, todas as, ou pelo menos algumas das regras, né, para esse período de propaganda eleitoral, porque qualquer irregularidade também estamos aí no nosso direito e temos o dever de avisar, né, denunciar qualquer tipo de irregularidade durante esse período de propaganda eleitoral. Vocês dão uma olhada lá no G1 Amazonas, tem também as regras para esse período que são importantes e os candidatos devem seguir essas regras, essas orientações. São 7h44 em Manaus. Daqui a pouquinho tem informação de tempo e temperatura, não só a questão do tempo e temperatura, mas as altas temperaturas registradas nos últimos dias, né? Dias muito quentes aqui em Manaus. A gente vai trazer uma reportagem a respeito desse assunto. E logo no próximo bloco teremos também a prancheta do PVC, trazendo aí a rodada do Brasileirão, né? Muitos jogos aí que aconteceram nesse fim de semana, o Nacional que infelizmente não conseguiu ainda, né? Ainda a sua classificação para a Série C, vai ter mais uma oportunidade, mas não foi desta vez, nesse fim de semana. Isso a gente vai falar ainda hoje ao longo da nossa edição do CBN Jornal da Manhã. Não só o Nacional, como o Amazonas, que jogou em casa nesse fim de semana. Não venceu, também não perdeu, ficou no empate com o Botafogo da Paraíba. É assunto que você ouve aqui ainda hoje no CBN Jornal da Manhã. 7h45, vamos ao intervalo, voltamos já.

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0: 7h51.
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0: Segunda-feira, meus amigos, mais uma semana começando e mais uma semana de calor, ou pelo menos mais uma segunda-feira de calor aqui em Manaus, região metropolitana, começando pela capital do estado. De acordo com o Instituto Climatempo, máxima para hoje esperada de 34 graus. Não há expectativa por chuva, porém se esperam algumas nuvens no dia de hoje, né? Sol com algumas nuvens pela manhã, pela tarde sol com muitas nuvens, então espera-se uma tarde mais nublada, apesar de não esperar chuva, pelo menos de acordo com a previsão do Instituto Climatempo. Isso para a capital amazonense. Agora, vamos aqui para a região metropolitana, começar falando sobre Manacapuru, que tem a mesma previsão de Manaus. Um dia de sol com muitas nuvens à tarde e à noite a nebulosidade diminui. Mínima de 26 graus, máxima de 34. Para Iranduba, quase a mesma coisa. Sol, muitas nuvens à tarde, à noite o céu ainda fica com muita nebulosidade, mas não chove. Temperatura de 33 graus é a máxima para Iranduba. E mais a leste ainda, já quase na divisa com o estado do Pará, vamos trazer aqui a previsão do tempo para Parintins. Parintins, a máxima de hoje é de 32 graus de acordo com o Climatempo. Também não se espera chuva na Ilha da Magia, sol com muitas nuvens durante o dia, períodos de céu nublado são esperados em Parintins, noite com muitas nuvens, mas mesmo com a presença de nuvens, de acordo com o Instituto Climatempo, não se espera chuva, né? No município de Parintins. Sete horas e 53 minutos em Manaus, fenômeno El Niño já traz impactos no Amazonas, né? A capital enfrenta

0: rápido pelas ruas de Manaus com o meteorologista Leonardo Vegas. Na sombra, o termômetro marcava 33 graus. Já no meio da avenida, com o sol batendo, as temperaturas chegaram a 40 graus.
1: Você vê que a diferença é absurda, né? E a expectativa, de acordo com as nossas previsões, é que esse calor ainda piore muito mais e seja amplificado aí nos meses de setembro e outubro, em decorrência do fenômeno El Niño, juntamente com as ilhas de calor que ocorrem na cidade de Manaus.
0: Até dentro de casa, a população sofre. A aposentada Maria Coelho diz que tem tido dificuldade de fazer coisas simples em casa.
2: O ventilador parece que puxa. Aí fica aquele... Você deve estar sentindo aquele mormaço dentro de casa. Eu vou costurar, eu não tenho condições. Você vê que o vento vem, aquele vapor, vem aquela quentura. A água das torneiras, tudo quente. Eu vou molhar minhas plantas de manhã, a água do tanque já está tudo quente.
0: O Amazonas está no verão amazônico, período mais seco do ano, quando as chuvas diminuem na região. Só que por causa do El Niño, o fenômeno causado pelo aquecimento anormal do Oceano Pacífico, as precipitações estão ainda mais escassas. Na capital, não há registros consideráveis de chuva há mais de 40 dias. O meteorologista do Censipam, Paulo Moura, disse que inclusive não há expectativa de chuva nos próximos dias.
3: Foi registrado abaixo de 12 milímetros de chuva nos últimos 40 dias. É o que o valor que a gente esperaria entre 70 e 40 milímetros, mais ou menos, por aí. A previsão é que esses valores ainda continuem baixos.
0: Menos chuvas e a combinação do calor com baixa umidade do ar contribuem para outro problema bem comum também nessa época do ano, os incêndios. E os números já aumentaram. Mais de 200 foram registrados só na capital nos dois primeiros fins de semana de agosto. Segundo o comandante do Corpo de Bombeiros do Amazonas, Orleilson Muniz, os próximos meses exigirão ainda mais atenção.
4: Esse ano nós já tivemos, só na cidade de Manaus, mais de 1.200 ocorrências de incêndio, seja em vegetação ou em edificações. E no interior do Amazonas nós não chegamos ainda a 600 ocorrências de incêndios. Lembrando que nós estamos numa crescente linear e que os meses de setembro e outubro e novembro ainda estaremos num período crítico com os efeitos do El Niño.
5: Muito quente, né? Um sofrimento pra gente, mas não tem nada para fazer, né? A natureza.
0: Reportagem de Rutiene Bindar, Eros de Souza, para a CBN Amazônia.
6: 7:57.
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9: Entrou agora a jogada pela direita. O Cruzeiro envolve o Timão lá na ponta. Lançamento para Arroio. Arroio adiantou. Lá na ponta para o Lúcio Rodrigues, marcado pelo Joca. O cruzamento, Wanderson. Marca do pênalti. Sobe bem. Agora no placar da CBN:
10: Cruzeiro
9: 2,
10: Corinthians
9: 1.
11: Ajeitou na esquerda para Michael, vai sair Bernard, salva, voltou, gol! Cuejo, gol do Galo! Cuejo, num contra-ataque mortal, hein? Numa puxada, cinco jogadores do Atlético invadiram a área do Grêmio com força, com precisão, de pé em pé.
12: Obrigado, tema de hoje. Nós temos que dedicar a fala hoje aqui para as meninas da ginástica rítmica. Agora, vem o PVC querer falar de futebol com Nadege Acalada e Milton Jung
13: ninguém
12: hoje?
13: Quem quer falar com o PVC? Bom dia, PVC.
14: O jornal da CBN 6-0.
13: Eu só não
12: no
13: vou.
12: No caso, 0-6, né? O jornal da CBN, no caso, 0-6, né?
13: O saldo aqui tá.

0: Tô com saldo menos 6 hoje, meu Deus do céu.
1: Eu não tinha pensado nisso, mas o Pascoal colocou o Minas Gerais e colocou o Atlético passou a ser, o Atlético subiu para 8º lugar e é o time que não perde há mais tempo entre todos os clubes da Série A, é o 9º jogo sem derrota. Eu tô somando nessa conta jogos de várias competições, mas o Atlético parou de perder. Parou de perder, como dizia Mano Menezes, profeta Mano Menezes.
0: Parou de tomar gol, né?
1: Exatamente, fez 3-0 contra o Grêmio, tinha vencido o Bragantino no meio de semana pela Copa Sul-Americana, parou de sofrer gol e tá ali com 27 gols, ele tá longe de ser a melhor defesa, ele tem 8 gols sofridos a mais do que Palmeiras e Flamengo, que tem a melhor defesa e que brigam pelo título. E o Cruzeiro tá em 5º lugar, o Cruzeiro não subiu mais na tabela porque o Fluminense virou o jogo contra o Palmeiras no sábado, mas o Arthur Jorge pegou o Cruzeiro em 3º lugar, tá em 5º, né? O Atlético brigou na faixa intermediária o campeonato inteiro, tá em 8º lugar, começou a brigar por vaga na Libertadores. Mas a grande novidade da rodada do fim de semana é a liderança. Faz tempo que eu não falo dessa conta, então o Flamengo é o novo líder por pontos perdidos. O Palmeiras é líder por pontos ganhos, 48, 3 a mais que o Flamengo, 45, mas o Flamengo tem um jogo a menos. Então, por pontos perdidos, tanto o Palmeiras quanto o Flamengo perderam 21 pontos, mas eles têm o saldo de gols do Flamengo é maior, 4 gols de saldo a mais, justamente os 4 gols de saldo que ele construiu contra o Mirassol ontem na região de São José do Rio Preto, interior de São Paulo, em Mirassol. Foi o Mirassol 1, Flamengo 5. São os 4 gols de saldo que o Flamengo tem a mais. A diferença agora dessa distância, dessa vantagem do Palmeiras que derreteu, a única vantagem que o Palmeiras tem é que no jogo do confronto direto, no segundo turno, o jogo é no Allianz Parque. Mas no ano passado o Flamengo ganhou no Allianz Parque do Palmeiras, por exemplo. Então, é uma vantagem bastante relativa. Eu acho que as análises sobre o Palmeiras, sobre o declínio do Palmeiras, têm sido um pouco, na minha opinião, superficiais. Porque parece sempre que o técnico que tem responsabilidade, parece que ele tem um joystick, que o joystick está com defeito, então ele não consegue fazer o time jogar. E não é assim, né? Então, acho que há alguns outros elementos. A defesa passou a jogar mal, o Murilo está jogando mal, o Murilo depende muito da condição física e perdeu condição física no período da Copa. O Piquerez e o Vitor Roque passaram 3 a 4 meses com lesão de ligamento do tornozelo. E no retorno não recuperaram o nível de jogo que tinham. O Flaco passou 2 meses na Copa só treinando e não voltou no mesmo nível, embora seja o mais decisivo da equipe. O Arias voltou da Copa jogando mal. Isso tudo tem na questão tática também importante, mas por exemplo, eu vi no sábado à noite gente dizendo que o Palmeiras jogou mal contra o Fluminense porque o sistema com 3 zagueiros não funciona, mas não jogou com 3 zagueiros. Então, às vezes as análises passam muito pelo técnico e pouco pelo conjunto de várias coisas. O técnico é bom, o Abel tem responsabilidade, claro que tem responsabilidade. Assim como o Leonardo Jardim falou no momento posterior ao retorno da Copa, quando o Flamengo perdeu com 2 empates contra o Internacional em São Paulo, ele falou: eu acredito no treino e nós vamos recuperar jogadores que estavam muito tempo longe daqui, porque o Flamengo teve 9 jogadores na Copa do Mundo, então demorou para acertar de novo e o Flamengo está melhor nesse momento do que o Palmeiras. Mas tem um conjunto de coisas e acho que o nosso papel é tentar analisar tudo.
2: É certo.
3: E o tempo, né? Apertou.
2: Mas dá tempo ainda de falar.
1: Tá.
2: Né?
1: Demais.
2: Do bom jogo, aliás, de 2 bons jogos de Neymar, né? Na sequência.
1: 2 bons jogos. Eu acho que o Neymar ontem até nem foi tão bem quanto na quinta-feira, mas ele foi decisivo, 2 cobranças de falta que viraram gols. E o Santos, o Vasco chutou uma bola na trave aos 20 minutos do segundo tempo, estava melhor no jogo. O Vasco tomou 3-0. O placar não é exatamente o que aconteceu no jogo. Mas o Neymar foi importante de novo, segunda vez em uma semana.
2: Tá certo. Eu só falei do Santos porque o Jandelson, nosso ouvinte, disse: PVC, fala um pouquinho de quem ganhou, Santos! Mandou mensagem.
1: Justo.
2: Só por isso.
3: Ah, tá.
1: Justíssimo.
2: Justíssimo.
1: É isso.
2: Tá bom. Então, obrigado, um abraço grande pra você, até mais.
1: Até amanhã, meu. Até amanhã, André.
2: Ah, eu tive que ouvir gol aqui. O que que nós vamos falar do Santos? Ou do Vasco?
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0: segunda-feira, 17 de agosto de 2026. O Supremo Tribunal Federal ultrapassou a marca de 9 meses em funcionamento com apenas 10 ministros. É o período mais longo sem a composição completa da corte desde a redemocratização. A vacância foi aberta com a aposentadoria do ministro Luiz Roberto Barroso e mantida após a rejeição pelo Senado da indicação de Jorge Messias, feita pelo presidente Lula. Atualmente, 19 ações estão paralisadas e aguardam a definição de um nome. 42% das mulheres brasileiras já apostaram em bets. As que têm filhos jogam cerca de 1,6 vezes mais do que as outras. 12% das que nunca apostaram afirmaram que sofrem os efeitos do vício de parceiros ou parentes. Os dados são de um estudo divulgado pela Clarice, um estúdio de pesquisa sobre mulheres e poder. A Polícia Federal apreendeu no Paraguai um avião da frota pessoal do dono do Banco Master, Daniel Vorcaro. Mesmo após a prisão do empresário, a aeronave continuou operando entre América do Sul, Europa, Estados Unidos e Oriente Médio. Avaliado em 120 milhões de reais, o avião já está no Brasil e ficará à disposição da Justiça. A atriz americana Hayden Panettiere morreu aos 36 anos, segundo o comunicado divulgado pela família neste domingo. A causa da morte não foi revelada. Conhecida mundialmente pelos papéis nas séries de sucesso Heroes e Nashville, Panettiere começou a carreira na infância e acumulou 2 indicações ao Globo de Ouro. No horário de Brasília, 9:05.
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2: Informações ao vivo com Rômulo Salles, agente do Instituto Municipal de Mobilidade Urbana. Rômulo, bom dia.
3: Bom dia a todos os ouvintes da Rádio CBN. Vamos às nossas informações de trânsito nessa manhã de segunda-feira na cidade de Manaus. E a gente já traz nesse momento o registro de um acidente de trânsito, colisão com danos materiais na Avenida Darcy Vargas, no acesso à Avenida Djalma Batista, na alça de acesso à Avenida Djalma Batista. No local, todos os procedimentos necessários foram realizados e finalizados. Via foi liberada e, nesse momento, nenhum prejuízo à circulação. Trazemos como destaque uma situação que requer atenção, principalmente de motociclistas. Uma certa quantidade de óleo foi derramada na via, na Avenida Constantino Neri, no sentido centro-bairro, bem próximo à Avenida Lores Cordovil. A faixa junto ao canteiro central está sendo ocupada por um rastro de óleo, né, que traz riscos principalmente a motociclistas. O local está sinalizado, agentes de trânsito estão providenciando pó de serragem para ser depositado sobre esse óleo, então fique atento, condutor. Avenida Constantino Neri, sentido centro-bairro, próximo à Avenida Lores Cordovil. Vias em direção à área central da cidade, de Djalma Batista, Constantino Neri, Mário Ipiranga, sem nenhum registro de ocorrência nesse momento, e todos os semáforos em funcionamento ideal são as situações de momento.
2: Muito obrigado, Rômulo. Bom dia, bom trabalho.
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2: Já de volta com o CBN Jornal da Manhã. Bom, agora são 8:08 em Manaus, hoje 17 de agosto de 2026. Aproveito aqui para fazer o registro do ouvinte que participa com a gente. Começar trazendo aqui o questionamento do Marcos. Marcos mandou mensagem mais cedo falando sobre o complexo viário Passarão, que vai já ser assunto aqui, viu? A gente vai já falar sobre a atualização ali na obra. O Marcos mandou o seguinte: o que vai ficar embaixo das estruturas elevadas e o entorno? Grama, praça, aparelhos para lazer, como foi feito na bola do produtor, ou nada, só concreto? Uma sugestão é que fizessem uma base da Guarda Municipal, ou, e, né, e barra ou, do Instituto Municipal de Mobilidade Urbana. A gente levou esse seu questionamento, Marcos, para a prefeitura, viu? Para eles dizerem para a gente, no projeto original, o que deve ficar ali embaixo. Se vai ficar uma praça, grama, aparelho para lazer, o mesmo questionamento que você fez. Passamos aqui para a prefeitura para que eles respondam a gente, aguardando já essa resposta. Te agradeço, viu, pelo questionamento, pela participação. Quem manda mensagem aqui também é o André Luiz, já fazendo um questionamento pro Elcio Ribeiro daqui a pouquinho, viu? Teremos conversa de política, ele manda um bom dia pra gente, bom dia pro Elcio. Já faço o questionamento do André aqui pro Elcio Ribeiro na nossa conversa de política. Temos também a participação do outro ouvinte, mandou mensagem pra gente, o Max. Max Silva mandou um áudio pra gente que a gente vai ouvir agora.
5: Bom dia, mais um dia de fumaça densa no Iranduba, aqui na parte da 7, possivelmente em toda a área aqui do Iranduba. Ninguém se deve, possivelmente a queimada pode ser lá da lixeira.
2: É o Max mandando mensagem pra gente sobre esse incêndio, que nós até falamos sobre ele na semana passada, né? O incêndio no lixão de Iranduba, que a gente noticiou aqui na sexta-feira, continuou no sábado, depois de mais de 40 horas de combate, né? O Corpo de Bombeiros, até então, naquele dia, disse que as equipes seguiam atuando em uma área de aproximadamente 40 mil metros quadrados, onde o fogo permanecia confinado. O fogo tinha começado, na verdade, na tarde de quinta-feira, ali no lixão, que fica no ramal do Janauari, no quilômetro 6 da rodovia AM070. E a fumaça alcançou muitas comunidades próximas, né? Também pôde ser vista por motoristas que trafegavam pela região. E o Max falando pra gente que ainda hoje observa e sente os reflexos da queimada, que são as fumaças, né? Tomando conta aí do ar de Iranduba. Obrigado, viu, Max, pela colaboração. Bom dia pra você e bom trabalho nesta segunda-feira. Bom, a gente falava sobre o viaduto Passarão, vamos lá trazer informação ao vivo então sobre como é que estão as obras, né? O complexo está numa etapa de instalação das vigas da estrutura do viaduto. Hoje, de 7 da manhã até as 18 horas, a interdição prevista é para quem estiver na Avenida Brasil, no sentido Ponta Negra, não vai poder utilizar o trajeto habitual. Carolina França, mais cedo, esteve no local e vai trazer para a gente melhor como é que está essa interdição, se houve alguma atualização. Eu vi, por exemplo, que a prefeitura anunciou no sábado que mais uma etapa havia sido concluída. Mas conta para a gente, Carol, bom dia para você.
6: Bom dia, Patrícia. Bom dia para todo mundo que acompanha aqui o nosso Jornal da Manhã. Pois bem, a prefeitura encerrou ontem, né, essa etapa que antecede essa interdição dessa segunda-feira. E aí, nessa nova etapa que a gente traz as atualizações desse dia 17 de agosto, essa interdição que ocorre é justamente para que seja dado aí o andamento nas obras do complexo viário Passarão. Nós estivemos mais cedo lá, a equipe, né, acompanhando a movimentação nas primeiras horas do dia, e estivemos um ponto muito importante ali, que é da Avenida Brasil, que dá acesso à Coronel Teixeira, onde justamente deve ter essa paralisação, né, da circulação de veículos. Pois bem, o que a gente observou no momento que nós estivemos lá? A Avenida Brasil tem três faixas, né, para quem seguia ali rumo à Avenida Coronel Teixeira. A faixa ia estreitando, então de 3 ia para 1, o que acabava provocando ali um congestionamento, uma lentidão no trânsito, isso antes das 7 horas da manhã, tá bom? Então, dá a entender, né, a gente tem uma análise de que com o passar das horas, no horário de pico, a situação tende a piorar por conta justamente de ser um ponto importante da cidade, da Zona Oeste, que dá acesso ao centro da cidade e outros bairros também da região. Pois bem, o que mudou hoje e o que fica, né, de alteração ao longo do dia de hoje? A Avenida Brasil sofre essa alteração, né, o trecho que será interditado segue ali, deve sofrer uma alteração para quem vai ao sentido do bairro Ponta Negra. A orientação para quem sai da Avenida Brasil e seguiria ali como de costume, como habitual, a Ponta Negra, é que essa pessoa pegue a Avenida Coronel Teixeira e ali tem um retorno. ele, essa pessoa conseguirá, né, deve conseguir seguir ali o itinerário normal a partir, então, dessa opção que foi colocada pelos agentes do Instituto de Mobilidade Urbana. E aí a gente lembra, né, o viaduto está em construção, a ordem de serviço foi realizada no ano passado, em novembro de 2025. A expectativa é que o viaduto seja entregue no ano que vem, ainda no primeiro semestre, e as obras estão caminhando. Então, por isso, essas interdições ocorrem. Tivemos uma que encerrou ontem, aí nessa nova etapa, a interdição, então, é prevista para quem está ali na Avenida Brasil, no bairro Compensa, na zona oeste, né, da cidade, sentido Ponta Negra, que não poderá, então, seguir aquele trajeto normal. A recomendação é seguir a Avenida Coronel Teixeira, sentido centro, e a opção de retorno, que fica ali em frente a um hipermercado, ou também tem a rotatória. A gente lembra que é uma opção para quem tem ali o desejo de seguir esse itinerário até a região da Ponta Negra. E aí, para trazer também esse alerta e orientar também os condutores, de acordo com o Instituto de Mobilidade Urbana, os agentes ficam ao longo do dia por lá, prestando ali todas as orientações, os esclarecimentos também, para que não tenha nenhuma dúvida e para que tanto os motoristas como também os pedestres consigam chegar no seu destino final. Com relação aos ônibus, que vale destacar que também tem uma alteração, no G1 Amazonas tem uma matéria que explica quais são as alterações, as linhas, os pontos também alternativos em que as pessoas podem aguardar, né, o transporte público. Qualquer nova atualização, claro, a gente segue aqui, né, acompanhando e atualizando aqui no nosso Jornal da Manhã.
2: Carolina França, obrigado, viu, pela informação. Bom dia, bom trabalho para você, até mais. São 8:16 em Manaus. Está chegando a hora da nossa conversa de política hoje. Entre vários assuntos, Elcio Ribeiro vai falar para a gente sobre esse período de campanhas nas ruas e nas redes que já começam e já estão a todo vapor. 8:16.

0: As eleições deste ano vão ter um reforço no combate à desinformação no Amazonas. O Tribunal Regional Eleitoral inaugurou o espaço que vai centralizar esse trabalho. É uma plataforma com ferramentas de inteligência artificial que vai ajudar a identificar conteúdos e possíveis irregularidades.
1: A partir de agora, o monitoramento de combate a notícias falsas será 24 horas. Serão analisadas todas as denúncias enviadas pelos canais da Justiça Eleitoral, incluindo o aplicativo Pardal. Como explica a presidente do Comitê de Enfrentamento à Desinformação, Mônica Raposo.
2: O TRE já vem nesse processo de preparação e especificamente em relação ao Comitê de Fiscalização da Propaganda Eleitoral.
1: O TRE, inclusive, vai contar com o reforço de uma plataforma formada por 4 inteligências artificiais que farão varreduras nas redes sociais. Conforme o coordenador da plataforma, Eric Salles, o retorno das ilegalidades vai ser imediato.
3: Para que a gente consiga monitorar ali a desinformação, o combate às fake news, deepfake. Então nós estamos trabalhando com ferramentas de monitoramento em tempo real para que possamos minimizar esses ataques.
1: A presidente do TRE Amazonas, Carla Reis, ressaltou que as fiscalizações presenciais também serão reforçadas.
4: Nós vamos primar pela transparência nessas eleições, que tudo fique muito claro, muito translúcido, da forma como tem que ser, para que o cidadão, o eleitor e todos os senhores, todos que somos eleitores, né, fiquem a par do que está acontecendo, tudo dentro da lei.
1: Reportagem de Leandro Guedes, Eros de Souza, para a CBN Amazonas.
0: 8:18.
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0: Elcio Ribeiro, bom dia, boa segunda.
6: Bom dia, Patrick Mota Filho, bom dia, Eros, bom dia para quem acompanha a CBN. Uma excelente semana para você e para quem está nos prestigiando, Patrick.
0: Para todos nós, Elcio Ribeiro, espero que esteja tudo bem por aí. Já tem participação aqui, viu? André Luiz.
6: Vamos lá.
0: Mandando mensagem pra gente.
6: Vamos lá aos nossos ouvintes. É sempre um prazer. E eu lembro, viu, Patrick, o nosso número DDD é 92-981-980632. Você adora e eu também, quando eles ligam e fazem questionamentos.
0: O André diz, bom dia equipe CBN, bom dia Elcio Ribeiro. Analisando com cautela o discurso dos postulantes ao Palácio do Planalto, percebi que o tema educação não ganhou notoriedade. Vale ressaltar que um país com prioridade na educação, os demais segmentos funcionam sem remendos. Exemplo, saúde, segurança, etc. Excelente semana, André Luiz.
6: Poxa, parabenizar o questionamento, a reflexão que o André nos traz estava dentro do que eu imaginava falar também, porque muitas vezes não é um assunto. Quando ele fala o Palácio do Planalto, são os candidatos à presidência, né? E aí, como é um assunto que toca mais estados e municípios, às vezes fica em segundo, terceiro plano. Só que eu penso, sabe, Patrick, que o nosso federalismo, que divide em 3 poderes, né, municipal, estadual e federal, por vezes um acaba jogando para outro uma falha, né? E a educação do Brasil está longe, muito longe de ser considerada de excelente qualidade, né? E eu penso que tem que haver uma confluência, uma união, estado, municípios e estados, né? As 26 unidades federativas, os municípios e o governo federal para melhorar essa situação.
0: É isso. Então tá aí, agradecer mais uma vez aí o André Luiz que participou com a gente. Quem quiser mandar sua mensagem, fique à vontade. 981-980632. 981-980632. Antes da gente passar para nossa conversa, já que o André puxou essa situação de debate, né, entre de propostas entre os presidenciáveis, a gente tem aí de fato a decisão, aparentemente, do presidente Lula de não ir mesmo ao primeiro debate, né, entre os presidenciáveis, e com isso possivelmente não teremos também a presença nem do candidato Flávio Bolsonaro também, né?
6: Mais uma vez, se você pegar todos os meus comentários referente a isso, eu lastimo. Eu penso que a luz do sol, volto a salientar, a clareza, a transparência é importante numa eleição. E aí, mais do que necessário, seria que a população ouvisse e comparasse, né? Um com o outro, os candidatos em geral, e eu acho que os debates servem também para isso. Então, eu aprovo quando todos os candidatos participam, acho que dá mais transparência às suas ideias.
0: Aqui o Orlando César mandando sua mensagem, fazendo seu questionamento. Bom dia, Elcio. O termômetro das eleições são as redes sociais. Vejo pessoas falando sobre Daciolo não conhecer o Amazonas e que ele é de fora, mas essas pessoas parece que não sabem que Omar, Eduardo Braga e Wilson Lima também não são. Já vi entrevistas do Daciolo, ele conhece bem os problemas do estado e cobra dos que tiveram no poder as promessas não cumpridas. A opinião aqui do Orlando César. Ele segue digitando, deve mandar mais algum questionamento, mas por enquanto mandou isso, Elcio.
6: Olha, eu agradeço ao Orlando César, eu penso que não cabe bairrismos, né? Eu acredito que essas discriminações devem ser colocadas de lado. O que ocorre com o Cabo Daciolo, ele é natural de Florianópolis, né? Ele já foi deputado pelo Rio de Janeiro e a gente não viu uma história de lutas dele aqui no Amazonas. Mas, vamos lá, ele cumpriu o determinado, filiação partidária, domicílio eleitoral, sim. Qualquer pessoa pode ser candidato em qualquer lugar. Cabe ao eleitor, ao cidadão, verificar se as propostas são viáveis ou não, e o que aquela pessoa está propondo para governar o estado é factível ou se é fruto de uma imaginação dele. É isso.
0: É isso. O Orlando complementou aqui dizendo que ele de besta não tem nada, fazendo o que Maria do Carmo e nem Davi Almeida fizeram até agora, ou seja, confrontar Omar. Quando ele diz ele se refere ao Cabo Daciolo. Aqui a Ana Janice mandando mensagem também. Bom dia, CBN. Patrick, Elcio, as eleições estão acontecendo. Candidatos à eleição para governo do estado do Amazonas, deputados federais, deputados estaduais. Quero lembrar de 2022, pandemia, muitas mortes. O governador da época ignorou a gravidade da contaminação até a morte. Muitos políticos se aproveitaram para praticar injustiça, até faltar o básico, o oxigênio. Não falo de todos, alguns senadores, deputados federais e estaduais questionaram e defenderam os amazonenses. Abraço. Então, Ana Janice só fazendo aqui, trazendo uma lembrança, aliás, uma triste lembrança, né?
6: Triste lembrança, mas interessante a reflexão da Ana Janice, né? Eu penso, sabe, Patrick, que é claro, quando um candidato nunca se apresentou, tanto faz, não importa qual o cargo, é difícil você fazer uma análise do que ele fez, do que ele não fez, né? Você pode até tentar ver o cotidiano dele, mas quando um candidato já se apresentou, já exerceu o mandato, não importa de qual área, a população tem uma condição melhor de analisar se a promessa é vã, se a palavra é cumprida. Perfeito, Ana Janice, isso aí.
0: O professor Alexander Farias mandando aqui um bom dia pra gente e perguntando como os candidatos ao governo do Amazonas pretendem demonstrar transparência, preparo e respeito ao eleitor se evitam debates públicos e se esquivam de apresentar, explicar e defender propostas concretas para enfrentar os problemas da capital e do interior. Uma ótima semana, abraço. É muito do que o senhor é ótimo, faz tempo que eu não chamo você de senhor, viu, Elcio? É muito do que você já disse pra gente, né, Elcio? Sobre a luz do dia que tá faltando, né?
6: Perfeito, o Alexander, né? É isso?
0: Isso,
6: nosso
0: exato.
6: Ouvinte. É isso, Alexandra. Eu até complementaria, viu, Alexandra? Eu penso que o fato de não ir a um debate não significa que o candidato não vai mostrar as suas propostas. Ele pode sim mostrar durante o horário, durante fala, durante entrevistas. Às vezes o candidato não vai a debate, mas concede entrevistas. Mas quanto mais transparência, e o debate ajuda nisso, melhor, né?
0: Perfeito. Elcio, a gente pode, ao longo das próximas conversas, se aprofundar nesse tema aqui, mas dá tempo ainda, temos aí 3 minutinhos para você começar a falar sobre as campanhas nas ruas, campanhas nas redes a todo vapor, e o TSE aproveita essa euforia para mostrar ao mundo a segurança e a qualidade da nossa eleição. Elcio Ribeiro, o que o eleitorado deve cobrar e o que pode esperar?
6: É interessante, Patrick. O ministro Nunes Marques, que atualmente é quem preside o Tribunal Superior Eleitoral, ele vai se reunir hoje com cerca de 100 e alguma coisa diplomatas, embaixadores. Ele convidou todos os que estão lá em Brasília. Tem cerca de 140 embaixadas na capital, né? E ele vai se reunir para mostrar. É bom lembrar, ministro Nunes Marques é um dos últimos. Ele foi o primeiro ministro escolhido pelo ex-presidente Bolsonaro, né? E a ideia dele é mostrar a segurança das urnas eletrônicas, mostrar como é que é o sistema eleitoral brasileiro. E todas as eleições vêm observadores da Europa, América, da Ásia, do mundo inteiro aqui, até para ver o nosso sistema eleitoral, como também nós vamos, né, para várias eleições. E ele pretende mostrar a pré-pauta, vamos dizer assim, a pré-conversa, que é isso. Ele vai mostrar: olha, é segura, as eleições brasileiras são transparentes, nossa democracia funciona bem. É essa a ideia, e hoje vai ter essa reunião. Em relação à campanha, Patrick, começou ontem e os candidatos começaram a fazer adesivaço nos primeiros segundos. Então, de acordo com o número do partido, o sujeito começava à meia-noite e tantos segundos. Esse tantos segundos era o número do partido, já fazendo o adesivaço e propaganda social muito utilizada. E é isso, vamos aguardar aí.
0: É isso. Eu vi mesmo, virou de sábado para domingo, já tinha candidato aí fazendo a sua divulgação. Não há tempo a perder, né? Cada segundo é precioso nesse momento. Inclusive daqui para frente, Elcio, sugestão para as nossas próximas conversas, a gente falar sobre essas regras eleitorais, né? Imagino que tem muita coisa que a gente vê nas ruas que não pode acontecer e que acontece, mas a gente não sabe. Acho que é legal a gente trazer essa informação também para o nosso...
6: Perfeito! Já fica uma dica pro eleitor mais informatizado baixar o aplicativo Pardal, e a gente vai falar dele.
0: Perfeito, é isso aí, que é por onde você pode fazer a denúncia, né? Dizer o que o candidato X está fazendo de errado, que não pode fazer nesse período de propaganda eleitoral. Para a gente finalizar por aqui, mais 2 mensagens. O André Luiz dizendo que o eleitor precisa ter cautela com o colonialismo eleitoral, avaliar com lupa as propostas. É isso aí, André, valeu. E o Orlando César dizendo: para encerrar minha participação, estava preparando para perguntar ao Elcio sobre levar de 6 lá no Peru, mas estou sem moral, o Vasco é complicado. pois é, né, cara?
6: Vamos falar de política.
0: falar de política que é melhor.
6: É isso.
0: Elcio Ribeiro, um abraço, meu amigo, bom dia.
6: Abraço forte, Patrick, tudo de bom.
0: 8h30.
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0: Quinta-feira, 17 de agosto de 2026. Termina hoje o prazo para o Discord desativar as transmissões ao vivo no Brasil. A determinação é da Agência Nacional de Proteção de Dados com base no ECA Digital. A medida preventiva foi adotada após investigações sobre violações e crimes contra menores na plataforma. A empresa pediu a revogação da ordem, alegando impossibilidade técnica de cumprimento no prazo. A Polícia do Rio de Janeiro investiga as causas do acidente com um ônibus de turismo que deixou 10 mortos e dezenas de feridos na BR-040, na descida da Serra de Petrópolis. O veículo havia saído da região metropolitana de Belo Horizonte em direção à Copacabana quando tombou na rodovia. A Agência Nacional de Transportes Terrestres informou que o ônibus operava de forma clandestina, já que não possuía autorização legal para viagens interestaduais de passageiros. O governo dos Estados Unidos discutiu novas sanções contra o ministro Alexandre de Moraes, segundo o jornal Financial Times. A medida seria motivada pela apuração autorizada pelo ministro do STF, que mirou a fonte de uma reportagem sobre o ministro Flávio Dino. No ano passado, o magistrado já havia sido alvo de sanções com base na Lei Magnitsky. No horário de Brasília, 9h34.
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Já de volta com o CBN Jornal da Manhã, hoje segunda-feira, 17 de agosto de 2026. Um grave acidente envolvendo 4 carros deixou 3 pessoas feridas na Avenida General Rodrigo Otávio nesse domingo. Um dos motoristas teria perdido o controle do veículo, atingido outros carros e capotado. Segundo testemunhas, o motorista seguia em alta velocidade, ele ficou ferido, recebeu os primeiros socorros de equipes do SAMU e foi encaminhado ao hospital e pronto-socorro 28 de agosto. 2 crianças que estavam nos veículos atingidos também foram socorridas. Elas tiveram escoriações leves e foram levadas para avaliação médica, acompanhadas dos responsáveis. Agentes do Instituto Municipal de Mobilidade Urbana foram acionados para orientar o trânsito e auxiliar na ocorrência. O trecho ficou com retenção durante o atendimento e durante o atendimento às vítimas e a remoção dos veículos envolvidos. Agora 8 horas e 36 minutos. Vamos voltar a falar sobre eleições. Estamos em ano eleitoral, na eleição para deputado. Nem sempre quem recebe mais votos garante uma vaga, né? Isso porque o Brasil adota o sistema proporcional, que leva em conta também a votação dos partidos e federações, né? Em que os votos ajudam a definir não só os candidatos, mas também quantas cadeiras cada partido conquista. E a gente explica como essa conta funciona em mais uma reportagem da série sobre eleições.

0: Na eleição para deputado, o voto não serve apenas para escolher uma pessoa. Ele também ajuda a definir quantas cadeiras cada partido ou federação vai ocupar no legislativo. É por isso que o sistema é chamado de proporcional. Quanto mais votos uma legenda recebe, maior pode ser a quantidade de vagas conquistadas. E a primeira conta é o quociente eleitoral. Por exemplo, no Amazonas, são 8 vagas para deputado federal. Para saber quantos votos são necessários, em média, para conquistar uma cadeira, a Justiça Eleitoral divide o total de votos válidos pelo número de vagas em disputa. Se, por exemplo, o Amazonas tivesse 800 mil votos válidos, a conta seria 800 mil divididos por 8. O resultado de 100 mil votos seria o quociente eleitoral. É a partir desse número que começa a conta para definir quantas cadeiras cada partido ou federação vai conquistar. Agora vem a segunda conta, o quociente partidário. Se os candidatos de um partido, por exemplo, receberem 400 mil votos, a conta é feita dividindo esse total pelo quociente eleitoral, que no nosso exemplo é de 100 mil. 400 mil divididos por 100 mil resultam em 4. Isso significa que nessa primeira etapa, o partido elege 4 deputados federais. Mas quem vai ocupar essas vagas? Aí entra a votação individual dos candidatos. A regra atual exige que o candidato tenha no mínimo 10% do quociente eleitoral para ocupar uma das vagas distribuídas pelo quociente partidário. Ou seja, a votação do partido é fundamental. Mas o candidato também precisa ter uma votação mínima, que nesse exemplo seria de 10 mil votos. É por isso que um candidato pode ter uma boa votação e mesmo assim não ser eleito. Se o partido ou a federação dele não conseguir votos suficientes para conquistar uma cadeira, a votação individual, sozinha, pode não garantir a eleição. Por outro lado, quando um candidato recebe muitos votos, ele também aumenta a votação da legenda e pode ajudar o partido a conquistar mais cadeiras. E é justamente essa característica que ajuda a explicar uma figura muito conhecida nas eleições, o puxador de votos. São candidatos que conseguem uma votação acima da necessária para garantir a própria eleição. Nas eleições proporcionais, os votos são contabilizados para o partido ou para a federação. A federação reúne partidos que decidem atuar juntos como uma única legenda durante todo o mandato. Nesse caso, os votos dos partidos são somados para definir as cadeiras. E o eleitor também pode votar diretamente no partido, sem escolher um candidato. É o chamado voto de legenda. Esse voto entra na soma da votação do partido e ajuda a definir quantas cadeiras a legenda pode conquistar.
1: É que o voto para proporcional, o voto que ele vai dar para um deputado estadual, um deputado distrital, um deputado federal, é um voto para a legenda e não um voto naquele nome. O que o eleitor está fazendo é ajudar o partido a compor a lista de prioridades.
0: E há ainda uma outra particularidade. No sistema proporcional, o mandato pertence ao partido.
2: Nos casos de eleições proporcionais, os cargos pertencem, num primeiro momento, ao partido, né? O partido é que viabilizou aquele acesso daquele candidato àquele cargo eletivo.
0: No fim das contas, não basta olhar quem teve mais votos. É a soma dos votos, o desempenho dos partidos e a distribuição das cadeiras que transforma o resultado das urnas em representação no legislativo.
3: 8 horas e 41 minutos em Manaus.

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0: 8h44.
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0: Já de volta com o CBN Jornal da Manhã e vamos trazer informação ao vivo novamente com Carla Mello e pedindo atenção a você, ouvinte CBN, que mora nas zonas leste e norte de Manaus. Amanhã, a estação de tratamento da Ponta das Lajes vai ser desligada para manutenção. Mais de 40 bairros vão ficar sem abastecimento das 6 da manhã às 6 da noite. Mais uma vez, sem abastecimento de água. A gente tem passado, inclusive, por muitos problemas, né? Por conta de manutenções ultimamente. Carla Mello, explica pra gente quais são as orientações, informação com você.
2: Patrick, a principal delas é que o Manauara precisa armazenar água. A previsão dessa vez é atingir aí um pouco mais de 20% da capital amazonense, como você disse, principalmente bairros da Zona Leste e alguns poucos bairros da Zona Norte de Manaus. Essa paralisação está prevista para amanhã, dia 18 de agosto, como você disse, de 6 da manhã até as 6 horas da tarde. Hoje nossa equipe conversou com a Jéssica Candeia, que é gerente de operações da Águas de Manaus, e ela falou que essa manutenção, ela é muito importante justamente para reforçar, né, o abastecimento agora nesse período que a gente conhece como o período, né, da descida do rio, um período de estiagem, e que o consumo ele aumenta muito. Não é feita a manutenção antes desse período, né, de seca, justamente por conta a ação ela precisa ser feita em um dia que não tem previsão de chuva, justamente para não atrapalhar a manutenção que é feita, né, na Ponta das Lajes, no último caso, na Ponta do Ismael, e também para trazer mais segurança para quem estiver atuando nessa manutenção. Por isso que eles sempre fazem essa manutenção de preferência nesse período seco, nesse período de ausência de chuvas. Assim como foi na Ponta do Ismael, Ponta das Lajes também vai ficar aí com serviço sem funcionar de 6 da manhã até as 6 horas da tarde, e tem aquela programação para retomada gradual após a finalização da manutenção. Então, bairros que devem receber água até 24 horas depois da paralisação: João Paulo, Jorge Teixeira, Quarta Etapa, Monte Sião, Nossa Senhora de Fátima, Novo Aleixo, São José, Vila Nova e Zumbi dos Palmares. Para você saber quais são os bairros que tem a previsão para retorno até 48 horas, G1 Amazonas, lá você tem a lista completa dos bairros que vão ser afetados com mais essa paralisação. A gente conversou, né, com a gerente de operações, e ela falou que essa é a paralisação, a previsão é que não tenha mais nenhuma outra, né, paralisação durante o ano, a não ser serviço emergencial, mas paralisação programada já teve a do Ismael, e agora com previsão de atingir aí cerca mais de 20% da capital amazonense, a paralisação da Ponta das Lajes. Então, se organize, armazene água, né, para, enfim, poder fazer aí as atividades do dia a dia com um impacto mais reduzido, digamos assim, né, Patrick?
0: É isso, Carla, obrigado, viu? Bom trabalho para você, bom dia. Tomara mesmo, então, né, que não haja mais nenhum tipo de paralisação programada. Sobre paralisações emergenciais, não tem como prever, né? Isso aí acontece de uma hora para outra. Mas programada, então, a informação oficial de que não teremos mais. E que bom, porque a gente está passando por um verão muito intenso, né? Ficar sem água nesses dias de calor forte aqui em Manaus, realmente ninguém merece, né? Agradecer mais uma vez a Carla Mello pela informação. Aproveitar que a gente falou sobre falta de água, né? Desabastecimento, principalmente nas zonas leste e norte de Manaus. Vamos falar sobre falta de energia elétrica também. Ao menos 6 áreas de Manaus, incluindo bairros das zonas sul, centro-sul, oeste e comunidades da zona rural, passam por interrupções, aliás, no fornecimento de energia elétrica. Hoje, o desligamento programado pela Amazonas Energia pode durar até 10 horas em alguns pontos para realização de manutenções preventivas na rede de distribuição. As suspensões no serviço começam 8 horas, né? Começaram a partir das 8 horas, era o horário programado. E você tem aí alguns bairros como, por exemplo, Japiim, algumas ruas, né? A rua José Monteiro, Padre Miguel Hidalgo, José Macedo, áreas próximas. bairro Tarumã, Compensa, Cachoeirinha, na zona rural de Manaus também. Dá uma olhada lá no G1 Amazonas, também você tem uma lista com os bairros e com as ruas afetadas. Parque 10, inclusive, uma das ruas, um dos bairros afetados com essa falta de energia por conta de trabalhos de manutenção, né? Desligamento programado pela Amazonas Energia, que pode durar até 10 horas. Vamos trazer informação do interior do estado. Depois de dias de estiagem, a chuva voltou a alguns municípios do Amazonas. Em Urucurituba e Altazes, o domingo teve temporais. Adalto Silva está com a gente, traz essa informação. Adalto, bom dia. Tivemos aí algum problema maior, algum estrago com essa mudança no tempo ou não? Seja bem-vindo.
3: Só muito chute, Patrick. Bom dia para você, bom dia a todos os ouvintes da CBN. Domingo de sol em todo o estado, altas temperaturas, mas choveu em alguns municípios. Em dois deles, Altazes e Urucurituba, a chuva veio acompanhada de fortes rajadas de vento e também descargas elétricas. Em Altazes, o vento forte derrubou árvores na sede e zona rural. No porto da cidade, uma balsa de grande porte ali se desamarrou, desceu ali o rio próximo aos flutuantes, um susto muito grande para quem estava nos flutuantes e quem estava ali no porto da cidade, mas por sorte também não teve aí grandes ocorrências, não teve pessoas acidentadas, deu para controlar a situação. Já em Urucurituba, a chuva com ventania deixou, né, a Defesa Civil do município em alerta. Por outro lado, a chuva foi comemorada em Parintins e Taquatiara durante o dia e à noite choveu em Novo Arão. Essas chuvas aí foram chuvas fortes, com vento, mas sem ocorrências de anormalidade, né? O certo é que onde choveu, o pessoal comemorou, porque o domingo muito quente, a estiagem em todo esse período de agosto, chuva muito pouca e situação muito rara no interior do estado. Então, aonde choveu um pouquinho, o pessoal curtiu, mas assustou em Altazes e Urucurituba. Nesse período do ano, é bom acompanhar sempre os alertas, Patrick, da Defesa Civil. Ontem vários alertas foram emitidos, mas não tivemos assim registro de outras ocorrências, mas é bom agora o pessoal ficar sempre atento para os alertas e também para as orientações da Defesa Civil nesse período que a qualquer momento pode mudar aí o clima, vindo uma chuva, e esse período aí geralmente vem acompanhada de ventos fortes, rajadas de energia elétrica também aí, descargas elétricas, né? Então é bom tomar cuidado e ficar acompanhando aí a Defesa Civil e a natureza, Patrick.
0: Tá certo, Adalto. Obrigado, meu amigo. Bom dia, bom trabalho para você. Esperando também uma chuva aqui em Manaus. Os últimos dias têm sido muito quentes, mas ao mesmo tempo que a gente deseja que a temperatura caia um pouco, a gente sabe que nesse período de verão amazônico não é chuva fraca, né? Quando vem chuva, meu amigo, é aquele temporal que dá até medo, né? Então, eu pelo menos espero sim uma chuva aí para dar uma aliviada na temperatura, mas torcer para não vir aquelas chuvas que destelham casas, né? Que costumam acontecer nesse período de verão amazônico. Mais uma vez, agradecer ao Adalto Silva pela informação, desejar um bom trabalho, uma boa segunda-feira e uma ótima semana para todos nós, né? São 8:52 em Manaus. Um forte incêndio foi registrado em uma área de vegetação localizada em um terreno às margens da Avenida Margarita, bairro Nova Cidade, zona norte de Manaus. Isso aconteceu ontem, domingo. Não houve feridos e as causas ainda são desconhecidas. Segundo o Corpo de Bombeiros do Amazonas, o fogo começou por volta das 3 da tarde, rapidamente se espalhou pela vegetação no local. O incêndio ocorreu no lado direito da pista, próximo a uma ladeira entre o supermercado DB e o Museu da Amazônia, o MUSA. O local é uma lixeira irregular a céu aberto, onde há bastante pneu, né, e plástico também, que teria facilitado a propagação do incêndio. Duas viaturas de combate a incêndio e uma de apoio foram utilizadas na ocorrência. Ao todo, aproximadamente 10 mil litros de água foram usados para controlar as chamas. Cerca de 15 bombeiros participaram da operação. 8:53.
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0: 8h56.
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0: Já de volta com o CBN Jornal da Manhã e atenção, você que utiliza ônibus na Universidade Federal do Amazonas, tem a linha 007 Integração UFAM, vai ter o trajeto ampliado, tá? Em caráter de teste entre hoje e sexta-feira, até o dia 21, portanto, né, aqui em Manaus. Durante o período, parte dos ônibus vai seguir do campus da Universidade Federal do Amazonas até a rotatória do Coroado. A mudança vai ser feita para avaliar a demanda de passageiros nesse novo trecho e os impactos na operação. Dos 5 ônibus que atendem a linha, 2 vão fazer o percurso ampliado, né? Os outros 3 vão continuar circulando apenas dentro do campus da UFAM mesmo. Os veículos que seguirem até o Coroado vão ter uma identificação diferente, identificação 007.1. no visor. Por isso, quem precisar descer na rotatória tem que conferir aí a identificação antes de embarcar. 007.1 significa que vão até a rotatória. Se for só 007, vão ficar só dentro da UFAM mesmo, tá? Então essa é a mudança. Tem alguns horários específicos, né, do trajeto ampliado, tanto pela manhã, quanto pela tarde, quanto pela noite. São muitos horários, inclusive. Você pode dar uma olhada lá no G1 Amazonas. Todos esses horários estão explicadinhos ali. De manhã, por exemplo, 6h16, 6h30, 6h52, 7h08, 7h30, 8h50, 10h47, 11h59, tem muitos outros horários, tá? Eu pulei alguns aqui para não ter que trazer todos, né? Mas são muitos horários. Pela tarde também, meio-dia e 36, 2h34, 3h34, 5h34, dá uma olhadinha por lá, até pela noite também. Pela noite dá para trazer tudinho. 6h14, 6h56, 7h35, 9h04, 9h40 também. Então, todos esses horários aí, mais, você dá uma olhada lá, são os horários do trajeto ampliado da linha 007.1. É a que sai da UFAM, né? Não fica restrito só ao campus da UFAM, vai até a rotatória do Coroado também. Depois do encerramento do teste, os dados coletados pelo Instituto Municipal de Mobilidade Urbana vão ser usados para avaliar a demanda e definir os próximos passos para essa linha. Então, durante essa semana, pelo menos, teremos esse teste na linha 007 Integração UFAM com esse trajeto ampliado. A partir de hoje até sexta-feira, dia 21. São 8h59 em Manaus, daqui a pouquinho vem mais uma edição, aliás, a primeira edição de hoje, né, do Giro CBN Amazônia, ao vivo para os estados da região norte em que a CBN alcança, trazendo aí informação de todos esses estados, né? E ainda hoje, se acompanha com a gente a coluna Automotores com Jorge Moraes, tem Economia com Denise Caçama, tem informação de política com a nossa reportagem que já está pelas ruas de Manaus se preparando para trazer o que há de mais recente e importante da política amazonense em mais uma semana de CBN Jornal da Manhã. Vamos então fazer mais uma pausa, porque vem aí Repórter CBN, são 8h59, a gente volta daqui a pouco.
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0: quinta-feira, 17 de agosto de 2026. A estimativa da inflação brasileira para este ano permaneceu em 5,02% depois de 6 quedas seguidas. Para 2027, a projeção do IPCA subiu de 4,22% para 4,24% após 2 semanas de estabilidade. As expectativas estão no Boletim Focus divulgado hoje pelo Banco Central. O candidato do PL à presidência da República, Flávio Bolsonaro, cancelou a motossiata e o comício que faria na manhã de hoje na cidade mineira de Juiz de Fora. A decisão foi tomada por causa do mau tempo, já que não havia condições de pouso no aeroporto da cidade. Ele discursaria no local onde o pai, o presidente Jair Bolsonaro, foi esfaqueado na campanha de 2018. A subsecretária de Estado para a Diplomacia Pública dos Estados Unidos, Sarah B. Rogers, acusou o Brasil de impor censura após a rede social X alterar o algoritmo para atender às regras eleitorais brasileiras de 2026. Segundo Rogers, a mudança é uma evidência de interferência na circulação de conteúdos políticos. A partir de agora, o material publicado por candidatos a cargos públicos será mostrado apenas a quem já acompanha o perfil, mas não entrará nas recomendações de quem não é seguidor. Uma propaganda política do primeiro-ministro de Israel, Benjamin Netanyahu, classificou o prefeito de Nova York, Zoran Mandani, como inimigo. O político aparece junto de outros desafetos do premier, como o líder supremo do Irã, Mujtaba Khamenei, e o presidente turco, Recep Erdogan. A propaganda apela para a defesa nacional de Israel como motivo para o público reeleger Netanyahu. No horário de Brasília, 10:04.
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1: Agora, 10 horas e 6 minutos no horário de Brasília. Vamos à nossa primeira edição do Giro CBN Amazônia desta segunda-feira, 17 de agosto de 2026, ao vivo para os estados do Amapá, Roraima, Acre, Pará, Amazonas e Rondônia. Vamos começar a edição de hoje com informações do Amapá. Presidente da República visita município de Oiapoque para acompanhar pesquisas de petróleo. Informações ao vivo com Luiz Felipe Santos. Luiz, bom dia. Bom, tivemos um probleminha na comunicação com o Luiz Felipe Santos, que vai trazer para a gente a informação sobre a visita do presidente ao município para acompanhar as pesquisas de petróleo. Acredito que nós já estamos agora conectados ao Luiz e vamos lá fazer com que o Luiz traga a informação. Luiz, se você me ouve bem, bom dia para você.
2: Luiz Patrick, muito bom dia. Essa visita ocorre dias após a estatal anunciar a identificação de indícios de petróleo em um poço na bacia da Foz do Amazonas. Também devem participar da agenda o governador e também candidato a governador do estado, que é o Clécio Luiz, o presidente do Senado, Davi Alcolumbre, e a presidente da Petrobras, que é a Magda Chambriá. E na última sexta-feira passada, a Petrobras informou ter identificado hidrocarbonetos no primeiro poço explorado na área. A confirmação de que o material é petróleo ainda depende de testes adicionais, mas técnicos da estatal avaliam como alta a probabilidade. O governo federal busca a autorização do IBAMA para a perfuração de mais 3 poços na mesma região, com o objetivo de ampliar os estudos sobre o potencial da margem equatorial. E com isso, a agenda do presidente Lula prevê a chegada dele em Macapá às 10h30 da manhã, ou seja, daqui a pouquinho. Às 10h50, ele parte para Oiapoque, com chegada prevista às 11h30 da manhã. À 1h da tarde, Lula visita o navio sonda da Petrobras no bloco FZA-M59, na margem equatorial. E depois da visita, às 3h da tarde, estão previstas intervenções no aeroporto de Oiapoque e, possivelmente, às 5h da tarde, uma coletiva de imprensa. Patrick.
1: Muito obrigado, Luiz Felipe Santos, pela informação. Bom trabalho para você, bom dia. Bom trabalho para você e para toda a equipe da CBN Macapá. Agora vamos com informações de Roraima. STF suspende condenação de Romero Jucá e ex-senador pode concorrer às eleições. A gente está agora ao vivo com Namã Mourão, que traz a informação para a gente. Namã, bom dia.
3: Bom dia, Patrick. O ministro Flávio Dino, do Supremo Tribunal Federal, suspendeu a condenação do ex-senador Romero Jucá por condenação passiva e lavagem de dinheiro. Nós havíamos falado sobre isso aqui no Giro CBN Amazônia, inclusive foi uma decisão que envolveu casos aí relacionados à empresa Odebrecht, a empreiteira Odebrecht, ainda no ano de 2014. Só que essa decisão, portanto, de suspender a condenação do ex-senador é provisória e também suspende a questão da inelegibilidade de Romero Jucá. Ele havia sido condenado, assim como comentamos anteriormente, pelo Tribunal Regional Federal da Primeira Região a 9 anos, 10 meses e 15 dias de prisão. Segundo a Justiça Federal, Jucá foi acusado de receber R$150 mil em propina da Odebrecht em 2014. Na decisão, Flávio Dino entendeu que o caso deveria ter sido julgado pelo Supremo Tribunal Federal. O ministro determinou que o processo seja, portanto, encaminhado ao STF. A decisão ainda precisa ser analisada pelos outros ministros da corte. Com a decisão, Romero Jucá pode, por enquanto, disputar as eleições deste ano, levando em consideração que ele anunciou ainda em abril que pretende disputar uma vaga de deputado federal aqui pelo estado de Roraima. E a gente segue acompanhando, porque é uma decisão provisória que suspendeu tanto a condenação quanto também o cenário de inelegibilidade do ex-senador, que agora também é candidato a deputado federal aqui no estado de Roraima. Patrick.
1: Muito obrigado, Namã. Bom trabalho para você, bom dia para você e para toda a equipe da CBN Boa Vista. Vamos ao Acre trazer informações com Rita Pontes. Agora, buscas por menino de 8 anos que desapareceu em Rio, no interior do Acre, são encerradas. Rita, informação com você, bom dia.
4: Olá, Patrick, bom dia. As buscas pelo menino Davi Araújo da Silva, de 8 anos, desaparecido no Rio Juruá, em Cruzeiro do Sul, foram encerradas no último sábado, após uma semana de procura, segundo o tenente do Corpo de Bombeiros. As equipes encerraram os trabalhos sem localizar nenhum vestígio da criança. Davi desapareceu no último domingo, dia 9, dia dos pais, enquanto tomava banho no rio com o irmão, José Araújo da Silva, de 11 anos, e um tio. Os dois irmãos não sabiam nadar. O corpo de José foi encontrado na segunda-feira, dia 10, um dia após o desaparecimento. Ao longo da semana, Patrick, bombeiros, familiares, amigos e voluntários participaram das buscas. Foram utilizados mergulhadores, drones, escavadeira, balsa e sonar, além de diferentes técnicas para tentar localizar a criança em áreas mais profundas e em pontos onde havia balseiro, que são estruturas formadas por troncos e galhos acumulados no fundo do rio. No dia em que as buscas foram encerradas, familiares, amigos, bombeiros e voluntários fizeram uma homenagem a Davi na praia onde ele desapareceu. Pessoas que estavam em canoas e outras que permaneceram na margem do rio soltaram balões brancos, bateram palmas e cantaram sinceros sentimentos e pêsames à família enlutada. Volto com você.
1: Muito obrigado, Rita Pontes, pela informação. Bom trabalho para você, bom dia para você e para toda a equipe da CBN Rio Branco. Vamos agora ao estado do Pará. Carro atropela participantes em evento religioso. É o Alessandro Amorim que traz a informação para a gente. Alessandro, bom dia.
5: Bom dia, Patrick. Bom dia a todos que acompanham o Giro CBN Amazônia. Um carro atropelou participantes da Marcha para Jesus em Terra Santa, aqui no oeste do estado do Pará, neste final de semana. O acidente deixou uma pessoa morta e outras 11 feridas. A vítima fatal foi identificada como Dulcinea Pantoja, que participava da marcha. Entre os feridos estão pessoas que eram transportadas em uma carroceria de um veículo. Segundo a Polícia Civil, o motorista não possui habilitação para dirigir o carro. Ele está hospitalizado e ainda não foi ouvido formalmente. O depoimento deve ocorrer após a liberação médica. A Polícia Civil investiga as circunstâncias do atropelamento. Equipes analisam imagens, realizam perícias no veículo e ouvem testemunhas para esclarecer a dinâmica do acidente. O cantor Anderson Freire, que se apresentou na Marcha para Jesus, anunciou que vai doar integralmente o cachê do show às famílias atingidas. Patrick.
1: Muito obrigado pela informação, Alessandro. Bom dia, bom trabalho para você e para toda a nossa equipe da CBN Belém. Agora, 10 horas e 13 minutos no horário de Brasília, vamos com informações do Amazonas. Mulher dá à luz em corredor de maternidade pública enquanto aguardava atendimento em Manaus. Informações com Eros de Souza. Eros, bom dia.
6: Bom dia, Patrick. Bom dia aos ouvintes da CBN. Esse caso aconteceu na maternidade Dr. Moura Tapajós, aqui em Manaus. Aconteceu, inclusive, na noite de sexta-feira. Essa mulher aguardava atendimento na unidade. Inclusive, um vídeo que circulou nas redes sociais mostra a gestante em pé, em período expulsivo. Inclusive, uma profissional da unidade de saúde tenta auxiliar a mulher. Em poucos segundos, o bebê nasce e é segurado pela profissional de saúde. Segundo a Secretaria Municipal de Saúde, a Censa, a paciente chegou à maternidade em fase final do trabalho de parto, enquanto era encaminhada para atendimento médico. Houve uma rápida evolução e o bebê nasceu no próprio corredor. Ainda de acordo com a Censa, uma enfermeira obstetra habilitada acompanhava a gestante desde a entrada da unidade e prestou assistência imediata, adotando as medidas necessárias para garantir a segurança da mãe e do bebê. Segundo o órgão, o nascimento ocorreu devido à evolução natural e acelerada do trabalho de parto e negou relação entre o parto no corredor e uma eventual ausência ou insuficiência de profissionais. Após o nascimento, a mulher e o recém-nascido foram encaminhados para os cuidados assistenciais. De acordo com a Secretaria Municipal de Saúde, o parto ocorreu sem intercorrência e os dois estavam em boas condições clínicas. Patrick.
1: Obrigado, Eros, pela informação. Bom dia, bom trabalho para você. Para a gente fechar esta primeira edição do Giro CBN Amazônia, vamos agora ao estado de Rondônia. Uma decisão inédita da Justiça de Rondônia reconheceu o direito de uma bebê indígena ter 3 pais registrados na certidão de nascimento. Caso aconteça em Guajará Mirim, leva em conta a realidade familiar e os costumes de um povo indígena da região. João Alves é quem tem os detalhes. João, bom dia.
7: Oi, Patrick, bom dia para você, para quem nos acompanha também. A decisão foi tomada pela primeira vara civil de Guajará Mirim e reconhece essa multiparentalidade, né, de uma menina nascida em 2024. Na prática, a criança passa a ter registrados na certidão a mãe biológica e também os tios maternos, que assumiram os cuidados da menina desde os 2 meses de vida na aldeia Pantrope. E diferentemente de uma adoção tradicional, o registro não retira o vínculo com a mãe biológica. A justiça entende que o casal exerce de forma efetiva o papel de pai e mãe socioafetivos, garantindo amparo, cuidado e desenvolvimento à criança. A adesão deve parecer favorável do Ministério Público e da Fundação Nacional dos Povos Indígenas, a FUNAI. Um estudo psicossocial também apontou a existência de um vínculo afetivo sólido entre a menina e os tios. E na sentença, o juiz Eduardo Abílio destacou que a medida, né, apenas reconhece uma realidade já existente e respeita a organização social e os costumes dos povos indígenas garantidos pela Constituição Federal. Patrick.
1: Muito obrigado, João Alves, pela informação. Bom dia, bom trabalho para você e para toda a nossa equipe da CBN Porto Velho. Agora, 10 horas e 17 minutos no horário de Brasília. Esta foi nossa primeira edição do Giro CBN Amazônia desta segunda-feira, 17 de agosto de 2026. Daqui a pouquinho, a partir das 11 da manhã, no horário de Brasília, a gente volta com a segunda edição.
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0: 9:20.
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0: E aí, Jorge, bom dia, boa segunda.
2: Bom dia, boa segunda, boa semana para todo mundo, Patrick.
0: E aí, foi bacana o fim de semana, foi bom, você tava felizão na sexta-feira, espero que tenha dado tudo certo.
2: Deu, rapaz, feliz demais, porque eu pelo menos descansei sábado à tarde e domingo o dia inteiro.
0: Ah, que
2: então
0: maravilha.
2: Isso foi muito bom.
0: Maravilha, o melhor fim de semana é aquele, nem sempre, né? Mas quando a gente não faz absolutamente nada, e aí a semana a gente fica renovado para trabalhar. E deve ser mais uma semana de muita batalha, né, Jorge?
2: Muita, já tô sentindo o aeroporto agora, tô chegando em São Paulo no final da tarde para acompanhar um jantar da FenaBrave hoje à noite, e amanhã tem o congresso da FenaBrave com a abertura das autoridades políticas, mas eu pulo essa parte e vou buscar a parte técnica do evento no meio. Porque pela manhã tem lançamento do GAC GS9, eu adiantei na minha coluna no final de semana, Patrick. E quem quiser acessar o Auto Ranking vai ver lá tudo que eu tenho sobre o GS9, que é o novo carro da GSC, que está chegando. E depois do GS9, eu vou a Curitiba ainda na terça-feira à noite, chego 21 horas por lá. Na quarta pela manhã eu vou conhecer o novo Kwid. Aí para todo mundo que quer um carro mais em conta, eu vou entender o porquê da Renault tá investindo nesse carro ainda. A Renault que quer mudar de patamar no Brasil, e acho que não é só sobre volume. O homem consumidor do Kwid pagando um pouquinho a mais, que tá aí o sucesso dos elétricos. E volto para São Paulo quando eu vou conhecer a picape Tucan. Tá cansado só de ouvir falar, né?
0: Rapaz, tem dia suficiente para essa sua agenda aí essa semana? É só 5 dias da semana que tem.
2: É a picape da Volkswagen, que acontece no final da quinta-feira à noite. E sexta-feira é o dia todo de drive, de apresentação técnica. Faz tempo que eu não vou no evento da Volkswagen, não encontro agenda. E no sábado pela manhã, aí na sexta-noite eu faço diferente. Eu vou assistir o Wesley Safadão, Ana Castela e Natanzinho em Barretos.
0: Pronto, é finalizar vendo shows aí, interessante. Ô Jorge, mas hoje, manda, você ia falar alguma coisa?
2: Não, eu mando, porque eu tava falando desse assunto agora há pouco, aí minha mulher baixou os óculos escuros e fez, como assim?
0: Você vai sem ela?
2: Eu vou ter que responder depois.
0: Ah, tá, ela não tava sabendo disso, é um perigo, rapaz.
2: Não. Soube agora pela CBN.
0: Tá certo. Ô Jorge, mas hoje, de toda essa agenda dessa semana, agenda grande que você tem, hoje você fala pra gente sobre esse novo carro da GAC, né? GAC, que é uma montadora chinesa. O que que a gente sabe desse novo carro, hein?
2: Vou pontuar o ouvinte que nos acompanha. A GAC, que ela no Brasil prefere ser chamada de GAC, Patrick. Mas é GAC, tá certo? Não tem nada errado nisso. Ela representa Toyota e Honda no Japão. Ela tem acordos de fabricação. Então, por isso que quando você vai e encontra um produto da GAC numa concessionária, vê muito equilíbrio de fabricação. Vê muito conceito japonês a bordo desse carro. E eu vou conhecer o GS9, que é um SUV do porte da SW4. Ele é híbrido REEV, com dois motores elétricos, um no eixo dianteiro e um traseiro, mais um motor 1.5 turbo. Esse motor a gasolina 1.5 turbo, ele é responsável por gerar energia para a bateria, ou seja, eles trabalham em conjunto, e o motor 1.5 ele gera energia para que os elétricos tracionem o carro. Isso já acontece com o Leap Motor C10. Você vai sempre dirigir no modo elétrico, e quando faltar aquela forcinha a mais, o motor a combustão atua e começa a gerar a energia para a bateria, e aí você vai rodar mais de 1.200 quilômetros com 60 e poucos litros. É uma sacada e tanto de um carro que tem 6 lugares. As poltronas do meio, elas são bem parecidas com as poltronas da frente, elas geram muito conforto. Eu diria que quem vai no segundo, no terceiro e no quarto assento vai numa classe executiva, e quem vai no quinto e sexto vai no Econômica Premium, para a gente considerar uma aeronave nesse ponto. Motorista muito bem posicionado, com a cadeira conforto, e o passageiro da frente também. Então, tem tela de quase 16 polegadas e todo um acabamento sofisticado que a montadora. Eu vou postar esse carro já no meu Instagram, assim que eu desligar a ligação com você, para que os ouvintes também conheçam um pouco mais desse novo SUV chinês, com pinta de japonês no mercado brasileiro. Tem mais de 5 metros ele, viu? Um pouco mais de 5,06.
0: É, dá para dizer que é um SUV de grande porte, ô Jorge?
2: É, de grande porte, sim. Ele tem praticamente aí 3 metros de entre-eixos, 2,93, se não falha a memória aqui, e ele entrega muita sofisticação. Preciso saber se o preço vai ficar na faixa dos 390 a 410, 420 mil, que é mais barato do que o Way e muito mais barato do que a SW4, que é um produto cada vez mais em desuso, né, pelos novos consumidores que querem sair um pouco mais e conhecer algo a mais desse segmento que a Toyota reinava absoluta, que já perdeu o H9.
0: É isso. O Way que o Jorge citou, vinte CBN, é o carro da GWM, né? Que é um dos concorrentes aí, né? Que vai nessa pegada de SUV.
2: Perfeitamente.
0: É, o Way07. É isso, né? Mais um veículo, então, que chega com essa promessa de ser o... Aliás, a promessa não será o maior SUV da marca aqui no Brasil, né? Da GAC, o GS9. Jorge, valeu, meu amigo. Tamo junto. Espero que você... tenha uma excelente semana de trabalho, muito gás aí para você aguentar essa semana pesada, hein? Acho que tivemos aqui um final.
2: Vai ser assim, viu, Patrick?
0: Aí, agora sim. Um probleminha na conexão aqui
2: chegando,
0: no final,
2: assim.
0: Jorge. Mas valeu, um abraço, bom
2: mas
0: dia.
2: Mas ouvi você, desejo obrigado pelo gás e saúde e prosperidade aí para todo mundo durante a semana. Um abração.
0: Valeu, para você também, abração. E que ele faça o convite para a esposa agora, né? Para ir pro show do Wesley Safadão na sexta-feira, que é importante, né? Que senão vai dar problema em casa. São 9 horas e 27 minutos em Manaus. Tá chegando daqui a pouquinho mais uma edição do Repórter CBN. Antes disso, dá pra gente trazer aqui informações sobre a BR-319. Começou o mapeamento, hein? Mapeamento de terrenos e moradores de comunidades às margens da BR-319 e dos ramais da rodovia, né? As equipes vão medir as propriedades, identificar quem ocupa cada área e reunir documentos para regularização dos imóveis. Nesta primeira fase, que deve durar 6 meses, serão percorridas comunidades como Purupuru, Araçá, Igapuaçu e Realidade também, além do ramal Floresta, né? A ação busca garantir segurança jurídica a quem já vive na região, principalmente diante da possível valorização das terras com esse avanço das obras na BR-319, né? O projeto vai durar 3 anos. A meta da Defensoria Pública do Amazonas é atender 5 mil famílias e conseguir a regularização definitiva de pelo menos 2 mil imóveis. Bom, agora são 9 horas e 28 minutos em Manaus. Daqui a pouquinho, ainda hoje, tem economia com Denise Caçama. A Denise vai trazer uma análise hoje sobre um questionamento, né? A economia está melhorando ou está piorando? O que que dizem os indicadores? Vai trazer para a gente essa resposta. E já você, ouvinte CBN, que gostaria de participar, manda sua mensagem 981980632. O que que você está achando, hein? Mesmo com esses indicadores oficiais dizendo que a economia está melhorando ou piorando, o que você sente no bolso todos os dias? As coisas estão mais caras? Você está gastando mais com supermercado? Está pagando mais caro na energia? Está pagando mais caro na água? Você tem sempre um posicionamento oficial de economistas, do governo, mas e no nosso bolso? E no seu bolso? O que que você está sentindo? Manda pra gente a sua percepção da realidade, né? 981980632. E a gente manda aqui pra Denise Caçama analisar a realidade do nosso bolso, né? Além disso, vamos trazer ainda hoje informação sobre o abono salarial. O último lote do abono salarial referente ao ano base 2024 começa a ser pago hoje para mais de 4 milhões de trabalhadores nascidos em novembro e dezembro. Se você quer saber se você também recebe esse valor e quanto, fica ligado aí que daqui a pouquinho a gente vai trazer para você essa informação, né? Informação ao vivo daqui a pouquinho com nossa equipe de reportagem. Tem informação ainda com a nossa equipe de Brasília, da sucursal da Rede Amazônica. Fica ligado com a gente. Agora são 9 horas e 30 minutos. Vamos ao Repórter CBN.
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0: Segunda-feira, 17 de agosto de 2026. 48% dos entrevistados numa pesquisa Quest descartaram a possibilidade de interferência estrangeira na eleição brasileira deste ano. Já 45% acreditam. Para 57% das pessoas que consideram a interferência possível, a influência externa ajudaria candidatos da direita. A Quest ouviu 2.004 eleitores entre os dias 10 e 13 de agosto. A margem de erro é de 2 pontos percentuais para mais ou para menos, no nível de confiança de 95%. O levantamento foi registrado no Tribunal Superior Eleitoral com o protocolo BR-06773-2026. O presidente do Tribunal Superior Eleitoral, Cássio Nunes Marques, vai se reunir hoje com mais de 100 embaixadores e representantes estrangeiros para apresentar os mecanismos de segurança e auditoria das urnas eletrônicas. O encontro busca detalhar os protocolos de proteção contra alterações nos sistemas e abordar medidas contra o uso indevido de inteligência artificial e a desinformação nas eleições. O governo iraniano alterou a política do país de defensiva para totalmente ofensiva. A informação foi confirmada por um alto funcionário do regime à agência de notícias Reuters. Segundo a autoridade, Teherã vai intensificar as tensões no Estreito de Hormuz e em toda a região se a diplomacia com os Estados Unidos falhar, além de definir um prazo para que as tropas americanas interrompam um bloqueio militar que foi imposto aos portos iranianos. A Bolsa de Valores de São Paulo opera em alta de 0,23% aos 167.312 pontos. O dólar comercial está em alta de 0,52%, negociado a R$ 5,21. O euro estável vale R$ 6,03. No horário de Brasília, 10 horas e 32 minutos agora.
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0: 9:33.
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0: Já de volta com o CBN Jornal da Manhã. Oh, muito obrigado a você que escolheu a CBN Amazônia para se manter bem informado. Vamos até 11 da manhã com as principais informações do estado. E a gente tem agora informação ao vivo com o Ricardo Chaves, que foi direto para a Câmara Municipal de Manaus e vai trazer informação para a gente hoje. Ricardo Chaves, bom dia.
2: Oi, Patrick. Bom dia para você. Nossa, da CBN. Estou por aqui na Câmara. Segunda-feira é um dia onde normalmente os vereadores eles apreciam, né, alguns projetos de lei, alguns seguem para a tramitação ou não. E tem duas expectativas, né, Patrick? Primeiro, com relação ao que vai ser aprovado hoje, tem até aqui alguns assuntos que eu separei para o nosso ouvinte para detalhar, e também sobre o quórum parlamentar, né? Afinal de contas, hoje é o primeiro dia útil de campanha eleitoral, né? A partir de meia-noite, alguns vereadores que vão concorrer para a Assembleia e também para a Câmara dos Deputados já estão preparando, né, toda a sua militância política e também já informando o número, fazendo grandes agendas aí pela capital e também pelo interior. Mas com relação à pauta de hoje, Patrick, tem alguns projetos bem interessantes para a gente ir detalhando aqui, viu? Uma proposta da Prefeitura que revoga a lei que prevê a cassação do alvará de estabelecimentos envolvidos na comercialização, Patrick, de produtos roubados ou ilícitos. A pauta também inclui projetos que criam uma política de moradia para pessoas em situação de rua. Tem também projetos que estabelecem medidas de segurança no atendimento pediátrico e também outro que limita multas aplicadas pela concessionária de água. Também vão ser analisadas propostas mais assim segmentadas, né, como o Dia das Mães, Dia dos Pais, nas escolas, internet de graça em estabelecimentos com cardápio exclusivamente digital. Uma pauta polêmica, né, Patrick, por conta do cardápio digital e também campanhas de incentivo à adoção. Bom, a gente vai detalhar tudo isso na programação da CBN, Patrick.
0: Perfeito. Vamos começar esse nosso contato de hoje, Ricardo. Você traz pra gente um apanhado sobre os patrimônios declarados dos candidatos ao governo do estado, né? Candidatos que informaram a Justiça Eleitoral como devem fazer seus patrimônios, que vão de mais de 118 milhões de reais até a ausência de bens declarados, né? Só que essas diferenças não estão apenas nos valores. As declarações reúnem imóveis, aplicações financeiras, participações em empresas, dinheiro em espécie, até cavalo de raça. Tem também nessa declaração, não é, Ricardo? Traz pra gente esse apanhado aí dos candidatos ao governo do estado.
2: Pois é, Patrick, interessante. Dá pra gente fazer uma mesa de conversa com o Torbeio, com o Mourão e também com os nossos colunistas de economia para entender qual seria, né? Esse detalhe bem interessante, né? Você bem apontou aí. Tem desde aplicação a imóveis e também investimentos em raças de cavalo, né? O manga larga machador. Vamos começar aqui detalhando a professora Maria do Carmo do PL, que declarou um patrimônio de 118 milhões de reais. Enquanto isso, o Gilberto Vasconcelos, que é do PSTU, ele informou não possuir bens a declarar. Um detalhe que é interessante é que o Cabo Daciolo, que é candidato ao governo pelo Mobiliza, ele declarou 190 mil reais em patrimônio. Só que quase todo esse patrimônio, Patrick, é formado por cavalos manga larga marchador. Por curiosidade, eu fui pesquisar e o cavalo, essa raça, ela é nacional, tá? É nacional, é do sul do Brasil, mas a diferença bem interessante aí desse investimento do Cabo Daciolo. Bom, o segundo maior patrimônio é o do Roberto Cidade, do União Brasil, declarou mais ou menos 4 milhões e 200 mil reais. Depois aparece o Omar Aziz do PSD com 2 milhões e 70 mil, o Israel Munduruku da Rede com 1 milhão 657 mil e o Davi Almeida da Avante com 1 milhão 432 mil reais. A Maria do Carmo, a maior parte da declaração de bens dela, Patrick, corresponde a um crédito com pessoa jurídica, mais ou menos no valor de 92 milhões de reais. E o detalhe é que esse montante representa 78% de todo o patrimônio informado pela candidata. A declaração dela também inclui dois imóveis avaliados em 7 milhões de reais. 7 milhões e 600 e 7 milhões de reais. Ou melhor, só para corrigir aqui, 7 milhões e 600 e 7 milhões de reais são participações societárias, tá? Ela também informou um imóvel de 5 milhões e 400 mil e também 4 milhões e 100 mil em previdência privada. O Roberto Cidade, o que chama a atenção da declaração de bens dele, é que grande parte é concentrada principalmente em imóveis. Ele declarou 4 terrenos no valor de R$2.890.000. Então, um detalhe bem interessante do Roberto Cidade, que também declarou que tem previdência privada, tem dinheiro em espécie e um patrimônio total informado em R$4.200.000. O Omar Aziz, como eu disse, informou R$2.070.000. A maior parcela está no fundo de investimento em renda fixa, avaliado em R$993.000. Ele também informou uma casa de R$670.000, lotes de terra também em R$320.000. O Israel Munduruku, como eu disse, R$1.600.000, 90% desse valor concentrado em uma única casa, R$1.500.000. O Davi Almeida, que eu acabei de citar, que declarou R$1.400.000, e o maior bem dele é um apartamento avaliado em R$500.000, também formou um outro terreno de R$350.000 e uma outra casa no Morro na Liberdade, avaliada em R$290.000. O Cabo Daciolo, como eu citei, R$190.000, grande parte, praticamente R$188.000, relacionados ao cavalo da raça Mangalarga Machador, ou seja, patrimônio praticamente dele integral em cavalos dessa raça. Como eu citei também, o Gilberto Vasconcelos, ele não informou a Justiça Eleitoral que não possui bens a declarar, pelo menos nessa eleição. Patrick, curiosidade, né? Da declaração de bens de candidatos ao governo.
0: É isso, lembrando que todos eles têm que fazer essa declaração, né? Você traz então esse apanhado a respeito dos candidatos ao governo do estado, né? Lá no G1, você, ouvinte CBN, pode acompanhar tanto a declaração de bens dos candidatos ao governo, quanto dos candidatos ao Senado também, né? Se for uma curiosidade sua, dá uma olhadinha lá no quanto que os candidatos têm aí, candidatos que vão participar dessa próxima eleição para os cargos majoritários, né? Ricardo Chaves, obrigado pela informação. Qualquer novidade aí pela Câmara Municipal de Manaus, você aciona a gente, viu? Prioridade para você aí. Bom dia.
2: Pode deixar, bom dia.
0: 9:40 em Manaus. Vamos para o intervalo, a gente volta já.
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0: 9h44.
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0: Já de volta com o CBN Jornal da Manhã, hoje, segunda-feira, 17 de agosto de 2026. E a partir de agora, até 11 da manhã, a gente segue na companhia de Carolina França, que passou uma semana longe do CBN Jornal da Manhã, mas já está recuperada, né, Carol?
2: Já estou recuperada e matando as saudades, né?
0: Bom dia, Patrick.
2: Bom dia, tudo bem? Bom dia para todo mundo que acompanha aqui nosso Jornal da Manhã. Voltamos revigorada aqui com muita saúde para fazer mais uma edição do nosso Jornal da Manhã. Semaninha nova, né? Chegamos à segunda quinzena do mês de agosto. O mês está correndo, não acha?
0: Com toda certeza, mas o dinheiro já acabou. Metade do mês o dinheiro já acabou, foi embora já.
2: Bom, a contagem regressiva agora é para o próximo, né, salário, que já, inclusive...
0: Dia 30,
2: tá mais
0: dia
2: próximo, primeiro, tá mais próximo.
0: Tá chegando perto
2: já. Tá mais
0: já,
2: próximo,
0: exatamente.
2: É isso,
0: você perdeu,
2: né,
0: uma semana quentíssima, Carol França.
2: Quentíssima.
0: De calor mesmo.
2: Ah, não, mas eu acompanhei esse calorão aí,
0: tá,
2: viu?
0: Tá certo. Semana de calor, semana de queimada. Mas semana passada foi complicado.
2: Inclusive,
0: pra semana ser melhor.
2: Na semana passada nós registramos o dia mais quente do ano, né?
0: Vários, né?
2: Vários dias, né? A gente foi aí batendo aí essa,
0: exatamente,
2: marca histórica.
0: Domingo, segunda e terça, se não me engano.
2: Sim.
0: Esses três dias,
2: e a sensação térmica.
0: É, daquele jeito.
2: Daquele jeito.
0: Exatamente.
2: Jeitão.
0: Pedro Dias até teve que ir pra rede social explicar, porque tinha muito ouvinte mandando mensagem também sobre, ah, o meu veículo tá marcando 41 graus de sensação térmica, né? Não significa dizer que era o que a gente acompanha nas ruas, né? O veículo acaba esquentando mais por conta,
2: sim,
0: dos materiais e tal, né? Mas, enfim, o calor tava lá e continua, né? Mais um dia ensolarado, mais um dia de calor que a previsão do tempo... espera.
2: E se eu
0: hoje,
2: não me,
0: né,
2: engano, o pico mesmo do verão é em setembro, né?
0: Não,
2: esse
0: é, a gente
2: ano
0: ainda nem tá.
2: Então,
0: né,
2: nós não estamos ainda, né,
0: exato,
2: nesse auge do verão amazônico em 2026.
0: Exatamente. Tá,
2: guardar
0: quente
2: aí e torcer por dias melhores.
0: Vamos lá falar de economia?
2: Vamos falar de economia com Denise Cassama.
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2: Denise Cassama, bom dia para você, bem-vinda.
3: Bom dia a todos e todas, nessa segunda-feira calorenta.
2: Semaninha começando, semana quente, inclusive, quente também é um assunto que a gente traz hoje, né, Denise, para debater aqui. São os indicadores, né, sobre a economia, uma análise sobre o nosso cenário econômico. Se ele tem melhorado, tem piorado, conta pra gente como que tá a situação atual.
3: Então, né, nós estamos entrando nesse período de campanha eleitoral e aproveitei para trazer esses dados para entender um pouco o contexto econômico. Mas também me cabe aqui alertar, né, o eleitor, não estou fazendo propaganda nem para A nem B, mas assim, sempre que alguém citar algum dado, seguir a fonte, seguir o bom senso, né, porque às vezes tem muito candidato que está manipulando informação para atrair mais eleitorado, né? Então, os dados, as pesquisas, de uma forma geral, pegam um todo, né? Não é porque pegam um todo que não vai ter um caso, não. A gente não está dizendo que mudou tudo. E eu estou dizendo isso porque fiquei estarrecida aqui, que o pessoal voltou aí a duvidar da vacina da Covid, porque uma pessoa fez algum pronunciamento ao contrário, mas uma pessoa não é o todo, né? Então, tem que ter bom senso. E aí, pois bem, né? No dia 11/8, saiu o relatório do Observatório Brasileiro das Desigualdades Sociais. Então, também, todo dado que se está em todo número, é importante que se tenha a fonte dessa informação para, se alguém tiver dúvida, poder pesquisar. Então, o Observatório Brasileiro das Desigualdades é um instituto bem conhecido e faz acompanhamento de 48 indicadores, né, dos mais diversos tipos. Pois bem, desses 48 indicadores, 71% 1% apresentaram melhorias. Alguns setores como desmatamento, desemprego, redução da pobreza, redução da insegurança alimentar, foram indicadores que melhoraram de 2025, melhoraram em relação a 2024. Outros 13% ficaram estável, não melhoraram nem pioraram. Então, mas o que a gente tem que se preocupar é com os 16% que regrediram, né? Embora o rendimento do brasileiro ele tem aumentou para média de 3.376 em 2025, 5,3% em relação a 2024, também aumentou no Brasil a concentração de renda. Então, o que é a concentração de renda? Dinheiro, 1% da população mais rica ganha 31,5 vezes do que 50% da população mais pobre. Ou seja, embora a média tenha aumentado, o que acontece? Quem está rico ficou mais rico do que os 50% mais pobre. Isso é explicado também porque nós tivemos aí sucessivos aumentos da taxa de juros. E a taxa de juros, para quem tem dinheiro, é uma boa, né? Então, quem tem dinheiro e bota seu dinheiro na aplicação financeira, ganha mais dinheiro. Quem não tem dinheiro e está com o cartão no negativo, estourou o cartão, a conta está no negativo, esse vai pagar, vai aumentar o seu endividamento. E aí o norte, que é o que nos preocupa mais ainda, é o que tem registrado os piores indicadores sociais do Brasil. Então, na região, 14,9% da população ainda vive em domicílios com insegurança alimentar. Então, embora o Brasil tenha melhorado nesse quesito, a região norte tem mostrado ainda indicadores muito altos. Ou seja, tem amazonense passando fome de forma moderada ou grave, né? Esse patamar é 4 vezes maior do que observado nas regiões sul do país. Lá no Rio Grande do Sul, Santa Catarina, ele é de 3,7, Amazonas é de 14,9. Isso é bastante, né? O isolamento dos municípios, ele meio que contribui, né? A gente é o maior estado da federação. Então a dimensão territorial dos municípios é muito grande, né? O que torna a logística muito complexa para o desenvolvimento econômico. Então o município não consegue desenvolver economicamente porque ele não consegue conversar muito com outros municípios, porque tudo é longe. Para você levar uma produção agrícola demora 1-2 dias. Então, muitos municípios aqui, é uma realidade do Amazonas, vivem de repasses tributários, principalmente ICMS e de repasses federais. Então, para quem critica aí os impostos, boa parte desses impostos é o que mantém os municípios no interior do Amazonas. Veja bem, então, né? Os indicadores, eles olham o cômputo geral. Então, nenhum zerou. Então, nenhum indicador está falando que acabou a fome no Brasil. Está falando que está reduzindo a fome do Brasil. Então, não significa que a pobreza acabou. Ela reduziu. Então, não é por causa de uma pessoa, novamente insisto nisso, né? Às vezes pega o videozinho de uma pessoa na internet que vai invalidar o dado. Então, o fato de uma pessoa de 1 milhão de... não sei quantos milhões foram vacinados pela Covid, uma morreu ou uma passou mal, teve efeito colateral, isso não significa que invalida a vacina da Covid. Então, o fato de uma ou duas pessoas terem mal usado o Bolsa Família, por exemplo, ou o fato de alguém ter usado o Bolsa Família para bets, que estão tentando mudar isso daí, não significa que o programa é ruim, mas significa que cabe uma avaliação e uma melhoria, né? As políticas públicas, como Bolsa Família, Pé de Meia, eles mostraram sua eficiência, e tanto é que desde 2023, 5,4 milhões de brasileiros já deixaram Bolsa Família por conta de melhorias de renda. Ninguém

0: ou tá falando bonito, né? Ou a gente começa a pensar mais sério nisso, ou a gente vai demorar mais 4 anos para se arrepender em quem votou, né?
1: E aí é importante, né, Denise, que a gente siga acompanhando de perto essas movimentações, né? Porque sabemos que o cenário político tem influência no cenário econômico e vice-versa. É importante que a população estude bem, né, seus representantes, seus planos de governo também, para que tudo esteja alinhado, para que não tenha nenhuma decepção à frente. Agradeço, Denise, sua
0: Exatamente, né?
1: participação. Sim.
0: Uma boa semana para todos e todas.
1: Obrigada, viu? Desejo a você uma excelente semana. A gente volta a conversar aqui no nosso Jornal da Manhã. Boa segunda.
0: Boa segunda.
1: Agora, no horário de Manaus, 9h57, se aproxima mais um intervalo. Ainda hoje, a gente traz as ocorrências do dia, tem informações também que chegam da capital federal e a gente segue com destaque no cenário econômico também.
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1: Segunda-feira, 17 de agosto de 2026. O índice de atividade econômica, considerado a prévia do PIB do Banco Central, subiu 0,2% no segundo trimestre do ano, na comparação com o primeiro. Apesar da alta, o dado mostra forte desaceleração da economia, já que o indicador havia crescido 1,3% entre janeiro e março. Agropecuária e indústria apresentaram expansão no período, enquanto serviços registrou retração. O Conselho Diretor da Agência Reguladora de Serviços Públicos do Estado de São Paulo manteve por unanimidade a multa de quase 84 milhões de reais à Enel. A concessionária foi penalizada por infração nos procedimentos de faturamento das contas de luz na região metropolitana entre janeiro e dezembro de 2023. O órgão destacou que o processo segue para a Agência Nacional de Energia Elétrica, última instância administrativa recursal. A Enel classificou a penalidade aplicada de desproporcional. A empresa informou que não foram identificados danos permanentes aos consumidores e que todos os casos apontados foram corrigidos, inclusive com refaturamento e devolução aos valores devidos. A epidemia de ebola que atinge a República Democrática do Congo se tornou a mais letal da história do país. Segundo o balanço atualizado, 2.325 pessoas morreram e 4.945 casos foram confirmados. No momento, não há vacina ou tratamento específico disponível para a variante que provocou o avanço da doença na região. No horário de Brasília, 11 horas e 2 minutos agora.
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1: Segunda edição do Giro CBN Amazônia, conectando os estados da região norte: Acre, Amazonas, Amapá, Pará, Roraima e Rondônia. A gente começa indo ao estado acreano. Por lá, a madrasta suspeita de obrigar a enteada a ingerir soda cáustica vai para a prisão domiciliar. Nós vamos conversar ao vivo com a Sara Helena, que atualiza para a gente a situação, relembra o caso também. Sara, bom dia para você.
2: Bom dia, Carol. É isso mesmo. A madrasta suspeita de obrigar uma menina de 12 anos a ingerir soda cáustica deixou a prisão nessa última quarta-feira e agora vai responder ao processo em prisão domiciliar com tornozeleira eletrônica. Essa decisão foi tomada pela justiça após um pedido da defesa. Ela foi presa preventivamente após se apresentar e é investigada por tentativa de homicídio e maus tratos. A defesa nega as acusações e diz que ela está grávida de 4 meses e tem um filho que ainda amamenta. E uma menina que foi internada no dia 3 de julho aqui em Rio Branco após ter ingerido soda cáustica. A criança recebeu alta no dia 9 e segue em recuperação na casa de uma pastora, enquanto a mãe, que mora no interior do Amazonas, conseguiu a guarda da filha. A mãe também relatou ter sofrido violência doméstica e disse que ficou mais de 8 anos sem conviver com a menina. O pai da criança, que também é investigado, segue foragido e o caso corre em segredo de justiça. Carol.
1: Agradeço, Sara, pelas informações. Bom dia para você. Um treinador de futebol de 29 anos foi preso no sábado no centro de Jataré do Norte, no interior do Amazonas. Segundo a Polícia Civil, ele é investigado por estupro de vulnerável, favorecimento da exploração sexual de adolescente e armazenamento de pornografia infanto-juvenil. Os crimes teriam ocorrido na capital amazonense. De acordo com as investigações, o suspeito se aproveitava da função de treinador para coagir um adolescente de 13 anos a gravar vídeos com conteúdo sexual. Em escuta especializada, a vítima contou que os abusos aconteciam durante os treinos. Segundo o relato, o treinador aproveitava momentos de distração para tocar nas partes íntimas, inclusive na presença de outros alunos. Quando o adolescente tentava resistir, o suspeito agredia com socos no peito, também jogava objetos contra a vítima. A investigação também apontou que o homem fazia transferências via Pix para o adolescente em troca do envio de fotos e vídeos. Para pressionar a vítima, ele enviava áudios com ofensas e orientava o jovem a confirmar que estava sozinho antes de responder as mensagens ou enviar os arquivos. A prisão foi realizada pela Delegacia Especializada em Proteção à Criança e ao Adolescente, com apoio da Delegacia do Interior do Estado da cidade de Atalaia do Norte. Após a prisão, o suspeito foi levado para a Delegacia do Município, onde passou pelos procedimentos legais e agora permanece à disposição da Justiça. Após a denúncia de uma criança de 8 anos, um homem foi preso, suspeito de tentar matar a companheira no interior do estado amapaense. Nós vamos conversar agora com o Luiz Felipe Santos. Luiz, bom dia para você.
3: Olá, Carol, bom dia. Esse caso aconteceu no município de Porto Grande e a prisão ocorreu cerca de 12 horas após o crime. E segundo a polícia, a criança procurou a delegacia e informou que a irmã estaria morta. E no local, os agentes encontraram a vítima com cerca de 5 perfurações provocadas por faca. A mulher recebeu atendimento do Corpo de Bombeiros, foi levada para a cirurgia e está em estado estável. O suspeito foi localizado em uma área de mata e policiais civis e militares fizeram buscas na região até encontrá-lo. Ele foi preso e levado para a Delegacia de Porto Grande, onde permanece à disposição da Justiça. E ainda de acordo com a polícia, a vítima havia solicitado medida protetiva contra o suspeito. Carol.
1: Agradeço, Luiz. Desejo a você um bom dia. Justiça prorroga a prisão de advogado suspeito de matar companheira em Santarém. Nós vamos ao vivo ao estado paraense. O Alessandro Amorim está conosco. Bom dia.
4: Bom dia, Carol. Bom dia a todos que acompanham o Giro CBN Amazônia. A justiça prorrogou por mais 30 dias a prisão temporária do advogado Vlandré Gomes, suspeito de matar a companheira Tainá Cardoso, de 29 anos, em Santarém. A decisão atendeu a um pedido da Polícia Civil, que terá mais tempo para concluir as investigações. Vlandré está preso em Belém desde o dia 24 de julho, em uma sala de Estado-Maior. A defesa informou que só vai se manifestar após a conclusão das investigações. Tainá foi encontrada morta com ferimento de faca no peito no apartamento onde morava com o advogado. Inicialmente, Vlandré disse à polícia que a companheira havia cometido suicídio após uma discussão do casal. A Polícia Civil, no entanto, identificou indícios que contradizem essa versão, como a demora para acionar o socorro e características da cena do crime. A justiça também determinou envio urgente dos laudos periciais pela polícia científica, os documentos devem ajudar a esclarecer a dinâmica da morte e concluir o inquérito. A polícia também investiga relatos de possíveis agressões anteriores contra a Tainá. Volto com você, Carol.
1: Agradeço, Alessandro. Desejo a você um bom dia. Até a próxima. Do Pará, nós seguimos ao estado roraimense. Um homem de 30 anos foi preso pela Polícia Militar em Boa Vista após roubar o caixa de um comércio na zona oeste da cidade. Nós vamos conversar com o Naaman Mourão, ele traz pra gente detalhes da história. Naaman, bom dia pra você.
5: Pra nós, Carol, bom dia pra você também. Olha só, um homem de 30 anos foi preso hoje de madrugada em uma ação coordenada pela Polícia Militar aqui no nosso estado. Ele é suspeito de cometer um assalto a um estabelecimento que fica na zona oeste da cidade de Boa Vista. O crime ocorreu ontem à noite, por volta das 15 para as 8. De acordo com o boletim de ocorrência, a ação inclusive foi flagrada pelas câmeras de segurança que monitoram ali o local. Nas imagens é possível ver inclusive o momento em que o suspeito entra no estabelecimento, se aproxima do balcão do caixa, onde está uma funcionária, anuncia o roubo e inclusive simulou estar armado. Ele roubou uma quantia de R$45 em dinheiro e fugiu do local. A análise dessas imagens que foram gravadas pelo circuito interno, inclusive segundo a polícia, foi crucial para identificar o suspeito horas depois. A prisão ocorreu durante a madrugada também na zona oeste de Boa Vista. Nessas imagens dá para ver que esse suspeito inclusive usa tornozeleira eletrônica. A Polícia Militar acionou a DICAP, que é a Divisão de Inteligência e Captura, que cuida justamente dessa questão dos reeducandos que estão em regime semiaberto, que cumprem pena, né? Portanto, em outras modalidades, em outros formatos judiciais, e a guarnição, inclusive, identificou a quem pertencia o equipamento. Os policiais foram até o local que estava cadastrado no sistema, para você ter uma ideia. O local que estava, né, ali cadastrado no sistema da viatura, no sistema dos policiais, não era o mesmo em que ele morava. Ele já estava morando em outro local, inclusive nem informou aos policiais onde estava morando. Os policiais foram até esse segundo endereço, encontraram ele, inclusive, com as mesmas roupas que estavam sendo utilizadas durante o crime. Ele estava, inclusive, com o dinheiro que foi levado do caixa. O suspeito recebeu voz de prisão, passou por procedimentos padrão de segurança e foi conduzido ao distrito policial aqui na cidade de Boa Vista, aqui na nossa capital, para todos os procedimentos cabíveis. Mas foi um caso que chamou atenção, até porque as imagens das câmeras de segurança registraram toda a ação criminosa e foram essas imagens que proporcionaram que esse suspeito fosse identificado e preso horas depois desse crime. Carol.
1: Agradeço, Naaman, pelas informações. Bom dia para você, bom dia a todos aí. Nós seguimos agora ao estado de Rondônia. A fumaça gerada ali por grandes incêndios florestais registrados no Amazonas, também em Mato Grosso, tem preocupado as autoridades ambientais do estado de Rondônia. Mesmo com os focos no estado sob controle, material particulado transportado pelos ventos pode comprometer a qualidade do ar nos próximos dias. Isso tem gerado um alerta no estado rondoniense. João Alves está com a gente ao vivo, traz para a gente algumas atitudes que já estão sendo tomadas para conter ali, né, tentar mitigar esses problemas. João, bom dia para você.
6: Oi, Carol, muito bom dia para você e também para os ouvintes. Aqui, o monitoramento do avanço dessa fumaça provocada por grandes incêndios no sul do Amazonas e especialmente na região de Apuí e também no noroeste do Mato Grosso já começa a ser monitorada aqui, né, acompanhada. De acordo com a Secretaria de Estado do Desenvolvimento Ambiental, a SEDAM, a circulação atmosférica tem transportado essa fumaça em direção aqui ao estado de Rondônia, o que pode levar à concentração de poluentes no ar e afetar a saúde da população. O estado já começa a sentir, principalmente aqui na capital, essa qualidade do ar, baixa qualidade do ar, que afeta, inclusive, aqui já a região. Hoje, nos primeiros horários da manhã, a gente já pôde sentir isso um pouco também por aqui. Essa situação é acompanhada por imagens de satélite e equipes de monitoramento ambiental. Segundo a própria Sedan, os incêndios dentro de Rondônia seguem sob controle, graças a essas ações preventivas, ao trabalho integrado do Corpo de Bombeiros também com a Polícia Militar. E atualmente, mais de 400 combatentes estão mobilizados em diferentes regiões do estado para resposta rápida em novos focos de incêndio. Mas a preocupação agora é justamente com esse impacto dos incêndios nos estados vizinhos, já que a fumaça pode percorrer centenas de quilômetros e reduzir a qualidade do ar em diversos municípios rondonienses. Aconteceu algo muito parecido em 2024, né? Tanto aqui na nossa região quanto em São Paulo, por exemplo, a fumaça daqui foi para lá. E a orientação agora das autoridades é que a população fique atenta a possíveis desconfortos respiratórios, especialmente crianças, idosos e pessoas com doenças pulmonares. A gente segue acompanhando também todo esse cenário, né, e de previsão aqui também, aqui na nossa região. Carol.
1: Agradeço, João, pelas informações. A gente segue monitorando. Desejo a você e a todos um bom dia. Agora, no horário de Brasília, 11h17.
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0: 10h20.
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0: Já de volta com o CBN Jornal da Manhã, hoje, segunda-feira, dia 17 de agosto de 2026. Vamos trazer aqui uma reportagem para você, ouvinte CBN. Um estudo inédito revela que o Amazonas ainda falha em proteger quem defende a floresta. O estado ficou em terceiro lugar no ranking de democracia ambiental da Amazônia Legal, mas teve a pior nota justamente na proteção a ambientalistas e ativistas. Moradores de comunidades ribeirinhas também cobram mais transparência nas decisões que afetam o meio ambiente onde vivem.
2: O Amazonas possui uma área aproximada de 1 milhão e 500 mil quilômetros quadrados. É o estado com a maior participação territorial individual dentro da Amazônia Legal, composta por outros 8 estados. E proteger o meio ambiente neste espaço é dever de todos, mas que acaba na mão de poucos. O ativista e representante da ONG ambiental Mata Viva, João Fará, enfrenta muitos desses desafios.
3: Até mesmo o poder público, de certa forma, vê o ambientalista como inimigo, porque ele impede que uma rua seja construída, ele tenta impedir que o desmatamento aconteça para a construção de um condomínio, ele denuncia obras que, embora licenciadas, estão poluindo, estão destruindo.
2: Jô atua como defensor do meio ambiente. Segundo ele, a tarefa possui muitos obstáculos, como a falta de transparência das informações e a falta de proteção para aqueles que protegem a natureza.
3: Essa proteção nunca existiu, não é um dado de hoje, é secular. Os ambientalistas morrem assassinados desde o século passado, desde o início de todos os tempos. Então, o ambientalista, ele vive sob ameaça constante, porque o interesse econômico, ele se sobrepõe a toda e qualquer ação voluntária de proteção da natureza.
2: As queixas do ativista estão comprovadas no estudo recente do Índice de Democracia Ambiental. Segundo os dados, o Amazonas ficou em terceiro lugar entre os 9 da Amazônia Legal, após análise de mais de 100 indicadores que medem o grau de compromisso das instituições públicas com garantia de direitos relacionados ao meio ambiente. Com 43,8 pontos, a classificação considera regular, ficando atrás do Pará, com 55,3 pontos, e Mato Grosso, com 56,7 pontos. Para o pesquisador e diretor do INPA, Henrique Pereira, o índice avalia 4 dimensões da governança ambiental.
4: Esse índice foi calculado com base na avaliação de indicadores para 4 dimensões. A informação, isso é a transparência, se as pessoas têm acesso aos dados sobre a governança ambiental, se elas podem participar, se há uma participação, ou seja, o controle social, se há mecanismos para garantir essa justiça ambiental, e esse índice acrescenta uma quarta dimensão, que é a proteção dos defensores, dos ambientalistas, né? As pessoas que agem, que têm na sua vida pública as ações de proteção ao ambiente, líderes comunitários, ambientalistas, etc.
2: Nos dados do índice, enquanto o pior resultado do estado foi no quesito proteção de defensores ambientais, com 14,8 pontos, o melhor foi no acesso à justiça, 73,7 pontos. Segundo o advogado e doutor em Ciências do Ambiente e Sustentabilidade na Amazônia, Antônio Norte, um dos principais desafios é garantir que o acesso à justiça resulte em ações concretas de proteção ambiental.
5: O principal desafio é justamente transformar o acesso formal à justiça em resultados concretos, ou seja, a facilitação disso. É necessário reduzir o quê? A demora na tramitação de processos ambientais, e é necessário que se fortaleça as estruturas especializadas na resolução de conflitos ambientais, né? E também ampliar o acesso da sociedade ao Poder Judiciário, ao Ministério Público e à Defensoria Pública.
2: Além de acesso à informação, à justiça e à proteção, a democracia ambiental também tem como princípio garantir a participação pública. Ou seja, a população tem o direito de participar das decisões que afetam o lugar onde vive. Não é preciso se afastar muito de Manaus para entender a realidade das famílias ribeirinhas. Foram cerca de 10 minutos para chegar na comunidade do Catalão. Moradores destacam como é importante ter um canal de comunicação aberto com as autoridades.
6: Uma vez a gente vimos, né? Uma balsa derramou diesel, né? E eu tive que ligar para ambiental, eu liguei, né? A balsa vazou e fica ruim. Nós temos ali um negócio para hidratar a água. Então, você vai, derrama um diesel e polui, você está vendo que não tem condições de você consumir aquela água. Não é verdade? Até lavar roupa você não pode lavar, que a roupa não vai prestar mais. Então, nós cheguemos, eu até digo também, ajudei a apoiar e ligar, porque aquilo já é demais. É, você está vendo que é um crime ambiental. Tá? E eu denunciei também.
2: Para quem vive de atividades turísticas, como a pesca de pirarucu, a preservação da natureza é fundamental. Apesar da assistência de momentos críticos, melhorias ainda são necessárias. Foram os próprios moradores que montaram uma lixeira coletiva para evitar a poluição do rio.
7: Aí as pessoas não estão mais jogando lixo no rio, já tem o local. E nós adequamos a realidade e fizemos uma lixeira, né?
2: Segundo Antônio Norte, apesar do resultado do índice ser considerado regular, medidas importantes ainda devem ser tomadas.
5: Nós poderíamos conceber a necessidade de regulamentação da Lei de Acesso à Informação e da Lei Geral de Proteção de Dados no âmbito do Estado do Amazonas, criar uma política de dados abertos, não é? Ampliar a transparência das informações, implementar mecanismos efetivos de proteção desses defensores dessa jurídica, fortalecem o controle social e, de certa forma, tornam a gestão ambiental mais confiável e mais efetiva.
2: Com reportagem de Carolina Diniz.
8: No horário de Manaus, 10h27, tem alerta, viu, sobre o último lote do abono salarial referente ao ano base 2024, porque o valor começa a ser repassado hoje para mais de 4 milhões de trabalhadores nascidos em novembro e dezembro. Pois bem, o benefício, a gente lembra que varia entre R$ 136 a R$ 1.621, de acordo com a quantidade de meses trabalhados em 2024. E aí, para receber, o trabalhador precisa estar inscrito no PIS/PASEB, há pelo menos 5 anos, né, ter trabalhado com carteira assinada por no mínimo 30 dias, na realidade, em 2024, e ter recebido uma remuneração média mensal de até R$ 2.766, além também, né, a gente vale destacar aqui, de ter os dados corretamente informados pelo empregador no E-Social, que é o site que você consegue ali, né, manter atualizados os números, os dados, e com isso, né, garantir esse recebimento. O pagamento dos trabalhadores da iniciativa privada pelo PIS é feito pela Caixa. Já os servidores públicos pelo PASEB, eles recebem pelo Banco do Brasil. Na Caixa, o benefício pode ser depositado em conta ou disponibilizado pelo Caixa Tem. Também existe a possibilidade do saque em canais físicos para quem não possui conta. No Banco do Brasil, a gente lembra que o pagamento é feito preferencialmente em conta, mas também pode ocorrer por Pix, TED ou atendimento presencial, conforme as condições do banco. Então, fico alerta para você que se enquadra, né, nesses requisitos para receber aí o valor do abono salarial agora nesta segunda-feira, dia 17 de agosto.
0: 10 horas e 28 minutos em Manaus, e atenção a você, contribuinte, que paga o imposto, o IPTU, né? O Imposto Predial e Territorial Urbano. Você tem sempre a opção de pagar em cota única, né, no início do ano, ou em parcelas. E contribuintes de Manaus têm até hoje para pagar a sexta parcela do IPTU 2026. Então, quem estiver em dia, inclusive, participa automaticamente da campanha IPTU Premiado, que sorteia prêmios mensais de até R$ 40 mil. A participação nos sorteios é automática para quem paga em dia. Ao longo do ano, também são realizados sorteios especiais para incentivar a regularidade no pagamento, né? Quem pagou o IPTU em cota única já está incluído, em todos os sorteios de 2026, né? Tem a questão do carnê digital também, né? Usuários do aplicativo Manaus Atende Digital, que aderiram ao carnê digital, recebem 2% de desconto em cada parcela paga até o vencimento. É um aplicativo que está disponível para Android e iOS e permite emitir a guia de pagamento de forma rápida e segura. Desconto não vale para quem usa o carnê impresso, né, enviado pelos correios ou emitido pelo portal da prefeitura, somente para quem usa aí o digital mesmo através do aplicativo. Quem tiver qualquer dúvida a respeito disso, Essas dúvidas podem ser esclarecidas lá na central de atendimento 156, disponível de segunda a sexta-feira, de 8 da manhã até às 17 horas, 5 da tarde. São 10h30, vamos a mais uma edição do Repórter CBN e voltamos já.
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0: segunda-feira, 17 de agosto de 2026. 73% dos eleitores brasileiros desaprovam o uso de inteligência artificial nas campanhas dos candidatos. 21% concordam. Os dados fazem parte de uma pesquisa Quest que ouviu 2.004 pessoas entre os dias 10 e 13 de agosto. A margem de erro é de 2 pontos percentuais para mais ou para menos e o nível de confiança é de 95%. O levantamento foi registrado com o código BR-0673-2026. Amanhã, o Tribunal Superior Eleitoral faz uma reunião sobre o tema. O encontro foi marcado após a campanha do senador Flávio Bolsonaro, do PL, usar um vídeo gerado por IA no lançamento da candidatura. O material trazia imagem e voz do ex-presidente Jair Bolsonaro. O PT entrou com ação na Justiça Eleitoral e informou que a legislação proíbe o uso de vídeos que utilizam a tecnologia deepfake. A sessão de São Paulo da Ordem dos Advogados do Brasil apresentou relatório para defender uma ampla reforma do judiciário. Entre as propostas estão um mandato fixo de 12 anos para os ministros do Supremo Tribunal Federal e a transferência dos julgamentos de processos envolvendo parlamentares e governadores aos tribunais regionais federais. O documento já foi encaminhado ao STF e deve ser entregue também ao Congresso Nacional e ao Conselho Federal da OAB. O governo espanhol informou que vai triplicar o número de vagas para imigrantes em Ceuta. Os abrigos temporários deverão receber mais 1.500 pessoas. O anúncio representa uma tentativa de Madrid de contornar a crise após cerca de 70 mil marroquinos entrarem na cidade no fim de julho. A maioria aceitou regressar, mas cerca de 5 mil permanecem no enclave espanhol no norte da África. No horário de Brasília, 11:33.
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0: Já de volta aqui no seu Jornal da Manhã, edição de segunda-feira. Hoje é 17 de agosto. A gente segue para falar de oportunidade, mas com alerta, viu? Com prazo correndo. Terminam nesta terça-feira, né? Hoje, as inscrições para o curso gratuito Defensor Digital 60+, voltado a pessoas idosas que querem ter mais autonomia e segurança no uso da internet. Nas aulas, os participantes aprendem a usar aplicativos, né, de transporte, plataformas também como, por exemplo, o gov.br, meu INSS. E aí esse curso traz orientações para evitar golpes e outros riscos na era digital, no ambiente digital. Então, a gente reforça que as inscrições estão disponíveis, ainda estão disponíveis, elas podem ser feitas pela internet ou presencialmente na sede da FUNAT. A sede da FUNAT fica no bairro Santo Antônio. As aulas já começam na quarta-feira agora, serão realizadas uma vez por semana até o dia 2 de dezembro. O projeto é uma parceria entre a Defensoria Pública do Amazonas e a FUNAT.
1: E falando em oportunidades, tem vagas também abertas aí pelo CETAM, né? O Centro de Educação Tecnológica do Amazonas, oferecendo 9.867 vagas gratuitas para cursos presenciais de qualificação profissional aqui em Manaus. São oportunidades distribuídas entre unidades de educação profissional e centros estaduais de convivência da família da capital. Ao todo, são 122 formações em áreas como gestão, tecnologia, beleza, saúde e artesanato. A oferta inclui cursos como assistente administrativo, Python, Power BI, barbeiro, auxiliar em terapia, além de turmas voltadas para a inclusão de pessoas com transtorno do espectro autista. Os cursos são 100% gratuitos, não há cobrança de taxa de inscrição ou matrícula. Os alunos ficam responsáveis apenas pelos materiais de uso individual nas aulas práticas. Essas vagas são preenchidas por ordem de inscrição no sistema, então cada candidato pode se inscrever em apenas um curso, tá? Você tem que acessar o portal do candidato, entrar no site oficial do CETAM, criar ou atualizar o seu cadastro com informações pessoais, endereço e escolaridade. Depois, anexar os documentos, né? Fazer o envio digital dos documentos exigidos no edital. RG, CPF, comprovante de escolaridade, tem que dar uma olhadinha lá no edital e lá no mesmo site você pode ter acesso ao edital, site oficial do CETAM. Depois disso, fazer a inscrição, né? Entre 7 da manhã do dia 17 de agosto, portanto hoje, né? Já está aberto, até 11h59 da noite do dia 20 de agosto e selecionar o curso desejado no portal. Ou seja, é rápido, viu? Começou hoje, vai até o dia 20. Dia 20, esta semana, é quinta-feira, né? Então, até quinta-feira, dia 20, 11h59 da noite, é o período que você tem para fazer a inscrição gratuita e participar de um curso escolhido.
0: Agora, vale destacar, Patrick, mais cedo eu estive no CETAM, eu conversei com o gerente de planejamento, e aí ele comentou comigo que essas vagas em específico, elas são destinadas à capital amazonense, porque as unidades estão, né, locadas aqui na capital, mas que ainda esse mês eles vão abrir vagas para os municípios do interior do estado. Acredito ali que na última semana, ele comentou que no dia 31 de agosto, né, o gerente Pedro Santarém. Bom, a gente vai seguir acompanhando e também trazendo essas oportunidades que se estendem ao interior do estado, e as vagas, né, como o Patrick comentou, elas preenchem muito rápido, então é importante ficar atento se existe ainda essa oportunidade na manhã de hoje, porque as pessoas aguardam muito por isso. O objetivo desse curso é otimizar o tempo da população, né, qualificar a população, então é um curso mais rápido, ele dura de 1 a 2 meses no máximo. Então, atenção redobrada quanto a essas oportunidades em vários segmentos, né? Saúde, moda, também tecnologia. Uma excelente oportunidade de melhorar o currículo.
1: Muito bom. Capacitação, né? Gratuita, cursos rápidos, então, para quem tem pouco tempo, né? É importante aí para enriquecer o currículo mesmo. Detalhe, né? Esse processo segue um calendário específico para validação das vagas, né? Período para realizar a inscrição é esse que passei, 17 a 20 de agosto. A divulgação da lista com os nomes dos candidatos pré-inscritos prevista para o dia 21 de agosto, que é sexta-feira agora, e depois da divulgação do resultado, os selecionados dentro das vagas regulares têm que comparecer ao local indicado nos dias 24 e 25 de agosto, semana que vem, segunda e terça-feira, né? Para fazer a confirmação presencial da matrícula. Os candidatos que ficarem na lista de espera terão dia 26 de agosto para realizar o mesmo procedimento caso sejam convocados. As aulas de todas as turmas têm início agendado ainda para este mês, dia 31 de agosto. São 10 horas e 40 minutos, vamos a mais um intervalo e já voltamos.
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0: no horário de Manaus, 10h45.
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0: Já de volta aqui no seu Jornal da Manhã, edição de segunda-feira, começando a semaninha, dia 17 de agosto. E esse fim de semana em Manaus foi movimentado, viu? A gente traz informações sobre o início da Expo Agro 2026. A feira reuniu ali, né? Reúne, na realidade, porque ainda está sendo realizada, mais de 500 animais, cerca de 600 expositores também. E além dessas exposições, a gente lembra, né, gastronomia riquíssima da nossa Amazônia, atrações que garante ali o lazer de toda a família. E a expectativa, de acordo com a organização do evento, é movimentar nesta nova edição cerca de 260 milhões de reais em negócios. Nossa equipe esteve por lá, acompanhou o início, e você acompanha agora parte dessa celebração.
2: Há 10 anos, Aristides Araújo, produtor rural de Iranduba, trabalha com laticínios. A principal matéria-prima é o leite de vaca extraído na hora. Cada garrafa de um litro do alimento custa R$10.
3: A mostrar para o povo, para poder eles dar mais valores, né? E tomar o nosso leite in natura, nosso leite sem conservante, nosso leite puro, que é muito bom. E brevemente já vai estar no mercado, que a gente vai se adaptar, se adequar com os conselhos, né?
2: A família da Hanna Beatriz, de 5 anos, foi ver os animais de perto. Ela ficou encantada com a experiência.
4: Eu tava tocando nele, e o pelo dele é áspero.
0: Já tinha tocado no animal assim de perto, no bolo?
4: Nunca, nunca.
0: Foi a primeira vez?
4: É.
0: E aí, o que, que você achou? Foi legal?
4: Muito legal.
2: Newton é o pai. Para ele, é sempre bom proporcionar essas experiências e memórias.
5: Sempre que a gente pode, a gente leva elas para ter esses momentos, né? É, várias feirinhas onde tem animais pequenos e tal, para ela ter essa interação. E nas feiras grandes eu gosto de trazer ela também para também ter memórias, né?
2: A estudante Agatha Nascimento também foi até a exposição passar pela experiência.
6: É a primeira vez tocando assim no animal. A única vez que eu tinha tocado foi num cavalo, então foi uma experiência que ele tá bem fofinho aqui, aí eu achei bem legal.
2: São mais de 500 animais, entre bovinos, ovinos e caprinos, em exposição na Expo Agro. Para o médico veterinário e responsável técnico do evento, Davi Lago, o contato entre humanos e animais é bom para o bem-estar animal.
7: Esse contato, ele é muito importante, porque elas estão trabalhando hoje com genéticas, tá? Com sanidade, e a questão que mais chama atenção hoje é a parte do bem-estar animal.
2: O passeio com os animais é uma das atrações mais procuradas pelos visitantes. Na Expo Agro, o público pode montar em cavalos e éguas e viver uma experiência diferente para guardar na memória. Tudo acompanhado de um instrutor. A Nanda Beatriz esteve por lá. Ela que já conhece a Expo Agro há muito tempo.
8: Primeira vez que eu fui na Expo Agro, eu tinha 10 anos. Então é uma sensação muito boa, andar a cavalo então.
2: Nos estandes, também teve degustação de alimentos integrais reaproveitados com novas receitas. E que tal um mingau amazônico com banana pacovã, castanha e tapioca? A farmacêutica Francisca de Assis gostou.
9: Muito gostoso. Tá aprovado, viu?
2: Adria é nutricionista. Ela explicou para nossa equipe como é fácil fazer o mingau.
10: 100% instantâneo, você vai ferver a água. Em apenas um minuto você coloca a água fervente, misturou e está pronto o mingau. O diferencial do mingau comum é que é a praticidade. Além disso, ele não tem conservante, é zero açúcar, é nutritivo e saboroso.
2: Gastronomia e atrações locais fazem parte da programação. Cerca de 600 expositores participam do evento, que segundo o secretário de Produção Rural do Amazonas, Ricele Pontes, promete movimentar 260 milhões de reais em negócios.
11: Nós temos uma geração de emprego e renda, além dessa movimentação econômica, em vista que nós temos o decreto de isenção de ICMS nesses 8 dias, e muitos produtores esperam o evento acontecer para adquirir os seus implementos.
2: A programação acontece no Parque Multiuso Dr. Eurípedes Ferreira Lins, que fica no quilômetro 2 da BR-174 em Manaus, e segue até o próximo domingo, dia 23 de agosto. Segundo a organização, 230 mil pessoas devem visitar o evento. Com reportagem de Naine Carvalho, Patrick Mota Filho para a CBN. 10 horas e 48 minutos em Manaus e a cafeicultura é destaque nas lavouras do Amazonas. Em 4 anos, a área cultivada mais que quadruplicou, passou de 518 hectares em 2021 para 2.312 em 2025. Em Silves, parte dessa produção cresce em sistemas agroflorestais que combinam o café com outras espécies vegetais. Francisco Carioca foi conhecer quem está apostando nesse mercado.
12: Às margens da AM363 em Silves, o produtor rural Roque cultiva mais de 10 mil pés de café. O plantio é feito em sistema agroflorestal, no qual o cafeeiro divide espaço com outras espécies vegetais. O modelo ajuda a preservar a vegetação e cria condições mais favoráveis para o desenvolvimento das plantas. Na propriedade, não são utilizados agrotóxicos. A adubação é feita com insumos orgânicos e a lavoura recebe irrigação e acompanhamento técnico. Mesmo recente, o cultivo já apresenta resultados. Com apenas 1 ano e 6 meses, parte dos cafeeiros já começou a produzir.
13: Como isso acontece? Muita técnica, muito acompanhamento, muita observação no solo. Todos os nossos cafés têm irrigação, tá? Então, esse é o diferencial.
12: E o que começou como experiência já chegou à segunda safra. Em 2025, os produtores de Silves colheram 160 sacas de café, o equivalente a 9,6 toneladas em 8 hectares. Nessa safra, a área chegou a 11 hectares e a expectativa é colher cerca de 14 toneladas. A produção deve aumentar aproximadamente R$ 220 mil reais. O modelo envolve dezenas de famílias da agricultura familiar e tem uma lógica: produzir em áreas menores, manter outras espécies de vegetais e apostar em um café de maior valor.
13: Deixa ele ficar bem cereja, bem açucarado, aí vai te dar uma bebida para lá de especial.
12: O que acontece nessa propriedade ajuda a explicar uma mudança que vem ocorrendo em todo o Amazonas. Em 2021, o estado tinha 518 hectares cultivados com café. 4 anos depois, eram 2.312, um crescimento de 346%. Por trás desse avanço está também uma questão de adaptação. Os robustas amazônicos foram desenvolvidos a partir de pesquisas e seleção de materiais genéticos para produzir nas condições de clima e solo da Amazônia. Esse trabalho envolve pesquisa da Embrapa e assistência técnica aos agricultores. E em Silves, o resultado já começa a mudar a rotina de quem vive da terra. No entanto, produzir mais não é o único objetivo. A aposta é produzir melhor. Os agricultores buscam cafés especiais que passam por avaliações de qualidade e podem alcançar preços maiores no mercado. Amostras produzidas em Silves estão sendo enviadas para avaliação.
13: Nós mandamos a amostra agora para Incapé e vocês saberão essa pontuação. Eu acredito que nós vamos ter uma pontuação muito boa. Eu acredito que lá na SIC nós vamos concorrer como um dos melhores cafés do Brasil e do mundo. Estamos no aguardo, porque a concorrência é grande.
12: E antes mesmo de tentar conquistar mercados mais distantes, o café de Silves já encontrou o consumidor em casa. O produto começou a aparecer no comércio da cidade. O comerciante Albérico Lima já está aproveitando o produto.
14: O da terra melhorou muito, porque o pessoal conhecia lá da estrada já. Muito ouviam falar, mas muita pouca gente parava lá, devido ao acesso também. Às vezes passava rápido, não via. Aí depois que veio para cá, para a cidade, facilitou mais ou menos.
12: Do cafezal à prateleira, uma cadeia que começa a ganhar forma. Em Silves, o café deixou de ser apenas uma experiência e passou a gerar produção, renda e mercado. Agora, o desafio é crescer sem perder o que tornou esse modelo diferente: produzir em pequenas áreas, buscar qualidade e manter o cultivo integrado à floresta. Reportagem de Francisco Carioca, Eros de Souza, para a CBN Amazônia.
2: 10h53, vamos para o intervalo, a gente volta já.
0: Chegando.
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0: acompanhado de perto as movimentações sobre as eleições de 2026 e sempre alertando aqui sobre os prazos, sobre o calendário, cronograma também. E agora a gente segue para mais um alerta, viu? Termina nessa próxima quinta-feira, dia 20, o prazo para o eleitor solicitar o voto em trânsito nas eleições de outubro. A gente lembra que ao solicitar, né, essa medida, essa modalidade permite votar fora da cidade onde o título está cadastrado. O pedido pode ser feito pelo site do Tribunal Superior Eleitoral ou presencialmente também em qualquer cartório eleitoral com a apresentação de documento oficial com foto. O voto em trânsito estará disponível nas capitais, também municípios com mais de 100 mil eleitores. Quem votar em outra cidade do mesmo estado poderá escolher candidatos para todos os cargos em disputa. Fora do estado de origem, será possível votar apenas para presidente da República. O eleitor poderá escolher, né, cidades diferentes para cada turno. Alterações e cancelamentos também devem ser feitos até essa quinta-feira, dia 20 de agosto. E aí, quem solicitar o voto em trânsito e não comparecer ao local escolhido, terá que justificar a ausência. A gente lembra que a falta dessa justificativa, né, acaba ali, né, causando algumas consequências, provocando algumas consequências, então é importante estar atento a essas exigências.
1: 10 horas e 58 minutos em Manaus, vamos finalizando mais uma edição do CBN Jornal da Manhã, mais uma semana começando, hoje dia 17 de agosto de 2026, e a gente se despedindo de você por aqui. Já agradeço a você que escolheu a CBN Amazônia para se manter bem informado, fique por aí que ainda hoje você tem daqui a pouquinho o CBN Brasil, depois a gente volta com a programação local com Estação CBN 1 da tarde, 2 da tarde o Resenha Esportiva, para a gente falar bastante sobre futebol local e o fim de semana, né, do futebol local. Foi um fim de semana aí de não classificação do Nacional, de empate do Amazonas, mas a gente vai debater isso aqui no Resenha Esportiva a partir das 2 da tarde. 2:30, fechando a programação local com Tarde de Notícias, as informações do dia, as principais informações do dia, não só de Manaus, como da região metropolitana, do estado do Amazonas. Carolina França, obrigado pela parceria de hoje. Vamos finalizando, né?
0: Agradeço, Patrick. A gente volta a conversar, viu, amanhã. Boa segunda-feira para todo mundo. Bom início de semana também.
1: É isso. Os trabalhos técnicos da Glenda Araújo e do Marvin Araújo.
0: E a produção é do Eros de Souza.
1: Gerência de jornalismo e programação da Daniele Pires.
0: Direção de jornalismo, Paulo Fernandes.
2: Apresentação, Patrick Mota Filho e Carolina França.
0: Obrigada.
1: Tchau, tchau. Bom dia.
0: Fico esperando o outro falar. Bom dia para todo mundo, bom início de semana. Hoje tem programação ao vivo aqui na 101,5.
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0: segunda-feira, 17 de agosto de 2026. A projeção de crescimento do PIB brasileiro para este ano permaneceu em 1,98%. Para o ano que vem, a expectativa recuou de 1,52% para 1,50%. A estimativa para 2027 acumula 4 recuos seguidos. Os dados estão no boletim Focus, divulgado hoje pelo Banco Central. A Agência Nacional de Vigilância Sanitária aprovou o registro dos medicamentos à base de semaglutida de 2 laboratórios brasileiros. O da EMS foi classificado como genérico, enquanto o da Germed como similar. A resolução é da última quinta-feira, mas foi publicada no Diário Oficial da União de hoje. Usuários de canetas emagrecedoras relataram perda de interesse em atividades que já foram prazerosas. Pacientes citaram desânimo, apatia e queda da libido ao longo do tratamento com medicamentos como Monjaro e Ozempic. Diferentes estudos mencionam hipóteses de ação no sistema de recompensa, mas não comprovam o efeito sobre o humor e o desejo sexual. No horário de Brasília, 12:02.
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1: E muito boa tarde, hoje é segunda-feira, 17 de agosto de 2026, começando mais este CBN Brasil. Nadédia
2: Sardenberg, boa tarde aos ouvintes.
1: Muito obrigado pela sua participação aqui, Nadédia, e estamos em áudio e vídeo, a todos que nos acompanham, muito obrigado pela audiência. Bom, semana promete ser movimentada, porque já começou movimentada no domingo com a partida das campanhas, o início das campanhas eleitorais. Quer dizer, na verdade já estava praticamente todo mundo em campanha, mas agora são campanhas oficiais, já tem comícios, passeatas, motociatas e tal. Só não começou ainda a campanha em rádio e televisão, que é mais para a semana que vem. Bom, noticiário agora cedo que saiu o índice de atividade econômica do Banco Central, veio um resultado ruim para o mês de junho, uma queda de 0,6% na atividade econômica do país. E considerando os três setores mais importantes, agro, indústria e serviços, apenas o agro teve desempenho positivo. Nós vamos ter mais informações ao longo do CBN Brasil, logo na abertura. E confirmando a crise do crédito que existe no país, a Casas Bahia, importante empresa do varejo, entrou com um pedido de recuperação judicial com uma dívida de nada mais nada menos que 17 bilhões de reais. A empresa atribui a crise a juros elevados, restrição de crédito e pressão, ou seja, redução do consumo, pelo menos do consumo em lojas. Bom, em lojas físicas, né? E, bom, o que mais? O que mais? Política. Política, eu estava dizendo, começaram as campanhas eleitorais e a gente vai verificando um fato que já víamos comentando na semana passada, mas vai ficando cada vez mais claro, que o Centrão está com Lula. Os partidos do Centrão, nenhum desses partidos do Centrão apoiou, fez aliança com o PL de Flávio Bolsonaro. Nenhum dos líderes do Centrão declarou apoio a Bolsonaro e vão se aproximando de Lula e também, enfim, parece que ali um acordão que está sendo feito entre o Lula e o pessoal do Centrão. Isso envolve inclusive as investigações em torno de partidos que pertencem, líderes partidários que pertencem ao Centrão. Merval Pereira vai comentar esses aspectos e então nós vamos começar aqui a série de reportagens com o Pedro Fagundes, que tem as informações sobre a situação da Casas Bahia, do varejo brasileiro. Pedro
3: Sardenberg, então vamos começar pelo balanço aqui na Bolsa de Valores. Bem, as ações da empresa, no caso da Casas Bahia, abriram esta segunda-feira em queda de 27%. O momento está girando, flutuando em torno de 19% a 20%. No ano, a desvalorização chega a quase 85%, isso das Casas Bahia, justamente porque entrou com pedido de recuperação judicial dos 17 bilhões e 300 milhões de reais em dívidas, que você muito bem adiantou, e também tenta evitar o vencimento antecipado de mais de 10 bilhões de reais em contratos. Segundo economistas ouvidos pela reportagem, a recuperação judicial dá fôlego, mas exige mudanças da companhia, que deve reduzir o tamanho da operação e fazer com que o negócio volte a gerar caixa recorrente, também construa uma estrutura de capital. A empresa está em reestruturação desde o ano de 2023, passou por uma recuperação extrajudicial em 2024 e acumula 8 trimestres seguidos de prejuízo. Só no segundo trimestre deste ano, a perda chegou a 10 bilhões e 100 milhões de reais. De acordo com Alexandre Chaia, que é economista do Insper, o problema combina juros altos com a mudança de consumo das lojas físicas para o comércio online.
4: Ela tem que se transformar, só que ela está se transformando no pior momento que tem, porque ela está tendo um problema estrutural, que é a transformação do mundo físico para o mundo de varejo, no meio de um problema conjuntural, que é nível de juros muito alto e a população sem renda. Então ela está numa tempestade perfeita, ela precisa se remodelar, se retroconstruir, só que também é uma falta de percepção estratégica, de ver que o mundo estava mudando muito rápido, que mesmo fora do Brasil o mercado de e-commerce já tinha disparado e eles continuaram ainda demorando para ajustar, e quando foram ajustar estavam num momento já ruim.
3: Chay destaca ainda que quase 30% da renda das famílias é usada em média para pagar juros, o que reduz o consumo e atinge o modelo de vendas financiadas que era típico e histórico da Casas Bahia. Casas Bahia já fechou também 298 lojas neste processo, demitiu cerca de 3 mil funcionários, pretende demitir cerca de 3 mil funcionários e ainda reduziu os estoques em mais de R$1 bilhão entre março e junho deste ano. Dos 17 bilhões e 300 milhões em dívida, boa parte disso, 16 bilhões e 400 milhões, são com credores sem garantia. São mais de 19 mil fornecedores e parceiros impactados. Para os economistas, os pequenos fornecedores são o elo mais vulnerável, porque sem receber podem ficar sem este capital de giro. A empresa ainda afirma que pretende manter as operações durante a recuperação judicial. Sardenberg.
1: Muito obrigado, essa informação do Pedro Fagundes. Eu lembro que Casas Bahia é um caso de sucesso, é um caso de sucesso que começou as suas atividades com essa novidade que você havia levantado, Pedro, que era o famoso carnê das Casas Bahia, quer dizer, a Casa Bahia dava crédito direto para o sujeito, ia lá, comprava uma geladeira, fazia o carnê e pagava mensalmente lá, ia lá na loja pagar, isso... tempos e tempos atrás, mas enfim, a Casa Bahia se tornou um gigante do varejo brasileiro com essa modalidade de fornecer crédito. Depois, as mudanças no mercado financeiro, as mudanças no sistema, no modo que as pessoas fazem as compras, o comércio online, tudo isso acabou levando a Casa Bahia, se você acrescentar ainda problemas de gestão, aí tem essa situação que ela chega nesse momento. É um sinal dos tempos, né? Uma gigante do varejo físico entrando em recuperação judicial. Bom, e agora a gente vai para Brasília com a Rani Veloso, que tem informações sobre o índice de atividade econômica do Banco Central. Saiu o resultado de junho e deu negativo. Rani Veloso.
2: Exatamente, Sardenberg, boa tarde a você, Ana Dédia e a todos que nos acompanham. A economia brasileira registrou uma retração no mês de junho. O índice de atividade econômica do Banco Central, o IBCBR, que funciona como uma prévia do PIB, teve uma queda de 0,6% na comparação com o mês de maio. Essa é a primeira vez em 3 meses que o indicador registra resultado negativo, confirmando um cenário de forte desaceleração. A queda foi puxada pelo desempenho negativo da indústria, que recuou 1,4%, e do setor de serviços, que teve baixa de 0,5%. Na contramão, a agropecuária registrou alta de 1%. Apesar desse resultado negativo no mês, o indicador fechou o segundo trimestre com um leve avanço de 0,2% em relação aos 3 primeiros meses do ano. Mesmo assim, representa um freio em relação à expansão de 1,3% registrada no começo do ano. Foi o pior desempenho trimestral desde o terceiro trimestre de 2025. No acumulado dos últimos 12 meses, o termômetro da economia brasileira registra alta de 1,5%. Esse esfriamento da economia já era esperado e faz parte da estratégia do Banco Central para controlar a inflação. Mesmo sendo um ano eleitoral, né, no qual o governo tem adotado medidas que estimulam o consumo, como a isenção do imposto de renda para quem ganha até R$5 mil e a liberação de crédito. Isso faz com que os preços fiquem pressionados e o Banco Central age pisando no freio da atividade econômica para equilibrar a balança. A gente lembra que o resultado oficial do PIB será divulgado pelo IBGE no dia 1º de setembro. Sardenberg.
1: Muito obrigado, essa informação da Rani Veloso de Brasília. Antes do intervalo, queria notar que nós falamos agora há pouco do pedido de recuperação judicial da Casa Bahia, com uma dívida de 17 bilhões de reais, e já temos aqui uma informação, uma reportagem no Jornal O Globo, dizendo que nada menos que 9 milhões de empresas, especialmente pequenas e médias e microempresas, 9 milhões de empresas estão com dívidas em atraso. São 232 bilhões de reais em dívidas em atraso. 9 milhões de CNPJs que apresentam, é um patamar recorde, e 95% dessas empresas que estão com dívidas em atraso são de micro e pequenos negócios. E o setor mais impactado é o setor de serviços. Nós vimos agora há pouco na reportagem lá da Rani Veloso sobre o índice de atividade econômica, o índice de serviços caiu. A atividade de serviços caiu no mês de junho em relação a maio. Bom, intervalo agora, Nadédia.
2: E já voltamos, Sarnenberg.
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0: O Santos foi o único time paulista a vencer na 23ª rodada do Campeonato Brasileiro e, de quebra, ainda saiu da zona de rebaixamento. O Peixe venceu o Vasco fora de casa no estádio de São Januário por 3-0, com 3 gols marcados a partir dos 22 minutos do segundo tempo. Com Gabriel Barbosa, William Arão e Luan Pérez balançando as redes, o Peixe subiu na tabela de classificação para o 14º lugar. E o técnico Cuca vibrou com a vibração que time e torcida mostraram na hora de construir e celebrar a vitória num confronto direto.
1: Há muito tempo que não vejo o Santos comemorar uma vitória com a torcida assim como fez hoje, há muito tempo mesmo. Tamanha era a necessidade de ambos, né? Torcida e jogadores também.
0: Já o Corinthians escalou o seu time titular, mesmo com uma partida importante contra o Rosário Central pela frente quinta-feira na Libertadores. Mas não deu certo. O Timão perdeu por 2-1 para o Cruzeiro, que começou o jogo em Itaquera com o seu time reserva, mas depois colocou vários titulares em campo. Com a derrota, o Timão perdeu a chance de entrar no G5, na zona de classificação para a próxima Libertadores. O time do técnico Fernando Diniz agora ocupa o 9º lugar.
2: Depois, com as trocas, a gente começou a trocar mais o time, e o Cruzeiro também trocou, a gente perdeu um pouco da posse e ficou, em alguns momentos, para encaixar a marcação um pouco mais difícil, tá? Então, eu acho que foi isso que aconteceu.
0: O São Paulo, que no sábado empatou com o Coritiba, já se reapresentou neste domingo para o jogo de terça-feira contra o Bolívar, que vale vaga nas quartas de final da Sul-Americana, depois do empate em 1-1 no jogo de ida em La Paz. O Palmeiras, que na quarta-feira tem uma decisão na Libertadores contra o Cerro Porteño, também valendo vaga nas quartas de final, também depois de empatar o primeiro jogo, mas jogando fora de casa em Assunção, viu neste domingo o Flamengo encostar na briga pela liderança. O rubro-negro venceu o Mirassol por 5-1 fora de casa. O Palmeiras continua líder, mas a vantagem agora é de apenas 3 pontos. E o Flamengo tem um jogo a menos. De São Paulo, Leonardo Dai.
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0: E aí, Merval?
1: Tudo bom, Sandendec? Boa tarde, ouvinte. Boa tarde, Nadezia.
2: Boa tarde, Merval.
0: Merval Pereira, o assunto é o seguinte, está na sua coluna de O Globo de ontem, é assunto até que já, a gente já vinha tratando aqui, sim, alguns aspectos, e agora a coisa está muito clara, né? O Supremo Tribunal Federal está envolvido, metido na política e na política, sobretudo na sucessão presidencial. Merval, está interferindo nessas questões políticas, Merval?
1: Olha, Sandendec, basta você ver o ministro Alexandre de Moraes fazendo um jantar para reunir o presidente Lula e o presidente do Senado, Davi Alcolumbre, né? É inacreditável que um ministro do Supremo possa servir de mediador de um desencontro político entre o presidente do Senado e o presidente da República, né? Não tem sentido isso, é absurdo um membro do Supremo ser o intermediário de um acordo político. É uma coisa assustadora, porque o Supremo não pode ter uma atuação política, não pode ter negociação, né? Então, é muito perigoso isso, porque o Supremo, além de ser o guardião da Constituição, ele tem a questão dos crimes que são cometidos por gente ou políticos que têm foro privilegiado, que é o foro do Supremo. Então, é impossível um juiz ser, ao mesmo tempo, o julgador de inquéritos criminais envolvendo políticos e ser o intermediário de um acordo. Com que autoridade ele está intermediando nesses acordos políticos? Por que que ele está intermediando? É a desconfiança de que o Supremo, ou alguns ministros do Supremo, utilizam o seu poder de julgamento de crimes políticos para negociar acordos políticos. É muito, muito ruim isso, muito difícil de explicar uma atuação desse tipo. Virou um player político. É um player onde se decidem coisas fundamentais do país. E aí a decisão de participar dos acordos políticos ou de opinar

0: deveria ser o objetivo dos ministros e do próprio Supremo, né?
1: E quando o Alexandre de Moraes procura fazer esse entendimento entre o presidente Lula e o Davi Alcolumbre, ele está tomando partido da campanha do Lula, né?
0: É claro. Não é possível você ver de outra maneira essa aproximação. O presidente da República virá para um ministro dos coisas, vamos tomar um cafezinho? Não é possível isso, não dá para ser. Então, é muito difícil você armar um sistema democrático em que pesos e contrapesos, os poderes se contraponham para equilibrar a relação dos poderes, se um poder adere ao outro e passa a ser um intermediário de acordo. Isso não dá certo.
1: E esse ponto que você levantou, quer dizer, o Supremo usar o seu poder, né? Quer dizer, ele vai julgar políticos e usar esse poder para influenciar comportamentos é muito grave, né?
0: Muito. E essa questão já está em debate há algum tempo. Eu me lembro que o ministro Luiz Roberto Barroso ainda estava no plenário, e ele propôs que o Supremo se limitasse a

0: eles. É importante para eles terem poder político. É, isso não é uma coisa que deva acontecer numa república, né?
1: Nossa. Vamos acompanhando. Merval Pereira, obrigado, Merval. Até amanhã.
0: Até amanhã, Sandro.
1: Bom, intervalo agora.
2: E já voltamos.
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0: Segunda-feira, 17 de agosto de 2026. As ações das Casas Bahia acumulam desvalorização de quase 82% no ano. No pregão de hoje, os papéis da varejista já tiveram queda próxima de 30%. Com 17 bilhões e 300 milhões de reais em dívidas, a empresa entrou com pedido de recuperação judicial e tenta evitar o vencimento antecipado de mais de 10 bilhões em contratos. A varejista já fechou cerca de 300 lojas, demitiu 3 mil funcionários e reduziu os estoques em mais de 1 bilhão de reais entre março e junho. A companhia informou que pretende manter as operações durante a recuperação judicial. No momento, a Bolsa de Valores de São Paulo opera em alta de 0,23% aos 167.312 pontos. O dólar comercial está em alta de 0,52%, negociado a R$ 5,21. O euro vale R$ 6,00, queda de 0,50%. O Conselho Diretor da Agência Reguladora de Serviços Públicos do Estado de São Paulo manteve por unanimidade a multa de quase 84 milhões de reais à Enel. A concessionária foi punida por infração aos procedimentos de faturamento das contas de luz na região metropolitana entre janeiro e dezembro de 2023. O órgão destacou que o processo segue para a Agência Nacional de Energia Elétrica, última instância administrativa recursal. A Enel classificou a punição aplicada como desproporcional. A empresa informou que não foram identificados danos permanentes aos consumidores e que todos os casos apontados foram corrigidos, inclusive com refaturamento e devolução dos valores devidos. No horário de Brasília, 12:31.
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2: E agora, na verdade, o que temos? Vamos ao Rio de Janeiro com a Ana Luísa Barreto. Ana.
3: Oi, Sartenberg, boa tarde para você, Nadédia, também para os nossos ouvintes. As 10 vítimas do acidente com o ônibus em Petrópolis, na região serrana do Rio, foram identificadas. Outros 10 passageiros continuam internados em 2 hospitais do estado. A Polícia Civil ainda investiga as causas desse acidente e a Agência Nacional de Transportes Terrestres afirmou que o ônibus não tinha autorização para fazer transporte interestadual de passageiros. Segundo a Polícia Civil, 9 corpos já foram liberados. Entre as vítimas, todas do sexo feminino, estão uma criança de 7 anos e uma grávida de 4 meses. Esse ônibus, ele saiu de Belo Horizonte às 10 da noite do sábado e levava um grupo, uma excursão com 56 pessoas para passar o domingo em Copacabana, na Zona Sul, aqui do Rio, num esquema bate-volta. Por volta ali de 4:30 da manhã, esse veículo tombou na altura do quilômetro 91 da BR-040, num trecho da rodovia que passa por obras. 13 feridos foram levados para o hospital Adão Pereira Nunes, em Duque de Caxias, na Baixada, e 5 continuam internados. 2 meninas, 2 mulheres e um homem. Outros 11 feridos foram para o hospital de Santa Teresa, em Petrópolis, e 5 continuam na unidade. Os sobreviventes relataram que o ônibus seguia em alta velocidade. Os bombeiros precisaram retirar passageiros que ficaram presos às ferragens. Em alguns pontos, as equipes tiveram que fazer escavações para conseguir acessar e retirar as pessoas. Segundo a ANTT, o ônibus está registrado em nome da Dina Ellis Turismo, com comunicação de venda para Pit Tour Transportes Limitada. Só que nenhuma das duas é habilitada pela agência. O órgão ainda informou que não encontrou empresa habilitada com o nome Estrela Guia Turismo, apontada como responsável pela viagem e pela venda dos pacotes. Esse tombamento aconteceu num trecho da rodovia em obras, com interdição no lado direito da pista, depois de um sábado chuvoso e com neblina na região serrana. Em nota, a Estrela Guia Turismo lamentou o acidente e afirmou dar suporte e colaborar com as investigações. Sobre a informação de que não tinha autorização para viagem, a defesa disse que as manifestações serão feitas apenas pelas vias administrativa ou judicial. Nadédia e Sardenberg.
2: Muito obrigado. Essa informação da Ana Luísa Barreto. E agora eu queria pedir licença aos ouvintes para fazer uma referência à minha coluna que saiu hoje no jornal O Globo. Eu começo a coluna citando uma frase muito conhecida e muito citada entre as redações, sobretudo no século XX, o século passado, que era o seguinte, e tem diversas variações dessa regra, mas a mais antiga, digamos assim, diz o seguinte: jornalismo é imprimir aquilo que alguém não quer ver impresso. Tudo mais é relações públicas. Há uma outra versão dizendo o seguinte: notícia é tudo aquilo que alguém não quer ver publicado. O resto é relações públicas ou propaganda. É tudo isso para dizer o seguinte, que o tema da coluna é o Supremo Tribunal Federal e o modo como o Supremo Tribunal Federal e muito especialmente os ministros Flávio Dino e Alexandre de Moraes estão tratando o caso do Maranhão, o caso do blogueiro, do jornalista Luiz Pablo, que fez uma reportagem mostrando a circulação do Dino Bolsonaro, do ministro Flávio Dino e de suas famílias por São Luís do Maranhão. Eles circulam, fez uma reportagem dizendo que estava usando carro oficial para ter atividades privadas. Bom, o resultado disso foi que o ministro Flávio Dino se julgou prejudicado e em vez de processar o jornalista, por exemplo, que ele poderia fazer em primeira instância, ele levou o caso para o inquérito das fake news, que está o inquérito inacabado, que está há 7 anos sendo tocado pelo ministro Alexandre de Moraes. O jornalista não tem foro privilegiado, então não teria que ser processado no Supremo Tribunal Federal, e foi. E além disso, do processo, o Supremo Tribunal Federal, com esses dois ministros, rompeu a regra clara, quer dizer, invadiu a casa do jornalista para tomar os seus celulares e computadores, abrindo esses celulares e computadores, chegou à fonte da notícia, que também foi alvo de busca e apreensão. Houve violação do sigilo da fonte, que é garantido pela Constituição, é o que eu digo no meu artigo, Constituição, e houve violação da liberdade de imprensa do jornalista. Quer dizer, ele publicou aquela reportagem falando que o ministro Flávio Dino e seus familiares circulavam por São Luís em veículos oficiais. Se o ministro Flávio Dino está incomodado com isso, poderia processar o jornalista pela justiça comum, entende? Já há inúmeros casos de jornalistas que são processados por calúnia, por injúria, por difamação, por causarem danos morais, por causarem danos materiais. Isso pode ser. O que não se pode é ter uma censura prévia. E também não pode, o jornalista publica coisa, quem se sentiu incomodado reage dentro da lei conhecida. Não pode simplesmente fazer uma violação dos direitos do jornalista e quebrar o sigilo da fonte. É por isso que a coluna que eu publiquei no Jornal Globo de hoje se chama O STF Fora da Lei. O subtítulo é O Jornalismo que as Democracias Protegem, é aquela das notícias que incomodam os poderosos, do setor público ou do setor privado. E agora temos intervalo.
0: Já voltamos.
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1: Tem congestionamento pela Avenida Rebouças e nos dois sentidos. Ainda bem que tem alternativa. Para o centro, dá para utilizar a Alameda Gabriel Monteiro da Silva. Neste caso, funciona muito bem. E para o bairro, Arthur de Azevedo, com boas condições, com menos dificuldades. 9 de julho, com pontos de parada nas duas direções. No trajeto em direção à região central, a partir do túnel Max Pfeffer até a São Gabriel. Depois da Avenida Brasil até a altura da Alameda Lorena, tem congestionamento nesse trecho. Em direção ao bairro, pontos de parada também, inclusive na aproximação da Avenida Brasil.
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0: conosco aqui na redação o nosso colega Tiago Barbosa, gerente digital da CBN, que faz esse CBN Professional com a Estela Campos do Valor. Tiago, boa tarde, obrigado pela sua participação. E o entrevistado desta semana
1: é o Marcelo Tangione, CEO do presidente aqui no Brasil da Mastercard, Sandenberg. Uma conversa muito legal. Boa tarde para você, Nadege, ouvintes do CBN Brasil. Bom, Sandenberg, a gente nessa temporada trazendo profissionais que chegaram ao topo da carreira e podem contar muito como conseguiram fazer isso. E o Marcelo Tangione é uma dessas pessoas. O episódio que já está disponível hoje no Spotify, no YouTube, no nosso site, no YouTube do Valor. Todo esse conteúdo, o nosso ouvinte pode acompanhar e aprender muito com a história do Marcelo em todas as três áreas que a gente tem explorado bastante os nossos entrevistados. Tanto na área de vida, que ele conta que ele foi para os Estados Unidos fazendo aquele intercâmbio que muitas pessoas conseguiram fazer de tentar virar jogador profissional. E na última hora ele decidiu não virar jogador de futebol americano profissional e voltar ao Brasil, estudar marketing e aí tocar a carreira dele. E aí ele fala da carreira, muitas decisões e um olhar que ele tem muito interessante, porque ele está na Mastercard há 23, já quase 24 anos, mas ele conta que em nenhum momento ele ficou dessa trajetória toda, ele ficou mais do que 3 anos na mesma função. Ele acha que tem que mudar, porque quanto mais você muda, mais você conhece a empresa. E conhecendo a empresa, é mais fácil você conseguir galgar postos mais importantes, crescer na carreira. É uma das dicas valiosas do Marcelo Tangione na nossa entrevista. Mas eu queria trazer aqui um trecho quando ele fala da decisão de negócios. Porque, óbvio, nossa grande curiosidade, qual que foi o impacto do Pix para as decisões de negócio do Mastercard no Brasil, né? E aí ele traz uma resposta super interessante sobre que a decisão deles foi decidir colaborar com o Pix o tempo inteiro. Ele reconhece que é concorrência, mas também tem vantagens no Pix para o cartão. Vamos ver.
2: A gente fez um estudo, né, com uma das nossas fintechs, com 2 milhões de pessoas, né, que foram incluídas financeiras pela primeira vez. O comportamento é muito interessante. A primeira coisa que ele faz é usar Pix, receber e fazer transação de Pix. Depois do primeiro ano, 40% dessas pessoas, né, que só usavam Pix, começaram a usar cartão também. Porque se abrir uma conta, você também vai receber um cartão pré-pago ou um cartão de débito. E o cartão, ele é aspiracional. Então assim, a pessoa quando recebe, né, o cartão,
1: tem um orgulho de carregar,
2: tem um orgulho de apresentar um cartão ali e tal, né? Aquilo tem um papel de inclusão, né, emocional muito forte. As pessoas começam a usar cartão e no segundo ano esse número de 40 salta para 60. Então o Pix, ele concorre, né? Acho que essa é uma mensagem obviamente clara, faz parte, né, da nossa prateleira de produtos e soluções, e a gente quer trabalhar, quer colaborar com isso também, mas ao mesmo tempo ele fomenta também a nossa indústria. Por quê? Porque ele ajudou a aumentar.
3: Aumentou o bolo.
2: Esse bolo, exatamente.
1: É uma visão interessante, né, Sandenberg, não só abre uma concorrência, mas ao mesmo tempo colabora e faz o negócio crescer, né? Tem que saber navegar nessas mudanças, né?
0: Deixa eu colocar duas coisas aqui. Uma, a gente tem feito toda segunda-feira, a gente faz essa chamada para o CBN Professional, aliás, que também está na primeira página do jornal Valor Econômico, sempre na primeira página do Valor Econômico. E a gente tem, se não me engano, são alguns executivos que você citou, que estão há muito tempo na mesma empresa.
1: Verdade, vários passaram por isso.
0: E eu pensei que isso não fosse comum, que o comum fosse o contrário, né? Quer dizer, a empresa vai contratando o CEO no mercado e tal, né?
1: Verdade, esse movimento também acontece, a gente também trouxe alguns CEOs, acho que o presidente da Vale, por exemplo, é um que foi contratado no mercado por headhunter e tal, mas a gente tem observado realmente isso, muitos profissionais, mas quase todos eles, Sarah D'América, contam essa importante
0: passagem de
1: funções, inclusive trocando de país, muitos deles foram cuidar primeiro da operação num país menor e depois voltaram para o Brasil para cuidar da operação aqui no Brasil. Exige realmente bastante mudança para chegar nesse topo de carreira aqui no Brasil.
0: E essa história do Pix, né? Quer dizer, o Pix é a entrada da pessoa no sistema financeiro.
1: Exato.
0: Né? E acrescenta o cartão lá na frente, né?
1: É isso, 60% até começam a usar o cartão até o segundo ano, né? Ou seja, tá abrindo o mercado.
0: Tá certo. Bom, Tiago Barbosa, muitíssimo obrigado. Onde está o CBN Professional? Está no
1: Spotify, no Apple Podcasts, em qualquer aplicativo de podcast que você goste, além do YouTube, claro, e nas nossas páginas na internet, tanto do Valor quanto da CBN. Sara Neves.
0: Muitíssimo obrigado. E agora.
4: Agora temos informações em Brasília, com a Rani Veloso. Boa tarde.
3: Boa tarde, Nadédia. Olha, o ministro do Supremo Tribunal Federal, Flávio Dino, determinou hoje o afastamento cautelar do presidente do Tribunal de Contas do Estado do Maranhão, Daniel Brandão, pelo prazo de 180 dias. A decisão ocorre no âmbito de uma investigação da Polícia Federal que apura a existência de uma organização criminosa voltada ao desvio de recursos públicos, incluindo emendas parlamentares. Daniel Brandão é sobrinho do atual governador do Estado, Carlos Brandão, que era aliado de Dino, mas romperam após divergências políticas. Segundo o inquérito, o conselheiro estaria envolvido no contexto de um homicídio que ocorreu em agosto de 2022 em São Luís, motivado exatamente pela disputa sobre o pagamento dessas propinas. O ministro Dino destacou que há fortes indícios de obstrução à justiça e coação processual, incluindo suspeita de manipulação de investigações pela Polícia Civil para tentar blindar o nome do presidente do TCE. De acordo com a autoridade policial, parte da hipótese investigativa surge de que as ações de obstrução à justiça e coação de pessoas seriam medidas do grupo investigado para esconder a dinâmica de liberação desses pagamentos ilícitos com verbas públicas envolvendo centenas de milhões de reais, o que desembocou no assassinato. A Polícia Federal aponta que Daniel Brandão estava presente na reunião que culminou no assassinato e que, posteriormente, a família do executor do crime, identificado como Gilson César Soares Cutrim Júnior, passou a receber repasses financeiros regulares do grupo investigado em troca de silêncio. Antes disso, Gilson Cutrim desempenhava função operacional no fluxo das tratativas de pagamentos ilícitos a esse grupo investigado, atuando supostamente na circulação desses valores em espécie entre integrantes do núcleo político, após interlocução direta com Daniel Brandão, é o que aponta também a Polícia Federal. Com a decisão, Daniel Brandão está proibido de acessar as dependências e sistemas do Tribunal de Contas do Estado do Maranhão, frequentar eventos públicos em nome do órgão e utilizar bens do Estado. Ele também está proibido de manter contato com outros investigados e com familiares do autor e da vítima do homicídio. Inclusive, proibido de manter contato com o governador do Maranhão, Carlos Brandão. Nadédia.
4: Obrigada, Rani Veloso, em Brasília. E agora?
0: Agora entrar, mas antes disso, tem uma coisinha que é o seguinte: a decisão foi do ministro Flávio Dino, sim, né? E o ministro Flávio Dino foi governador do Maranhão, teve participação política no Maranhão, teve dois mandatos como governador, depois foi eleito senador. Em resumo, ele tem uma participação, tem grupo dele em atividade no Maranhão, grupo político em atividade no Maranhão. Por isso, seria, digamos, conveniente que o Flávio Dino não julgasse casos referentes à política do Maranhão, porque, de certo modo, ele tem interesse lá na luta política dentro do Maranhão. Intervalo.
4: E já voltamos.
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0: 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Amanhã eu tô de volta com mais dicas.
1: Bom, e agora a gente vai para o Rio de Janeiro com a Isa Morena. E tem greve no IBGE, Isa?
2: Boa tarde, Sardenberg. Boa tarde, Nadédia. Pois é, o Sindicato dos Servidores do IBGE afirmou que a greve convocada não deve afetar as divulgações de indicadores socioeconômicos. Os trabalhadores de pelo menos 3 unidades, 2 aqui no Rio de Janeiro e 1 na Bahia, já paralisaram as atividades em meio a uma crise entre os trabalhadores e a gestão do presidente do Instituto, Márcio Postman. O sindicato da categoria afirma que essa greve é uma reação a medidas adotadas pela direção do IBGE, que, segundo a entidade, alteraram a remuneração dos agentes de coleta, o regime de trabalho dos servidores que ingressaram no último concurso nacional unificado e regras de progressão na carreira. A principal preocupação seria ali com um possível impacto sobre as pesquisas do Instituto, né? O IBGE é responsável pela produção e divulgação de alguns dos principais indicadores econômicos e sociais do Brasil, como a taxa de desemprego, os índices de inflação e o PIB. O calendário oficial prevê, por exemplo, a divulgação da PNAD contínua mensal daqui a 10 dias, com dados do desemprego referentes a julho. No entanto, segundo o sindicato, a greve não deve afetar o calendário neste primeiro momento. Quem nos conta isso é a Clícia Oliveira, que é diretora do Sindicato Nacional dos Servidores do IBGE.
3: Até o presente momento, não. Nós não temos esse indicativo. Não, a gente sempre preservou muito o calendário de divulgação, né?
2: O sindicato também reclama da falta de diálogo com Postman e afirma que o presidente não recebe representantes dos trabalhadores há meses. Entre os pontos que provocam essa mobilização está uma portaria publicada em julho que, segundo o sindicato, impediu que os servidores recém-ingressados pelo último CNU passassem ao regime híbrido de trabalho após o estágio probatório. A entidade afirma que a mudança contrariou as regras previstas para o concurso e entrou na justiça contra a medida. A relação entre a direção do IBGE e os servidores já vinha se deteriorando desde pelo menos 2024. No ano passado, houve críticas públicas à gestão, saída de diretores e uma disputa envolvendo a criação da Fundação IBGE+, uma iniciativa criada pela direção do IBGE para captar recursos extra-orçamentários para projetos do Instituto. O sindicato também questionou a condução da Fundação IBGE+, que acabou inclusive sendo extinta em fevereiro deste ano. Nós procuramos o IBGE para poder pedir um posicionamento do presidente Márcio Postman e aguardamos uma resposta. Sardenberg e Nadédia.
1: Muito obrigado. Informação de Isa Morena.
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Segunda-feira, 17 de agosto de 2026. O Brasil cresceu 0,3% entre abril e junho. É o que mostra o indicador da Fundação Getúlio Vargas, que monitora o desempenho da atividade econômica do país. O resultado representa a desaceleração em relação ao avanço de 1% verificado nos três primeiros meses do ano. De acordo com a FGV, a dinâmica também foi observada na agropecuária, na indústria e nos serviços. No período comparado, apenas o consumo não desacelerou ao manter a alta registrada no início do ano. A projeção da taxa básica de juros da economia brasileira para o encerramento desse ano permaneceu.

0: cresceu em 13,75% pela segunda semana seguida, de acordo com o boletim Focus divulgado hoje pelo Banco Central. Na reunião de julho, o Comitê de Política Monetária reduziu a Selic de 14,25% para 14%. Foi o quarto corte consecutivo. Para 2027, a projeção foi mantida em 12% pela nona vez consecutiva. Um homem foi preso por tentar afogar a companheira na praia do quartel em Olinda, no Grande Recife. De acordo com o Corpo de Bombeiros, a vítima foi encontrada desacordada e encaminhada a uma unidade de saúde após receber o atendimento da equipe. A Polícia Militar também foi acionada após o homem ser agredido por populares que testemunharam o ataque. Ele foi encaminhado a um hospital e a polícia investiga o caso. No horário de Brasília, 1:02.
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2: Rosana.
3: Boa tarde para você, para a Nadege e para os nossos ouvintes.
0: Boa tarde, Rosana.
2: O tema é o seguinte: no eleitorado para este ano, 2026, houve um avanço da diversidade e da inclusão. Conte-nos tudo, Rosana Jatobá.
3: Stardenberg, nunca tivemos um eleitorado tão diverso. O Brasil tem mais de 158 milhões de pessoas aptas a votar. E as mulheres são maioria, quase 53%. E chama a atenção o crescimento do eleitorado indígena. São mais de 287 mil eleitores, uma alta de 84% em relação a 2024. Crescimento também de 42,5% dos eleitores com deficiência, seja de locomoção, visual ou auditiva. São cerca de 2 milhões e 200 mil pessoas. Dobrou a presença de eleitores quilombolas, ou seja, integrantes de comunidades tradicionais, a maioria descendentes de africanos escravizados. E cresceu também, gente, o número de eleitores trans, travestis e outras pessoas transgênero que registraram nome social na justiça eleitoral. Isso é muito bom, porque são grupos que historicamente enfrentam mais barreiras para participar do processo eleitoral, só que agora, nas próximas eleições, vão poder exercer plenamente a cidadania. Uma ótima notícia.
0: E como é que está a diversidade entre as candidaturas, Rosana? Então, entre quem quer ocupar os cargos públicos?
3: Na DES, a diversidade entre as candidaturas também vem crescendo, só que num ritmo bem mais lento. Por exemplo, entre as mulheres, elas representam 34,8% das candidaturas. Um avanço de apenas um ponto percentual em relação às eleições de 2022. Na questão racial, o índice de candidaturas de pessoas pretas e pardas se mantém o mesmo, está em torno de 50%. E tem um dado que está preocupando muito os especialistas, que é o seguinte: quanto mais alto o cargo, menor a diversidade. Olhando de novo para as mulheres, elas representam aí quase 35%, né, do total de candidatos, mas apenas 15% dos presidenciáveis. São apenas duas mulheres disputando a presidência. E representam só 16% das candidaturas aos governos estaduais. Mesma coisa acontece entre os negros, que representam 23% dos candidatos à presidência da República. Então, gente, existe mesmo uma espécie de funil da representatividade. E aí, muita gente se pergunta, por que os altos cargos de poder ainda permanecem nas mãos de um grupo homogêneo no Brasil? Normalmente homens brancos, heterossexuais. Mesmo com todas as regras, as cotas e os incentivos que vem ampliando aí nos últimos anos a entrada dos grupos minorizados na política. O problema são as lideranças partidárias, que têm muita influência sobre quem vai disputar os cargos mais importantes, quem recebe mais recursos, mais estrutura de campanha, né, mais apoio político. Tudo isso, infelizmente, ainda está muito concentrado nas mãos de quem historicamente dominou a política. E tem também uma questão da lacuna da lei. A cota mínima de 30% para as mulheres, por exemplo, só vale para eleições proporcionais, Câmara e Assembleias. Não vale para candidaturas a presidente, governador e senador. Então, resumo da ópera. A diversidade aparece no eleitorado brasileiro, aparece um pouco menos no conjunto das candidaturas e diminui bastante à medida que aumenta o poder do cargo. Esse é o retrato aí das eleições para esse ano de 2026.
2: Muito obrigado. Com a informação, o comentário da Rosana Jatobá. E agora, noticiário internacional com Ana Délia Calado.
0: Sardenberg, um general dos Estados Unidos, vai ser o responsável por supervisionar o desarmamento do Hamas, é o que informa a agência de notícias AFP. De acordo com um funcionário do governo israelense, que foi ouvido anonimamente, o primeiro-ministro de Israel, Benjamin Netanyahu, chegou a um acordo com o enviado dos Estados Unidos, Jared Kushner, nesta segunda-feira. Mas segue afirmando que Israel não vai retirar as tropas da faixa de Gaza até que todas as armas do grupo extremista palestino estejam em poder do militar americano. Segundo o oficial israelense, os dois lados, abre aspas, concordaram que o primeiro passo para a desmilitarização da faixa seria exigir que o Hamas entregasse suas armas para serem desativadas sob a supervisão de um general americano. Fecha aspas. Os Estados Unidos ainda não confirmaram nenhum acordo, lembrando que a entrega das armas do Hamas faz parte do acordo que foi assinado entre o grupo e Israel para acabar com a guerra em Gaza. Em 31 de julho, os extremistas disseram que concordaram em se desarmar pelo bem da população da faixa de Gaza para salvá-la da morte e do deslocamento, mas disse que só iniciaria o processo se Israel se retirasse do território palestino, enquanto Israel diz que os militares não vão sair de Gaza até que o Hamas se submeta ao desarmamento. Ao longo do dia, a gente vai atualizando essa informação.
2: Intervalo agora.
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5: O Santos foi o único time paulista a vencer na 23ª rodada do Campeonato Brasileiro e, de quebra, ainda saiu da zona de rebaixamento. O Peixe venceu o Vasco fora de casa no estádio de São Januário por 3-0, com 3 gols marcados a partir dos 22 minutos do segundo tempo. Com Gabriel Barbosa, William Arão e Luan Pérez balançando as redes, o Peixe subiu na tabela de classificação para o 14º lugar. E o técnico Cuca vibrou com a vibração que time e torcida mostraram na hora de construir e celebrar a vitória num confronto direto.
6: Há muito tempo que eu não vejo o Santos comemorar uma vitória com a torcida assim como fez hoje, há muito tempo mesmo. Tamanha era a necessidade de ambos, né? Torcida e jogadores também.
5: Já o Corinthians escalou o seu time titular, mesmo com uma partida importante contra o Rosário Central pela frente quinta-feira na Libertadores. Mas não deu certo. O Timão perdeu por 2-1 para o Cruzeiro. que começou o jogo em Itaquera com o seu time reserva, mas depois colocou vários titulares em campo. Com a derrota, o Timão perdeu a chance de entrar no G5, na zona de classificação para a próxima Libertadores. O time do técnico Fernando Diniz agora ocupa o 9º lugar.
7: Depois, com as trocas, a gente começou a trocar mais o time, e o Cruzeiro também trocou, a gente perdeu um pouco da posse e ficou, em alguns momentos, para encaixar a marcação um pouco mais difícil, tá? Então, eu acho que foi isso que aconteceu.
5: O São Paulo, que no sábado empatou com o Coritiba, já se reapresentou neste domingo para o jogo de terça-feira contra o Bolívar, que vale vaga nas quartas de final da Sul-Americana, depois do empate em 1-1 no jogo de ida em La Paz. O Palmeiras, que na quarta-feira tem uma decisão na Libertadores contra o Cerro Porteño, também valendo vaga nas quartas de final, também depois de empatar o primeiro jogo, mas jogando fora de casa em Assunção, viu neste domingo o Flamengo encostar na briga pela liderança. O rubro-negro venceu o Mirassol por 5-1 fora de casa. O Palmeiras continua líder, mas a vantagem agora é de apenas 3 pontos. E o Flamengo tem 1 jogo a menos. De São Paulo, Leonardo Daia.

0: com a Ana Letícia Lobac, que é editora de celulares no Tech Tudo. E aí, Aninha?
1: Tudo bem, Sardenberg? Boa tarde para você, para a Naded e para os nossos ouvintes.
2: Boa tarde, Ana.
0: Tá certo. Bom, mais de 10 milhões de pessoas já renegociaram suas dívidas no Desenrola 2, né? Desenrola, que tá em vigor nesse momento. Agora, você vai nos contar que tem aí um levantamento da Kaspersky que identificou uma nova campanha de golpes que usa justamente o Desenrola Brasil.
1: Exatamente, tem esse golpe novo na praça, na verdade novo até a página 2, né? Porque em maio a Kaspersky já havia identificado algumas páginas fraudulentas online e agora houve uma nova leva. A Kaspersky, essa empresa de segurança digital, identificou mais de 60 domínios, ou seja, sites, endereços registrados com o termo Desenrola. E segundo a empresa, essas páginas prometem desconto de até 99% para quitar as dívidas, limpeza de nome em segundos, né, em dias, e até a melhoria do score de crédito. Esse golpe, ele funciona de uma forma muito parecida com outros golpes de phishing, que é como a gente chama esse tipo de fraude, né, em que os criminosos tentam se passar por iniciativas do governo, por empresas confiáveis. Ele começa nas redes sociais com anúncios impulsionados. Esses anúncios ajudam aquela publicação ali a chegar para mais pessoas e redirecionam quando você clica no link para um site falso. Esse site reproduz toda a comunicação visual, a carinha, né, por assim dizer, das páginas oficiais do governo. E até aí, nenhuma novidade, porque quem está de olho, quem acompanha esse cenário de fraudes digitais, sabe que os criminosos conseguem imitar o visual das páginas do governo, de empresas, com muita facilidade. Só que o que chamou a atenção da Kaspersky mesmo nesse golpe foi o nível de personalização, porque os golpistas criaram até um chat com uma atendente que a gente sabe, né, não existe, mas no site ela tem nome, ela tem foto, manda mensagens, manda áudios que foram gravados anteriormente, né, tudo para criar uma sensação de credibilidade e fazer a vítima acreditar que ela está mesmo ali fazendo uma consulta com uma pessoa séria, né, uma pessoa real.
0: Apareceu, Felipe?
1: Além disso, perdão?
0: Não, não, continua, Aninha.
1: Ah, deu uma interferência aqui. Além disso, o ponto mais sensível desse golpe é que no chat a atendente pede o CPF da pessoa para consultar o status da dívida. E aí ela retorna com a data de nascimento e com o nome completo. Então, a vítima acredita que o sistema tem acesso a uma base de dados oficial. Só que, na verdade, esses dados vêm de vazamentos, né? Estão disponíveis aí na Dark Web, na Deep Web. Os criminosos têm acesso muito fácil a essas informações. Só que aí a vítima já abaixou a guarda e está mais propensa a acreditar nas informações que eles mandam logo em seguida, né? Porque eles mostram uma análise de crédito que é falsa, mostram dívidas ativas que não existem e, para regularizar essa situação, eles pedem um pagamento via Pix, que, obviamente, né, esse dinheiro não vai para a conta dos possíveis credores e sim para contas de laranjas. Então é importante o pessoal ficar alerta a esse tipo de promessa milagrosa de regularização de dívidas, de limpeza de nome envolvendo o Desenrola Brasil.
0: Ana Letícia Lobac, muitíssimo obrigado, Aninha. Até.
1: Até.
0: E agora para Brasília com Felipe Igreja.
3: Sardenberg, o perfil geral dos candidatos nas eleições deste ano indica que, na média, são homens com ensino superior completo, casados, empresários e com a idade média de 45 a 49 anos. No total, 20.501 candidatos registraram seus nomes e informações no sistema do Tribunal Superior Eleitoral. O prazo venceu no último sábado e cabe agora à Justiça Eleitoral confirmar essas candidaturas aos cargos de presidente da República, governadores, vereadores, senadores, deputados federais e estaduais. Os números mostram uma queda de cerca de 30% no número de candidatos. Nas eleições gerais de 2018 e 2022, foram cerca de 29 mil candidatos. Os registros apontam ainda para 30 partidos na disputa contra 32 siglas na eleição passada. O PL lidera com 1.625 candidatos. Em seguida, aparece o MDB com 1.387. No total, são 13 candidatos à presidência da República, 195 a governador, 315 a senador, mais de 7.600 a deputado federal e pouco mais de 11.500 a deputados estaduais e distritais. Pretos e pardos representam 49,9% das candidaturas registradas para as eleições deste ano. Os candidatos brancos correspondem a 48,7% desses registros. Os homens são a maioria, formam 65% das candidaturas, enquanto as mulheres compõem 35% concorrendo nas urnas, embora representem metade da população. Em termos percentuais, é a maior participação feminina da história, embora em números absolutos, o maior número de candidatas mulheres tenha sido registrado no pleito de 2022. Para o cientista político Alexandre Bandeira, apesar das campanhas e do incentivo à participação feminina, os números ainda são considerados baixos.
2: Há uma busca ainda para cumprir a norma e colocar mulheres que não necessariamente são as mais competitivas para, de repente, estar disputando aqueles cargos que vão estar presentes no Congresso Nacional, nas assembleias estaduais ou até mesmo dentro dos palácios governamentais Brasil afora. É um processo, é o maior indicador, 34,8% de presença de mulheres, mas ainda é muito tímido diante de todo esforço que a justiça eleitoral, a sociedade vem fazendo para que a gente possa emergir mais mulheres dentro da política brasileira.
3: Quando são consultadas as ocupações dos candidatos e candidatas, a maior parte é de empresários, seguida por advogados, deputados, vereadores, policiais militares, médicos e servidores públicos estaduais. Apesar de constarem na lista, houve uma redução de 32% entre os candidatos PMs, com 268 nomes a menos na disputa em relação a 4 anos atrás. Houve redução também de bombeiros militares, policiais civis e militares reformados na disputa. Já membros das Forças Armadas subiram de 63 para 82 nomes nas eleições deste ano. Sardenberg.
0: Muito obrigado. Essa foi a informação do Felipe Igreja, de Brasília.
1: E agora aqui em São Paulo temos o Pedro Pupulim. Boa tarde.
4: Oi, Naded. Oi, Sardenberg. Boa tarde para vocês e para todos que nos acompanham. Cenário eleitoral. O candidato do PT ao governo de São Paulo, Fernando Haddad, expressou otimismo nesta segunda-feira para a divulgação da próxima pesquisa Datafolha, marcada para a sexta desta semana. Será a primeira divulgação do Instituto após o debate recente entre Haddad e o adversário dele na disputa, o governador Tarcísio de Freitas, do Republicanos. Para o petista, a população começará somente agora, na fase das campanhas, a prestar atenção em propostas. Vamos ouvir um trechinho.
5: Agora que as pessoas começam a prestar atenção na realidade do estado. Ao longo de 4 anos foi feita muita propaganda de maquete e muitas entregas que não foram feitas, e nossa campanha pretende chamar atenção para a qualidade da educação, para a filha da saúde, para o aumento da violência, sobretudo furtos e roubos no nosso estado.
4: Na última rodada do Datafolha, Nadédia Sardenberg, divulgada no dia 5 de julho, Haddad aparecia atrás de Tarcísio. O republicano tinha 53% das intenções de voto contra 37% do petista em segundo turno. Haddad ainda hoje criticou o governador pelo modelo de PPPs adotado na educação estadual. De acordo com o petista, sua gestão não terá como revogar os contratos já assinados por Tarcísio, mas também não vai estimular novas parcerias público-privadas privadas no setor. Nesse modelo de PPP implementado por Tarcísio, a iniciativa privada é responsável pela construção e manutenção da estrutura física das escolas. Haddad ainda afirmou que pretende divulgar na próxima semana seu plano de governo para a educação do Estado, aliás, para a saúde do Estado. Para a estruturação deste plano, o candidato tem recebido contribuições da sua esposa, Ana Estela Haddad. E informação de momento é que Ana Estela, inclusive, deixou nesta segunda-feira o cargo de secretária no Ministério da Saúde para continuar ajudando Haddad a estruturar seu plano de saúde. Além disso, para finalizar, ela vai se dedicar à coordenação da campanha do presidente Lula em São Paulo. A gente segue acompanhando na DED Sardenberg.
6: Obrigada, Pedro Pupulin, São Paulo.
0: Bom, a gente falava no começo do programa, na abertura do programa, no comentário do Merval Pereira, sobre a aproximação entre o Centrão e o Lula. E um dos momentos, um dos episódios dessa aproximação foi o encontro, o jantar entre Lula e Alcolumbre, encontro que foi promovido pelo ministro do STF, o ministro Alexandre de Moraes. Mas foi um encontro privado. Agora, hoje, segunda-feira, haverá o primeiro encontro público entre o presidente Lula e Davi Alcolumbre, que é o presidente do Senado e do Congresso Nacional. Os dois vão visitar o navio da Petrobras, o navio petroleiro da Petrobras, que descobriu indícios de petróleo, o navio sonda da Petrobras, que descobriu indícios de petróleo lá na margem equatorial, ao longo da costa do litoral do Amapá. O senador Davi Alcolumbre é do Amapá, do Partido União do Amapá. Tem sua base política eleitoral no Amapá. Então, o presidente Lula e o presidente do Senado, Davi Alcolumbre, estarão juntos nessa visita, nesta segunda-feira. Há toda uma discussão envolvendo essa exploração do petróleo na margem equatorial, no litoral do Amapá e também ao longo da foz do rio Amazonas. E tem um debate ambiental em torno disso, mas a Petrobras está seguindo com licenças, a Petrobras está seguindo na exploração, e é algo que interessa muitíssimo à população, aos políticos, enfim, ao estado do Amapá. Então está aí Lula e Davi Alcolumbre como que selando a aliança, né? Selando o entendimento, encontrando-se lá no Amapá, no litoral do Amapá, para comemorar, né? Na verdade, comemorar a descoberta de indícios de petróleo nessa margem equatorial. Intervalo agora.
6: Já voltamos.
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0: O Santos foi o único time paulista a vencer na 23ª rodada do Campeonato Brasileiro e, de quebra, ainda saiu da zona de rebaixamento. O Peixe venceu o Vasco fora de casa no estádio de São Januário por 3-0, com 3 gols marcados a partir dos 22 minutos do segundo tempo. Com Gabriel Barbosa, William Arão e Luan Pérez balançando as redes, o Peixe subiu na tabela de classificação para o 14º lugar. E o técnico Cuca vibrou com a vibração que time e torcida mostraram na hora de construir e celebrar a vitória num confronto direto.
1: Há muito tempo que não vejo o Santos comemorar uma vitória com a torcida assim como fez hoje, há muito tempo mesmo. Tamanha era a necessidade de ambos, né? Torcida e jogadores também.
0: Já o Corinthians escalou o seu time titular, mesmo com uma partida importante contra o Rosário Central pela frente quinta-feira na Libertadores. Mas não deu certo. O Timão perdeu por 2-1 para o Cruzeiro, que começou o jogo em Itaquera com o seu time reserva, mas depois colocou vários titulares em campo. Com a derrota, o Timão perdeu a chance de entrar no G5, na zona de classificação para a próxima Libertadores. O time do técnico Fernando Diniz agora ocupa o 9º lugar.
2: Depois, com as trocas, a gente começou a trocar mais o time, o Cruzeiro também trocou, a gente perdeu um pouco da posse e ficou em alguns momentos para encaixar a marcação um pouco mais difícil, tá? Então, eu acho que foi isso que aconteceu.
0: O São Paulo, que no sábado empatou com o Coritiba, já se reapresentou neste domingo para o jogo de terça-feira contra o Bolívar, que vale vaga nas quartas de final da Sul-Americana, depois do empate em 1-1 no jogo de ida em La Paz. O Palmeiras, que na quarta-feira tem uma decisão na Libertadores contra o Cerro Porteño, também valendo vaga nas quartas de final, também depois de empatar o primeiro jogo, mas jogando fora de casa em Assunção, viu neste domingo o Flamengo encostar na briga pela liderança. O rubro-negro venceu o Mirassol por 5-1 fora de casa. O Palmeiras continua líder, mas a vantagem agora é de apenas 3 pontos. E o Flamengo tem 1 jogo a menos. De São Paulo, Leonardo Dai.
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0: quinta-feira, 17 de agosto de 2026. 48% dos entrevistados numa pesquisa Quest descartaram o risco de interferência estrangeira na eleição brasileira desse ano. Já 45% pensam o contrário. Para 57% das pessoas que consideram a interferência possível, a influência externa ajudaria candidatos da direita. A Quest ouviu 2.004 eleitores entre os dias 10 e 13 de agosto. A margem de erro é de 2 pontos percentuais para mais ou para menos e o nível de confiança chega a 95%. O levantamento foi registrado no Tribunal Superior Eleitoral com o protocolo BR-06773/2026. Candidato do PL à presidência da República, Flávio Bolsonaro, cancelou a motossiata e o comício que faria na manhã de hoje na cidade mineira de Juiz de Fora. A decisão foi tomada porque não havia condições de pouso no aeroporto da cidade. Ele discursaria no local onde o pai, o presidente Jair Bolsonaro, foi esfaqueado na campanha de 2018. A Agência Nacional de Vigilância Sanitária aprovou o registro dos medicamentos à base de semaglutida de 2 laboratórios brasileiros. O da EMS foi classificado como genérico, enquanto o da Germed como similar. A resolução é da última quinta-feira, mas foi publicada no Diário Oficial da União de hoje. Uma propaganda política do primeiro-ministro de Israel, Benjamin Netanyahu, classificou o prefeito de Nova York, Zoran Mandani, como inimigo. O político aparece ao lado de outros desafetos do premier, como o líder supremo do Irã, Mojtaba Khamenei, e o presidente turco, Recep Erdogan. A propaganda apela para a defesa nacional de Israel como motivo para o público reeleger Netanyahu. No horário de Brasília, 1h32.
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0: Vera Magalhães, como está?
1: Oi, Sardenberg, boa tarde para você e para a Nadédia, para o público, todos, ouvintes e também quem assiste o CBN Brasil.
2: Boa tarde, Vera.
0: A Vera vai comentar, vai nos falar sobre os discursos e os movimentos de campanha no lançamento de Lula e de Flávio Bolsonaro. O lançamento, as campanhas deram a partida ontem. E Vera nos mostra o seguinte: o Flávio focado no antipetismo e o Lula optando pela questão da soberania nacional. Vera.
1: Pois é, Sardenberg, os dois resolveram dar a partida na campanha, né? Oficial, porque já estão em campanha há bastante tempo, como a gente sabe. Mas a campanha oficial é em lugares que são ali simbólicos, né? Para um e para outro. O Lula voltou ao estádio 1º de maio, que é conhecido como estádio da Vila Euclides, onde ele liderou as greves no final dos anos 70 e se lançou como sindicalista, né? Foi ali que ele se tornou conhecido nacionalmente, e num discurso muito focado nessa questão da soberania nacional, como você falou, falando a respeito disso, e dizendo que ele é o único capaz de levar esse discurso, então de ter uma relação com os Estados Unidos que seja de igual para igual, que não seja de subserviência, e atribuindo de novo à família Bolsonaro os problemas pelos quais o Brasil está passando com as sanções, as tarifas, etc. O Flávio Bolsonaro foi à Copacabana, que virou ali palco de grandes manifestações bolsonaristas nos últimos anos, inclusive nos 7 de setembro, comandados pelo Bolsonaro. Ele usou a questão da segurança pública e aí fez um contraponto meio forçado, ao meu ver, com a questão da soberania, falar que o povo brasileiro já não tem soberania para sair de casa, não tem soberania para andar com a sua bolsa na rua, não tem soberania para não ter o seu celular roubado, misturando dois conceitos. Uma coisa é soberania nacional, com a qual um presidente tem de lidar, outra coisa é segurança pública, também algo importante com o que o presidente tem de lidar, mas que é de outra natureza, né? O Lula também fez menção a essa questão da segurança pública, puxando pelo lado que é confortável para ele, que seria o fato de que hoje a violência é comandada por grupos que estão situados ali nas grandes coberturas, na Faria Lima, etc., e que o governo, por meio da Polícia Federal e da inteligência, estaria combatendo essa cúpula do crime organizado em operações como a Carbono Oculto. Então, os temas foram mais ou menos os mesmos, intercambiáveis ali, com usos diferentes por parte dos dois principais líderes das pesquisas, né? E eles seguem aí nos próximos dias indo a esses lugares simbólicos. Flávio Bolsonaro iria a Juiz de Fora, mas cancelou em razão aí de questões ligadas à possibilidade de pousar, mas esse suporte que ele está tendo da figura do pai dele, mesmo ausente da campanha, também é uma outra característica muito importante nesse começo, porque ele fez menção a Jair Bolsonaro inúmeras vezes no seu discurso e queria voltar a Juiz de Fora, que era o local onde o pai sofreu a facada em 2018, e também fazer uma motossiata, que é algo muito simbólico dos governos e das campanhas do governo e das campanhas do Jair Bolsonaro.
0: Agora, Vera, esse tema aí de soberania, isso aí tem apelo popular?
1: Pois é, isso é o que as pesquisas parecem ter dificuldade de atestar, né, Sardenberg? Logo que surgiu o primeiro tarifaço, o Lula deu uma subida com o discurso dele. E as pesquisas tinham perguntas específicas sobre essa questão. Muitas pessoas a maioria se dizia informada a respeito do assunto e dizia rechaçar o que os Estados Unidos fizeram, ou seja, tarifar o Brasil, sancionar autoridades brasileiras, etc. Também em pesquisas como a da Quest e do Datafolha havia perguntas sobre quem agiu melhor, o Lula ou o Flávio Bolsonaro nessa questão. O Lula costuma levar vantagem quando esse tema aparece. Na última pesquisa Genial Quest apareceu de novo, não a da Quest encomendada pelo Globo e pela TV Globo, aquela que é da Genial Quest da série histórica. Então, quando questionadas, as pessoas reagem de modo a reconhecer que o Brasil foi melhor que os Estados Unidos. Agora, o quanto isso é um fator definidor de voto, não dá para a gente dizer, porque não tem uma pesquisa. Você mudaria o seu voto em razão desse assunto? Que eu acho que aí seria uma pergunta mais específica a respeito da importância que isso tem. Hoje o Felipe Nunes vai estar na segunda edição do Viva Voz, no Viva Voz Especial. Então, já vou endereçar essa pergunta para ele, do quanto que isso, de fato, é capaz de definir um voto para lá ou para cá. Mas o fato é que quando é perguntado para o eleitor, ele manifesta desconforto com a maneira como os Estados Unidos estão agindo em relação ao Brasil.
0: E piorou agora, né? Com os discursos lá do Marco Rubio e tal, dizendo que a América Latina é um território sob domínio americano, né?
1: Pois é, você veja, não foi testado depois disso e também da cassação do visto da embaixadora Maria Luísa Viotti, porque a pesquisa, a última que testou essa questão, foi na mesma semana que essas coisas aconteceram e no mesmo dia, então não tinha ido a campo com uma pergunta sobre isso especificamente, mas acredito que tenha piorado. Se isso voltar a ser proposto nos próximos questionários, aí a gente vai saber que essa Genial Quest interrompe, agora que a Quest está fazendo pesquisas exclusivamente para a TV Globo e para o Globo. Então, eu não sei se esse assunto vai ser colocado como pergunta na próxima rodada. Vou perguntar também isso para o Felipe, já tenho duas coisas para perguntar para ele hoje.
0: Tá certo. E tem mais uma também.
1: Fala, manda que eu tô anotando.
0: Não sei se dá. Mas o Lula vai se encontrar com o Alcolumbre lá, publicamente, lá no Amapá, lá no navio da Petrobras.
1: Então, melhores amigos, né? Aí a gente vê que depois do Alcolumbre impor a pior derrota do governo, que foi a recusa do nome do Jorge Messias para o STF, tiveram uma série de encontros em que azeitaram as coisas, e ele vai pôr as pautas para votar, e você vê que aí já está se desdobrando também num apoio eleitoral, coisa que até semana passada não tinha. Se eles vão aparecer juntos no território em que o Davi Alcolumbre é o cacique, apesar dele não disputar nessa eleição, mas tem muitos aliados que disputam, coisa já está se desdobrando também numa aliança eleitoral. Muita gente questiona se por trás dessa aproximação estaria alguma trégua em relação a investigações nas quais o presidente do Senado aparece, né? Ligados ao caso Master, a emendas e a outros. Mas é algo que a gente, só com muita investigação jornalística, vai poder chegar a responder.
0: Vera Magalhães, obrigado, Vera. E até amanhã. Vera está em múltiplas atividades. Tem aqui o CBN Brasil, depois tem o Ponto Final, que é hoje às 8, né? E tem o videocast do Jornal O Globo.
1: E tem as sabatinas dos candidatos ao governo do estado de São Paulo essa semana, Sardenberg, que também estarei lá. Eu tô até colheira, se você reparar bem, tem que caprichar na maquiagem aí nos próximos dias.
0: Não, eu tô dizendo, essas três coisas tá enfim.
1: Essas são fixas, fora o que é variável.
0: Exatamente. Vera, obrigado, Vera, até.
1: Até, um abraço para vocês, tchau, tchau.
0: E vamos pro intervalo agora.
2: Já voltamos.
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0: Teco.
1: Oi, Strandberg, boa tarde, Nadege, boa tarde aos ouvintes, tudo bem?
2: Boa tarde, Teco.
0: Tá nas manchetes, Teco. Um pedido de recuperação judicial da Casas Bahia com uma dívida de 17 bilhões de reais.
1: Mais uma, né, Strandberg? Mais uma recuperação judicial de uma empresa grande, gigante, na verdade, histórica aqui, antiga, né? Importante para a economia, presente aí em muitos locais. E você sabe que esse final de semana eu fiz um vídeo longo lá no Instagram contando o que eu vou falar aqui agora, né? Para quem quiser olhar, tá lá no meu Instagram. Que a gente começou a campanha agora, né, Strandberg, da ótica econômica, esse assunto vai precisar ser discutido e a gente precisa, como sociedade, cobrar os candidatos o que eles pretendem fazer para que o juro caia, né? O juro precisa cair porque a gente está numa situação onde o país está com uma dívida absurdamente alta. As empresas estão numa situação horrorosa, né? A gente tem muita empresa em recuperação judicial, muita empresa negativada, muita empresa endividada, quase que sem capacidade de continuar viva, fora as pessoas, né? A gente está com nível de endividamento e de inadimplência da pessoa física também nos patamares recordes. E parte desse problema é culpa da gente estar indo para o quinto ano seguido de juro estratosférico, né? Desde o último ano do governo Bolsonaro, o juro praticamente não sai aí desses 12, 13, 15% que é o que tem ficado. E não tem economia, não tem país, não tem empresa, não tem orçamento das pessoas que sobreviva a isso, né? Coincidentemente ou não, né? Faz 5 anos, esse é o quinto ano, que os governos desistiram de fazer superávit e estão gastando dinheiro como se não houvesse amanhã, né? Então, pressiona a inflação, pressiona a dívida, pressiona o juro e piora a economia, né? Então, acho que a Casa Bahia é um resultado desse combo aí de problema que precisa ser discutido nessa campanha, precisa ser cobrado dos candidatos o que eles pretendem fazer para que o juro caia, né?
0: Pois é, mas por exemplo, o ministro da Fazenda, o Dario Durigan, ele falou hoje que não tem mais déficit público no Brasil e que só falta cair os juros.
1: Pois é, ele tem repetido isso, eu realmente não entendo da onde ele está tirando essa informação. A gente está com déficit, né? Evidentemente a gente está com déficit, a dívida está subindo numa velocidade estratosférica, né? No primeiro semestre ela subiu quase 3 pontos percentuais do PIB, né? Coisa que ela demorava ano para subir, está subindo em 6 meses agora. O juro de fato está muito alto, mas na minha opinião o juro alto ele é consequência disso, ele não é a causa disso, né? Ele deriva de um país que tem há muito tempo vivido em déficit, né? É bom lembrar que esse déficit começou, Strandberg, ali no governo Dilma, né? E a gente teve ali um equacionamento dele no governo Temer com o teto de gastos, né? O governo Bolsonaro ali no último ano, ele entregou ali de um jeito meio mambembe ali, quase zero, né? Também deixou de pagar um monte de coisa. Mas o fato é que a gente está há 13 anos, todo ano, gastando mais do que a gente arrecada, apesar da arrecadação estar explodindo, apesar dos impostos terem subido. E nesses últimos 4 anos é um absurdo, né? E precisa lembrar o ministro que tem muita conta fora dessa conta, né? Muita conta fora da conta do governo, mas que não faz a conta, não faz esse número sumir no final do dia, tem que pagar, né?
0: Exatamente. E como você falou, quer dizer, a Casa Bahia é um caso exemplar no sentido de caso típico, né? Uma empresa grande do varejo uhum. físico, enfim, foi um participante. A Casa Bahia foi um fenômeno importante no comércio brasileiro, no varejo brasileiro. E mais a outra informação que nós temos hoje é que são mais de 9 milhões de empresas no país com dívidas em atraso. São especialmente uhum. micro e pequenas empresas. Estão com 232 bilhões de reais de dívida em atraso.
1: E quando você vê o balanço das empresas, Strandberg, é desesperador, né? Porque para o ouvinte ter números grandes ali, se a taxa Selic é 15, né? Na média, começou o ano ali quase 15, uma empresa, ela tem um juro rodando contra ela quanto? Vamos supor que seja 20, 22, né? Que atividade comercial, Sarenberg, né? Que você monta o negócio, vende o seu produto, vende o seu serviço, paga todo mundo e sobra mais do que 22, né? De margem, de lucro no final das contas,
0: negócio,
1: né?
0: Negócio legal, você tá falando, né?
1: É, claro, negócio lícito, né? Não, negócio lícito que paga imposto também, né? Então, é. Assim, depois que você paga tudo, fazer sobrar 22 para pagar ainda isso de dívida bancária, se sua dívida for boa, né? Porque para pessoa física é muito mais do que isso, inclusive, né? É impossível isso. Você consegue por um ano, você dribla, por dois você empurra com a barriga, mas a gente está falando do quinto ano, né? É, então, assim, tem muita mágica que já foi feita, tem muito, muito empurrar com a barriga que já foi empurrado, né? Agora, esse juro precisa cair porque não tem como você ter uma atividade econômica nesse patamar. Ah, e sim. O governo finge que não está acontecendo nada, mas a gente, como eu falei lá no meu vídeo, assim, agora, a hora da campanha, é a hora da gente cobrar dos candidatos o que eles pretendem fazer com os problemas que o país tem em todas as áreas, né? Estamos falando aqui de economia porque é a nossa pauta, né? Uhum. E o problema econômico que a gente tem é como é que esse juro vai cair, quando é que a gente vai parar de gastar o dinheiro que a gente não tem, né? Isso precisa ser discutido e cobrado deles, porque a conta está chegando para todo mundo, para as pessoas, para o país, para as empresas, e o problema não está sendo tratado como deve, né?
0: Teco Medina, obrigado, Teco. Até amanhã.
1: Até amanhã, tchau, tchau.
2: Até.
0: Intervalo.

0: O Santos foi o único time paulista a vencer na 23ª rodada do Campeonato Brasileiro e, de quebra, ainda saiu da zona de rebaixamento. O Peixe venceu o Vasco fora de casa no estádio de São Januário por 3-0, com 3 gols marcados a partir dos 22 minutos do segundo tempo. Com Gabriel Barbosa, William Arão e Luan Pérez balançando as redes, o Peixe subiu na tabela de classificação para o 14º lugar. E o técnico Cuca vibrou com a vibração que time e torcida mostraram na hora de construir e celebrar a vitória num confronto direto.
1: Há muito tempo que não vejo o Santos comemorar uma vitória com a torcida assim como fez hoje, há muito tempo mesmo. Tamanha era a necessidade de ambos, né? Torcida e jogadores também.
0: Já o Corinthians escalou o seu time titular, mesmo com uma partida importante contra o Rosário Central pela frente quinta-feira na Libertadores. Mas não deu certo. O Timão perdeu por 2-1 para o Cruzeiro, que começou o jogo em Itaquera com o seu time reserva, mas depois colocou vários titulares em campo. Com a derrota, o Timão perdeu a chance de entrar no G5, na zona de classificação para a próxima Libertadores. O time do técnico Fernando Diniz agora ocupa o 9º lugar.
2: Depois, com as trocas, a gente começou a trocar mais o time, e o Cruzeiro também trocou, a gente perdeu um pouco da posse e ficou, em alguns momentos, para encaixar a marcação um pouco mais difícil, tá? Então, eu acho que foi isso que aconteceu.
0: O São Paulo, que no sábado empatou com o Coritiba, já se reapresentou neste domingo para o jogo de terça-feira contra o Bolívar, que vale vaga nas quartas de final da Sul-Americana, depois do empate em 1-1 no jogo de ida em La Paz. O Palmeiras, que na quarta-feira tem uma decisão na Libertadores contra o Cerro Porteño, também valendo vaga nas quartas de final, também depois de empatar o primeiro jogo, mas jogando fora de casa em Assunção, viu neste domingo o Flamengo encostar na briga pela liderança. O rubro-negro venceu o Mirassol por 5-1 fora de casa. O Palmeiras continua líder, mas a vantagem agora é de apenas 3 pontos. E o Flamengo tem 1 jogo a menos. De São Paulo, Leonardo Daim.

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1: Olha aqui, para encerrar, eu havia feito uma referência à minha coluna no Jornal Globo de hoje, né? Dizendo que eu tinha feito a abertura da coluna com uma frase que corria entre jornalistas do século XX, que é o seguinte, que notícia é tudo aquilo que alguém não quer ver publicado, o resto é relações públicas, propaganda, etc. O nosso ouvinte Caio Campos, ele lembrou de uma frase de um jornalista e humorista americano do século, mais atrás ainda, do século XIX, que é Philly Peter Dooney. E a frase é a seguinte, Nadédia: a imprensa existe para satisfazer os aflitos e afligir os satisfeitos. Quer dizer, para aborrecer.
2: Perfeito.
1: Bom. E com isso, o CBN Brasil, da segunda-feira, vai ficando por aqui. Tivemos na produção
2: a Karina Almeida.
1: E nos trabalhos técnicos,
2: Juliano Fonseca, a Priscila Gubiotti, com assistência do Bruno Carvalho. Assistência mesmo, ele só assistiu.
0: Apresentação, Carlos Alberto Sardenberg e Nadédia Calado.
2: Boa tarde para todo mundo, até mais.
1: Obrigado pela audiência, até mais.

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0: segunda-feira, 17 de agosto de 2026. A Agência Nacional de Vigilância Sanitária aprovou o registro dos medicamentos à base de semaglutida de dois laboratórios brasileiros. O da EMS foi classificado como genérico, enquanto o da Germédio como similar. A resolução é da última quinta-feira, mas foi publicada no Diário Oficial da União de hoje. A sessão de São Paulo da Ordem dos Advogados do Brasil apresentou o relatório para defender uma ampla reforma do Judiciário. Entre as propostas estão um mandato fixo de 12 anos para os ministros do Supremo Tribunal Federal e a transferência dos julgamentos de processos envolvendo parlamentares e governadores aos tribunais regionais federais. O documento já foi encaminhado ao STF e deve ser entregue também ao Congresso Nacional e ao Conselho Federal da OAB. A epidemia de ebola que atinge a República Democrática do Congo se tornou a mais letal da história do país. Segundo o balanço atualizado, 2.325 pessoas morreram e 4.945 casos foram confirmados. No momento, não há vacina ou tratamento específico disponível para a variante que provocou o avanço da doença na região. No horário de Brasília, 2:02.
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0: Muito boa tarde para você que sintoniza a CBN Amazônia nesta segunda-feira, mais uma semana começando, hoje 17 de agosto de 2026, estação CBN no ar, por aqui vamos juntos até as 2 horas da tarde, te trazendo as principais notícias desta primeira hora da tarde de segunda-feira e algo que não é novidade, por isso já te pergunto como é que você tem enfrentado a situação por aí. Esse calorão amazônico é um dos destaques do que a gente deve te contar por aqui. O fenômeno El Niño já traz impactos no Amazonas com altas temperaturas. Por outro lado, a chuva marcou o fim de semana em alguns municípios aqui do Amazonas, viu? A gente vai te contar sobre esse contraste da temperatura elevada aqui em Manaus, porém, alguns interiores do Amazonas marcando uma chuva forte, especialmente durante o domingo. Além disso, também te conto daqui a pouquinho que pelo menos 6 áreas de Manaus, incluindo bairros da Zona Sul, Centro-Sul, Oeste e comunidades da Zona Rural, passam por algumas interrupções no fornecimento de energia elétrica nessa segunda-feira. E pensando nessa falta de energia para algumas regiões nessa segunda-feira, a gente tem uma programação aí da concessionária de águas de Manaus também fazendo um anúncio já sobre o desabastecimento de água que deve acontecer nesta terça-feira. A estação de tratamento de água da Ponta das Lajes vai ser desligada para uma manutenção. Esse está entre os destaques também das notícias por aqui, já te avisando para você não se surpreender e não passar por aquele sufoco, né, de ser pego de surpresa. Tudo isso muito mais até as 2 da tarde. Você pode também interagir com a gente, mandar sua mensagem para o nosso WhatsApp. Estou por aqui de olho, esperando a sua interação, dúvidas, questionamentos, o comentário sobre o que você acompanha pelo nosso WhatsApp, DDD de Manaus 92981980632, 981980632. Relógio girando em Manaus, 1:06. Vamos juntos.
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0: Olha, abrindo a edição de hoje para fazer um alerta a você, o último lote do abono salarial referente ao ano base de 2024 começa a ser pago hoje para mais de 4 milhões de trabalhadores nascidos no mês de novembro e dezembro. Para a gente entender melhor como que você pode ter acesso a esse valor, converso agora com o Aires de Souza, que traz mais detalhes.
2: Boa tarde, Nicole. Começou a ser pago hoje o último lote do abono salarial referente ao ano base 2024. Dessa vez, o benefício é destinado aos trabalhadores nascidos nos meses de novembro e dezembro. Cerca de 4 milhões e 100 mil pessoas têm direito ao pagamento neste lote, que vai movimentar 5 bilhões e 200 milhões de reais. O valor recebido depende do tempo trabalhado em 2024 e pode variar de R$ 136 até R$ 1.621. Para ter direito, é preciso estar inscrito no PIS ou PASEP há pelo menos 5 anos, ter trabalhado com carteira assinada por no mínimo 30 dias em 2024 e ter recebido, em média, até R$ 2.766 por mês. Para quem trabalha na iniciativa privada, o pagamento do PIS é feito pela Caixa Econômica Federal. Já os servidores públicos recebem um PASEP pelo Banco do Brasil. Os valores ficam disponíveis para o saque até o dia 30 de dezembro deste ano. Quem tiver dúvida pode consultar os canais do Ministério do Trabalho ou ligar para o número 158. Voto com...
0: de Souza, obrigada pelas informações. Essa segunda-feira também está sendo marcada especialmente para pagar a taxa da sexta parcela do Imposto Predial e Territorial Urbano, o IPTU 2026. É o último dia para fazer esse pagamento. Quem estiver então em dia, participa de maneira automática da campanha do IPTU premiado, que é aquele sorteio dos prêmios mensais com um valor de até R$ 40 mil. Essa participação nos sorteios, ela é feita de maneira automática para quem paga em dia o valor do IPTU, e ao longo do ano também são realizados alguns sorteios especiais para incentivar a regularidade nesse pagamento. Quem pagou o IPTU em cota única já está incluindo em todos os sorteios desse ano, e os usuários do aplicativo Manaus Atende Digital, que aderiram ao carnê digital, recebem pelo menos 2% de desconto em cada parcela paga até o vencimento. Quando se trata do aplicativo, ele está disponível para Android, também iOS. A partir dele, você consegue emitir a guia de pagamento de forma rápida, também segura, e o desconto não vale para quem usa o carnê impresso, enviado pelos correios ou emitido pelo portal da Prefeitura. Qualquer dúvida que você tenha, ela pode ser esclarecida pela central de atendimento com o telefone 156, disponível em horário comercial, de segunda a sexta-feira, das 8 da manhã até as 5 horas da tarde, mas fazendo esse alerta, você que porventura esqueceu de fazer o pagamento, ele encerra hoje, para caso você não queira pagar nenhum tipo de juros se ultrapassar essa data limite, 17 de agosto é o último dia, então, para pagar o IPTU. Relógio girando em Manaus, 1:09. Vou girando notícia também com você que chegou agora na sintonia da CBN Amazônia. Vamos juntos até as 14h no horário de Manaus, com muita prestação de serviço. E pensando nisso, também te falo agora sobre o Bolsa Família. Olha só, um alerta, viu? Quase 1/3 dos beneficiários do Bolsa Família aqui em Manaus não fizeram acompanhamento de saúde no último semestre de 2026. E a gente chama atenção para esse número porque quem não mantiver as consultas em dia pode ter problemas com esse benefício. Você pode correr o risco até de perder o benefício. Converso agora com o Luí Cavazzac, que traz mais detalhes para a gente sobre a importância desse acompanhamento. O que é preciso fazer para regularizar a situação, hein, Luí? Boa tarde.
3: Boa tarde, Nicole. Boa tarde a todos que nos acompanham. Então, quem está com acompanhamento de saúde do Bolsa Família em atraso deve procurar a unidade básica de saúde mais próxima em Manaus para regularizar essa situação. O procedimento ele é obrigatório para manter o pagamento em dia e abrange 3 públicos. São crianças menores de 7 anos, gestantes e mulheres entre 14 e 44 anos. Então, para fazer a atualização na rede municipal, o beneficiário ele precisa apresentar o documento de identidade ou o cartão do SUS, além da caderneta de vacinação atualizada das crianças e a carteira de pré-natal, no caso das grávidas. As consultas e verificações de rotina precisam ser feitas obrigatoriamente a cada 6 meses. O balanço do primeiro semestre aponta que das 413 mil pessoas elegíveis aqui na capital, 293 mil cumpriram a agenda de consultas. Isso equivale a quase 71% desse público. A menor adesão ocorreu entre o público infantil, de 114 mil crianças esperadas na rede de saúde, 59 mil passaram por atendimento, batendo aí a casa dos 52,2%. Então, Manaus reúne hoje 238 mil famílias atendidas pelo programa federal, número que representa 38,8% do total aqui do estado do Amazonas. Então, de janeiro a abril, o governo federal repassou 648 milhões de reais para os beneficiários aqui na capital. E Nicole, a Secretaria Municipal de Saúde, ela reforça também que o acompanhamento regular nas UBSs oferece aí serviços como vacinação, pesagem, medição e consultas pré-natais, que são essenciais aí para prevenir doenças e garantir a saúde da família, além, claro, da própria manutenção do valor do Bolsa Família.
0: Esse é um dos pré-requisitos para continuar recebendo o benefício, né, Luí? Obrigada pelas informações, bom trabalho. Vamos seguindo por aqui, ainda há pouco eu comentava em relação à parada do fornecimento de energia elétrica ao longo dessa segunda-feira, atingido alguns bairros, ao menos 6 áreas de Manaus, incluindo bairros das zonas sul, centro-sul, oeste e até mesmo comunidades da zona rural, passam por interrupções no fornecimento de energia elétrica nessa segunda-feira. O desligamento programado pela concessionária de energia dura 10 horas em alguns pontos para a realização dessa manutenção preventiva nas redes de distribuição. Essa manutenção, né, portanto, com a parada da energia elétrica, ela começou por volta das 8 horas da manhã. Então, a gente tem, por exemplo, na zona sul de Manaus, o bairro Japim, com essa interrupção em ruas como José Monteiro, Padre Miguel Hidalgo, a rua José Macedo e outras áreas próximas. Também temos lá no bairro Parque 10, a interrupção começando às 8 da manhã, seguindo até às 18 horas da noite, na rua Maroaga, na rua Tom Peters e também nas adjacências, e assim a gente vai seguindo também para bairros como Cachoeirinha e também Compensa, além do Tarumã e a zona rural. Interrupção na maior parte começou por volta das 8 da manhã e, a depender da região onde você está, ela pode voltar agora, mais ou menos no início da tarde, por volta das 2 da tarde ou 4 horas da tarde, mas em outros lugares, como no bairro Japim, só retorna de fato às 18 horas da noite. Vou trazer como um exemplo, a que volta um pouquinho mais cedo, que é lá no bairro Tarumã, o ramal do Igarapé, bem na esquina com a rua Cascata. A interrupção retorna agora por volta de 1 hora da tarde, já no bairro Cachoeirinha, na Avenida Tefé, retorna agora às 4 horas da tarde. Então, se a situação aí na sua zona é essa, lembre-se que é por conta de um trabalho programado pela concessionária de energia elétrica que deve retornar ainda hoje. Eu ia falando sobre a Águas de Manaus, porque a gente também tem uma programação para amanhã, que deve trazer um desabastecimento para várias regiões da cidade. Vou convocar agora a Ana Paula Souza para trazer mais detalhes para a gente, porque a gente tem bairros da Zona Leste, da Zona Norte de Manaus, que podem ficar sem água a partir de amanhã, na terça-feira. A gente deve entender por quê. E eu te peço para trazer em detalhes, Ana, porque a gente tem um ouvinte, Cláudio Mota, perguntando já aqui na interação da CBN, qual bairro vai ficar sem água? Ele é do Parque 10, quer saber se o bairro dele está incluído nessa lista da programação aí da Águas de Manaus, onde deve ter o desabastecimento de água. Ana Paula Souza, boa tarde, me conta.
4: Boa tarde, Nicole. Boa tarde também aos ouvintes da CBN. Amanhã, a estação de tratamento de água da Ponta das Lages, na zona leste de Manaus, vai ser desligada para manutenção. Essa manutenção vai começar às 6 da manhã e deve terminar às 6 da noite. Esse desligamento vai interromper o abastecimento em bairros da zona leste e parte da zona norte. A parada faz parte das ações da concessionária Águas de Manaus para garantir segurança no abastecimento durante este período de estiagem. O fornecimento vai ser retomado de forma gradual e pode levar até 48 horas para se normalizar. Ou seja, a água pode demorar até a próxima quinta-feira, dia 20, para voltar em todas as áreas. A concessionária orienta que os moradores façam reserva de água antes da parada e usem o recurso de forma consciente. A recomendação é evitar atividades como lavar roupas, carro, até que esse abastecimento seja normalizado. Durante a parada, vão ser realizados mais de 20 serviços em paralelo, como instalação de novas bombas, manutenção elétrica e também limpeza da estação e de unidades operacionais ligada à Ponta das Lages. Nicole.
0: Ana Paula Souza, obrigada pelas informações. Respondendo diretamente à pergunta do ouvinte Cláudio Mota, que é do Parque 10, perguntou se o bairro dele deve ficar sem o desabastecimento de água amanhã, a resposta é não, viu, ouvinte? A gente tem uma lista das áreas impactadas no portal G1 Amazonas, com mais de 20 bairros que devem ficar sem esse serviço, e aí, a exemplo, vou citar alguns deles. O bairro Amadeu Botelho, João Paulo, Monte Sião, Cidade de Deus, Cidade do Leste, Fazendinha, Gilberto Mestrinho, Nova Vitória, Novo Aleixo, Parque das Graças, São Lucas, Tancredo Neves, está entre os bairros que ficam sem o abastecimento de água amanhã, na terça-feira, com risco de retornar ali com aquela instabilidade na quinta-feira. Mais detalhes, você pode acessar o portal G1 Amazonas para conferir aí se o seu bairro integra essa lista, se eu não mencionei, né? Porque como a lista é extensa, vou classificando apenas alguns deles para fazer esse alerta e você conseguir se programar para esta terça-feira. Agora em Manaus, 1h17, vou partindo para o primeiro intervalo da Estação CBN, lembrando que na volta a gente tem o nosso bate-papo de toda segunda-feira com Aldemiro Dantas, nosso colunista especialista em direito civil. Ele vai trazer para a gente sobre o caso da semana passada que a gente anunciou, comentava aqui no Estação CBN. Você lembra que a gente teve um acidente de um ônibus que se chocou com uma árvore e tombou? Tinham mais de 20 passageiros dentro desse ônibus, causou vários danos e também deixou várias pessoas feridas. O questionamento que fica diante disso é quem responde por esse acidente? Existe alguma relação com o poder público? O que que os passageiros que estavam nesse ônibus sofreram algum tipo de dano físico ou dano material? Como e aonde eles podem recorrer para tentar, né? Enfim, conseguir algum tipo de direito se existir? É o que a gente vai conversar já já com o especialista. Se você tiver algum tipo de dúvida, já conversa com a gente, manda aí a sua pergunta, faça o comentário. 981980632. 1h18, intervalo, volto já.
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0: Em Manaus, 1:20.
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0: Oi, Aldemiro. Boa segunda-feira, tudo
2: Oi.
0: Bem?
2: Boa tarde a todo nosso amigo ouvinte.
0: Hoje a gente fala sobre um acidente que marcou a semana passada, porque atingiu muitos usuários do transporte coletivo lá na Avenida São Jorge. Basicamente um ônibus se chocou e derrubou uma árvore. Ele basicamente caiu, né? Um lado do veículo, do transporte coletivo caiu, ficou tombado. E isso causou vários danos, deixando pessoas feridas. Foram mais de 20 pessoas, acho que o total foi de 21 pessoas que ficaram feridas. Nenhum ferimento grave, mas assim, escoriações nos ombros, marcas, né, por conta do impacto desse tombamento. Diante dessa situação, desse acidente, Aldemiro, quem que responde por isso para tentar ressarcir ali os direitos, principalmente do usuário do transporte coletivo?
2: Pois é. Foi exatamente 21 pessoas, tá? Eu sempre que eu moro ali pertinho, eu vi aquele ônibus tombado, que ele realmente bagunçou o trânsito todo. Foram 21 pessoas atendidas, tinha 4 ambulâncias lá esperando para transportar os feridos. Mas olha só, vamos por partes. Nós temos ali vários tipos de danos, né? Uhum. Nós temos o dano à calçada, que arrancou árvore com raiz e tudo, danificou toda a calçada, não é verdade? Vai ter que ser restaurado. Nós temos, acho que não chegou a acontecer, mas poderia ter acontecido algum carro que tivesse sido atingido, salvo engano, eu não vi nenhum, acho que não teve, não. Nós temos as ambulâncias, porque isso é gasto público, não é verdade? E essa questão do tempo. Como bagunçou muito o tempo, talvez alguém tenha perdido algum compromisso, então são 4 ordens, né, de responsabilidade. O que a gente pode apontar? A questão dos carros. Vamos supor que algum carro tenha sido danificado. Quem responde por isso, em primeiro lugar, claro, é a própria empresa de transporte público coletivo, a empresa de ônibus. Mas essa empresa, ela é concessionária de serviço público, ou seja, o município de Manaus, que é o concedente de serviço público, responde junto com ela. Então, a eventual vítima tem que cobrar da empresa, mas se a empresa não tiver como pagar, por alguma razão, vai poder cobrar do município. Essa é a primeira situação. A mesma coisa, alguém que está sofrendo dano, alguém quebrou o braço, né? Aí sofreu dano porque vai ficar sem trabalhar, teve despesa médica, despesa com remédio. Esses danos que o passageiro, ou mesmo um transeunte, sofreu, mesma coisa, podem ser cobrados da empresa de transporte, mas se ela não tiver como pagar, podem ser buscados junto ao município. Primeiro aspecto. Segundo, a calçada em si, a calçada, ela é mantida pelo município, e ali quebrou, né? Não sei se você chegou a ver, quebrou um pedaço da calçada. Sim. Ele vai ter uma despesa para restaurar e tal. Essa despesa vai ser afetada pelo município. O município pode cobrar os gastos da empresa de ônibus. Bom, se vai cobrar, eu não sei, mas poderia cobrar, porque afinal de contas é dinheiro público, né? Acho que deveria cobrar. O povo que se feriu, que estava dentro do ônibus, e que havia 4 ambulâncias. Se você pensar, essas 4 ambulâncias são gastos do Estado. O Estado mobiliza, paralisa veículo, coloca à disposição, coloca leito. Ou seja, há um gasto que, no caso, não foi assim tão desprezível do Estado. O Estado pode cobrar esses gastos, duvido que faça, mas poderia cobrar esses gastos da empresa de transporte público coletivo. E a última esfera de perda que a gente pode ter é a questão do tempo, né? Imagina que alguém perdeu um compromisso, perdeu o trabalho, perdeu um voo, por exemplo. Nesse caso é mais difícil, porque os tribunais entendem que eventual transtorno no trânsito que gere um atraso maior do que o previsto, isso é normal. A pessoa tem que sair com antecedência bastante para evitar qualquer problema desse tipo. Então, a única coisa que talvez não haja como ressarcir, até na teoria existe, mas é muito difícil conseguir provar que a paralisação do trânsito foi a causa direta da perda, não havia como prever por tanto tempo assim, mas, repito, é difícil, essa questão do tempo perdido. Todo o resto, alguém vai responder por isso.
0: Eu queria entender o que, que as vítimas desse acidente, do tombamento do transporte coletivo, o que, que elas podem fazer de maneira imediata para preservar o direito, por exemplo, de buscar uma possível indenização, um ressarcimento de algum tipo de gasto com medicamentos, de tempo perdido como atestado médico, porque perder um dia de trabalho, possivelmente, ou um dia de estudos. Imediatamente, Aldemiro, foi para o pronto-socorro, se acidentou, teve ali as provas desse acidente, na sequência, o que faz?
2: É, amealhar as provas, porque se vai comprar um remédio é porque o médico passou a receita. Então, quando comprar esse remédio, guarda o comprovante do que pagou. É, a pessoa perdeu um dia de trabalho, o empregador não considerou justificada essa falta. No caso, possivelmente seria. Mas imagina o Uber, por exemplo, motorista de aplicativo. Ele não pôde trabalhar porque estava com o braço machucado, vai passar uma semana sem trabalhar. Essa perda dele, ele pode comprovar que ficou parado junto à própria empresa de aplicativo e pedir ressarcimento pela média do que ele fazia diário. No momento, o mais importante mesmo é amealhar as provas dos gastos.
0: Olha, eu acredito que esse acidente da semana passada não foi causado pela árvore, mas eu fico fazendo, bora inverter a situação? A empresa de ônibus, ela poderia ser responsabilizada, mesmo se o acidente, na verdade, fosse responsabilidade da árvore, que simplesmente caiu ali de uma maneira muito imprevisível, como que ficaria essa situação específica? Seria a União a responsabilizada?
2: Não, se a árvore caiu, aí depende. Se a árvore caiu por uma... Não havia como prever que ela ia cair, isso é considerado um fato fortuito externo. É externo ao transporte coletivo, não haveria como responsabilizar a empresa. Mas imagina o que já aconteceu aqui em Manaus, por exemplo, aqui perto da Praça da Matriz. Uhum. Imagina que a árvore estivesse podre, já com vários problemas, broca, ameaçando cair, já tivesse sido comunicado ao município. Repito, isso aconteceu realmente aqui na Praça da Matriz, aqui no centro. Uhum. E mesmo assim o município não tomou providência. Aí, não tomando providência, vem o vendaval, que de vez em quando dá aqui em Manaus, a árvore caiu, causou tudo isso. Aí inverteria. Aí seria a empresa de ônibus buscando ressarcimento contra o município.
0: Perfeito, mas nesse caso que a gente acompanhou na semana passada, o indicativo do que você entendeu ali, segundo a sua análise, se recai a responsabilidade sobre a empresa de ônibus, então.
2: O que pareceu foi que o motorista do ônibus simplesmente perdeu o controle, deu uma pane. Eu li até que ele tinha dormido, não sei se é verdade, mas seja pane mecânica, seja porque ele perdeu o controle, o fato é, a empresa deve ser responsabilizada.
0: Inclusive, os danos de quem estava no transporte coletivo, dos passageiros, também é responsabilidade da empresa, então, do transporte coletivo.
2: Com certeza. Tudo. No contrato de transporte, porque quando você pega um ônibus, né, você está fazendo um contrato de transporte. No contrato de transporte, a obrigação do transportador é te entregar no destino intacto. Se nesse meio tempo você sofreu algum problema, em princípio, quem responde é a empresa, o transportador.
0: Perfeito. Que problemão, hein? Valeu, Aldemiro.
2: Pois é, né?
0: Por sorte, as pessoas estão bem. Até a próxima segunda.
2: É verdade.
0: Um abraço.
2: Até a próxima. Boa tarde a todos. Tchau.
0: Tchau, tchau. Agora em Manaus, 1:28. Charles Costa, repórter CBN batendo a porta? Não, vamos seguir por aqui, dá para trazer mais notícia ainda nesse bloco. Olha só, começou em Manaus a Expo Agro 2026. A feira reúne mais de 500 animais e cerca de 600 expositores, além de gastronomia e atrações, que é uma programação voltada para a família. A expectativa é movimentar 260 milhões de reais em negócios.
3: Há 10 anos, Aristides Araújo, produtor rural de Iranduba, trabalha com laticínios. A principal matéria-prima é o leite de vaca extraído na hora. Cada garrafa de 1 litro do alimento custa R$10.
4: A mostrar para o público para poder eles dar mais valores, né? E tomar o nosso leite in natura, nosso leite sem conservante, nosso leite puro, que é muito bom. E brevemente já vai estar no mercado, que a gente vai se adaptar, se adequar com os conselhos, né?
3: A família da Hanna Beatriz, de 5 anos, foi ver os animais de perto. Ela ficou encantada com a experiência.
5: Eu tava tocando nele, e o pé dele é áspero.
6: Já tinha tocado no animal assim de perto, no bolo?
5: Nunca.
6: Foi a primeira vez?
5: É.
6: E aí, o que você achou? Foi legal?
5: Muito legal.
3: Newton é o pai. Para ele, é sempre bom proporcionar essas experiências e memórias.
7: Sempre que a gente pode, a gente leva elas para ter esses momentos, né? É, várias feirinhas onde tem animais pequenos e tal, para ela ter essa interação. E nas feiras grandes eu gosto de trazer ela também para também ter memórias, né?
3: A estudante Agatha Nascimento também foi até a exposição passar pela experiência.
8: É a primeira vez tocando assim no animal. A única vez que eu tinha tocado foi num cavalo, então foi uma experiência que ele tá bem fofinho aqui, aí eu achei bem legal.
3: São mais de 500 animais, entre bovinos, ovinos e caprinos, em exposição na Expo Agro. Para o médico veterinário e responsável técnico do evento, Davi Lago, o contato entre humanos e animais é bom para o bem-estar animal.
9: Esse contato ele é muito importante porque nós estamos trabalhando hoje com genéticas, tá? Com sanidade, e a questão que mais chama atenção hoje é a parte do bem-estar animal.
3: O passeio com os animais é uma das atrações mais procuradas pelos visitantes. Na Expo Agro, o público pode montar em cavalos e éguas e viver uma experiência diferente para guardar na memória. Tudo acompanhado de um instrutor. A Nanda Beatriz esteve por lá. Ela que já conhece a Expo Agro há muito tempo.
10: A primeira vez que eu fui na Expo Agro eu tinha 10 anos. Então é uma sensação muito boa andar a cavalo então.
3: Nos estandes também teve degustação de alimentos integrais reaproveitados com novas receitas. E que tal um mingau amazônico com banana pacovã, castanha e tapioca? A farmacêutica Francisca de Assis gostou.
11: Muito gostoso. Tá aprovado, viu?
3: Adria é nutricionista. Ela explicou para nossa equipe como é fácil fazer o mingau.
12: 100% instantâneo, você vai ferver a água. Em apenas um minuto você coloca a água fervente, misturou e tá pronto o mingau. O diferencial do mingau comum é que é a praticidade. Além disso, ele não tem conservante, é zero açúcar, é nutritivo e saboroso.
3: Gastronomia e atrações locais fazem parte da programação. Cerca de 600 expositores participam do evento, que segundo o secretário de Produção Rural do Amazonas, Ricele Pontes, promete movimentar 260 milhões de reais em negócios.
13: Nós temos uma geração de emprego e renda, além dessa movimentação econômica, em vista que nós temos o decreto de isenção de ICMS nesses 8 dias, e muitos produtores esperam o evento acontecer para adquirir os seus implementos.
3: A programação acontece no Parque Multiuso Dr. Eurípedes Ferreira Lins, que fica no quilômetro 2 da BR-174 em Manaus, e segue até o próximo domingo, dia 23 de agosto. Segundo a organização, 230 mil pessoas devem visitar o evento. Com reportagem de Naine Carvalho, Patrick Mota Filho para a CBN.
0: Programação diferente, né? Uma semana ainda pra gente aproveitar, visitar, já fica o convite para você e sua família. 1h33 em Manaus, repórter CBN.
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0: Segunda-feira, 17 de agosto de 2026. A subsecretária de Estado para a Diplomacia Pública dos Estados Unidos, Sarah Rogers, acusou o Brasil de impor censura após a rede social X alterar o algoritmo para atender às regras eleitorais brasileiras de 2026. Segundo Rogers, a mudança é uma evidência de interferência na circulação de conteúdos políticos. A partir de agora, o material publicado por candidatos a cargos públicos será mostrado apenas a quem já acompanha o perfil, mas não entrará nas recomendações de quem não é seguidor. O Conselho Diretor da Agência Reguladora de Serviços Públicos do Estado de São Paulo manteve por unanimidade a multa de quase 84 milhões de reais à Enel. A concessionária foi punida por infração aos procedimentos de faturamento das contas de luz na região metropolitana entre janeiro e dezembro de 2023. O órgão destacou que o processo segue para a Agência Nacional de Energia Elétrica, última instância administrativa recursal. A Enel classificou a punição aplicada como desproporcional. A empresa informou que não foram identificados danos permanentes aos consumidores e que todos os casos apontados foram corrigidos, inclusive com o refaturamento e devolução dos valores devidos. O governo espanhol informou que vai triplicar o número de vagas para imigrantes em Ceuta. Os abrigos temporários deverão receber mais 1.500 pessoas. O anúncio representa uma tentativa de Madrid de contornar a crise após cerca de 70 mil marroquinos entrarem na cidade no fim de julho. A maioria aceitou regressar, mas cerca de 5 mil permanecem no enclave espanhol do norte da África. No horário de Brasília, 2h32.
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0: Atenção, você que utiliza linhas de ônibus dentro da UFAM, começa hoje uma espécie de teste para ampliação do trajeto da linha 007, que atende a Universidade Federal do Amazonas. Dos 5 ônibus da linha, pelo menos 2 vão sair do campus e seguir até a rotatória do Coroado. Esses veículos serão identificados no visor como linha 007.1. Os outros 3 ônibus continuam circulando apenas dentro do campus. Esse teste segue até a próxima sexta-feira e vai ser feito em diferentes horários, da manhã até a noite. Depois desse período, o Instituto Municipal de Mobilidade Urbana vai analisar a demanda de passageiros e os impactos nessa operação, para então decidir os próximos passos da linha. Você encontra também mais detalhes dessa informação, especialmente do trajeto, no portal G1 Amazonas. Agora em Manaus, 1h36.
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0: Olha, acompanhando o trânsito em Manaus, segundo as informações do aplicativo Waze, eu tô de olho aqui na Avenida São Jorge, na zona oeste de Manaus. Trânsito intenso por lá, sobretudo para quem está saindo do centro, seguindo para o bairro, em direção ao bairro São Jorge, nas proximidades do zoológico Sigis. A movimentação é forte, principalmente no cruzamento entre a Avenida São Jorge e a Avenida Jacira Reis. O aplicativo Waze está indicando, inclusive, nesse momento, uma ocorrência de trânsito, possivelmente uma batida entre os veículos nessa região. Inclusive, é a mesma região do acidente que aconteceu na semana passada, e a gente comentava ainda há pouco por aqui, envolvendo um ônibus do transporte coletivo que bateu em uma árvore e acabou tombando por lá e vitimou mais de 20 pessoas. É exatamente nessa região que o acidente aconteceu e que a movimentação é intensa, com congestionamento nesse momento, tanto no sentido centro quanto no sentido bairro, mas ainda mais forte para quem está seguindo para o bairro São Jorge. Além disso, vale mencionar também a Avenida Brasil, movimentação intensa, trânsito competitivo, especialmente nas proximidades da sede do governo do Amazonas e também próximo à sede da Prefeitura de Manaus. Se puder evitar a via, é a nossa sugestão nesse início de tarde.
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0: Agora em Manaus, 1h39. Seguindo por aqui com a Estação CBN até as 2 horas da tarde, você que chegou agora na CBN Amazônia, interage com a gente, manda aí a sua mensagem para o WhatsApp da casa. Pode ser também, inclusive, sobre o trânsito na cidade. Você que está pelas ruas de Manaus percebe uma movimentação intensa, trânsito conturbado nesse início de semana? Vai mandando para a gente pelo WhatsApp. DDD de Manaus, 92981980632. 981980632, ao vivo também para o YouTube. Por aqui somos Rádio com Imagem, você nos ouve e nos assiste por lá também. Só buscar por CBN Amazônia e mandar a sua interação. Aproveitando que eu mencionei sobre interação, o ouvinte Francinildo mandou ainda há pouco no chat do YouTube da CBN o seguinte, que lá no Rio Piorini, no bairro Colônia Terra Nova, tem áreas que já estão com 2 dias sem água e não avisam sobre a suspensão do fornecimento de água por lá. Olha só, ouvinte, eu acabei de mandar aqui essa demanda para a comunicação da Águas de Manaus, questionando se há algum tipo de posicionamento da situação aí no bairro Colônia Terra Nova. Já, portanto, esperando o retorno da concessionária. E se tivermos uma resposta até o fim da edição de hoje, vou trazendo por aqui, se não, a gente traz na edição de amanhã, ok? É isso, vamos seguindo então, aproveitando que a gente falou de água, a gente tem que falar sobre esse período de temperatura elevada, também de estiagem, de seca aqui na nossa região. O fenômeno El Niño já traz vários impactos para o Amazonas e a capital está enfrentando uma sequência de dias com temperaturas acima dos 36 graus e a chuva bem abaixo do esperado. Esse calor intenso já muda a rotina da população e aumenta também o risco de incêndios, como a gente acompanha nas últimas duas semanas, né, do mês de agosto. A gente aí verifica na reportagem.
3: Em Manaus já é quente, mas nos últimos dias está...
4: Pior, muito pior. Sensação térmica horrível e a gente se sente mal, né? Principalmente entra na cidade, com problema de saúde, é difícil.
5: Quando dá 7 horas da manhã, sai de casa, já tá quente. Tá muito forte o calor, muito quente mesmo, abafado demais o clima.
3: Nas ruas, entre meio-dia e 3 da tarde, o índice de calor que a gente sente na pele é ainda maior.
6: Tô pingando aqui dentro.
3: Realizamos um teste rápido pelas ruas de Manaus com o meteorologista Leonardo Vegas. Na sombra, o termômetro marcava 33 graus. Já no meio da avenida, com o sol batendo, as temperaturas chegaram a 40 graus.
7: Você vê que a diferença é absurda, né? E a expectativa, de acordo com as nossas previsões, é que esse calor ainda piore muito mais e seja amplificado aí nos meses de setembro e outubro, em decorrência do fenômeno El Niño, juntamente com as ilhas de calor que ocorrem na cidade de Manaus.
3: Até dentro de casa, a população sofre. A aposentada Maria Coelho diz que tem tido dificuldade de fazer coisas simples em casa.
8: O ventilador parece que puxa. Aí fica aquele... Você deve estar sentindo aquele mormaço dentro de casa. Eu vou costurar, eu não tenho condições. Você vê que o vento vem, aquele vapor, vem aquela quentura. A água das torneiras, tudo quente. Eu vou molhar minhas plantas de manhã, a água do tanque já está tudo quente.
3: O Amazonas está no verão amazônico, período mais seco do ano, quando as chuvas diminuem na região. Só que por causa do El Niño, o fenômeno causado pelo aquecimento anormal do Oceano Pacífico, as precipitações estão ainda mais escassas. Na capital, não há registros consideráveis de chuva há mais de 40 dias. O meteorologista do Censipam, Paulo Moura, disse que inclusive não há expectativa de chuva nos próximos dias.
9: Foi registrado abaixo de 12 milímetros de chuva nos últimos 40 dias. É o valor que a gente esperaria entre 70 e 40 milímetros, mais ou menos, por aí. A previsão é que esses valores ainda continuem baixos.
3: Menos chuvas e a combinação do calor com baixa umidade do ar contribuem para outro problema bem comum também nessa época do ano, os incêndios. E os números já aumentaram. Mais de 200 foram registrados só na capital nos dois primeiros fins de semana de agosto. Segundo o comandante do Corpo de Bombeiros do Amazonas, Orleilson Muniz, os próximos meses exigirão ainda mais atenção.
10: Esse ano nós já tivemos, só na cidade de Manaus, mais de 1.200 ocorrências de incêndio, seja em vegetação ou em edificações. E no interior do Amazonas nós não chegamos ainda a 600 ocorrências de incêndios. Lembrando que nós estamos numa crescente linear e que os meses de setembro e outubro e novembro ainda estaremos num período crítico com os efeitos do El Niño.
11: Muito quente, né? Um sofrimento pra gente, mas não tem nada para fazer, né? A natureza.
3: Reportagem de Rutiene Bindá, Eros de Souza, para a CBN Amazônia.
0: Olha, diante desse calor insuportável, essa é a palavra que melhor define, porque a gente não aguenta. Muita gente está saindo de Manaus durante o fim de semana e indo, por exemplo, para o interior do estado para aproveitar um pouco o frescor que a gente tem da natureza proporcionada pela Amazônia em áreas não tão urbanas quanto Manaus. Durante o fim de semana, por exemplo, muita gente aproveitou para buscar tranquilidade lá em Presidente Figueiredo, na corredeira do Urubuí. A gente acompanha na reportagem essa opção, né, que tem ganhado mais visibilidade durante esse período do verão amazônico, eu acho que tende a aumentar aí, já que a gente ouviu na reportagem que o calorão deve aumentar até o fim do ano.
12: As águas geladas e o cenário de natureza atraíram famílias, grupos de amigos e turistas que fugiram do calorão da capital. O Richard trouxe a família e aproveitou a corredeira do Urubuí.
13: Passa a semana toda trabalhando, né, eu como trabalho como vendedor, né, nas ruas, no trânsito caótico de Manaus. vem pra cá, né, passar, eu tô aqui 2 dias, né? E vim aqui pra Urubuí, né, as corredeiras aqui, que a água bem geladinha faz com que a gente se sinta melhor, né? Por mais que o sol aqui seja o mesmo, a temperatura a mesma, mas a água dá uma refrescada aí legal.
12: Para garantir a segurança dos banhistas, a equipe de salva-vidas permaneceu a todo momento a posto na área.
14: Por conta das crianças, por conta dos banhistas que não conhecem muito bem a área, e estamos aqui para orientar.
12: Conhecida como a Terra das Cachoeiras, Presidente Figueiredo se torna a opção mais procurada por moradores de Manaus e de outros estados durante os períodos de alta temperatura. Este grupo, por exemplo, veio de Roraima, justamente para aproveitar o refúgio refrescante do Urubuí.
15: Não, essa água tá gelada que eu tô só molhando o pé. Dá pra refrescar bem. Eu ainda não conhecia, né, o ambiente, não conhecia aqui, né, Figueiredo, então eu tô amando, tô gostando muito da aguinha gelada, realmente refrescante. Você que tá fugindo do calor, Presidente Figueiredo, é o lugar certo.
12: Enquanto os banhistas se refrescam, quem também está aproveitando o período de calor é o Simon. Ele trabalha vendendo picolé na corredeira e viu na temporada de altas temperaturas uma oportunidade para garantir uma renda. Entre um atendimento e outro, ele conta que o movimento melhorou.
16: Eu estive vendendo durante a semana, sexta, sábado e domingo, está saindo mal. Está saliendo, antes yo vendía 80, ahora está saliendo casi 200 en la semana. La temperatura sigue aumentando, la venta sigue mejorando.
12: Outro queridinho de quem frequenta o local é a água de coco, item bastante procurado para driblar o calor.
17: A saída do coco ultimamente está sendo boa, a temperatura está muito, muito, muito quente. Aí tem muita gente procurando coco, porque é uma coisa boa, né?
12: Enquanto o sol continua forte na região, as águas geladas de Presidente Figueiredo seguem como refúgio preferido dos manauaras.
0: Tô de olho na temperatura desta segunda-feira. Olha, o clima, o tempo tá apontando que nesse momento faz 35 graus em Manaus. Por outro lado, o tempo está nublado nesse momento. Pelo menos essa é a notificação aqui do clima tempo. Como é que tá aí na sua região? Por aqui, zona centro-sul, mais ou menos, viu? O sol não tá dando as caras como costuma aparecer nesse horário da tarde, quase as 2. Então dá para considerar nesse período do verão amazônico esse tempo com um pouco de nublado por aqui. Sensação térmica muito superior a 35 graus, né? 40 graus é a sensação térmica desse momento em Manaus. E aí a gente parte agora para te contextualizar sobre um cenário que acontece no interior do estado. Depois de dias de estiagem que a gente vem acompanhando, que é a descida dos rios combinada com altas temperaturas, esse tempo mais úmido, mais seco, as chuvas voltaram a marcar o fim de semana dos municípios do Amazonas, viu? Por exemplo, em Urucurituba e Altazes. No domingo, ontem, rolou temporal por lá. O Adalto Silva acompanhou essa mudança no tempo, traz mais detalhes pra gente, porque aí a gente tem duas realidades no Amazonas. Enquanto na zona urbana, em Manaus, a gente está batendo vários recordes em sequência da temperatura altíssima elevada aqui na cidade, o interior do estado, pelo menos a maior, alguns deles... na verdade, vive um cenário oposto, né? São de chuvas intensas, pelo menos nesse último domingo, temporal por lá. Semana passada a gente falava sobre o município de Manicoré que choveu granizo. Olha só que loucura. A gente vai acompanhar na reportagem.
18: Em todo o estado, o domingo foi de sol forte e altas temperaturas, mas choveu em alguns municípios. Em 2 deles, a chuva veio acompanhada de fortes rajadas de vento e descargas elétricas. Em Altazes, o vento forte derrubou árvores na sede e zona rural do município. No porto da cidade, essa balsa se desabarrou, assustando quem estava no local. Apesar do susto, não foi registrado prejuízos. Em Urucurituba, a chuva com ventania deixou a defesa civil do município em alerta. Por outro lado, a chuva foi comemorada em Parintins e Itacoatiara durante o dia e à noite choveu em Novo Airão. A defesa civil emitiu vários alertas de chuvas nos municípios, mas não temos registro de outras ocorrências. Segundo a Climatempo, a previsão para hoje é de calor e presença de nuvens em várias áreas do estado. Previsão de chuva moderada para Silves. Nesse período do ano, é muito bom acompanhar os alertas e as orientações da Defesa Civil.
0: Bom, a gente acompanhou aí a Adalto Silva trazendo pra gente a previsão do tempo nessas regiões em que choveu ontem para essa segunda-feira. Aí eu tô de olho ainda aqui nas informações do site do Climatempo para verificar a previsão para Manaus nessa segunda-feira, já que a gente está com uma temperatura elevada, 35 graus nesse momento. Para hoje vai ser bem parecido com ontem, sol e muitas nuvens à tarde. À noite o céu ainda fica com muita nebulosidade, mas triste notícia, não chove. E já respondo com essa informação a pergunta do nosso ouvinte Jax. Ele acaba de mandar pra gente um boa tarde, Nicole, estúdio. Só queria compartilhar que aqui na Cidade Nova, próximo ao shopping Sumaúma, está com algumas nuvenzinhas pelo céu, indicativo de chuva, mas eu acho que é mentira, né? Acho que sim, Jax. A gente está acompanhando realmente um tempo um pouquinho mais nublado comparado aos outros dias, e é o que confirma o clima tempo, mas não há previsão de chuva para essa segunda-feira. Está prometendo chover tem tempo, mas até agora nada. Vamos comemorar quando chover aqui em Manaus, pelo menos aqui no Estação CBN. A gente está aguardando, ansioso, para ver se dá uma refrescada e não aquele cenário como a gente costuma esperar, né? Que é se chove em dia quente, fica ainda mais quente porque fica abafado na cidade. Espero que não seja essa a realidade quando finalmente chover aqui em Manaus, já pensando naquela métrica, né? Faz quanto tempo que não chove de maneira significativa aqui na cidade? Segundo a reportagem que a gente acaba de ouvir, há mais de 40 dias que não chove na nossa região. Agora em Manaus, 1 hora e 52 minutos. Vou partindo para o último intervalo do Estação CBN. Na volta, a gente tem Rafaela Cabral, nossa colunista de nutrição, para chamar atenção e fazer um alerta, uma espécie de orientação para a alimentação das crianças, com destaque também para esse período de verão amazônico. Até breve.
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0: 1:54.
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2: Boa tarde, ouvintes da CBN. Hoje eu vou iniciar nossa coluna com um questionamento. Você sabe como anda a alimentação dos seus filhos? Então, uma das mais importantes rotinas diárias de qualquer família, sem dúvida, é a alimentação. Muitas vezes, nós adultos acabamos optando por opções mais práticas de alimentos que às vezes é inferior às reais necessidades infantis. Alguns dados apontam para graves problemas como consequência de uma saúde negligenciada. De acordo com estudos da Federação Mundial de Saúde, estima-se que até 2025, 268 milhões de crianças em idade escolar estarão acima do peso em todo o mundo, sendo 91 milhões realmente obesas. Mas vem a questão, né? E o que eu devo fazer para mudar esses dados? Torna a alimentação da sua família um momento divertido, né? Não podemos negar que as crianças, mais do que todos, são motivadas por estímulo. E não é fácil competir com os atraentes, né? Doces, salgados, fast foods, de embalagens coloridas, cheios de brindes e com corantes artificiais. Ou seja, quanto mais cores, formatos, textura ou prato tiver, mais comida, né? E mais comida de verdade é melhor para essa criança. Você pode aproveitar para criar uma disposição, um desenho atraente, estimula a imaginação dos pequenos, que tá um formato de frutas, né? Colocando um rostinho ali para a criança comer no café da manhã. E não esqueça, sempre que possível, faça as refeições em momentos tranquilos e união da família. Crie nesse momento para ela um ambiente familiar e agradável. Associe os lanches saudáveis a uma história criativa. Casas para as crianças ofereçam verduras, frutas. Se houver resistência, você pode transformar esses ingredientes num delicioso molho, patê, suco, né? Que isso agrade mais o paladar infantil. Seja um molho de tomate, né? Um feijãozinho batido, um patê de amendoim ou uma sopinha de macaxeira, para ele adaptando o paladar dele. Desde que a criança ajude também você a preparar as refeições, né? Um sábado, um domingo, chame para participar do preparo de um prato. Participar do processo, né, de cozinhar é importante e pode estimular a curiosidade pela comida e motivar mais ainda essa criança na hora da refeição. Dependendo de cada idade, você pode direcionar essas tarefas simples, como separar os ingredientes, lavar, despejar a cobertura, mexer. Ele pode ter o papel dele importante no preparo desse alimento. E como bônus, deixe que ele experimente alguns pedaços do que ele fez, dê opinião, sinta-se parte, né, bem importante da receita. E não faça pressão ou chantagem ou barganha com essa criança. Dizer que a criança só ganha tal coisa se comer, brigar, pressionar, obrigar, é contraindicado. Isso pode criar memórias negativas associadas à comida, fazer com que a criança tenha mais dificuldade em aceitar aquele alimento ou outros novos no futuro. Seja o exemplo, né? Uma boa parte da história de que a criança não come vegetais é impulsionada pelos próprios adultos, que eles mesmos têm atitudes negativas, né? Ah, eu não como isso. Você pode ter certeza que se você falar que você não come certos alimentos, o seu filho também não irá gostar daquele alimento, né? Tratar isso como um momento agradável, de estímulo e de que seja um bom espelho para suas crianças, né? Faça da refeição em família um momento prazeroso e que ela comece a ter bons hábitos. Essa foi a nossa dica de nutrição de hoje. Rafaela Cabral para a CBN Amazônia.
0: 1:59 Manaus. Olha só, antes de partir e finalizar a edição dessa segunda-feira, eu retomo a interação que a gente ainda pouco registrou aqui do nosso ouvinte Francinildo.

0: mas o serviço já foi normalizado por lá, já foi finalizado. Então essa é a resposta que a gente tem diante da demanda do ouvinte Francinildo. E aí, se o seu serviço de água ainda não retornou, a orientação é esperar um pouco mais, esperar mais algumas horas, porque deve normalizar de maneira gradativa. Então a água está voltando, mas oscilando bastante ainda, segundo a Águas de Manaus. Relógio girando na cidade, 2 horas em ponto. Assim eu vou ficando por aqui, finalizando o Estação CBN dessa segunda-feira, 17 de agosto. Agradeço sua companhia. Amanhã estaremos de volta no mesmo horário. Boa segunda-feira, eu te espero na terça. Tchau, tchau.
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4: Segunda-feira, 17 de agosto de 2026. O ministro do STF, Flávio Dino, afastou o sobrinho do governador do Maranhão, Danilo Brandão, do cargo de presidente do Tribunal de Contas do Estado. Segundo o magistrado, o órgão não pode ser presidido por uma pessoa que figura no epicentro das investigações sobre homicídio, mau uso de recursos públicos, cobrança de propinas e pagamentos fraudulentos. Daniel Brandão é citado na investigação sobre obstrução de justiça de um assassinato que ocorreu no Maranhão em 2022, antes dele ser indicado ao TCE. Segundo o inquérito, o condenado pelo homicídio era o operador em tratativas de pagamentos ilícitos ao grupo de Brandão. O ministro da Fazenda, Dário Durigan, declarou que um dos caminhos para abordar a situação fiscal no Brasil é ter juros civilizados. Ele também argumentou que a política fiscal é uma das áreas em que o governo federal tem mais capacidade para intervir e melhorar a situação econômica do país. A declaração foi feita durante um evento realizado em São Paulo. Uma propaganda política do primeiro-ministro de Israel, Benjamin Netanyahu, classificou o prefeito de Nova York, Zohran Mamdani, como inimigo. O prefeito declarou recentemente que Netanyahu não é bem-vindo em Nova York e que gostaria de prender o premier israelense caso ele visitasse a cidade. Ele aparece ao lado de outros desafetos do premier, como o líder supremo do Irã e o presidente da Turquia. A propaganda apela para a defesa nacional de Israel como motivo para o público reeleger Netanyahu. A eleição em Israel está marcada para o dia 27 de outubro. No horário de Brasília, 3:02.
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5: Santos foi o único time paulista a vencer na 23ª rodada do Campeonato Brasileiro e, de quebra, ainda saiu da zona de rebaixamento. O Peixe venceu o Vasco fora de casa no estádio de São Januário por 3-0, com 3 gols marcados a partir do

0: Os 22 minutos do segundo tempo. Com Gabriel Barbosa, William Arão e Luan Pérez balançando as redes, o Peixe subiu na tabela de classificação para o 14º lugar. E o técnico Cuca vibrou com a vibração que time e torcida mostraram na hora de construir e celebrar a vitória num confronto direto.
1: Há muito tempo que não vejo o Santos comemorar uma vitória com a torcida assim como fez hoje, há muito tempo mesmo. Tamanha era a necessidade de ambos, né? Torcida e jogadores também.
0: Já o Corinthians escalou o seu time titular, mesmo com uma partida importante contra o Rosário Central pela frente quinta-feira na Libertadores. Mas não deu certo. O Timão perdeu por 2-1 para o Cruzeiro, que começou o jogo em Itaquera com o seu time reserva, mas depois colocou vários titulares em campo. Com a derrota, o Timão perdeu a chance de entrar no G5, na zona de classificação para a próxima Libertadores. O time do técnico Fernando Diniz agora ocupa o 9º lugar.
2: Depois, com as trocas, a gente começou a trocar mais o time, e o Cruzeiro também trocou, a gente perdeu um pouco da posse e ficou em alguns momentos para encaixar a marcação um pouco mais difícil, tá? Então, eu acho que foi isso que aconteceu.
0: O São Paulo, que no sábado empatou com o Coritiba, já se reapresentou neste domingo para o jogo de terça-feira contra o Bolívar, que vale vaga nas quartas de final da Sul-Americana, depois do empate em 1-1 no jogo de ida em La Paz. O Palmeiras, que na quarta-feira tem uma decisão na Libertadores contra o Cerro Porteño, também valendo vaga nas quartas de final, também depois de empatar o primeiro jogo, mas jogando fora de casa em Assunção, viu neste domingo o Flamengo encostar na briga pela liderança. O rubro-negro venceu o Mirassol por 5-1 fora de casa. O Palmeiras continua líder, mas a vantagem agora é de apenas 3 pontos. E o Flamengo tem um jogo a menos. De São Paulo, Leonardo Daia.

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1: E aí, meus amigos, boa tarde. Sejam todos muito bem-vindos a mais uma edição do CBN Resenha Esportiva. Hoje, segunda-feira, 17 de agosto de 2026. Vamos juntos até 2h30. E você pode mandar sua mensagem pra gente, 981-980-632. 981-980-632. Nosso contato pelo WhatsApp da CBN Amazônia. Não estamos com o YouTube agora, não é, Charles Costa? YouTube não está, o YouTube está complicado. Estamos sem o YouTube neste momento. Se em algum momento durante o resenha o YouTube voltar, eu aviso a você. Mas por enquanto, o nosso canal de participação é apenas o WhatsApp da CBN. Repito, 981-980-632. Hoje, vamos falar sobre os principais assuntos de hoje são Nacional e Amazonas, né? Nacional não conseguiu ainda a sua classificação para a Série C e o Amazonas empatou. Como é que é, Ana Paula? Vamos à escalação.
0: Escalação.
1: Eu não vou nem te perguntar o que tu disse. Boa tarde, tudo bem?
2: Boa tarde, Patrick. Boa tarde também aos ouvintes do CBN. Eu tô bem. E você, Patrick?
1: Eu tô bem. Tô
2: que
1: bem
2: bom.
1: Também.
2: Vamos
1: graças
2: juntos, então.
1: Vamos lá?
2: Vamos.
1: Rola a bola?
2: Vamos.
1: Rola a bola.
0: Primeiro tempo.
1: Eu vou te perguntar assim, tu acredita ou tu não acredita na ascensão do Leão pra Série C de 2027?
2: Eu acredito. É difícil, ficou bem complicado. Bem
1: CSA,
2: complicado CSA mesmo,
1: complicado,
2: né? Não tem pênaltis agora, tem que ganhar jogando bola mesmo. E tá difícil, não é impossível, torcendo pra que consiga, mas sabendo que não vai ser um desafio fácil.
1: Assim como não foi com o ABC, né? O ABC
2: exatamente
1: era um time favorito e confirmou o favoritismo, vencendo mais uma partida. É bem verdade que venceu com um gol de pênalti, portanto, na minha opinião, o Nacional foi um time competitivo lá fora. Poderia ter jogado melhor? Poderia, obviamente, mas... teve chances, né? Teve oportunidades. Correu atrás, tentou, né? E sofreu um gol de pênalti, que na minha opinião, não foi pênalti. Você acha que foi pênalti?
2: Não, também acho que não foi. Foi um erro ali, um equívoco da marcação desse pênalti. Inclusive, aqui numa das manchetes do Globo Esporte Amazonas, diz que o executivo de futebol do Nacional, o Ângelo Márcio, afirmou que o clube vai pedir à CBF o áudio da arbitragem no lance do pênalti marcado contra o Nacional na derrota por 1-0 pro ABC ontem lá na Arena das Dunas. Esse resultado acabou eliminando o time amazonense nas quartas de final da Série D do Campeonato Brasileiro e garantiu o acesso do ABC à Série C. Pro Ângelo, essa penalidade foi mais um erro de arbitragem contra o Nacional na competição, principalmente na fase de mata-mata. Ele também citou outros dois episódios, não sei se você lembra, Patrick, contra o Iguatu e o ABC. Aí também afirmou que o clube vai fazer uma nova reclamação à comissão de arbitragem. Nas oitavas de final, relembrando aqui nessas acusações que o Ângelo faz, nas oitavas de final, o Nacional enfrentou o Iguatu do Ceará. Foram dois empates por 1-1. O Nacional acabou vencendo nos pênaltis, avançou nos pênaltis. O Ângelo lembrou que o clube já havia questionado a arbitragem sobre uma penalidade que foi marcada contra o time no jogo de volta, lá no Ceará. Então, o Nacional estava vencendo por 1-0, estava jogando bem, inclusive, só que aí foi marcado o pênalti contra o Iguatu, eles converteram o gol e aí poderia ser que o Nacional não passasse nos pênaltis, né? Na minha opinião, né? Minha opinião, também não havia sido pênalti. Inclusive, mais fácil de entender que não foi pênalti do que o próprio jogo de ontem, o pênalti que foi marcado ontem. Então, pro Ângelo, tiveram esses dois erros. Na partida de ida das quartas de final, o ABC venceu aqui por 2-1. E em Natal, o time potiguar ganhou novamente por 1-0 depois dessa cobrança de pênalti. Então, o Nacional vai pedir o áudio do VAR para ver qual foi a decisão ali dos juízes.
1: Cara, complicado, né? Eu lembro da situação contra o Iguatu, que felizmente pro Nacional não culminou na eliminação, né? Porque foi pros pênaltis e o Nacional conseguiu vencer. E dessa vez o Nacional reclama de um pênalti não marcado no primeiro jogo contra o ABC e agora esse pênalti marcado a favor do ABC no segundo jogo. em que, na minha opinião, pois não sou árbitro de futebol, porém, na minha opinião, eu acho que não foi o braço do defensor do Nacional. Não tá 100% colado ao corpo, né? Mas ele tá ali posicionado lateralmente, né? Se não toca
2: não
1: no braço dele...
2: Não parece a intenção de bloquear a bola.
1: Não tem como arrancar o braço fora, né? Se não toca no braço dele, vai no tronco, ou até então no rosto, não sei, mas... tocaria no jogador, né? Mesmo assim, o juizão decidiu manter o pênalti, né? Mesmo tendo, inclusive, o VAR à disposição, né? Mas enfim.
2: Vamos esperar então, né? Sair o áudio pra ver qual foi a.
1: Não vai dar em nada também, né?
2: Não.
1: Ah, sai o áudio. Ah, realmente não foi pênalti. Beleza. É isso. Não passou. Foi
2: vai
1: a mesma coisa que aconteceu.
2: Sem ter o acesso.
1: Foi a mesma coisa que aconteceu contra o Iguatu, né? O Nacional reclamou, mandou um ofício, a CBF respondeu. Você tem razão, Nacional. Não foi pênalti.
2: E ficou por isso.
1: Parabéns, não foi pênalti, você tem razão. E ficou por isso.
2: Vale destacar que a gente também não tem nenhum curso em arbitragem, né?
1: Exatamente.
2: A nossa opinião com o nosso conhecimento de futebol, que nem é tanto assim, né, Patrick?
1: Não é.
2: Pois é, então a gente acha que não foi pênalti e mesmo se for, agora não vai fazer diferença nenhuma.
1: Dito isso, eu posso achar o que eu quiser, porque estamos numa democracia.
2: Exatamente.
1: E eu acho que não foi pênalti.
2: Eu também acho que não.
1: Mas dito isso, também, Nacional perdeu mais uma partida fora de casa, 1-0 contra o ABC. Já se sabia que seria um jogo difícil, é um time que veio da Série C, tá voltando pra Série C agora já, merecido, né? Merecido. E outra coisa, mesmo que não fosse marcado o pênalti, o empate também levaria o ABC pra classificação, né? Então, o Nacional deveria ter feito seus gols, né? Não fez, teve essa questão do pênalti, na nossa opinião aqui, mal marcado, mas é isso. Aconteceu, agora bola pra frente, é focar no próximo jogo, porque o Nacional ainda pode buscar a classificação, vai enfrentar o CSA, que foi, não é eliminado porque não foi eliminado, né? Mas perdeu pro Uberlândia, o Uberlândia classifica-se então pra Série C, e o CSA vai ter essa segunda oportunidade, assim como o Nacional. E assim como foi contra o ABC, o Nacional vai jogar a primeira partida em casa e vai fechar o duelo fora de casa, o que é ruim, mas pela campanha é isso, né? Não tem pra onde correr. A campanha do CSA é melhor, então o CSA joga primeiro aqui em Manaus, depois o Nacional vai visitar o CSA fora de casa, né? Portanto, vamos dizer que o Nacional adiou a chance de conseguir o acesso, né? Vai ter aí uma nova chance contra o CSA, porque lembrando, são 6 times que sobem de divisão, né, em 2026, então teremos aí o que está sendo chamado de playoff de acesso. Odeio esse termo, inclusive, playoff de acesso. Aí tá no mata-mata aí.
2: Uma espécie de, sei lá, né, repescagem também.
1: É um mata-mata. É uma espécie de repescagem também. É um mata-mata, é uma semifinal dos perdedores, é o termo que a gente tá utilizando aqui há um tempo.
2: Mas também complicou demais,
1: Os perdedores vão fazer esse confronto.
2: Não fica tão direto ali.
1: Tá bom, beleza. E aí é isso, né? Com a pior campanha, o segundo jogo do Nacional vai ser em Alagoas, né?
2: Se a gente for seguir, inclusive, Patrick, o calendário base que foi divulgado pela CBF, o primeiro jogo que vai ser realizado aqui em Manaus já deve acontecer nessa quinta-feira, dia 20.
1: Sim.
2: Então já tá bem...
1: Tá bem pertinho já, né?
2: Já.
1: É verdade. E no dia 2 de setembro, em Maceió, né?
2: Exatamente.
1: Então, 2 de setembro vai demorar o jogo de volta, né? Rapaz.
2: E que o Nacional aproveite para abrir vantagem no jogo de ida e não desperdice como fez contra o ABC.
1: E que o Nacional também organize um esquema para que os seus torcedores consigam acessar o estádio, lembrando como é que foi a confusão da primeira partida contra o ABC, né?
2: Mas também traz um outro questionamento. Será que vai ser na Arena da Amazônia?
1: Pois é, né?
2: Muitos torcedores estão pedindo, né, para ser o jogo na colina. Enfim, vamos ver como é que vai ser o desenrolar.
1: Vamos lá.
2: Dessa escolha.
1: A colina tem capacidade para cerca de 10 mil pessoas.
2: É um público.
1: O Zamit tem capacidade para 5, né? 4, 5 mil pessoas. Eu acho que o Zamit já tem que ser descartado disso aí.
2: Sim.
1: Porque se você teve 12 mil pessoas acompanhando, 12 mil pagantes, né? Acompanhando a partida de ida contra o ABC, dá para botar esse jogo na arena. Tudo bem que fica um espaço vazio, né? Talvez a colina seja uma boa opção, talvez. Mas ainda acho que é um jogo de apelo que dá pra botar mais gente, né? Vamos ver o que a diretoria
2: Mas também vale levar em consideração que vai ser numa quinta-feira, né? Um dia de semana, não é
1: também
2: muita gente que tá disponível. Vamos ver como é que vai ficar a situação.
1: Bem pensado. Por enquanto tá pra Arena da Amazônia, tá? E na verdade, para pedir mudança de estádio, tem que pedir com 5 dias de antecedência, né? Então, o jogo aqui marcado para a Arena da Amazônia é o próximo jogo Nacional, né? Vamos ver. Nacional e CSA, mais uma oportunidade para o Nacional conseguir a classificação para a Série C. Qualquer atualização a gente vai trazendo por aqui, né? É, além do nosso querido Nacional, tivemos o Amazonas. O Amazonas entrou em campo nesse fim de semana, jogando contra o Botafogo da Paraíba no Carlos Amit, placar 0-0, que pelo desempenho no primeiro tempo, eu acho que ficou bem bacana esse 0-0. Agora, no primeiro tempo, né? Porque no segundo tempo o Amazonas jogou melhor. Mas o que, que você acompanhou do jogo, Ana Paula Souza? O que, que você achou? Eu acho que foi um placar assim, que refletiu o jogo, sabia? Porque no primeiro tempo, o primeiro tempo foi do Botafogo, segundo tempo dá pra dizer que o Amazonas jogou muito mais. Acho que é um placar ok.
2: Inclusive, esse jogo estávamos aqui na CBN fazendo juntos, né, a transmissão. O primeiro tempo foi completamente do Botafogo, mas o segundo, segunda etapa ali, o Amazonas conseguiu reverter. Por pouco não fez aquele gol, a bola da trave do Ronaldo, né, ali nos 24, 25 minutos do segundo tempo. Foi uma infelicidade, de fato, e quando a gente terminou o jogo, eu tava dando uma olhada na tabela, e tinha uns 5 times que poderiam ultrapassar o Amazonas. O Amazonas estava fechando na 8ª posição, ali o G8. Vários times poderiam passar o Amazonas. Mas olhando agora, com todos os jogos que já aconteceram, ainda falta um acontecer, que é da Ferroviária. Que um diretamente ali, né?
1: Sim.
2: Que é o da Ferroviária, que pode ser que complique o Amazonas. Mas, caso a Ferroviária não ultrapasse, mesmo assim o Amazonas ainda conseguiu um bom resultado com esse empate, porque poderia ter sido ultrapassado, né? Poderia não estar na zona de classificação agora, beleza, que pode mudar, mas poderia estar numa situação pior. Poderia também ter vencido o jogo sábado, mas é um jogo complicado contra uma equipe que está ali na terceira colocação, terminou o jogo na segunda, então não era um jogo fácil, mas poderia ter aproveitado pelo menos a vantagem de estar jogando em casa.
1: Cara, olha só que interessante, é verdade, né? A gente tava aqui na hora da transmissão falando sobre a quantidade de time que podia passar o Amazonas, né? Uhum. E o Amazonas continua em 8º, né?
2: Sim.
1: Porque teve aí esse aqui não interferiu, né? Santa Cruz, Maranhão não interferiu em nada. Floresta e Anápolis. O Floresta venceu, encostou. Cadê o Anápolis? O Anápolis tá lá embaixo, longe da briga. Caxias e Figueirense. O Figueirense venceu. Aqui, por exemplo, seria um, né? O Caxias se tivesse,
2: era um.
1: E foi em casa. O Caxias perdeu em casa. Se tivesse vencido, passaria o Amazonas. Confiança e Maringá aí também. O Maringá perdendo a oportunidade de passar o Amazonas e voltar pro G8. Barra de Santa Catarina contra o Itabaiana. O Barra venceu.
2: Mas não, isso aqui tinha tanta importância
1: pro
2: Amazonas.
1: Não. O que falta aí é realmente Ferroviária e Paysandu, né? Caso Ferroviária vença ou até empate. Se a Ferroviária empatar, ela consegue passar o Amazonas. E o Paysandu já tá lá pra cima, então não importa muito. A outra partida entre Guarani e Ipiranga. Aqui, assim, o Guarani é o 5º colocado e o Ipiranga é o 7º, né? Então, qualquer um vencendo aqui se distancia do Amazonas, né? Não vai tirar o Amazonas do G8, mas vai dificultar para as próximas 2 rodadas o Amazonas subir mais, né? Moral da história, acabou que a rodada está sendo boa, né? No máximo, o Amazonas vai para a 9ª posição. Continua pertinho ali do G8. Então,
2: exatamente. Vamos ver, né? A próxima partida é contra o Brusque.
1: Próxima partida do Amazonas é fora de casa contra o Brusque. Exatamente.
2: Brusque e Ipiranga. Ipiranga que tá ali nessas...
1: Os dois.
2: Brusque também tá?
1: As últimas rodadas...
2: Brusque
1: é o líder.
2: Primeiro.
1: Exato, Brusque é o líder.
2: Gente...
1: As últimas rodadas do Amazonas têm sido com adversários diretos. O Maringá, por exemplo, que agora tá fora, foi o jogo que o Amazonas venceu fora de casa e tirou o Maringá do G8, né? Então, o Amazonas só tá pegando gente ali de cima agora, pô. É o momento de mostrar que pode.
2: E aí a gente pensa, porque se o Amazonas tivesse... Com o empate ficou bom pro Amazonas, mas... Se o Amazonas tivesse perdido, já estava ali na 15ª colocação.
1: Nossa, é verdade.
2: Então,
1: muita gente com 24 pontos embaixo.
2: Tem muita gente que está na cola do Amazonas, que está querendo a vaga principalmente agora, do Amazonas, que ele tá agora, que é a oitava, que fecha ali o grupo da classificação. Então, o Amazonas tem que pensar nos próximos jogos e vencer os dois jogos para poder ter ali uma margem de segurança, digamos assim, para essa classificação.
1: Essa Série C tá muito disputada, né?
2: Tá muito.
1: Até o 16º, eu diria, tá muito em aberto. O 16º volta redondo, tem 21 pontos. O primeiro tem 30. São duas rodadas só que faltam, né? Mas aí, o que a gente tem que ver aqui não é nem a distância pro primeiro, é a distância pro oitavo, né? Porque é a disputa de quem fica no top 8. O Volta Redonda tem 21, pode chegar a 27 no máximo. O Amazonas tem 24. Então, dependendo da combinação de resultados, ainda dá pra passar até o 16º. O Barra, que é o 17º com 18 pontos, chega justamente até 24. Só que o Barra tem 4 vitórias só, então ele não passa o Amazonas, que tem 7, né? Então, ou seja, o Amazonas pode ser ultrapassado até pelo 16º colocado, mas é só vencer mais uma partida, né? Pelo menos já dá uma respirada legal. O problema é que enfrenta o Brusque na próxima rodada, Brusque líder, e vai enfrentar o Brusque lá em Santa Catarina, lá
2: e
1: fora de casa.
2: E o Brusque querendo manter a liderança, né? Não vai ser
1: obviamente,
2: um jogo fácil, não.
1: Obviamente. E depois enfrenta o Ipiranga, que também está no G8. Então, são dois confrontos difíceis que a Onça Pintada tem pela frente. Mas o que eu vi no segundo tempo desse jogo me dá esperanças de que o Amazonas consegue desempenhar bem e consegue aí pelo menos um ponto. Não sei se vai ser o suficiente, né? Tem que vencer o Ipiranga em casa,
2: voltou,
1: é isso. Não
2: um
1: tem muito
2: time no segundo tempo. Foi uma coisa assim que deu até uma esperança. Viu?
1: Torcer também para os transferbans caírem. Porque aí se eles caírem, o Amazonas tem alguns jogadores que podem estrear. Não sei se vão também entrar com ritmo de jogo, né? Se entrosarem com o time, mas são bons jogadores que podem jogar, como por exemplo o Rossi e o Giovani. 2:24 em Manaus. Vamos fazer uma pausa? A gente volta daqui a pouquinho. Eu não quero falar muito de Série A, não. Eu acho que aconteceu um negócio meio ruinzinho nesse fim de semana.
2: Por mim, a gente não fala.
1: Nem precisa falar,
2: não,
1: né?
2: Não precisa.
1: Então bota um intervalo de 6 minutos, Charles. A gente volta e vai direto pro repórter CBN. Vamos lá pro tema.
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0: 14h27.
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0: Já de volta com a Resenha Esportiva. Segundo tempo, 3 minutinhos. E a gente tá com o YouTube. Acabou de entrar. Tem até comentário, eu acho, já, né? É porque eu não consigo ler daqui. Até eu tenho acesso a ele aqui no computador. Mas é o Marcelo Bentes que tá mandando mensagem?
2: O Marcelo Bentes mandou boa tarde, Patrick.
0: Boa tarde, Marcelo. O Marcelo é um homem de poucas palavras, ainda mais hoje, porque o Marcelo é vascão, né? Então, o Vascão levou uma coça do Santos em São Januário. Por 3-0 ontem. E é isso, nada mais a declarar a respeito desse jogo. 23ª rodada do Brasileirão acontecendo nesse fim de semana. O Fluminense venceu o Palmeiras por 3-2. Excelente resultado, né, pro Fluminense.
2: De virada, importante
0: de virada,
2: lembrar.
0: Exatamente, de virada. Aliás, não só pro Fluminense, excelente resultado pro Flamengo também, né? Que tá na cola do Palmeiras, venceu e venceu bem nesse fim de semana, 5-1 contra o Mirassol. E a distância que havia já não há mais, né? São 3 pontos, na verdade, mas o Flamengo tem um jogo a menos, né? Em relação ao Palmeiras. Então, assim, dependendo desse resultado que falta, em teoria tá empatado aí, né? Se for uma vitória. Atlético Paranaense contra o Bragantino ficaram no empate 1-1. São Paulo e Coritiba empate 1-1. Péssimo resultado pro São Paulo aqui, né? Chapecoense e Bahia 3-3 na Arena Condá. O probleminha que aconteceu em São Januário, né? Vasco 0, Santos 3. Atlético Mineiro 3-0 no Grêmio. A derrota do Mirassol pro Flamengo 5-1. Vitória vencendo o Botafogo por 1-0. Corinthians, Ana Paula Souza, perdeu pro Cruzeiro por 2-1 em casa também. Uhum. Péssimo resultado pro Corinthians. Uhum. E falta um jogo, né, pra fechar a rodada, que é a 23ª rodada. Internacional e Remo no Beira-Rio, hoje, 19h. Aliás, um duelo de Z4,
2: rebaixados,
0: né?
2: Na zona de rebaixados. Zona de rebaixados.
0: Respeito,
2: me expressei mal, perdão.
0: Internacional 17º, Remo 18º. E
2: quem
0: vai
2: em 19º, hein, Patrick?
0: Gigantesco da Colina em 19º, com Chapecoense em 20º. Mas tá todo mundo vivo ali, hein? Só a Chape que tá complicado, mas o resto, tá todo mundo na disputa. Não direi que estou torcendo para um empate nessa partida de Internacional e Remo. Não vou dizer isso. O nosso ouvinte participando, mandando mensagem, o Cláudio. Boa tarde, tenho certeza que domingo o Gigante da Colina vai ganhar do Palmeiras. Vai sim, Cláudio, com certeza. Vai Flamengo. Cláudio Mota, do Parque 10. Valeu, Cláudio. Cláudio
2: que
0: tinha mandado aqui uns dias atrás falando assim: hoje tem o Vasquinho. Pô, Cláudio, aí. E agora tá torcendo pro Vascão, né? Fala aí, tá torcendo pro Vascão contra o Palmeiras. Não sei se vai dar muito certo, não, mas é beleza, né? Toda torcida é bem-vinda. Ele mandou uma figurinha aqui pra gente. Valeu, Cláudio. Obrigadão pela participação.
2: Diga, Ana. Patrick, antes da gente encerrar as interações, tivemos 3 minutos de YouTube, mas tivemos interação, tá bom?
0: Manda.
2: O Igor Silva é uma das interações que a gente tem aqui.
0: Cuidado ao ler o nome, pelo amor de Deus.
2: Não,
0: manda.
2: Eu li.
0: Tudo certo, né? Beleza, beleza.
2: O Igor disse o seguinte: Vasco já caiu pra mim, vai cair time fraquinho.
0: Vai não,
2: dizer
0: vai não,
2: isso?
0: Igor.
2: Não, só tá na zona, mas ainda tem muita coisa,
0: Igor,
2: pra acontecer.
0: Tá equivocado. Vasco já caiu pra mim, vai cair, time fraquinho. O Raimundo, Nacional, perdeu a classificação. É isso, né, Raimundo? Pois é, perdeu, mas por enquanto, tá? Tem mais uma chance, hein? Não esquece. Mais uma chance contra o CSA. É difícil? É difícil, mas ainda dá. E é isso, e o Marcelo Bentes que mandou uma boa tarde, né? 2h31, Ana Paula Souza. Te agradeço, minha querida, pela colaboração de hoje. Um abraço, até amanhã.
2: Até amanhã.
0: Agradecer também a todos que participaram nesse pequeno tempo que tivemos aqui no YouTube da CBN Amazônia. Amanhã a gente está de volta para falar um pouquinho mais sobre nosso futebol local. Vem aí Repórter CBN, depois CBN Tarde Notícias com Ricardo Chaves. Tchau, tchau.
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0: Segunda-feira, 17 de agosto de 2026. O Discord suspendeu as transmissões ao vivo no Brasil. A medida atende a uma determinação preventiva da Agência Nacional de Proteção de Dados para proteger crianças e adolescentes. A segurança da plataforma foi questionada após o suicídio de uma adolescente durante uma transmissão. O Discord admitiu falhas no sistema para derrubar a live. A empresa informou que dialoga com a agência para restabelecer o recurso. A suspensão tem como base o ECA Digital, em vigor desde março. A Petrobras apresentou ao IBAMA o requerimento de licença ambiental para a perfuração de 3 novos poços na margem equatorial, na costa do Amapá. Durante uma visita ao município de Oiapoque, a diretora Clarice Copetti confirmou a informação. Segundo a porta-voz, a medida fortalece a estratégia da companhia na área, onde foram detectados sinais de petróleo no primeiro poço escavado. 8 cidades do Rio Grande do Sul que sofrem com chuvas fortes, granizo e inundações em julho e agosto tiveram a situação de emergência reconhecida pela Secretaria Nacional de Proteção de Defesa Civil. Com essa medida, as prefeituras têm a possibilidade de requisitar fundos federais para ações de apoio à população, restabelecimento de serviços essenciais e recuperação de áreas impactadas. Também estão planejadas obras para restaurar a infraestrutura pública prejudicada. Um tribunal da Rússia condenou um político opositor a 11 anos e um mês de prisão por se manifestar contra a guerra na Ucrânia. A decisão ocorre às vésperas das eleições parlamentares do país, marcadas para setembro. A medida faz parte da crescente repressão a críticas ao governo do presidente Vladimir Putin. No horário de Brasília, 3:33.
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2: Santos foi o único time paulista a vencer na 23ª rodada do Campeonato Brasileiro e, de quebra, ainda saiu da zona de rebaixamento. O Peixe venceu o Vasco fora de casa no estádio de São Januário por 3-0, com 3 gols marcados a partir dos 22 minutos do segundo tempo. Com Gabriel Barbosa, William Arão e Luan Pérez balançando as redes, o Peixe subiu na tabela de classificação para o 14º lugar. E o técnico Cuca vibrou com a vibração que time e torcida mostraram na hora de construir e celebrar a vitória num confronto direto.
3: Há muito tempo que não vejo o Santos comemorar uma vitória com a torcida assim como fez hoje, há muito tempo mesmo. Tamanha era a necessidade de ambos, né? Torcida e jogadores também.
2: Já o Corinthians escalou o seu time titular, mesmo com uma partida importante contra o Rosário Central pela frente quinta-feira na Libertadores. Mas não deu certo. O Timão perdeu por 2-1 para o Cruzeiro, que começou o jogo em Itaquera com o seu time reserva, mas depois colocou vários titulares em campo. Com a derrota, o Timão perdeu a chance de entrar no G5, na zona de classificação para a próxima Libertadores. O time do técnico Fernando Diniz agora ocupa o 9º lugar.
4: Depois, com as trocas, que a gente começou a trocar mais o time, e o Cruzeiro também trocou, a gente perdeu um pouco da posse e ficou, em alguns momentos, para encaixar a marcação um pouco mais difícil, né? Então, eu acho que foi isso que aconteceu.
2: O São Paulo, que no sábado empatou com o Coritiba, já se reapresentou neste domingo para o jogo de terça-feira contra o Bolívar, que vale vaga nas quartas de final da Sul-Americana, depois do empate em 1-1 no jogo de ida em La Paz. O Palmeiras, que na quarta-feira tem uma decisão na Libertadores contra o Cerro Porteño, também valendo vaga nas quartas de final, também depois de empatar o primeiro jogo, mas jogando fora de casa em Assunção, viu neste domingo o Flamengo encostar na briga pela liderança. O rubro-negro venceu o Mirassol por 5-1 fora de casa. O Palmeiras continua líder, mas a vantagem agora é de apenas 3 pontos. E o Flamengo tem um jogo a menos. De São Paulo, Leonardo Dai.
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0: Na CBN Amazônia, 2:37.
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0: Olá, boa tarde, satisfação imensa ter a tua companhia, excelente tarde para você. A partir de agora, tarde de notícias aqui na CBN Amazônia, contando sempre com a sua participação. Um bem-vinda, bem-vindo para você na sintonia aqui na 101.5 em Manaus, na região metropolitana. Você também que está sintonizado na 96.3 em Manacapuru e também em Parintins na 97.5. Antes aqui de trazer os destaques dessa edição do Tarde de Notícias, lembrando que estou aqui na companhia de Ana Paula Souza na produção, os trabalhos técnicos do Charles Costa e você que participa conosco sempre por aqui. Trazer para você aqui primeiro a temperatura em Manaus. 35 graus, mas a sensação 40 graus a sensação, isso aqui na região, tá? Da André Araújo. Em Manacapuru, 34 graus, a sensação de 38, inclusive em Manacapuru, possibilidade de ficar com o tempo nublado. Perguntar de você que tá por aí se realmente você está vendo nuvens por aí mais escuras. Em Parintins, 32 graus, 37 a sensação térmica. Conta aqui pra gente pelo 981980632, como é que você tá se virando por aí, tá passando protetor solar, tá tomando água, importante. Na edição de hoje você vai conferir. Ataque a tiros deixa 3 mortos e uma mulher ferida aqui em Manaus. Os moradores do Jorge Teixeira dizem que enfrentam problemas no abastecimento de água, isso há mais de 7 meses. E o último lote do abono salarial referente ao ano base de 2024 começa a ser pago hoje. Isso para mais de 4 milhões de trabalhadores nascidos entre novembro e dezembro. E na política, o vereador Rosinaldo Boal retomou as atividades parlamentares de forma virtual, remota e digital na Câmara Municipal de Manaus. Os candidatos ao governo do Amazonas informaram à Justiça Eleitoral patrimônios que vão de 118 bilhões de reais à ausência de bens declarados. E hoje na coluna Pit Stop vamos falar sobre a tramitação de um projeto na Câmara que trata sobre suspensão da CNH, isso para quem acaba abandonando animais usando veículo, tá? E em cuidando da sua saúde, Raiane Brito explica por que ficamos mais cansados quando está muito quente. Hoje tem Silvio Lima na coluna Momento do Esporte, vai falar sobre o Nacional, o Amazonas, tem também o tema que você propõe, lembrando que o seu canal de participação é o 981980632, você confere também a transmissão do jornal pelo YouTube da CBN Amazonas.
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0: 2h43.
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0: Dois homens e uma mulher foram mortos a tiros na manhã desta segunda-feira, no bairro São Geraldo, aqui em Manaus. Uma segunda mulher também foi atingida por pelo menos 5 tiros e socorrida. De acordo com a apuração do G1, ela foi encaminhada para atendimento médico. As 3 vítimas foram encontradas mortas no local. A mulher ferida foi levada pelo Serviço de Atendimento Móvel de Urgência, que é o SAMU, para o Hospital e Pronto-Socorro João Lúcio, na zona leste da capital. A Polícia Militar isolou a área para o trabalho da perícia. As circunstâncias do crime ainda não foram esclarecidas. O caso deve ser investigado pela Polícia Civil aqui do Amazonas. Vamos conversar agora com o Wellington Lopes, diretamente de Brasília, que fala sobre o último lote do abono salarial referente ao ano base de 2024, que começa a ser pago hoje para mais de 4 milhões de trabalhadores nascidos entre novembro e dezembro. Então, o Wellington Lopes está com a gente, diretamente de Brasília, explica. Boa tarde, Wellington.
2: Oi, Ricardo, boa tarde para você, para os nossos ouvintes, trabalhadores, né, que no ano de 2024 cumpriram pelo menos 1 mês que seja, né, de carteira assinada ou formalizados aí em algum órgão público, tem direito, né, mas alguns critérios que eu vou explicar aqui. Esse abono, ele foi criado por uma lei federal, ele não atinge todos os brasileiros, né, que estão no mercado de trabalho, apenas aqueles que têm uma remuneração menor. No caso, antes era até 2 salários mínimos, né? Só que houve uma mudança na legislação para controlar as contas públicas e esse valor tá um pouquinho abaixo de 2 salários mínimos. Então, trabalhadores que no ano de 2024 receberam até R$ 2.766 por mês, que é pouco menos de 2 salários mínimos, têm direito a esse abono. Mas aí também tem outros requisitos, além desse da renda. Trabalhador precisa estar ligado ao PIS ou PASEP há pelo menos 5 anos. Precisa ter registro num desses dois. Se for do setor privado, no PIS, se for do setor público, no PASEP, há pelo menos 5 anos. Também é necessário que o empregador tenha repassado as informações ao Ministério do Trabalho. Se todos esses requisitos estiverem cumpridos, esses trabalhadores que fazem aniversário em novembro e dezembro já começam a receber nesta segunda-feira, dia 17. O dinheiro é depositado automaticamente. Para aqueles que já têm conta na Caixa Econômica Federal, no caso do PIS, o dinheiro já vai estar lá, só olhar o saldo. Para aqueles que não têm, a Caixa abre uma poupança social digital e aí o dinheiro pode ser movimentado por meio do aplicativo Caixa Tem, Ricardo.
0: Obrigado, Wellington, bom trabalho para você. É importante reforçar, né, para as pessoas que se enquadrem nesses procedimentos e requisitos, procurar os canais oficiais do Ministério do Trabalho e Emprego, viu? Contato aí 158. Vá pegar mensagem pelo WhatsApp, não. Contato 158, o aplicativo do governo federal. E moradores do Jorge Teixeira dizem que enfrentam problemas no abastecimento de água, isso há mais de 7 meses. Inclusive, algumas famílias precisam comprar água mesmo pagando a conta. É isso mesmo, Juscelio. Boa tarde para você.
3: Olá, Ricardo. Muito boa tarde para você. Boa tarde ao ouvinte CBN, aos colegas também no estúdio. Moradores da Rua T, comunidade Santa Inês, no bairro Jorge Teixeira, reclamam da falta de abastecimento de água há pelo menos 2 anos. Esse problema atinge os moradores, mas segundo eles, piorou há pelo menos 7 meses. A água, a pouca que chega, é durante a madrugada, quando os moradores ainda estão dormindo. Nós conversamos com a dona Elisângela, por exemplo, ela relatou que desde sexta-feira está com louça, roupa acumulada, roupa suja, inclusive, porque não tem água nas torneiras.
4: Não. Inclusive, tá aqui um monte de roupa para lavar e não tem um pingo de água. Tá com mais de 2 anos nessa calamidade de água. E a conta chegando. Mês passado chegou uma conta de 186. Essa daqui do mês retrasado de 98.
3: Situação também comentada por outros moradores, a dona Lindomara foi uma delas, que estava saindo no momento que a nossa equipe de reportagem estava no local, com roupas sujas e também alimento para fazer na casa de outras pessoas na região da Zona Leste, porque na casa dela não tinha uma gota d'água. Agora a concessionária Águas de Manaus respondeu à Rede Amazônica por meio de nota, informou que tem conhecimento da situação relatada na Rua T do bairro Jorge Teixeira e que a concessionária possui um projeto de melhoria para ampliar o sistema de abastecimento de água e melhorar o atendimento lá na região. A empresa reforçou aí por meio de nota que a área ela é impactada por ocupações irregulares, as conhecidas invasões que comprometem o funcionamento do sistema de abastecimento de água do conjunto em momentos pontuais. Porém, segundo os moradores, a falta de água é constante naquela região da Zona Leste. Ricardo.
0: Valeu, Juscelio, obrigado. É importante não confundir essa situação do Jorge Teixeira justamente com a manutenção que está acontecendo e deve impactar algumas regiões aqui da capital amazonense, tá? Então, portanto, reforçando a informação do Juscelio, está programado para o dia 18 de agosto, das 6 às 18, essa situação da estação de tratamento da água à Ponta das Lajes. Inclusive, vou detalhar para você, inclusive, como é que está se dando essa situação, né? Hoje, amanhã, quer dizer, perdão, a estação de tratamento de água da Ponta das Lajes, aqui na Zona Leste de Manaus, vai ser desligada para manutenção. Essa manutenção começa às 6 da manhã e deve terminar às 6 da noite. Esse desligamento vai interromper o abastecimento em bairros da Zona Leste e parte da Zona Norte. Então, atenção para você que é morador dessa região. Essa parada faz parte das ações da concessionária Águas de Manaus, isso para garantir segurança no abastecimento durante o período de estiagem. Esse fornecimento vai ser retomado de forma gradual, pode levar até 48 horas para normalizar, ou seja, a água pode demorar até quinta-feira para voltar em todas essas áreas. A concessionária orienta que os moradores façam reserva de água antes da parada e usem o recurso de forma consciente. A recomendação também é evitar atividades como lavar roupa, carro, até que o abastecimento seja normalizado. Então, durante a parada, serão realizados mais de 20 serviços em paralelo, como instalação de novas bombas, manutenção elétrica e limpeza também da estação e de unidades operacionais ligadas à Ponta das Lajes. Inclusive, para caso você se depare com alguma situação, é importante frisar que a Águas de Manaus vai usar carros-pipa para atender hospitais, UBSs e também escolas nessas áreas afetadas. Caso de emergência, você entra em contato com o 0800-092-0195 ou pelo site da concessionária. Até disse ontem, na edição de domingo do Jornal da Manhã. É só você colocar no Google aí, Águas de Manaus, que você vai ser direcionado para o site. Tem uma lista completa no Geo Amazonas dos bairros que vão ser impactados. Vou trazer aqui alguns que têm uma grande densidade populacional, como Jorge Teixeira, a quarta etapa vai ser impactado, o São José 1, o Alfredo Nascimento, Amazonino Mendes, o Cidade de Deus, também o Jorge Teixeira daquela parte do Cidade Alta, as etapas 1, 2 e 3 também, o Mutirão, o Novo Aleixo, Núcleo 2, 3, 4 e 15 da Cidade Nova, também o Tancredo Neves, Viver Melhor 3 na Cidade de Deus. Então, portanto, o impacto dessa questão da água nesses bairros. Então, fica a atenção para você e a recomendação. Reforçar aqui o contato que você pode procurar da Águas de Manaus, o 0800-092-0195. Bom, vamos pro intervalo, daqui a pouco eu registro você que tá participando, mandar aqui um abraço pro Hércules Cordeiro, que mandou aqui pra gente, rapaz. Vamos tomar um café? Vamos, tá 40 graus a sensação térmica, mas a gente não dispensa não. Manda aqui pra gente, forte abraço.
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0: 2:56.
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0: Pedro Dias, boa tarde, boa segunda-feira e essa semana, Pedro.
2: Muito calor, Ricardo.
0: Muito calor, não tem.
2: Muito calor, tempo firme.
0: Tem pra onde correr.
2: Não tem. A gente continua sem expectativa de chuvas por aqui, tá? Inclusive, seguimos sob uma onda de calor que atinge o sul do Amazonas, pelo menos até quinta-feira. Provocando, assim, um tempo ainda mais seco em alguns municípios do sul do estado, como Apuí, Boca do Acre, Humaitá. Essa onda de calor, ela não atinge o norte do estado, onde fica Manaus e região metropolitana. No entanto, o calorão por aqui segue intenso. Uma boa tarde a todos que nos escutam neste início de semana. Por isso, a gente segue sob essa expectativa apenas de tempo ensolarado, calor intenso. Seguimos sem indicativo algum de chuva por aqui durante esta segunda quinzena do mês de agosto, tá? Bom, para hoje a gente segue sem chance que chova. Atingimos os 35,6 graus na capital por volta de 1 hora da tarde. A partir de agora, essa temperatura já tem uma queda, né? Já que o pico, ele costuma ser atingido entre 1, 2 até 3 horas da tarde. Então agora, a temperatura já começa a baixar um pouco, né? Porém, o calor segue intenso. Para hoje foi 35,6, mas durante este fim de semana, chegamos a registrar 35,9 graus no último domingo aqui em Manaus. Provavelmente, deu para você perceber esse calorão, apesar de uma breve ventania que atingiu a capital durante o fim da tarde de ontem. Mas que, apesar de parecer, insinuar que viria alguma coisa, não veio. Continuamos sem chuvas em Manaus. Para os dois próximos dias, as temperaturas seguem muito altas. 36 graus previstos para amanhã e 37 na quarta-feira. Essa previsão é válida para a nossa região metropolitana. Portanto, engloba desde Manaus até municípios próximos, como Manacapuru, Iranduba. Fique atento, porque o calorão se intensifica e quarta-feira tem potencial para ser o dia do ano mais quente até então, né? Já que a previsão indica 37 graus na quarta. Tanto terça quanto quarta-feira serão dias ensolarados e não chove. Em Parintins, um cenário bastante semelhante, mas por lá, como a gente vem observado, tem feito menos calor do que aqui, né? Também muito calor, mas quando a gente compara os graus, um pouco menos. Hoje aqui em Manaus a gente registrou 35,6, Parintins registrou 33,7. Ao longo dos dois próximos dias, a Ilha da Magia

0: Essa sombra, ela diminui bastante a sensação térmica que passa dos 40.
1: Ô Pedro, não sei se você assistiu The Walking Dead. Um ouvinte nosso mandou aqui que é quase The Walking Dead que nós estamos vivendo e mandou uma imagem aqui pro WhatsApp da CBN.
0: Cara, agora, sem essas nuvens atrás, né?
1: É
0: a versão sem as nuvens.
1: É. Só que os urubus aqui...
0: É, Ricardo.
1: Aí sim, né? Bom, Pedro que volta às 6h07 no Jandões. Valeu, Pedro.
0: Eu aguardo vocês. Até mais.
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0: Segunda-feira, 17 de agosto de 2026. O presidente do Tribunal Superior Eleitoral, Cássio Nunes Marques, defendeu os embaixadores estrangeiros, o sistema eleitoral brasileiro. O magistrado também expressou preocupação com o uso de inteligência artificial durante a disputa de votos. De acordo com ele, a corte desenvolveu um plano de ação para o uso responsável de ferramentas de IA ao longo das eleições. Compareceram 86 embaixadores, juntamente com o coordenador residente da ONU e o encarregado de negócios da União Europeia. As ações das Casas Bahia acumulam desvalorização de quase 82% no ano. Com 17 bilhões e 300 milhões de reais em dívidas, a empresa entrou com um pedido de recuperação judicial e tenta evitar o vencimento antecipado de mais de 10 bilhões em contratos. A varejista já fechou cerca de 300 lojas, demitiu 3 mil funcionários e reduziu os estoques em mais de 1 bilhão de reais entre março e junho. A companhia informou que pretende manter as operações durante a recuperação judicial. A projeção de crescimento do PIB brasileiro para este ano permaneceu em 1,98%. Para o ano que vem, a expectativa recuou de 1,52% para 1,50%. A estimativa para 2027 acumula 4 recuos seguidos. Os dados estão no boletim Focus, divulgado pelo Banco Central. O governo iraniano alterou a política do país de defensiva para totalmente ofensiva. A informação foi confirmada por um alto funcionário do regime à agência de notícias Reuters. Segundo a autoridade, Teerã vai intensificar as tensões no Estreito de Hormuz e em toda a região se a diplomacia com os Estados Unidos falhar, além de definir um prazo para que as tropas americanas interrompam um bloqueio militar imposto aos portos iranianos. No horário de Brasília, 4 horas 2 minutos.
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2: Atenção máxima para você que está saindo da Avenida Brasil em direção ao Coronel Teixeira. Tem uma complicação por lá, por conta das obras que estão ocorrendo. Requer muito a sua atenção. Eu sugiro que você capriche nos corredores secundários. A Via Arterial Norte pode ser uma boa saída. A Guanapuris, também via que dá acesso a Jacira Reis, por exemplo, pode ser uma via alternativa para você fugir desse trânsito complicado na Avenida Brasil. E olha que não é nem horário de pico por enquanto, tá? Para você que tá indo em direção à rotatória do Coroado, o trânsito até que flui com tranquilidade, viu? A retenção apenas existe nessa região, na Rodrigo Otávio, quando você se aproxima ali da Avenida Buriti, mas bem menos intenso do que outros dias. Para você que tá indo para o centro de Manaus, vai chegar pela Constantino, o alerta para você, acidente próximo na Constantino, ali na altura da Semasc, tá? Próximo à Avenida Airão.
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0: volta com mais um bloco do Tarde de Notícias. Lembrando que você participa pelo 981980632. Se tiver em Manaus, indica o melhor caminho, o melhor trajeto. Conta pra gente como é que tá a situação da temperatura. Convido você, ouvinte de Manacapuru, Iranduba, região metropolitana, a participar conosco. Ou se você está em Parintins, conta pra gente os impactos aí do verão amazônico ou outro assunto que seja importante na sua avaliação. 981980632. Agradecer ao nosso ouvinte que já está participando por aqui, o Jaques Prado. Brincando aqui, né, que Manaus não tem ilhas de calor, tem arquipélagos. Arquipélagos. É. O negócio tá forte aqui. É, obrigado aqui pela participação do ouvinte com o final 7691, dando seu boa tarde. Lembrando que você participa conosco aqui pelo WhatsApp também.
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0: Rafael Cordeiro, boa tarde.
2: Boa tarde, Ricardo. Tudo bem? Você me ouve bem?
0: Estou ouvindo bem, Rafael. Rafael, que hoje propõe aqui para conversar com você, ouvinte CBN, uma proposta, né, Rafael, que está avançando na Câmara, que é a suspensão da CNH, isso para quem abandonar animais usando veículos, né?
2: Correto, Ricardo. Foi aprovado aí um projeto de lei, mais uma, né?
0: Mais uma
2: para modificar, alterar aí o Código de Trânsito Brasileiro. E a proposta do legislativo é justamente penalizar, endurecer, ali trazer alguma previsão no código para aqueles que utilizam, né, o veículo e acabam abandonando ali o animal. Não há essa infração, né, de trânsito prevista até então no Código de Trânsito, e está gerando uma certa polêmica, uma discussão, Ricardo. A proposta é interessante, principalmente para aqueles que defendem a causa animal, né, e procura adequar a realidade, o contexto social em que nós estamos inseridos. Para outros, já há uma certa, como posso dizer, desproporcionalidade, uhum. Ricardo, entendeu?
0: Interessante.
2: Porque existe aí um debate, uma discussão, porque algumas pessoas estão interpretando que a vida animal ela acaba se sobrepondo à vida humana, né? Devido às penas impostas, previstas pela Câmara. Você atropela uma pessoa e muitas vezes você não é nem penalizado, mas pela infração de trânsito. A verdade é essa, né? E às vezes a pessoa morre, aí quando a pessoa morre, óbvio, ela vai responder um processo, etc. Então, há discussão para todos os lados, Ricardo, mas o projeto, a essência dele realmente é penalizar aquele condutor que usa o seu veículo para abandonar. E uma vez flagrado, esse condutor ter até mesmo a sua CNH suspensa por um período de 18 meses.
0: Eu estava lendo aqui, Rafael, o segundo relator, o deputado Fred Costa, que é do PRD de Minas Gerais, utilizar um veículo para levar o animal a um local distante dificulta o resgate, a identificação do responsável e também o retorno do animal. E aí esse projeto também considera os riscos de atropelamento, fome, sede, doenças, exposição também ao clima e também ataques de outros animais. Então, só para entender, Rafael, como é que a suspensão dessa CNH ela pode ser aplicada nesse caso? Vai ser necessário, então, para comprovar que o veículo foi usado no abandono de animal, as câmeras de segurança, talvez do veículo, talvez também as câmeras que existem na cidade?
2: Não, com certeza. Hoje utiliza-se, penso que deva ser criado todo um inquérito a fim de verificar realmente, identificar o veículo, até porque, Ricardo, o órgão ou entidade de trânsito, ele tem algumas câmeras de monitoramento, outras de vídeo monitoramento, mas o objetivo principal dos institutos de trânsito em generalizado, qual é? É ordenar, é controlar, é fazer a questão do trânsito de fato fluir, retirando veículos, objetos, situações de sinistro de trânsito. E a gente sabe que as câmeras voltadas para o trânsito, enfim, elas são muito direcionadas, principalmente nos grandes corredores, nas vias principais. É um projeto que ganha, né, força, muita discussão, principalmente voltado para a causa animal. Contudo, assim, na prática, a gente vai verificar como de fato isso vai funcionar, porque o papel principal dos institutos de municipais, por exemplo, trazendo a nossa realidade, o Instituto Municipal de Mobilidade Urbana, o IMMU, ou o DETRAN, o objetivo deles é mais de natureza administrativa, né?
0: Sim.
2: Então, realmente, como isso vai se dar na prática, uma vez que as infrações de trânsito, conforme preceitua o próprio Código de Trânsito Brasileiro, ele diz que a infração de trânsito, ela precisa ser visualizada no momento do cometimento da infração. Então, se porventura uma pessoa é flagrada, hoje são 17 de agosto, Ricardo,
0: uhum,
2: e ouvinte, vamos dizer que o Rafael pega o seu veículo, não está mais condições de cuidar de um animal, seu animal, e pega o seu cachorro e joga numa área distante. Depois de uma semana, duas semanas, é descoberto que o Rafael usou seu veículo para abandonar um animal. Então, hoje, pelo Código de Trânsito Brasileiro, o Rafael não vai ser punido daqui a duas semanas. Então, é um projeto de lei que a gente precisa analisar com muita cautela, verificar o que que o Senado, que é uma casa mais sensata, é uma casa mais, como que eu posso dizer, experiente, vai abordar esse tema, Ricardo. Porque a não ser que seja no ar, no flagrante, ou em outro momento, ele não vai ser poder ser penalizado. Aí vai, por isso que eu repito, deve ser para a esfera penal, para a esfera criminal, e aí competirá, né, a Polícia Civil investigar, fazer todo esse levantamento, colher informações, imagens, a fim de levar ao judiciário. E aí sim, uma vez de tramitar todo esse processo, aí o juiz, a autoridade judiciária, poder impor ali a respectiva pena.
0: Então, nesse caso, vai ser uma mudança também no Código de Trânsito Brasileiro, né?
2: Sim, sim, com certeza. A mudança no Código Brasileiro, inicialmente, ela prevê uma multa de natureza gravíssima, R$ 293, multiplicada vezes 10. Ou seja, vai ser uma multa de quase R$ 3.000. Mas, repito, a infração de trânsito, ela só pode ser aplicada no ato, no momento do cometimento da infração. Ou seja, um agente de trânsito vai ter que necessariamente estar ali visualizando. Se porventura ele visualizar, ou uma câmera de monitoramento visualizar, coisa que em Manaus, a gente pode discutir em outro ponto, não existe qualquer câmera para fiscalização via vídeo monitoramento. Portanto, hoje a fiscalização, ou ela via eletrônica, como a gente vê os radares, ou presencialmente por meio dos agentes. Então, a infração de trânsito, que é uma infração administrativa, Ricardo, ela só pode ser feita se for flagranteado. Fora isso, aí vai ter que ser feito todo um processo criminal, e aí a gente, né, esperar o resultado da justiça. Mas, assim, como eu falei, é uma infração de natureza gravíssima, que não existe hoje no código. Existe, por exemplo, no código, uma infração lançar objeto. Então, se você lança um objeto do seu veículo, tem essa previsão.
0: Entendi. Agora, Rafael, uma outra dúvida. Você foi falando, eu fiquei lembrando aqui dos flagrantes, né? Não sei se nem se dá para categorizar assim. Infelizmente, aquelas cenas que a gente viu no começo desse ano, né, de uma viatura policial, por exemplo, que passou num cachorro, né? Passou duas ou três vezes por cima de um animal. Uma cena também que aconteceu em São Paulo, aconteceu outra vez aqui em Manaus também, né? Numa residência em que os cachorros estavam ali na calçada, o vizinho ali, por conta do barulho, acabou passando por cima desses cachorros, inclusive. Mas nesse caso, por exemplo, foram imagens ali captadas. Não foi em flagrante, né?
2: Não, não foi flagrante. Uhum. Exatamente isso que eu quero trazer à discussão, Ricardo.
0: Sim, sim.
2: É, qualquer um de nós pode cometer um atropelamento de animal. E, a depender da pessoa que esteja ali, pode ter, tá filmando eventualmente, né? Agora, se for uma causa proposital e a pessoa filmar, essa pessoa vai procurar a Polícia Civil, vai procurar os órgãos competentes e vai ser gerado um processo. Só que o momento de fazer o auto de infração e ser feita a multa é naquele momento. Passou aquele momento, não poderá ser realizado o auto de infração, a não ser o processo criminal. Então, realmente é um projeto, como eu falei para você, que está dando muita discussão, né? Por conta de algumas situações de caráter técnico. E aí, vamos verificar de fato, Ricardo, como a casa, né, a Casa Maior, o Senado Federal, vai trabalhar esse projeto quando lá estiver. Como ele vai, se vai receber alguma alteração, se vão vetar. É uma discussão que a gente precisa acompanhar nos próximos meses.
0: Então, e vamos acompanhar, né? Até porque tem essa tramitação, essa discussão no Congresso, no Senado, tem também, pelo que você traz aqui para a discussão também, certamente um diálogo com o Executivo Municipal, por exemplo, quantas câmeras existem em Manaus, em São Paulo? Será que os municípios estão preparados para essa legislação? Tem concurso público nessas cidades? Ou seja, você vai puxando o fio e tem várias coisas para você estruturar antes de colocar essa lei em vigor, né?
2: Exatamente, às vezes o legislador, ele prevê uma situação, ele tipifica uma determinada conduta como crime, como infração de trânsito, mas será que a realidade dos institutos em geral, né, tem condições? Olha, hoje nós somos uma mega cidade, e Manaus ainda, pasmem, Manaus não existe fiscalização por vídeo monitoramento. Então, um agente de trânsito hoje que está lá no CCC, no Centro de Controle da Cidade, o papel dele ali é somente um: observar e monitorar o trânsito. As câmeras que existem em nossa cidade, elas não dão condições para que o veículo seja identificado, caracterizado e, obviamente, autuado do cometimento de uma infração. Então, você vê, no caso Manaus, precisaria se readequar, precisaria rever toda essa questão do monitoramento, da fiscalização eletrônica, da fiscalização de trânsito. Então, realmente, se aprovado, Manaus hoje ficaria ali limitado à sua atuação.
0: É isso. Obrigado, Rafael Cordeiro. O debate está posto. Tem muito ouvinte participando, vou separar inclusive esses comentários para a gente, quem sabe, discutir na próxima semana ou dentro do seu tempo. Rafael, obrigado, forte abraço e até a próxima.
2: Obrigado, Ricardo, um abraço.
0: É, ouvinte CBN, tá aí um projeto que é importante a gente acompanhar no Congresso Nacional. Vou até trazer para você aqui, porque está tendo um debate interessante aqui no chat do YouTube. É, inclusive falando sobre outras situações, né? Sobre a proibição de adesivo de candidato em carro por aplicativo. Ah, boa discussão essa. Inclusive, eu não sabia que existia uma legislação. Acredito que não tenha, inclusive. Mas obrigado pela participação aqui do Francinil, do Ulisses Hércules, é o Hércules Cordeiro, que está também pelo YouTube. Lembrando que você participa também pelo WhatsApp, o 981980632.
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0: 3:21.
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0: Rayane Brito, boa tarde.
2: Boa tarde.
0: Tudo bem, Rayane? Rayane, inclusive, propõe um assunto: por que ficamos mais cansados quando está muito quente? Agora, Rayane, 35 graus em Manaus, sensação de 40. Por que ficamos mais cansados?
2: Então, muito calor esses dias, e aí a gente resolveu falar mais sobre isso, né? Que eu acho importante a gente saber reconhecer quando a gente fica mais cansado durante esses dias de muito sol, porque isso tem ligação total com o calor, com a temperatura, né? A gente fica mais cansado e a gente não associa exatamente a isso. Pode até achar que é preguiça, mas tem ligação direta com o calor.
0: E é engraçado, né, Rayane, porque que o corpo ele parece mais cansado, parece que mais rápido também, quando a gente faz alguma atividade física nesses dias quentes, né?
2: É exatamente isso que acontece. Por quê, né? O nosso corpo, ele tem uma temperatura normal. E aí, quando o externo, né, o ambiente tá super, super quente, o nosso corpo tenta manter aquela temperatura, que é como? É transpirando mais, é desidratando, né? O nosso corpo, ele desidrata para tentar manter essa temperatura corporal. Então a gente tem que reconhecer realmente alguns sintomas, algumas causas aí que o calor faz no nosso corpo, porque o negócio não é fácil.
0: E falando nisso, né, eu queria tirar uma dúvida com você. Suar muito significa que a gente está queimando mais caloria ou emagrecendo, ou não tem nada a ver, Rayane?
2: Não tem. Tá 100% ligado a isso, né? Uhum. O que que acontece? A gente, como eu falei, né? A gente tem uma temperatura, e quando a gente faz atividade física, por exemplo, nosso corpo ele esquenta, o fluxo sanguíneo aumenta. Então, para você tentar manter aquela temperatura, o seu corpo vai suando, e isso também tem a ver com retenção de líquido, tá? Quando a gente sua muito, é retenção de líquido indo e a gente desidratando. Então tem que tomar bastante líquido nesses momentos também. É antes da atividade física, durante e depois.
0: Agora, como é que a gente pode adaptar exercício físico nesse período de calor intenso? Reduz a duração, a intensidade, muda o horário?
2: Uma das principais formas, né, de melhorar tudo isso é adaptando o seu treino. Se for em um horário, por exemplo, que o sol tá muito forte, né, aqueles horários de pico que a gente já sabe, tenta mudar, ou então está em um ambiente com ar-condicionado, isso é muito bom, mas mesmo assim tem que se hidratar, tem que tomar água antes, durante e depois, né, porque o corpo ele responde sim a esse calor. É em forma de cansaço, é dor de cabeça, é tontura, é fraqueza, né? Às vezes a gente, eu por exemplo, eu sinto dor de cabeça, mas tem gente, um idoso por exemplo, ele pode desmaiar, o desempenho pode cair, fraqueza. Então tem várias coisas, tudo depende do indivíduo, né? Da pessoa.
0: Isso que eu queria perguntar, na situação, na questão dos idosos, nas crianças e quem tem doença crônica, tem que ter algum cuidado adicional, né?
2: Sim, exatamente. Se eles fazem atividade física, é diminuir a intensidade e hidratar. Comer bastante fruta, alimentos que tem bastante líquido, né? E tá com roupas leves, eu acho que é bem importante também, porque influencia. Até a roupa que a gente usa influencia. Aqui em Manaus não dá pra gente estar, por exemplo, de moletom o tempo inteiro. Então a gente tem que estar adaptando mesmo a nossa rotina a esses dias quentes.
0: O ouvinte aqui com o final 0581 falou o seguinte: Rayane, fazer exercício físico na água, e deu uma risada. É mais ou menos isso, né? Quem sabe tomar banho de piscina,
2: né? É mais ou menos,
0: né?
2: Isso, já é uma boa, dá pra aguentar mais tempo do que correndo, né? Hidroginástica. Tem muita atividade que pode ser feita, né? Então, a gente tem que se adaptar mesmo. Pode conhecer, aproveitar esse calor para conhecer novos esportes, né? A natação, a hidroginástica, a hidroterapia, tudo que for na água é bem-vindo.
0: Ô, Rayane, para quem já treina, essa pessoa consegue se adaptar com mais facilidade, ou demora um período menor em comparação às outras pessoas?
2: O tempo de adaptação para uma pessoa que já treina, ele é menor, por exemplo, para uma pessoa que vai começar, né? Porque a pessoa, além de se adaptar ao clima, né, às altas temperaturas, ela tá dando novos estímulos de atividade, de movimento para o corpo. Então, a gente que faz atividade física, a gente se adapta muito mais rápido do que uma pessoa que começou agora. Mas isso não é motivo para elas desistirem.
0: Com certeza. Agora, Rayane, dica final: qual é a principal recomendação que você dá para o nosso ouvinte que quer continuar se exercitando com segurança e isso durante esse período mais quente?
2: Tomem água, gente. Não deixa o calor falar mais alto. A gente tem que tomar água, se hidratar bastante.
0: Rayane, forte abraço. Até semana que vem.
2: Tchau, tchau.
0: Ó, vocês são engraçadinhos, hein, ouvintes? Obrigado pela participação por aqui. Tá aí, hidroginástica, é a dica da Rayane Brito. Agradecer você que tá participando. Inclusive, antes do repórter CBN, um ouvinte aqui, o Francinildo, mandou uma pergunta bem interessante sobre a proibição de adesivo de candidato em carro por aplicativo. E tem, viu? Tem uma recomendação, viu? Do Tribunal Superior Eleitoral. Esclarece, inclusive, que os veículos cadastrados nos aplicativos de mobilidade urbana, o 99, o Uber, o InDrive e outros também que possam existir, não podem trafegar portando adesivos de candidatos, seja nos vidros, portas ou qualquer outra parte da extensão dos carros. O motorista também não pode pedir voto dentro do veículo, mesmo sendo uma propriedade privada, são utilizados de forma comum pela população, já que se encontram disponíveis para qualquer consumidor que queira fazer uso do serviço. Então, para efeito legal, o carro de aplicativo é considerado bem de uso comum e, nesse caso, estão proibidos de veicular propaganda política de qualquer natureza, iguais às vedações impostas para taxistas, que são concessões públicas. Também o Superior Tribunal esclarece que bens de uso comum para fins eleitorais são aqueles que a população em geral tem acesso, tais como cinemas, clubes, lojas, centros comerciais, templo religioso, ginásio, estádio, clínica, hospital, ainda que de propriedade privada. Então, se um cidadão flagrar um veículo de aplicativo ostentando uma propaganda eleitoral, tem que tirar uma foto do carro, um print da tela do aplicativo com o veículo cadastrado e encaminhar à Justiça Eleitoral por meio do aplicativo Pardal, que está disponível, inclusive, desde ontem para uso em dispositivos móveis de celular, né, smartphone e o tablet também. Então, quem for flagrado veiculando propaganda em desacordo com a legislação eleitoral pode ser notificado em até 48 horas e aí tem que remover essa propaganda sob multa aí a ser fixada na representação eleitoral. Então tá aí, obrigado. Provocação do nosso ouvinte, o Francinildo, está respondido então essa legislação eleitoral. 3h30, repórter CBN.

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0: Segunda-feira, 17 de agosto de 2026. A Polícia Federal identificou mensagens entre Fábio Luiz Lula da Silva e a empresária Roberta Lichinger sobre a realização de reuniões de negócios. A localização foi feita dentro da operação que apura fraudes no INSS, na qual Roberta foi alvo e teve o celular apreendido. O Supremo Tribunal Federal autorizou um novo inquérito para apurar o esquema de tráfico de influência de um grupo no governo federal. As mensagens foram reveladas pelo site Metrópolis e confirmadas pelo O Globo. O Conselho Diretor da Agência Reguladora de Serviços Públicos do Estado de São Paulo manteve, por unanimidade, a multa de quase 840 milhões de reais à Enel. A concessionária foi punida por infração aos procedimentos de faturamento das contas de luz na região metropolitana entre janeiro e dezembro de 2023. O órgão destacou que o processo segue para a Agência Nacional de Energia Elétrica, última instância administrativa recursal. A Enel classificou a punição aplicada como desproporcional. Três pessoas morreram na queda de um helicóptero na ilha grega de Sifnos. Segundo a imprensa local, a aeronave era privada e caiu numa região próxima ao heliponto. Ainda não foi divulgada a identidade do piloto e dos dois passageiros que estavam a bordo. A razão do acidente também é desconhecida. No horário de Brasília, 4h32.
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2: Álvaro Maia, com trânsito intenso, se o seu trajeto for a Humberto Calderaro, uma atenção redobrada, principalmente no cruzamento com a Avenida Professor Marciano Armon, tá bom? Muito complicado por lá dirigir nesse momento, não tem registro de acidente, mas trânsito bastante intenso. Intenso também na Mar Ipiranga, você que está chegando na Álvaro Maia por esta via, uma atenção redobrada na saída por conta de uma retenção em frente à Pamonharia do Goiânia, tá bom? Lá no Boulevard. Para você que está indo para o centro de Manaus, o trânsito flui, viu? Com tranquilidade no seu trajeto, caso seja a Luiz Antoni. Uma atenção para você que está saindo do centro de Manaus pela Getúlio Vargas, vai pegar uma concorrência grande ali no cruzamento com a Leonardo Malché. Nesse momento, nenhum registro de acidente em Manaus, exceto na Avenida Tefé. Uma atenção redobrada para você que segue por esta via, se o seu trajeto for Rodrigo Otávio, por conta da grande concorrência que existe com os amigos condutores que estão chegando na Avenida da Penetração 2.
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2: 3h34, vamos lá, atualizações da política. Trazer aqui para você neste bloco, no começo, a situação do vereador Rosinaldo Buarque é do Agir, isso porque ele retomou as atividades parlamentares de forma remota, virtual e digital na Câmara Municipal de Manaus. Essa autorização foi informada na segunda-feira, hoje, portanto, pelo vice-presidente da casa, o vereador Jander Lobato, do PSD, que leu no plenário o parecer da Procuradoria-Geral da casa sobre a situação do parlamentar. Ele poderá exercer o mandato, então, portanto, de forma remota, enquanto permanecer proibido pela justiça de acessar fisicamente a casa. O vereador, lembrando, é investigado pelos crimes de organização criminosa, concussão e peculato. Inicialmente, o Boal, ele foi preso preventivamente, mas teve a prisão substituída por medidas cautelares determinadas pela Justiça do Amazonas, que segue em vigor até uma nova decisão, né? Segundo Jander, o Boal, ele pode registrar a frequência de maneira online e acompanhar as sessões de forma virtual. Segundo o vice-presidente, a Câmara está cumprindo uma determinação judicial. Esse parecer, inclusive, foi encaminhado junto a um ofício e a um memorando, segundo Jander Lobato, no dia 14 de agosto, direcionado aos setores administrativos da Câmara Municipal de Manaus. Vamos ouvir.
3: Respaldado em lei, nós temos um documento aqui na Câmara Municipal que autoriza o vereador Buol a participar das sessões via online, bater o ponto via online e participar da sessão. Exatamente, nós inclusive lemos um memorando aí e tem também, nos anais da casa, a questão da justiça que autoriza ele a participar online das sessões.
2: Bom, em decisão do dia 23 de julho, o Superior Tribunal de Justiça negou um pedido de liminar da defesa do Boal para suspender essas duas medidas. Ainda falando de política, o Partido da Causa Operária aqui no Amazonas perdeu o prazo e não vai concorrer ao governo do Amazonas na eleição desse ano. A legenda chegou a realizar uma convenção, confirmou aí a Lia Palheta ao Executivo Estadual, acompanhada do Paulo Barbosa Monteiro, como candidato a vice-governador. Mas o PCO, e que inclusive foi um dos últimos partidos a realizar a convenção, não fez aí a indicação. O registro, né, formal da chapa majoritária até as 7 horas do dia 15 de agosto, que era o prazo final para que os candidatos formalizassem os seus nomes junto ao Tribunal Superior Eleitoral e se tornassem, então, portanto, aptos a concorrer a um cargo público. Inclusive, como eu disse, o PSOL foi um dos últimos partidos a fazer convenção e, com isso, a corrida eleitoral fica com 7 candidatos ao governo do Amazonas. Então, a legenda está fora, oficialmente fora da disputa estadual, já que também não lançou candidatos a cargos proporcionais legislativos. O detalhe, o PSOL fez a convenção no dia 5 de agosto, último dia do prazo para atos partidários, e registrou a ata 10h53 da noite do dia 6 de agosto. Então estiveram presentes na convenção do PCO a Lia Palheta, o Paulo Barbosa Monteiro e o presidente estadual, o Vitor Assis da Silva. Chama atenção porque o Vitor Assis consta como candidato ao governo de Pernambuco, tendo aí a Roberta Rita como candidata a vice-governadora do estado. Então, embora ele exerça a presidência do Diretório Amazonense, ele tem um amplo histórico aí de atuação eleitoral apenas em Pernambuco. É até candidato, inclusive em 2018, 22, candidato a prefeito de Recife em 2020 e 2024. Curiosidade, tentamos entrar em contato com ele, mas ele não respondeu as mensagens que mandamos aqui pela CBN. Vamos lá, vamos passar então em revista os nomes dos candidatos ao governo. Temos aí, disputando o governo do Amazonas, Omar Aziz pelo PSD, o atual governador Roberto Cidade, do União Brasil, o ex-prefeito de Manaus, Davi Almeida, do Avante, a empresária Maria do Carmo Cefair, do PL, o professor Gilberto Vasconcelos, do PSTU, o Israel Munduruku, da Rede, e o ex-deputado federal do Rio de Janeiro, o Cabo Daciolo, pelo Mobiliza. Então, portanto, esses são os nomes que concorrem ao governo do Amazonas. Falando nesses nomes, vamos falar quanto eles declararam de bens à Justiça Eleitoral. Uma curiosidade bem interessante, viu, ouvinte CBN, porque as declarações, elas estão variando entre 118 milhões de reais, a ausência de bens declarados, e também reúne imóveis, aplicações financeiras, participações em empresas, dinheiro em espécie e até cavalo da raça Manga Larga Machador. Vou explicar aqui para você, viu? A Maria do Carmo Cefair lidera a declaração de maior patrimônio, 118 milhões de reais. O Cabo Daciolo é esse parlamentar que declarou 190 mil reais em patrimônio, só que quase todo formado por cavalos. O Gilberto Vasconcelos declarou não possuir bens. Bom, segundo o maior patrimônio é de Roberto Cidade, do União Brasil, com 4 milhões e 200 mil, aproximadamente. Na sequência, aparecem Omar Aziz, do PSD, com 2 milhões e 70 mil. O Israel Munduruku, da Rede, com 1 milhão e 657. O Davi Almeida, do Avante, com 1 milhão e 432 milhões, aproximadamente. Bom, Maria do Carmo, como eu disse, declarou 118 milhões de reais. A maior parcela corresponde a um crédito de pessoa jurídica, 92 milhões de reais. Informação completa você confere no site da CBN Amazônia. Roberto Cidade, como eu disse, é o segundo do valor que ele declarou de bens. Os dois de maior valor foram informados por 1 milhão e 300 mil e 1 milhão e 200 mil, tá? Então, a informação completa, como eu disse, no site da CBN. O Omar Aziz declarou 2 milhões e 70 mil. A maior parcela está em um fundo de investimento de renda fixa avaliado em 993 mil reais. O Israel Munduruku declarou o patrimônio de 1 milhão e 600 mil, como eu disse. 90% desse valor está concentrado em uma única casa avaliada em 1 milhão e meio de reais. O Davi Almeida, 1 milhão e 400, como eu disse. O bem de maior valor é um apartamento de 510 mil reais. Cabo Daciolo, como eu abri aqui o jornal falando, declarou 190 mil, 188 mil estão relacionados a cavalos da raça Manga Larga Machador. E também aí participação de 50% em alguns deles. E o Gilberto Vasconcelos informou não possuir bens a declarar para a Justiça Eleitoral. Estamos em ano eleitoral, né? E na eleição para deputado, nem sempre quem recebe mais votos garante uma vaga. Isso porque o Brasil adota um sistema proporcional que leva em conta também a votação dos partidos e federações, em que os votos ajudam a definir não só os candidatos, mas também quantas cadeiras cada partido conquista. A gente vai explicar então agora, portanto, como é que essa conta funciona na quinta reportagem da série sobre eleições.

0: Na eleição para deputado, o voto não serve apenas para escolher uma pessoa. Ele também ajuda a definir quantas cadeiras cada partido ou federação vai ocupar no legislativo. É por isso que o sistema é chamado de proporcional. Quanto mais votos uma legenda recebe, maior pode ser a quantidade de vagas conquistadas. E a primeira conta é o quociente eleitoral. Por exemplo, no Amazonas, são 8 vagas para deputado federal. Para saber quantos votos são necessários, em média, para conquistar uma cadeira, a Justiça Eleitoral divide o total de votos válidos pelo número de vagas em disputa. Se, por exemplo, o Amazonas tivesse 800 mil votos válidos, a conta seria 800 mil divididos por 8. O resultado de 100 mil votos seria o quociente eleitoral. É a partir desse número que começa a conta para definir quantas cadeiras cada partido ou federação vai conquistar. Agora vem a segunda conta, o quociente partidário. Se os candidatos de um partido, por exemplo, receberem 400 mil votos, a conta é feita dividindo esse total pelo quociente eleitoral, que no nosso exemplo é de 100 mil. 400 mil divididos por 100 mil resultam em 4. Isso significa que nessa primeira etapa, o partido elege 4 deputados federais. Mas quem vai ocupar essas vagas? Aí entra a votação individual dos candidatos. A regra atual exige que o candidato tenha no mínimo 10% do quociente eleitoral para ocupar uma das vagas distribuídas pelo quociente partidário. Ou seja, a votação do partido é fundamental. Mas o candidato também precisa ter uma votação mínima, que nesse exemplo seria de 10 mil votos. É por isso que um candidato pode ter uma boa votação e mesmo assim não ser eleito. Se o partido ou a federação dele não conseguir votos suficientes para conquistar uma cadeira, a votação individual, sozinha, pode não garantir a eleição. Por outro lado, quando um candidato recebe muitos votos, ele também aumenta a votação da legenda e pode ajudar o partido a conquistar mais cadeiras. E é justamente essa característica que ajuda a explicar uma figura muito conhecida nas eleições, o puxador de votos. São candidatos que conseguem uma votação acima da necessária para garantir a própria eleição. Nas eleições proporcionais, os votos são contabilizados para o partido ou para a federação. A federação reúne partidos que decidem atuar juntos como uma única legenda durante todo o mandato. Nesse caso, os votos dos partidos são somados para definir as cadeiras. E o eleitor também pode votar diretamente no partido, sem escolher um candidato. É o chamado voto de legenda. Esse voto entra na soma da votação do partido e ajuda a definir quantas cadeiras a legenda pode conquistar.
1: É que o voto para proporcional, o voto que ele vai dar para um deputado estadual, um deputado distrital ou um deputado federal, é um voto para a legenda e não um voto naquele nome. O que o eleitor está fazendo é ajudar o partido a compor a lista de prioridades.
0: E há ainda uma outra particularidade. No sistema proporcional, o mandato pertence ao partido.
2: Nos casos de eleições proporcionais, os cargos pertencem, num primeiro momento, ao partido. Né? O partido é que viabilizou aquele acesso daquele candidato àquele cargo eletivo.
0: No fim das contas, não basta olhar quem teve mais votos. É a soma dos votos, o desempenho dos partidos e a distribuição das cadeiras que transforma o resultado das urnas em representação no legislativo.
3: 3h45 em Manaus, ó, intervalo rápido aqui na CBN. Vou trazer no próximo bloco informações sobre o aplicativo Pardal, inclusive ainda na pergunta do nosso ouvinte sobre algumas dúvidas, o que, que você pode registrar de denúncia, de ocorrência. Permaneça conosco.
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0: 3h50.
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0: Como eu disse no intervalo anterior, no bloco anterior, os eleitores já podem baixar o aplicativo Pardal do Tribunal Regional Eleitoral para denunciar irregularidades durante a campanha e também no dia da eleição. O aplicativo está disponível na loja de aplicativo que você tem aí. Para acessar a ferramenta, o eleitor deve fazer autenticação pelo gov.br ou pelo e-título. O sigilo, lembrando, do denunciante é preservado pelo tribunal. O membro do Comitê de Enfrentamento à Desinformação do TRE, o Cláudio Albuquerque, explica como fazer a denúncia.
2: Caso você se sinta importunado por uma questão de alguma ilegalidade eleitoral, você pegue, comprove, tire fotos, anexe no Pardal, tem esse campo de anexar no Pardal. Caso você não também saiba de como você qualifica a questão da denúncia, o Pardal ele vem com uma atualização, com uma inteligência artificial que ajuda o eleitor na hora de caracterizar aquela denúncia. Ah, sua denúncia pode ser uma denúncia relacionada à internet, pode ser uma denúncia relacionada à entrega de panfleto, pode ser uma denúncia relacionada a uma questão eleitoral, né? Vamos dizer assim, pela característica, né?
0: 3h51.
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0: 3h53.
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0: Silvio Lima, boa tarde para você, boa segunda.
2: Boa segunda para todo mundo, boa tarde, Ricardo, boa tarde para você aí de casa.
0: Silvio, começar pelo Nacional. Oramos, mas as velas podem continuar acesas porque ainda há esperança, né?
2: Ainda há esperança, não foi da maneira que a gente queria, mas pode ser da outra forma. Porque o Nacional acabou perdendo a segunda partida, né? Contra o ABC ontem lá em Natal, um jogo que eu diria que foi até de igual para igual. Teve um pênalti polêmico, o gol do ABC saiu num lance que o Wilton Pereira, o nosso árbitro de Copa do Mundo, abertura da Copa do Mundo, né?
0: Ele nem voltou pra ver, né?
2: Pois é, porque no lance, no início do lance, realmente o zagueiro do Nacional, o Fred, ele tava com o braço aberto, mas na hora que vem o chute, ele recolheu. A bola tocou, o braço tava colado no corpo. E o VAR nem chamou. Tem VAR nessa fase da Série D, que é o jogo do acesso, né? E o VAR não chamou. E aí, inclusive, no final do jogo, o executivo de futebol do Nacional fez uma longa reclamação, o Ângelo Márcio, fez uma longa reclamação porque não é a primeira vez que acontece com o Nacional. Teve um pênalti contra o Iguatu, que inclusive a CBF reconheceu que houve o erro depois, né? E teve uma reclamação que também eles fizeram no primeiro jogo contra o próprio ABC. Então fica essa questão, mas o fato é que o time acabou perdendo e acabou perdendo essa primeira chance de conseguir o acesso para a Série C, mas ainda tem outra chance, né? Vai enfrentar o CSA, agora o CSA também acabou sendo eliminado nessa fase, e vai enfrentar o Nacional. Tá um pouco mais difícil, mas nada foi fácil pro Nacional nessa fase de mata-mata, né? Porque o Nacional vai jogar a segunda partida também fora de casa, e vai jogar com a desvantagem de dois resultados iguais. O CSA teve melhor classificação, pode, por exemplo, vencer por 1-0 e perder por 1-0, avança. Dois empates também. Sim. Então o placar igual é do CSA e também vai mandar o jogo de volta lá. A previsão é de que o primeiro jogo seja agora em Manaus, no dia, nessa quinta-feira agora, ainda não foi divulgado pela CBF, e a volta no dia 2 de setembro lá em Alagoas.
0: Então o Nacional não pode perder e não pode empatar, só a vitória interessa.
2: Se perder aqui, por exemplo, de 1-0,
0: aí vai pro agregado,
2: tem que vencer por 2-0 lá, tem que tirar a diferença, empate, e nos placares é do CSA essa vantagem.
0: Agora, Silvio, o Amazonas acordou no G8. Podemos ficar empolgados?
2: Tem que torcer hoje pro Paysandu, né?
0: Difícil, hein? Eles não torceriam pra gente, jamais, em nenhum cenário.
2: É verdade. O Amazonas que entrou no G8 desde a 11ª rodada, que o Amazonas não entrava no G8 da Série C. Então, o empate, se tivesse sido uma vitória, eu acho que já estaria garantido, não precisaria depender desse resultado de hoje. É Paysandu e eu esqueci o adversário que enfrenta.
0: O Ferroviária.
2: A Ferroviária, isso. Então, a Ferroviária tem que perder, não pode nem empatar, porque ela tá com um ponto a menos que o Amazonas, e passaria do Amazonas na classificação. Então, o Amazonas tem que torcer aí, tomara que...
0: Pois é, né? Que difícil. Porque eu assisti o jogo do Paysandu e do Amazonas lá na Curuzu, eles não tinham nada a perder, nada, rebaixado. E assim era uma alegria. Estavam vencendo, estavam empatando o jogo. Quando o Amazonas virou, baixou ali uma tristeza e eu me recolhi, né?
2: É qual o jogo? Aquele da Série C?
0: É, da Série C.
2: Aquele fatídico que
0: acho
2: foi...
0: Acho que da Série B, né? Da Série B?
2: Já... Não, o primeiro da Série C foi aquela arrancada que o Amazonas acabou sendo campeão depois.
0: Não, foi já o da degola ali. Que o Amazonas tinha que vencer para continuar ainda vivo na competição. O Paysandu já rebaixado, lotado a Curuzu.
2: Ah, que rebaixou os dois, né?
0: Abraçados, eu vi lá a cena. Difícil, bicho.
2: Já tem, ó, Amazonas e Paysandu já tem histórias para contar aí.
0: Tem.
2: Tanto de subir juntos, o Amazonas venceu lá com o Mangueirão lotado, e o Paysandu também já fez o Amazonas cair. Então tem muita história para contar. E ó, o Amazonas, matematicamente, ele já não cai. Ali, eu acho que desde duas rodadas atrás, pela combinação de resultado, já não cairia. Mas o último colocado, o penúltimo, não alcança mais a pontuação, mesmo que ele vença todas e o Amazonas perca todas as próximas partidas. Então, matematicamente, o Amazonas está garantido na Série C do ano que vem.
0: Silvio, o nosso 3B da Amazônia, como é que tá na competição?
2: Ficou ruim pro 3B, né? Fez o primeiro jogo do acesso contra o Atlético do Piauí, sábado na Arena da Amazônia, mas acabou não conseguindo suportar a pressão do time piauiense, acabou perdendo por 2-0. Ficou numa situação, diria, complicada, mas não é difícil, não é impossível, né? Em jogo de futebol, tudo é possível. Assim como eles venceram aqui por 2-0, o 3B também pode vencer lá por 2-0, até porque é um time que tem se mostrado, que tem superado os desafios, já venceu esse time do Atlético Piauiense lá, venceu por 1-0, mas só que agora teria que vencer no mínimo por 2 gols de diferença para levar no mínimo para os pênaltis e voltar para a Série A, né? Porque

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0: segunda-feira, 17 de agosto de 2026. O Conselho Nacional de Trânsito aprovou a atualização das regras da Operação Lei Seca no país. A nova regulamentação prevê a possibilidade de adoção de equipamentos capazes de captar drogas e medicamentos que tiram a capacidade de dirigir. Os aparelhos ainda precisam ser certificados pelo Inmetro para serem aplicados em blitz. A Agência Nacional de Vigilância Sanitária aprovou o registro dos medicamentos à base de semaglutida de dois laboratórios brasileiros. O da EMS foi classificado como genérico, enquanto o da Germed como similar. A resolução é da última quinta-feira, mas foi publicada no Diário Oficial da União de hoje. Há 7 meses da eleição presidencial da FIFA, a Federação Escocesa de Futebol retirou o apoio a Gianni Infantino, atual presidente da entidade máxima do futebol mundial. Infantino é alvo de críticas por causa da proposta de permitir a entrada de investidores privados na federação. Outras associações nacionais já deixaram de apoiar o líder suíço-italiano. Ele é o único candidato à eleição marcada para março do ano que vem. No horário de Brasília, 5:02.
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1: Olá, muito boa tarde, seja bem-vinda, seja bem-vindo ao Ponto Final CBN desta segunda-feira, 17 de agosto de 2026. Nós vamos juntos e juntas até às 7 da noite, com muita informação, análise e prestação de serviço. Carolina Moran, boa tarde, tudo bem?
2: Oi, Débora, boa tarde para você e para os ouvintes. Boa semana para todo mundo, vamos nessa.
1: Agora a gente precisa ser mais condescendente, falei certo? Com agosto. Porque a gente piscou e já é dia 17. Tá, não é?
2: Fala
1: Daniel Mesquita tá comigo. É isso. Tá voando esse agosto.
2: Passando rapidinho.
1: Tô achando bom. E você continua aqui com a gente porque vai voar também de informação para você. Você manda mensagem aqui pro nosso WhatsApp, tá? Que é o 11 99911 9981. São 5:04 agora. Ana Carolina Tomé tem informações ao vivo de Brasília, atualizações sobre o caso do Discord, que tinha terminava hoje, né? O prazo para que a plataforma cumprisse a suspensão das lives aqui no Brasil. Oi, Ana, boa tarde.
3: Boa tarde, Débora, Carol, a todos os ouvintes sintonizados aqui no Ponto Final. O Discord informou

0: hoje que suspendeu no Brasil as transmissões ao vivo, o compartilhamento de telas e outros recursos de vídeo em cumprimento à determinação da Agência Nacional de Proteção de Dados, ANPD. A empresa disse ainda que trabalha com o órgão para tentar restabelecer as funcionalidades. A decisão da ANPD foi tomada como medida preventiva após uma investigação sobre falhas na proteção de crianças e adolescentes na plataforma. O caso gerou repercussão por causa da morte de um adolescente em uma transmissão ao vivo em um contexto de violência extrema praticada em diferentes plataformas ao vivo. A primeira-dama, Janja da Silva, havia feito um apelo em uma reunião envolvendo o advogado-geral da União, o ministro da Justiça e também o presidente Lula, em que ela pediu a retirada do ar do Discord após o caso que gerou repercussão. O Discord continua disponível no país para mensagens diretas, servidores, canais de voz e chamadas exclusivamente de áudio. A suspensão das transmissões, Débora, ocorre com base nas regras do ECA Digital, que estabelece as obrigações às plataformas para prevenir violência, abuso, assédio, automutilação e outros riscos envolvendo os menores. A ANPD também determinou que a restrição seja mantida até que a plataforma comprove a adoção das medidas consideradas eficazes para proteger crianças e adolescentes. O Discord diz que já apresentou as propostas de reforço à segurança e pediu a revogação da suspensão, alegando dificuldades para cumprir o que foi estabelecido pela agência. Volto com você.
1: Mas aí, se a plataforma não tem condição de fazer o que foi solicitado, tem que dar alguma solução, porque precisa trazer outras formas, outros caminhos de proteção para quem utiliza a plataforma, porque infelizmente esse não foi um caso isolado, né? Dessa adolescente de 13 anos, houve uma série de outras situações sendo investigadas envolvendo adolescentes, situações que terminaram em morte, situações que terminaram em mutilação, enfim, situações que não terminaram bem. Obrigada, Ana Carolina Tomé, pelas informações.
2: Um processo longo, né, Débora? Não foi de uma hora para outra que esse caso aconteceu. Foi uma live também que teve uma duração aí de mais de 40 minutos e o Discord não foi capaz de evitar a morte daquela adolescente de 13 anos, né? Então, o sistema não está funcionando a contento, né? A gente vai agora seguir em Brasília, Débora, para falar sobre eleições e uma reunião do ministro Nunes Marques, presidente do TSE, com embaixadores e diplomatas. O João Rosa acompanhou, ele aproveitou essa reunião para fazer uma defesa das urnas eletrônicas e do processo eleitoral aqui no Brasil, né, João? Boa tarde.
3: Isso mesmo, Carol. Para você, boa tarde, Débora, boa tarde a todos que estão nos acompanhando aqui na CBN. O presidente do Tribunal Superior Eleitoral, ministro Nunes Marques, defendeu o sistema eleitoral brasileiro e as urnas eletrônicas durante essa reunião com cerca de 100 representantes de embaixadas no Brasil. Nunes Marques afirmou que as urnas são seguras e que o processo eleitoral brasileiro é transparente. O ministro ainda ressaltou que o Brasil é referência mundial em eleições. Ele também disse que organismos internacionais poderão enviar representantes para acompanhar as eleições deste ano. Durante essa reunião, o presidente do TSE também falou sobre os desafios envolvendo inteligência artificial e as plataformas digitais nas eleições. Nunes ressaltou que o tribunal determinou que as plataformas apresentassem planos com medidas para proteger a integridade das eleições. O ministro também disse que as plataformas se comprometeram a enviar representantes ao TSE durante os fins de semana do primeiro e do segundo turnos das eleições. A ideia é criar uma sala de situação para acompanhar as redes sociais ali em tempo real e tentar impedir a divulgação de conteúdos que possam interferir na vontade do eleitor. A gente separou um trecho dessa primeira fala de Nunes Marques aos embaixadores. Vamos ouvir.
4: Do campo normativo, propus ao tribunal que acrescentasse na resolução que regula a propaganda eleitoral o artigo 125B, o qual determina que as plataformas digitais apresentassem até o dia 16 de agosto, ontem, planos de conformidade para as eleições, nos quais deveriam detalhar as medidas destinadas a prevenir e mitigar riscos à integridade do processo eleitoral, como a remoção de conteúdos, a suspensão de perfis, o fornecimento de dados e a interrupção de propaganda irregular.
3: Bom, Carol, um ponto de destaque é que, segundo o TSE, um representante da diplomacia dos Estados Unidos também participou dessa reunião. Nunes também destacou as medidas adotadas pelo tribunal para combater o uso indevido de inteligência artificial. Entre elas está a criação de uma comissão permanente e de um plano de ação voltado ao uso de IA e à produção de integridade das informações. Esse tema, inclusive, deve voltar a ser discutido pelo TSE nos próximos dias, quando a corte deve analisar o caso do vídeo produzido com inteligência artificial em que o ex-presidente Jair Bolsonaro aparece declarando apoio à candidatura do filho Flávio Bolsonaro. Esse vídeo ele foi exibido durante a convenção do PL que oficializou Flávio como candidato à presidência da República. Esse julgamento ele pode fixar as regras sobre o uso de deepfake nas eleições. Inclusive, Carol, amanhã Nunes marcou uma reunião com os demais ministros da corte justamente para discutir o caso. Outro destaque que aconteceu aqui no TSE no dia de hoje foi a inauguração do Centro de Divulgação das Eleições, um espaço que foi criado para atender os profissionais de imprensa que vão trabalhar na cobertura aqui das eleições. Durante esse evento, Nunes defendeu a liberdade de imprensa e afirmou que uma imprensa livre e participativa é sinônimo de democracia. Eu volto com vocês.
2: Obrigada, João. Importante, né, Débora, essa defesa institucional do presidente do TSE, já que as urnas vêm sendo atacadas tão constantemente, inclusive por políticos que já foram eleitos várias vezes pelas próprias urnas eletrônicas, né?
1: Sempre assim, né? E veja você, né, Carol, que aqui aparece também uma cobrança, uma participação mais efetiva das plataformas, ou seja, seja para combater a violência contra adolescentes, seja para combater as notícias falsas, é muito importante que haja uma unidade entre as instituições e as plataformas, porque hoje não tem como, elas são as principais responsáveis pelo controle e pela distribuição de conteúdo em massa. Então, é responsabilidade também, ou deveria ser, das plataformas utilizar ferramentas técnicas, né, principalmente, para barrar qualquer tipo de abuso. São 5 horas e 12 minutos agora. A gente, ainda em Brasília, Samantha Klein tem mais informações sobre as mensagens encontradas pela Polícia Federal entre conversas entre Lulinha, filho do ex-presidente, e a lobista investigada. Oi, Samantha, boa tarde.
5: Oi, Débora, Carol, boa tarde. A defesa do empresário Fábio Luiz Lula da Silva, o Lulinha, criticou o que chama de vazamento seletivo das mensagens entre o empresário e a lobista Roberta Lutzinger, investigada por suspeita de tráfico de influência e por usar a proximidade com o filho do presidente Lula para facilitar negócios e acesso ao governo. As informações foram publicadas pelo Metrópolis e o Globo, que tiveram acesso a um dos prints da conversa entre os dois. O advogado Marco Aurélio de Carvalho afirmou que sem a íntegra do material não conseguiria confirmar a veracidade das informações e compara o vazamento das mensagens à Operação Lava Jato.
6: Nós vamos solicitar uma vez mais rígidas apurações dessa nefasta instrumentalização de parte das nossas instituições a serviço de interesses políticos e eleitorais. É muito grave o que está acontecendo. Não dá, por hora, para testar a veracidade dessas informações que foram veiculadas num portal de notícia. Não dá para saber se essas mensagens são verdadeiras ou não. São recortes seletivos de mensagens cuja autenticidade não se pode comprovar. Nós estamos diante de uma grave ameaça à segurança jurídica do país. É um vazamento seletivo e criminoso que remete ao que houve de pior no nosso sistema de justiça na época da finada Operação Lava Jato.
5: Os diálogos indicariam que Lulinha tinha conhecimento e participava das articulações comerciais e de lobby junto de Roberta. Numa conversa de março de 2024, a empresária afirma que os dois trabalhavam em um nível diferenciado e diz que o futuro é a Suíça. Na mesma conversa, Lulinha menciona reuniões com Marco Aurélio Santana Ribeiro, o Marcola, que era chefe de gabinete de Lula, e o Swedenberg Barbosa, ex-secretário executivo do Ministério da Saúde. Lembrando que Lulinha está sendo investigado em 3 inquéritos em andamento no STF por suspeita de tráfico de influência no governo federal. Inclusive, o colunista do Globo, Lauro Jardim afirmou que Roberta Lutzinger chegou a comprar joias e pagou despesas de Marcola, ex-chefe de gabinete do presidente Lula. E é claro que esse caso já está repercutindo politicamente, inclusive o candidato à presidência da República, Flávio Bolsonaro, publicou agora há pouco nas redes sociais um vídeo onde diz que o Brasil tem futuro, mas não é na Suíça com dinheiro roubado dos aposentados do INSS. Com vocês.
1: Samantha, não tem data ainda para que Lulinha seja ouvido, né?
5: Não, não tem ainda. Os advogados dele já afirmaram que ele está disposto a falar, seja em vídeo, seja vir da Espanha ao Brasil, mas ainda não tem uma data.
1: É importante que se preste esclarecimentos. Obrigada, Samantha Klein, pelas informações. Você fica agora com o noticiário da sua região. Já já tem mais Ponto Final CBN, a gente traz atualizações sobre o conflito no Oriente Médio, a gente vai falar também sobre o pedido de recuperação judicial das Casas Bahia e das agendas dos presidenciáveis pelo Brasil. Fica aí.

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1: 5:21 agora, a Karina Almeida em São Paulo está de olho no noticiário internacional, traz aqui mais detalhes sobre novas ameaças do presidente Donald Trump. Oi, Karina, boa tarde.
2: Boa tarde, Débora. Boa tarde, Carol e os ouvintes. Isso mesmo, o presidente dos Estados Unidos, Donald Trump, ameaçou bombardear o Omã caso o governo do país tente interferir nas negociações sobre o fim da guerra e o controle do Estreito de Hormuz. Essa ameaça veio após Teherã afirmar no final de semana que vem realizando conversas paralelas com o Omã para que os dois países definam uma rota marítima na região. Os Estados Unidos, por outro lado, já reivindicaram também na semana passada ter o controle do estreito, que é margeado por Irã e Omã. A fala de Trump pode escalar ainda mais a guerra no Oriente Médio, isso porque Omã é um dos aliados mais antigos na região dos Estados Unidos, com quem até tem acordos de cooperação militar. No entanto, Omã também adota uma postura neutra na guerra e vem intermediando as negociações entre Estados Unidos e Irã pelo fim do conflito. O governo de Omã ainda não se manifestou sobre a ameaça de Trump. Na entrevista que foi concedida à rede de notícias Fox News, Trump também revelou ter um canal secreto de negociações para o fim da guerra com a Guarda Revolucionária do Irã e disse não ter pressa para o fim das negociações. No entanto, o Irã já negou voltar a negociar com os Estados Unidos e indicou que as tratativas estão congeladas. E também o Irã decidiu que vai adotar a partir de agora uma política ofensiva, diferentemente daquela mais defensiva em que eles estavam adotando, dizendo que a partir de agora Teherã intensificará as tensões no Estreito de Hormuz e em toda a região se a diplomacia dos Estados Unidos falhar, além de dar um prazo para que as tropas americanas interrompam o bloqueio militar imposto aos portos iranianos. Débora, o Estreito de Hormuz é estratégico para a indústria petrolífera, por onde passa cerca de 20% de todo o petróleo do mundo. O fechamento durante todo esse período já impactou fortemente a economia global. E ainda hoje, os Houthis, o grupo extremista financiado pelo Irã e também baseado em Iêmen, afirmaram ter atacado com mísseis um navio militar na Arábia Saudita e outras embarcações de escolta no Mar Vermelho, que fica perto do Estreito de Bab el-Mandeb, que é a segunda maior rota de exportação de petróleo no Oriente Médio, atrás apenas do Estreito de Hormuz. Débora.
1: Obrigada, Karina, pelas informações. Inclusive, hoje termina o prazo de 60 dias daquele memorando de entendimento que tinha sido assinado entre Estados Unidos e Irã, sem nenhum acordo, né, definitivo de paz. Aliás, esse memorando caiu por terra já há muito tempo, quando o cessar-fogo começou a ser violado. Então, já há muitas semanas, essas negociações estão congeladas e o grande impasse é o controle do Estreito de Hormuz. Você fica agora com o noticiário da sua região.

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0: quinta-feira, 17 de agosto de 2026. A subsecretária de Estado para a Diplomacia Pública dos Estados Unidos, Sarah Rogers, acusou o Brasil de impor censura após a rede social X alterar o algoritmo para atender às regras eleitorais brasileiras de 2026. Segundo Rogers, a mudança é uma evidência de interferência na circulação de conteúdos políticos. A partir de agora, o material publicado por candidatos a cargos públicos será mostrado apenas a quem já acompanha o perfil, mas não entrará nas recomendações de quem não é seguidor. As mulheres representam quase 35% das candidaturas das eleições de 2026. São mais de 7 mil registros femininos, num total que ultrapassa 20 mil candidaturas para cargos do Executivo e do Legislativo em todo o país. Os dados são do Tribunal Superior Eleitoral. A ministra do Supremo Tribunal Federal, Carmen Lúcia, afirmou que nenhuma Constituição é perfeita. A magistrada também defendeu o atual texto constitucional, principalmente das críticas relativas à extensão dele. As declarações foram dadas em uma aula magna na Pontifícia Universidade Católica de São Paulo. A epidemia de ebola que atinge a República Democrática do Congo se tornou a mais letal da história do país. Segundo o balanço atualizado, 2.325 pessoas morreram e 4.945 casos foram confirmados. No momento, não há vacina ou tratamento específico disponível para a variante que provocou o avanço da doença na região. Horário de Brasília, 5:32.
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1: Ponto Final de volta, Samantha Klein de volta de Brasília com mais informações sobre a exploração de petróleo pela Petrobras na Foz do Amazonas. Tem ou não tem petróleo por lá, Samantha?
2: Olha, segundo a Petrobras, tem petróleo sim, ainda que, é claro, mais avaliações, mais explorações vão continuar. A informação foi confirmada agora à tarde pela presidente da Petrobras, Magda Chambriá. Foi numa coletiva lá em Oiapoque, no Amapá, tendo ali a presença do presidente Lula, do presidente do Senado, Davi Alcolumbre, entre outras autoridades. Mesmo confirmando aí a presença do petróleo, Chambriá também disse que a exploração do poço deve ser concluída nos próximos 15 a 20 dias.
3: Tem petróleo, tem descoberta, a gente ainda não sabe quanto. Nós vamos continuar investindo, vamos continuar explorando. E o futuro vai dizer quanto o Amapá pode nos oferecer, mas nós aqui, desse macacão cor de abóbora, estamos extremamente otimistas com o que a gente está encontrando por aqui.
2: Chambriá também destacou que os técnicos da empresa devem perfurar mais 3 poços na região e que há outros 5 poços em áreas próximas. Na última sexta-feira, a Petrobras tinha anunciado ter identificado a presença de hidrocarbonetos num poço exploratório da bacia sedimentar da chamada Foz do Amazonas. Nessa coletiva, o ministro de Minas e Energia, Alexandre Silveira, também falou em dia histórico e num corpo aguerrido da Petrobras. E para ele, o Brasil está dando mais um passo em direção à soberania energética. Lembrando que o plano de negócios 2026-2030 da Petrobras prevê investimentos bilionários na ordem de 2 bilhões e 500 milhões de reais na margem equatorial e a perfuração de 15 poços exploratórios na região, que se estende do Amapá ao Rio Grande do Norte. Com vocês.
1: Inclusive, o presidente Lula está aí no Amapá. Quer dizer, você não está no Amapá, né? Você está em Brasília. Está no Amapá.
2: Dessa vez eu não fui. Alô, chefes, podem me mandar acompanhar também.
1: O presidente Lula está acompanhado de Davi Alcolumbre. Inclusive, a primeira aparição pública, né? Exatamente. Dos dois, depois de fazerem as pazes. Amapá, que é o estado de origem de Alcolumbre.
2: É uma agenda ali, tem um forte impacto político também. Presidente Lula falando, presidente Davi Alcolumbre falaram, os dois visitaram esse navio sonda da Petrobras. As imagens ali não tinham como ser transmitidas pela questão logística, mas é um empreendimento ali de vulto, a gente pode dizer, essa fase exploratória. E Alcolumbre fazendo ali gestos públicos ao presidente Lula, depois de todos aqueles meses ali de rusgas, desde a desaprovação no Senado, a derrota de Jorge Messias no Senado. Então eles têm essa reaproximação e, como você destacou, a primeira agenda deles publicamente juntos e ambos fazendo acenos um para o outro. Com vocês.
1: Obrigada pelas informações, Samantha Klein, em Brasília.
4: Agora a gente fala sobre o pedido de recuperação judicial de um gigante do varejo nacional, né? Casas Bahia entrou com esse pedido na Justiça de São Paulo. Lucas Taveira, boa tarde.
5: Isso mesmo, viu, Carol? Ótima tarde para você, todo mundo ligado aqui no Ponto Final. Previsão para fechar quase 300 lojas e demitir cerca de 3 mil funcionários da Casas Bahia, viu? A empresa entrou com pedido de recuperação judicial com 17 bilhões e 300 milhões de reais em dívidas e agora tenta evitar o vencimento antecipado de mais de 10 bilhões de reais em contratos. Segundo o economista da FGV, Gustavo Pessoa, a recuperação judicial dá um fôlego, mas exige mudanças da companhia.
6: Eu evitaria dizer que ela continuará funcionando normalmente. A recuperação judicial contratempo, ela não cria rentabilidade. As Casas Bahia só se recupera de fato se conseguir transformar esse tempo em uma operação menor, mais eficiente, com geração recorrente de caixa e uma estrutura de capital compatível com o novo tamanho da companhia.
5: A empresa está em reestruturação desde 2023, passou por uma recuperação extrajudicial em 2024 e acumula 8 trimestres seguidos de prejuízo. Só no segundo trimestre, a perda chegou a 10 bilhões e 100 bilhões de reais. Segundo Alexandre Chaia, do Insper, o problema combina juros altos com a mudança do consumo das lojas físicas para o comércio online.
0: Ela tem que se transformar, só que ela está se transformando no pior momento que tem, porque ela está tendo um problema estrutural, que é a transformação do mundo físico para o mundo de varejo, no meio de um problema conjuntural, que é nível de juros muito alto e a população sem renda. Então ela está na tempestade perfeita, ela precisa se remodelar, se retroconstruir, só que também é uma falta de percepção estratégica, de ver que o mundo estava mudando muito rápido, que mesmo fora do Brasil o mercado de e-commerce já tinha disparado e eles continuaram ainda demorando para ajustar, e quando foram ajustar estavam num momento já ruim.
5: O professor de economia ainda destaca que hoje quase 30% da renda das famílias é usada, em média, para pagar juros, o que reduz o consumo e atinge o modelo de vendas financiadas. A Casas Bahia, como eu disse, pretende fechar 298 lojas e demitir cerca de 3 mil funcionários. Dos 17 bilhões e 300 milhões reais em dívidas, 16 bilhões e 400 milhões são com credores sem garantias. São mais de 19 mil fornecedores e parceiros afetados. Carol?
4: Obrigada pelas suas informações, Lucas. O momento é difícil aí para o varejo, né, Débora? Não são só as Casas Bahia, tem outras empresas grandes também em processo de recuperação judicial, caso da Americanas, da Zinzane, Tokstok, Casa e Vídeo, enfim, várias empresas grandes aí nesse momento. Em 2025, foram 977 processos, pedidos, né, de recuperação judicial, foi um recorde na série histórica. Esse ano, entre janeiro e abril, mais 268 pedidos. E aí os especialistas apontando esses fatores que a gente ouviu na reportagem, né? Taxa de juros elevadas, famílias endividadas e outras despesas disputando o bolso do consumidor, por exemplo, apostas esportivas, né?
1: Agora veja você, né? Uma rede bastante tradicional, as Casas Bahia. Tem um próximo da minha casa, num único bairro, assim, numa avenida e numa rua lateral, eram pelo menos duas lojas das Casas Bahia. Recentemente minha mãe queria comprar um fogão e eu falei, bom, vamos comprar na internet. Ela, não, eu quero ver o fogão porque eu quero saber se o forno abre do jeito que eu quero que abre. Ah, beleza. Então vamos a esse local onde tem, não tinha só as Casas Bahia, né? Outras lojas de varejo também. Marabrás, Ponto Frio, Magazine Luiza. E chegando lá, eu me surpreendi, porque algumas lojas já estavam fechadas, as duas das Casas Bahia estavam abertas, mas as moscas. Ninguém nas lojas. Quem ainda compra, acaba optando pelo e-commerce. Nós olhamos o fogão, ela viu o forno, mas não tinha a cor que ela queria. O que que aconteceu? Voltamos e compramos pela internet.
4: Hoje esses gente que faz isso, né? Vai lá ver em loco porque quer ver o produto e depois volta e compra pela internet em casa. Também tem isso, né?
1: E foi mais barato do que era vendido na loja. Então tem isso também, né?
4: Isso aí é decisivo, né?
1: São 5 horas e 41 minutos agora. A Karen Lemos está em São Paulo e ela tem mais detalhes aqui sobre a agenda de presidenciáveis aqui na capital. Oi, Karen, boa tarde.
7: Isso mesmo, boa tarde, Débora, Carol, boa tarde também para os ouvintes. Candidatos à presidência da República pelo PSD, Novo e Missão, Ronaldo Caiado, Romeu Zema e Renan Santos, defenderam a independência do Banco Central num evento voltado para o mercado financeiro aqui em São Paulo, só que criticaram fortemente o atual patamar da taxa Selic, hoje em 14% ao ano, né? O ex-governador de Minas, Romeu Zema, defendeu medidas como privatização, reformas administrativas e da Previdência, além da revisão de benefícios sociais para evitar fraudes e para cortar gastos, né? Dessa forma, pressionar cortes de juros que, segundo ele, podem chegar a 6% no eventual governo.
8: O custo Brasil começa com essa taxa de juros absurda. Qualquer pessoa aqui no Brasil que vai comprar um carro para trabalhar ou uma moto para trabalhar já está em desvantagem com uma outra pessoa em outro país que tem a taxa de juros civilizada. Aqui, no mínimo 20% ao ano. Lá fora, talvez ele consiga um empréstimo, um financiamento a 6 a 7% ao ano.
4: Bom, já o candidato do Missão, Renan Santos, ele falou que o Banco Central ficaria confortável em cortar juros num eventual governo dele por causa dos cortes que ele também quer fazer nas despesas da União. Numa palestra que ele fez aqui nesse evento para o mercado financeiro, Renan Santos ainda chamou os congressistas integrantes do Centrão de cracudos viciados em emendas parlamentares. Depois, para jornalistas, ele falou aí que vai ter um tratamento rígido com o Congresso caso seja eleito.
9: Igual um assistente social fala com um craqueiro. Ele vai lá, vai chamar, vai conversar com carinho, porque esses caras...

0: Aí ele vai... Tentamento pra quê? Por que que não vai no diálogo? Por um motivo só. Por que que ele quer a briga? Porque ele quer desviar a atenção do eleitor e tá querendo iludir a população, enganar a população, os dois arrumando essa briga com os Estados Unidos. E o cidadão tá lá, no Serasa, as empresas fechando, a pessoa não tem hospital direito, não tem segurança pública, faccionado mandando em tudo.
1: Olha, pela manhã, o evento também recebeu autoridades do atual governo Lula, tá? E meio a preocupações aí com a trajetória das contas públicas, o presidente Lula colocou o vice-presidente Geraldo Alckmin e o ministro da Fazenda, Dario Durigan, para falar com o mercado sobre diretrizes aí para uma agenda fiscal no eventual quarto mandato de Lula. O presidente do Banco Central, Gabriel Galípolo, também marcou presença aqui e defendeu a manutenção da taxa de juros, lembrando que 14% ao ano é o atual patamar. Débora.
2: Obrigada, Karen, pelas informações. Você fica agora com o noticiário da sua região.

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1: Débora, Carol e ouvintes da CBN, boa tarde. A Bolsa Brasileira continuou no vermelho nessa segunda-feira, mas por bem pouco. O Ibovespa fechou a sessão em leve baixa de 0,09%, na casa ali dos 166 mil pontos, e chegou à décima sessão seguida de queda, em um sinal de que o mau humor ainda está por ali, mas embora não na mesma intensidade. E o dia de hoje trouxe sinais bem misturados. De um lado, o IBCBR, considerado a prévia do PIB, mostrou que a economia vem sim perdendo alguma velocidade. E isso, em tese, indica que uma atividade mais fraca pode sim abrir espaço para o Banco Central continuar cortando a Selic, hoje em 14% ao ano. Mas tem um outro lado nessa história. As expectativas de inflação continuam acima da meta e até voltaram a subir no boletim Focus que foi divulgado hoje. Ao mesmo tempo, o próprio presidente do Banco Central, Gabriel Galípolo, reforçou que o país ainda está em um cenário de pleno emprego e com a demanda crescendo mais rápido do que a oferta. A economia está sim desacelerando, mas isso não indica que o Banco Central possa simplesmente acelerar os cortes de juros, principalmente com o petróleo voltando a rondar os 90 dólares por barril, com as novas rodadas de tensões no Oriente Médio. O impasse por um acordo entre Estados Unidos e Irã ajudou as ações da Petrobras hoje, mas pode complicar a inflação lá na frente se os combustíveis ficarem mais caros. No mercado de câmbio, o dólar caiu para R$ 5,20, mas o movimento de hoje foi mais uma correção depois da forte alta da semana passada do que uma mudança de tendência. E ainda tem a eleição nessa história, né? Com a campanha eleitoral começando a ganhar corpo, o mercado volta a olhar para as contas públicas e para o que pode acontecer com os gastos e a dívida no próximo governo. De olho nessas incertezas, o investidor estrangeiro já tirou mais de 15 bilhões de reais da bolsa só nesse mês de agosto. E daqui para frente, eleição, cenário fiscal, trajetória da inflação devem continuar deixando o mercado bastante sensível a cada nova notícia. Eu vou ficando por aqui, volto com vocês, Débora e Carol.
0: Valeu, Yasmin. Rapidamente aqui antes do noticiário local, mensagens de ouvintes sobre as dificuldades financeiras de grandes empresas do varejo, como Casas Bahia, Marabras e tal. O Leandro diz que as classes B e A têm crédito para comprar linha branca, que são, no caso, geladeira, fogão, micro-ondas. O público da classe C e D, ele, que é a maioria que comprava nessas lojas, está sufocada pela inflação e pelo aumento do endividamento. Aí ele diz aqui que o online mudou a regra do jogo, mas a queda das vendas com a manutenção dos custos operacionais alto é garantia de falência. O Leandro, que é de Belo Horizonte. O Rubens diz que pesquisar, olhar o produto em loja física para depois comprar no online é uma deslealdade. No longo prazo é um tiro no pé. Mas a pessoa vai pesquisar preço, né? Ela pesquisava antes nas lojas, ia de loja em loja, tem online para isso. Mas nas últimas décadas, outras grandes do varejo também fecharam. A gente está falando de Mapping, de Mesbla, de Arapuã.
2: Nossa, você foi longe, hein? Ai, você foi longe, amiga. Você foi lá no tempo do Ronk, hein?
0: Que fecharam por problemas financeiros, mesmo antes do online estar consolidado. Verdade. Como está agora, né? Então, são vários os fatores, obviamente que não é somente um fator, são vários fatores que contribuem para que essas empresas não consigam se recuperar judicialmente.
2: É.
0: Agora sim, você fica com o noticiário da sua região.

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0: Boa tarde, Débora. Boa tarde, Carol. Boa tarde, ouvintes. O Luiz vem acompanhando a variação do Ibovespa, o principal indicador da Bolsa Brasileira, e viu que o índice acumula uma queda de quase 20% desde a máxima registrada em meados de abril. Ele pergunta se esse comportamento tem a ver com a eleição presidencial. Luiz, talvez um pouco, mas a principal razão para essa queda que a gente tem visto é a mudança sobre a perspectiva de valorização das empresas que atuam nos diversos setores da economia. Os indicadores do mercado acionário têm uma composição baseada no tamanho das companhias. Quanto maiores e mais valiosas, maior o peso da empresa no índice. Aqui no Brasil, as maiores empresas listadas na Bolsa são dos setores de energia, materiais básicos e financeiro. Com a guerra dos Estados Unidos e Israel contra o Irã no começo do ano, as empresas do setor de energia tiveram valorização expressiva e com reflexos positivos para o Ibovespa. Mais recentemente, no entanto, com o impasse da guerra, as atenções dos investidores se voltaram para o setor de tecnologia da informação. E as grandes empresas do setor negociadas nas bolsas mundiais tiveram novamente uma alta expressiva. Como a Bolsa Brasileira não tem empresas relevantes de tecnologia da informação, a gente acabou contabilizando só as perdas com as quedas das companhias que atuam nos demais setores da economia. Os juros altos também ajudam a afastar o interesse dos investidores pela Bolsa. E a eleição presidencial entra como um aspecto secundário. Até a próxima e continue mandando as suas perguntas para cbndinheiro@cbn.com.br.
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0: segunda-feira, 17 de agosto de 2026. A Petrobras anunciou a descoberta de petróleo na bacia da Foz do Amazonas, na costa do Amapá. A perfuração do poço deve ser finalizada em no máximo 20 dias para determinar a quantidade precisa de petróleo presente na região. A presidente da empresa, Magda Chambriard, divulgou a informação em uma coletiva de imprensa em Oiapoque, com a presença do presidente Lula. A sessão de São Paulo, da Ordem dos Advogados do Brasil, apresentou um relatório para defender uma ampla reforma do judiciário. Entre as propostas estão um mandato fixo de 12 anos para os ministros do Supremo Tribunal Federal e a transferência dos julgamentos de processos envolvendo parlamentares e governadores aos tribunais regionais federais. O documento já foi encaminhado ao STF e deve ser entregue também ao Congresso Nacional e ao Conselho Federal da OAB. A Bolsa de Valores de São Paulo fechou o dia em baixa de 0,09% aos 166.783 pontos. O dólar comercial encerrou em baixa de 0,36%, cotado a R$ 5,20. O euro vale 6,02, queda de 0,26%. Horário de Brasília, 6:04.
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1: Seja bem-vinda, seja bem-vindo. Você que chegou agora, nós já estamos na segunda e última hora do Ponto Final CBN desta segunda-feira, 17 de agosto de 2026. E já já, às 7 da noite, tem Viva Voz especial com Vera Magalhães e convidados. Continua participando com a gente, manda mensagem aqui para o nosso WhatsApp, que é o 11 99911 9981. Como bem disse Carol, há pouco eu falei das lojas Mesbla e Mapping, ela disse que era do tempo do Ronca. Você sabe que despertou aqui a memória afetiva de vários ouvintes que estão mandando mensagens aqui, falando de outras redes, né? De varejo que também fecharam, do Cal, Sears. Que também eram lojas grandes que fecharam. É. Sabe quanto tempo faz que a Mesbla e o Mapping fechou, Carol?
2: Nossa, sei lá.
1: Quase 30 anos.

0: Final dos anos 90. 1999 foi quando as lojas físicas fecharam e realmente era um evento, né? Frequentar o mapping da Praça Ramos, era uma loja de departamento enorme, com escadas rolantes, a gente ia para o centro passear para ver a decoração de Natal. Isso acabou despertando aqui a memória afetiva de vários ouvintes.
1: A Sears aqui no Rio, Débora, ocupava um prédio inteiro ali na Enseada de Botafogo, hoje em dia é um shopping. Você tem noção do tamanho do prédio, era só a Sears ali, a loja de departamento. Imagina hoje em dia uma loja desse tamanho, né? Agora é um shopping com um monte de loja lá dentro.
0: É, o prédio onde funcionava o mapping aqui, hoje é uma unidade do SESC, que está em... Eles estão terminando de construir, né? Mas é uma unidade que vai ser voltada para o turismo. Mas tem outras unidades ali próximas também. Mas foi uma comoção muito grande, né? Porque era onde as pessoas também se encontravam ali na Praça Ramos para passeata, para ir para uma festa, para ir para um baile. Então tinha, era um símbolo também de conexão com a cidade. Imagino que a Sears também era assim.
1: Também, né? E a gente está falando das grandes varejistas, né? Fora as lojas pequenas, aquele comércio de bairro que acabou, né? Por exemplo, Copacabana, o bairro onde eu moro. Copacabana é um bairro, né? Tem tanta gente. Não tem mais nenhuma livraria. Acabou. Não tem livraria de bairro em Copacabana nenhuma. Se você quiser em livraria física, tem que ir em outro bairro, um shopping provavelmente, para conseguir comprar um livro físico.
0: Pois é, um bairro online. Que todo mundo faz tudo a pé, né? Circulando a pé. O Carlos Greco, nosso produtor, está dizendo aqui que o mapping de Santo André hoje é o shopping ABC, que é o maior da região.
1: Aí.
0: Vocês veem, né? O tamanho que tinha essas lojas. Obrigada, gente, pelas mensagens. Continuem mandando, combinado? São 6:07 agora. Ana Carolina Tomé tem informações ao vivo em Brasília sobre uma decisão do ministro Flávio Dino em relação à presidência do TCE do Maranhão. Oi, Ana.
2: Oi, Débora. Pois é, Débora, boa tarde para você, boa noite agora, né? O ministro do Supremo Tribunal Federal, Flávio Dino, determinou hoje o afastamento cautelar do presidente do Tribunal de Contas do Estado do Maranhão, Daniel Brandão, pelo prazo de 180 dias. A decisão ocorre no âmbito de uma investigação da Polícia Federal que apura a existência de uma organização criminosa voltada ao desvio de recursos públicos, incluindo emendas parlamentares federais. Daniel Brandão é sobrinho do atual governador do estado, Carlos Brandão, que era aliado de Dino, mas romperam após divergências políticas. Segundo o inquérito, o conselheiro estaria envolvido no contexto de um homicídio ocorrido em agosto de 2022 em São Luís, motivado por disputas sobre o pagamento de propinas. O ministro Flávio Dino destacou que há fortes indícios de obstrução à justiça e coação processual, incluindo a suspeita de manipulação de investigações pela Polícia Civil local para blindar o nome do presidente do TCE. Aí ele diz, né, que a autoridade policial parte da hipótese investigativa de que as ações de obstrução à justiça e coação de pessoas seriam medidas do grupo investigado para esconder a dinâmica de liberação de pagamentos ilícitos com verbas públicas envolvendo centenas de milhões de reais, o que desembocou em um assassinato. A Polícia Federal, Débora, aponta que Daniel Brandão estava presente na reunião que culminou no assassinato e que, posteriormente, a família do executor do crime identificou como Gibson César Soares Cotrim Júnior passou a receber repasses financeiros regulares do grupo investigado em troca de silêncio. Ainda nesse documento, o ministro escreveu que Gibson Cotrim desempenharia função operacional no fluxo das tratativas de pagamentos ilícitos ao grupo investigado, atuando supostamente na circulação de expedientes e valores em espécie entre integrantes do núcleo político após interlocução direta com Daniel Brandão. Com a decisão, Daniel, então, está proibido de acessar as dependências e sistemas do Tribunal de Contas, frequentar eventos públicos em nome do órgão e utilizar bens do Estado. Ele também está proibido de manter contato com outros investidores investigados e com familiares do autor e da vítima do homicídio e com os citados na decisão, como o governador Carlos Brandão. Eu estou aqui com uma nota agora de Daniel Brandão, que ele diz que tomou conhecimento por meio da imprensa da decisão que determinou o afastamento do cargo e que, embora não tenha sido oficialmente intimado, recebe a notícia com profunda perplexidade. Ainda nessa nota, ele reafirma que desde o início sempre esteve inteiramente e continua à disposição das autoridades e do Poder Judiciário para prestar quaisquer esclarecimentos que se façam necessários, tendo inclusive patrocinado espontaneamente nos autos, colocando-se à disposição para ser ouvido, diz aqui então a nota em defesa de Daniel Brandão. Eu volto com você.
0: Obrigada, Ana, pelas informações. E de acordo com a coluna, o blog da nossa colega Malu Gaspar, no jornal O Globo, quem assume o Tribunal de Contas do Maranhão é um aliado de Flávio Dino, ex-deputado estadual e ex-presidente da Assembleia Legislativa, Marcelo Tavares. Ainda de acordo com essa nota, Tavares ingressou no tribunal em setembro de 2021, foi nomeado no segundo mandato de Dino, antes foi chefe da Casa Civil, na gestão do ministro em duas ocasiões, entre 2014 e 2018, quando deixou o cargo para disputar a reeleição, e a partir de 2019, permanecendo até tomar posse como conselheiro. Ele também já ocupou a presidência do TCE nos anos 2023 e 2024. Observadores da política local do Maranhão apontam que Tavares era o principal articulador do governo de Dino com a Assembleia Legislativa. Ele também é sobrinho do ex-governador Zé Reinaldo Tavares, um dos grandes apoiadores do ministro em sua primeira eleição ao governo em 2014. São 6:12 agora, ele está de volta, Eduardo Graça, repórter especial do Jornal o Globo e comentarista de assuntos internacionais aqui no Ponto Final. Tudo bem, Edu? Seja bem-vindo de volta.
3: Oi, Débora. Oi, Carol. Tudo bem? Tava com saudade. Boa noite a todos.
1: Oi, Edu. Bem-vindo.
0: Áudio e vídeo, ou seja, ao vivo e em cores. Você que está acompanhando a gente aí, ó, pelo Globoplay, pelo nosso canal do YouTube, pode ligar aqui para acompanhar, ligar aí para acompanhar as nossas imagens. Edu, vamos falar aqui de uma notícia que saiu há pouco. O presidente americano Donald Trump anunciou a redução de exercícios militares conjuntos dos Estados Unidos com a Coreia do Norte, num aceno com a Coreia do Sul, na verdade, né? Esse é um aceno à Coreia do Norte. Aí o pessoal de Seul, da Coreia do Sul, ficou atônito. Explica melhor isso pra gente, Edu.
3: Então, pareceu até que o Trump errou de Coreia, né? Porque ele escreveu na rede social dele que os Estados Unidos reduziriam substancialmente, né? Substancialmente, os exercícios militares programados para hoje, que começariam hoje, são mais de 10 dias de exercícios militares, por conta da relação pessoal dele com o ditador Kim Jong-un. No post que o Trump publicou na rede social dele, ele diz que os exercícios são muito caros e que quem paga a conta é sempre Washington. Ou seja, ele deixou claro ali que ele estaria agindo pelo interesse dos americanos. Ele também argumenta que esses exercícios mandam, aspas do Trump de novo aqui, tá? Um sinal totalmente inapropriado e hostil a um país inofensivo e respeitoso. Esse país inofensivo e respeitoso a que ele se refere seria a Coreia do Norte. Agora, a Coreia do Norte expandiu seu arsenal nuclear, fez, desde que o Trump voltou para Casa Branca, eu contei aqui, eles fizeram 24 testes com mísseis balísticos, o mais recente foi na semana passada, assinaram com a Rússia em 2021 um tratado de defesa mútua, auxiliam Moscou na guerra com a Ucrânia. E mais, a ditadura comunista também tem uma relação muito boa com o Irã. É um dos parceiros militares mais notórios do regime dos ayatolás. Ou seja, é um contrassenso o Trump reclamar, como ele faz no post, que a Coreia do Sul não quis ajudá-lo no Irã e que só Seul se beneficiou da aliança militar que já dura 7 décadas com Washington desde o fim da Guerra da Coreia nos anos 50, ou seja, a gente está falando aí de tempos anteriores a Maslow e Mapping, hein? De certa forma, é uma repetição do que a gente viu no início do governo Trump 2.0 na Europa, né? É um dar de costas aí de Washington para aliados tradicionais, para regimes democráticos, em favor desse fascínio que o Trump tem por autocratas. E o presidente da Coreia do Sul, que teve no Brasil no fim do mês passado, é um liberal de centro-esquerda. E ele foi muito contundente, quando ele veio aqui ao Brasil, na defesa do multilateralismo, inclusive numa entrevista que ele deu ao repórter Felipe Barini, meu colega do Globo. Ou seja, é o Trump de novo mostrando que esses Estados Unidos dele não tem nada a ver com os Estados Unidos que a gente conheceu até a entrada dele na política.
1: Edu, queria te ouvir rapidinho sobre o fim do prazo oficial do cessar-fogo dos Estados Unidos com o Irã, né? Terminou hoje, não tem entendimento. Tem esperança para que as negociações avancem?
3: Esperança está muito fraca. No mesmo dia, né, que hoje que o prazo termina, os Estados Unidos ameaçaram atacar o Oman, que fica do outro lado do Estreito de Hormuz, que foi avisado hoje por Trump de que ele não deve se meter no caminho da história ali entre Estados Unidos e Irã. Vamos lembrar que Oman era o país que intermediava os contatos antes da guerra entre Washington e Teherã em torno ali do programa nuclear iraniano. Com o estreito na prática fechado, com bloqueio dos dois lados, Irã começou sim a conversar independentemente com Oman. Daí a reação furiosa do Trump hoje, né? Ele soltou inclusive um palavrão ao tratar do tema com um jornalista. Mais um sinal de despreparo e desespero dessa Casa Branca, que carece de tática, de diplomatas e parece que também de munição para seguir essa guerra. Muito provavelmente também vai carecer de votos, já que na primeira semana de novembro os americanos vão às urnas e as pesquisas mostram que com a gasolina muito mais cara por conta do Irã, se as eleições fossem hoje, os eleitores americanos colocariam os democratas no comando da Câmara e do Senado também. O medo da Casa Branca é tão grande que esse aceno ao ditador norte-coreano está sendo visto internamente por setores ali ligados da Casa Branca como sendo uma espécie de prova da capacidade do Trump de estabelecer algum tipo de paz em uma região complicada como é a Península Coreana, porque no Irã mesmo a coisa parece que não está andando.
0: Edu, muitíssimo obrigada, seja bem-vindo de volta, a gente também estava morrendo de saudade. Então, ó, Eduardo Graça, todas as segundas-feiras, aqui no Ponto Final, nesse período de eleição, um pouquinho mais cedo ali, por volta de 6h10 e tal, para comentar com a gente, para fazer uma análise do cenário internacional, combinado? Beijo, Edu, até segunda que vem.
3: Beijo a todos, obrigado, até segunda.
1: Beijo, Edu.
0: Você fica agora com o noticiário da sua região.

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2: Oi PVC, boa noite, tudo bem?
3: Tudo bem, Débora, e você? Tudo bem, Carol?
4: Oi, PVC.
2: Tudo certo. Vamos falar da crise do Palmeiras e aproximação do Flamengo?
3: Vamos, bem, Cecília, perdeu 5 pontos nas últimas 2 rodadas. Muita gente está apontando exclusivamente para o Abel Ferreira. Eu acho que a gente tem. Houve um tempo lá no passado que a gente dizia que técnico não ganha jogo. E hoje parece que técnico perde jogo. E sempre perde. Sempre que perde é por causa do técnico. Eu acho que o Abel tem uma responsabilidade, mas não é só do técnico. Então vamos tentar enumerar algumas coisas que estão acontecendo. Vitor Roque e Piquerez voltaram da Copa com lesões voltando de lesões.
2: Opa, PVC. Ixi, perdemos o PVC. A gente vai tentar retomar o contato com o PVC. A ligação caiu, acho que ele tá se movimentando e daí oscilou e tal. Voltou, PVC? Agora sim, voltou, PVC.
3: Ah, é? Agora que eu parei.
2: Estava falando do departamento médico, do...
3: Eu falei até o Vitor Roque.
2: Isso, Vitor Roque.
3: Então, aí você pega. Aí ele perdeu jogadores fundamentais para o período de treino. Foi o que aconteceu com o Flamengo 2 semanas atrás. No dia 30 de julho, no dia 29 de julho, o Leonardo Jardim falou que o time do Flamengo não estava jogando bem e atribuiu ao fato de ter perdido 10 jogadores durante o período da Copa. Ou seja, ele não conseguiu treinar esses jogadores e os jogadores treinaram com outros técnicos, outras metodologias, outros sistemas táticos. Então ele falou, a gente vai ter que treinar. Só que o Flamengo teve 10 dias e quando treinou 10 dias voltou jogando bem. O Palmeiras não tem esse tempo. Mas acho que é importante ponderar tudo o que está acontecendo, e mais o Carlos Miguel, que o Palmeiras tomou 11 gols depois da Copa, e o Carlos Miguel falhou em 6. Então, é o técnico, mas não é só o técnico. Agora vai ter que dar um jeito sem ter os 10 dias que o Flamengo teve para treinar.
2: Pois é que o nosso tempo estourou, a gente vai ter que deixar o nosso assunto. Desculpa, PVC, que tá muito apertado hoje. Mas a gente conversa mais amanhã, prometo descontar. Esses minutos.
3: Amanhã estarei em Assunção, no Paraguai.
2: Foi num baile em Assunção, capital do Paraguai. Ah, não consigo fazer a galopeira. Beijo, tchau.
3: Beijo.
4: Achei que você ia lançar essa, hein, Débora? Fiquei esperando, hein?
2: Não. Intervalo, você fica com o noticiário local.

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0: Quinta-feira, 17 de agosto de 2026. O presidente Lula expressou preocupação ambiental em relação à nova descoberta de petróleo na bacia da Foz do Amazonas. A extração de petróleo e gás na área é objeto de controvérsia e alvo de críticas por parte de ambientalistas. No entanto, o petista afirmou que a máquina utilizada na perfuração tem a capacidade de fechar o poço em caso de incidentes. A projeção de crescimento do PIB brasileiro para este ano permaneceu em 1,98%. Para o ano que vem, a expectativa recuou de 1,52% para 1,5%. A estimativa para 2027 acumula 4 recuos seguidos. Os dados estão no boletim Focus do Banco Central. A Agência Nacional de Vigilância Sanitária aprovou o registro dos medicamentos à base de semaglutida de 2 laboratórios brasileiros. O da EMS foi classificado como genérico, enquanto o da Germed como similar. A resolução é da última quinta-feira, mas foi publicada no Diário Oficial da União de hoje. A nova pesquisa Reuters Ipsos aponta que a aprovação do presidente Donald Trump caiu para 33%. Esse é o nível mais baixo do atual mandato. Enquanto isso, 64% dos entrevistados disseram desaprovar o desempenho do presidente. A queda ocorre em meio à guerra com o Irã e reflexos da política externa ofensiva. A pesquisa ouviu 1.176 pessoas entre os dias 14 e 17 de agosto. A margem de erro é de 3 pontos percentuais para mais ou para menos. No horário de Brasília, 6h35.
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2: Ponto final CBN de volta e a gente vai a Brasília. O João Rosa, não, antes de Brasília, a gente vai a Belo Horizonte, porque a Débora Costa tem mais detalhes sobre a agenda do candidato à presidência pelo PL, Flávio Bolsonaro. Oi, Débora, boa tarde.
3: Oi, Débora, boa noite para você e para os ouvintes. Em sua primeira visita a Minas Gerais na campanha eleitoral, o candidato do PL à presidência, Flávio Bolsonaro, participa do lançamento da candidatura de Flávio Rosco e do mesmo partido ao governo de Minas. O evento vai ser realizado daqui a pouco aqui em um ginásio em Belo Horizonte. O objetivo dessa visita é colar a imagem do bolsonarista, do candidato e ex-presidente da Federação das Indústrias de Minas, que acabou sendo lançado como nome do PL na disputa estadual já no fim do prazo para definição. Isso porque Flávio Bolsonaro queria apoiar Cleitinho Azevedo do Republicanos, mas o impasse com a candidatura do senador inviabilizou a aliança. Ao chegar a Minas, Flávio Bolsonaro almoçou com correligionários e também gravou material de campanha ao lado de Flávio Rosco e além de usar as redes sociais para deixar claro que o xará dele é o candidato aqui no estado.
4: Povo mineiro, já estamos aqui em Minas Gerais, ao lado dos nossos candidatos, nosso candidato ao governo, meu xará, Flávio Rosco, e temos um convite para vocês, que hoje à noite tem festa.
5: É isso aí, às 19 horas, no ginásio do Mackenzie, aguardamos você lá. Vamos começar a grande transformação de Minas e do Brasil.
3: A princípio, Débora, essa seria a segunda agenda do dia, já que Flávio Bolsonaro pretendia começar a visita a Minas Gerais por Juiz de Fora, cidade da Zona da Mata, onde o pai dele, o ex-presidente Jair Bolsonaro, foi esfaqueado na campanha de 2018. Estavam previstos, inclusive, uma motocicleta e um comício no local da facada, mas a agenda foi cancelada pelo mau tempo. Flávio Bolsonaro seguirá aqui em Belo Horizonte nesta terça-feira. Ele tem uma agenda com o deputado federal Nicolas Ferreira do PL na parte da manhã para um adesivaço de veículos de apoiadores. A agenda sela, inclusive, uma parceria com Nicolas, que chegou a ter atritos públicos com os irmãos de Flávio Bolsonaro durante a fase de pré-campanha. Depois desse adesivaço, ele vai a Brasília. E na sexta-feira, dia 21, será a vez do presidente Lula do PT visitar Belo Horizonte para um ato de lançamento do seu palanque aqui no estado, o candidato ao governo, Pátrio Ananias, do mesmo partido. Débora.
2: Obrigada, Débora Costa.
0: A gente tem informação agora em Brasília com o João Rosa. Ministro Alexandre de Moraes autorizou o ex-presidente Jair Bolsonaro a passar por uma consulta odontológica, né, João?
6: Isso mesmo, Carol. O ministro Alexandre de Moraes, do Supremo Tribunal Federal, autorizou o ex-presidente Jair Bolsonaro a passar por um atendimento odontológico, mas determinou que o procedimento seja realizado no Centro Médico da Polícia Militar do Distrito Federal. A defesa havia pedido autorização para que Bolsonaro deixasse temporariamente a prisão domiciliar na próxima sexta-feira e fosse atendido em um consultório no Lago Sul, região aqui de Brasília. A consulta seria feita pela dentista Fernanda Bolsonaro, que é esposa do senador Flávio Bolsonaro. No entanto, Moraes determinou que o atendimento seja realizado no Centro Médico da Polícia Militar com escolta. A decisão não deixa claro se Fernanda poderá atender Bolsonaro no local ou se outro profissional será responsável pelo atendimento. Também ficou determinado que a data e o horário da consulta sejam mantidos em sigilo por razões de segurança. A data e o horário também poderão ser diferentes dos sugeridos pela defesa. Segundo Moraes, esses detalhes deverão ser definidos entre o responsável pelo núcleo de custódia da Polícia Militar e os advogados do ex-presidente. Caso a informação sobre a data ou o horário vaze, o responsável pelo núcleo de custódia poderá até cancelar o atendimento, segundo essa decisão de Moraes. O ministro afirmou ainda que não existe uma situação de urgência. Segundo ele, o pedido foi apresentado no dia 14 de agosto para uma consulta prevista somente para o dia 21. A gente lembra, né, que Bolsonaro está em prisão domiciliar humanitária e permanece sob vigilância da Polícia Militar do Distrito Federal. O pedido da defesa chamou a atenção porque a dentista indicada, Fernanda Bolsonaro, é esposa de Flávio Bolsonaro, que atualmente está proibido de visitar o pai. No mês passado, Moraes determinou que Flávio ficasse 90 dias sem visitar Bolsonaro. Essa decisão ocorreu depois que o senador divulgou uma carta escrita pelo ex-presidente, na qual Bolsonaro indicava como seu porta-voz e reafirmava o apoio à candidatura do filho à presidência da República. Carol.
2: Obrigada, João. Intervalo, você fica com o noticiário da sua região.

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1: Entre as ações da Prefeitura de São Paulo para a melhoria urbana da cidade, há o Bonde SP, o projeto de veículo leve elétrico que busca reorganizar a mobilidade do centro e contribuir para a requalificação dos espaços públicos. Sua implementação promoverá um ambiente mais humano e acolhedor. Elizabeth França, secretária municipal de Urbanismo e Licenciamento da capital paulista, falou sobre essa iniciativa.
2: O Bonde vai ser uma nova forma de mobilidade na cidade de São Paulo, na região central, e é uma forma, mais uma, né, de passagem, de ativar essa região. Isso vai facilitar a vida de todos, né, que vão para o centro pela forma como ele foi estruturado, de ligar vários pontos importantes, né, de comerciais, culturais.
0: Prefeitura de São Paulo, aqui o trabalho não para.
3: A polícia investiga um esquema milionário no Juventus e o Lucas Taveira tem mais detalhes.
4: Isso mesmo, viu, Débora? Esquema de desvio de dinheiro e irregularidades em contratos. Clube Atlético Juventus, que é um time bem tradicional da zona leste da capital, né? Esse inquérito é conduzido pela terceira delegacia da divisão de combate à lavagem de dinheiro. Segundo a apuração do portal GE, entre os investigados estão o presidente do Juventus, Tadeu Deradelli, e o presidente do Conselho Deliberativo, Carlos Eduardo Gomes Pedroso. Carlos Eduardo também é escrivão da Polícia Civil e, por isso, a investigação é acompanhada pela Corregedoria da Corporação. A apuração começou depois de denúncias sobre possíveis desvios de recursos em contratos firmados pelo clube, incluindo a venda da Sociedade Anônima do Futebol, a SAF, e uma parceria com uma escola bilíngue. Um dos principais denunciantes é o advogado Guilherme Rodrigues, que até março deste ano era casado com a também advogada Luma Zaffarini. Em depoimento, ele afirmou que descobriu uma suposta traição da ex-mulher com Carlos Eduardo e depois disso passou a colaborar com a investigação. Guilherme entregou aos investigados planilhas, comprovantes bancários e documentos que, segundo ele, mostram como os recursos teriam sido distribuídos entre dirigentes e advogados. Ele admitiu que participava ativamente das negociatas até março e, segundo ele, o clube social recebeu 20 milhões de reais no negócio da SAF. Desse valor, 2 milhões foram destinados aos honorários pela reestruturação ali do projeto. Outro contrato investigado é de estacionamento do Juventus. Um conselheiro afirma ter questionado o acordo e depois disso ter sofrido intimidações por parte do Carlos Eduardo. A Polícia Civil informou que já realizou diversas diligências e solicitou informações à secretarias municipais envolvidas nos acordos. Os investigadores também passaram a rastrear a movimentação financeira dos valores para verificar se e como os recursos chegaram às contas do clube. Tadeu Deradelli nega as acusações. Já a advogada Luma Zaffarini, também citada nas denúncias, também nega as acusações. Já Carlos Eduardo não quis comentar o caso. Em nota, o Clube Atlético Juventus afirmou que não comenta questões que tramitam em sigilo e disse que assuntos pessoais de pessoas ligadas ao clube não se confundem com a atuação institucional. A direção também declarou compromisso com responsabilidade, transparência e respeito à história da instituição. Débora.
3: Obrigada pelas informações, Lucas Taveira. São 6:44, que devendo a informação das vítimas do incêndio do edifício Andraus, 16 pessoas morreram e 320 ficaram feridas nesse incêndio. Nossos ouvintes continuam mandando mensagens aqui, ó, muita gente falando da Jaronson, que ficava na Marginal Tietê. O Júlio de Jundiaí lembrou dessa rede que também fechou. O Vasconcelos lembrou, fala aqui da Sears. Uma loja virou Shopping Paulista e a outra virou Shopping West Plaza, para vocês terem ideia do tamanho que tinham essas lojas de departamento que fecharam. Aí tem uma mensagem muito legal aqui. O William trabalhou na Mesbla, ele e a esposa dele, eles conheceram lá. Estão ouvindo aqui a gente, são casados, conheceram entre 83 e 87 e acabaram se casando, William e Ionice. Olha que bacana, história de amor deles começou no trabalho, no caso, na Mesbla, numa unidade da Mesbla, que também é uma dessas redes que já fecharam, que não resistiram às mudanças econômicas e tal, e acabaram fechando por problemas financeiros.

0: Muniz fala hoje de lançamentos da GWM.
1: Oi pessoal, muito boa noite. Hoje eu quero trazer aqui uma informação em primeira mão sobre o futuro da GWM no Brasil. A gente está no mês de agosto e ainda entre agosto e dezembro tem tempo para eles lançarem dois novos SUVs no nosso mercado, e é isso que eu vou antecipar para o público agora. São carros que vão ser anunciados nos próximos dias, mas eu já conto que a gente está falando dos modelos Haval H7 e Tank 400. Ou seja, são dois novos modelos de duas famílias que hoje em dia a GWM já trabalha no Brasil. De que carros que a gente está falando e qual que é a estratégia da marca com cada um desses lançamentos? Haval H7, ele é um SUV que vai ocupar o espaço entre o Haval H6 e o Haval H9. Parece óbvio, evidentemente, pela numeração, mas o que, que isso quer dizer? É um carro de cerca de R$300 mil. Ele fica ali entre os R$289 mil da versão topo do Haval H6 e abaixo dos R$329 mil do Haval H9 inicial. Esse carro tem a mesma plataforma do H6, portanto ele não é construído sobre a mesma plataforma do H9, mas ele tem um ar um pouco mais aventureiro do que aquele visual mais convencional que o H6 tem hoje em dia no mercado. Ele vai ser um carro híbrido plug-in com motor 1.5 turbo flex. Ao todo, são 364 cavalos de potência e mais de 77 quilos de torque. Já o Tank 400 é um outro modelo também de pegada aventureira, e esse chega para reforçar a investida da GWM contra a Toyota, especificamente contra o Toyota SW4, que, diga-se de passagem, já vem sofrendo em vendas contra o Haval H9. Enquanto o H9 é um modelo a diesel, o Tank 400 aposta também num conjunto híbrido plug-in, que é uma tecnologia que o SW4 não tem hoje em dia aqui no nosso mercado. O Tank 400, ele tem a mesma plataforma do Tank 300, que já está à venda no Brasil. O motor é um 2.0 turbo com uma potência combinada que ultrapassa os 420 cavalos e também ultrapassa os 76 quilos de torque. Novidades que vão ser anunciadas em breve, nos próximos dias aqui no Brasil, e que o ouvinte do CBN Autosport já fica sabendo a partir de agora. Por hoje é isso, pessoal. Até quarta.
0: Valeu, Muniz. E o CBN Autosport deste domingo será sobre os planos da GWM. O podcast recebe Ricardo Bastos, diretor de assuntos institucionais da GWM Brasil. São 6h48.
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0: Vinícius Veloso, será que a gente vai se ver livre dessas chamadas indesejadas no celular? Até quando? Boa noite.
1: E aí, Débora, boa noite pra você, boa noite pra Carol, boa noite pros ouvintes. Ó, eu não tô prometendo nada, tá? Só tô aqui dando, dando recado, comentando o que acontece no nosso mercado de telecomunicações do Brasil. E esse é um tema do qual já tratamos outras vezes aqui, só que hoje, segunda-feira, no Diário Oficial da União, tem um despacho da Anatel, Agência Nacional de Telecomunicações, normatizando um negócio que, por enquanto, só a Vivo tem e estava dando a maior dor de cabeça em outras empresas do setor, que é o sistema anti-spam nativo da linha telefônica, que atualmente você pode se cadastrar no nome Perturbe do governo, mas você tem que se cadastrar. Ou então você instala um aplicativo como o Ruscall no seu celular, mas você tem que instalar. E a Vivo tinha inventado um negócio diferente, e o consumidor, a linha dele nem toca, o aparelho não chega a avisar que está tendo uma ligação. E aí causou uma certa discórdia no setor, algumas empresas se sentindo prejudicadas, enfim, agora está normatizado. Então, a Anatel disse que pode sim, que as operadoras podem oferecer esse tipo de serviço, ele tem que ser gratuito, não pode ser cobrado, e colocou quais são os critérios. Então, em resumo, agora todas as prestadoras vão poder oferecer essa funcionalidade. A tendência, pelo que eu estou vendo aqui, é que sigam o caminho da Vivo, que liberou para todos os clientes desde junho ou julho agora desse ano, sem esse custo adicional, e com uma tecnologia que, pelo menos no caso da Vivo, e foi o caso que eu posso dizer aqui que eu testei, fiz uma reportagem sobre o assunto, funcionou super bem. Estou dizendo que funciona em 100% do tempo, tá? Por favor. Mas funcionou bem, diminuiu muito as chamadas abusivas, o telemarketing e por aí vai. Então, a partir de agora, a coisa fica normatizada, as empresas vão poder fazer, liberar esse serviço, vão ter que se estruturar, etc., para liberar esse serviço, e acaba sendo mais uma opção para o consumidor que já enfrenta essa dor de cabeça com uma certa frequência. Um bastidor rápido aqui, do ponto de vista técnico, o pulo do gato da Vivo foi fazer a filtragem durante o caminho que a ligação telefônica faz. Ela sai de um número, percorre a rede, chega no outro número até o telefone tocar. Quando entra na rede da Vivo, nessa etapa, eles filtram. E por isso tem sido tão elogiado esse recurso que eles liberaram para os clientes.
0: Agora, tá, essas operadoras estão fazendo uma solução para um problema que elas mesmas criaram, né?
1: Carol, quantas vezes a gente não recebe ligação de operadora também querendo oferecer um pacote melhor, um combo, uma fibra ótica, sem sombra de dúvida, é isso. E o mercado de telecom no Brasil, ele é muito maduro. Então, quando você conversa com esses diretores, principalmente assim no cafezinho, eles admitem, é uma operadora tentando roubar cliente da outra, porque já não tem novos consumidores para conquistar, são aqueles ali, você vai negociar. Tentar trazer ofertas novas. Então, é isso. Mas as outras estavam reclamando da Vivo e agora vão poder fazer também essa ferramenta para sua base de consumidores.
0: Valeu, Tássios. Beijos. Até.
1: Até quarta-feira. Beijo. Tchau, tchau.
0: Tchau, tchau. Você fica agora com o Luciano da sua região.

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1: Carol Moran, beijo, até amanhã.
2: Um beijo, Débora, boa noite para você e para os ouvintes, até.
1: Amanhã tem mais Ponto Final CBN, a partir das 5 da tarde, estaremos de volta, muito obrigada pela companhia, tenha uma ótima noite. A produção do Ponto Final CBN de hoje foi de Matheus Leite, com assistência de Suelton Viana, trabalhos técnicos Daniel Mesquita e Henrique Dias. Você vai ficar com o Viva Voz Especial de Eleições, comandado por Vera Magalhães e convidados. Mas antes da gente ir embora mesmo, queria trazer aqui um jingle do Mapping para a gente matar a saudade, porque falar do Mapping trouxe aqui muita memória afetiva dos nossos ouvintes.
3: Muito legal.

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quinta-feira, 17 de agosto de 2026. O ministro Alexandre de Moraes, do Supremo Tribunal Federal, autorizou que o ex-presidente Jair Bolsonaro passe por um atendimento odontológico. A consulta deve ser feita no Centro Médico da Polícia Militar do Distrito Federal. No entanto, os advogados do ex-presidente haviam sugerido que Fernanda Bolsonaro, mulher de Flávio Bolsonaro, fosse a responsável por atender o sogro. O magistrado destacou que a proposta mencionou motivos de segurança. Um homem foi preso por tentar afogar a companheira na praia do quartel em Olinda, no Grande Recife. De acordo com o Corpo de Bombeiros, a vítima foi encontrada desacordada e encaminhada a uma unidade de saúde após receber atendimento da equipe. A Polícia Militar também foi acionada após o homem ser agredido por populares que testemunharam o ataque. A PM investiga o caso. O governo espanhol informou que vai triplicar o número de vagas para imigrantes em Ceuta. Os abrigos temporários deverão receber mais de 1.500 pessoas.

0: Galhães.
1: Olá, seja muito bem-vindo, seja muito bem-vinda ao novo Viva Voz, especial eleições. Hoje é dia de Pedro Doria aqui comigo. Boa noite, Pedro.
2: Boa noite, Vera. Sempre bom estar aqui.
1: Eu fiquei com um ciúme desse cenário que o Pedro andou dando pinta aí na televisão brasileira. E hoje ele deu o ar da graça num cenário bonitão ali, chique.
2: Tô aqui e aqui ficarei todas as segundas-feiras, prometo.
1: Hoje quem vai participar comigo e com o Pedro aqui do Viva Voz é o Felipe Nunes, CEO da Quest, cientista político. Ele tá ali no trânsito em Belo Horizonte, mas logo, logo ele se junta a nós. Enquanto isso, a gente começa falando do início oficial das campanhas. Eu digo oficial porque campanha já está rolando para mais de ano, mas agora é para valer. Os candidatos fizeram eventos nesse fim de semana de lançamento das campanhas. E o repórter Igor Cardim, de Brasília, teve hoje com o presidente do PT, Edinho Silva, colheu algumas estratégias da campanha do presidente à reeleição lá. Boa noite, Igor. O que você nos conta?
3: Oi, Vera, boa noite para você e para os nossos ouvintes. Pois é, uma das principais estratégias ali do Partido dos Trabalhadores é usar e abusar da imagem de Janja durante a campanha eleitoral a reeleição do presidente. Isso porque, segundo integrantes ali do Partido dos Trabalhadores, a direção geral do evento de ontem foi da própria primeira-dama, Janja, que organizou a ordem de falas, também o palco limpo ali, sem muita estrutura, dando protagonismo para quem estivesse falando ali ao centro. Inclusive, a parte em que Janja canta o jingle da campanha, que fez aquela participação com o jingle gospel, né? Um sinal ali para os eleitores evangélicos. Isso também não estava combinado com integrantes da campanha, inclusive para quem, o cerimonial ali, quem cuida da campanha do presidente Lula, disseram que não estava combinado ali. Essa fala da Janja já estava programada, a gente já tinha até comentado sobre isso, mas a parte ali em que ela canta não estava no script. E aí disseram também que Janja tem carta branca para poder fazer o que quiser nessa campanha, que ela estará em alguns estados enquanto o presidente Lula deve optar por outros. A estratégia mesmo ali da direção do PT é de que o presidente Lula atue 3 dias da semana ali em agendas presidenciais e em outros 2 dias com foco na campanha eleitoral. Essa semana, por exemplo, estará sexta-feira em Minas, sábado no Rio de Janeiro, e aí a Janja também deve sair de Brasília e ir para outros estados buscar esse apoio no palanque do presidente Lula. Vera.
1: Obrigada, Igor, pelas suas informações. A gente viu, né, ontem, Pedro, uma tentativa de refazer uma coisa que tinha sido uma gafe no registro, no lançamento da candidatura do Lula, quando não havia mulheres discursando. Mas daí a entregar a Janja, a direção geral da campanha, pode haver algum ruído, né? A gente lembra do episódio do Carnaval, por exemplo, que ela foi uma das grandes entusiastas da ida de todo o governo para assistir a apresentação da escola lá de Niterói, e isso foi o começo de uma nova onda de reprovação do Lula no início do ano, né?
2: Vera, eu tenho a impressão que isso é um ponto cego mesmo do Palácio do Planalto e não me parece que vai ser corrigido. A campanha tem razão quando ela percebe que nas mulheres está o rumo dessa eleição. Claramente está. O presidente Lula precisa ganhar tantas mulheres, principalmente das periferias urbanas do Sudeste, quanto possível, e não pode perder, porque é no ganho em eleitoras mulheres que o candidato Flávio Bolsonaro pode vir a ganhar. O problema é o seguinte: quem são essas mulheres que poderiam votar tanto em Flávio quanto em Lula? São mulheres conservadoras, evangélicas. A primeira-dama não fala com essas mulheres. Com essas mulheres em particular, né? Todo o discurso identitário, a questão de gênero, tudo mais, são temas que as afastam. O que atrai essas mulheres? Serviço público, escola, saúde, segurança, principalmente segurança, que é uma das principais preocupações dessa eleição. A primeira-dama cantou um gospel, né? Ontem lá em São Bernardo, tentando de repente se aproximar. É muito artificial, me parece.
1: Não é orgânico como é com a Michelle, não. né?
2: Claro, claro que não. Até porque Michele Bolsonaro...

0: Foi criada na periferia de Brasília, frequentou igrejas evangélicas desde menina. Toda a sua história está ligada a ser uma mulher de periferia urbana, naquele tipo de batalha, com aquele sonho de ascensão. Quer dizer, assim como o presidente Lula tem um tipo de empatia particular com o nordestino muito pobre do interior, que sonha com a ascensão social, a ex-primeira-dama Michele Bolsonaro tem essa mesma relação com essa mulher da periferia urbana. Janja não tem. Janja conversa com outro tipo de mulher, né?
1: E ela fez ali uma homenagem à dona Marisa, que era também uma tentativa de corrigir uma imagem que havia relacionada a ela, de tentar tirar da frente, né, afastar tudo que remetesse à esposa morta do Lula, e ex-primeira-dama Marisa da Silva, e que também pesava, eu acho, em pesquisas e numa avaliação não tão positiva da Janja, né?
0: Eu desconfio que sim. A Janja tem muito desejo de aparecer e tem muito prazer em ver essas portas com artistas abertas, portas com um pedaço da zona sul do Rio de Janeiro, né? Uma intelectualidade, esses artistas todos, uma certa elite paulista, ela gosta de ser recebida nesse ambiente, que são ambientes muito progressistas. E veja, é possivelmente natural que uma militante histórica do PT, como a primeira dama tenha prazer em descobrir que de repente consegue contar com esse mundo todo. Mas de novo, e aí eu insisto que é o ponto principal, o que ela tem, o tipo de discurso que ela faz, que é esse discurso feminista mais tradicional, esse discurso mais com uma pegada identitária de gênero, esse não é um tipo de discurso que conversa com essa mulher, que pode possivelmente decidir, daqui a pouco a gente vai ter o Felipe Nunes, ele entende muito mais disso, que pode decidir essa eleição.
1: Enquanto isso, né, Pedro, na seara ali da família presidencial, os problemas se avolumam, porque a gente vem há duas semanas noticiando desdobramentos das investigações que envolvem o Fábio Luiz Lula da Silva, Lulinha, e hoje, primeiro o portal Metrópolis, depois o Globo, publicaram reportagens mostrando ali o conteúdo de áudios entre Lulinha e a sua sócia, amiga, Roberta Luxinger, que mostram avanços nessa tentativa de obtenção de acesso ao poder. Eles falando sobre o Marcola, o ex-chefe de gabinete do Lula, falando também sobre o ex-número 2 do Ministério da Saúde, o Swedenberger Barbosa, o Berge. E isso também tende a ser um problema para o Lula na campanha. A Samantha Klein passou o dia colhendo ali impressões a respeito do estrago dessas novas revelações, vai contar um pouquinho aqui para a gente poder discutir. Boa noite, Samantha. Temos a Samantha. Samantha ainda não se conectou, mas é isso, Pedro. A gente viu ali, eles falam, por exemplo, em joias, né? Tem uma conversa entre o Marcola e a Roberta, em que é apresentada a ele uma série de opções de joias, com fotos, inclusive, para que ele escolhesse. Ele diz que aquilo era um presente de Dia das Mães que ele daria, mas que estava incluído no pacote ali, no empréstimo que ele contraiu. Agora sim, a Samantha está com a gente, vai trazer um pouquinho de bastidor de como isso repercutiu. Boa noite, Samantha.
2: Oi, muito boa noite, Vera. Olha, repercutindo, claro, da forma que a oposição quer. O que que os opositores ao governo Lula estão fazendo? É justamente batendo em Lula com essa história. Publicamente, o candidato Flávio Bolsonaro já disse que, olha, é possível buscar um futuro na Suíça, mas não com o dinheiro do INSS. Lembrando que a gente já tinha falado por aqui que uma das estratégias de ter escolhido Alfredo Gaspar, além de todas aquelas alianças lá do próprio Arthur Lira para se livrar do candidato ao Senado que poderia ficar à frente, estava à frente das pesquisas, para a campanha, é uma estratégia de utilizar o caso de Lulinha também como munição contra o pai nessa campanha. E é isso que está acontecendo. Eu falei com o Alfredo Gaspar, deputado federal, candidato a vice. Ele lembrou o seguinte: olha, eu já fiz aquele pedido de prisão durante a relatoria da CPMI do INSS por conta de supostas relações de Lulinha com tráfico de influência em órgãos do governo federal, e agora o que eu tenho que fazer é reforçar estes pedidos. Então, para a oposição, a avaliação é essa: quanto mais vazamento de mensagens entre Lulinha e Roberta Lutzinger, melhor fica o posicionamento de Flávio Bolsonaro e do próprio vice, que tem munição, ele que foi convocado aí muito justamente para bater em Lula através do filho que está na Espanha. E lembrando que a defesa diz que ele está disposto a prestar depoimento, mas até o momento não se tem nenhuma informação sobre agendamento de depoimento. Tanto é que a gente tem essa informação de Polícia Federal dividida e, segundo o advogado Marco Aurélio, que defende aí Lulinha, parte dessa PF está sendo instrumentalizada, Vera.
1: Obrigada, Samantha. Ela fez menção a essa coisa da Suíça, né, Pedro? Porque num dos diálogos com Lulinha, Roberta Lutzinger, agora sim, diz que, nosso negócio é Suíça, padrão Suíça, alguma coisa assim.
0: Nosso futuro é na Suíça.
1: Nosso nível tá outro, nosso futuro é Suíça.
0: Vera, eu acho que a gente precisa separar um pouco o jogo aqui, quais são... Estou vendo que o Felipe se juntou a nós. Será que falamos um pouco de pesquisa ou seguimos?
1: Acho que ele tem horário que ele vai dar aula. Vamos fazer o seguinte, a gente introduz o Felipe aqui, depois a gente fala de Lulinha e dos áudios. Oi, Felipe, já está conosco. Felipe Nunes, CEO da Quest e cientista político. Vera. Boa noite, tudo bem?
3: Boa noite, aí, Vera e Pedro, tudo bem? Prazer estar aqui com vocês. Na correria, Vera Magalhães, naquele jeito que eu gosto.
1: Não é mais nem rave da democracia, é ultramaratona da democracia, meu caro. Aqui os fracos não têm vez. Obrigada por ter arrumado um espaço pra gente, Felipe, porque saiu uma pesquisa da Quest, a primeira da série do Globo e da Globo, na sexta-feira. E então a gente comentou um pouco, mas eu acho que ela ainda se espraia para essa semana. A gente viu no lançamento tanto Lula quanto Flávio tocarem em temas que vão ser centrais nessa campanha. Falaram de segurança, falaram de soberania nacional, tudo com sinais trocados. O que que a pesquisa permite a gente saber do uso que esses temas vão ter e da importância que eles vão ter?
3: Pera, primeiro é importante lembrar para quem está nos assistindo e nos ouvindo que explicar a eleição para nós, cientistas políticos, é sempre um exercício em que a gente tenta pegar as principais teorias, né, de comportamento eleitoral que existem no mundo e aplicar para cada um dos contextos. E existe, Vera, uma teoria que mostra que 80% dos presidentes que venceram eleições na América Latina nos últimos 30 anos foram presidentes que apresentaram para os seus eleitores a proposta mais crível diante da principal preocupação que aquela sociedade tinha. Ou seja, existe um padrão no comportamento eleitoral, que é: o eleitor gosta de votar naquele candidato que apresenta para ele a solução para o seu principal problema. Por isso, as pesquisas de opinião, e a Quest faz isso, claro, há muito tempo, pergunta: o que mais te preocupa hoje? O que mais dói hoje? E aí, Vera, tem um tema que chama a atenção, que é a violência e a segurança pública. Esse tema está no centro da conversa. É curioso, só os mais jovens, eu diria, têm outra prioridade, mas a população adulta e 60 mais acha que a violência é o principal problema, tá? E por que que isso é importante? Porque isso já mostra pra gente como é que as campanhas vão ter que reagir a isso, por dois motivos, Vera. Primeiro, até, eu diria, essa eleição, não sei se vocês dois concordam, segurança pública não era um tema nacional. Segurança pública era um tema estadual, os governadores que tinham que se virar com a polícia para resolver o tema da segurança. É a primeira vez na história, primeira vez. Se a gente olha, por exemplo, a série de dados do Datafolha, né, a Quest tem 10 anos, o Datafolha tem mais, então eu vou falar do Datafolha. A violência nunca foi um tema muito importante. Já teve inflação, já teve desemprego, já teve crescimento econômico, já teve pobreza, já teve fome. Mas violência é a primeira vez que ela aparece desse jeito. Mas será que o eleitor vai cobrar do presidente mesmo? Eu estou curioso para ver. Parece que os candidatos, né, os principais candidatos, estão atentos a isso. Vamos ver como é que essa reação, esse match vai dar. Então, a pesquisa mostra para a gente que o eleitor está preocupado com isso, embora reconheça, Vera, que não, esse tema não é um tema presidenciável, pelo menos até aqui.
0: Felipe, me diz uma coisa, deixa eu te perguntar sobre corrupção. A corrupção foi o grande tema da campanha de 2018, né? Talvez 2022 tenha se deslocado para a democracia, se era uma questão ou não, os brasileiros se dividiram ali. Mas em 2018, e com alguma consistência, a corrupção é um problema, é uma preocupação na cabeça do eleitor. Cara, dois candidatos, ambos com suspeitas importantes de corrupção acontecendo, e parece que o eleitor não está nem aí, né?
3: Então, Pedro, primeiro, você está coberto de razão. Quando a gente olha para a série de dados, aí a Quest já tem pesquisa, né, em 18, a corrupção e o antissistema, né, eram os dois temas que explicavam o surgimento do Bolsonaro, do antissistema e tal, que ele acabou representando. Em 22, por ocasião da pandemia, a saúde virou um tema importante e depois a discussão da democracia também foi relevante, porque trouxe aí esses liberais sociais para o colo do Lula, né, com esse movimento todo do Alckmin. Esse ano, além de violência, o segundo tema mais importante é a corrupção. A corrupção está ali misturada, tem saúde, tem corrupção, tem problemas sociais, tem um monte de coisa combinada, mas a corrupção, né, porque tem os temas estão em empate técnico, digamos assim, mas há algum tempo a corrupção foi relevante. Mas, Pedro, sabe o que me parece? O eleitor é como se ele estivesse pensando o seguinte: cara, é como se o Brasil não tivesse jeito para esse negócio da corrupção. Todo mundo é envolvido em corrupção de alguma maneira, todo mundo tem algum problema, isso fica parecendo paisagem. E por que eu estou te dizendo isso? Porque é muito impressionante que as pessoas reclamem da corrupção, reconheçam que ela traz problemas, reconhecem a impunidade brasileira, mas estão parando de se preocupar como se isso fosse diferenciar, já que os dois mais importantes têm casos em envolvimento. Então, assim, é uma situação que eu diria que é muito ruim para o eleitor, né? Porque o eleitor sente essa dor, mas não acha que tem tratamento para ela com as opções que estão colocadas.
1: Agora, chama atenção, né, essas oscilações serem muito marginais mesmo, como o Pedro falou, não só, independentemente não só dos escândalos, mas o Lula despejou um caminhão de dinheiro na eleição e isso fez pouca diferença também. A questão toda do Donald Trump, que é de grande ineditismo e a gente não sabe para onde vai, também mexeu pouco ali. Vocês, cientistas políticos e pesquiseiros, costumam dizer que a eleição vai ser definida por um pequeno contingente. Você tem a impressão que está se estreitando ainda mais esse gargalo, Felipe?
3: Então, Vera, assim, para ser muito coerente comigo mesmo, desde 2023, eu tenho dito que a eleição está calcificada no Brasil, né? Escrevi com o Thomas Traumann um livro que explica a dinâmica da polarização extremada, né, da polarização afetiva, que calcificou, e por enquanto essa tese continua de pé. De fato, 35% calcificado de um lado, 35% calcificado de outro, o que explica, Vera, por que as variações são na margem. Eu dei uma entrevista pro nosso querido amigo Thiago Prado. Aliás, Vera, que sucesso esse podcast novo, viu? Assisto toda sexta-feira de manhã, parabéns.
1: Eba,
3: mas assim, eu falei com ele há mais de um ano que a eleição seria definida por 10%. Por quê? Porque eu vejo essa calcificação apresentada, boa parte dos independentes estão sofrendo, né? Porque eles não conseguem encontrar uma alternativa para chamar, assim, para empolgá-los, para animá-los. Muitos dos independentes estão preferindo não votar esse ano. O eleitor que está embora da eleição, a abstenção vai ser muito importante, e sobram 10% que estão ali variando para um lado ou para o outro. Eu mostrei na Globo News na sexta-feira, Vera, que os eleitores independentes já tiveram comportamentos muito diferentes Já teve um momento em que o eleitor independente votou mais no Lula, depois ele votou mais no Flávio, depois ele preferiu não votar em nenhum deles. Quer dizer, há uma oscilação e uma volatilidade bastante significativa. Eleitor esse que está preocupado com esses temas que nós estamos falando aqui: corrupção, segurança. Nesse eleitorado, esses temas aqui fazem diferença.
0: Felipe, essa é a primeira eleição que você não tem um candidato claramente liberal, né? Os outros três candidatos aparecendo, né? Renan Zema, Ronaldo Caiado, Renan Santos, desculpa, Romeu Zema.
1: É muito R.
3: Biose, viu?
0: É muito R.
1: É muito R. Nem o Galvão daria conta de tanto R.
0: Os três, dá pra gente dizer que os três têm mais ou menos o mesmo tamanho e que os três somam 10%, 10 pontos percentuais ali entre eles, às vezes é mais um, às vezes é mais outro e tal, mas tem uma certa consistência nas pesquisas, pelo menos nas pesquisas que não são painel online, né? E na ausência de uma Simone Tebet, isso quer dizer também que o presidente Lula, num eventual segundo turno contra Flávio Bolsonaro, não vai ter alguém, um liberal social, para usar a sua classificação, dizendo, não, eu vou com Lula porque tem uma preocupação com democracia e tudo mais e tal. Então, você tem esse estoque de 10% de eleitores que vão para o segundo turno, partindo-se do princípio de que vão se distribuir, que até a primeiro domingo de outubro vai ficar assim, você tem esse estoque e tende a ir para o Flávio Bolsonaro. Eu estou fazendo essa conta certa ou você acha que ela não funciona bem assim?
3: Mais ou menos, seu Pedro Doria. Eu vou te explicar
0: por quê.
3: Eu adoro essa conversa. Primeiro o seguinte, quando a gente olha para o primeiro turno, eu geralmente olho para três combinações de variáveis. Um, como você muito bem fez, a soma, os 10% aproximados das alternativas, né? Ou seja, quando você soma Ronaldo, Romeu e Renan, está ali mais ou menos 10%, você tem toda a razão. Mas tem dois outros componentes, Pedro, que as pessoas não estão olhando e que eu acho que tem que olhar. Tem mais 10% de indecisos ainda no primeiro turno, tá? Esses 10, eu diria, fazem muita diferença. E tem outros 10 que estão branco, nulo ou já dizendo que não vão votar. Eu estou aproximando os números, tá? Porque, na verdade, na Quest, esse branco, nulo, abstenção é um pouquinho menor, o indeciso é exatamente 10 e os três R's são 13. Então, assim, por que que eu olho para esses três grupos? Porque nós ainda veremos esses indecisos se posicionarem. E por que que eu estou dizendo isso? Esse público já conhece o Lula, já conhece o governo do Lula, já conhece o histórico do Lula e não está votando no Lula. Isso é um sinal. O branco e nulo já conhece o Lula, já votou no Lula, tem outros momentos. Nesse momento, rejeita o Lula. Isso também é um sinal. E esses 13% que nós estamos falando, Pedro, eu acho que, se a gente olhar para a teoria da ciência política do passado, ele sugere que pode haver um voto estratégico na reta final. Ou seja, o eleitor de um desses três fala assim: é melhor a gente agrupar em um deles para tentar viabilizar uma candidatura alternativa. Tá? Então, Pedro, assim, embora eu seja coerente com a tese da calcificação, embora eu esteja vendo a polarização funcionando, tem 30% de eleitores, para ser exato aqui, né? 30%, um terço, que está distribuído entre alternativa, indeciso e branco e nulo. Isso pode alterar o jogo. Então, por isso que eu acho. Então, por isso que eu estou te dizendo o seguinte: neste momento, é mais provável que eles vão para o Flávio Bolsonaro.
0: Certo.
3: Mas também é possível que eles deixem de votar, porque eles digam o seguinte: eu não consigo encontrar uma alternativa liberal, eu não topo de novo o Lula eu rejeito o Flávio Bolsonaro, quer saber? Eu não vou votar. Então, o que que eu tenho investigado nas minhas pesquisas e na série histórica que eu vou fazer com a TV Globo daqui para frente e com o jornal O Globo, eu tô focado justamente em entender para onde vão esses 30%. Ele vai topar votar contra o governo ou ele vai preferir não participar da eleição e isso muda o jogo?
1: Porque tem aquela pergunta que você sempre faz, né, Felipe, que talvez dialogue com isso que o Pedro está falando, do que a pessoa tem mais medo, né? Numa eleição de rejeições, isso costuma ser um dado importante. E nesse momento, mais medo da volta dos Bolsonaro está ganhando por um triscar ali. É empatado, mas ganha numericamente, mas dentro da margem, né?
3: Não, Vera, e por isso que a gente faz essa pergunta. Eu faço essa pergunta desde 2022. Porque na eleição dos dois, ficou evidente para mim que o medo do bolsonarismo é que deu a vitória ao Lula justamente nesses liberais sociais e empreendedores individuais que eu analisei lá no meu livro, No Brasil no Espelho, né? E tive o prazer de comentar com o Pedro num episódio maravilhoso lá no meio. Então, assim, o desafio, Vera, é que não é claro para mim hoje para onde esse eleitor vai. Não está definido ainda o que ele vai fazer. Porque o natural dele nas últimas eleições foi ter mais medo do Bolsonaro. Mas ele também está rejeitando o Lula, tanto que ele está indeciso ainda em procura de uma alternativa. Quer dizer, esse eleitor está sofrendo para decidir. Não está fácil para ele.
1: O Pedro, a gente está ouvindo, você está ouvindo. Ah, desculpa, vai lá.
0: Não, tô ouvindo sim. Perdão, dei uma pausa.
1: Não, eu ia te dizer que a gente está ouvindo muito que agora que vão destampar um monte de dossiê é que vai ter grandes oscilações. Então, por essa conversa, só para a gente encerrar esse capítulo bem rapidinho e o Pedro poder fazer a pergunta, a era dos dossiês não tende a produzir grandes efeitos, você acha, Felipe?
3: Não me parece, assim, Vera, olhando hoje para a evidência de comportamento eleitoral, esses dossiês podem aumentar a rejeição dos dois, mas nós já estamos em níveis impraticáveis de rejeição. Verde, 52,
1: nível de Chernobyl de rejeição.
3: Quer dizer, são rejeições, não estamos acostumados no Brasil, são, de fato, é uma eleição em que a polarização está ganhando até da rejeição, o que é um negócio imaginável.
1: Vai, Pedro, para a última, para o Felipe.
0: Felipe, a gente teve a eleição de 2014 que foi decidida por um cisco, na 18 teve folga, foi o auge da Lava Jato, 2022 foi novamente um cisco. Você essencialmente está dizendo para a gente que a gente vai para uma eleição que vai ser pura emoção até o último segundo novamente, não é isso?
3: Eu geralmente recomendo aos meus amigos que apertem os cintos, porque essa é uma eleição daquelas que de fato vai ser definida no erro, na estratégia mal conduzida, na construção equivocada de um posicionamento, né? Eu estou muito curioso para ver, por exemplo, como é que o debate esse ano da TV Globo, como é que vai ser a disputa ali, porque você imagina, Pedro, nós estamos falando de um debate 8:30 da noite, a pessoa ia ligar para ver a novela e vai ver os candidatos debatendo. Isso é muito diferente de tudo que a gente viu nos últimos 20 anos, em que o debate era lá 10 e tanto da noite, né? Esse é um debate em horário prime, né? Na televisão, as pessoas vão estar ali olhando. Então, eu realmente acho que vai ser uma eleição disputada, muito complicada. O governo, Vera, gastou muito, fez investimentos, muitos deles que não deram resultados eleitorais, né? A gente pode fazer aí uma lista de políticas que não renderam popularidade. Uhum. Eu expliquei isso ao longo desse ciclo eleitoral. O eleitor está mais crítico, ele acha que hoje política social é direito, não. Sim. É mais
1: favor.
3: Favor, né? A gente teve a oportunidade de falar disso aqui algumas vezes. Uhum. Do outro lado, o Flávio tem esse escândalo do áudio do Dark Horse que não faz nenhum tipo de cosquinha, né? É bobagem se a gente compara com o que a Rosiana Sarney enfrentou, Vera. Uhum. Em 2002, depois da Operação Lunos, a Rosiana caiu 16 pontos. Entendeu? Flávio, 4. Então, assim, essa é uma eleição, desse ponto de vista, muito complicada, muito complexa. Eu estou, assim, muito cauteloso na análise dos dados, porque sei que as pequenas variações, Vera, é que vão ajudar a gente a responder. Não são grandes movimentos, são pequenos, mas, obviamente, numa eleição tão apertada, qualquer movimento faz a diferença. Para terminar, Vera, o Pedro falou da eleição de 2014. Eu não posso ouvir isso sem dizer que, para mim, Pedro, essa é uma eleição muito parecida com a de 2014. Porque aquela era uma eleição para a Dilma perder. Se você olhasse para todos os indicadores, ela era uma eleição em que a Dilma sairia derrotada. Não à toa, o marqueteiro da Dilma criou, você que é uma memória privilegiada, talvez se lembre.
1: Estouro da meta fiscal do horário, vamos lá.
3: Eu já tô saindo, prometo parar. Mas é porque, Pedro, você lembra qual que era o slogan da Dilma? Mais mudança. Porque ele sabia que tinha que apostar na mudança. Essa é uma eleição de mudança, com todos os indicadores de mudança, mas que pode ser que o incumbente vença justamente por essa guerra de rejeição. Vera Magalhães, eu adoro conversar com você.
1: E você tem que dar aula também.
3: Você me traz aqui para essa conversa, eu não consigo parar.
1: Obrigada, viu, Felipe? Eu vou continuar aqui falando com o Pedro dos seus temas. Então você vai para dar aula e vai escutando a CBN, combinado?
3: Combinado. Beijo grande.
1: Beijo, tchau, tchau. Pedro, não sai daí que a gente volta já já. Você fica agora com o repórter CBN.
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0: Quarta-feira, 17 de agosto de 2026. O presidente Lula provocou Donald Trump ao exaltar a descoberta de petróleo pela Petrobras na Foz do Amazonas. O petista disse que poderá oferecer o petróleo ao resto do mundo se o presidente americano seguir a guerra com o Irã e ordenando o fechamento do Estreito de Hormuz. A fala foi feita após a visita a um navio sonda da Petrobras que trabalha na exploração de petróleo na margem equatorial. O Conselho Diretor da Agência Reguladora de Serviços Públicos do Estado de São Paulo manteve por unanimidade a multa de quase 84 milhões de reais à Enel. A concessionária foi punida por infração aos procedimentos de faturamento das contas de luz na região metropolitana entre janeiro e dezembro de 2023. O órgão destacou que o processo segue para a Agência Nacional de Energia Elétrica, última instância administrativa recursal. A Enel classificou a punição aplicada como desproporcional. O governo dos Estados Unidos discutiu novas sanções contra o ministro Alexandre de Moraes, segundo o jornal Financial Times. A medida seria motivada pela apuração autorizada pelo ministro do Supremo Tribunal Federal, que mirou a fonte de uma reportagem sobre o ministro Flávio Dino. No ano passado, o magistrado já havia sido alvo de sanções com base na Lei Magnitsky. No horário de Brasília, 7h33.
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1: O Viva Voz está de volta hoje recebendo o Pedro Doria. O Felipe Nunes da Quest já esteve com a gente. Se você tem dúvidas sobre pesquisa, sobre eleição, manda aqui pra gente. Eu e o Pedro respondemos. É 11-9911-9981. Antes da gente comentar o assunto que a gente falava quando o Felipe entrou, né, a respeito do Lulinha, do Marcola, das revelações desse caso, a gente vai trazer para conversa o Matheus Maciel, nosso repórter do Rio, porque ele acompanhou o lançamento do Flávio Bolsonaro. E aí a gente já faz um bem bolado de campanha. Boa noite, Matheus. O que você nos conta do evento de ontem em Copacabana?
2: Oi, Vera. Ótima noite para você, para o Pedro, todo mundo acompanhando aqui o Viva Voz. Olha, o evento ontem foi um pouco mais contido do que era esperado por alguns organizadores. A gente conversou com algumas pessoas ali da articulação dos bastidores da campanha do Flávio e até mesmo do Douglas Ruz, candidato ao governo do estado pelo PL aqui no Rio de Janeiro. Mas, ainda assim, o balanço que foi feito ali é de que quem estava, de fato, acompanhando o comício desse início de campanha estava engajado, estava animado e poderia gerar uma onda, que era a grande palavra usada ali até pelo Flávio e pelo Douglas no palco, para cativar novos eleitores. Uma ideia de que o boca a boca na rua é que pode conquistar novos eleitores, principal expoente aí, não só para o Flávio Bolsonaro, como para o Douglas, que está muito atrás do outro candidato aqui no Rio de Janeiro, que é o ex-prefeito da capital, Eduardo Paes. O Flávio em si bateu muito na tecla de tesouraço, diminuição de impostos, gastos, sem especificar muito, não era bem o momento específico para detalhar tanto assim o plano de governo, mas tentou bater muito na tecla também da questão da soberania nacional. Lula vem trazendo esse tópico muitas vezes, principalmente quando fala da guerra tarifária com os Estados Unidos, e o Flávio tratou de capitalizar para si de que seria o único expoente possível, o único nome possível na política nacional para poder tratar da soberania do país de uma forma geral, para negociar seja com os Estados Unidos, seja com China ou qualquer outro tipo de país, Vera. Então foi um discurso muito prolixo ali do Flávio Bolsonaro, diversificando diversos temas para tentar abraçar todo tipo de eleitor.
1: Obrigada, Matheus. Pedro, a gente falou ali da Janja com protagonismo no lançamento do Lula, no do Flávio, além do público ter sido pequeno, nada de Michele.
3: Nada de Michele, Vera, pequeno não, né? Minúsculo. Segundo o monitor do debate público da USP, que tem feito as melhores medições, foram 9.000 pessoas. É muito pouco, e você conhece Copacabana, eu fui criado em Copacabana. Ali na Avenida Atlântica, 9.000 pessoas desaparecem, somem, sei lá, é equivalente à Avenida Paulista. O Lauro Jardim, usando os números do monitor do debate público, fez uma comparação com 7 de setembro de 2022, em que o então presidente Jair Bolsonaro, concorrendo à reeleição, botou 64 mil pessoas ali na Avenida Atlântica. 2 anos atrás, também no 7 de setembro, no ato pela anistia, o ex-presidente Bolsonaro botou 32 mil pessoas,
1: né? Já metade.
3: Pois é, e o Flávio botou 9 mil, quer dizer, 15% do que é muito pouco. E aí, eu acho que a gente tem que apontar o fato de que tá diferente essa campanha. É óbvio que você olha os números e o Flávio tem o tamanho do pai. Ele é grande nos números das pesquisas. Ele está muito encostado na Quest e na Nexus, que são as pesquisas mais recentes. A Quest de sexta, a Nexus de hoje, segunda-feira. Mas, quando você vê o ânimo na rua, é outra coisa. O Flávio não mobiliza multidões. Eu tô achando essa campanha toda muito esquisita, sabe? Dois líderes com escândalos de corrupção meio que ameaçando estourar mais.
1: Trazendo coisa velha, né, Pedro? Quando você olha a camiseta do Flávio Bolsonaro, era ipsis literis a camiseta que o pai usava em 18. Aí ele queria ir para Juiz de Fora, fazer uma motossiata. Não é só que ele está querendo suceder o pai, ele está querendo encarnar o pai. E o Lula, bom, o Lula tá aí desde sempre, quase desde a redemocratização, foi também voltar lá para Vila Euclides, onde ele começou toda a caminhada, tudo com uma cara muito grande de déjà vu. O Felipe nos se despediu de nós falando de um vetor de mudança, mas nenhum dos dois expressa de fato uma mudança, né?
3: Não, nenhum dos dois expressa uma mudança, porque nenhum dos dois representa a mudança. E eu acho que a gente tem essa característica. Eu vou bater um pouco mais na tecla da corrupção hoje, porque chefe de gabinete do presidente da República ganhando o diamante e filho de presidente da República celebrando a indicação de presidente da Dataprev no meio de um escândalo do INSS, que é o noticiário de hoje, quando você soma com o Flávio Bolsonaro pedindo 25 milhões de dólares para fazer um filme, é sempre bom lembrar, 25 milhões de dólares dá dois Ainda Estou Aqui, dois Agentes Secretos, sobra troco. É muito dinheiro, é um dinheiro absurdo para um filme com um canastrão com uma peruca, né? É tudo muito esquisito. Então, a gente, depois de um país que se requebrou por causa de corrupção, a gente ter esses dois candidatos muito manchados, em situações muito esquisitas, e, no entanto, essa polarização maluca de 40% a 40% no segundo turno, 42% a 42% no segundo turno. É claro que eu estou arredondando aqui os números, mas estamos falando fundamentalmente de uma eleição esquisita. Para não falar, a gente estava comentando mais cedo, né, Vera? Fabrício Queiroz apareceu, deu um abraço no Flávio Bolsonaro e publicou no Instagram público dele.
1: Aproveitar para pedir para a gente mostrar essa foto que o Pedro está se referindo, ó, é do Instagram do próprio Fabrício Queiroz, que era o chefe de gabinete do Flávio na Alerj, comandou o que se convencionou chamar de escândalo das rachadinhas, apareceu lá para matar a saudade, publicou a foto, então ninguém fez questão de esconder, está na nossa tela para quem nos acompanha por imagens, né, Pedro?
3: Pois é, parece essencialmente, Vera, que nenhum dos candidatos parece muito estar preocupado com essa coisa de corrupção e quase que tem um certo pacto ali de já entendemos que o eleitor, o Felipe estava falando isso mais cedo, já entendemos que o eleitor está partindo do princípio que corruptos são todos e vamos tocar, são outras questões que vão definir essa eleição.
1: É isso, a gente vai fazer um último intervalo e eu volto com o Pedro para a gente arrematar, porque tem uma outra crise que está bem constante nessa campanha, que é a crise do marketing, e a gente tem tem novidades nessa área também. Voltamos já já.
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5: São 7:47 agora. Dois homens foram presos em flagrante por violência contra a mulher no fim de semana em São Paulo. Em um dos casos, suspeito de 40 anos matou a companheira a facadas no supermercado e no outro, o empresário agrediu a esposa com socos no rosto.
6: Uma mulher morreu e outra ficou ferida após dois casos de violência de gênero no fim de semana em São Paulo. No sábado, um empresário foi preso em flagrante por agredir e ameaçar a mulher em Pinheiros, na zona oeste da capital. Segundo o boletim de ocorrência, ao qual o portal G1 teve acesso, Ivo Vel Cos, de 48 anos, atacou Júlia Melo Falcão Vel Cos, de 27 anos, com socos no rosto e no corpo após um jantar. Segundo o relato de Júlia, as agressões começaram ainda dentro do carro durante o trajeto de volta para casa e seguiram na rua e na residência do casal. Ela também afirmou que foi ameaçada com um taco de beisebol e com uma arma de choque. A mulher conseguiu fugir e foi socorrida por vizinhos até a chegada dos policiais. Ela foi encaminhada à 4ª Delegacia de Defesa da Mulher e pediu uma medida protetiva. A delegada de plantão determinou a prisão de Ivo por lesão corporal e ameaça com base na Lei Maria da Penha. Após a audiência de custódia, a prisão foi convertida em prevenção preventiva. Em depoimento, o empresário negou as acusações. Ele afirmou que foi agredido e ameaçado de morte por Júlia. Ivo também é investigado pela Polícia Civil por ameaçar e atacar um homem dentro de uma sinagoga com uma faca e um martelo no dia 28 de maio, na Zona Oeste de São Paulo. Na tarde de domingo, uma mulher foi vítima de feminicídio dentro de um supermercado no Morro Grande, na Zona Norte da capital. O suspeito é o companheiro da vítima, um homem de 40 anos, que a atingiu com golpes de faca pelas costas. A mulher foi socorrida e encaminhada ao Hospital da Brasilândia, mas não resistiu aos ferimentos. Antes do crime, o homem já havia esfaqueado o cachorro da vítima. Ele foi preso e o caso registrado como feminicídio, violência doméstica e prática de abuso a animais. De São Paulo, Guilherme Gimenez.
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7: Congestionamento continua no Rodanel Mário Covas, viu, devido a um acidente na altura do quilômetro 23, que vai afetando ali também o quilômetro 24, pista sentido litoral, com tráfego lento, com paradas ali na região de Osasco, na pista expressa. Esse acidente que aconteceu mais cedo, a gente não tem muitos detalhes sobre qual foi o acidente, mas o tráfego continua lento por causa das paradas ali. Então o motorista segue naquele anda e para. Na rodovia Presidente Dutra, pista sentido Rio de Janeiro, tráfego intenso em Guarulhos, na pista marginal. O tempo previsto de 13 minutos para andar ali 6 quilômetros. O motorista continua ali do quilômetro 215 até o 221, também com bastante congestionamento. Já na pista sentido Rio de Janeiro, ainda com tráfego intenso, em Taubaté, na pista expressa, tempo previsto de 14 minutos para o motorista andar ali 8 quilômetros. Do quilômetro 103 até o quilômetro 111, o motorista vai ali com dificuldades. A gente destaca ainda a rodovia Presidente Dutra, que a gente já citou, e a rodovia Ayrton Senna agora na pista sentido interior, do quilômetro 19 ao 28, tráfego lento também.
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6: Nos destaques do podcast Panorama CBN, você ouve que a Petrobras confirmou que achou petróleo na Foz do Amazonas.
8: A gente ainda não sabe quanto. Nós vamos continuar investindo, vamos continuar explorando.
6: O presidente Donald Trump ameaçou bombardear o Omã em caso de negociação com o Irã sobre o Estreito de Hormuz. Com pedido de recuperação judicial, a Casas Bahia demitiu 3 mil funcionários e fechou quase 300 lojas em agosto. O Discord começou a suspender transmissões ao vivo depois da ordem da Agência Nacional de Proteção de Dados. E Flávio Dino afastou o sobrinho do governador do Maranhão do Tribunal de Contas do Estado e um aliado do ministro assumiu o posto. O Panorama é comigo, Leandro Gouveia. É só dar o play.
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1: Estamos de volta com o Viva Voz e eu aqui com a companhia de Pedro Doria. Pedro, eu joguei o gancho antes da gente sair para o intervalo, porque hoje a gente teve a notícia de que o marqueteiro do Ronaldo Caiado está deixando a campanha por incongruências ali, divergências com o candidato e com o entorno. Paulo Vasconcelos não é mais o marqueteiro do Ronaldo Caiado. Já tinha acontecido na campanha do Flávio Bolsonaro duas trocas de marqueteiro, né? Saiu o primeiro marqueteiro, depois saiu o Alexandre Ultramari, que estava trabalhando com o Fischer. Parece que é uma outra área em que as coisas não estão tão fáceis de ler. É essa do marketing político em tempos de inteligência artificial, né?
3: Não, não está difícil, não está fácil. Eu sempre acho que a campanha do Ronaldo Caiado tem alguma coisa de esquisito, que ele começou a campanha com uma carreata no interior de Goiás, né? O primeiro tweet do dia hoje foi sobre um acidente de ônibus na BR-040. Quer dizer, será que o Caiado entende que ele precisa estar no Sudeste fazendo campanha no Sudeste, que a eleição está aqui esse ano? Às vezes parece que não compreende isso. Onde que ele devia estar fazendo campanha e tudo mais. Quando você contrata um marqueteiro, você contrata o quê? Você contrata uma leitura do eleitor. Você contrata uma determinada visão de qual tipo de mensagem que aquele candidato em particular pode transmitir de forma crível, que vá atender a uma necessidade que o eleitor precisa. E esse marqueteiro, entre outras coisas, entende que tipo de eleitor pode estar receptivo àquela mensagem. Isso é uma aposta. Ficar trocando de eleitor, de marqueteiro, Vera, não ajuda nenhuma campanha eleitoral, ainda mais a 2 meses da eleição, né?
1: Pelo que eu ouço nos bastidores desse mundo, os candidatos se sentem muito mais empoderados em tempo de IA, em tempo de rede social, a achar que entendem de comunicação, que podem discutir com o marqueteiro esses planos de ação. Aí entram os familiares dos candidatos também, isso já era uma tônica no bolsonarismo, né? Os filhos acharem que eles é que são os verdadeiros marqueteiros e escantearem qualquer profissional do marketing. Me parece que isso está muito presente nesse ano também. E amanhã a gente vai ter uma decisão do TSE que pode ditar os rumos de como vai se fazer essa campanha nas redes sociais e como vai ser o uso da inteligência artificial. Ela vai se dar a partir do famoso vídeo de IA do Bolsonaro, mas tende a ser uma decisão paradigmática para definir o que se pode em termos de IA e do que ainda se chama de deepfake, mas que você acha que é até um nome impróprio para falar disso. O que a gente pode esperar dessa decisão do TSE? Nada ou pode sair alguma coisa de útil de lá?
3: O que eu tenho ouvido, não sei qual é a apuração que você tem, o que eu tenho ouvido é o seguinte: os ministros vão deixar passar sem qualquer tipo de punição o uso de imagem feita com inteligência artificial do ex-presidente Jair Bolsonaro na convenção do PL, mas vão proibir durante a campanha. Que no fim das contas me parece um pouco uma decisão por parte dos ministros, sabe, Vera, de vamos manter essa coisa segura, vamos não correr risco nenhum, sei lá o que pode acontecer. Por via das dúvidas, proíbe.
1: Já que a gente não sabe do que se trata, não sabe brincar disso, então não pode, hein?
3: É isso, tipo, vamos aproveitar que teve a bagunça lá no negócio do PL e tal. E convenhamos, o pessoal do PL, o pessoal Bolsonaro, eles gostam de provocar. O presidente Jair Bolsonaro conseguiu hoje a licença para ir ao dentista. Ele queria ir na nora, ele queria ir na dentista mulher do candidato Flávio Bolsonaro. Quer dizer, eles estão sempre provocando ali no limite, né? Eles não param, velho.
1: Não param. Me parece que vão usar o argumento, né, para não fazer nada em relação à convenção do PL, de que se tratava de um evento interno e que, portanto, isso não era um ato de campanha, ainda não estaria coberto pela norma que eles mesmos exararam há algum tempo, que é uma resolução que é muito confusa de interpretar. Permite ali você tirar muitas conclusões do que pode e o que não pode. Mas, bom, o fato é que esse negócio já está disseminado, tem muita gente usando, e eu acho que é o tipo de proibição que tende a cair no vazio, e os candidatos vão testar o limite o tempo inteiro. Não sei o que você acha.
3: É claro que vão testar. A gente sabe, eu não sei se você chegou a reparar, a Quest fez essa pergunta, né, para a sociedade na pesquisa que eles publicaram na sexta-feira. 50% dos brasileiros acham que é um problema e 43% acham que não é um problema. Quer dizer, quase meio a meio. De qualquer jeito, eu acho muito difícil de controlar, porque tudo bem, entendi que não pode publicar nada feito com IA no perfil oficial do candidato. Você pode perfeitamente fazer e distribuir para a militância de qualquer jeito e vai ganhar a mesma distribuição. Não faz muita diferença se está no perfil do candidato ou não.
1: Exatamente. É isso, Pedro. A gente fica por aqui por hoje. Adorei o papo. Você volta na próxima segunda-feira. Adorei o cenário também. Até semana que vem.
3: Até, Vera.
1: Tchau, tchau. É isso, gente. O Viva Voz teve produção do Matheus Leite. Auxiliar de produção foi o Wellington Viana. E nos trabalhos técnicos, Henrique Dias. A gente volta amanhã e eu espero você. Até lá.

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2: Segunda-feira, 17 de agosto de 2026. O ex-deputado estadual e ex-presidente da Assembleia Legislativa do Maranhão, Marcelo Tavares, assumiu a presidência do Tribunal de Contas do Estado. A medida ocorre após o ministro Flávio Dino, do Supremo Tribunal Federal, afastar do cargo o conselheiro Daniel Itapari Brandão, sobrinho do governador Carlos Brandão. Daniel é citado no inquérito que apura a tentativa de obstrução de justiça no assassinato do empresário maranhense João Bosco, em 2022. De acordo com a investigação, o sobrinho do governador participou de uma reunião em que ocorreu o desentendimento, que culminou na morte da vítima. 8 cidades do Rio Grande do Sul que sofreram com chuvas fortes, granizo e inundações em julho e agosto tiveram a situação de emergência reconhecida pela Secretaria Nacional de Proteção e Defesa Civil. Com essa medida, as prefeituras têm a possibilidade de requisitar fundos federais para ações de apoio à população, restabelecimento de serviços essenciais e recuperação de áreas impactadas. Também estão planejadas obras para restaurar a infraestrutura pública prejudicada. O presidente dos Estados Unidos, Donald Trump, determinou que o Pentágono reduza os exercícios militares conjuntos com a Coreia do Sul. As atividades começaram hoje e vão até o dia 27 de agosto. O republicano justificou a decisão, citando a boa relação com o líder da Coreia do Norte, Kim Jong-un. Trump ainda criticou a recusa de Seul em participar de ações contra o Irã. No horário de Brasília, 8 horas.
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0: Carlos Eduardo Éboli.
1: Muito boa noite a você, amigo e amiga, ouvintes aqui do Quatro em Campo. Sejam todos muito bem-vindos. Vamos juntos até as 9 horas da noite. Muito obrigado a você que se liga no nosso podcast. Você que acompanha o programa nas mais diversas plataformas digitais. Vamos falar muito do Brasileirão e essa semana, hein? Semana de Libertadores.

0: Daniel, boa noite.
1: Oi, Éboli, boa noite. Boa noite aos companheiros e aos ouvintes também.
0: Meu amigo Reginaldo Pires.
2: Primeiro tempo.
0: Já informando que tem gol no Brasileirão, hein? Carboneiro faz Inter 1, Remo 0. O jogo é no Beira Rio, começou agora, às 8 horas da noite. O Inter já larga na frente, 1-0. É briga para fugir do rebaixamento. É isso mesmo. É confronto direto para fugir do rebaixamento. E o Inter, com esse resultado, vai saindo da zona de rebaixamento. E, se eu não estou enganado, vai empurrando o Grêmio, hein? Se eu não estou enganado, vai empurrando
3: não,
0: o Grêmio.
3: Não, é o Mirassol.
0: Não?
3: É o Mirassol.
0: É o Mirassol.
3: Remo segue entre os quatro piores. O Mirassol vai entrar nesse jogo do Beira-Rio de qualquer jeito, Éboli, com qualquer resultado. É que o Inter agora abre verdade. 3 pontos, né? E o Mirassol entra na zona de rebaixamento nesse momento.
0: É, o Inter vai chegando a 26, aí o Santos tem 25, o Grêmio tem 25. É, termina aí, né? Aí entra a zona de rebaixamento. Mirassol 23, Remo 22, Vasco 22, Chapecoense 11 pontos apenas. É a dura briga para fugir do rebaixamento. Vamos lá, vamos falar do Brasileirão. Lembrando os jogos, né, os resultados de mais uma rodada do Brasileirão, a 23ª rodada, que começou com a derrota do líder, ou a vitória do Fluminense. Aliás, primeira vitória do Fluminense após a Copa do Mundo. E com quem? Com quem? Com ele, Marcão, né? 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E o Marcão sai da geladeira e resolve. E resolveu. Fluminense 3-2 em cima do Palmeiras. Empate do Atlético Paranaense com o Bragantino 1-1. Empate, novidade, empate do São Paulo. O que mais acontece? Empate do São Paulo contra o Curitiba 1-1. O Dorival, que coisa, hein, Dorival? Empate da Chapecoense com o Bahia 3-3. Empate animado, hein? É, vitória do Santos em cima do Vasco 3-0. Mesmo placar, o Atlético Mineiro aplicou em cima do Grêmio. O Flamengo goleou o Mirassol no Maião, hein? Já foi difícil vencer o Mirassol no Maião. Agora não é mais. 5-1 pro Flamengo. Vitória 1, Botafogo 0. Aumentando a pressão em cima do Franklin Carvalho. Olha o Cruzeiro do Arthur Jorge, hein? Que grande desempenho tem o Cruzeiro com o comando do Arthur Jorge. 2-1 virou a parada em cima do Corinthians. Resultados da 23ª rodada do Brasileirão, que está sendo concluída agora. Repito, o Inter vence o Remo por 1-0. Vamos lá, quem merece o Ed Placa, gol mais bonito desta rodada? Prats, eu começo contigo.
3: Giovanni Augusto da Chapecoense, Éboli. É um cruzamento pelo lado direito, ele dominou do bico da área, da entrada da área. O domínio não é fácil, o arremate também não é fácil. Há outros bons candidatos. Luiz Araújo faz um gol que é muito bonito do Flamengo pela jogada inteira contra o Mirassol.
0: Foi um chute no ângulo?
3: O gol do Gustavo Henrique é um gol bonito. Foi. O Gustavo Henrique faz um gol de voleio, fez um gol de voleio pro Corinthians ontem, mas pela dificuldade em dominar e arrematar como arrematou, Giovanni Augusto da Chapecoense, meu voto.
0: Meteu 3 dedos ali, a bola foi no ângulo, belíssimo chute do jogador da Chape. Seu voto, Dudziak?
4: Gustavo Henrique, do Corinthians.
0: Voleio do Gustavo Henrique, o zagueiro artilheiro, o zagueiro que faz gol, esse tal de Gustavo Henrique, acertou um belíssimo voleio, abrindo o placar, que não ajudou o Corinthians à vitória, porque o Cruzeiro virou, mas foi um belíssimo gol do Gustavo Henrique. Seu voto, Leonardo Dai?
5: Também voto no gol do Gustavo Henrique, do Corinthians contra o Cruzeiro.
0: Gustavo Henrique, eu vou pelo jogo coletivo. Belíssima jogada, domina e toca, botando o Mirassol na roda. O gol do Luiz Araújo, do Flamengo, foi o segundo gol. O segundo gol do Flamengo, para mim, foi uma aula de jogo coletivo. Eu gosto muito quando tem essas construções coletivas. Mas com 2 votos, Gustavo Henrique, o zagueiro artilheiro, leva o Ed Placa, Regi.

0: E agora está em 3 com o Flamengo, ainda com o jogo a menos, justamente contra o Mirassol. Mas dessa vez do Maracanã, ainda sem data, então a gente não sabe quando que esse jogo vai ser encaixado, em que momento esse jogo vai acontecer nessa disputa, que é ruim, né? Aí como é que é?
1: Tem algum motivo para não ter sido marcado esse jogo para as datas da Copa do Brasil ainda? Agora das quartas de final?
0: Né, não, os envolvidos não, né, não tem compromisso
1: nenhum. Duas janelas aí, marca logo esse jogo, porque senão ou vai ficar para a data FIFA ou vai ficar lá para o final do campeonato. Aí você vai ficar até a 30ª tanta rodada com um número discrepante de jogos na briga pelo título.
2: Ah, mas vamos deixar a briga pelo título se definir mais, né? Aí quando tiver uma conveniência e tudo mais, a gente vai poder criar uma teoria da conspiração.
1: Isso que é falar, vamos deixar o pessoal reclamar bastante.
2: Isso.
1: Ao invés de resolver o problema da forma mais fácil, vamos resolver da forma mais difícil, para criar bastante teoria da conspiração.
0: É uma reclamação de cada vez, olha, agora a reclamação é com as novas regras, aquele negócio todo, né? Então deixa uma reclamação de cada vez, né? Mas esse asterisco, ele existe no campeonato. Ainda existe no campeonato, vamos ver quando é que ele vai sumir, né? Esse jogo entre Flamengo e Mirassol. Mas o que está evidente, né? E para o Abel Ferreira tem que sumir, é o mau futebol do Palmeiras. O Palmeiras precisa recuperar rapidamente o bom futebol, porque viu a boa vantagem diluir. Né, com derrotas que dessa vez foram aproveitadas pelo Flamengo. Nos últimos 6 pontos, o Palmeiras levou 1 ponto apenas e o Flamengo teve 100% de aproveitamento, por isso caiu de 8 para 3 pontos. Analisando assim, qualidade de jogo, Dudes, dá para falar que o momento indica um Flamengo em crescimento e um Palmeiras em queda, saindo dos resultados, mas mais assim, análise, qualidade do jogo. É esse recorte de momento nessa disputa?
2: Ah, eu acho que depende muito do que a gente quer provar, né? Se a gente quiser provar que tudo mudou, a gente vai falar que sim. Vamos falar que sim, porque agora o Flamengo ganha todos os jogos e o Palmeiras perde todos os jogos. Mas assim, eu lembro, eu sempre gosto de lembrar disso. Dia 29 de julho, a gente estava aqui perguntando, né? Cadê o Leonardo Jardim? A pergunta do programa, para abrir o programa, foi: essa é a melhor forma de jogar com os jogadores que o Flamengo tem, reagindo ao adversário? Essa foi a primeira pergunta do programa, dia 29. A gente está no dia 17. Passaram 3 jogos. Assim, se quiser fazer 3 jogos a 3 jogos, beleza. Mas eu acho que as coisas são maiores do que isso. Eu acho que no recorte aí, né, na sequência, o Palmeiras está jogando pior do que o Flamengo. Mas há 3 jogos atrás a gente estava questionando o Flamengo. Então é por aí. Acho que muito recentemente, sim, Flamengo. Um pouco maior, não. Equilíbrio.
0: E nesse recorte curto de 3 jogos, né? Com qual concorda aí com Dudes, né? A mudança de leitura, ela começou na vitória, em cima do Vitória, né? Foi uma atuação bem, de muita autoridade do Flamengo, depois a atuação madura contra o Cruzeiro, mas aí não é Campeonato Brasileiro, é Libertadores, e a ótima atuação contra o Mirassol. Então, na verdade, são 2 jogos, né? É um recorte bem curto mesmo, de 2 jogos onde a análise geral se mostra mais favorável, né, ao trabalho do Leonardo Jardim. E o Palmeiras talvez venha num recorte até maior, né, de desempenhos estranhos, onde ele foi largando ponta, que o Flamengo também não estava aproveitando. O Flamengo não aproveitava os vacilos do Palmeiras. Então você tem ali um recorte um pouquinho maior, mas também curto, do Palmeiras. Mas a que se deve, nesse mesmo recorte curto, o Prates, onde é que vai o diagnóstico? Onde é que o Abel precisa corrigir, principalmente, nessa correção de rota do Palmeiras, que ele mesmo falou, dá para fazer melhor, então vai trabalhar junto com os jogadores. O que é o fazer melhor, no caso do Palmeiras, e onde é que as coisas, de repente, se encaixaram nesse trabalho, nesse recorte curto do Flamengo, do Leonardo Jardim, Prates?
3: Começando pelo Palmeiras, Éboli, o fazer melhor me parece que, assim, ter atenção em algumas jogadas que o Palmeiras geralmente teve ou tinha, ou nessa era Abel Ferreira sempre mostrou que tem, né? Então o Palmeiras tem sofrido gols e ataques que geralmente não sofria, porque tudo é muito treinado, muito é trabalhado, então parecia que, assim, os erros que apareciam, erros individuais e coletivos falam sobre o treinador, individuais a gente pode falar que falam sobre o treinador, mas também falar sobre quem foi escolhido pelo treinador para jogar, esses erros não apareciam tanto, ou se eles apareciam, não resultavam, não geravam gols dos adversários. Nas últimas semanas geraram, né? Então assim, é algo que tem de ser trabalhado. Isso aí para mim é uma fase ruim de atuações mais fracas, de resultados piores, que tudo isso é possível se corrigir a rota, né? Eu acho que o Palmeiras já passou por situações com o Abel Ferreira em outros anos, em que as coisas não andaram bem em algumas semanas, e ele, os jogadores corrigiram isso, a comissão técnica corrigiu isso, mas o Palmeiras passa por jogos ruins, por atuações ruins. Para mim é muito mais assim, alguns problemas técnicos, táticos relacionados ao time, que antes não apareciam tanto, ou antes não tinham tanto. E o Flamengo pelo outro lado, né? O Leonardo Jardim se apegou muito na explicação física de todo mundo alinhado fisicamente, quem estava ou quem não estava na Copa do Mundo, todo mundo treinando junto por algumas semanas, para o time jogar o que ele quer. E me parece que foi uma mescla de um time que ora fica um pouco mais com a bola para marcar mais à frente quando precisa, de um time que ontem precisou ser mais direto depois que abriu vantagem e Mirassol deu campo pro Flamengo aproveitar como aproveitou muito bem. Então é um Flamengo talvez, não sei se fisicamente melhor, mas um pouco mais alinhado em relação com o treinador para alternar a maneira de jogar, e o Palmeiras sofrendo com erros que geralmente não sofria, ou com erros que geralmente não resultavam em gols, resultaram nas últimas semanas. Não sei se isso vai durar mais algumas semanas ou algum tempo, mas isso me chamou a atenção também nesse momento do Palmeiras, de jogos mais fracos, resultados piores também nas últimas semanas.
0: Resultados que inclusive ficaram muito marcados, né? Pelos tropeços em casa, né? O Palmeiras perdeu para o Atlético Mineiro, empatou com o Internacional, aí tem essa derrota fora de casa para o Fluminense, em meio aí aquela vitória contra o Vitória no Barradão por 4-0, mas muito condicionada também pelas duas expulsões, o que muda realmente, dificulta assim a leitura do jogo, né? A construção de uma goleada no Barradão, que não é normal. O Vitória é muito forte quando joga no Barradão, é um mandante, talvez um dos mais poderosos aí do Campeonato Brasileiro, é o Vitória quando manda os seus jogos no Barradão. Então foi algo que fugiu muito a normalidade, né? Aquele resultado. Então nem esse mérito foi muito atribuído ao Abel Ferreira naquela ocasião. Léo, e qual é a leitura que você faz aí desse Flamengo que, por sua vez, ele... Nesses últimos poucos jogos, ele conseguiu jogar bem com e sem a bola, né? Jogar bem no contra-ataque, matou o jogo assim contra o Mirassol, mas também conseguiu ter imposição com a bola no pé. Qual é a leitura que você faz desse momento, desse recorte pequeno, mas é um recorte que fez a diferença cair para 3 pontos, Léo?
1: Eu acho que o caso do Flamengo, ele é diferente do caso do Palmeiras, porque o caso do Flamengo, eu acho que a minha questão não é nem ser um recorte curto, a minha questão é que a temporada, para não dizer as temporadas do Flamengo, elas são de oscilações desse tipo, né? Então o Flamengo tem sequências de jogos bons, sequências de jogos ruins, sequências de jogos bons, sequências de jogos ruins. Vamos lembrar que ano passado, por exemplo, né? O Felipe Luiz terminou o ano merecidamente super em alta, mas ao longo do ano a gente teve vários períodos em que parecia que o jogo do Flamengo tinha se perdido. Inclusive tinha alguns períodos em que as boas atuações e as más atuações, elas vinham assim, às vezes dentro da mesma semana, né? Então era o Flamengo que ganhava de 8 do Vitória no Campeonato Brasileiro e que ficava a um gol de ser eliminado na fase de grupos da Libertadores. Então, o que eu acho que o Flamengo, ele tem um nível de elenco tão bom, e ele tem contado com treinadores de tão alto nível nos últimos anos, e criou uma estrutura e uma diferença em relação aos demais times do futebol brasileiro, com exceção do Palmeiras, está ali mais ou menos na mesma batida, que a questão do Flamengo não é conseguir jogar bem. A questão, as temporadas do Flamengo ou são de alguns períodos jogando bem, alguns períodos jogando mal, e vai terminar lá o Campeonato Brasileiro em primeiro ou segundo lugar, e nas Copas, se for eliminado, vai ser eliminado por um gol ou dois, ou vai ser campeão, ou vai ser uma temporada em que o Flamengo vai encaixar o ano inteiro e aí não vai dar chance para ninguém e vai atropelar quase todo mundo, que foi o que aconteceu principalmente em 2019 e, de certa forma, também em 2022 nas Copas, né? Que o Flamengo ganhou com muita tranquilidade, especialmente a Libertadores. Então, eu acho que o que aconteceu nesses jogos é que o Flamengo conseguiu melhorar defensivamente, está defendendo melhor, e conseguiu conectar melhor os jogadores de ataque, né? Um jogo em que os jogadores de ataque se encontraram mais e nos dois casos, contra o Vitória e contra o Mirassol, jogos que também se abriram para o Flamengo a partir do primeiro gol, que é uma coisa muito importante no Campeonato Brasileiro, com exceção do São Paulo, que é o único time que faz um gol e não consegue transformar o jogo a seu favor. Pelo contrário, parece que o jogo piora, né, para o São Paulo. Mas em geral, no Campeonato Brasileiro, o primeiro gol ele é fundamental, mais do que a média das outras ligas, e acho que passa por aí. Mas não é nada que não tenha acontecido com o Flamengo já em outros vários momentos dessa temporada com o Leonardo Jardim, e é por isso que eu acho que é muito diferente. Diferente do caso do Palmeiras, onde primeiro já não é mais um recorte pequeno, na minha opinião, em termos de semanas, não é assim, você tem aí um mês, né, menos de um mês, porque a Copa acabou dia 19 de julho, mas você já tem um número de jogos e em contextos diferentes, contra adversários de níveis diferentes, em campeonatos diferentes, com escalações diferentes, e sempre o Palmeiras jogando muito mal. Então já é um recorte maior e é uma coisa que foge da regra do Palmeiras. Porque o Palmeiras, quando esteve mal aí nesses quase 6 anos de Abel Ferreira, em geral está mal por quê? Ah, tá mal porque não tá conseguindo atacar, porque tá pegando adversário fechado e não tá conseguindo fazer gol, porque não tem muito repertório para atacar, essa coisa. Dessa vez, não. Além disso estar acontecendo, o Palmeiras tá tomando gol e tomando alguns gols, assim, que parecem gol de time que tá com o técnico há 10 dias e não há 6 anos. Então, tem essas duas diferenças. O recorte do Flamengo, ele é menor do que o do Palmeiras, e segundo, o Flamengo voltou a fazer coisas que já fazia antes, no caso, fazia bem, né? E o Palmeiras está fazendo mal coisas que é muito raro a gente lembrar do Palmeiras fazer mal por tantos jogos seguidos como tem acontecido agora.
0: A gente faz sempre o exercício assim, né? Qual foi a última atuação cheia, assim, do Palmeiras? Palmeiras e Flamengo, né?
1: O Vitória foi mais um jogo condicionado pelas duas expulsões de uma vez.
0: Exatamente,
1: né?
0: Difícil, né?
1: Antes disso, possivelmente.
0: Palmeiras e Flamengo.
1: Certamente foi antes da Copa.
0: Falando de 23 de maio, Flamengo no Maracanã, Palmeiras 3, Flamengo 0. Resultado raro de acontecer, inclusive, nessa era de domínio dos dois. O Palmeiras venceu o Flamengo no Maracanã, não só venceu, como goleou. O Palmeiras no Maracanã foi uma também um jogo que teve expulsão, né? Foi do Carrascal, né?
1: Foi
0: muito cobrado por isso, mas mesmo assim foi uma partida que eu lembro, assim, plena do Palmeiras, né? E com desempenhos individuais. Então, eu acho que tem uma coisinha aí, viu, Prates? Nos desempenhos individuais. Acho que tem uma crise técnica de jogadores importantes no Palmeiras, e aí é mais um trabalho pro treinador, não?
3: Pode falar, Gabriel.
2: Não, achei que você ia falar, desculpe. Não, eu ia só citar, né, que no momento em que o Palmeiras ganhou do Flamengo, assim, essas análises, né, da imprensa, é um negócio que, assim, que me irrita muito, né, porque todo mundo já no programa de segunda-feira falou assim, acabou o campeonato, Palmeiras já é campeão, né, vai ganhar o primeiro turno.
3: Isso foi coisa do Éboli. O Éboli é assodado,
2: não, não é o Éboli,
3: ele é danado,
2: né?
3: Ele não se apega,
2: não é ele,
3: eu sei
2: não.
3: Como ele é.
2: Não é ele.
0: Não, perguntas que ficam no ar, perguntas que ficam
2: não,
0: no ar.
2: Não, essas perguntas aí não podem ficar no ar pra gente, é um negócio de doido, porque agora a gente vai falar, então, o Flamengo vai ser campeão. Pronto, Flamengo é campeão. Acabou. E assim, a realidade do campeonato é que é muito equilibrado, não tem. Mesmo entre os dois é muito equilibrado, quase todo ano é muito equilibrado. E de novo, a gente está falando de muito equilíbrio. Tem momentos bons, momentos ruins, né? Eu acho que se a gente fizer um exercício como esse que está sendo feito aqui no programa, há algo construtivo a ser debatido, né? Por que o Palmeiras está jogando mal, por que o Flamengo melhorou. O que se avizinha para os dois times, como é que foram os dois times em anos anteriores, por que o Leonardo Jardim, com estilo diferente, agora conseguiu aí encostar num Palmeiras que tem trabalho de 6 anos, por que o Palmeiras, com o melhor elenco das últimas temporadas, não sobra, né, ou tá muito igual, ou tá num momento de oscilação. Acho que essas são discussões construtivas, e não no sentido de achar explicação, né, o diagnóstico tá aqui, o remédio é tal, né? Porque isso ninguém vai fazer exatamente, nem a turma do clube exatamente sabe. Se soubesse, já tinha resolvido. Mas sim para gerar, né, as discussões construtivas que servem ao torcedor, nosso ouvinte, né, que realmente quer se informar e debater algo num nível um pouquinho maior. Mas era só isso que eu ia pontuar, que depois daquele jogo acabou o campeonato. E agora está aí o campeonato super aberto, outra vez. E todo ano a gente faz a mesma coisa. Mas sobre crise técnica, né? E aí já vou passar para o Prates também. Assim, eu acho que sim. O Palmeiras, ele tem ao longo dos 6 anos aí momentos e momentos, né, do Abel Ferreira. E ele sempre vai encontrando soluções nos momentos de crise, né? As crises de rico que o Palmeiras tem. A crise do Palmeiras, 4 jogos sem vencer. Vai lá e resolve, pronto. Aí fica em primeiro ou em segundo, como disse o Léo também. Então, assim, mas se no ano passado, né, houve ali Flaco Rock, opa, encaixou, Flaco Rock, e agora ninguém tira. Aí nesse ano o Vitor Roque se machuca e se machuca de novo e a dupla tá desfeita e tem Copa do Mundo e volta da Copa e o Vitor Roque ainda não tá bem e os dois juntos não estão funcionando e aí chegou um Alexander Barbosa e aí será que vale a pena mudar o time para encaixar ele? Inicialmente sim, num segundo momento não sei, o goleiro Carlos Miguel é titular a temporada inteira, não é tão confiável quanto o Everton, pelo menos até aqui.
0: Tá inseguro, hein? O Carlos Miguel está num momento de muita insegurança, hein?
2: Não falhou ontem, né? Anteontem. Acho que não falhou. Mas é um momento difícil. É um momento difícil. Então, assim, tem que. O Arias, por exemplo, o Arias fez diferença em muitos jogos. Nesses últimos, não. Então, assim, como é que desata esse nó? Muda o esquema de novo? Insiste no time? Muda o time? E o Abel Ferreira é um excelente motivador de elenco, né? Toda hora ele acha um fato novo para motivar a galera. Seja falar mal do jogador na própria entrevista coletiva, como falou do Lopes, por exemplo, e o Lopes deu a resposta, seja insinuar um esquema anti-Palmeiras, seja trazer de volta aquele delírio lá da final da Libertadores, seja falar de outra coisa, enfim, sempre tem algo que mexe ali no caldeirão do Palmeiras. Talvez venha algo novo agora para quarta-feira, né? Algo que de repente a gente nem vai saber o que é. Ou até os ataques entre aspas, né? Bem entre aspas, que ele recebeu na coletiva, sirvam, né, para mobilizar o grupo de novo. Enfim, acho que está acontecendo isso. O Abel não está encontrando onde é que tem que vir o acerto, se é individual, se é algo de tática, se é algo de motivação. E ele está tentando todas as coisas ao mesmo tempo e o tempo, entre aspas, está acabando, porque quarta-feira tem decisão. E aí depois tem Copa do Brasil. E na sequência pode ter um Flamengo já líder e o Palmeiras em segundo. Então, acho que esse é um momento de crise nesse sentido. Encontrar a solução para esse curto prazo, pelo menos, porque de novo ele está sendo instigado a fazê-lo, como em outros momentos conseguiu. Dessa vez, vamos ver.
3: O Gabriel Dodziak salientou muito bem. Eu também penso dessa maneira parecidíssima com ele, Éboli. É uma situação de ajuste, de conversa, de algumas mudanças. O Palmeiras já passou por isso e já reagiu bem a isso também. Tem nada que me leva a crer que não vai reagir, eu não tenho condição de reagir a partir de agora. Tem um belo grupo de jogadores, um ótimo elenco. E a queda técnica de alguns jogadores, elas podem estar relacionadas à maneira de jogar e alguns que voltaram também há pouco tempo para jogar. Né? Por exemplo, individualmente, o Vitor Roque não voltou bem, ficou um tempo machucado. Então é o caso de sair o Vitor Roque de novo para voltar o Maurício, e quando joga, joga bem. Então, assim, é algo que me parece que é muito mais pontual do que algo muito macro para se falar em uma grande ruptura em relação a isso.
1: Éboli, eu queria só acrescentar duas coisas sobre isso. Primeiro que eu acho que existe uma queda técnica individual, sim. Mas também, vamos lá, né? Quem escolheu tirar o Maurício do time, sabe lá Deus por quê, e dar poucos minutos pro Maurício nos últimos jogos, foi o técnico. Quem escolheu colocar um defensor a mais e tirar uma vaga de um jogador do ataque, eu não tô falando que tá errado, não, só tô pontuando que o Palmeiras fez alguns movimentos recentes de diminuir a qualidade individual do time em favor de uma ideia coletiva. E a ideia coletiva ainda não compensou essa ausência de qualidade individual, essa diminuição de qualidade individual. Então, acho que tem isso também. A gente está falando de um Palmeiras com menos qualidade, porque muitas vezes o Flaco Lopes voltou a ser titular agora, teve uma lesão aí voltando da Copa, tudo bem, mas ele chegou a ficar no banco de reservas numa partida anterior, quando já estava à disposição. Então, tem isso também. E é verdade, sim, que o Palmeiras já deu muitas voltas por cima com o Abel Ferreira, e esse é um dos grandes legados desse trabalho, mas nessa de dar a volta por cima, Já foram duas temporadas que o Palmeiras não conseguiu ganhar nenhum dos campeonatos importantes do segundo semestre, né? No ano retrasado, ganhou ainda o Campeonato Paulista, no ano passado não ganhou nada. Então, mas o Palmeiras tem que ser campeão todo ano, ficar 2 anos sem ser campeão, ou ficar 3 anos sem ganhar esse trio, né? Campeonato Brasileiro, Copa do Brasil e Libertadores, se for o caso esse ano, é o fim do mundo? Não é o fim do mundo, mas já é um resultado muito abaixo do esperado para o padrão de investimento que o Palmeiras tem, especialmente nesse ano em que o Palmeiras investiu muito na formação do elenco, começando até pelo meio do ano passado, quando vem o Paulinho. Ah, mas o Paulinho

0: Palmeiras. Então, isso também é de se notar. O elenco foi melhorando e o futebol está piorando ao longo das temporadas.
1: Olha que eu vou fazer o nosso intervalo de jogo, vou fazer o Repórter CBN, logo depois do Repórter CBN, nosso primeiro intervalo comercial, ok? Vamos lá.
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0: Segunda-feira, 17 de agosto de 2026. As ações das Casas Bahia acumulam desvalorização de quase 82% no ano. Com 17 bilhões e 300 milhões de reais em dívidas, a empresa entrou com um pedido de recuperação judicial e tenta evitar o vencimento antecipado de mais de 10 bilhões de contratos. A varejista já fechou cerca de 300 lojas, demitiu 3 mil funcionários e reduziu os estoques em mais de 1 bilhão de reais entre março e junho. A companhia informou que pretende manter as operações durante a recuperação judicial. O Discord suspendeu as transmissões ao vivo no Brasil. A medida atende a uma determinação preventiva da Agência Nacional de Proteção de Dados para proteger crianças e adolescentes. A segurança da plataforma foi questionada após o suicídio de uma adolescente durante uma transmissão. O Discord admitiu falhas no sistema para derrubar a live. A empresa informou que dialoga com a agência para restabelecer o recurso. A suspensão tem como base o ECA Digital, em vigor desde março. E um tribunal da Rússia condenou um político opositor a 11 anos e um mês de prisão por se manifestar contra a guerra na Ucrânia. A decisão ocorre às vésperas das eleições parlamentares do país, marcadas para setembro. A medida faz parte da crescente repressão a críticas ao governo do presidente Vladimir Putin. No horário de Brasília, 8h32.
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Sigamos falando sobre Palmeiras, e não foi tema da nossa conversa aqui no Quatro em Campo, porque acho que ninguém está nessa energia aí, nem pensa exatamente sobre isso, mas tem muito comunicador que está falando em demissão do Abel Ferreira, que tem que mandar embora, que é insustentável. E claro que esse barulho vai chegando, né, na diretoria do Palmeiras. Hoje a presidente do clube, a Leila Pereira, colocou uma foto lá com o elenco e com o Abel Ferreira, dizendo o seguinte: com minha total confiança, vamos em frente em busca de nossos objetivos. Temos muito a celebrar e o importante é que a presidente do Palmeiras acredita no trabalho da comissão técnica, do diretor de futebol e em nossos jogadores. Então, assim, para tirar qualquer tipo de especulação nesse momento sobre qualquer movimentação, até porque acho que de verdade não houve especulação, houve só vontade. Às vezes

as coisas se misturam hoje em dia no nosso ofício, muitas vezes. É, mas o fato é que não vai trocar de treinador, né? O Palmeiras vai seguir com ele e vai dirigir o time, o Abel, contra o Cerro Porteño. Quarta-feira, 7 horas da noite, em Assunção, jogo de volta das oitavas de final da Copa Libertadores. E para esse jogo, o Abel não poderá contar com o volante Andreas Pereira, que foi expulso no jogo de ida contra o Cerro. E aí precisa buscar um substituto. Teoricamente, o Lucas Evangelista é o nome a ser considerado, mas o Emiliano Martínez também pode pintar por ali. E se o Palmeiras quiser seguir jogando com 3 zagueiros, vai poder contar com Barbosa, Gomes e Murilo. E aí poderia formar esse trio de zaga, com Alan pela ala direita, o Piqueires pela esquerda, e aí poderia ser Lucas Evangelista e Marlon Freitas, e aí lá na frente Arias Lopes e Vitor Roque, ou algum outro atleta, se o Abel Ferreira assim quiser. É, quase qualquer outro atleta, porque o Sosa se lesionou no jogo contra o Flu e não vai poder atuar nesta partida. Então aí tem que pensar em Maurício, junto com o Flaco Lopes, se for o caso. Kelvin treinou com o grupo, lateral direito, deve reforçar o time na Libertadores, pelo menos no banco.

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1: Muito bem, segundo tempo de jogo aqui no Quatro em Campo, bola rolando pelo Campeonato Brasileiro, hein? 36 minutos no Beira-Rio, segue Internacional 1, Remo 0. O Cruzeiro, gente, Cruzeiro venceu, né? O Corinthians 2-1 de virada. Mas eu queria falar sobre esse Cruzeiro do Arthur Jorge. Aliás, grande jogo que a gente vai ter na quarta-feira no Maracanã. Flamengo e Cruzeiro, os dois times embalados por um ambiente de confiança, muita confiança, né? Já falamos aqui dessa melhora dos jogos recentes aí do Flamengo. E o Cruzeiro, nas mãos do Arthur Jorge, se a gente considerar só o Campeonato Brasileiro com o Arthur Jorge, 71,1% de aproveitamento, gente. 10 vitórias, 2 empates, 3 derrotas. O Arthur Jorge Prates revolucionou o Cruzeiro, né? Pegou lá uma terra arrasada depois do Tite e botou o Cruzeiro nos trilhos. E aí o torcedor tem que pensar, que pena que o Arthur Jorge não chegou antes, viu, Prates?
2: Ah, sim. Me parece que esse pensamento do cruzeirense acontece, viu, Éboli? Porque realmente quando ele chega o time era o Lanterna e não era um time para ser, obviamente, nem ficar perto daquela situação de zona de rebaixamento, mas o começo muito ruim tá fazendo muita diferença pro Cruzeiro, né? Cruzeiro é o quinto colocado, assim, e vai brigar ali para ficar entre os quatro primeiros colocados, mas o título ficou distante por esse começo terrível, de aproveitamento muito baixo, demorou para ganhar, demorou para sair daquela zona de rebaixamento, passou metade do primeiro turno ali embaixo. O Arthur Jorge é muito bom treinador, é um elenco muito bom também, que ganhou alguns jogadores importantes no meio do ano agora, porque muitos pontas chegaram, pelo que gosta de trabalhar, pelo que está tentando fazer no time, o Arthur Jorge. É o terceiro grande grupo de jogadores do país, né? E a campanha do brasileiro não acompanha tanto, porque o começo com o Tite foi muito ruim, né? E aquele começo o Cruzeiro marcou passo, ficou para trás. Talvez tivesse esse nível que teve com o Arthur Jorge quando ele chegou no começo, a gente falaria hoje de Palmeiras, Flamengo e Cruzeiro, até mais com o Atlético Paranaense na classificação, brigando por título brasileiro.
1: Antes começo era isso, né?
2: Tá fazendo falta.
1: Antes da bola rolar, eram os times mais cantados, né? Para disputa pelo título, Flamengo, Palmeiras e Cruzeiro. O Cruzeiro estava sendo colocado por uma questão lógica, pela qualidade de seus jogadores, de investimento, né? Até mesmo por entender, olha, é o Tite mesmo, né? Um recorte estranho aí, recente de carreira, o período que ele ficou fora, mas a coisa não funcionou e agora tá funcionando muito bem com o Arthur Jorge, muito bem. O Cruzeiro tá com 36 pontos, tá distante, são 12 pontos do líder Palmeiras, é difícil aí realmente pensar no Cruzeiro para disputa de título, mas ele hoje tem um aproveitamento com o Arthur Jorge, que eu falei 71,1% é superior ao aproveitamento que tem o Palmeiras, que lidera o campeonato, que tem 69%. Então, uma melhora significativa que embala o Cruzeiro para esse grande confronto de quarta-feira. Acho até, Dudes, que, por exemplo, nesse jogo do final de semana, o Arthur Jorge optou por usar muito o elenco, né? Pensando na quarta-feira. E acabou arrancando o resultado, né? Foi duro, na minha opinião, até o resultado contra o Corinthians, pelo que o Corinthians produziu, mas também mostrou a eficiência e capacidade que o Arthur Jorge conseguiu tirar desse elenco, mesmo mexendo tantas peças. Como é que você vê esse momento do Cruzeiro, o quanto ele melhorou com o Arthur Jorge, né? E o quanto que houve também de incapacidade ontem do Corinthians de confirmar o bom desempenho e resultado?
3: Eu acho que o trabalho do Arthur Jorge é excelente, né? E a gente pensa assim, nos últimos anos, talvez a gente tenha que colocar ele como o melhor treinador do Brasil, né? Porque o que ele fez com o Botafogo, o que ele tá fazendo com o Cruzeiro, eu acho que não sei se os outros mais badalados conseguiriam não, viu? Sinceramente. Claro que o Guaná está no pódio também, né? Pelo que ele conseguiu fazer com o Mirassol. Mas o Arthur Jorge mostrou uma capacidade de adaptação, reconhecimento do elenco, didática para passar para os jogadores, mobilização, assim, capacidades excepcionais mesmo. Não sei onde é que vai terminar o Cruzeiro, mas se lá atrás estava se falando, né? E o ano vai ser muito complicado, Não, agora o ano já está, assim, ficando muito, muito bom. Se vier com título das Copas, excelente, né? Já pode falar assim, excelente o ano de 2026. Mas assim, ontem sobre o jogo, né? Acho que o Cruzeiro, até por ser muito bem treinado, não sentiu as mudanças feitas pelo treinador. Jogou de igual para igual com o Corinthians, titular. Claro, com seus desfalques, né, que a gente já tem falado, mas hoje o Corinthians que vai jogar contra o Rosário Central é aquele que iniciou o jogo, né? Então, assim, contra o Corinthians titular, o misto do Cruzeiro jogou de igual para igual o tempo todo, né? E é muito curioso, né, que, ok, faz o gol, depois toma pressão, né, o Corinthians está em cima, mas isso daí é do jogo, né? Jogar na Neoquímica Arena vai ter momentos disso também. E aí é muito curioso que quando entra, né, a cavalaria, né, os titulares entram, gol do Corinthians, né? Então nem dá para falar exatamente que, não, por causa dos titulares é que venceu. Claro que o gol tem muito a ver com a presença dos titulares, que a jogada toda é construída por eles, mas não é assim, era um cenário com as reservas, colocou os titulares, virou outro. Não, é um cenário bom com as reservas, se tornou ruim a partir do primeiro lance dos titulares. E depois jogo aberto, o Corinthians tinha a bola no ataque antes do gol do Cruzeiro e ninguém conseguiu finalizar. Aí fica nítida, né, a limitação, por exemplo, de um Pedro Raul, que tá fazendo o que pode, né? Mas você tem um contragolpe ali com ele, ele se enrola com a bola. No lance seguinte, gol do Cruzeiro, porque a bola é muito bem colocada para o Wanderson fazer o gol de cabeça. E o Wanderson nem é um craque também, né? Mas só para dizer que é um jogador que já está muito acostumado, que já ajudou bastante esse time do Cruzeiro. Então é isso, eu acho que tudo que foi demonstrado ontem e nessa campanha fala muito positivamente sobre o trabalho do treinador. O elenco não é ruim, obviamente, mas ele está, para mim, bem abaixo de Flamengo e Palmeiras.
1: Por falar em embalo, né, para o jogo de quarta-feira, Léo, o quanto que a primeira vitória após a Copa do Mundo contra o líder do campeonato, estou falando do Fluminense, Maracanã 3-2, tomou um segundo gol que não estava se desenhando no jogo, mas tomou e virou uma partida. Cano voltou a fazer gol, os jogadores voltaram a sorrir. Tem muito essa coisa da cabeça, né, entre os jogadores. O Marcão, que entende muito bem ali o ambiente, ele normalmente funciona quando chega. A questão da se sustentar é que é mais difícil, tanto é que ele nem vislumbra trabalhos mais longos, ele fica ali na comissão fixa e quando chamado ele também não foge da raia, dá a cara a tapa e entrega bons resultados, o Marcão. Mas isso aconteceu justamente antes do jogo decisivo contra o Independente Rivadavia, em que o Fluminense tem que buscar a vitória jogando na Argentina. O quanto que essa vitória contra o Palmeiras pode embalar o Fluminense para uma classificação que muitos não acreditavam pelo futebol que o tricolor de Zubeldía vinha mostrando, o Léo?
4: Eu acho importante as coisas darem certo, né? O time perceber que ele pode voltar a ganhar, evidentemente é muito melhor ir para esse jogo na Argentina depois de ter vencido o Palmeiras do que teria sido ir para esse jogo na Argentina se tivesse perdido o jogo, né? Isso não tem discussão. Agora, reação inesperada por reação inesperada, você teve uma com o Zubeldía no final do semestre passado também, quando o time estava eliminado da Libertadores e de repente conseguiu buscar um empate com o Rivadavia na Argentina e depois fazer o dever de casa e se classificar para a fase seguinte. Então, essa resposta pontual, ela é a parte, não vou dizer mais fácil, porque não estava fácil do Fluminense conseguir nos jogos anteriores, mas é a parte menos difícil da história. A parte mais difícil é você conseguir dar sequência para isso, você conseguir fazer mais jogos assim, né? O Fluminense ainda é, na minha opinião, se for colocar assim um favoritismo, o favoritismo ainda está ligeiramente com o Independiente Rivadavia, porque joga em casa e porque tem um time mais estável. O Marcão ter motivado o time é ótimo, mas acho que em algum momento o Zubeldía ia ganhar um jogo também, talvez tivesse sido o jogo de sábado, isso também ia motivar o time. Então, por enquanto, ainda é um jogo só. E o Fluminense está no momento da temporada em que ele vai ter que provar jogo após jogo que a situação dele está mudando. Para fazer uma comparação, a situação do Cruzeiro, ela não mudou quando o Cruzeiro ganhou o primeiro jogo com o Arthur Jorge. Ela mudou quando isso virou uma coisa consistente, uma coisa que você olhou e falou, realmente esse time está jogando melhor do que jogava antes. Não dá para falar isso do Fluminense ainda. Quer dizer que não vai acontecer amanhã? Não, quer dizer que a gente tem que esperar. Porque na situação em que o Fluminense chegou na temporada, não dá para o Fluminense chegar numa véspera de mata-mata sendo um time confiável. Isso vai ter que ser construído, reconstruído, no caso, passo a passo. Talvez se ganhar amanhã, talvez nas quartas de final, a gente já esteja falando de um outro Fluminense, pelo intervalo que a gente vai ter até os jogos das quartas de final, mas para amanhã ainda não. Ainda é um time que só não tem as mesmas chances que tinha antes do jogo contra o Palmeiras, porque esse fator emocional, ele pode ser importante, e estar um pouco mais confiante, acho que aumenta um pouquinho as chances do Fluminense, mas não muda muito as cotações em relação ao que a gente tinha no apito final do jogo do Maracanã na semana passada.
1: É amanhã, 19h, Independente Rivadavia e Fluminense, já valendo vaga nas quartas de final da Libertadores da América. Terminando já o primeiro tempo, né? E segue Internacional 1, Remo 0 no Beira-Rio. A gente vai para mais um intervalo. Daqui a pouquinho a gente volta.
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E amanhã tem o São Paulo em campo pela Copa Sul-Americana, o jogo da volta das oitavas de final da competição. São Paulo vai jogar em casa contra o Bolívar, depois de ter empatado na altitude de La Paz pelo placar de 1-1. O São Paulo se reapresentou, treinou e tá pronto pro jogo, né? Não tem muito tempo para pensar, não. Vai enfrentar aí o Bolívar, provavelmente com o Arthur entre os titulares. Ele que entrou no segundo tempo na partida diante do Coritiba, porque tá voltando de lesão. O Vitor Sá foi escolhido para iniciar aquele jogo contra o Coxa. O Marcos Antônio jogou aqui pelo lado direito do campo, onde normalmente joga o Arthur. No segundo tempo, Marcos Antônio saiu dessa posição e o Ferreirinha foi jogar na ponta esquerda, o Arthur na direita, e o Marcos Antônio veio fazer a posição ali de segundo volante ou de meio armador, dependendo do momento. Desta maneira, o provável São Paulo para o jogo de amanhã tem Rafael no gol, Lucas Ramon, Arboleda, Domingos Duarte e Wendel, Pablo Maia e Newton, ou então Bobadilha, porque o São Paulo precisa da vitória para avançar, né? E Marcos Antônio e Arthur, com Luciano e Caleri lá no comando de ataque. Partida às 9:30 PM, repito, no Morumbis. O tricolor, né, precisa da vitória para avançar direto. No caso de novo empate, vamos aos pênaltis. Rapidamente aqui sobre Corinthians, tá tendo aí uma reunião do CORE, né, que é um comitê aí dos conselheiros do Corinthians, né, para dizer se aprovam ou não a continuidade de uma renegociação com o Memphis Depay. O conselho aí está avaliando se dá o aval ou não. Não é um órgão com poder executivo, né, de definição, mas sim com poderes consultivos, né, como o próprio nome já diz. E aí, dependendo da resposta, presidente Osmar Stabile, vai decidir se vai retomar de fato essas negociações ou não. Negociações essas que tinham sido encerradas e agora serão retomadas ou não, não se sabe. Veremos as cenas dos próximos episódios.

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1: Muito bem, de volta aqui com o Quatro em Campo. A gente tá acompanhando o Inter e Remo, né? A disputa na parte baixa da tabela. Tivemos também um confronto direto nessa rodada em São Januário entre Vasco e Santos, e deu Santos 3-0. Na minha opinião, até aquele resultado que ele engana, sabe, as percepções. Acho que nem o Vasco tem que achar, porque perdeu 3-0, que tá horroroso. Eu acho que fez um jogo bom até, mas se perdeu em erros individuais. E nem o Santos, porque fez 3-0 a partir dos 22 minutos, quando ele acertou do segundo tempo, quando ele acertou a primeira bola no gol do adversário, também achei que agora é uma máquina de jogar bola, porque fez 3-0. E do jeito que foi, com contribuições consideráveis, né, do goleirão Léo Jardim, na minha opinião. Então fica aquela coisa ali. Ô Prates, e aí? Quais as percepções que ficam, os impactos que ficam para os dois lados? Porque a gente está falando de dois times que seguem pressionados. O Santos saiu momentaneamente da zona de rebaixamento. O Vasco está lá, são 7 jogos sem vencer, né? E as coisas não estão acontecendo. Quando vai bem, não acontece, aí complica ainda mais, né?
2: Que é um resultado muito expressivo em uma zona de rebaixamento que fala muito sobre lado emocional, Éboli. Além de ganhar, você sempre está passando um recado para os concorrentes ali que estão brigando com você pelo mesmo campeonato, né? Então Vasco e Santos jogam o mesmo campeonato, né? A atenção em São Januário ontem era uma atenção de quem sairia e de quem ficaria na zona de rebaixamento. O Santos vai a São Januário e faz 3-0. É a primeira vitória do Santos fora de casa no Campeonato Brasileiro. Então, assim, é um recado importante que se passou nessa rodada de um time contra um concorrente que está brigando pelo mesmo campeonato, para evitar a queda para a segunda divisão. Então, eu acho que quando a gente fala muito dessa situação de briga ali embaixo, de um gigante ou dos gigantes saírem da rabeira, você sempre passa algum recado quando ganha, ainda mais quando ganhou, com o resultado que o Santos teve ontem em São Januário, que emocionalmente o seu adversário fica baqueado. Não é algo que vai durar para sempre. Pode na próxima rodada o Vasco voltar a ganhar. O Vasco vem jogar em São Paulo contra o Palmeiras. O Santos tem um jogo direto contra o Mirassol na Vila Belmiro. Mas a vitória, ela traz boas notícias, né? Então, trouxe um Santos que ganhou o primeiro jogo fora. Trouxe um Santos que o Gabriel perde chance clara no primeiro tempo e depois faz no segundo. Os dois zagueiros colocados pelo Cuca tiveram uma boa resposta ontem, né? O Arão e o Luan Pérez jogaram bem ontem em São Januário, melhor do que, por exemplo, jogaram contra o Macará. E o Neymar dessa semana é um Neymar que pro Santos é muito interessante. Neymar que jogou pensando muito mais no time, não tomou cartão desnecessário, não respondeu a provocação, pensou em jogar futebol. Pensando em jogar futebol e como ele jogou contra o Macará e contra o Vasco, esse Neymar pro Santos interessa. Aquele outro Neymar de cartão, um atrás do outro, reclamação, xilico, arbitragem, aquele não. Aquele chama muito mais atenção para ele do que pro time. Esse Neymar pro time é mais interessante. O Santos levou um resultado importante, resultado que tem um impacto grande em uma luta para evitar a queda para a segunda divisão.
1: O campeonato é esse, vai ser esse até o final, né? A gente fala muito aqui de aproveitar oportunidades, fala muito de você viu, o Vasco passou por uma mudança de treinador, que eu acho até que está conseguindo arrumar o time. Mas fala principalmente de confiança, né? De emocional, de cabeça, fantasma do rebaixamento, né? O Vasco, então, é um clube extremamente traumatizado com essa situação, 4 rebaixamentos. É o principal trabalho nesse momento, os dois que vão ter nesse meio de semana a Copa Sul-Americana. O Santos tem até uma vantagem a ser defendida fora de casa contra o Macará. Já o Vasco vai ter que buscar uma vitória, mesmo sendo simples, mas é uma vitória no Paraguai contra o Olímpia. Dudes, a questão emocional nesse momento, né? Que você tá ali naquela areia movediça, né? Quanto mais você se mexe, mesmo achando que tá se mexendo bem, continua afundando. É o trabalho principal de cada treinador?
3: É fundamental, né? Aqui no futebol brasileiro, a gente já fala isso há muito tempo. Acho que pela falta de tempo para treinos, muita coisa vai no emocional do jogador. Há um desgaste físico muito falado, né? Mas há um desgaste emocional gigantesco também. E eu não sei se ele está maior ou menor do que nos últimos anos. A gente acaba vendo muita coisa das redes sociais, acaba vendo muita coisa dos programas, né, televisivos e tal. Eu não sei se isso chega totalmente, parcialmente, mais ou menos do que em outros anos para cima dos jogadores. a ponto de que, assim, às vezes quando a gente trata assim, ah, o jogador é alienado, acho que muitas vezes ele precisa ser, viu? Porque o nível aí das coisas que chegam é complicadíssimo. Claro, seria bom que ele não fosse alienado em causas importantes, né? Como cidadãos e tudo mais, mas é difícil realmente estar conectado com as coisas quando o tratamento dado ao jogador de futebol é desse jeito, né? Também não estou chamando de ninguém de coitado, é só que quando vejo injustiça acho bom assinalar, né? Mas enfim, trabalho emocional é fundamental, ainda mais porque a gente não tem tempo para treinos nos nossos clubes, e acho que o jogador brasileiro em geral, ele depende muito de motivação, de tranquilidade ou de algum outro tipo de estímulo para desempenhar bem. E aí, quando a luta é para não cair, há muito temor contra o erro, há muita pressão em tudo, há as reuniõezinhas com os torcedores organizados, que na verdade são atos de intimidação. Você nunca vê um cara ali educadamente conversando com as pessoas, né, num ambiente ali que seja propício aos dois lados, não. É sempre uma turba, né, de 20, 30 pessoas, braços cruzados, os mais fortes na frente, colocando o dedo na cara do jogador. Isso não é reunião, gente. Não vamos chamar de reunião. Enfim, tudo isso vai acontecendo mais com o time que está brigando para não cair. E sim, o trabalho tem que ser muito bem feito nesse sentido.
1: Léo, pra gente fechar assim rapidinho, olhando para baixo, olhando para Santos, o Grêmio, né? São as camisas, aquelas que acabam exercendo mais pressão. Quem é que tem mais recursos assim, técnicos? Os três têm recursos técnicos, o Vasco, por exemplo, tem recursos para sair dessa situação com o trabalho feito pelo Pedro Manuel, o Santos também, esses pontos positivos aí que o Prats apontou. E aí?
4: Entre Vasco, Grêmio e Santos, eu acho que o Santos tem um pouquinho mais, porque eu acho que tem alguns jogadores acima da média, né? E pro padrão de um time que briga para não cair, o Neymar é indiscutivelmente esse jogador. Gabriel Barbosa faz mais gols que os centroavantes dos dois times, embora o Carlos Vinícius faça muito gol também. Tem o Rolaser, que quando tá em lua cheia pode ser muito útil, então acho que o Santos tem um pouquinho mais de qualidade individual.
1: No Vasco esse negócio de gol é complicado.
4: Tá difícil. Não se achou outro Verrete, né? Desde que o Verrete saiu. Então eu acho que é por aí.
1: E já não estava bem o Verrete quando saiu.
4: Exato. Já não se achava um outro Verrete desde quando o Verrete estava lá. Mas acho que é por aí. Eu acho que o Santos tem um pouquinho mais, mas a tendência é que fiquem os três ali nessa faixa e nessa briga, assim, vai ser uma batalha após a outra, assim, vai ser rodada após rodada, muito sofrido mesmo, principalmente pro Vasco, que é quem tá atrás e acho que tem o cenário, o contexto mais difícil.
1: Já começou aquela história de faz conta daqui, faz conta dali. Vamos ver. Amanhã a gente volta, senhores, foi um prazer e uma satisfação. Valeu, Léo.
4: Valeu.
1: Prats, Dudes, abraço.
3: Valeu.
2: Boa noite.
1: Boa noite.
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0: 7 de agosto de 2026, o presidente do Tribunal Superior Eleitoral, Cássio Nunes Marques, defendeu aos embaixadores estrangeiros o sistema eleitoral brasileiro. O magistrado também expressou preocupação com o uso de inteligência artificial durante a disputa de votos. De acordo com ele, a corte desenvolveu um plano de ação para o uso responsável de ferramentas de IA ao longo das eleições. Compareceram 86 embaixadores juntamente com o coordenador residente da ONU e o encarregado de negócios da União Europeia. A Polícia Federal identificou mensagens entre Fábio Luiz Lula da Silva e a empresária Roberta Luxinger sobre a realização de reuniões de negócios. A localização foi feita dentro da operação que apura fraudes no INSS, da qual Roberta foi alvo e teve o celular apreendido. O Supremo Tribunal Federal autorizou um novo inquérito para apurar um esquema de tráfico de influência de um grupo do governo federal. As mensagens foram reveladas pelo site Metrópolis e confirmadas pelo Globo. Três pessoas morreram na queda de um helicóptero na ilha grega de Sifnos. Segundo a imprensa local, a aeronave era privada e caiu em uma região próxima ao heliporto. Ainda não foi divulgada a identidade do piloto e dos passageiros que estavam a bordo. A razão do acidente também é desconhecida. No horário de Brasília, 9:01.
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0: governo federal que movimentaram o país no dia de hoje.
1: Olá, boa noite.
2: Boa noite para você que nos acompanha em todo o país.
1: Segunda-feira, 17 de agosto de 2026.
2: Vamos ao destaque do dia.
1: Petrobras confirma a existência de petróleo no litoral do Amapá.
2: Empresa seguirá com estudos para determinar a quantidade e a qualidade do óleo encontrado. Luana Karen.
3: O poço onde a Petrobras encontrou petróleo está localizado a cerca de 175 quilômetros da costa do Amapá, a uma profundidade de quase 2.900 metros.
1: Brasil registra redução de 30% nas mortes por malária em 2025 em relação ao ano anterior.
2: Foram registrados ainda 118.037 casos, 15% a menos que em 2024. Graziele